0: denunciam o aborto ilegal. Entendendo? Alô, quem está na linha aí? Alô?
1: Alô, Olavo, tudo bom?
0: Tudo bem, quem é?
1: Eu sou o Luiz Guilherme, de Campinas.
0: Oi, Luiz Guilherme.
1: É uma pergunta, na verdade, não é minha, de um amigo meu, do João Cláudio, que é daqui de Campinas também. É, ele queria saber quais o senhor considera os 5 maiores filósofos do século XX. E ele disse que pergunta isso porque na academia, né, ele é estudante de filosofia, na academia reputam o picareta do Bertrand Russell como um grande filósofo. Então ele gostaria de saber uma lista dos 5 maiores filósofos do século XX.
0: Não, o Bertrand Russell não é um grande filósofo de maneira alguma, mas nem pensar. Isso é uma bobagem, assim. Olha, assim, não é difícil fazer isso aí. Então, anota aí. Mário Ferreira. Xavier Zubiri. O Eric Fögelin. Louis Lavelle, L-A-V-E-L-L-E. E provavelmente o Bernard Lonergan. Pronto, está aí feita a lista.
1: Muito obrigado, Olavo.
0: Um brasileiro, um espanhol basco, não espanhol, basco, um alemão, um francês e um canadense. Pronto, está aí feita a lista. Isso, evidentemente, o julgamento é subjetivo, mas acontece o seguinte, eu estudei a obra desses caras. Da Academia Brasileira ninguém estudou. Eu não conheço um sujeito qualificado na Academia Brasileira para ler as obras do Mário Ferreira e do Xavier Zubiri. Os outros eles conseguem ler porque... Então, veja, às vezes o sujeito tem o talento filosófico, mas ele não tem aquele talento pedagógico de explicar tudo clarinho, certinho, né? Então, por exemplo, o Louis Lavelle é de uma clareza maravilhosa. É talvez o maior filósofo do século. Tá certo? E é de uma clareza maravilhosa. Mas se você vai ler o Xavier Zubiri, você pula que nem um cabrito para você atravessar aquele matagal da terminologia escolástica. Mesma coisa o Mário Ferreira, eles usam toda, embora não seja nenhum escolástico, nenhum nem outro, eles usam toda a terminologia escolástica, fica difícil de ler. O Bernard Lonergan é muito fácil, o Bernard Lonergan é um grande professor. Ele capricha tanto na exposição, se você pegar o livro Insight, ele vai assim, que é um livro de 1000 páginas, né? E é um livro para explicar o que é inteligência. Como é que você... Por que que você entende o que você entende? Ele vai assim, tão de pouquinho, ele começa, por exemplo, faz uma continha de matemática e mostra o que que você fez para você entender a continha de matemática. Depois ele pega um trecho literário, mostra como é que você fez para entender aquilo e vai até o fim. Quer dizer, é de um didatismo, às vezes até pentelho. Ele vai até mais devagar do que precisa. Mas o Mário Ferreira, cuja obra foi composta inteira em 16 anos, são 52 volumes da Enciclopédia da Ciência Filosófica, produzindo na base de 3, 4 por ano, então não teve tempo para fazer isso aí. Né? O Eric Fögner, a dificuldade é que ele está lidando com um assunto tão novo, que você não tem nem as palavras para descrever aqui. Então, o que ele faz? Ele inventa, ele atribui novos sentidos, etc. Então fica meio pesado para ler. É curioso que ele não é obscuro, né? Mas aquilo em inglês soa tão esquisito que os leitores americanos, que é do país onde ele viveu e lecionou, ele acabou se tornando americano, ele tem dificuldade. A gente que vem de uma língua latina entende o Fögelin melhor do que o americano. É incrível isso aí. Então está aí o 5. Agora, se você disser desses 5, qual que você se considera discípulo? Eu respondo sem a menor dúvida. Louis Lavelle é o único do qual eu posso me considerar um discípulo, porque é um sujeito que eu concordo com cada linha que esse sujeito escreveu. Eu não consigo dizer não para ele. Às vezes consigo, por exemplo, em escritos menores, um escrito de resenha literária que ele fez, tem lá um livro que ele gostou e eu não gostei. Falei, bom, aí divergimos disso. Mas filosoficamente, eu não sei dizer A contra nenhuma tese do Louis Lavelle. Já tentei, tentei tudo que sei lá. Então eu falei... Tá certo, guru, você tem razão. Então, Agora, aí no Brasil, existe um interessantíssimo livro brasileiro sobre Louis Lavelle, uma tese de doutoramento feita pelo Tarcísio Padilha, que foi presidente da Academia Brasileira de Letras. Ele foi aluno do Louis Lavelle e escreveu um bom livro sobre Louis Lavelle. Esse livro sumiu, nunca mais foi publicado. E que merda de país, quer dizer, você parece estar sobrando esse tipo de coisa. Né? Agora, livros sobre Antônio Gramsci, sobre Michel Foucault, sobre Lacan, Derrida, tem de monte. Né? Então, para ver onde termina esse negócio de Lacan e Derrida, lê o artigo que eu estou publicando essa semana no Diário do Comércio, vai sair em duas séries, sobre esse tal do Vladimir Safatle, né, que é professor de filosofia na USP. Eu li lá vários artigos do Vladimir Safatle, que estão no site dele, porque ele andou dando palpite sobre esse negócio do quebra-quebra na USP. Mas falei, não, mas eu quero saber quem é esse sujeito intelectualmente, não só nas suas opiniões do dia, né? E daí, quando fui ler o trabalho acadêmico dele, eu descobri, primeiro, aquilo é uma pletora de erro de gramática, né? Ele, por exemplo, a invasão da USP, ele chama de brutalidade securitária. Ora, securitário não se refere à segurança pública, securitário refere-se à indústria de seguros. Então, é claro que o sujeito que escreve isso é um analfabeto funcional. Então tem lá dois estudos sobre o cara, e isso aí é o que se chama de um professor de filosofia na USP. Chama de professor de filosofia, não, mas filósofo. Na USP, para ser filósofo, você não precisa ter filosofia nenhuma. Né? Basta você fazer essas coisinhas que o Vladimir Safatle faz e você já é considerado um grande professor. Né? Aqui alguém me chama, Jusceli Bianco, me chama a atenção para uma resenha que ele leu da nova biografia de Paulo VI, escrita por Andrea Tornielli, para o jornal La Stampa, né? Onde ali o próprio Paulo VI confirma o Pacto de Metz. O Pacto de Metz é aquele pacto com o qual o concílio, neutralizando-se, abolindo-se a si mesmo, indo contra o Código de Direito Canônico, né, prometeu examinar todos os problemas do mundo, mas não falar uma palavra contra o comunismo. Então, note bem, o Código de Direito Canônico, o decreto de Pio XII, ratificado pelo próprio João XXIII, condena a excomunhão automática quem quer que colabore com o regime comunista. Então, significa que aquele pessoal do concílio já estavam todos auto-excomungados. Pergunta para mim, o que vale as decisões do concílio? Não vale nada. Não vale nada. É. Você pode seguir se você quiser. Aliás, o conselho não teve natureza doutrinária, teve natureza pastoral. Pastoral, sabe, apenas você dá o conselho, aconselhamos você a fazer isso. Você pode responder, não, não faço. Nada te impede. Agora, aqui, se o pessoal gay fica, né, reclamando aí, lutando pela liberação da pedofilia, enquanto tem um monte de gay no mundo comunista, no mundo islâmico, etc., sofrendo horrores, e eles não fazem nada para ajudar. Agora, aqui, dois gays iranianos apareceram pedindo asilo nos Estados Unidos. Uai, mas Estados Unidos aqui não é a sociedade homofóbica? Não é aqui que os gays sofrem horrores, coitadinhos? Né? Por que vem pedir asilo aqui? Ó, pergunta para ele, qual é a diferença de você ser gay em Nova York e você ser gay no Irã? É a diferença, né, entre o vivo e o morto. Está aqui um estudo que fizeram aí. Aqui não dá o nome da universidade, oh, raios. Puta vida. Diz que as pessoas que estudam têm muito menos chance de desenvolver problemas mentais, sobretudo na velhice, do que os que não estudam. Eu estou dizendo isso. Você estuda, você lê livros. Porque, vamos dizer, de burro para louco, o passo é curto, viu? Porque o sujeito burro, veja, essa palavra idiota vem do grego idios, que é o mesmo. Quer dizer que o sujeito vive na mesmice, só naquele pequeno círculo de probleminhas cotidianos dele, os assuntinhos cotidianos dele, ele acaba emburrecendo. Só que emburrece, ele sai da realidade. Sai da realidade, começa que ele está em maluquice, daqui a pouco já está maluco mesmo. Então, agora, veja aqui fizeram com transgender promoção, né, transgêneros, no Boston City Hall, quer dizer, a prefeitura, com espetáculos de sadomasoquismo, né, homens lá se esfregando uns dos outros, distribuição de drogas, tudo isso para crianças. Para crianças, promovido pela Prefeitura de Boston. Então você veja, é realmente a campanha pela liberação da pedofilia, sustentada pela Prefeitura de Boston. Quer dizer, começa com o negócio de, olha, é sempre assim, vai por etapas. Primeiro você começa a dizer, ah, nós gays somos discriminados, nós queremos apenas o nosso direito. Olha, daqui a pouco eles querem o direito de pôr você na cadeia. E querem o direito de transar com seu filho de 5 ou 6 anos e assim por diante. Eles enterram a faca e passam o anestésico. Enterram a faca e passam o anestésico. Enterram a faca e passam o anestésico. Sim, daqui a pouco você está morto. Olha, a Universidade de Harvard agora criou a Cátedra de Estudos Gays. Olha, mas é um negócio incrível, hein? Está aqui, alguém me manda um artigo do Jânio de Freitas endossando o outro artigo do Bresser Pereira que eu estou comentando no artigo dessa semana. O artigo do Bresser Pereira é de uma estupidez fora do comum. Está lá demonstrado no meu artigo. Agora, o Jânio de Freitas, ele gosta de tudo que não presta. Ele, essa semana ele já elogiou o Bresser Pereira e o Vladimir Safato. Agora aqui, eu queria chamar a atenção para vocês da campanha do cartaz antidoutrinação feito pelo escolasempartido.org, o site escolasempartido.org, né, que é do meu amigo Miguel Najib. Está fazendo uma campanha, está solicitando, né, à justiça que as escolas sejam obrigadas a colocar na sala de aula um cartaz com 5 ou 10, não lembro se são 5 ou 10 regras contra a manipulação política das crianças nas escolas. Essa campanha é altamente meritória. Ele está fazendo isso para o Distrito Federal, mas nada impede que seja adotado para outros lugares. Dê uma olhada lá no www.escolasempartido.org. Ah, também outra coisa, né? Teve um sujeito aí que deu uns tiros e matou um guarda do Museu do Holocausto, né, em Washington. Então, imediatamente, todo mundo já espalhou. É o terrorismo da direita, é os conservadores que ficam metendo ideias assassinas na cabeça do cara. Quando foram ver, o sujeito é um darwinista, odeia cristão, tá certo? E, tipo, em suma, ele usa argumentos darwinianos para sustentar o antissemitismo, né? E ele diz, o cristianismo e o holocausto são fraudes. Você vai dizer que esse sujeito é conservador da direita? Ora, porra. Agora, aqui está virando moda. Veja, a Folha de São Paulo esta semana, falta um artigo, o ultraconservador presidente do Irã, Ahmadinejad. Mas o quê? O Ahmadinejad é apoiado por toda a esquerda mundial? É apoiado pela Rússia, é apoiado pela China, é apoiado por todos os movimentos de esquerda, tá certo? E agora vai dizer que o cara é ultraconservador? Ora, mas a Folha de São Paulo, meu filho, eu não posso usar a Folha de São Paulo para limpar a bunda, tá entendendo? Para limpar a bunda, porque eu não quero enganar o meu próprio cu, tá entendendo? Isso aqui é um cu de respeito, tá entendendo? O que é isso, né? Vamos lá. Então não serve para limpar a bunda. A imprensa inteira brasileira não serve para limpar. Não limpe o cu com isso, por favor, né? Tenha um pouco de respeito por si mesmo. Agora, aqui, você vê, a Orly Tates, aquela advogada que moveu um processo exigindo a exibição da certidão de nascimento do Obama, né? Processo movido, inclusive, por militares, que diz, olha, eu não posso obedecer a um sujeito se eu não tenho a certeza de que ele está legalmente lá, né? A Orly Tate está recebendo ameaças de morte, as pessoas estão ameaçando queimá-la viva. Não sai uma linha a respeito na grande mídia. Nada, nada, nada, nada, nada. Agora, veja a lista dos documentos que o Obama escondeu e que ninguém sabe que não, e que é proibido investigar. Tem a certidão de nascimento, certidão original de nascimento. Tem os registros escolares, desde o jardim da infância. É proibido você pegar o histórico escolar do Obama no jardim da infância. Se você tenta investigar isso, as pessoas te acusam de teoria da conspiração, desce o cacete em você, tá certo? E já vem com ameaças legais, ameaças de ação policial, né? O registro, o histórico escolar da escola indonésia que ele frequentou. Os registros do Occidental College, onde ele estudou. Vamos lá. Os registros, o histórico escolar da Universidade de Columbia e os trabalhos que ele publicou na Universidade de Columbia. Teve um pesquisador aqui que, através do Freedom of Information Act, conseguiu liberar 5, né, escritos acadêmicos do Barack Obama, provando que o Barack Obama é analfabeto funcional. É assim, é um erro de gramática por linha. Por linha. O que comprova, é um indício fortíssimo de que aquele livro de memórias, que está tão bem escrito, não foi escrito por ele. Eu não sei se foi o William Ayers, mas o autor daqueles artigos não pode ser o mesmo autor daquele livro. Isso é uma coisa que qualquer pessoa com um pouquinho de prática literária percebe, né, imediatamente. Então, a tese, ele tem uma tese em Colômbia sobre desarmamento nuclear soviético. É proibido ler essa tese. Ninguém pode ter acesso a isso. Os registros da Escola de Direito de Harvard, também ninguém pode ler. Os artigos que ele publicou na Harvard Law Review, a revista de direito de Harvard, é proibido ler. Os artigos acadêmicos que ele publicou na Universidade de Chicago, é proibido ler. Vamos lá, aqui tem a lista, né? O passaporte dele, porque o Obama viajou para o Paquistão numa época em que a entrada de americanos no Paquistão era proibida. Isso quer dizer, ele não entrou lá com passaporte americano. Com que passaporte ele entrou? Como é que ele conseguiu isso? Cadê esse passaporte? É proibido investigar isso. Os registros médicos também ninguém pode ter acesso. Note bem, a agenda do tempo em que ele foi senador por Illinois. Né? Senador estadual em Illinois, 1997 a 2004. Ou seja, quem ele recebeu no gabinete, o que ele fez, quais são os atos oficiais dele, senador, documentos oficiais, você não pode ter acesso. Aqui, a lista dos clientes do seu escritório de advocacia em Chicago, também não pode saber. Ora, isso são documentos que qualquer candidato a prefeito apresenta e torna público. O Obama criou uma operação monstro gastando milhões de dólares com advogado para impedir que as pessoas tenham acesso a qualquer dessas coisas. Os registros dele na Illinois Bar Association, é a ordem dos advogados, né? Que bar aqui não quer dizer só bar, né? Você pensa, associação dos bares, só não, é bar é o tribunal. Os registros dele na ordem dos advogados também não pode. O registro de batismo, a licença de casamento do pai com a mãe, né? Depois, a licença de casamento da mãe dele com o outro lá na Indonésia, o tal do Suetoro, né? Os registros de adoção dele. Ou seja, note bem, e diz que somos nós que estamos com teoria da conspiração. Ora porra, o senhor está escondendo tudo isso, gastando um montão de dinheiro para esconder tudo isso, para que ninguém saiba nada da vida dele. E para que só se saiba dele a imagem publicitária. E nós estamos com a teoria da conspiração? Digo, o que é isto, porra? Né? Olha aqui o artigo. Rabino Morton Pomerantz. Obama está favorecendo clima de ódio aos judeus. Estou falando. Quando a cabeça não pensa, o corpo é que padece. Né? Também esse pessoal católico agora também fica, né? A pessoa faz campanha contra o Papa, o católico fica tudo chorando. Digo, mas foram vocês que fomentaram isso. Não foram vocês que fizeram a política do diálogo, da mão estendida para o comunista? Ah, você estende a mão para esses caras, eles morrem, porra. Agora, o mais lindo é o seguinte, veja o que está acontecendo no Afeganistão. No Afeganistão, eles pegam um combatente inimigo, terrorista, que está lá com um campo de batalha, prendem o cara, agora tem que ler para ele os direitos. Você tem o direito de permanecer calado, se você não tiver dinheiro para pagar o advogado, nós pagamos, blá, blá, blá, blá. Isso que você faz, você prende um cidadão americano acusado de algum delito, você tem que ler os direitos dele. lê, ou se você souber de qual, você fala aqui, tá certo? Isso quer dizer que esse direito que pertence aos cidadãos americanos agora foi estendido aos soldados inimigos. Então, qual é a diferença de você ser um cidadão americano e não ser? Se qualquer sujeito, qualquer inimigo que está matando americano no mundo, tem os direitos do cidadão americano, assegurado pelo tribunal americano. Acabou. Não tem mais. Alô, quem é? Alô? Alô? Não tem ninguém aí. Alô, quem é?
2: Alô?
0: Não, essa ligação está ruim. Desliga e liga de novo, está muito ruim. Agora, aqui, veja que coisa. O Obama, né, teve uma conversa com o ministro das Relações Exteriores da Rússia e disse para ele que ele vai estatizar o Federal Reserve. Federal Reserve é um negócio que é assim, é uma reserva federal, mas ele não tem nenhuma reserva e também não é federal. Tá certo? Ele é um banco privado que emite o dinheiro daqui. Isso aí foi uma treta que foi feita no começo do século, entre as sete milionários, né, decidiram tornar os donos de todo o dinheiro circulando no país e inventaram o Federal Reserve. É uma fraude monstruosa. Agora, o Obama foi comentar isso lá na Rússia, porra. Ele não falou nada aqui. Pode ser que seja verdade. Agora, se for verdade, acontece o seguinte. O Federal Reserve é um dos grandes pilares do globalismo aqui, né? O Federal Reserve existe aí para escravizar os Estados Unidos e colocá-los sob, né, o comando dos organismos internacionais. Exatamente como também serve para isso o Clube Bilderberg, a Comissão Trilateral, o CFR, etc, etc. Tem um pool de organizações, né, cuja finalidade é fazer de seus próprios proprietários os donos do mundo, tá certo? E quebrar a espinha da nação americana. Se o Obama pretende realmente estatizar o Federal Reserve, das duas, uma. Ou os caras estão encrencados, estão precisando ser estatizados, e eles mesmo é que querem isso, ou então o Obama arrumou a maior encrenca da vida dele. Porque esses caras, essa elite que faz parte do Federal Reserve, CFR, Bilderberg, é quem manda aqui. Você não tem como se opor a eles. Por enquanto ainda dá para criticar através da internet. Tá certo? Mas, até 2 anos atrás, quem falasse da simples existência do Clube Bilderberg era imediatamente rotulado teórico da conspiração. Agora não, agora já dá para falar. Começou a dar para falar. Saiu até, veja, esse jornal dos milico louco lá no Brasil, que é o Monitor Mercantil, que é daquele grupo nacionalista maluco dos Sebres. E daqui a pouco eu comento isso. Então, até eles já estão falando que existe o Clube Bilderberg. Já descobriram, é? Muito bem. Se o Obama está atendendo os interesses dos donos do próprio Federal Reserve, muito que bem. Agora, se ele decidiu estatizar contra a vontade dele, meus filhos, dias de Barack Obama estão contados. O que não seria nada mal, né? Mas eu estranho é isso. Provavelmente é mentira. Quer dizer, esse cara da Rússia está inventando coisa. Alô, quem é?
2: Alô?
0: Alô, quem é? Puta, essa ligação está muito ruim. É o seguinte, se você me liga aqui através do Skype, você está arrumando encrenca para mim e para você mesmo. Você vai tomar tempo do programa, nós não vamos entender nada nenhuma que você está falando. Tá certo? Não liga através do Skype, não, pô. Liga do telefone, pô. Agora, aqui também é uma coisa que aconteceu essa semana, que é um exemplo para toda a humanidade. É edificante para toda a juventude. Olha aqui. O David Letterman, aquele porcaria do show dele, andou fazendo aquelas piadinhas sinistras, né, sobre a filha da Sarah Palin, que é sempre metendo em assunto de família, né? Falou aquilo, a Sarah Palin foi para a televisão e disse: isso é um velho pervertido. E o David Letterman fez no dia seguinte pedindo desculpa. É assim que se faz, porra. Agora, se ela chegasse lá toda chorosa, disse: ah, minha família, precisa respeitar minha família. O cara ia fazer mais piada, ia passar em cima. Então é assim que se faz. Velho pervertido é velho pervertido. É assim que se faz. Então tem que ter uma pessoa que tem dois culhões, que é a Sarah Palin, para chegar lá e falar isso.

Como são detentores do poder econômico, optam os meios de comunicação mais influentes do mundo, pautando grande parte da mídia e influenciando decisivamente grande parte da humanidade. Isso quer dizer o seguinte: o cara está dizendo que os Estados Unidos mandam na mídia mundial. Não, ele está confundindo duas coisas. O pessoal do grupo Bilderberg, Comissão Internacional, esses mandam na mídia mundial. Mas a mídia é maciçamente anti-americana. Quer dizer, agora ele está colocando aqui, esse pessoal do grupo Bilderberg, como se fosse instrumento do poderio americano. Aqui. Não por acaso elege seus representantes de sociedades secretas ou até ostensivas, como o diálogo interamericano no caso das Américas, para os principais cargos do poder executivo e legislativo, além de influenciar expressivamente o judiciário. Claro que eles fazem isso. Só que isso não é um poderio americano, isso é um poderio multinacional estrangeiro anti-americano. Quer dizer, olha, quer ver um exemplo do imperialismo americano? É comum os colocarem seus integrantes até na presidência da República, como foi na Argentina, Raul Alfonsín, Brasil, FHC e Lula, Uruguai, Sanguinetti, etc. Ou seja, é o poderio americano que coloca todos esses esquerdistas no poder. O diálogo interamericano é um think tank do Partido Democrata, da pessoa mais esquerdista que tem no Partido Democrata. E esse colocar Lula no poder, colocar FHC e Lula, não tem a menor dúvida. Houve até uma reunião em 1993 entre o pessoal do Diálogo Interamericano e a gente do Foro de São Paulo. Isto foi noticiado só no Granma de Cuba. Não saiu na mídia americana, mas foi noticiado no Granma. Maio de 93. Salvo engano, foi 5 de maio de 93. Ora, eu soube isso porque eu li esta edição no tempo que eu convia lá com o doutor Zé Carlos Graça Wagner, ele tinha todos os documentos e tinha esse jornal lá. Bom, recentemente, eu quis pesquisar de novo o negócio. O doutor Zé Carlos Graça Wagner já morreu, não tive mais acesso ao documento dele. Então, mandei procurar aqui na biblioteca do Congresso. Chego lá, tem a coleção inteira do Granma, menos o número de 5 de maio de 93. Ah, então, vamos na biblioteca da Universidade de Colômbia. Tem um monte de grama, menos o 5 de maio de 93. Ah, vamos lá na Califórnia. Tá lá? 5 de maio de 93. Sumiu! Sumiu! Só que tem o seguinte. A diretora da seção latino-americana da Biblioteca do Congresso é um membro do Diálogo Interamericano e foi ela que promoveu esse encontro em 93. Está explicado por que sumiu. É claro, o Diálogo Interamericano está botando gente no poder, sim. O Diálogo Interamericano é amiguinho do Foro de São Paulo e ajuda o Foro de São Paulo. Estão fazendo isso para estender o poderio americano. O que é isso, Marcos Coimbra? Acorda, porra! Esse assunto não é para gente com o seu QI, porra. É para gente que estuda. Saiu lá no Monitor Mercantil. Viram? Monitor Mercantil é esse grupo de milico, né? Alguns amigos meus. Mas o fato de ser amigo meu não quer dizer que seja inteligente, é? E tinha lá, vamos dizer, o guru deles. Era o general Meramato, que era amigão meu. Eu adorava o general Meramato. Só que é o seguinte: nessa época, o general Meramato estava gagá, gente. E ninguém percebia. E ele fazia aqueles estudos de estratégia, aquela coisa, confundindo tudo, fazendo uma merda desgraçada. E eu ouvi aquilo com todo carinho. Às vezes tentava até explicar, falava, mas depois de uma certa idade, você não explica mais nada para ninguém. Você está entendendo? Eu, pelo menos, depois dos 90 anos, não venho me explicar nada porque eu não vou entender, porra. Está entendendo? Então. E o general também ele confundia esse poder globalista com a nação americana. Eu falei, mas isso é loucura, porque todos os patriotas nacionalistas americanos, odeiam essa coisa de CFR, Bilderberg, são eles os primeiros que falam contra isso, e quando começaram a falar, foram acusados de teoria da conspiração. Veja, a perseguição começou por iniciativa da elite intelectual republicana, no tempo do William Buckley. Foi uma grande cagada que o William Buckley fez, quando ele começou a perseguir a turma da John Birch Society, porque a turma da John Birch Society, 30 ou 40 anos atrás, já sabia desse negócio de Bilderberg, já falava tudo. E ele diz, não, isso é teoria da conspiração, isso é coisa de maluco, é o Lunatic Fringe.

a franja lunática, como eles chamam, e ferrou com a tal da João Berço Sá. Claro, João Berço Sá muitas vezes errava, falava exagerado, tá, mas estava dando a informação, e a informação é preciosa. Você não pode jogar fora uma informação verdadeira só porque ela, vamos dizer, não está totalmente no contexto certo. Se você não está no contexto certo, você conserta o contexto, e, mas mantém a informação, pô. Então, começou com isso. Então, todo mundo que falava desse assunto, que era todo o pessoal direitista, conservador, foram todos marginalizados. Tá certo? E o Partido Republicano se transformou essa agremiação de boiolas que é hoje. Sobra lá dois ou três homens de coragem, mas o resto é tudo boiola. Então, aqui dentro dos Estados Unidos, a briga é entre nacionalistas e globalistas. Agora, vem o sujeito de fora dizendo que os globalistas são o poder americano. Fala, não é possível, não é possível. Onde é que você está, rapaz? Puta, acorda. Marcos Coimbra, acorda. Vem passar um tempo aqui nos Estados Unidos, eu te mostro. Todas as publicações, eu te ensino o que está acontecendo aqui, eu te mostro. Levo você para entrevistar as pessoas, como eu fiz. Vai conversar de um por um para você saber o que está acontecendo, porra. Epa, e acabou o nosso tempo. Até a semana que vem, muito obrigado.

0: infiltração da influência comunista nos meios de mídia, meios administrativos, na universidade americana. Eles não têm mesmo. Mesmo aqui, aqui tem algumas pessoas que têm, quer dizer, os estudiosos, pessoas que estudaram esse assunto, como, por exemplo, esse, o Herbert Rommenstein, ou Stanton Evans, pessoas que estudaram o assunto, então eles têm alguma ideia disso. Mas no Brasil, o pessoal pensa que KGB nem existe. Quando fala de KGB, eles pensam que é filme de James Bond, que você está imaginando coisa, que é teoria da conspiração, né? Quer dizer, aquelas coisas de ignorante que nunca ouviu falar de uma coisa. Então, quando ele ouve a primeira vez, ele estranha. E como ele estranha, né, ele acha que não existe. Quer dizer, baseado no princípio de que tudo aquilo que ele desconhece não existe. Quer dizer, isso mostra a desgraça cultural do Brasil, porque esse tipo de reação você não vê assim, entre pessoas do povão, é entre estudantes, é entre empresários, né, políticos, né, intelectuais, professores, universitários. Quer dizer, o pessoal não sabe nada a respeito do que se passou, né, na história do comunismo, pelo menos de 50 anos para cá. A última notícia que eles tiveram foi do tempo da Guerra do Vietnã. Certo? E mesmo assim já receberam notícia cortada. Então não sabe absolutamente nada. Outro dia eu estava comentando aqui no programa que essa campanha ateística mundial não é uma coisa espontânea, que isso aí vem de uma organização que tem uma central ateística ali instalada em parte na ONU, né? E que espalha esses preconceitos antirreligiosos para tudo quanto é lado. E isso é feito de uma maneira sistemática, não é uma coisa espontânea, né? E daí um sujeito botou essa gravação no YouTube e apareceu os comentários assim, tipo: a direita não tem mais o que inventar, olha só a teoria da conspiração. Quer dizer, esses caras, eles acham realmente, né, que as ideias, elas se propagam assim espontaneamente como peidos, você entende? Elas saem do nada e se espalham na atmosfera. Não tem ninguém, né, espalhando aquilo, não tem ninguém sendo pago para fazer aquilo, você não tem canais organizacionais para espalhar, tudo acontece espontaneamente. Então, esse pessoal é besta mesmo, não consegue imaginar. Quer dizer, a concepção que eles têm da história é absolutamente fantasmagórica, né? Então as ideias se propagam no ar por si, né? É a pura história das ideias, sem agentes humanos, né? É uma coisa tão boba, tão pueril, que nem merece discussão. Mas quando você vê aqui, por exemplo, que hoje a opinião dominante da mídia americana é exatamente a opinião que a KGB começou a implantar aqui desde os anos 40 ou 50, você vê a eficiência dessa infiltração. A respeito disso, você tem que ver uma série de vídeos que foram colocados no YouTube com legendas em português, feitas pelo Davi Carvalho, um trabalho altamente meritório, um depoimento do Yuri Bezmenov, que foi um cara, um agente de influência a serviço da KGB durante longos anos. Depois ele desertou da KGB, pediu asilo político primeiro no Canadá, depois nos Estados Unidos. Eu não sei se ele está vivo ainda. Essas gravações são de 83. E ele descrevendo, vamos dizer, a primeira coisa que ele diz é o seguinte: é que quando fala em KGB, o sujeito logo pensa em espionagem, sabotagem, etc, etc. E que isso é uma ideia romântica, né, espalhada pelos filmes de Hollywood, que não tem nada a ver com a realidade. Ele diz, por exemplo, a atividade de espionagem, né, ocupam no máximo 15% dos recursos da KGB. 85% estão dedicados à subversão. E o que é subversão? Subversão consiste em você minar as forças do inimigo, principalmente na esfera cultural. Primeiro, combate cultural contra a religião, contra a moral, contra a família, etc, etc. Então você vai minando essas bases aí até, e passa por uma série de etapas. Quer dizer, é uma obra de engenharia, subversão. Quando começa, primeiro minar os princípios religiosos e morais, depois termina, no fim, numa crise. E na crise, daí o pessoal começa a clamar por um salvador, por um messias. Ele disse isso em 83, todas essas etapas se cumpriram e acabaram de eleger um messias aqui. Aí o pessoal acha que a KGB não funciona. A KGB só mudou de nome, agora chama FSB. Não foi demitido um único office boy da KGB. Não conta com o orçamento dela, que é totalmente secreta, que ninguém tem acesso, jamais tenha diminuído. E a pessoa não leva em conta o seguinte, que só dentro da Rússia a KGB tinha 500 mil funcionários. 500 mil funcionários. Isso significa que a KGB é a maior organização de qualquer tipo que já existiu ao longo de toda a história humana. E o pessoal então vê os efeitos da ação discreta da KGB, imaginando que tudo veio do nada. Né? Que, agora, claro que não é só a KGB, tem outras fontes interessadas. Mas tem todo esse pessoal globalista, que é a turma da ONU, tá certo? Tem a subversão islâmica, que é feita, vamos dizer, sobretudo através de organizações pseudo-espirituais chamadas taricas, que dizem que nós só nos dedicamos a coisas espirituais, nós queremos elevar vocês ao, vamos dizer, ao estado de, como é que se diz, de o que eles chamam a unidade suprema, vocês vão virar a unidade suprema, vocês vão virar o próprio Allah, né? É 3 dias por semana, tá entendendo? E vem com essa história toda, e na verdade a coisa é um instrumento de penetração política e de destruição do adversário. Isso é claro que é, meu Deus do céu. Tem gente que não quer ver, por quê? Porque está ele mesmo envolvido. Desde os anos 60, todo mundo se deixou encantar por esse negócio oriental. Então tem um monte de gente aí entrando em tarica. Tem tarica, pseudo-tarica, sub-tarica, meta-tarica, infra-tarica. Então tem todo mundo se encantando por essa coisa e não percebe que isso tudo é um instrumento de guerra civilizacional. Tá entendendo? Então, isso aí não é que o sujeito se converteu a outra religião. Não, ele entrou numa organização esotérica associada a essa religião. Essa organização esotérica já tem realmente uma existência semi-secreta que lhe permite agir de maneiras inusitadas. Né? Por exemplo, eu estive num congresso de religiões comparadas uma vez, e tinha lá representantes de todas as religiões, tinha representantes do Islã, do catolicismo, do protestantismo, da ortodoxia, do budismo, do hinduísmo, do Raikoparta, cada um expondo lá, discutindo os problemas desde o ponto de vista da sua, entre aspas, religião. Quando fui ver, daí eu conheci um sujeito lá que era o chefe de uma tarica, tá entendendo? E quando fui ver, todos aqueles caras eram membros da tarica, quer dizer, estavam trabalhando para o Islã em segredo. Quer dizer, eu vi isso com meus próprios olhos, não precisa, isso não é uma opinião, eu vi isso aí. Então, isso acontece, pô, tá entendendo? Então, quer dizer, além da KGB, ainda tem essas outras forças, que às vezes estão aliadas, às vezes são concorrentes, né? No Islã é assim, a relação do Islã com o comunismo é amor-ódio, né? Ora eles bombardeiam todo lá, invadem o Afeganistão, matam todo mundo, ora eles soltam dinheiro para todo mundo, tá certo? Para uma luta conjunta contra o inimigo imperialista, que nem estão fazendo agora, essa campanha anti-Israel, essa campanha vergonhosa, tá certo? Para impedir Israel de reagir aos ataques, porque os caras soltam bomba lá todo dia vem bomba da porra da organização palestina. Todo dia vem bomba do Hamas, do pobrezinho dos palestinos. Daí chega um dia o israelense enche o saco, vai lá e solta umas bombas por sua vez, daí o mundo inteiro, cuidadinho dos palestinos. E evidentemente vocês sabem, na Palestina só tem criança, né? Então, antes de ter a guerra, já tem todas as fotos das criancinhas estraçalhadas, né? Imediatamente aparece na televisão do mundo inteiro, criancinha, criancinha, criancinha, criancinha, criancinha. É um negócio impressionante, porra, né? Agora, em Israel não nasce criancinha. Em Israel as pessoas nascem com 50 anos, né? Não tem nenhuma criancinha. Jamais nenhuma criancinha foi estourada por bomba, porque não tem criancinha, né? Criancinha só do lado palestino. Então tem lá um bando de homens de 40, 50 anos perseguindo criancinhas de 5, de 6 e de 3 anos. É isso. É a imagem que essa merda dessa mídia transmite para as pessoas. As pessoas aceitam isso e querem que a gente discuta isso seriamente. Então, olha, esse negócio de questão de Israel não tem nem o que discutir. Israel fez o que tinha que fazer. Tem que invadir aquela coisa, acabar com esse Hamas, quebrar a espinha dos caras para eles nunca mais se levantarem. E diálogo, diálogo caralho, não tem que ter diálogo nenhum com essa gente, não tem diálogo com bandido. Porque esses caras, olha, presta atenção. Tem entidades, criaturas, tá certo? Entidades e pessoas que você não pode derrotar, você só pode destruir. Eu dou um exemplo para você. Você pode derrotar uma barata? Não pode, você só pode esmagar ela. Não há nada que você possa fazer além de esmagar ela. Você vai discutir com a barata? Não dá. Você vai assustar a barata? Tá bom. Você assusta, ela corre para baixo do armário. Você vira as costas, ela vem de novo, porra. Você tá... Depois de acontecer isso uma 60 vezes, você vai pisa na barata. Daí você diz, você tem uma reação desproporcional. Não é reação desproporcional. É que esse tipo de ataque você não pode derrotar. Tá certo? Não se derrota o terrorismo. O que se faz é destruir a organização terrorista, matando todos os seus membros. Não há outra maneira. Porque enquanto tiver um, o desgraçado vai arrumar um segundo e um terceiro. Então tem que matar, não tem que acabar com esses caras, porra. E mais ainda, Israel está fazendo a coisa certa, porque Maquiavel era uma besta, mas de vez em quando dizia a coisa certa. Ele dizia o seguinte, quando você tem que fazer o mal para as pessoas, é melhor você fazer tudo de uma vez. O bem você vai fazendo de pouquinho o resto da sua vida, mas o mal é tudo de uma vez, né? Para não prolongar a agonia. Né? Porque isso aí só cria revolta e dá a impressão de fraqueza. Então você tem que fazer tudo de uma vez. Israel está fazendo isso, vai lá já... É que nem na guerra dos seis dias, vai lá já dá um jeito desse filho das putas logo, entendeu? Então, para, você volta lá para a sua fronteira, não me encha mais o saco, não venha mais aqui. Não vai dizer que Israel está querendo invadir. Imagina Israel, né, querendo aí ocupar, né, ocupar o Irã, ocupar o Iraque, ocupar a Jordânia. Diz, com quem? Vocês já fizeram as contas, porra? Tem 18 milhões de judeus no mundo. Não dá para ocupar a cidade de São Paulo, caralho. Quer dizer, que caça de imperialismo é esse que não tem nem gente para mandar lá? Né? Quer dizer, você fazer uma penetração imperialista, você tem que ter tropas, tem que ter gente. Que nem na China tem, vamos dizer, em Lhasa, no Tibete, tem mais soldados chineses do que tibetanos. Por quê? Porque está sobrando chinês. Na Segunda Guerra, os russos, como eles tinham poucas armas, o que eles faziam? Mandavam um monte de soldados sem arma na frente para o alemão matar. Tá certo? E daí ele matava 19, quando chegava no 20, o russo matava o alemão. Só que perdeu 20. Tá certo? Então, tem gente sobrando. A Rússia podia manter tropas. Não é dois ou três soldados que nem os americanos. Ah, não é uma base americana. Não. Era exércitos inteiros que tinha ali na Hungria, na Romênia, na Polônia. É, para eles era uma moleza fazer isso. Porque está sobrando russo, portanto, está sobrando que você podia, como é que, jogar eles pela janela. Mandou o cara para a guerra sem munição para morrer. Né? Era. E assim como esses caras aí também, esse pessoal radical islâmico, tem tanta gente que eles fazem escudo humano. Aliás, escudo humano cheio de criancinha, a coisa mais covarde, mais criminosa que eu vi no mundo, usar criancinha de escudo humano. Quer dizer, em vez do sujeito ficar na frente do filho para defender, ele põe o filho, né? Ele põe o filho na frente. Mas olha que valentia, o sujeito merece morrer só por causa disso. Mas, peraí, tem alguém na linha, vamos lá, quem é?
1: Alô, professor Olavo, boa noite.
0: Boa noite, tudo bem?
1: É, aqui é Paulo Vitor de Florianópolis, Santa Catarina, professor. Faz um tempinho que eu não ligo para o senhor.
0: Tudo bem aí?
1: Professor, tudo bem. Tirando as chuvas em Santa Catarina, o resto está tudo bem, professor. Faz um tempinho que eu não ligo para o senhor. Eu me inscrevi hoje mesmo lá no seminário de filosofia. A pergunta que eu tenho para fazer para o senhor é o seguinte. Quando é que começa o curso de filosofia, que eu, pelo que eu vi falar, são 4 ou 5 anos, eu estou empolgadíssimo para fazer hoje, o curso.
0: Hoje mesmo, quando terminar o programa, eu vou fazer uns testes, porque tem aí um sistema de videoconferência. Nós fizemos um teste na semana passada, não funcionou muito bem. Vamos tentar hoje
1: novamente. Professor, eu comprei uma aparelhagem de som aqui enorme para poder participar dessa videoconferência e aproveitar cada momento desse curso do senhor, hein?
0: Obrigado. Se falhar o sistema de videoconferência, então eu já sei o que eu vou fazer. Nós vamos botar a aula ao vivo numa página do Seminário de Filosofia, só para os alunos inscritos, é claro, e ali vai haver só a transmissão. E as perguntas serão feitas através de uma linha telefônica brasileira, telefone do Brasil, que ficará à disposição das pessoas. Mas é só ligar para esse telefone, que é uma linha do Rio de Janeiro, de São Paulo, e daí faz a pergunta por telefone. Isso se falhar o negócio da videoconferência, que hoje vamos fazer mais um teste. Essa semana eu já tenho uma solução. Ou vai ser a videoconferência ou vai ser esse outro sistema.
1: No caso, bom, a gente pode apostar que nesse primeiro semestre a gente está começando a fazer o curso, então, pelo menos.
0: Ah, não, isso aí de março não passa de jeito nenhum.
1: Tá, eu fico feliz.
0: Corda de fora, pode ser março.
1: Tá, eu já me inscrevi hoje mesmo, vou esperar como me indicaram ali no site do senhor, naquele site PayPal, é isso? Que isso. Falaram para eu esperar mais uns 2, 3 dias, ligar para o meu cartão de crédito para poder passar um código lá que confirma o meu pagamento e aí eu estou inserido no site, que é uma coisa
0: isso,
1: que eu não vejo a fazer.
0: Só que paga pelo PayPal tem que se inscrever lá. Agora, se não der, você paga, tem um outro sistema que é pelo Brasil, uma espécie de boleto bancário, um negócio assim, um tal do PagSeguro.
1: Ah, bom, eu acho que sai mais tranquilo todo mês em descontado no cartão de crédito, daí pelo menos eu não tenho... Eu, no meio do caminho, não perco minha matrícula aí. Professor, o que eu queria falar...
0: Comprando o mínimo.
1: Não, né? A gente sabe, professor. Inclusive, eu estou espalhando para muita gente aí que eu conheço aí do curso dos senhores. Ó, vale muito a pena e vamos aprender de verdade, né? Trocar um pouquinho aquele...
0: Mas a minha missão seria educar o Brasil. Não dá. Não dá para educar o Brasil inteiro. Vamos educar pelo menos o máximo.
1: Professor,
0: gente...
1: eu tô... outro dia a gente estava comentando com os amigos, o senhor bem que podia ser ministro da educação, né? Pelo menos a gente ia ter uma educação de qualidade nesse país.
0: Ah, eu só aceitava o Ministério da Educação se eu tivesse autorização para fuzilar professores.
1: É, o senhor precisaria de tropas para fazer isso aí, a gente pode...
0: De tropas, tropas, porque a educação no Brasil é um problema policial.
1: Bom, o senhor está falando com um policial, de repente a gente já se inscreve também para participar do Ministério.
0: Para contratar o serviço, então.
1: Professor, o senhor falou uma coisa ainda há pouco, só para encerrar, sobre a questão de como as pessoas dão valor para a cultura oriental. Eu não estou desmerecendo a cultura do japonês e do chinês, não é isso aí, mas é como o brasileiro tem o costume, o ocidental hoje em dia, essa cultura revolucionária chegou a um ponto, a minha opinião, professor, que você cospe na própria cultura enquanto ocidental para louvar a cultura alheia. Na minha faculdade, o pessoal...
0: Exatamente. E nessa gravação do Yuri Bezmenov, que eu mencionei, da qual eu vou dar daqui a pouco mais informação, ele explica que uma das maneiras fundamentais de você minar a resistência de um país é você destruir a religião do país através da disseminação de seitas.
1: Professor, outro dia na faculdade...
0: É a gente que faz isso, isso não vem do ar, não.
1: Outro dia na faculdade eu citei para um rapaz lá que só pensa nessas coisas oriental e não sei o que, eu citei uma parte da Bíblia, de Provérbios, inclusive eu li empolgado para aquela revista Dicta e Contradicta. E eu li essa parte de... Citei para ele a parte de Provérbios e falei que era filosofia zen budista. E expliquei para ele o sentido do negócio. Olha, o cara só faltou ter orgasmos enquanto eu falava. Aí depois que ele terminou, cara, ele me disse assim, adorei. Como é que ele me disse? Mas tu só gosta de filosofia ocidental? Como é que você vai ler uma filosofia zen budista? Tá vendo? É bom. Eu menti pra você, não é filosofia zen budista, não, isso aqui é provérbios na Bíblia. Aí ele ficou que não sabia o que dizer, é impressionante, se você põe ali o rótulo, né, filosofia oriental, os caras estão dando orgasmo, aí se é filosofia ocidental, eles não querem nem ouvir.
0: Pois é, criaram um preconceito contra, vamos dizer, a maior cultura, a maior civilização que já existiu ao longo de toda a história humana, que as outras
1: inqualidades.
0: Você pegar todas as realizações de todas as outras, são nada perto do que o ocidente cristão fez. Ele vem todo comer na mão do ocidente cristão e pôr cospe em cima.
1: É verdade. Outro dia eu comprei aí, que o senhor indicou uns tempos atrás, aquela The Great Books of the Western World. Só que eu acho que faltam algumas ali, né, professor? O que, é que o senhor diz? O que você tem que acrescentar?
0: Que eles fizeram. Tanto que eu, nos meus cursos de educação liberal, usavam outras. Eles são completamente diferentes.
1: Sim.
0: Eles são muito centrados na ideia da formação do cidadão para a democracia americana. A gente não pode ter a gente precisa ter um objetivo mais amplo, não pode ser isso. Não pode ser só isso.
1: Bom, tá certo.
0: Eles bolaram isso em 1920, né? E continuam fazendo mais ou menos, até hoje funciona. Mas a gente, para o Brasil, a gente tem que adotar um sistema diferente. Eu já testei várias vezes e agora no curso, do primeiro ano do curso de filosofia, nós vamos aproveitar muito dessa experiência.
1: Tá certo, professor. Obrigado aí pelo momento aí. E tenha uma boa semana. E o quanto antes a gente vai começar esse curso, pela graça de Deus.
0: Obrigado. Vamos em frente.
1: Tchau.
0: Agora aqui eu queria ler uma carta do Fernando Pavlov. O cara está me dando uma bronca inteiramente justificada. Olha aqui. Caro Olavo, ouvi na madrugada de hoje a gravação do seu programa e verifiquei o quanto é baixo o nível dos seus antagonistas e quanto tempo você desperdiça com eles. Esse tipo de eunuco é abundante em Belo Horizonte. É um tipo que, na verdade, domina Belo Horizonte. É um composto de tucanos e petistas de hábitos coloniais, em sua maioria de classe média alta, mas que souberam impor sua ideologia aos miseráveis daqui via prefeitura e seus programas assistenciais. Homens com voz efeminada e perfil tacanho são o tipo acabado do mineiro de anedota. E eu, embora não conheça tal comunidade que telefonou, posso visualizá-los, pois na Universidade Federal de Minas Gerais, onde faço letras, estão em contradição como empregada em show do Amado Batista. Os meninos, nós somos todos assim. Mesmo teus amigos conservadores aqui não se expõem em tua defesa, porque são covardes demais para isso. Olha, isso é verdade. Ser conservador não é mérito nenhum. Eu acho que ser conservador é obrigação. Por quê? Porque Deus é conservador. Deus não faz revoluções. Você já viu Deus explodir o cosmos? Uma vez que Deus mudou de ideia, ele fez uma inundação num planetinha micho aqui e deixou o resto tudo em ordem. Não tirou o sol do lugar, não revogou as galáxias, não apagou o universo, não fez revolução nenhuma. Só mandou a chuvinha lá e o Japão, Deus nos acuda, né? Então, Deus não faz revoluções, Deus é conservador, Deus conserva o universo intacto desde que criou. conserva a estrutura do ser humano intacto desde não sei quando, tá certo? A natureza humana, né? As estruturas fundamentais da linguagem, veja, as regras da aritmética elementar, que são uma coisa que expressam algo da sabedoria eterna, são absolutamente imutáveis, né? Então, tudo isso Deus mantém no lugar. De vez em quando ele muda uma coisinha, porque é lógico, tudo tem que mudar. Nós vivemos dentro do tempo, Deus não muda, mas ele muda as coisas aqui, porque nós vivemos no tempo. E no tempo as coisas, elas só se conservam se você se esforçar para conservar. Você já reparou que você tem que tomar banho todo dia, fazer a barba todo dia? Você faz a porra da barba, no dia seguinte ela está lá de novo, porra! É de novo, né? Então, é assim, quer dizer, a manutenção é a raiz da felicidade humana. Goethe dizia, aquele que conservou e cuidou sempre terminará com a melhor parte. Goethe é um dos grandes poetas do pensamento conservador. Não é que nem esses micos que tem por aí. Quem é o Karl Marx para comparar com Goethe? É um bunda, né? Então, agora, então, ser conservador é obrigação. Agora o nego, agora virei, não sou mais esquerdista. Pô, sei lá, nunca fui esquerdista. Virei, sou conservador, sou liberal, sou isso e aquilo. Daí o sujeito o que que faz? Pega todas as minhas ideias, começa a escrever como se fosse dele, né? E nunca diz obrigado. Ou então, quando diz obrigado, diz: ah, o Olavo já deu a contribuição dele, agora estou em outro patamar. Outro patamar, o caralho, meu filho, esses caras nunca chegaram ao nível de poder ser meus alunos. E aqueles que o foram demonstraram a sua total incompetência. Aqueles que foram meus alunos um tempo e daí saem cagando regra, dizendo: ah, o Olavo já deu a minha, sua contribuição à minha evolução, mas agora já estou evoluído. Ah, porra! Evoluído, você virou Pithecanthropus erectus, isso é que você virou, pô. Você era, sei lá, você era um, né? Era o Pithecanthropus, agora você passou pro estado de sagui, tá certo? E acha que evoluiu, tá entendendo? Eu digo, ah, meu filho, Aristóteles estudou 18 anos com Platão, 18 anos, você tá entendendo? E durante os 8 anos não deu palpite. Agora, nem vem assim 6 meses de aula, né? E daí sai cagando regra, dando curso e, né, opinando, é justamente o que eu pedi para não fazer, né? Eu peço aos meus alunos abstinência, voto de abstinência em matéria de opiniões por 20 anos. Fique quieto, guarde suas opiniões para si. Eu fiz isto e isso me fez um bem extraordinário. Eu comecei a opinar em questões públicas aos 45 anos, tá certo? Quando eu tinha certeza de que já não precisava mais do aplauso, não podia ser corrompido pelo aplauso, nem intimidado pelos tomates, porque eu estou cagando e andando porque os caras pensam de mim, né? Então, o sujeito diz: ah, eu gosto muito dos seus escritos, a prova que você é um rapaz inteligente. Provou algo para você mesmo. Para mim, você não provou nada, porque o meu lema, eu adotei o lema do Dom Quixote: e eu sei quem sou. Eu sei quem sou eu sei das minhas virtudes, sei dos meus defeitos, sei dos meus méritos, sei dos meus pecados, melhor do que ninguém. O que quer que você me xingue não significa nada, porque se eu tiver o defeito que você está me imputando, pode ter certeza que eu mesmo já me xinguei daquilo. E pior do que você está xingando. Tá certo? Então, eu não sou, vamos dizer, não sou mais corruptível por essas coisas. Por dinheiro eu não sei, nunca ninguém me ofereceu. Senhora, estou aqui, 20 milhões de dólares para você ficar quieto. Nunca me ofereceram. Olha, se eu entrar num mutismo total depois de uma oferta dessa, você sabe, o Olavo foi vendido. Mas muito provavelmente eu vou pegar os 20 milhões e vou continuar falando do mesmo jeito. Então, mas olha aqui, lá vem, continua aqui o Fernando. Peraí, tem alguém na linha. Vamos lá. Alô, quem é? Alô? Alô? Caiu a ligação. Vou continuar aqui o Fernando Pavlova. A voz afetada de orador de beira de piscina do Minas Tênis Clube, o elogio traiçoeiro, o fato de desligar o telefone após insultos, são elementos facilmente identificáveis para quem, como eu, conhece a classe média aqui. São ejaculações precoces que fecundaram. Essa é a verdade. O senhor os põe no mapa toda vez que debate com eles. Eu acredito que se são mesmo 4 mil os membros dessa maçonaria anti-Olavo, não passa disso o número de seus leitores, ou seja, eles próprios. São 4 mil autores e 4 mil leitores. Eu duvido que as mães desse sujeito leiam o que ele escreve, né? Porque se escrever, vai bater na bunda deles, né? E assim vai. Olha, está muito boa essa sua carta, Fernando Pavlov. Você tem toda a razão. Queria dar uma notícia, nem tudo está perdido. Aqui o deputado federal Miguel Martini irá entrar com uma representação contra o edital do Ministério da Saúde, que abre licitação para a compra de 15 milhões de lubrificantes à base de água, conhecido KY, para ser distribuído aos homossexuais. Não é homossexuais, eles querem distribuir isso nas escolas e distribuir pintos de borracha. Quer dizer, olha, o que, que você acha que... Qual é a mensagem que está implícita? Eu dou para o sujeito um pinto de borracha e um tubo de KY. O que, que você acha que eu estou sugerindo a ele? Onde, né? Ó, meu filho, você enfia isso aqui no... O quê? Na gaveta? Ora, porra. Quer dizer, esse ministro temporão, ele está mandando o país inteiro tomar no cu. Eu, quando mando a pessoa tomar no cu, é só a sugestão verbal. Eu não estou dando pinto de borracha nem KY para ninguém. Se bem que eu devia. Tem uns caras aqui que, se eu tiver endereço deles, eu vou mandar o pinto de borracha e o KY. Dizendo, olha aqui o que você deve fazer. Tá certo? Agora, o ministro está mandando o país inteiro tomar no cu já desde a infância, né? E ainda custa muita grana. Toma dinheiro do contribuinte para mandar o próprio contribuinte tomar no cu. Com... O KY vem por uma questão de caridade, você entende, né? Quer dizer, manda um pinho de borracha, mas ele não é tão mal assim, manda um pouco de KY também. Porra, isso aí tá vindo uma palhaçada, tá? Então aqui, parabéns, deputado Miguel Martini. Cai de pau em cima desse vagabundo, mentiroso, vigarista desse ministro José Temporão. Peraí, tem alguém na linha aí? Alô?
2: Alô, Olavo?
0: Eu?
2: É Ayrton do Rio de Janeiro.
0: Ayrton, tudo bem?
2: Tudo bem, Olavo. Tudo bem, graças a Deus. Olha só, eu estou ligando por favor, para duas coisas. Primeiro, para falar, mandar uma mensagem para aquele babaca que ligou semana passada, né? Que abraço por trás é coisa de viado, hein?
0: Pois é, olha, ele me mandou uma outra mensagem filho. Putz, e terminava assim, um abraço por trás. Daí eu respondi...
2: Coisa de viado.
0: Eu respondi aqui, isso. Olha, meu filho, cada vez que eu dou um peido, lá vem você querendo por trás. Você precisa parar com isso, porque essa sua atração por gases intestinais é por narcisismo, você está entendendo?
2: É isso mesmo.
0: O peido, ele se reconhece no peido e daí quer me abraçar por trás. Que bandia, tem que parar com isso, pô.
2: E essa semana eu entrei aí no Orkut, né, no, na comunidade, aí eu nunca tinha entrado no Orkut, eu não sou aceito esse negócio, não. Aí eu vi a comunidade, o Olavo nos odeia, né? Só tem idiota, rapaz. Só escrevem duas linhas e assassinam português, falam coisas idiotas. É inacreditável o nível. 3.600 otários.
0: Dando opiniões o tempo todo, tá entendendo?
2: Agora que eu já falei o que eu queria, você, por favor, poderia me dar a definição de ciência? Porque talvez tenha várias definições semânticas, né? E essa semana tem uma discussão aí no blog do Tony Belotto sobre criacionismo, e ele estava achando que a teoria da evolução das espécies é cientificamente comprovada, e outros idiotas também, que não é, né?
0: E
2: é só isso, eu vou desligar agora para dar a vez a outro, se você puder dar essa definição de ciência, eu agradeço. Um feliz 2019 para você e para sua família, um abração.
0: Para você também, obrigado. Então, olha, essa é a definição de ciência. O que é a ciência? Quer dizer, a ciência é uma das modalidades do exercício da razão. A razão é uma capacidade humana, que ela existe por natureza, mas ela é descoberta ao longo da história. Ela não aparece assim, pronta e acabada. E ela é descoberta precisamente a partir do momento em que aquele complexo inicial das civilizações mitológicas se rompe. E aparece a ideia da divindade transcendente, quer dizer, a divindade que está acima do cosmos, que não é visível, mas que tem em si o segredo da estrutura e da ordem do cosmos. Aí, esse é o despertar da razão. De maneira que quando a pessoa diz, religião e razão são contrárias, não, sem a ideia do Deus transcendente não há razão, não há de maneira alguma, é impossível. Numa concepção puramente intracósmica da razão, concepção limitada pelo cosmos visível, não há razão. Então, a razão, isso aí é só você estudar. O livro pega, por exemplo, o livro Order and History do Erich Voegelin, tá certo? Ou A Descoberta do Espírito, do Bruno Snell. Existem inumeráveis obras, mas esse pessoal não estuda merda nenhuma, então sai falando coisa que não sabe. Então, a partir do momento em que se descobre a possibilidade do conhecimento racional, quer dizer, o conhecimento fundamentado, né, idealmente provado, quer dizer, que tivesse a estrutura, digamos, como de uma demonstração matemática, uma demonstração lógica. Então, em certos domínios da realidade, às vezes é possível você estabilizar os métodos de investigação de modo que eles possam ser aplicados repetidamente, né, sob um determinado recorte de fatos. Isso que se chama uma ciência. Eu uso geral da razão, geral da filosofia. Então, o que é a ciência, no sentido atual, experimental? A ciência é um recorte da realidade, quer dizer, você faz uma hipótese de que um certo grupo de fenômenos obedece a uma constante, a uma regularidade. Em seguida, você recorta esses fatos e vai tentar verificar se essa regularidade colocada como hipótese se observa efetivamente ali. Isso que é ciência. Então, esse é um método, a ciência no sentido moderno é um método que se pode aplicar para certas áreas da realidade. E, mesmo assim, ela depende, ela continua dependendo de um uso mais profundo e mais geral da razão, que é o que se faz na filosofia. Então, eu não acredito quando as ciências se tornaram independentes da filosofia. Isso é uma besteira muito grande. Jamais se tornaram. Uma ciência não pode ser independente. Porque a mesma coisa que dizer, se tornou independente do uso da razão. Quer dizer, só vigora aquela seleção de procedimentos que foi adotada para aquela ciência em particular. E você pode dispensar o uso geral da razão e usar só aquele procedimento, aquele protocolo chamado método científico. Isso é uma impossibilidade material pura e simples. Peraí, tem mais alguém lá? Alô, quem é? Alô? Então, olha, aqui tem um... Essa sua ligação está horrível. Desliga e liga de novo. Enquanto isso, eu vou ler aqui um e-mail que eu recebi aqui do Guilherme Peixoto. Prezado Olavo, escreva esse e-mail não como leitor e admirador habitual, mas como coordenador do curso de Física da Universidade Federal do Rio de Fora, Minas Gerais. Tenho certeza de que isso nada muda o e-mail, a não ser pelo fato de que ele reflete a posição de um professor universitário que ocupa uma função administrativa de importância local. A respeito da polêmica já ultrapassada descrita no livro Aristóteles em Nova Perspectiva, venho manifestar minha vergonha com relação à comunidade científica nacional. Seu livro me impressionou pela profundidade e envergadura das suas pesquisas. Espero que esse elogio não o irrite pelo fato de vir de alguém que declaradamente não estudou muito sobre Aristóteles, embora não falte interesse. Então, para não me estender inapropriadamente, gostaria de deixar claro meu apoio e vontade constante de aprender com seus textos. Em tempo, sou assinante do Seminário de Filosofia e aguardo informações sobre o curso de Filosofia. Muito obrigado, Guilherme Peixoto. Essas palavras muito me reconfortam, quer dizer, nem tudo está perdido na Universidade Brasileira. Ainda tem uns dois ou três caras lá que estão trabalhando honestamente, ao contrário daqueles picareta, vagabundo, canalha, né, da sociedade SBPC, que fizeram lá aquele relatório sobre o meu livro Aristóteles em Nova Perspectiva, que foi o relatório que depois foi publicado e comentado na segunda edição do livro, mostrando o estado de total inépcia que reina nos altos escalões do establishment universitário brasileiro, que, na minha modesta opinião, deveria ser todo fechado. Fechado! As universidades brasileiras têm que ser fechadas e começar de novo. Os caras acham que assim, o direito de ser doutor é universal. Ser doutor não é um direito. Ser doutor é um privilégio que tem que ser conquistado mediante muito estudo e muita seriedade. Não é isso? E por quê? Porque você, tendo a profissão intelectual, você tem um prestígio público, as pessoas te ouvem, as pessoas te respeitam. Você acha que todo mundo merece isso? Você acha que isso é um direito humano? Né? Ser ouvido como um sábio é um direito que todos têm? Fala, não! Somente aqueles que estudaram muito e com muita sinceridade têm esse direito. A universidade tem que ser seletiva, sim, não do ponto de vista socioeconômico, é lógico, mas tem que ser exigente. Você não quer estudar? Vai para casa, vagabundo. Para arrumar um emprego que seja na tua altura. Não vem disputar privilégios, tá certo? Que você não merece. E o problema do Brasil é esse, é a usurpação. Quer dizer, a Universidade Brasileira é uma fábrica de usurpadores. É uma fábrica de picaretas. Isso que eu estou falando não é um exagero, não é um modo de falar, tá certo? Isso aí está mais que provado. No Brasil, praticamente só o que funciona são as escolas militares. Né? Isso aí tem a pesquisa da Veja, vamos dizer, as únicas instituições de ensino superior que funcionavam era a escola de comando do Estado-Maior do Exército, né? O Instituto Militar de Engenharia, o ITA, esses eram bons, porque milico não está lá para brincadeira. Agora, o resto é só comedeira de dinheiro público ou comedeira de dinheiro da população. Por quê? A escola privada não é melhor do que a escola pública. É tudo merda no Brasil. Os caras que no Brasil se intitulam educadores, né? Como esse pessoal do COC, do sistema Hard COC de ensino, tá certo? Então, meu Deus do céu, eu acho que esses caras deviam estar todos na cadeia. Porque o que eles fazem é exploração da boa-fé popular. Quer dizer, o pai, a mãe acreditam que o menino vai receber educação. Não vai receber educação nenhuma, rapaz. Você vai receber propaganda comunista grosseira, daquela dos anos 30. Você está entendendo? Agora, antes que eu me esqueça, peraí, eu estava falando, o Davi Carvalho traduziu as conferências do Yuri Bezmenov, o ex-agente da KGB. Não é aquela entrevista que já está no YouTube faz tempo. É uma conferência que ele fez, indispensável, indispensável. Como o endereço YouTube é muito complicado, eu vou dar um truque simples. É só você digitar o nome que o Yuri Bezmenov adotou. Então tá assim, é Thomas Schumann, mas atenção, no YouTube está o Thomas sem H, T-O-M-A-S. E Schumann tá, é Schumann, é com N só. S-C-H-U-M-A-N. Então você põe Thomas Schumann, Thomas sem H, T-O-M-A-S, Schumann. Põe isso no YouTube e vai aparecer lá as conferências todas que ele fez. Parabéns pelo teu trabalho, Davi Carvalho. Essa conferência é indispensável para você entender o que está acontecendo no mundo hoje. Espera aí, tem mais alguém na linha. Alô, quem é? Alô, quem é? Fala mais alto.
3: É Roger de Patos, Minas Gerais.
0: Meu Deus, a ligação está muito ruim. Você me desculpa, eu não consigo ouvir.
3: Alô?
0: Está muito ruim essa ligação. Não consigo ouvir. Às vezes dá azar a ligação. Umas ficam tão boas, outras ficam ruins. Tem outra pessoa aí no... Alô?
4: Alô, Olavo?
0: Eu?
4: Muito obrigado. Aqui é o Davi Carvalho.
0: Opa, parabéns aí. Olha, essa sua ligação está tão boa. A do outro rapaz, ela tava, não se ouvia nada. Eu não sei por que acontece isso.
4: Eu estou usando Skype.
0: É. Incrível. Ele está usando Skype também, mas Skype é assim... Às vezes dá certo, às vezes não dá. Isso aí é que nem mulher, né? Você nunca sabe como é que vai reagir.
4: Sim. Que ela vai te dar um beijo. Bom, Olavo, eu queria também fazer uma nota aqui, que é o seguinte. Essa palestra do Yuri Bezmenov, ela é quase, mais ou menos um resumo do que... ou também uma espécie de comentário do que está escrito no livro dele, Love Letter to America... Certo? Este livro eu digitalizei, disponibilizei em PDF no For Shared. Ok?
0: Mas, Love Letter to America.
4: To America. Então, o For Shared é o www.4shared de compartilhado.
0: For Shared.
4: Shared de compartilhado.
0: Shared, com D no fim?
4: Com D no fim. Compartilhado. Uh-huh. .com, certo?
0: Uhum.
4: Você tem que digitar lá o Thomas Schumann, ok?
0: Uhum, Thomas.
4: Com a grafia, aquela grafia do YouTube, certo?
0: Tá bom. Tem H
4: não
0: e tem dois N's, tá certo?
4: Isso, exatamente, porque não é a grafia padrão alemã, certo? É aquela grafia mesmo, tudo bem?
0: Tá certo, é alemão de mexicano.
4: É alemão de mexicano, exatamente. Tudo bem? Esse livro é maravilhoso. Também é um livro de 50 páginas, curtinho, certo? A única coisa que ele não comenta é aquelas sugestões para retornar o processo.
0: Sim, né? Sim. São muito, muito importantes. Mas a parte analítica eu achei mais importante também, porque o que fazer contra, a situação muda, tá entendendo? Então o remédio de ontem às vezes não funciona hoje.
4: Sim, sim. E também,
0: mas, olha, que trabalho você está fazendo, viu? Divulgar isso aí. Isso aí é obra de compaixão que você está fazendo. Porque
4: Quando
0: a ignorância total sobre isso transforma as pessoas em vítimas inermes. E pior, aquela vítima que defende o bandido, a vítima que se volta contra quem quer defendê-la, né? E fica a favor do bandido. Isso aí é que nem o sujeito está batendo na mulher, você vai ajudar ela, daí ela fica os dois batendo em você e ela dizendo: não, mas ele é meu marido, ele tem direito de me bater, você não pode se meter. Então daí você apoia dos dois, tá entendendo? É o que acontece. Esse pessoal é enganado, explorado, usado pelos comunistas, e se você vai apontar isso, eles ficam indignados com você. Quer dizer, eles não se incomodam de que eles explorem, de que os usem. Você só não pode tentar educá-los. Eu não sei quem foi que falou, mas é uma frase certíssima. Ele diz, o maior pecado aos olhos do mundo é tentar educá-lo. Então tá aí, muito bom, obrigado, Davi Carvalho. Parabéns.
4: Ok, é isso então. Bom, olha, vem mais material aí pela frente, ok?
0: Legal, obrigado.
4: Ok, então um abraço.
0: Parabéns, um abração. Agora que o Luiz Eduardo Melo de Castro me escreve aqui, chamando atenção para a frase que eu botei no artigo A Diplomacia das Sombras. A penetração russa e chinesa no negócio do Brasil através de uma infinidade de testes de ferro é impossível de medir, mas em geral, onde você lê Espanha, deve entender Rússia. Ele pede maior esclarecimento. Luiz Eduardo, não posso lhe dar. Eu tenho informações de fonte segura, tá certo? Porém, confidencial, que tais ou quais tais firmas, né, nominalmente espanholas, são dinheiro da KGB. Eu não posso dizer de onde tirei essa informação. Espero poder mais tarde. Espero que seja liberado. Mas a informação é boa. E é de gente que tá muito por dentro. Então, mais tarde, esclarecerei isso. Alô, quem é?
3: Alô?
0: Alô? Eu?
3: Fala. É Roger, Minas Gerais.
0: Fala um pouco mais alto.
3: Alô? É Roger.
0: Não consigo ouvir. Essa ligação, olha, deu azar. Seu Skype não está funcionando. Então, agora aqui me chega uma notícia de que o senhor presidente da República, né, passou um decreto pelo qual o seguinte, olha aqui, a pessoa a quem for imputada a prática de crime doloso perderá o registro porte de armas. Presta atenção, não é a pessoa que foi condenada por crime doloso, a pessoa a quem for imputada. Né? Isso quer dizer, você tem um sujeito lá, tem um colecionador de armas, se você faz uma queixa, então, olha, ele bateu na mulher. Pelo fato de ser imputado, não precisa ser provado nada, foi imputado. Né? O senhor já perde o registro das armas. Quer dizer, agora, esse decreto é totalmente ilegal, porque o decreto está prescrevendo uma pena, penalidade. Quer dizer, você foi imputado um crime, você já é punido. Olha, decreto não pode impor penas. Quer dizer, quem é esse ministro da Justiça que põe isso na mesa do seu presidente? O presidente não entende porra nenhuma. Eu não acho que ele é burro, mas que ele é analfabeto, é. Então, o primeiro não tem a menor condição de julgar isso aqui. Isso aqui é uma monstruosidade jurídica como nunca houve. Quer dizer, um decreto que prescreve penas, olha, isso não é para discutir, não é para discutir com respeito. Isso pode dizer, ó, vai legislar na puta que o pariu, vagabundo, charlatão, vigarista. Quer dizer, tu é um advogado, tu é um professor de direito e não sabe que um decreto não pode prescrever penas? Que é isso, porra? Além disso, você inventa essa monstruosidade, você pune o sujeito pelo simples fato de ele ter sido acusado. Não precisa provar, não precisa julgar, não precisa condenar, nem já tem a pena preliminar. O que é isso, porra? Isso é um caso para impeachment, para tirar esses caras de lá, pontapé no meio do cu, você está entendendo? Isso aqui, caralho, que cacho de ministro da Justiça é esse? Põe lá um negócio desse, pô, o Lula assinar, porra. O Lula não entende nada de lei, mas você tem que entender, ô vagabundo. Quer dizer, esse é um pretexto, vamos dizer, para impor uma, vamos dizer, colocar em uma imposição ditatorial, absolutamente totalitária, né? E contra o controle de arma do cidadão honesto. Ora, se o sujeito tem registro de arma, então é cidadão honesto. Quer dizer, tem registro e porte. Então, ele não é um bandido. Se a arma dele está registrada e tem porte, ele está dentro da lei. E esse é o que perde a arma, porque foi acusado de alguma coisa. Ora, mas nem Stalin pensou um treco desse, nem Adolf Hitler pensaria um treco desse. Nem o Fidel Castro pensou uma merda dessa, você está entendendo? Agora, isso aí é para você ver, o pessoal acha que estamos numa democracia só porque tem eleição. Parece final, que não sabe o que é democracia. Primeiro, não há democracia sem acesso às fontes de informação. Se o esquema político dominante controla todas as fontes de informação para que não noticie o que ele não quer, não há democracia nenhuma. E segundo, não há democracia onde um governo pode tomar as suas armas só porque você foi acusado de alguma coisa. Isso é uma ditadura, filha da puta. Muito pior do que foi a ditadura dos militares. A ditadura dos militares só perseguiu, vamos dizer, um núcleo muito pequeno de pessoas, que eram os terroristas. Não perseguiu mais ninguém. Naquela época estava cheio de comunistas nas universidades, recebendo dinheiro do governo para ensinar marxismo, leninismo. Tinha nas universidades e não eram perseguidos, não. O pessoal vê que esse mito de que houve uma perseguição aos intelectuais, daí fala, ah, o Otto Maria Carpó foi perseguido. Não, houve um processo contra o Otto Maria Carpó. Ele foi lá chamado, respondeu durante 2 horas, o próprio promotor retirou o processo. Isso foi a totalidade da perseguição que o Otto Maria Carpó sofreu. Né? Agora, o Otto Maria Carpó era um homem honrado, e se ele estivesse vivo hoje, ele não ia estar pedindo indenização para isso. Agora os caras lá... Né? Ah, perdi o emprego, tá? Eu quero aí milhões e milhões. Né? Que coisa, meu Deus do céu. Alô, quem é que está na linha aí? Alô? Alô? Pô, essa ligação está muito ruim, hein? Olha que coisa, hein? Atenção, olha aqui nos Estados Unidos o que estão fazendo aqui. Tem aí uma proposta, saiu no World Nest dele, né, de que, pelo menos no estado do Arizona, né, Bar Association não é a associação dos bares, é a ordem dos advogados, porque o tribunal também chama bar aqui, né? Então, a ordem dos advogados do Arizona vai exigir que os novos advogados, olha aqui, eles têm que jurar que não deixarão suas perspectivas religiosas sobre a homossexualidade afetar sua representação de qualquer cliente. Quer dizer, que chega lá, por exemplo, né, um casal de lésbica querendo tomar uma criança de um casal hétero, de uma família tradicional, o advogado não pode se recusar a defender, não pode alegar um problema de consciência. Fala, tem um problema de consciência, é contra a minha consciência, eu não posso ser obrigado a aceitar. Então, quer dizer, daqui a pouco as causas que sejam em defesa da família não terão mais advogados. E se isso, por enquanto, é no estado do Arizona, mas pode pegar em outros estados. Né? Agora, aqui também, né, teve 4 bombeiros que foram punidos porque eles não quiseram participar da parada gay. Eles foram obrigados a ir na parada gay. Então, chegando na parada gay, tinha gente trepando em público, homem chupando a pica do outro na rua, na frente de criança. Daí eu falo, 4 bombeiros, eu falo, não vou participar disso. Os bombeiros foram punidos, porra. Caralho. Ó, o que devia pegar é pegar esse comandante dos bombeiros e dizer, olha, então o senhor vai participar lá, só que o senhor é aquele que vai ficar embaixo, tá entendendo? Né? Quando vier o outro com a piroca, né, ele vai entrar com a piroca e o senhor vai entrar com o seu traseiro. Né? Outra coisa. Gente que votou, né? Na Califórnia tem lá uma lei, proposição número 8, que define o casamento como um casamento entre homem e mulher. Pessoas que votaram, vamos dizer, no plebiscito em favor da proposição 8, estão sendo demitidas às pencas. As firmas perseguem, botam os caras para fora. É, o negócio tá brabo aqui, hein? Agora, olha aqui. Cada coisa que acontece... Na Folha de São Paulo saiu um artigo do tal de Samuel Farber, que é um cientista político, entre aspas, americano, reclamando que o governo de Cuba, tá certo, não foi suficientemente revolucionário. Diz que às vezes o governo de Cuba cometeu o crime de agir em defesa de seus interesses nacionais. Você já viu isso? Reclamar que um governo age em função dos seus interesses nacionais quando ele está lá exatamente para isso. Quer dizer, se alguma coisa certa o Fidel Castro fez, é, tem que ser condenado por isso também. O mal que ele fez, não. O mal tem que ser elogiado e multiplicado. Ele tinha que matar mais gente em Angola, por exemplo, né? Ele matou só 100 mil lá em Angola. Ah, não vale. 100 mil, não, perdão. 100 mil ele matou no total.

0: falando que é em prol dos estudantes, mas querendo pregar o comunismo lá dentro. Eu, por exemplo, eu mesmo tenho uma professora que é cubana, entendeu? E ela fica fazendo apologia ao comunismo, essas coisas, dentro da própria universidade, que é uma instituição que deveria ser mais respeitada, entendeu? E o pior de tudo, Olavo, é que, como você falou, a mídia no Brasil não dá atenção para isso.
1: Não
0: Porque
1: dá
0: a
1: nenhuma
0: Folha
1: atenção.
0: de São Paulo
1: Nunca,
0: tá,
1: nunca.
0: a Folha de São Paulo tá do lado do Hamas. Eles são
1: Pois é,
0: contra Israel.
1: saco do Hamas.
0: Pra você ver, e a Globo também vive falando um monte de merda aí. Fala que é contra o Lula, mas também é um bando de comunista aquilo lá.
1: Falar em Globo, deixa eu
0: Entendeu?
1: contar uma história interessantíssima, história interessantíssima. Chegou às minhas mãos uma tese universitária sobre o jornalismo no Brasil, e lá tem um depoimento do seu Luiz Garcia. Luiz Garcia era o chefe de redação, era o diretor de redação do Globo.
0: Sei.
1: Ele dizia o seguinte: nós tentamos, fizemos o possível para atrair a intelectualidade de esquerda para o nosso jornal, né? E fizemos isso com tanta intensidade que, no fim, nós tivemos que procurar uma pessoa, pelo menos uma pessoa na direita que soubesse escrever. E daí nós contratamos o Olavo de Carvalho.
0: É,
1: Ou seja,
0: você, a sua opinião pelo menos pode ser respeitada, né, Olavo? É o que
1: contratar
0: sobra pra gente.
1: e um conservador, né? Como é que diz? Para não dar na vista. Você está
0: É.
1: confessando. Isso é
0: Mas.
1: vigarice. Isso aí é militância travestida de jornalismo. Tá certo? Esse Luiz Garcia é um merda de um comunista, velho comunista safado, mentiroso. Esse cara nunca gostou de mim porque eu tive um debate com ele nas próprias páginas do Globo e mostrei que ele estava completamente errado. Eu fui o primeiro colunista que humilhou o diretor de redação. Ele nunca mais me perdoou. Agora, está
0: Não,
1: confessando
0: Olavo,
1: vigarice.
0: esse povo não presta, não. A mídia aqui no Brasil não anda salvando nada, viu? Nenhum jornal, nenhuma emissora. Eu acho que, olha, uma das poucas coisas que anda salvando, uma das manifestações ideológicas aqui no Brasil, é só a comunidade. Olavo de Carvalho nos odeia, que aquilo lá é mara. Beijão, Olavo.
1: Vai tomar
0: Prazer
1: no
0: falar com você.
1: cu! Vai tomar no olho do seu cu, moleque! Agora esse negócio de ficar tocando a campainha e sair correndo. Olha, tudo que tu falou é verdade. O pior, ele sabe que é verdade. Ele sabe que é. Todos eles sabem que isso é verdade. Né? Agora, eles não gostam. Então eles ficam querendo fazer molecagem. Né? Então, pode telefonar quantas vezes quiser, toca a campainha e sai correndo. Agora, escapar de tomar no cu, você não vai. Olha, não adianta mandar você tomar no cu, porque é só o que vocês querem fazer mesmo, porra. Mas, enfim, como diz o Yuri Bezmenov, a gente deve deixar o inimigo fazer o que ele quer. Né? Quer tomar no cu, vai tomar no cu. Agora, antes de terminar o programa, eu quero fazer aqui um apelo. Todo mundo conhece o Júlio Severo, esse grande batalhador, tá certo? Pelo cristianismo. E é o grande combatente contra esses abusos do movimento gay no Brasil. O Júlio Severo está numa situação desgraçada. Há anos o Júlio sofre tudo quanto é tipo de assédio judicial, perseguição, já teve que viver escondido. Então, aqui, agora, fica esse apelo. Todas as organizações evangélicas, vocês têm que tirar o Júlio Severo do Brasil. Vocês têm dinheiro, vocês têm recursos, vocês têm contato internacional. Como é que deixam esse grande brasileiro nessa condição? Vocês têm que tomar vergonha na cara, porque no tempo da ditadura, qualquer comunista que saía correndo aí, ele, qualquer país do mundo que chegasse, ele tinha emprego, tinha ajuda, tinha assistência. Agora, essa turma da direita, não. Só que é um puxar o tapete do outro, tá entendendo? Quer dizer, nem isso aprenderam ainda. Você tem que ter o mínimo de organização e de solidariedade, porra. Não adianta também vocês ficar falando só: ah, Jesus, Jesus, Jesus, Jesus. O próprio Jesus diz: vai lá, acerta a tua dívida com o teu irmão e depois tu vem aqui. Vocês têm toda uma dívida com o Júlio Severo. Você obriga, a mulher dele está esperando bebê e ele está, não sei, está vivendo. É o brasileiro mais perseguido, mais discriminado, mais assediado que tem. E vocês não fazem nada em favor do cara. O que que é isso, porra? Se eu tivesse dinheiro, já teria trazido o Júlio Severo para cá há muito tempo. Ele tem que sair do Brasil, está sendo muito perseguido aí. Vamos parar com essa mentira de que o Brasil é democracia, de que tem liberdade. Não tem liberdade coisa nenhuma. Veja o caso do Júlio Severo, você vai ver se é democracia aí. Porque aqui também tem, o movimento gay, mas só que aqui você tem muitos meios de defesa. Aí não tem nenhum. Aí você fica totalmente isolado e ainda os outros cristãos, evangélicos, conservadores, viram a cara, sabe? Não quer ficar perto, né? Ninguém quer andar perto de mim nem do Júlio Severo, né? Porque pega mal. Então, ó, o Júlio Severo tem muita coisa dele que eu não concordo, entendeu? Mas é um grande homem. Tá certo?

grande homem, é um cristão sincero, é um batalhador, é um dos melhores, uma das melhores pessoas que tem no Brasil. Vocês tinham que ter orgulho do Júlio Severo, meu Deus do céu. Agora, que ficam virando a cara, né? Ou então falam bem, mas não querem ajudar, o que, que é isso? Isso é hipocrisia. Estamos sepulcros caiados, pô. Vamos parar com isso. Até evangélicos e católicos também, mexam-se. Tá certo? A sua honra está em jogo. Porque a situação do Júlio Severo é uma desonra para toda a comunidade cristã e conservadora em geral. Então, é isso aí. Até a semana que vem. Muito obrigado. E aquele menino do Olavo Cavalo do D vai tomar no olho do seu cu.

¿Está certo? Se põe num parágrafo de ganhar dinheiro, olha, o dinheiro é importante, mas não é tão importante assim. O senhor devia cuidar primeiro da sua honra. Porque o que estão falando dentro da sua escola é contra o senhor mesmo. E mais, contra todos os pais de aluno, porque ali é maior pai, é um colégio caro, a maior parte ali é filho de empresário. Então, o que esses comunistas estão falando lá dentro é falar mal de todos vocês, tá? E estão inventando coisa contra vocês, porque eu não acredito em ser tão ruim assim. Agora, você, em vez de corrigir, tá certo? Este agente infiltrado, este vagabundo que vai lá, que se prevalece da sua confiança para fazer propaganda comunista lá dentro, você vai e processa a escola sem partido? Ora, meu Deus do céu, não tem vergonha? Tem um pouco de honra nessa sua cara, por que que é isto, meu amigo? Não vai processar a escola sem partido, então vai ter que processar a mim também, porque eu vou comprar essa briga. Eles estão com a razão, eles falaram a verdade, não inventaram nada contra você. Você é que está inventando coisa, rapaz. Vê se toma vergonha. Né? E, aliás, muda o nome desse negócio. Muito bem, vamos ver o que mais aqui. Ah, aqui tem uma carta muito interessante que o André Luiz Marques, né, ele leu lá os livros do René Girard e leu aquela intervenção minha na mesa redonda que teve com o René Girard na faculdade da cidade em 17 de novembro de 2000. Está lá no meu site, o olavodecarvalho.org, com o título de René Girard e a coletividade homicida. Né? E o André me pergunta, então, qual foi a resposta que o Girard deu à pergunta que você apresentou no texto? Eu vou então ler um pedacinho aqui para vocês saberem qual foi a pergunta. Né? Então a pergunta era a seguinte: vou sugerir a leitura comparativa de dois livros, um é do próprio professor Girard, que é O Teatro da Inveja, o qual interpreta toda a obra de Shakespeare à luz da teoria do desejo mimético, da inveja e do bode expiatório. O outro livro que interpreta a obra de Shakespeare no sentido interior e místico é o de Martin Links, que se chama The Secret of Shakespeare. São as duas melhores obras que já se escreveram sobre Shakespeare. As interpretações que elas nos apresentam são radicalmente diferentes e se colocam em planos distintos. Quer dizer, de fato, ali no livro do Shakespeare, no livro do Links, as obras de Shakespeare aparecem como uma espécie do manual da ascese espiritual, quer dizer, o caminho da espiritualidade, né? E no livro do Girard aparece, vamos dizer, como um mostruário, vamos dizer, da execução ritualística do bode expiatório, quer dizer, o mundo da inveja, da perseguição, etc., etc. Daí continuava eu. As interpretações são radicalmente diferentes, se colocam em planos distintos, mas pessoalmente não vejo antagonismo entre elas. Vejo uma complementaridade, justamente quando, passando do nível interior para o nível exterior, coletivo ou político, saímos do espírito que vivifica para a letra que mata. Isto é, no nível interior, no nível espiritual, vale a interpretação do Links. Agora, se você começa a ler a obra de Shakespeare como retrato da sociedade, da coletividade, então você entra de fato no mundo da inveja, do bode expiatório e da execução das vítimas inocentes, né? Então, daí eu perguntava ao René Girard, gostaria de saber como é que o senhor articula esses dois planos, se é que essa comparação já lhe ocorreu, né? Então, o René Girard, pessoalmente, eu não lembro o que ele respondeu na hora ali, né? Mas eu lembro conversando, não lembro o que ele respondeu no auditório, mas lembro conversando comigo depois. Ele disse o seguinte, ele disse que ele não tinha lido o livro do Martin Links, mas que ele tinha ouvido falar e que ele sabia da existência dessa interpretação e que se era do jeito que eu tinha falado, era exatamente assim. Quer dizer, quando você passa do espírito que vivifica para a letra que mata, você está passando da interioridade humana para aquilo que a Bíblia chama de o mundo. O que é o mundo? O mundo não é o universo no sentido físico, o mundo é a sociedade, é o mundo falatório, tá certo? É o mundo da disputa de poder, etc., etc. É curioso, o mesmo simbolismo você vê ali, por exemplo, encontrei o mesmo simbolismo no William Blake. Quer dizer, quando você sai do mundo da espiritualidade, do mundo da interioridade, vai para o mundo exterior, então, vamos dizer, a luta espiritual se transforma, tá certo? Numa luta de monstros. Né? Então, ele ali no comentário a Job, ele diz: olha, os monstros Leviatã e Behemoth é um monstro infiel, Leviatã é um monstro infiel, e Behemoth é um monstro fiel, mas os dois são monstros, então cuidado, tá certo? Ora, a ilustração disso é esse negócio que a gente estava vendo agora mesmo, quer dizer, os gays querendo botar os cristãos na cadeia, né? E, felizmente, só um cristão apareceu com essa ideia de botar os gays na cadeia, mas essa ideia até existe, quer dizer, não,
ela é esdrúxula para a maioria dos cristãos, mas que bate.

0: essa ideia numa cabeça que você vê que esse negócio já existe como possibilidade. Então, e existem sociedades que de fato fazem isso, botam os gays na cadeia e até matam. Só que agora a coisa mais engraçada que eu acho é o seguinte, né? No Irã, na Arábia Saudita, etc., os caras pegam os gays e as condenam à morte, né? Outro dia mesmo apareceu ali, foi mais uma leva condenada à morte, uns por adultério, outros por gaysice. Não se viu um protesto do movimento gay no mundo inteiro. Alguém reclamou? Não, não reclama. Eles reclamam se você faz uma piadinha. Agora, se no mundo islâmico mata, eles não ligam. Por quê? Porque o movimento gay faz parte da esquerda. Então, a história de que ele quer proteger o homossexual é mentira. Ele só quer aumentar o poder dos movimentos da esquerda. Como o movimento da esquerda está aliado no momento aos radicais islâmicos, então o radical islâmico pode matar quanto gay queira, que ninguém vai falar nada. Exatamente como acontece também na Cuba de Fidel Castro. Quer dizer, que é o país da América Latina que mais persegue gay, o homossexual lá é realmente caso de polícia, as pessoas vão para cadeia, tá certo? Eu já li entrevistas absolutamente desesperadas de gay cubano e travesti de rua, dizendo que é uma situação desesperadora. Aliás, quando o negro pega AIDS, ele é trancafiado vamos dizer, no isolamento e nunca mais pode sair. E, no entanto, quando fizeram um documentário sobre isso e foram passar no Festival de Filme Gay em Nova York, o que que o movimento gay fez? Não deixou passar. Você está entendendo? Então, essa história que é proteger gay é uma conversa. Vocês são uns hipócritas, mentirosos, vagabundos, filho da puta, isso que vocês são. Tá certo? Quando é o comunista que está matando gay, vocês acham bonito. Tá certo? Ora, pô, vai querer me enganar a mim? Né? Então, bom, vamos lá. Agora, eu estou vendo aqui um artigo que saiu aqui na Folha de São Paulo, tinha que ser na Folha, né? Falando mal desse movimento Cansei, os neocansados. Eu já digo a vocês o que eu acho desse movimento, mas veja, a objeção que o autor, Vinícius Estopa, briguei, gostei do nome, seu Estopa, diz assim: empresários e mauricinhos paulistas, acostumados a restaurantes na rua Amauri, Vila Nova Conceição, com suas adegas climatizadas, contas surreais e garçons serviços, finalmente se cansados da impunidade, do descaso e das balas perdidas. Ora, porra, mas não é empresário e mauricinho que vive aí puxando o saco do PT, porra? Se não fosse empresário e mauricinho, o PT não seria nada. Agora, você fica querendo transmitir, vamos dizer, esta imagem estereotipada de classe, de que né, os inimigos do PT são a classe alta paulista. Então, a classe alta paulista toda votou no PT, porra. Você não conhece Marta Suplicy? Ô, caralho. Quer dizer, quanto precisa ter paciência com essa gente? Quer dizer, vocês são mentirosos até a medula, vocês só vivem de estereótipo. É o mundo da imagem. Tudo que você quer é o seguinte: ter uma imagem bonita para você e pregar uma imagem feia no outro. Se é verdadeiro ou não, não lhe interessa, né? Mas que coisa mais feia. Bom, agora, quanto ao movimento em si, eu vou dizer para vocês, eu acho assim, uma coisa muito grave o que está acontecendo no Brasil, que está pipocando para tudo quanto é lado, movimento de protesto contra, né, o caos aéreo, contra a corrupção, etc. Todos esses movimentos dizem apolíticos e suprapartidários. Quer dizer, politicamente eles são absolutamente inofensivos. Eles não têm um projeto político, não têm uma estratégia, não têm um projeto de poder, não têm nada. Eles não ousam ter uma posição política, porque ter uma posição política é feio. Tá certo? É falta de educação. Quando não é posição política esquerdista, é feio. Então, eles são todos apolíticos. Então, se não há um projeto político por trás dessas manifestações, essa manifestação não serve para absolutamente nada. Tá certo? Aliás, elas servem só para mostrar a subserviência, porque é aquele negócio: as pessoas vão lá não para protestar contra quem está no governo, mas para pedir providência às autoridades, que são os próprios caras contra quem elas estão protestando. Então, literalmente, estão pedindo socorro ao bandido, em primeiro lugar. Em segundo, como não estão ligados a um projeto de poder, elas não oferecem perigo nenhum para o esquema petista, mas elas oferecem um perigo medonho para elas mesmas e para todos nós. Por quê? Você não está concorrendo politicamente com as forças de esquerda que nos dominam, mas você está lá protestando e reclamando, tá certo? E tem até bastante gente, você cria assim, um certo movimento de massa. O movimento de massa não tem meta política alguma. Então, para que que ele serve? Ele serve para o esquema petista apontar isso ao restante da população como um exemplo de golpe em preparação. Começa a gritar muito contra o PT sem um projeto político, tá certo? Então, o que que ele faz? Imediatamente, essa sua gritaria é inserida no projeto político do próprio esquema petista, seus burros. Porra, então vocês estão servindo lá de isca para o governo dizer, olha um golpe em preparação. Ainda vai esse homem do STM, que é um senhor de idade, eu não vou falar mal dele, general Olímpio, não sei das quantas, né? E ele diz assim, se alguém se perpetuar no poder, as forças armadas estarão violentas, estarão vigilantes e farão alguma coisa. O que, que o governo no dia seguinte faz? Ameaça de golpe. Está aqui uma besta desse Celso Lungaretti, né, escrevendo aqui, né, ameaça, dizendo que é ameaça de golpe. Por todo lugar veio pipocar ameaças de golpe. Eu digo, peraí, o sujeito diz que se alguém se perpetuar no poder, quer dizer que se alguém der um golpe, haverá um contra-golpe. Aliás, um contra-golpe que é obrigatório. As Forças Armadas têm obrigação de intervir. Se alguém, violando a Constituição, se perpetua no poder, e a Força Armada tira de lá, não é golpe nenhum. Isso é a obrigação constitucional dela. E, ademais, o general falou em tese, né? Está na cara que ele não falou baseado em nenhum projeto político efetivo que ele tenha. Então, essas manifestações anárquicas, descoordenadas, sem estratégia, sem um esquema de poder por trás, sem um plano de poder, elas servem só para dar pretexto ao PT para dizer essa loucura de que tem um golpe em preparação. O único golpe que tem é o golpe do PT. Vocês não estão vendo, vocês são cegos, porra. Tá certo? Dá até a impressão que o PT pagou esses caras. Olha, vai lá e faz uma manifestação de rua contra mim, tá certo? Para eu ter um pretexto de aí fechar o Congresso e intervir em tudo quanto é lado. Ora, o que aconteceu? Por exemplo, o pessoal acha ruim esse negócio do vamos dizer, tá chocado com esse negócio do acidente da TAM. Está, né, na cara que esse acidente, como outro que tem acontecido, como todo esse descalabro, como toda essa violência brasileira, esses 50 mil homicídios por ano, tudo isso é subproduto, tá certo? Da invasão que o PT está fazendo no Estado e nas empresas privadas. O PT está criando um poder superior ao Estado. E para ele fortalecer esse poder, ele faz qualquer coisa e qualquer negócio. Ele desmantela tudo. Ele desmantela toda a ordem social. Para quê? Para refazê-la, tomando ele próprio como seu centro e topo. Tá certo? Então, é o partido superior ao Estado. Se um partido, né, se torna superior ao Estado, claro que está instalada a anarquia. É claro que nada mais vai funcionar. Não vai funcionar nem o Estado, nem a polícia, nem os bancos, nem a administração, nem merda nenhuma. Tá certo? Por quê? Isso é o que... Leiam em Karl Mannheim. Karl Mannheim tem um livro chamado Diagnóstico do Nosso Tempo, tem um capítulo que chama Estratégia do Grupo Nazista. Leiam lá que você vai ver que é a mesma estratégia. Que é o nazista ou comunista vai dar na mesma, entendeu? Então, um dos elementos é assim, a desorganização sistemática da sociedade. Tá certo? Então você começa a fazer desorganização primeiro na esfera cultural, quer dizer, você lança a confusão em todos os valores e princípios morais. Quer dizer, você começa a levantar tanta objeção e tanta pergunta idiota que as pessoas não sabem mais o que é certo e o que é errado. Você é a pretexto de pensamento crítico, né? Você levanta dúvidas irrespondíveis, né? Ah, como é que você prova que, sei lá, matar a mãe é feio? Dá uma prova, né? Então daí o sujeitinho, não sei provar. Vai ver que matar a mãe é bonito, você tem até razão, né? Então, lança a confusão nas almas, você entende? Nos cérebros. Entende? Depois, a confusão vai para a sociedade. Você já começa a não conseguir mais distinguir o que é o bandido, o que é o homem honesto. Você começa a apresentar o bandido como vítima da sociedade. E, às vezes, até a vítima do bandido acaba achando que o bandido é vítima da sociedade. Você não lembra o que aconteceu com o pai daquela moça que foi assassinado pelo Champinha? No começo ele estava revoltado, queria punição, etc, etc. Daí tanto encheram de besteira a orelha do homem que ele acabou, ele mesmo aderiu à história de que o Champinha é vítima da sociedade. Né? Quer dizer, você está estonteia as pessoas. Depois você introduz essa confusão no mundo das leis. Como é que você faz? Você cria leis contraditórias. Como, por exemplo, agora está essa campanha pela lei anti-homofóbica. Ora, leiam o texto da lei anti-homofóbica e depois leia os parágrafos do Código Penal, que são ultraje a culto e atentado ao pudor. Tá certo? E os de calúnia, difamação. Vê se não é contraditório. Porque se você coloca duas leis contraditórias, você bagunçou o sistema penal inteiro, porque o sistema penal é uma hierarquia. Aliás, todo o sistema legal jurídico do país é uma hierarquia. Isso aí já está no Hans Kelsen, que é a ideia da pirâmide. Lá no topo da pirâmide você tem o princípio fundamental. E todas as leis que vêm embaixo têm que obedecer o princípio fundamental. Se você começa a colocar leis casuísticas para defender este grupo, aquele grupo, conforme a força de pressão que o grupo tem, o que acontece? Você está abolindo a racionalidade das leis e colocando em lugar das leis, tá certo? A hierarquia dos grupos de pressão. Quando chega aí, a sociedade já está toda bagunçada e não é de estranhar que caia avião para tudo quanto é lado, que tenha apagão, tá certo? Que tenha 50 mil homicídios por ano. Ora, aí o negócio de apagão, você quer saber a origem do apagão? Eu digo, olha, 20 ou 30 anos atrás, não lembro exatamente, mas algo assim, de 20, 25, eu conheci o pessoal comunista que trabalhava na Eletropaulo, tá certo? E eles diziam o seguinte: olha, esse pessoal que está aí, eles não imaginam a nossa força, eles não sabem o que nós vamos fazer daqui a pouco. Espera uns anos que você vai ver, nós vamos aprontar o apagão, o grande apagão nacional. Foram eles que inventaram esse termo apagão. Mais tarde acontece o fenômeno, até com esse nome, e ninguém sabe de onde veio. E tem gente que ainda tem a cara de pau de achar que é tudo uma coincidência. Tudo isso é planejado, meu Deus do céu. Apagão, apagão aéreo, queda de avião, 50 mil homicídios por ano. Olha, meu, estude um pouco de história. Vejam como se faz uma revolução comunista e vocês vão ver o que está acontecendo no Brasil. Larguem de ser burros. Agora, acontece o seguinte: o brasileiro não lê livro. O brasileiro vai pela impressão. Ele vai no eu acho o quê. Você está entendendo? Sujeito, um dia, graças a Deus eu não tenho encontrado muito brasileiro, porque senão eu já estaria na cadeia. Porque cada um chegasse assim, eu acho o quê? Eu já ia sair de porrada na cara do desgraçado. Porque eu já estou velho, não tenho mais paciência com gente burra e que quer continuar sendo burro, né? E o burro que está lá apanhando, só se estrepa, os outros sobem em cima dele, tomam tudo que ele tem, o milho, e ele ainda continua teimando, né? Ele tem orgulho da opinião, né? Eu digo, porra, o que que é isso, meu Deus do céu? Né? Eu digo, ah, tu é gay? Não. Então por que que tu tá orgulhoso de ficar de quatro? Porque orgulho gay é isso aí, o sujeito dá e tá orgulhoso. Fala, bom, mas é a cabeça dele, é a opinião dele, não podemos fazer nada disso. Mas você tá aí, está sendo ferrado, tá certo? E continua com um negócio de orgulho? Digo, tu já tá no chão, rapaz, já pisaram em cima de você, cuspiram, cagaram em cima de você e você ainda tá lá querendo bancar orgulhoso? Que estupidez é essa? Seja um pouco humilde, aprende com quem estudou, tá certo? Lê os livros que eu tô te falando. Tá certo? Ora, meu Deus do céu, esse negócio de comunismo, eu estudo essa coisa, vai fazer 40 anos. Tudo isso está acontecendo no Brasil, é um filme que eu já vi, eu já sei quem mora no fim. Tá certo? Porque todas as revoluções comunistas são feitas assim. Agora, hoje tem umas diferenças específicas. Quer dizer, que a economia do mundo mudou muito, a estratégia do movimento comunista também mudou muito, né? Então, hoje, mais do que nunca, vigora o princípio inicial de Karl Marx de que você não pode fazer a socialização do meio dos meios de produção do dia para a noite. Tem que ser um processo lento, gradual e de muitas gerações, no qual vai haver uma transferência de poder, tá certo? Gradativo, gradativo e quase insensível. Ora, como é que se faz essa transferência de poder? Por exemplo, você já ouviu falar de fundos de pensão? Fundo de pensão é um instrumento político poderoso mediante o qual a militância, e sobretudo a elite militante, tá certo? Vai tomando as empresas desde dentro. Precisa tomar o Globo. Quem é o presidente do Globo? É o Philippe Rastoul, que é um terrorista aposentado. Como é que foi? Como é que ele fez? Né? Vai comprando ação, já junta um grupo, vai comprando ação. Daqui a pouco a empresa é dos comunistas mesmo, porra. Né? Então, isto mostra para vocês que o problema da socialização dos meios de produção não é a essência do movimento socialista. A essência é a transferência de poder político, tá certo? Da classe proprietária, da antiga burguesia, para a intelectualidade ativista. Se vai ou não vai socializar os meios de produção, isso nós deixamos para decidir depois, nós vamos ver se é vantagem. Tá entendendo? Talvez nem socialize nunca. Tá entendendo? Eles querem fazer o capitalismo, não precisa nem fazer o socialismo, basta fazer o capitalismo deles, que é um capitalismo controlado, tá, não só pelo Estado, mas por esses grupos de pressão comunista. Eles ficam até contentinhos com o capitalismo e nem querem mais acabar com ele. Quer dizer, o problema do comunismo não é um problema econômico, meu Deus do céu. É um problema de poder político, de liquidação das liberdades públicas, de opressão generalizada e, sobretudo, de mentira e loucura para tudo quanto é lado. Tá certo? Agora, você pega esse empresariado brasileiro, o que é que empresariado brasileiro? Tá assim, olha, o sujeito está ganhando dinheiro, mas ele está ganhando dinheiro, mas está lá ajudando o PT, que por sua vez está ajudando as FARC. E você chega para o empresário e diz: meu filho, você está ganhando dinheiro em cima da desgraça de um país inteiro. O que que qualquer um responde? Ele diz: eu estou cagando para o país. Todos pensam assim. E acham. Só que é o seguinte: quantas pessoas, até onde um país aguenta ter uma classe empresarial assim? Se todos pensam assim, o país vai para o buraco e eles vão para o buraco junto. Tá certo? Quer dizer, É a piada do escorpião que dá, né? O pato está atravessando no, no, na lagoa, ele pica o pato fala, pô, agora nós dois vamos morrer. Daí o escorpião diz, não, ah, não posso fazer nada, é a minha natureza. A natureza do empresariado brasileiro é essa predatória. Destruir o país e se destruir junto. Você está entendendo? Assim não dá, porra. Então, o que nós estamos vendo no governo petista não é uma coisa que, uma desgraça que aconteceu ao país. Não, de certo modo, é um prolongamento natural de uma cultura maligna. Uma cultura das pessoas que só pensam em se destruir umas às outras. Agora, desde que o mundo é mundo, nós sabemos que as comunidades existem na base do amor ao próximo. Sabendo ou não, não é porque são cristãos, não, mas é porque o amor ao próximo é quase um instinto do ser humano. Você proteger os que são semelhantes. Qualquer espécie animal tem isso. Então, bando de gorila tem. Agora, brasileiro não tem. E, sobretudo, a classe rica brasileira não tem. Esse que está falando aqui, os mauricinhos, etc. Né? Oh, os mauricinhos agora estão reclamando. Tá? Eu não sei por quê, porque eles também achavam lindo o PT, passava a mão na cabeça da Barra de Suplicy. Tá certo? Então, agora deve ter doído para eles. Então, é assim. É um bando de egoísmos em competição. Egoísmo, maldade, mesquinharia. Como é que é possível? E o pessoal de Força Armada também quer saber? Olha, eu já não confio mais em Força Armada, porque Força Armada só pensa uma coisa, salário e aposentadoria. Porque a calamidade que já se instalou no Brasil já justificava uma intervenção de Força Armada desde 10 anos atrás, meu Deus do céu. E depois, essa cambada, assim, ficaram brabinho, por quê? Porque o FHC diminuiu o dinheiro deles. O que eles fizeram? Todos votaram no PT. Eu estava lá no Clube da Aeronáutica, no dia que o Lula foi lá falar, e tinha 700 oficiais das Forças Armadas se babando de admiração por Lula, agora ficam reclamando? Você não tem vergonha nessas suas caras? Quer dizer, fardado ou civil, brasileiro é brasileiro. E isso é uma cultura doente. É uma cultura baseada em maus sentimentos. É isso que nós temos que corrigir. Você está entendendo? O brasileiro tem que começar a corrigir a sua cultura, a sua moralidade. Não adianta querer corrigir a política, pô. A política é a periferia da vida social. O coração da vida social é a religião, a moral, a cultura, os símbolos, a imaginação, o sentimento que as pessoas têm. É aí que tem que começar a agir. É aí que tem que consertar o Brasil. O Brasil está doente aí, não é em Brasília que ele está doente, não. Quer dizer, a política do PT me parece, na verdade, uma expressão muito legítima da cultura nacional. Peraí, tem alguém na linha? Vamos lá.
1: Olá. Alô?
0: Ô, quem é?
1: É o meu. Boa noite, Olavo.
0: Tudo bem?
1: É, meu nome é Fernando. É o Fernando.
0: Fernando, tudo bem?
1: Isso, beleza. Eu sou o moderador da comunidade Fora Lula, do Orkut, e eu queria aproveitar a sua audiência aí para dizer que a internet é o único espaço democrático que a gente tem.
0: Por enquanto,
1: direita,
0: é. Enquanto eles não mexem lá, é.
1: Porque é o único espaço que a gente pode dizer o que pensa, e é graças à internet que a gente está organizando aí, inclusive.
0: Sem sombra de dúvida. Agora é o seguinte, eu sou inteiramente a favor do Fora Lula. Agora não é Fora Lula. Fora Lula, fora o PT inteiro, fora a esquerda revolucionária inteira. Não adianta tirar Lula, tem que tirar um negócio chamado Foro de São Paulo.
1: Sim, a nossa comunidade prega exatamente isso, que é fora a esquerda em geral, né?
0: É isso mesmo. Não, mas a esquerda geral, se existir a esquerda democrática, se provar que é a esquerda democrática, porque existe até isso, você está entendendo? Mas esquerda democrática é aquela que não aceita o Foro de São Paulo. Tem alguém na esquerda que é foro contra o Foro de São Paulo? Não tem. Então são todos revolucionários.
1: Sim. É, eu queria perguntar para você se você conhece algumas outras manifestações aí que nós temos aí, por exemplo, o programa Visão Livre, que é apresentado pelo Itamar, tem no YouTube. Não sei se você conhece.
0: Não, o Itamar?
1: É, Itamar, e ele apresenta um programa chamado Visão Livre.
0: Olha, Itamar é o seguinte, Itamar é um homem honesto, ele nunca roubou sequer uma lata de sardinha, uma caixa de fósforo, tá entendendo? Mas eu acho que o Itamar sempre foi feito de trouxa pela esquerda e vai ser feito de trouxa mais uma vez. Você tá entendendo? Se ele viesse falar comigo, eu recomendaria, cuidado, presidente, cuidado, o senhor não é tão esperto quanto eles.
1: Não, Olavo, eu tô falando do programa Visão Livre,
0: que
1: apresenta. Mas não sei se você. Acho que você está pensando que é outra pessoa.
0: Sim, tu pensou que é o ex-presidente Itamar Franco.
1: Não é.
0: Ah, não, se não é, não. Então eu estou falando de outra pessoa. Ah, mas, de qualquer modo, fica aí a observação. Itamar é um bom sujeito, mas é muito trouxa. Vamos lá.
1: Mas entra no. Eu queria convidar os ouvintes aí, você também, para entrar no site visãolivre.com.br. É um programa também, a gente desce o porrete na esquerda. E também temos os podcasts da comunidade Fora Lula,
0: Tem
1: que são
0: um
1: irados.
0: movimento Quero Mais Brasil, tem vários movimentos pipocando aqui ali, tudo sem orientação política nenhuma, sem projeto de poder, e todos dizendo que são
1: Exato.
0: apolíticos. Então, o que vocês estão fazendo? Vocês vão dar a cara a tapa, vocês vão se ferrar.
1: Inclusive, às vezes, até manipulados por esses seres,
0: Cuidado!
1: né?
0: Você está entendendo? Quer dizer, você faz, entrar na política sem querer fazer política, é assim, é o adversário que pediu a Deus. Olha, assim, eles ficam olhando vocês que nem sabe televisão olhando. Já viu televisão de cachorro olhando aqueles frangos girando? Eles ficam roubar, não é esse aí que nós vamos comer, você está entendendo?
1: Não,
0: Cuidado,
1: mas
0: você tem
1: nós
0: política
1: temos
0: se faz com
1: uma.
0: projeto de poder, com militância organizada e com força. É preciso ter força. Menos discurso e mais força. Por exemplo, o pessoal que quer entrar na política já pensa nisso, ah, vou me candidatar, não sei o quê. Então, olha, o Partido Comunista faz 150 anos que ele pensa assim, a política eleitoral é a superfície. Então, o Partido Comunista sempre tem uma parte clandestina e uma parte visível. E é a parte clandestina que comanda a parte visível. Então, o Partido Comunista sabe que a política eleitoral é apenas fachada, a não ser onde as democracias estejam funcionando a pleno vapor, como aqui, tá certo? Mas numa situação como a brasileira e na América Latina, a política eleitoral não tem importância nenhuma. Quer dizer, mais vale você ter uma militância organizada e firme e você ter 15% do eleitorado, como o PT ficou durante 30 anos, tá certo? Você consolida o seu poder de militância, aí sim. A esquerda ela tem muito mais poder do que ela mostra. A esquerda é capaz de botar 5 milhões de pessoas na rua, não é para gritar, é para quebrar tudo. Tá entendendo? Agora, quem vai se opor a isso aí? Força Armada vai se opor a isso aí? Nunca na vida uma tropa armada pode com massa. Pode até um certo ponto. Se a massa passa de 1 milhão de pessoas, acabou. Como aconteceu na Argentina. Os militares começaram lá a rotar grandeza, porque nós vamos fazer, vamos acontecer. A massa cercou os quartéis, lá tirou os caras de lá a tapa. Quer dizer, agora, esse milico brasileiro não entende a merda nenhuma de processo revolucionário. Porque a disciplina de guerra revolucionária já saiu das academias militares há 20 anos. E eles não estudam, não leem. Então não
1: Inclusive,
0: sabem o que está se
1: Olavo,
0: passando.
1: parece que os militares brasileiros estão mais preocupados com abre aspas, a invasão americana do que com a Venezuela, do que com a própria esquerda que está dentro do país, né?
0: Pois é, agora a minha pergunta é: cadê os americanos? Daí eles falam: ah, na Amazônia está cheio. Você vai ver tudo funcionar da ONU. E os caras dizendo, ah, mas é que, puta, você conversa com um cara, conversa com um general, com um coronel. O cara confunde, ele acha que tudo que é estrangeiro é gringo. Né? Tá lá o nego suíço, escrito ONU na testa. E o cara pensa, ah, isso aí é gringo, é o governo americano. Tá tudo louco, porra. Eu já não tenho mais. Quanto mais velho eu fico, menos paciência eu tenho com gente burra. Você tem que qualquer pessoa que se recuse a estudar a realidade não tem o direito de reclamar quando a realidade se volta em cima dele. Né?
1: Não dá para ter paciência com esse
0: Você sabe
1: pessoal.
0: aquela
1: Acho
0: piada
1: que
0: do sujeito
1: a gente
0: que, o
1: poderia
0: sujeito que
1: investir
0: todo dia
1: para que as
0: rezava,
1: pessoas
0: pedindo
1: tenham.
0: para o anjo da guarda dele fazer ele ganhar na loteria? E rezava, rezava. Um dia aparece o anjo e fala: pô, tá bom, eu te dou, você vai ganhar a loteria, mas pelo amor de Deus, pelo menos uma vez você compra um bilhete. Entendeu? Quer dizer, se você não faz nada para que as coisas aconteçam como você quer, você não pode reclamar que elas aconteçam ao contrário. Agora, a primeira coisa para você conseguir fazer as coisas sucederem do jeito que você quer é você estudar a realidade. Agora, você fala para o brasileiro: olha, aqui você tem que ler tais livros assim. O sujeito já acha ruim. Ele pensa em ler o livro, ele já passa mal. E ele tem complexo de inferioridade. Fala: ah, você quer me humilhar porque você leu o livro, eu não li. Você, né, você é intelectual, quer me humilhar. Pronto! Começa com esse complexo lulista, né? De que eles acham que cultura é luxo, cultura é coisa de Mauricinho. Eles todos são Mauricinho, né? Mas daí aparece eu que sou um pé rapado, que li mais livro que eles, acham que o Mauricinho sou eu. Então inverteu tudo. Até no Brasil tinha gente que me confundia com Olavo Monteiro de Carvalho. Ele leu mais de três livros, só pode ser banqueiro. Eu digo: não, o banqueiro não lê, porra. No Brasil, a classe alta é tremendamente inculta, tanto quanto o Lula. Você pega aqueles deputados lá, filho de banqueiro, filho de fazendeiro, tudo analfabeto, tudo burro metido, compraram diploma. Ou então tiraram diploma da USP, que é pior ainda. Agora chega o Lula e fala: não, nós não podemos falar inglês, falar inglês é feio, eu tenho que falar português. Então por que não fala português, desgraçado? O que estou falando é lulês. Então, o problema do Brasil é esse desprezo
1: Olavo.
0: pelo conhecimento. Mas o conhecimento é a nossa via de acesso à realidade objetiva. Conhecimento não é para você ficar ostentando, para você mostrar que bacana. Não, você precisa estudar, tá certo? Para você salvar sua vida, porra. As pessoas não entendem isso.
1: Eu li sobre essa do inglês aí, eu não acreditei. Eu falei, não, me passa a fonte, isso aí não é possível que o cara fale uma coisa dessa.
0: Quer dizer, o homem acha que o que ele fala é português, porra. E quem é que vai tirar isso da cabeça dele? Então, é o seguinte, esse movimento, todos, eu apoio todos eles. Eu acho que está tudo certo, só faltando a cabeça. A cabeça é o seguinte, objetivo político, ideologia anticomunista, combate ao Foro de São Paulo, não ao Lula. O Lula chegou aí agora, o Foro de São Paulo está aí há 17 anos e ninguém fez nada, porra. São 180 organizações roubando, matando brasileiro. Tá certo? E aí essa putada toda, esse seu Otávio Frias, seu João Roberto Marinho, todo mundo escondendo isso. Né? O pessoal da Veja, todos eles ajudaram a esconder. Se o Arnaldo Jabor, vai ver, procura as colunas do Arnaldo Jabor. O Arnaldo Jabor, quando dá um peido anti-Lula, todo mundo acha que é um herói nacional. Procura a expressão Foro de São Paulo nos artigos do senhor Arnaldo Jabor, que ele nunca falou disso, que é um covardão. Tá certo?
1: Ora, porra. Olavo, é o seguinte, por exemplo, concordo com você que esse pessoal aí que tá com a cabeça já, o cara já podre, tanto comunismo, não compensa nem respeitar uma pessoa dessa, nem tentar convencê-la do contrário. Mas será que o foco nosso não seria importante, por exemplo, tentar esclarecer na cabeça das pessoas que ainda não foram contaminadas por tudo isso, o mal...
0: Olha, presta atenção, qualquer coisa de ruim que o governo Lula faça não será tão ruim quanto a aliança que ele tem com as Farc. A aliança que foi celebrada no Foro de São Paulo poucos meses antes do Lula ser eleito presidente, onde a Assembleia presidida pelo Lula hipotecava total apoio às Farc e condenava como terrorismo de Estado tudo que o governo da Colômbia fez, qualquer combate que o governo da Colômbia movesse contra ela. Isso foi o maior crime. Outra coisa, as reuniões secretas que o Lula teve com essa gente do Foro de São Paulo, tá certo? São crime. Esses crimes são os crimes maiores. Agora, roubou um dinheirinho aqui, fez um mensalão, o pessoal reclama contra isso. E do que é cair um avião com 200 brasileiros se morrem 50 mil brasileiros por ano, graças ao narcotráfico, e enquanto isso está lá o governo passando a mão na cabeça das Farc e ninguém fala nada. O pessoal reclama do avião. Sabe por que os brasileiros reclamam do avião e não reclamam do Foro de São Paulo? Porque é um povo de covardes. Então eles preferem falar do probleminha, porque o problemão é grande demais e eles têm medo.
1: Exatamente.
0: É horrível isso, horrível, horrível.
1: Não fala sobre isso, né? Isso é o problema.
0: É todo mundo, ninguém quer falar. Não vamos falar sobre isso. É, porra. Então você merece o PT. Você merece pior que o PT. Você merece o Fidel Castro, porra. Agora, coitado desses cubanos que foram fugir logo pro Brasil. O Brasil é capaz de devolver eles, porra. Tinha que fugir pra cá. Eles pensam que Miami é aí, porra. Né? Isso aí é que nem meus antepassados que disseram pra ele que eles estavam indo pra América. Era América, só que era América e Brasil, né? Coitados portuguesinhos.
1: Não melhorou muito.
0: Escuta, tem mais gente na fila aí pra falar.
1: Tudo bem, obrigado, Ana.
0: Então, de qualquer maneira, parabéns, vão em frente com esses movimentos, pelo amor de Deus, raciocinem politicamente.
1: Não, a gente tá no caminho certo.
0: Tá bom. Agora já saiu o sujeito da linha ou o seguinte que estava. Agora tem uma carta aqui do Fábio, né? Ele cita o parágrafo que saiu do meu artigo. O parágrafo diz o seguinte: a estratégia no caso do marxismo seria impotente para obter resultados tão animadores se não fosse secundado por uma técnica que não é sutil e maravilhosa, que é de camuflar as ações e os efeitos da própria militância marxista sob a aparência de forças sociais impessoais que, hipostasiadas, posam então de agentes da história no lugar dos agentes de carne e osso a serviço dos movimentos revolucionários. Então é assim, por exemplo, né, o pessoal das Farc vai lá, dá um monte de arma para o pessoal do PCC, né, um monte de arma para os bandidos, ensina eles a fazer guerrilha urbana, tá certo? Oferece cocaína para eles a preço de banana, etc. E daí, é claro, aumenta o banditismo, eles começam a matar a gente tudo quanto é lado. Daí o próprio cara da Farc paga o sociólogo para dizer isso é causado pelo capitalismo monopolista, etc, etc. Ora, porra, isso é uma farsa monstruosa. A ciência social inteira, a ciência social é empulhação, ela é inteirinha, né? Mas, bom, daí diz o Fábio aqui, quero comentar sobre o parágrafo que você escreveu e está reproduzindo no final do e-mail. Esse foi essencialmente o motivo do meu abandono do doutorado no meio do curso. Após fazer uma dissertação curta e burocrática sobre o Fórum Social Mundial, eu estava elaborando um projeto mais ambicioso sobre como deve ser para o doutorado, mostrando a origem, a unidade ideológica da pluralidade de movimentos do Fórum Social Mundial. O meu orientador disse que eu não podia escrever aquilo. Ora, que porra! Quer dizer, é claro, o Fórum Social Mundial tem uma origem única, sim, é tudo coordenado. Não é uma coisa espontânea, não é um aglomerado de movimentos que foram se juntando, não, eles têm toda a mesma origem. O Fábio está montado na razão. Só que, nas ciências sociais, é proibido você mostrar a ação humana de um grupo estratégico. Você tem que fazer de conta que tudo apareceu da espontaneidade social, dos conflitos de classe, etc, etc. Quer dizer, isto é uma empulhação, né? A literatura em ciências sociais sobre o Fórum Social Mundial é toda laudatória do ponto de vista da esquerda. Então é assim, é isso que eu estou falando. Só ciência social no Brasil é toda empulhação da primeira ao último. Tá certo? Quer melhorar o Brasil? Fecha todas as faculdades de ciências sociais. Demite todos os sociólogos, antropólogos, economistas. Você vai ver, vai melhorar muito. Advogado, então, nem se fala. Tá certo? Faz que nem o Fidel Castro, manda advogado cortar cana. Tá entendendo? Aí não tem cana, manda cortar outra coisa. Tá certo? Pode até cortar o peru, vai trabalhar em cirurgia, né? Cirurgia gay, pô. Vamos lá, tem alguém na linha aí. Alô?
2: Alô.
0: Quem é?
2: Olá.
0: Eu.
2: Fabrício, de BH.
0: Tudo bem, Fabrício?
2: Joia, eu sou professor de filosofia, eu utilizo seus textos lá numa faculdade privada, eu utilizo seus textos lá contra os colegas lá, mas...
0: Muito bem, se achar ruim, você sabe o que é pra fazer, né?
2: É, sei.
0: Fala aquelas palavrinhas, vai tomar no cu.
2: Exato. Contra esse tsunami marxista aí, mas tem na Zé. E, professor, mudando um pouco de assunto, eu queria que, não sei se o senhor ouviu uma entrevista do psicólogo nas páginas amarelas da Veja, até do professor de Harvard, aí, de inteligências múltiplas, aí ele disse o seguinte, que muitas pessoas têm raciocínio lógico, mas não sabem escrever uma ideia com início, meio e fim. Que eu
0: achei verdade.
2: Uma coisa, assim, contraditória, mas...
0: Não, é verdade. Né? O raciocínio lógico pode ser feito mediante símbolos, como tendo que raciocínio como se fosse lógica simbólica. É um nego estrutura como se fosse equações. Chega na hora de transformar aquilo em palavras, você tropeça. Você vê, alguns dos maiores filósofos da história não foram escritores bons. O próprio Aristóteles... Bom, dizem que os textos literários da Aristóteles é muito bom, mas se perderam. Mas se você pegar, por exemplo, o nosso Mário Ferreira dos Santos, que é um grande filósofo, é um dos maiores do século XX, se não o maior, o Mário, na hora de escrever, se atrapalhava pra caramba, tá entendendo? Comia a palavra, esquecia o sujeito da frase, um negócio medonho. Isso pode acontecer. Eu digo isso por experiência própria.
2: Uhum. E no segundo ele aproveitou, acho que ele aproveitou para fazer propaganda, né? Sem um saco o Bush, não é grande, como é fazer propaganda? Que não tão conservador assim, mas fazer propaganda contra o Bush...
0: Ah, mas isso aí, os caras aproveitam, olha, se você vê aqui, propaganda de papel higiênico, né? O sujeito está lá, papel higiênico, né? E no fim está assim, o Bush é malvado, tá entendendo? Propaganda de camisinha, né? Está lá, anti-Bush, tudo é pretexto para falar mal do Bush. O Bush é de fato a besta quadrada, ele só fez tudo errado. A única coisa certa que ele fez foi invadir o Iraque, todo mundo reclama disso, de porra. Assim não dá. Agora, quando ele faz esse negócio... Quer dizer, essa coisa da comunidade norte-americana, que é um crime contra o país, olha, só alguns intelectuais estão reclamando. O povão ainda não se tocou disso aí, não.
2: Uhum. Perigo que é isso.
0: É um perigo, né?
2: O
0: perigo está defendendo a segurança nacional lá no Iraque e abrindo a porta aqui para entrar um monte de inimigo. Não é possível. Parece que o mundo está se brasilianizando mesmo, viu? Olha, Bush para presidente do Brasil. Depois do Lula, só o Jorge Bush.
2: E o terceiro, o psicólogo falou que a inteligência não tem nada a ver com a moral, que eu fiquei um pouco chocado, e citou como exemplo o caso de Goebbels, que segundo ele dominava a língua alemã como Goethe. Eu achei um filme...
0: Não, dominar a língua alemã, assim, você tem um monte de garoto mongolaito que é calculador prodígio, tá entendendo? Agora, eu estudei a vida de Goebbels. O Goebbels, de fato, era um homem de alta inteligência, mas o Goebbels era louco, tarado, porra. Entendeu? Ele, quando conheceu o tal do Hitler, ele teve uma atração pro cara que não era nem gay, era um negócio idolátrico, psicótico totalmente.
2: Uhum.
0: Não existe cara inteligente psicótico, tá aí o pessoal vive lendo Nietzsche, Nietzsche é totalmente psicótico, porra.
2: Pois é.
0: Quer dizer, a inteligência, vamos dizer, a inteligência no sentido operacional, mas como acontece hoje eles chamam de inteligência, a capacidade operacional, eu não chamo. Eu uso inteligência como capacidade de conhecer a verdade. E nesse sentido... A psicologia não tem acesso ao estudo da inteligência, porque a psicologia não pode dizer o que é verdade e o que não é. Então, você estudar inteligência fazendo abstração do fenômeno verdade é uma loucura. Mas não estou dizendo para você, ciência social
2: humana,
0: é
2: disso,
0: tudo,
2: né?
0: Empulhação. E a psicologia inteira é uma empulhação. Tá, né?
2: Pois é. E os gregos já sabiam disso há muito tempo, né, professor?
0: Deuara, você, veja, você, eles, por exemplo, acreditam que existem vários tipos de inteligência. Existe uma inteligência verbal, uma inteligência matemática, etc, etc. Bom, muito bem. Mas acontece que todas essas, elas só são inteligência mesmo quando elas captam o que é verdade. Porque para errar, fazer errar não é uma atividade da inteligência. É uma atividade apenas da função de que ela se serve, que pode ser a imaginação, pode ser o raciocínio lógico, etc. O raciocínio lógico pode errar tanto quanto a imaginação pode errar. Está entendendo? Tanto quanto a consciência moral pode errar, todas são funções. Agora os caras confundem em função com a inteligência mesmo. Por um texto meu que está na minha página, que chama Inteligência, Verdade e Certeza, eu estou explicando exatamente isso. Os caras falam, eles não têm mais ideia do que é inteligência, meu Deus do céu. Eles confundem inteligência com as funções que a coisa, de que a inteligência serve. Quer dizer, eles não têm capacidade abstrativa para perceber que existe uma função cognitiva mais alta que abarca todas essas. Tá entendendo?
2: Beletrismo puro, né? Tem
0: beletrismo. Olha, Harvard está virando uma espécie de USP. Harvard está virando escolinha do MST, só que é mais caro, tá entendendo? Olha, Harvard é o grande responsável por esse descalabro jurídico que tem aqui. Que juiz legisla, tá entendendo? A Suprema Corte inventa a lei. Tudo isso saiu de Harvard. Agora o pessoal fala Harvard de boca cheia. Harvard tanto é merda que o Mangabeira Unger foi professor lá, porra.
2: Exato, exato.
0: Então tem que parar com esse negócio. Quer dizer, uma universidade vale pelo que ela efetivamente cria e produz. Agora, quem é o grande cérebro do Harvard? John Rawls? Rawls é uma besta quadrada, porra. Quer dizer, aquele livro do John Rawls, assim, eu acabo com aquilo em três partes, né? Eu não tive tempo para escrever ainda. É que nem o tal do Rorty. Eu digo, olha, a filosofia do Rorty, ela pode ser totalmente destruída em duas páginas, porque aquilo é um nonsense. Você pega o nonsense central, o resto tudo desmonta.
2: Eu me lembro que eu até, quando eu estava na faculdade, eu estava na UFMG, de Belo Horizonte, aí veio o Rorty, veio para cá, e eu me lembro que tinha aula de Aristóteles, Ética Nicômaco, ou assisti o Rorty. Eu dou graças a Deus por ter ficado na aula de Aristóteles.
0: Ah, mas
2: que,
0: claro.
2: Tinha palestra dele.
0: Claro, claro. O Rorty, dizem que ele era muito bom sujeito, muito amável, etc, etc. Mas todo vigarista é, né?
2: Professor,
0: eu prefiro nem que diga. O Mário Ferreira dos Santos, você está entendendo? Quando ele não gostava de uma pessoa, o sujeito estendia a mão para ele, não dava a mão e falava, não vou encostar em merda. É na sua cara, você está entendendo? Outro que, assim, nosso fundador, glorioso José Bonifácio de Andrade Silva, também, para mandar os caras tomar no cu, não pensava duas vezes. Eu prefiro o jeito de falar as coisas na lata, mas que é sincero e verdadeiro, no qual você pode confiar. Isso. Agora, cara de fala mansa, né? Você já ouviu o ex-cardeal, o Dom Paulo Evaristo, falar? Ah, parece música nas orelhas. Só que é tudo mentira. Não. Exato. Pode, brasileiro, porque gosta muito das aparências, tá? Tem que começar a gostar da coisa substantiva e ter, sabe, amor a Deus significa amor à verdade, doa quem doer. Outra coisa, verdade não é a nossa opinião, verdade custa, verdade é trabalho, você tem que investigar, você fica em dúvida, você fica todo atrapalhado. Eu não vejo ninguém fazer esforço de encontrar a verdade no Brasil, só vejo pessoa forçando para defender opiniões que ela já tinha desde os 15 anos.
2: Exato.
0: Eu te garanto para você, cada opinião minha custou muito trabalho, custou muita dúvida, custou muita investigação, custou angústia, custou sofrimento, tá certo? E eu só defendo por causa disso. Agora, mesmo assim, tudo que me custou para eu descobrir alguma coisa, se provar que eu estou errado, bom, eu vou ter que voltar atrás. Agora, esses caras não, quando é 15 anos, ele aderiu uma besteira, a primeira besteira que entrou pela orelha dele, passa o resto da vida defendendo aquilo no puro automatismo, que nem Oscar Niemeyer. Acho que Oscar Niemeyer não leu 3 livros depois que se formou em arquitetura, tá certo? Ele leu o Zé Saramago, tá certo? E pronto, e fica lá repetindo aquela besteirada até os 90 e tantos anos. E daí o cara deu um respeito à velhice. Eu não respeito a velhice, porque agora também sou velho, quer saber? Aí um velho mandou outro velho tomar no cu, eu falo, ah, grande novidade.
2: Eu me lembro até que humildemente, na faculdade, eu já dizia que eu até gostava muito de Nietzsche, né? Ser um sedutor e tudo, mas aí eu comecei a fazer a virada e vi que o Nietzsche era o grande responsável, assim, que muitos marxistas iam utilizar Nietzsche. Eu falava isso, eu ainda não tinha lido os seus textos, eu falava que por esse combate que ele fazia contra a moral, né, conservadora, cristã e judaica, e o Nietzsche ia servir de instrumento para os marxistas.
0: Pois é claro. O Nietzsche caiu assim de bom beijado para isso. Foi uma maravilha, o Nietzsche.
2: Exato. E hoje eu vejo assim isso.
0: Agora aqui, se eu te interromper, nós não temos mais tempo. Falta 20 segundos para acabar o nosso programa.
2: Pois é, esses best-sellers sobre o Nietzsche aí, o que, que o senhor acha que está saindo aí? Quando Nietzsche chorou, essas coisas assim?
0: Nietzsche é filósofo adolescente, porra. Nietzsche é a revista Playboy da filosofia. É atraente por nego trancar no banheiro e ficar, sabe, né? Pô, Nietzsche é uma masturbação mental, porra. E de vez em quando ele tem uma sacação, uma ou outra, assim, psicológica, muito interessante. Mas não passa disso. Não passa disso. Não passa do... Meu Deus, não sei, com algum talento psicológico, talento verbal fora do comum. Tá certo? Mas filosoficamente aquilo é nada. Realmente é nada.
2: Exato.
0: Ele joga todo confuso, todo desencontrado, todo desengonçado. Tá certo? E que bom, no final, pelo menos, ele teve a honradez de ficar louco. Porque ele já, é louco já era, é sifilítico. Tá certo? Então, o mundo de hoje adora o sifilítico. O sifilítico tem umas ideias esquisitas, né? E eles acham isso adorável, né? Esse é um louco que se prosterna dentro de outro louco.
2: Exato. Professor, um abraço.
0: Um abraço, tudo de bom. Olha, então, até a semana que vem. Muito obrigado a todos. Ficou faltando aqui um monte de e-mail, mas não deu. Muito obrigado a todos. Tchau, tchau.
2: Obrigado.

O que, que eles estavam fazendo? Ah, eles tinham lá, se reuniam, tinham umas armas. Mas se você for prender todo mundo aqui, que todo grupo cristão que tem arma em casa, vai prender metade do país. Mas é claro que o governo está muito preocupado com esses grupos cristãos, terrorismo cristão, que nunca aconteceu. Não houve um só ato de terrorismo cristão em toda a história americana. Ele é no mundo inteiro. Não tem nenhum grupo terrorista cristão que tenha feito alguma coisa. E aqui, no entanto, você tem campos de treinamento do Al-Qaeda, você tem infiltração de terrorismo em tudo quanto é lugar. Isso aí eles não mexem, certo? Mas tem lá os redneck, os caipira, né, que reúnem, lê a Bíblia, cantam as musiquinhas, né, e passa óleo na metralhadora, né? Pronto, esses são perigosíssimos, tem que prender todo mundo. Quer dizer, nós voltamos no tempo da senhora Madeleine Albright, né, que achava que sim, qualquer pessoa que lê muito Bíblia e está acumulando comida em vista do fim do mundo é um grupo terrorista. Pessoas são pessoas perigosíssimas. Onde é que você se prepara para o fim do mundo? Onde é que você lê Bíblia? É perigosíssimo. Então, vê que a política do governo americano é essa. Aliás, você tem que prestar atenção, porque esse negócio de perseguição entre religiosos, isso não é uma coisa casual, não. Você tem um esquema mundial, né, de opressão entre religiosos, um negócio planejado, isso faz parte, é uma coisa essencial, vamos dizer, do plano da nova ordem mundial. Se você ler o livro do Lee Penn, que se chama False Dawn, Falsa Aurora, você vai ver que o planejamento de uma nova religião mundial unificada, a religião biônica, tá certo? Bem nos termos da nova era, isso faz parte, isso não só faz parte intrínseca da nova ordem mundial, mas isto é de fato o centro da nova ordem mundial. O que esses camaradas querem fazer não é assim, mudar um sistema político, instituir uma nova economia. Não, eles conceberam uma civilização assim, de alto a baixo, e querem implantar lá a força. Pela primeira vez estão criando assim, uma civilização no prazo de algumas décadas, né? E tudo inventado em laboratório. Quer dizer, jamais houve uma civilização que se formasse assim. Então, isso quer dizer o seguinte: os camaradas querem mudar todos os critérios de ação pública e privada, mudar completamente os cânones da educação, da moral, da conduta particular, e instituir a sociedade mundialmente administrada, onde tudo estará regulamentado, inclusive o que você come. Então, eles estão preparando um negócio que chama Códex Alimentários, onde toda a alimentação mundial será todinha regulamentada. Então, as coisas que você come, elas terão que ter tanto de tal substância, tanto de tal outra substância, está tudo, né, tudo já planejado e regulamentado. Então, se a galinha não botar um ovo de acordo com as especificações, aquele ovo será proibido. Eu não estou brincando, né? A coisa é exatamente assim. Aqui nos Estados Unidos você tem uma imensa indústria de suplementos alimentares, que salva milhões de vidas, né? Eu mesmo sei o benefício que eu tenho recebido de suplementos alimentares. Suplementos alimentares serão todos classificados como drogas. E se você os consumir, você corre o risco de ir preso. Agora, maconha, cocaína será liberado, tá certo? Então, é o seguinte, nós realmente estamos na mão de loucos. Isso aí é uma elite dos 200 milionários absolutamente malucos que acham que sabem tudo e que o impulso deles de determinar a vida alheia é um negócio assim incoercível. É pior do que obsessão sexual, você só pensa naquilo, né? Agora, quando você enche um idiota de dinheiro, é isso que acontece, porra. Daí ele já tem dinheiro, essa preocupação financeira não tem mais. Divertimento, ela já está com o saco cheio, já comeu todas as mulheres que queria, ou então já deu para todo mundo que ia dar. Bom, agora ela acorda, Deus, o que eu vou fazer? Ah, eu vou reformar o mundo. Pronto, aí fudeu, meu filho. É o que está acontecendo agora, né? Os caras leram lá um monte de besteira, né? Começaram lendo John Ruskin, Karl Marx, etc, etc, se imbuíram dessas ideias, e eles estão pondo essa porcaria em prática. E se não forem denunciados, expostos, tá certo? E detidos, isso não vai parar. Então, por exemplo, você imagina, o que você precisa ter na cabeça para ele achar assim, não, todas essas religiões milenárias, tudo isso aí, está tudo errado,
E o certo é um treco aqui que eu acabei de inventar. Por exemplo, você extirpar a educação religiosa, você proibir sufocar, a pessoa não tem ideia das consequências que isso pode ter. O que seria, então, gerações e gerações de pessoas, né, educadas inteiramente dentro de um critério onde, como dizia o Antônio Gramsci, terrestrializado. Quer dizer, você não pode mais ter uma noção do infinito, você não pode ter noção de transcendência, você tem que achar que o mundo material, tal como está sendo estudado na universidade, é a única coisa que existe e não há mais nada além dele. Essa é a coisa mais monstruosa que alguém já pôde pensar. E não, se hoje em dia você vê essa decadência e corrupção geral das ciências, é porque essa corrupção já estava embutida na própria concepção da ciência moderna. Quer dizer, a ideia de que você possa algum dia alcançar uma concepção geral do mundo, né, baseado no método experimental, tal como praticado pela ciência moderna, é uma das ideias mais idiotas que alguém já pôde ter. O método experimental, por sua própria concepção, ele exclui essa possibilidade. Mas as pessoas não sabem disso, né? Então, também a ideia de você excluir as religiões, pensa bem, no instante em que, por exemplo, discussões religiosas então, se tornam proibidas, tornam-se automaticamente proibidas também todas as discussões filosóficas em torno do problema de Deus que houve desde o começo do mundo. Tá certo? Então, onde quer que se toque no assunto Deus, vai ficar proibido. Deus tem que proibir Platão, Aristóteles, né? São Tomás de Aquino, etc, etc. Então, vai tudo junto. Quer dizer, isso é um apagamento geral da memória humana e a instituição de uma espécie de, né, galinheiro, uma granja, né, onde todas as galinhas estão programadas para que elas vão comer, quantas ovelhas vão botar, né, quantas vezes por dia vão cacarejar e assim por diante. Você vê que dentro desse plano aparece aqui, por exemplo, a ideia da ONU de mudar o calendário gregoriano já em 2012. Tá certo? Ora, as mudanças de calendário, né, elas marcam geralmente as grandes mutações civilizacionais. Então, a desculpa aqui é o seguinte: o calendário gregoriano tem um pequeno defeito, né, que dá uma diferença de, acho, 26 segundos, né, por ano. Quer dizer que isso quer dizer o seguinte, a gravidade do argumento, a seriedade do argumento. Ao longo de 3.323 anos, isso dará uma diferença de 24 horas. Então, veja, para impedir essa catástrofe, eles querem modificar radicalmente o calendário, né, o que vai estourar, por exemplo, todo o calendário litúrgico da igreja, tá certo? Todo o senso da temporalidade que as pessoas têm agora. E pior é que o calendário que eles inventam, toda hora tem que ter uma correção a mais, introduzir um dia, tirar um dia. Não seria muito mais fácil, a cada 3.323 anos, você suprime um dia ou acrescenta um dia? Nós podemos deixar esse problema para daqui 3.323 anos, né? O sujeito acorda e está crente que está na quarta-feira, mas não, ele está na terça. Então daí você suprime, volta um dia e está tudo resolvido. Agora, você vê aqui, pergunto eu, eles vão implantar isso mundialmente, mas eles vão mexer no calendário litúrgico muçulmano? Não. Porque o Islã, ele é, na sua essência, um calendário litúrgico. Né? Quer dizer, o ano lunar usado pelos muçulmanos demarca todas as atividades religiosas, todas as obrigações e até o circuito da vida diária. Por exemplo, quando vai começar o famoso mês do Ramadã. O Ramadã é o mês no qual você tem que jejuar, né? Ele não pode comer, tomar água, fumar ou ter relações sexuais, desde que o sol nasce até que o sol se põe. Então isso tem que ser marcado exatamente naquele, se é aquele dia, conforme o calendário lunar. Portanto, é deslocado em relação ao nosso calendário. Todo ano a coisa tem que ser calculada de novo. Para os muçulmanos tem uma importância extraordinária. Você acha que eles vão deixar mexer nisso?
Não. Então só vai ter dois calendários no mundo. Vai ter o calendário da ONU.

espécie de uma colaboração secreta, eu não digo que seja inconsciente, é até consciente, desses projetos, do projeto globalista ocidental com o projeto islâmico, porque é o islâmico que vai ganhar no fundo. Você vê aqui, essas nações europeias, que foram as primeiras a adotar todo esse critério laicista, materialista, etc., banindo o ensino religioso, são as mais vulneráveis ao Islã. Eles criam aquele vazio espiritual religioso, o Islã vem e toma tudo, mas com uma facilidade impressionante. Eles vêm, vamos dizer, com aquela fé, com aquele entusiasmo, e o pessoal europeu não sabe, não tem sequer argumentos para alegar contra eles, não sabe se defender nem mesmo intelectualmente contra os caras. Daí vem aquele palhaço do Sarkozy e proíbe o uso da burca, né, no trabalho. Digo, ah, é, quer dizer que não tendo burca não vai ter invasão islâmica, meu filho? Quer dizer, continua entrando muçulmano para tudo quanto é lado. Né, chega a 10 mil por dia, toma os empregos de todo mundo, né? Ocupa o espaço, obtém direitos especiais, mas a burca não. Mas você também, que diferença é a burca? A burca não é obrigatória. A burca é apenas um costume. A burca não faz parte dos cinco pilares do Islã, não é absolutamente obrigatório. Em muitos países, as mulheres usam, vamos dizer, apenas um véu muito, muito leve, que você nem percebe, ela fica muito mais elegante. E, então, em que a proibição da burca vai parar a invasão islâmica? Isso é a única coisa que se fez contra a invasão islâmica na Europa. Proibir a burca, quer dizer, é uma coisa impressionante. Eu penso assim, está tendo uma avalanche, o sujeito embaixo está construindo uma barreira de palitinho de fósforo para ver se para a avalanche. Isso é tão ridículo. Olha, uma coisa assim que me deixa realmente assustado, a fraqueza e a covardia me assustam mais do que a agressividade e a raiva, porque a raiva tem limite, agora a covardia não. Um ser humano, mas a capacidade destrutiva de um ser humano tem limite, mas o cagaço não tem limite. Você pode baixar, tá certo? Até um estatuto infra-humano. Você vira uma minhoca. Veja aqui, na Holanda, né, 10 funcionários altamente colocados da polícia pediram demissão, porque eles dizem que na polícia holandesa, se você é um homem branco, é impossível você subir de posto. A sua carreira está liquidada. Tem que ser mulher, ou islâmico, ou preto, ou qualquer coisa que não seja homem branco, né? Então você vê que os camaradas permitem que, dentro do seu próprio país, se crie um racismo contra eles mesmos, meu Deus do céu. E você vai dizer, ah, mas isso aí é apenas um racismo inverso, é puramente reativo. Fala, não, senhor, meu filho. Esse negócio, o ataque de muçulmanos e, sobretudo, incluindo uma grande continente de muçulmanos negros, a Europa, começou oito séculos antes de que o europeu desembarcasse na África e na Ásia, meu Deus do céu. Quer dizer, o que é isso? Quer dizer, eles não são os coitadinhos que, depois de sofrer séculos e séculos, estão reagindo um pouquinho. Não, eles começaram essa merda. Tá certo? Inclusive, se você quer saber, eu já publiquei isso aqui. Até, vamos dizer, as doutrinas racistas, os primeiros formuladores de doutrinas racistas foram pensadores islâmicos. Aí no século 9 e 10 já tinham essa ideia. Agora aqui a gente recebe o aviso de que na Venezuela foi preso aí um militante político, Oswaldo Álvares Paz. Né? Provavelmente devia ser um sujeito muito perigoso, devia ter uma bomba atômica estocada. Então o Hugo Chávez, para evitar qualquer dano, né, já prendeu o Oswaldo Álvares Paz. Né? O negócio tá bravo. Então, nós vamos ver se tramamos aí uma petição, um abaixo-assinado pela libertação do cara, mas, olha, esse negócio não adianta nada. Esse Hugo Chávez tem que ser tirado de lá a tapa. Né? A primeira vez que derrubaram o cara, devolveram de idiota. Ele é graça a um merda de um general aqui. Tá com o Hugo Chávez na mão. O que, que a gente faz com o Hugo Chávez? Joga na privada? Dá para os macacos comer? Ele, não. Olha que ideia. Tive aqui uma ideia. Põe ele de novo na presidência. Aí todo mundo, ah, legal. Botaram o cara lá de novo e tá ele agora fazendo coisa cada vez pior, enchendo aquilo de membros da Al-Qaeda, cercando-se de militantes da

0: Al-Qaeda cercando-se de espiões cubanos, tá certo? Governando o país com terror. A Venezuela hoje é o índice mais alto de criminalidade na América Latina, né? A economia foi para as cucuias, com petróleo e tudo. E, vamos dizer, a desaprovação do camarada é maciça, mas ninguém pode fazer nada contra ele. Por quê? Porque as organizações políticas foram quebradas. Existe a oposição na Venezuela. A oposição age, ao contrário do Brasil, não tem nenhuma oposição. Vocês já viram alguma passeata, alguma manifestação pública no Brasil que fosse contra a esquerda? Não, há 40 anos a esquerda tem o monopólio absoluto das manifestações públicas e tem pessoas que já nasceram, né, dentro desse esquema e acham isso tão natural, né, como assim, a noite e o dia, tá vendo? Não concebem que possa haver uma coisa diferente, que algum dia tenha sido diferente ou que devesse ser diferente. O dia em que o Lula celebrou, né, ficou, olha que maravilha, na próxima eleição todos os candidatos são de esquerda, como se nas duas anteriores também não tivesse sido, né? A hora que o camarada diz isso, e ele está celebrando isso, e as pessoas não percebem que tem algo de anormal, né? Quer dizer, se todos os candidatos pertencem à mesma corrente, meu filho, você está num sistema totalitário, isso é uma coisa óbvia, né? Se você não tem oposição ideológica, você não tem oposição nenhuma, porque a mera disputa de cargos, como o Fernando Henrique uma vez confessou, que entre nós e o PT não tem diferença nenhuma, nós apenas disputamos cargos, disputamos poder. Mas disputa de cargos existe até dentro do mesmo partido. No Partido Comunista da União Soviética, já tinha uma violenta disputa de cargos, as pessoas chegavam a se matar uns aos outros. Isso não quer dizer que exista política, não é oposição ideológica, não é a luta de propostas, é apenas a concorrência natural entre seres humanos que querem o poder. Isso quer dizer que a atividade política no Brasil acabou. E vocês acham que essa concorrência de Zé Serra com PT é política? Vocês estão muito enganados. Agora aqui, olha que coisa maravilhosa, né? Saiu até na Folha de São Paulo, né? O projeto de reestruturação do Ministério da Defesa, né, entregue ao Lula pelo ministro Nelson Jobim, né, ele propõe que 647 cargos de confiança do ministro sejam criados nas Forças Armadas a ser preenchidos por civis que ele indicou. Isso aí, meu filho, é exatamente o exército soviético. Quer dizer, você tem os comandantes militares, mas acima dele, você tem o comissário político, que é de confiança do ministro, e que fiscaliza o que os generais estão fazendo. Agora as pessoas, quando a gente fala, não, isso aí é um sistema soviético, as pessoas acham que é figura de linguagem, que é uma força de expressão, quando é literalmente isso. Isso quer dizer, primeiro, a criação do Ministério da Defesa já tirou o estatuto ministerial dos comandantes das três Forças Armadas. Uma vez eu tenho uma discussão com um idiota, um verdadeiro idiota, no Clube Militar do Rio de Janeiro. Ele achava lindo haver um Ministério da Defesa, porque os Estados Unidos também têm, então nós também temos que ter, né? E eu disse, escuta, mas você não percebe que antes os comandantes das Forças Armadas eram ministros, agora eles são subordinados a um ministro, que é um político. Frequentemente um carreirista, um aproveitador, um vagabundo que nunca serviu às Forças Armadas, não prestou nem serviço militar, tá certo? Foi dispensado porque, sei lá, foi dispensado porque ou nasceu no dia, na data errada, ou era viado, qualquer coisa assim, e foi dispensado. Cara que nunca deu um tiro na vida, entendeu? Que só brincou de soldadinha de chumbo, se tanto. E bom, filho da puta desse do ministério para ele mandar. Né? Nos generais são pessoas que têm uma vida inteira de serviço prestado às Forças Armadas. Como é que um milico pode achar isso lindo? Né? Opa, agora eu não sou ministro mais, agora tem um cara que vai mandar na gente. Quer dizer, que espírito de servilismo. Coisa mais chique. Quer dizer, a criação do ministério já foi essa merda. Né? E era previsível que a partir daí as Forças Armadas fossem perdendo cada vez mais prestígio, perdendo cada vez mais autoridade, como de fato aconteceu. Então agora chegou na culminação do processo. Agora, são funcionários civis, são funcionários de confiança, nomeados pelo próprio ministro, que vão lá mandar nos generais. Então, as Forças Armadas acabaram. E aposto que até deve ter gente dentro do exército também diz, não, mas não é assim, você está exagerando. Oh, meu Deus do céu. Agora, aqui nos Estados Unidos, fizeram uma pesquisa essa semana, e pelo menos um entre cada quatro americanos, ele diz que depois da eleição do Obama, ele policia as suas próprias opiniões, ele já não diz o que pensa, tem medo, por causa da represália. Bom, o medo não deixa de ser justificado. Olha aí o negócio do grupo terrorista cristão aí, que não fez nada e já está na cadeia. Rapaz, que os caras que fizeram estão sendo tratados como se fossem cidadãos americanos, né, imbuídos de todos os direitos civis da cidadania. Peraí, tem alguém na linha. Quem é? Alô?
1: Alô, Alô?
0: Sim, quem é?
1: Ei, Olavo, aqui é Gustavo, como vai?
0: Gustavo, tudo bem?
1: Tudo bem, graças a Deus. Olavo, primeiro gostaria de parabenizar aí pelo seu artigo em defesa aí à Igreja Católica, aos ataques do problema da pedofilia. Que deixa os católicos mais preparados para responder aí o que o mundão, né, que nunca aceitou a reta moral cristã e agora fica botando em riste, né, o dedo na igreja, né. Bom, eu tenho uma pergunta, aliás, um dado que eu queria te passar, não sei se você sabe dele, concordo plenamente com o seu artigo, mas há um quando você fala de Bento XVI, enfim, de que ele estaria com boa vontade aí em botar a coisa à tona. O que, da minha parte, às vezes eu confesso que eu fico meio duvidoso, né? Eu não sei se, por exemplo, existe em relação ao caso específico, agora eu vou citar, né, ao caso do padre Maciel. Em 2006, né, ele, quer dizer, já era no papado dele, o processo canônico contra a pessoa do padre Maciel foi arquivado, alegando que ele já estava no estado de idade, já estava numa idade avançada e que por isso, então, iriam poupá-lo, né, de um processo canônico. Né? Não sei
0: se... Isso aí existe até na lei civil, o sujeito já está decrépito. Então, às vezes, a própria lei para um processo. Isso aí é normal, não é nada. Agora, o Bento XVI, de fato, mandou investigar a coisa. O inquérito estava encerrado e reabriu. Agora, o que eu não sei, e que acho que você tem razão de ter lá as suas dúvidas, é se a orientação que o Bento XVI está dando a esse problema no seu conjunto está certo. Por quê? Já começou com aquele negócio de pedir desculpa.
1: Pois é, exato.
0: Como você pode pedir desculpa, a igreja pode pedir desculpa por uma ofensa que foi feita contra ela.
1: Exato.
0: Porque esses camaradas que entram lá para se aproveitar da sua posição e praticar não sei quantos crimes, esses camaradas são a igreja, né? Como é que a igreja vai assumir os crimes deles, meu Deus do céu?
1: Exatamente.
0: Quer dizer que você vê, o mal que eles fizeram às vítimas é enorme, mas o mal que eles estão fazendo à igreja é maior ainda.
1: Maior ainda, exato.
0: Esses caras, a igreja não tem nada que pedir desculpa. Ela tem que acusar os caras e acusar os inimigos que estão infiltrando essa gente lá.
1: Exato, porque ficou a dúvida agora dessas novas investigações, se o que foi reaberto foi o processo canônico que existia contra a pessoa dele, ou se essa intervenção...
0: Não, é uma investigação totalmente nova.
1: Então aquela continua...
0: Agora o sujeito já morreu. Agora o sujeito já morreu. O que o Vaticano quer saber é em que medida a atual diretoria dos Legionários de Cristo esteve metida nesse negócio. E eu não tenho a menor dúvida que esteve envolvido.
1: É, já que você levantou isso. O crime dele, não é possível que não haja mais gente envolvida nessa batalha.
0: É absolutamente impossível. A começar pelo seu porcoeira, que é o líder atual. Porque esse era o braço direito do homem durante não sei quantos anos. Sabia tudo. Mas ainda, note bem. Esse porcoeira soltou um pedido de desculpas outro dia, quer dizer, depois de negar tudo durante anos e continuar tratando o Marcel como se fosse um santo, soltou aí um pedido de desculpas. Quando você vai ver um pedido de desculpas, joga toda a culpa em cima do Maciel, que já morreu.
1: Né? Exatamente.
0: E não exatamente. Menciona a perseguição que o próprio Álvaro Corcoera moveu contra as vítimas para intimidá-las e calá-las.
1: Exatamente.
0: Quer dizer, agora está na moda, assim, pedir desculpa pelos crimes dos outros, você está entendendo? Só de maneira que você esconda os seus próprios.
1: Aí pedem desculpa, abafam tudo, fica tudo legal e a coisa continua sem a gente saber o que de fato aconteceu, sem culpar quem verdadeiramente tem que ser culpado.
0: Né? Exatamente, agora veja.
1: Ou a manchar a imagem da igreja como esses
0: em segundo lugar, além de fazer isso, esse pedido de desculpa do seu Corcoera tenta dar a impressão que todo o problema que houve nos Legionários de Cristo foi um sujeito, quer dizer, tinha lá um pedófilo no meio que fez isso e mais aquilo. Mas presta atenção, o problema com o Legionário de Cristo não é o Maciel. O Maciel criou a organização e ele a estruturou toda para servir às finalidades dele. A estrutura do Legionário de Cristo não é a estrutura de uma ordem religiosa normal. Ela tem certas peculiaridades que não se explicam pelas suas finalidades oficiais, mas só se explicam pelas finalidades criminosas do próprio Maciel. Por exemplo, para que precisa o tal do voto de segredo, que é uma coisa que nunca existiu? É um negócio herético, absurdo. Para que precisa o voto de segredo se não tem segredo nenhum para manter? E se ele instituir esse voto de segredo, quer dizer, desde o começo ele já está planejando essa coisa. Então, a organização foi estruturada para encobrir o crime. Segundo lugar, por que uma ordem religiosa precisa usar métodos de manipulação da conduta que foram inventados pelo tempo da nova era, inventados por escritórios de engenharia social, que são os mesmos que hoje estão trabalhando pela civilização do anticristo? Por que que uma ordem religiosa tem que usar isto em vez de usar os métodos disciplinares pedagógicos tradicionais? Por quê? Terceiro, por que que uma ordem religiosa precisa praticar sistematicamente essa idolatria dos seus líderes, que são todos proclamados santos à primeira vista? Tem um rapaz que me escreveu, eu conheci ontem o Álvaro Corcoera, ele é um santo. E fica todo mundo com aquelas efusões de emocionalismo idiota, dizendo o cara é santo. Meu saco, a igreja leva 200, 300, 400 anos para decretar que o sujeito é santo. E esses camaradas todos, eles infundem na cabeça dos meninos a crença de que eles têm a capacidade de identificar a santidade à primeira vista, sem nada saber do cara e sem exigir dele nenhuma prova de santidade. Quer dizer, o sujeito é bonzinho, parece bonzinho, fala manso e está lá pedindo dinheiro para todo mundo. Está aprovado que é santo. Eu vi isso, homens adultos. Homem adulto, um amigo meu que chegou aqui com essa babaquice, dizendo: Corcoera? Corcoera é santo. Corcoera é santo. Que palhaçada, que coisa mais feia. Isso aí é blasfemar a santidade. Né?
1: Eu me lembro, inclusive, Olavo, quando
0: então, por que essa organização tem que ter todas essas peculiaridades? Essas não são mecanismos próprios de uma ordem religiosa, mas de uma seita criminosa. Então, o problema não é o Maciel, o problema é a estrutura inteira da organização.
1: Quando houve esse fato em 2006, porque eu cheguei a ter algum contato com alguns membros dos legionários, isso há questão de 8, 7 anos atrás. E na época, quando saiu isso, eu liguei para eles perguntando: bom, mas o que está acontecendo? Né? E a resposta deles era o seguinte: não, mas o Marcelo está sofrendo que nem o Cristo sofreu, né, no seu silêncio. Eu falei: opa.
0: Ah, é? Naquela época o Cristo comeu um monte de menininho. Porra, que é isto?
1: O Cristo aceitou o processo.
0: Que é isso, porra?
1: O Cristo seria o primeiro a pedir.
0: Que fala disso, responsável. Mas sofreu como Cristo. Tem que levar um tapa na cara.
1: É, exato. E o Cristo.
0: Maciel é o anticristo. É um anticristo. Não é o anticristo, mas é um anticristinho, tá entendendo? Entre milhares que tem hoje.
1: Não.
0: É um cara que merece todo o nosso desprezo. Os assessores dele, os amigos dele, merecem o mesmo desprezo. Todos que calaram, todos que perseguiram as vítimas, que tentaram tapar a boca das vítimas. Esse pessoal tem todos que ser escorraçado. Eles não podem mais ter contato, não podem. Se não sofrer penalidade judicial nenhuma, pelo menos eles têm que ser afastados de qualquer função, né, na qual eles tenham acesso a jovens, porque eles estão acostumados a manipular esses jovens. O grau de manipulação da coisa é imbecilizante, rapaz. Eu vi isso acontecer.
1: Eu vi também de perto.
0: Gente que de repente com essa babaquice emocional, você tá entendendo? E acreditam nessas besteiras, acreditam que os caras são santos. Pois o Maciel era proclamado santo até outro dia. Mais ainda, os livros dele ainda são a Bíblia da organização. Note bem, existe uma coisa nas ordens religiosas católicas que chama-se carisma fundacional. É o carisma. Carisma é o dom do Espírito Santo. A palavra carisma tem dois sentidos. Um é dom do Espírito Santo, para o bem da igreja. E o outro é simplesmente uma capacidade magnética atrativa que qualquer líder vagabundo tem. Qualquer Hitler ou Fidel Castro tem. Tá certo? Esse filho da puta desse corcoeira continua usando a palavra carisma com relação ao Maciel, jogando com o duplo sentido da palavra. O Maciel tem carisma no sentido do Fidel Castro, o Hitler não tem dom do Espírito Santo nenhum. Quer dizer, isso aí, quer dizer, é uma blasfêmia contra o Espírito Santo. Como falar em carisma? Não tem carisma nenhum. E eles continuaram com essa babaquice do carisma do Maciel até ontem. Agora não é mais o carisma do Maciel, é o carisma do porcoeira. Ora, vão a merda todos vocês. Eu não tenho respeito nenhum por essa coisa, tá certo? Ele disse, não, mas de todo o bem que os legionários fizeram, digo, cadê o bem? Cadê o resultado desse bem? Por exemplo, eles têm não sei quantas universidades, vai ver o que se ensina lá. Outro dia eu recebi a carta de um aluno de uma universidade dessa em Roma, um cara totalmente analfabeto.
1: Eu vi a sua...
0: Isso é essas coisas, bem, não estão fazendo bem nenhum, estão tomando dinheiro pra caramba. Se você mede assim, o que eles tomaram de dinheiro do mundo e o suposto bem que fizeram, é absolutamente desproporcional. Bem fez o Santo Padre Pio de Pietrelcina sem receber um puto de um tostão.
1: Não.
0: O Padre Pio nunca tinha dinheiro no bolso. Nunca. É? E quando tinha, ele botava na obra dele mesmo, que é o hospital que ele montou.
1: É isso, Olavo. Era mais ou menos isso. Agradeço.
0: Estou corrompendo a própria noção de santidade, para que a pessoa não saiba mais o que é um santo.
1: Falando em Padre Pio, não sei se o senhor chegou a ver numa revista também, Chiesa Viva, se não me falha a memória, sobre a nova catedral que fizeram para ele lá. Que
0: é uma sacanagem, O plano da catedral, a estrutura da catedral tem a forma de uma serpente. A estética da catedral é uma estética totalmente demoníaca.
1: Exato.
0: E os caras estão fazendo isso lá em Pietrelcina, para cuspir na memória do Padre Pio.
1: Exatamente.
0: Então, os cristãos têm a obrigação, os católicos têm a obrigação de ir lá e demolir esse negócio, a cada um com um martelo, com um machado, com uma marreta, vamos quebrar essa merda. Eu, se eu estivesse lá, faria isso pessoalmente. Olha, aqui, uma vez em São Paulo, havia um grande padre milagreiro, que era um grande orador sacro, grande exorcista e milagreiro, a gente fazia muitas coisas, que era o padre Miguel Pedroso. Chegou um dia que a igreja do Padre Miguel Pedroso era pequenininha. Era a igreja também de São Miguel, no Belenzinho, né? Quando tinha missa no domingo, os fiéis lotavam a igreja, lotavam a calçada, lotavam a rua, lotavam outra calçada e lotavam os bares e as casas em volta. Era assim que era a missa do padre, né? Bom, daí o pessoal da cura resolveu começar a sacanear. Já mandou o padre lá para uma outra igreja, na puta que o pariu, ninguém sabia como chegar lá. Sumiram com o padre, que tinha estado 40 anos no lugar, que era uma tradição já do bar. Daí vieram lá com a proposta, né? Ah, aqui recebemos uma proposta de um arquiteto, e ele quer fazer aqui um Espírito Santo eletrônico que sobe de dentro. Aqui. Falei, ih, caralho. Já estão melando todo o trabalho do padre, e estão agora querem fazer a mesma coisa com o santo Padre Pio de Pietrelcina, o qual não está mais lá, porque enquanto ele estava, eles não iam brincar desse jeito, né?
1: Não. É isso, Olavo. Agradeço a atenção e só aproveitar e fazer um apelo, né, para os católicos, em vez de ficarem aí perplexos em saber o que está acontecendo, né, aproveitarem para estudar aí, para ver aqui. Né,
0: agora é que tem que defender. A igreja está sendo assaltada desde dentro e desde fora. Que nem, e de fora tem essa mídia canalha, esses chacais da mídia.
1: Canalha.
0: E dentro está cheio de maciéis e corcoeiras. E a gente ainda fica querendo alisar a cabeça dos filhos da puta. Né? Isso se não chegar um papo e não pedir desculpa. Desculpa em meu nome tu não vai pedir.
1: Não.
0: Eu não mexi com o menino nenhum, eu não fiz nada disso. Eu não tenho nada a ver com isso. Você está culpando os inocentes. Você está culpando, tá certo? Os santos e mártires que são a igreja. Porque se você falar em, pede perdão em nome da igreja, você está assumindo o pecado, porra. Se o pecador que peça, a igreja não tem que pedir perdão em nome dele.
1: Exatamente.
0: A igreja pode interceder pelo pecador perante Deus, mesmo que seja um criminoso. Isso ela pode fazer. Agora, perante o mundo, não. Hã? A igreja não está aí para representar o pecador perante o mundo, né? E pedir perdão, o Maciel, perdoe o Corcoeiro. Não pode fazer isso. Porque senão ela está assumindo, está cuspindo na própria cara. Então, eu estou dizendo que o Papa está fazendo a coisa certa no que diz respeito à investigação. Mas eu não sei, eu não tenho certeza de que ele tem a visão realista da
1: coisa. Eu duvido da seriedade da coisa, Olavo. É isso que eu não vejo consistência, entendeu? Por exemplo, agora eles andaram soltando uma nota dizendo, não, então a partir de agora nós renegamos, né? O nosso fundador. Pô, assim, é como se fosse uma espécie. Agora nós já estamos renegando, não enche mais meu saco, vai ficar tudo.
0: Renegando o caralho, assina um cheque aí, dá uma indenização monstruosa, tem que pagar para todas as vítimas.
1: Ah.
0: E não é com o dinheiro da igreja, não, é com o dinheiro deles.
1: Com o dinheiro deles.
0: Olha, eu acho o seguinte: se o Papa tentar salvar a reputação da organização, né, se limpando só no Maciel e desculpando tudo mais, fala, bom, aí a igreja está acabada. Ele não dá para salvar a igreja e os legionários de Cristo ao mesmo tempo. Vai ter que escolher. Vai ter que cortar na própria carne e cortar fundo.
1: Exato.
0: Tá, e tirar a pústula que está lá.
1: Exatamente.
0: Agora não tá, a coisa não está mais para brincadeira. Porque você veja, eu até acabei de escrever um artigo dizendo isso. Você vê que os inimigos da igreja em geral, que estão dentro dela, são caras, ou são heréticos, são caras modernistas, caras de teologia de libertação. E eles, então, o que eles fazem? Eles deformam a doutrina, deformam a liturgia, etc. Agora, a turma do Maciel, o legionário, não. Eles mantinham tudo bonitinho no lugar, tudo arrumadinho, para corromper no nível mais fundo, corromper no centro.
1: Eles já estavam
0: corrompidos. Epiderme da igreja. Mas esse filho da puta deixa a epiderme intacta e ataca direto o coração.
1: Exato. Mas, assim, desde a doutrina, eu cheguei a participar alguns meses da tal da escola da fé dele, né? E logo saí, porque um dos pontos logo na primeira discussão eu já percebi que havia uma certa tendência, né? Que era a questão de Adão e Eva, do pecado original. Então, que eles diziam que Adão e Eva não teve lá tanta culpa no pecado, né? Eu levantei e falei, bom, mas não teve tanta culpa, então Deus... né, nos tirou do paraíso por um ato em que ele não teve culpa. Então,
0: foi um ato de arbitrariedade. Se Adão e Eva não teve culpa, quem mais teve? Quem mais tinha lá?
1: Exatamente. Eu falei, bom, se aqui, né, no mundo decaído, eu, né, sou muito mais tendente a cair no pecado, né, do que era Adão e Eva, eu tenho que me arrepender, tenho que me ajoelhar e pedir, né, meu perdão e reconhecer minha culpa, tão somente minha culpa, mas... né, Que dogmatismo é esse, né? Que ortodoxia.
0: Que privilégio é esse da Adão e Eva? Nós temos que nos arrepender eles. Não, que merda é essa?
1: Pois é. Mas é isso, Olavo. Eu agradeço, né? E parabéns aí pela defesa.
0: Eu que agradeço.
1: Né?
0: Olha aqui, gente. Vamos lutar. Vamos defender a igreja. Mas defender a igreja e não defender aqueles que se infiltram nela para cometer crimes e enlamear a imagem da igreja. Esse não é para ser defendido, não. Tem mais alguém na linha aí? Quem é? Alô?
2: Alô? Olá?
0: Sim.
2: Olá, sim. Aqui é o Luiz Guilherme, tudo bom?
0: Luiz Guilherme, tudo bem?
2: Olá, eu não sei se é verdadeiro, é meio controverso ainda. Mas eu li em mais de um site que a revista alemã o Der Spiegel, não sei como é que pronuncia,
0: é assim mesmo.
2: Está oferecendo 1 milhão de euros para quem acusar o Papa Bento XVI, né, o Joseph Ratzinger,
0: exatamente,
2: de ter acusado dele.
0: Eu li isso também. Deve ser verdade, porque o Spiegel é uma revista de empulhação, já assim, tradicionalmente. Não é para acreditar no Spiegel. Quer dizer, claro, você pode acreditar se aparece uma pessoa dando uma entrevista, então você acredita na pessoa. Tá certo? Mas o Spiegel não é confiável de maneira alguma. Né? Agora, isso aí, é claro que é uma campanha organizada, e é claro que não é só o Spiegel. Você vê que hoje em dia, As manchetes da mídia são uniformes no mundo inteiro. É uma coisa impressionante. Você não tem mais concorrência entre jornais, você tem confluência. Então, você veja, 50 anos atrás, quando você usava a expressão opinião pública mundial, era uma força de expressão. Tá certo? Mas hoje não. Hoje existe uma opinião pública mundial forjada pela mídia, que não coincide com a opinião das pessoas, da maioria das pessoas, de maneira alguma. Tá certo? Mas que é uma opinião uniforme, sim.
2: Então, Olavo, e eu estava conversando com os amigos sobre quais seriam as causas desse se é orquestrado ou não, né, essas acusações ao Papa, que ele atingiu o Papa com os escândalos de pedofilia, né, que não conseguiram até agora, mas estão querendo de todo jeito atingir o Papa. Estão falando, na diocese dele teve um caso pedofilia. Mas ele
0: postou... Para fazer essa merda toda,
2: Aí um cara que acusaram o padre...
0: Desarraigar do coração humano todo sentimento religioso, todo sinal de fé. Querem mesmo, são fanáticos, são loucos. É gente perigosa.
2: Mas aí parece que juntou um monte de coisa. Parece assim, tem um rancor inglês pela questão umbicana, tem uma pressão de grupos germânicos pelo fim do celibato, o interesse de grupos americanos para ganhar bilhões em cima de processos em cima do Vaticano.
0: Claro!
2: Um rancor daqueles...
0: É um projeto civilizacional inteiro. Nós vamos derrubar tudo e construir a coisa da nossa maneira. Ninguém foi consultado, tudo isso sai pronto das cabeças desses 200 gênios. Tá certo? Leia o livro do Lee Penn, procura esse livro, False Dawn, False Aurora. Está tudo lá. Quer dizer, a instituição de uma religião mundial biônica está no centro desse projeto. Ela não é um enfeite. Ah, aqui nós temos um plano político econômico e vamos enfeitar aqui com um elemento cultural, ideológico, religioso. Não, isso é o centro da coisa. Esse negócio saiu, isso emerge de sociedades esotéricas, anticristãs, que estão falando disso há mais de 100 anos, porra. Tudo isso está documentado.
2: Outra coisa pode ser também uma represália à pressão pró-vida que a igreja faz, né? Contra o aborto,
0: Mesmo que não tivesse isso, eles querem acabar com a fé, porra.
2: Uhum.
0: Eles querem instituir o mundanismo obrigatório, quer dizer, este mundo, né, o mundo tal como as ciências acadêmicas descrevem, é tudo o que existe. É proibido você pensar qualquer coisa fora disso.
2: Agora, Olavo, como é que você explica a incrível adesão de judeus e grupos judaicos a esse clima de acusações?
0: Olha, eu falei pra você, tem três entidades no mundo que são especialistas em foder com elas mesmas. Primeiro, a Igreja Católica. Segundo, os Estados Unidos. Terceiro, os judeus. Eu nunca vi gente pra gostar de tomar no cu como esses três. Eles vivem alisando, afagando os seus traidores, seus inimigos. Depois se ferra todo, né, e sai chorando. É impressionante. Isso é uma doença. Agora, quando você destrói as bases morais e simbólicas da civilização, como está acontecendo, as pessoas ficam exatamente assim, elas ficam desfibradas. Se você não tem, não que todo mundo precise ter pessoalmente a fé religiosa, mas se você não tem um número suficiente de pessoas na sociedade que tem a fé, tá certo? E que não aceita o contrário, que é apegado realmente à sua fé, se você não tem um número suficiente de pessoas assim, você não tem certeza de nada. O sentimento de certeza foi embora, você fica com a síndrome do piu-piu. Será que eu vi um gatinho? Eu vi um gatinho? Não vi um gatinho? Fica todo mundo assim. E você acaba abrindo. Primeiro abre os braços, depois abre as pernas para o adversário. Que é o que a Igreja Católica fez no Concílio Vaticano II. O Papa fica tentando salvar alguma coisa do Concílio Vaticano II. Acho que não dá. Mais impossível ainda é tentar salvar alguma coisa do Legionário de Cristo. Eu acho que merda é merda, né? Quando você vai lá no banheiro, você faz cocô, você diz, vou guardar um pouquinho pra mim. Isso não se faz, porra.
2: Olavo, só pra terminar aqui a ligação, uma pergunta um pouco mais perene, um pouco menos contingente. No Jardim das Aflições, parece que o senhor discorda disso hoje, mas no Jardim das Aflições, o senhor coloca os Estados Unidos e a ideia de Revolução Americana como o grande passo da religião civil, né? E a Revolução Americana...
0: Mas que é isso mesmo. Só que na época que eu escrevi, eu não tinha ideia da força da resistência cristã aqui dentro. Eu não tinha informação dele, porque nada disso chegava no Brasil. Você vê que coisa monstruosa. Foi aqui que, de repente, eu falei, ah, vou assinar alguma publicação conservadora cristã. E, de repente, eu vi que existia milhares. Ah, vamos procurar alguma universidade, alguma coisa cristã. Eu vi que tem milhares. É uma força imensa. Até mesmo dentro do meio universitário. Então, eu falei, bom, então eu, o que eu entendi, a minha imagem que eu fiz dos Estados Unidos é baseada inteiramente naquela época do Clinton. Eu pensava que todo mundo estava com a cabeça do Clinton.
2: Uhum. Né?
0: E você vê aqui, até na eleição do Obama, a mídia 100% apoiou o Obama. Todas as questões que poderiam, que uma vez discutidas, poderiam prejudicar a reputação do Obama foram 100% censuradas. Além do que, o Obama tinha, a campanha do Obama tinha 16 vezes mais dinheiro que a campanha do seu adversário, que, aliás, não era muito adversário, que é um sujeito também financiado por Jorge Soros. Então ele não era adversário, ele é um sparring, como no boxe, estava lá só para apanhar. Apesar de tudo isto, a vitória do Obama foi por pequena margem, 3 ou 4%. Tá certo? E, na semana seguinte, a popularidade do Obama já caiu, agora já está todo mundo contra. E tem 55% aqui que acha que a administração dele é ruim. Depois tem lá mais uns 30% que acha que dá para aguentar. E que é bom só ter um pouquinho. Os mesmos caras que votaram no Obama, está, né, que nem aquela mulher. Você lembra aquela mulher que, né, ficou pelada em cima da caixa do correio? Ô Obama, cadê minha casa aqui? Você não ia pagar a minha hipoteca? Paga aí, filha da puta. Tá certo? Já está todo mundo assim. Está com o Obama, em vez de pagar, está jogando imposto em cima das costas dos caras. Quem é que vai gostar de uma coisa dessa? Né? E ainda está impondo esse sistema federal de saúde, que é a mesma coisa assim, agora você tem, né, o seguro-saúde obrigatório. Então os caras estão questionando, falam, peraí, o governo tem o direito de me impor um seguro que eu não quero comprar? Se eu quero comprar um outro, por que eu não posso? Né? Se tem um outro, um particular que me oferece mais vantagem, por que eu tenho que aceitar essa merda do governo? Né? Vai ter um INPS americano aqui. Vai ser uma bela merda mesmo.
2: Olavo, última coisa ainda sobre esse assunto. O Estado americano, ele se constrói em cima de uma ideia. Né? Tem uma ideia, um projeto, e constrói um Estado em cima de um projeto. Isso não seria uma manifestação da mente revolucionária?
0: Não, porque a ideia aqui foi exatamente o contrário da mente revolucionária. A ideia nunca foi a concentração do poder, mas a sua divisão e a sua limitação. Isso foi levado a sério durante bastante tempo. Agora, tem sempre que aparece cara que tem ideia contrária. Então, ele disfarça, ele usa a linguagem da independência americana, a linguagem dos Founding Fathers, mas quer fazer o contrário. Se você quer saber, um desses foi o Lincoln. Lincoln tem uma concepção altamente centralizadora e burocrática do Estado. Tá certo? Então, naquela época, ele já instituiu coisas que nunca tinha sido. Censura à imprensa, mandou prender os adversários, fez lá um monte de coisa. Tá certo? Daí, como estava pegando mal, daí ele inventou retroativamente a desculpa de que era para libertar os escravos. Ele que nunca tinha ligado para isso. A guerra não começou por causa do problema de escravidão. A retórica da anti-escravidão entrou depois como justificativo. Então, tem um livro do sujeito chamado Di Lorenzo. Dois livros sobre o Lincoln, né? Você vê que o Lincoln tinha, por um lado, tinha grandes méritos de estadista, foi um grande líder, mas as concepções dele não eram assim, não eram tão maravilhosas quanto o pessoal imagina, não. Né? Depois, quando veio o Wilson também era um burocrata. Depois o Roosevelt, né? Depois o Clinton e agora o Obama. Eles sempre têm os caras que eles têm um fundo de ideias socialistas, eles querem centralizar e querem aumentar o poder do Estado. Aumentar o poder do Estado é a coisa mais fácil do mundo, porque essa é a tendência natural do próprio Estado, é crescer indefinidamente. É isso? Então, Hegel já dizia, o Estado é a culminação da razão humana. Claro, o Estado é a administração, é o domínio racional sobre toda a sociedade. Tá certo? Agora, é o domínio, os meios que ele usa são racionais, mas a própria existência dele, a expansão dele, não tem nada racional. É. Mas eu acho que é um processo quase incoercível. A gente tem que lutar contra isso o tempo todo.
2: Só uma última pergunta, na hora que os Founding Fathers, eles projetam como deve ser a sociedade americana, eles não estão agindo da mesma forma?
0: Eles não projetaram nada. Né? O que eles fizeram foi, eles pegaram todas as leis que já estavam em vigor, leis herdadas do sistema judicial inglês, e adotaram aquilo. Eles não inventaram nada novo, não. Eles não, não criaram assim, uma concepção, não, foram, não eram engenheiros sociais. Né? Tem o famoso livro do McLaughlin, que é a História Constitucional dos Estados Unidos, ele deixa isso muito claro. Né? Eles praticamente não inventaram lei nenhuma. É tudo coisa que já existia. Eles quiseram consagrar os direitos tradicionais e impedir que o crescimento do Estado sufocasse esses direitos. Então, não foi uma revolução no sentido técnico que eu uso o termo, né? Foi uma guerra de independência nacional, ponto final.
2: Cid Alvo, muito obrigado aí, uma boa noite. Fique com Deus aí, você e sua família.
0: Obrigado eu. Então, olha, a mentalidade revolucionária, né, não é que o sujeito faz um negócio que ele mesmo chama de revolução, nem por isso é mentalidade revolucionária. Nem todo plano de futuro também é mentalidade revolucionária. A definição de revolução é o seguinte, é um projeto de reestruturação profunda da sociedade baseado na concentração do poder. Se não tem essa união indissolúvel, né, do projeto de futuro com a concentração de poder, não é um processo revolucionário. Por exemplo, você pode ter uma concentração de poder sem um projeto de futuro. Por exemplo, um governo de emergência que você cria para sufocar uma rebelião, como aconteceu na Áustria, no tempo do Dolfos. Era um governo autoritário, uma centralização de poder, mas ele não veio lá com um projeto de futuro. Ele só que tinha lá os nazistas, os comunistas fazendo uma baderna e instituiu um governo autoritário para sufocar aquilo. Terminada aquela situação, o governo volta para casa e volta tudo ao normal. Então, é um governo autoritário, mas não revolucionário. Do mesmo modo que o Pinochet, no Chile. Ele tinha lá uma revolução em curso, cria-se um governo autoritário que sufoca aquilo. Não é revolucionário. Agora, também nem todo projeto de futuro é revolucionário. Não é porque você decidiu, ah, vamos aqui, sei lá, criar um banco para financiar a agricultura. Ah, projeto é revolucionário. Claro que não. Né? Nem, você queria a melhora da sociedade, não é um ato revolucionário em si. Agora, aqui a Revolução Americana, chamada Revolução Americana, o propósito dela foi realmente criar um sistema no qual o poder fosse impedido de se expandir além de certos limites. Né? Quer dizer, você não pode esquecer que a Revolução Americana nasceu de um acordo entre Estados independentes que escreveram a Constituição para preservar a sua independência. Tanto que na Constituição está assim: todos os direitos que os Estados não cedem expressamente ao governo federal neste ato permanecem direitos dos Estados. E isso funciona, apesar de todos os ataques que o federalismo sofreu, isso ainda funciona hoje. Tanto que esse plano do Obamacare, plano de saúde do Obama, vários estados já disseram, nós não vamos seguir, porque nós, como Estado, não autorizamos o governo a nos impor isto. Então, como nós não cedemos expressamente esse direito ao governo federal, ele não tem esse direito e o direito é nosso. Então, quem decide o nosso plano de saúde somos nós. Isso é divisão do poder e isso foi a Revolução Americana. Então, só se chama revolução é no nome. Na verdade, foi uma guerra de independência nacional. Então, por hoje, nosso tempo aqui acabou. Até a semana que vem. Muito obrigado.

0: Alguém aqui me conta que o jornal acadêmico do DCE, do Centro Universitário de Curitiba, está lá reproduzindo artigos meus, do Reinaldo Azevedo, do Diogo Mainardi, do Percival Pudina, e levando porrada tudo quanto é lado. E achar que o ambiente universitário, que é um ambiente esclarecido, um ambiente de livre discussão, né, não aceita essas coisas. Né? Isso tem que ser livre discussão entre aqueles que concordam. Se ele discorda, pau nele. Né? Vocês viram o filme Tropa de Elite? Aqui lá todo mundo falando besteira, daí um sujeito diverge a classe inteira. Ah, calou, caburo! É isso aí, ó, Universidade Brasileira. Quer dizer que é um ambiente de cabos eleitorais, tá certo? Onde está todo mundo lá juntando força para eleger o seu fulaninho, né? E ninguém quer um intrometido que venha lá atrapalhar o negócio, né? Agora, estão abertas ainda as inscrições para o curso de Cosmologia e Simbolismo, dado pelo meu filho Luiz Gonzaga Carvalho Neto, Gugu. Telefone 041-997-44443 ou 041-8884-6993. Esse curso está sendo dado em vários lugares aqui. Começou o curso no Rio de Janeiro, houve um contratempo na sexta-feira, o avião atrasou, mas daí o curso prosseguiu normalmente no sábado. São Paulo deve começar na próxima sexta-feira com a palestra de apresentação e entrada franca. O local do curso será informado no transcorrer da semana nos sites www.ipd.org.br e http://luizgonzagadecarvalho.com, Luiz com Z. Em Paranavaí haverá aula do curso de Simbolismo e Cosmologia nos dias 25 e 26 de março, em Porto Alegre nos dias 27 e 28. O negócio está funcionando. Agora aqui, o Silvio Grimaldo está lá dando um curso de leitura dos clássicos baseado na metodologia que eu criei lá para o pessoal do Paraná. E ele fez lá uma sequência de livros que serão lidos e comentados. A nossa, entre outras coisas, a nossa técnica implica a leitura em grupo em voz alta. Em voz alta, cada um acompanhando o texto. Os livros escolhidos são os seguintes: Platão, Apologia de Sócrates, Sófocles, Édipo Rei, Sófocles, Antígona, Shakespeare, Hamlet, Alessandro Manzoni, Os Noivos, Gustave Flaubert, Madame Bovary, Dostoiévski, Crime e Castigo, Albert Camus, O Estrangeiro, Aldous Huxley, O Admirável Mundo Novo e Jacob Wasserman, O Processo Maurícios. As inscrições são pelo mesmo telefone, 041-8884-6993 e 041-9974-4443. Vejamos se tem mais algum aviso. Não, acho que acabaram aqui os avisos. Olha, hoje, gente, pode acontecer aqui uma coisa muito boa nesse programa. Nós talvez tenhamos uma entrevistinha com o padre Paulo Ricardo. Todo mundo conhece o padre Paulo Ricardo, tem um site, né, admirável, é um dos poucos homens que fala a verdade nesse país. E ele vai nos contar a parte que ele sabe e que não saiu da mídia a respeito desse episódio da menina de 9 anos que foi forçada a abortar no Recife. Se ele não conseguir a ligação, eu mesmo conto para vocês o que ele me contou. Nós vamos esperar para ver. Daqui uns 10 minutos, 15 minutos, ele deve estar ligando. Não. Agora, olha aqui. Saiu aí na agência F, né, a entrevista do ministro Nelson Jobim dizendo que as Farc, se cruzarem a fronteira do Brasil, serão recebidas a bala, a tiros. Olha, o homem é macho, né? Só que quando a gente lê os comentários aqui dos leitores, está todo mundo rindo, né? Porque é tal negócio. Será que ele já avisou o Tarso Genro? Será que ele já avisou o Lula? Ele vai, ó, Lula, nós vamos matar seus amigos aí, então, né? Aquela turma que vocês se encontram no Foro de São Paulo, né? Aquela turma que dá dinheiro para o pessoal do Foro de São Paulo viajar para cima e para baixo, hospedar em hotel de 5 estrelas, né? Alugar às vezes hotéis inteiros. Aquela turma que financia essa brincadeira toda, o Nelson Jobim está querendo matar todos, porra. Né? Então é melhor ele avisar. Quer dizer, isso é uma palhaçada, palhaçada. Né? Nel Jobim é aquele que se vestiu de general. Acha que exército é baile carnaval, né? Ele, como foi nomeado ministro da defesa, ele achou que podia vestir uma farda de general. É proibido por lei. Deviam ter prendido o ministro imediatamente. Tá pensando, isso aqui é baile carnaval, baile do Scala Gay? Pô, o que é isso, porra, né? Mas certo, tava lá o ministro da cultura que vestia um colã e ia decentemente desfilar ao lado da Roberta Close, do maridão. Isto sim é uma coisa digna. Agora, vestir farda general, não. Vem esculhambação, não. Né? Agora, o Obama aqui prometia o tal do change. E olha, o change está vindo, gente. Está vindo. Porque ele já está procurando aí boas relações, né, com o pessoal do Hamas. O chefe do Hamas já deu uma entrevista dizendo que o Obama é um cara divino, maravilhoso. Né, o Ahmadinejad também. Né, o pessoal terrorista no mundo inteiro está festejando. Né, e ele já mandou soltar lá os caras de Guantánamo, né? Já disse que não pode chamar os caras de combatentes inimigos, tem que chamar de alguma outra coisa, tem que chamar de seu doutor, né? Meu queridinho, né? Alguma coisa desse tipo. E, no entanto, ele disse que vai tomar providências sérias contra o terrorismo. Sabe qual é a providência séria? É o seguinte, está botando aí os órgãos federais para investigar as pessoas que votaram no Ron Paul. Né? Aqueles que falam sobre teorias da conspiração, né? Ou aqueles que denunciam, por exemplo, né, a mega estrada do Canadá para o México como prelúdio para a formação da tal da comunidade norte-americana que vai dissolver as fronteiras entre Estados Unidos, México e Canadá e fazer tudo uma mixória só. Né? Se você escreve sobre isso, né? Se você anda por aí com aquele plástico, né? Aquele... Como é que chama? Bumper sticker, chama aqui o sticker do Ron Paul. Se você pertence a uma dessas milícias estaduais, que são entidades tradicionais que existem desde a Guerra da Independência, né? Ou se você acredita em teoria da conspiração, você será classificado como terrorista e será investigado. Você está entendendo? Quer dizer, os caras patriotas americanos têm que ser investigados, têm que ir para a cadeia. Agora, o pessoal muçulmano, não, tem que ser tratado no bem bom. Olha, é incrível. Hoje mesmo me chegou aqui um artigo de um sujeito, olha, eu sou um centrista, cristão, etc. Votei no Barack Obama, mas estou chocado com essa política dele de aborto. Ora, porra! O Obama tem uma carreira de anos a serviço do abortismo. Tá certo? Ele até votou contra, tinha lá uma lei para proteger a criança, que por exemplo, falha o aborto, a criança sobrevive. Então, dá assistência médica para ela sobreviver. O Obama foi contra, porque ele acha que tem que matar a porra da criança, tá entendendo? E agora, viu, cara, cristão, eu sou militante cristão, centrista, acreditei em Barack Obama, estou desiludido. Mas, oh, meu Deus do céu, como tem idiota e boiola nesse mundo. Porque isso aí é boiolice. Você não tem coragem de encarar a realidade. A realidade do Obama estava... à vista de todo mundo, mas de todo mundo. Se vocês quiserem ler a respeito, né, vocês vejam, cliquem lá no Google, Fusion Center, F-U-S-I-O-N Center, e o nome do jornal, Columbia Tribune. Daí vocês vão achar essa notícia sobre os eleitor do Ron Paul, que agora viraram terrorista, pô. Vai tudo pra que solta todo mundo em Guantánamo e põe lá os eleitores do Ron Paul. Eu sempre achei o Ron Paul uma besta quadrada, mas é que ele é um cara patriota, ninguém pode negar, tá certo? E que os eleitores dele são movidos por puro patriotismo também, não se pode negar, né? Isso aí é que nem o general Andrade Neri do Brasil, não é isso? Eu acho que o QI do general Andrade Neri é 12, tá? Ser tanto. Porém, ele é um sujeito patriota e eu dei todo apoio para ele quando ele saiu denunciando esse caso do Raposa Serra do Sol. Quando estava todo mundo lá enfiando o rabo entre as pernas, o general, né, o general Andrade Neri foi lá e mostrou que é macho. Então, tô com o general e não abro, tá certo? E aqui o Ron Paul, mesma coisa. O Ron Paul é um pouquinho mais elevado, ele é 12,5, tá certo? Mas... agora aqui, e tem mais uma notícia aqui, uma pesquisa que diz que o número de americanos que se declaram cristãos está diminuindo, diminuiu muito. Né? Quer dizer, em 1990 era 86%, agora são 76%. Olha, e se não tomar providência, vai diminuir mais ainda, porque tudo isso aí é feito, sabe do quê? Do Concílio Vaticano II, tá certo? Que os caras abusaram, fizeram. O próprio Paulo VI diz: olha, vocês estão transformando a autocrítica em autodestruição. Né? Quer dizer, começa por reconhecer os pecados, bate no peito, mas bate no peito com tanta força que tem um infarto, porra. Assim não dá. Né? Eu sempre achei uma palhaçada esse negócio de ficar confessando pecado em público. O pecado eu confesso para Deus, confesso para o padre no confessionário e olha. E assim, confesso em linha geral, que é para não tentar o padre, tá entendendo? Pô, né? Agora ficar aí em público esse meia culpa perante a mídia, fala, olha, ninguém deve pedir desculpa perante a mídia, porque a existência da mídia já é o pior dos pecados. A mídia é o templo dos satanás. Agora o que, que vai lá o bispo, o padre, o papa, né, pedir perdão perante a mídia? Fala, não se faz isso. Isso aí é burrada. É assim que acaba com a religião. Fala, peraí, antes você pega a lista dos pecados da mídia, e por exemplo, né? Quando foi em 32, 33, que o Stalin estava matando as pessoas lá pela arma da fome, não entrava entrar nem, não deixava entrar nem sair comida na Ucrânia, que morreu 8, 9 milhões de pessoas, a mídia toda respondeu. Né? Então, o Papa tem que pegar a lista disso aí e falar, olha, primeiro os seus pecados, depois os meus, tá entendendo? Porque eu aqui, eu tenho mandato direto, eu converso direto com Deus, tá certo? Mas você não, você tem que conversar através de mim. Então, você, primeiro você presta satisfação dos seus pecados e depois eu vou ver se eu falo dos meus. Mas tem cada coisa, rapaz, olha aqui. Esse negócio da menina lá do Recife, antes mesmo que o padre Paulo nos chame, né, eu fiz aqui uma coleção, tá certo, de casos de meninas de 9 anos que foram estupradas e deram à luz crianças. As crianças estão saudáveis, as suas mamãezinhas estão felizes, naturalmente precisam de alguém mais velho, uma avó, uma tia, alguma coisa assim para ajudar a criar. Tem um monte de casos aqui, em 2006, né, no Brasil, na floresta amazônica, né? Uma menina índiazinha foi lá, foi estuprada, teve criança, né? A criança fez operação cesárea, a mãe está bem, a criança está bem, está todo mundo feliz. Porque só se perguntar para a criança, ó, tem um bebezinho, você quer? Ora, porra! 100% das meninas vão dizer, eu quero. Esse é o sonho de toda menina, pô. Tem um bebezinho. Sabe por que elas brincam de boneca? Porque não dá dando pra ter um bebezinho, porra. Se tiver um bebezinho direto, assalta a etapa da boneca. Tá certo? Então, tem que respeitar esse sentimento das crianças. Peraí, tem alguém na linha? Alô? Alô?
1: Alô, Olavo?
0: Eu?
1: Boa noite, aqui é o padre Paulo Ricardo falando.
0: Olha aqui, gente, já temos o padre Paulo Ricardo aqui na linha. É um grande prazer tê-lo aqui, padre. Eu estava falando exatamente desse caso. Está dando aqui uma lista de meninas de 9 anos que tiveram filhos e os filhos estão saudáveis. Todas elas foram causa de estupro, mas as meninas mesmo quiseram ter os bebês. Os bebês estão vivos, estão bem, e elas também estão bem. Claro que 9 anos é um problema, se alguém ajudar.
1: Claro, claro. Mas é exatamente essa situação, Olavo, que aconteceu lá em Recife, né? Eu estou bastante por dentro da situação, eu estava pregando retiro no seminário de Recife, logo antes do caso todo ter acontecido. E estou por dentro de toda a situação. Ali a menina não corria nenhum risco de vida, a não ser, claro, o risco normal, que significa uma gravidez nessa idade, né, tão precoce, mas não havia risco nenhum que justificasse o aborto e, no entanto, ela foi raptada por uma organização abortista e que se aproveitaram da mãe.
0: Quer dizer que o risco foi tudo inventado para aqueles fulanos, eles que inventaram esse negócio, não tinha nenhum atestado médico.
1: Então, aí que está, há toda uma pressão, havia toda a pressão em cima do hospital, né? Quando o hospital viu que o pai da criança era contra o aborto e que o aborto seria ilegal, porque, veja só, o aborto legal no Brasil, né, infelizmente existe, né, essa possibilidade de aborto legal com relação a um estupro ou com

0: levaram a mãe e levaram a criança para uma clínica cujo paradeiro não se conhecia, não escondendo do arcebispo de Recife, que todo mundo está dizendo que é malvado, etc. e tal. Não, escondendo do pai da criança.
1: Meu Deus do céu!
0: Eles esconderam, foi do pai da criança, que era contra o aborto. E a mãe também era contra o aborto. Só que acontece que eles convenceram a mãe, a pobre coitada, analfabeta, que a criança morreria se não fizesse o aborto. Então fizeram todos os procedimentos às pressas.
1: Enganaram a mãe, então, porque o médico não tinha dito nada que havia risco para a menina.
0: Pois é, não havia risco nenhum e, no entanto, fizeram a coisa. Agora, qual é o problema dessa história toda? O problema dessa história toda é que nós, na Igreja Católica, e aqui eu falo como padre, como quem conhece os bispos envolvidos, né? Conheço perfeitamente Dom José Cardoso, que é um homem de Deus, né? Um homem realmente que é um...
1: Padre, um minutinho. Diminua o volume aí do seu computador, porque está dando eco para os outros ouvintes.
0: Sei. Eu estou falando do telefone e não está... Não há nenhuma... Talvez seja um problema na ligação.
1: É o problema da ligação. Continue assim mesmo. Tudo bem, não tem problema.
0: Então, veja só. O que é que acontece? As pessoas que estão envolvidas, o pessoal não está entendendo que tudo isso está sendo capitalizado como uma vitória política contra a Igreja e a favor do aborto, né? Então, infelizmente... dentro da Igreja Católica, não está havendo gente com coragem suficiente para enfrentar a situação e se colocar ao lado, claramente, de Dom José. Dom José, ele cumpriu o seu dever. Agora, claro, a gente pode questionar e dizer, mas a forma como ele falou não foi simpática, a forma como ele falou, mas nós não estamos num concurso de Miss Simpatia. Nós estamos aqui diante de um arcebispo que é temente a Deus. Ele sabe que ele tem um dever dele de pastor, e o dever dele de pastor era não somente salvar a vida daquelas duas crianças inocentes na barriga de uma outra criança inocente, né? Mas o dever dele também era de esclarecer os fiéis católicos da gravidade do crime.
1: Claro.
0: Agora, existe toda uma confusão dentro da Igreja e dentro do Episcopado, porque os bispos não estão enxergando que quanto maior a nossa timidez, mais essas pessoas, mais esses abortistas vencem politicamente, porque a vitória que eles querem com esse caso todo não é somente a morte das duas crianças. Eles querem uma vitória política, eles querem que o brasileiro aceite o aborto. Agora, 90% da população brasileira é contra o aborto. E
1: pois é.
0: Eles sabem disso.
1: A Igreja tem o apoio da população. Quer dizer, por que estão com medo? Isso é uma epidemia nacional de boiolice. Eu desculpa falar assim, mas é a verdade.
0: Não, mas é isso mesmo. Falta a virtude da fortaleza, ou seja, a
1: exatamente,
0: coragem.
1: Exatamente.
0: A virtude da fortaleza, que significa o quê? A virtude da fortaleza é a virtude de eu me dispor a sair ferido de uma briga, porque existe um bem maior em jogo.
1: É isso mesmo.
0: Santo Tomás de Aquino diz que os anjos não têm fortaleza. Por quê? Porque os anjos não podem sair feridos, ninguém pode matar anjos. Quem tem fortaleza é gente, porque nós somos mortais, nós somos capazes de ser feridos. Então, nós temos que ter a força de enfrentar uma briga, mesmo que a gente saia ferido, ferido moralmente, ferido naquilo que é a boa fama, etc. e tal, mas nós temos que cumprir o nosso dever, mesmo que isso nos custe. E é isso que precisa ser recordado para as pessoas da Igreja, né? Porque veja só esclarecendo para as pessoas que estão ouvindo, a Igreja Católica, ela é contra, absolutamente contra esse crime horrível que foi o estupro de uma menina, o abuso sexual de uma menina de 9 anos de idade pelo seu padrasto. A Igreja abomina isso. Só que o culpado desse crime não foram as duas crianças inocentes que estavam na barriga.

0: mãe?
1: Claro, então é para proteger uma criança, tem que matar duas? Que história é essa?
0: Que matemática é essa? Que maluquice é essa? Né? Só que a mídia cria todo um clima de histeria em cima da coisa, né? Cria um clima de histeria, por quê? Porque eles querem capitalizar contra a igreja. Todas essas fundações internacionais, MacArthur, Rockefeller...
1: É muito dinheiro que está correndo aí.
0: É, correndo dinheiro, despejando dinheiro no Brasil. Qual é, o que é que a campanha abortista elegeu como navio quebra-gelo para conseguir que os brasileiros se dessensibilizem a respeito do aborto? O navio quebra-gelo que eles estão usando são os abortos legais. Então você veja, por exemplo, em 1988, no Brasil, existia a possibilidade de abortos legais, só que os abortos não eram feitos, porque o brasileiro era contra o aborto. Mesmo no caso de estupro, mesmo no caso de risco da mãe, praticamente não existiam os abortos. Em 88, a Fundação MacArthur despejou 36 milhões de dólares no Brasil para fazer clínicas.
1: Eles mesmos financiam o aborto ilegal e depois tem que legalizar porque o aborto ilegal está matando pessoas.
0: Isso mesmo.
1: Eles fazem o crime e o denunciam. Essa gente é hedionda, é horrível, sobretudo essa família Rockefeller. Esse é um bando de loucos que há 100 anos eles só pensam em governo mundial. Eles inventaram um mundo e querem implantar aquilo a ferro e fogo. E dão dinheiro para comunista, dão dinheiro para abortista, dão dinheiro para feminista, dão dinheiro para movimento gay, só para criar agitação, criar ódio.
0: É, infelizmente isso é verdade, Olavo. E qual é o problema? O problema que a gente nota dentro da igreja é que os bispos, a maior parte dos bispos, são homens bons, mas eles não estão treinados para enxergar esse jogo político. Então, para eles, é uma questão somente de moralidade privada. Eles têm que ver que o que acontece é isso. E nós, aqui, saímos perdendo politicamente.
1: Claro.
0: Por causa da nossa timidez. Mas você veja, por exemplo, as declarações da CNBB e do Regional OS2. O que é a CNBB? A CNBB é um organismo para que os bispos consigam atuar mais ou menos em

0: rapto sua filha, praticamente. Foi o que aconteceu, foi um rapto, né? Mato duas crianças inocentes e digo, eu não concordo com o desfecho final. Está meio fraco, né?
1: O que, que é isso? Isso é o que eu digo, o senhor está lá assaltando a sua casa, você acha que é apenas uma divergência na interpretação do Código Penal. Né?
0: É. Entendeu? Esse é o problema, está fraco. Ou seja, as coisas precisavam ter sido ditas com mais clareza. Não é? E aqui precisa falar claramente, nós estamos falando de assassinato. Não é? Como é que você diz assim, eliminar vida de seres humanos indefesos? Tudo bem, está certo. Está corretíssimo, só que está correto demais. Você tem que chamar de assassinos.
1: Claro, assassino é assassino.
0: Assassino é assassino, não pode ter um nome bonito. A gente não pode.
1: Rapaz, me esclarece uma coisa. Eu tinha me dito, se informado, que a mídia deu uma ideia errada para as pessoas de que o Vaticano estava contra o bispo Cardoso. Quando, na realidade, o Vaticano oficialmente o apoiou.
0: Sim, o Vaticano apoiou o Dom José Cardoso, porque o cardeal, né, Giovanni Battista Re, que é o cardeal da congregação para os bispos e responsável pelos bispos no mundo inteiro, no Vaticano, ele fez uma nota oficial e fez várias declarações também para jornais apoiando Dom José Cardoso, que estava corretíssimo. Agora, o que é que aconteceu, Olavo? Aconteceu uma coisa triste no domingo, esse domingo agora. Saiu no jornal do Papa, o L'Osservatore Romano, que não é um jornal oficial, mas é um jornal oficioso. Então, mas todo mundo interpreta aquilo como sendo opinião do Papa. Saiu uma coisa triste, que foi um artigo de um bispo, Dom Rino Fisichella, arcebispo Dom Rino Fisichella, que é responsável pelo Conselho da Vida, Defesa da Vida lá no Vaticano. Eu conheço bem o Dom Rino. Dom Rino foi meu professor em Roma. Eu estudei teologia na Gregoriana, ele foi meu professor, ele é um homem bom. Mas certamente o Dom Rino Fisichella está equivocado, ou seja, ele andou lendo as coisas pela mídia internacional. Você sabe que mídia não é coisa que se confie, né? E ele fez um artigo defendendo o drama dos médicos, coitadinhos, que tiveram que fazer essa escolha terrível, porque tinha que salvar, escolher entre salvar a vida de duas crianças na barriga da mãe e salvar a vida da mãe. Veja só, o problema é esse, é que essa escolha nunca existiu, esse bispo está enganado.
1: Claro, claro, claro.
0: Ele está equivocado, ele está mal informado. Então, é importante aqui, a Arquidiocese de Olinda e Recife, Dom José, vão esclarecer lá em Roma agora o que é que houve, para dizer assim, ó, seu bispo, o senhor me desculpe, mas o senhor se informe antes de abrir a boca, né? Porque nós estamos dando um tiro no pé. Esse negócio aqui está errado.
1: Claro, claro.
0: Você não pode dizer um negócio desse, não pode pegar agora e dizer, ah, mas nós temos que respeitar o pobre dos médicos que tiveram um drama de consciência. Não teve drama de consciência nenhum desse povo.
1: E drama de consciência? Nem tem consciência, como é que vai ter drama? O pessoal se adora, eles acham que tudo que eles fazem é certo. Eles são impecantes, eles têm um contrato de exclusividade com Deus. Pecadores somos nós, eles não.
0: Então, aconteceu esse negócio que eles, a mãe e a criança foram praticamente levadas às escondidas por um grupo abortista, né?
1: Alegando um risco inexistente.
0: É, por causa de um risco que não existia, a mãe ignorante, analfabeta. Agora, todo mundo cai em cima da Igreja Católica, que a Igreja Católica, que o bispo Dom José lembrou uma lei que existe no Código de Direito Canônico, que é o fato de que quem comete aborto, consciente que está cometendo aborto, está excomungado, né?
1: Claro, está muito certo.
0: Agora, aí o que acontece? Todo o celeuma da mídia é o seguinte, é que aí começaram a perguntar, então, quer dizer que a mãe da criança está excomungada? Aí, o Dom Dimas, da CNBB, esclareceu. Não, a mãe não está excomungada, porque a mãe, coitada.
1: A mãe foi enganada.
0: Foi enganada. Aí pronto, aí já alardeia para todo mundo. A CNBB nega que houve excomunhão. Entendeu o negócio?
1: Ah, meu Deus do céu. O bispo Dom José Cardoso, ele não citou nominalmente ninguém que estivesse excomungado. Ele disse que está excomungado, quem está envolvido.
0: Exatamente. Exatamente. E nessas organizações pró-abortistas, se tiver alguém que ainda se acha católico dentro delas, estão todas excomungadas. Entendeu? Estão todas excomungadas. Isso é automático. Por que que a igreja faz isso? Porque...
1: E esse pessoal da mídia que está dando reforço aí está excomungado também, porque são cúmplices.
0: Quem promove o aborto diretamente, quem é diretamente colaborador do aborto, defensor do aborto, apologeta do aborto, está incorrendo nesse pecado grave. E se a colaboração for direta mesmo, é excomunhão.
1: Claro, está muito certo.
0: Então, veja só. Aqui que está a coisa. Por que é que a igreja tem essa norma de excomunhão? As pessoas ficam dizendo, ah, coitada das pessoas que ficam excomungadas. Veja só, por quê? Porque assassinato é uma coisa que deveria ser previsto, o homicídio deveria ser punido pelo Código Penal Civil de cada país. Então, a igreja, por exemplo, não excomunga o assassino que entra numa casa e mata alguém. Por quê? Porque já tem a lei dos homens que faz isso. Já põe ele na cadeia. Só que a igreja decidiu colocar essa pena de excomunhão com relação ao aborto, por quê? Porque as legislações civis, as legislações humanas estão fracas. Em muitos países o aborto é legal. Né? Então, a igreja tem diante dos olhos o quê? O
1: bem. Aqui, padre, calcula-se que já houve 50 milhões de abortos desde que aprovaram aquela porcaria daquele... A sentença da Roe versus Wade já teve 50 milhões de abortos.
0: É. Exatamente.
1: O pessoal está concorrendo com Hitler e Stalin.
0: Uhum. Exatamente. O negócio aqui é...
1: Mas ainda tem outro aspecto aí, Pato, que nós não comentamos na nossa conversa. Eu vou lembrar aqui. Esses casos de ataque sexual à menina, quase todos acontecem em casas de mães solteiras que vivem com o amante. Na família regularmente constituída, isso é raríssimo. Então, esse mesmo pessoal dito progressista, que quer esculhambar com a família, eles estão criando essa situação e, em seguida, eles não acusam os outros. Quer dizer, eles fazem o serviço do diabo. Eles dão a tentação e depois dão a acusação.
0: É, exatamente isso.
1: Quer dizer, isso já não é mais nem maldade humana, isso é maquiavelismo diabólico.
0: É, realmente, a coisa é diabólica. E nós temos que ver que nós temos que sair dessa nossa inocência, desse bom mocismo, entendeu? É aquilo que você denuncia nos seus programas. Eu sou ouvinte assíduo dos seus programas. Você pode saber que toda semana tem pelo menos um padre ouvindo você, sou eu.
1: Muito obrigado, padre, muito obrigado. Nós somos o seu fã aqui.
0: Rezo por você e pelo seu trabalho todos os dias na Santa Missa.
1: Muitíssimo obrigado, que Deus o recompense.
0: Você mora no meu coração e não paga aluguel.
1: O senhor também. Tá aqui é sócio remido. Aí é amor eterno, padre. Todo mundo aqui ama o senhor muito, muito mesmo. Viu?
0: Tá bom, Olavo. Eu agradeço muito. E essa minha participação no seu programa tardia, né? Porque você já me fez propaganda no meu site várias vezes, no seu programa, etc. Eu agradeço muito. Mas eu tinha que falar, porque essa questão do aborto aqui, nós católicos temos que abrir os olhos, né? Você que é católico, a sua família católica, você está fazendo o seu dever lá. Você está de parabéns, porque é isso mesmo. Nós temos que brigar, tem que ter a virtude da fortaleza, né?
1: Muito, muito obrigado.
0: A virtude da fortaleza é ser capaz de dar a cara a tapa.
1: É isso mesmo. Eu não presto, mas eu estou do lado certo.
0: Uhum. Tem que dar a cara a tapa, isso mesmo.
1: Tem mesmo.
0: Tem que brigar. E você é um bom brigão, um brigão de Deus, viu? É um soldado.
1: Graças a Deus, graças a Deus.
0: Tá? Agora, veja só, Olavo, o que eu queria só dizer mais uma coisinha, antes de encerrar minha participação, que eu não quero usar seu programa inteiro.
1: Não, mas é uma grande alegria, uma honra para nós ter o senhor aqui.
0: Viu? Mas que é o seguinte. Queria lembrar uma coisa, que o governo, né, e essas fundações internacionais estão usando os abortos legais que estão previstos no Código Penal de forma, numa interpretação laxa, ampla, para aumentar o número de abortos, né, e assim ir dessensibilizando o brasileiro. Então, o que acontece? Hoje, em todas as grandes capitais, pelo menos, e as cidades maiores, existem vários hospitais credenciados para fazer o aborto. Aborto legal. E o que acontece? Eles não têm muitos escrúpulos, não. Uma pessoa chega lá e diz, olha, eu fui estuprado. Se apresenta a documentação mínima e se faz o aborto legal. Entende? Basta alegar que houve estupro, apresentar lá...
1: Aqui está mais fácil ainda, padre. Aqui chega uma menina de 13 anos, lá, chega lá na Planned Parenthood, diz, fui estuprado. Foi estuprado nada, transou com o namorado. É. E daí, imediatamente, eles fazem o aborto e não querem avisar o pai e a mãe. São milhares de casos que comprovam que eles esconderam das famílias.
0: É. E se a gente não cuidar no Brasil, nós vamos terminar desse jeito. Vamos terminar desse jeito. Então, é importante aqui, né, é nós ficarmos do lado de Dom José Cardoso, que infelizmente existe também toda uma situação interna da igreja, que é o seguinte, o Dom José Cardoso, ele é o sucessor de Dom Helder Câmara, né? É sucessor de Dom Helder Câmara. Dom Helder Câmara, todo mundo sabe que é um medalhão, ele é um ícone da teologia da libertação, né? Agora, não me interessa aqui julgar pessoalmente Dom Helder Câmara enquanto pessoa. Né? Enquanto me interessa só o seguinte, que ele realmente promoveu a teologia da libertação e deu asa muito marxista dentro da igreja. E isso foi um crime. Esse ato foi errado. Esse ato foi criminoso. Isso é um negócio que não tem cabimento dentro da igreja. Né? Isso clama aos céus. Dá cidadania dentro da igreja para marxista. Isso é uma desgraça. Então, o que acontece é o seguinte, Dom José Cardoso, há 20 anos atrás, foi nomeado arcebispo de Olinda e Recife, sucessor de Dom Helder Câmara. E aí, o que é que aconteceu? Tudo quanto é comunista, em Recife e ao redor, todo mundo odeia Dom José Cardoso e está esperando ele ir embora. Né?
1: Para ver se bota outro comunista no lugar dele.
0: É, justamente. Ele, ano passado, completou 75. E agora, está todo mundo criando esse escarcéu ao redor do nome dele, por duas razões. Primeiro, porque eles querem promover o aborto mesmo. Mas também tem pouca gente dentro da igreja defendendo Dom Cardoso. Por quê? Ah, porque ele não foi sensível à herança bonita, maravilhosa de Dom Helder. Então, existe um ódio.
1: Herança de desgraça. Herança de desgraça.
0: Existe esse ódio contido, né? Não expresso, não dito, contra o Dom José Cardoso. E o pessoal está exultando de alegria que ele agora esteja sendo fritado pela mídia internacional. E é uma espécie de recado. Olha só, o Vaticano, pense bem, Papa Bento XVI. Na hora de nomear o novo arcebispo de Recife, não mande um cara conservador de extrema direita, como Dom José Cardoso.
1: É porque para eles tudo que não é comunista é extrema direita. É.
0: Exatamente. Existe uma coisa que você faz muito bem dizer no seu programa, Olavo, é exatamente isso, que é dever de todo cristão ser anticomunista. Nós temos que ser anticomunista.
1: Não apenas ser anticomunista no coração, mas lutar mesmo. O 12 dizia lutar com o sacrifício da própria vida contra o comunismo.
0: Exatamente, exatamente. E não tem que ficar preocupado com se a gente está queimado na foto, não. Entendeu? A gente tem que dar a vida, como diz Pio XII, então a gente tem que dar também o nome, tem que sair mal falado.
1: Claro, a vida, a honra, o dinheiro, tudo.
0: Tudo. Tá tudo. Por quê? Porque nós temos aí um inimigo enorme que está dentro da igreja, disfarçado, querendo destruir a igreja. Entende?
1: Graças, é isso mesmo.
0: Graças a Deus, existe gente boa dentro da igreja, existem padres e bispos bons, só que acontece o seguinte, ser bonzinho só não adianta, a gente tem que acordar. Os bons têm que mostrar que são bons, odiando o mal e combatendo.
1: É isso mesmo.
0: Não adianta nada essa bondade, né? Não adianta nada essa bondade. Então, a coisa é essa, nós temos que combater mesmo. E essa realidade de combate, né, com relação a esse caso de aborto e todo aborto, eu peço, e tem mais padres ouvindo aí o programa, eu peço a você, padre, pelo amor de Deus, faça homilia, conscientize o povo dessa verdade.
1: É isso mesmo, estou ouvindo aí, gente, é o que você tem de fazer.
0: Isso, conscientiza o povo dessa verdade. O crime do estupro que a menina sofreu é um crime enorme. Mas o criminoso não são as duas crianças que estão na barriga da mãe. As duas crianças que foram mortas são inocentes. E o que é pior ainda, é que estão capitalizando isso, colocando na igreja uma pecha de igreja medieval, de igreja contrária à tolerância, de igreja intolerante. Para quê? Para conseguir fazer com que as pessoas tenham antipatia à igreja e tenham mais abertura ao aborto. De repente, o Brasil inteiro está aprovando um aborto de duas crianças no quinto mês de gravidez. Isso é um absurdo.
1: Claro, é monstruoso, monstruoso.
0: É monstruoso. Quer dizer, eu fiz a homilia na catedral de Cuiabá e a homilia foi transmitida pela rádio. Né? E eu estou pensando em colocar a homilia à disposição no meu site também, né? Para que as pessoas ouçam. Por quê? O que é que eu falei no homilia? Eu disse assim, ó, gente...
1: Então vão lá no site do Padre Paulo Ricardo e ouçam.
0: É, eu vou... Não está postado
1: aí. www.padrepauloricardo.org.
0: Isso, obrigado. Então, o que acontece? Eu vou colocar essa homilia agora, essa semana, né? Por quê? Porque eu coloquei lá, gente, eu disse, eu estou envergonhado de ser brasileiro. Estou envergonhado de ser brasileiro. Que um país inteiro assista o assassinato de duas crianças e todo mundo fica com raiva da igreja medieval. Né? Pois nós vamos continuar. Olha, estou junto com o Dom José Cardoso, nós podemos ser xingados quanto for, pode xingar, nós vamos continuar recebendo xingamentos e defendendo os filhos de vocês.
1: Esses xingamentos muitos nos honram.
0: Isso.
1: Eu tenho aqui uma galeria de xingamentos pendurada na parede.
0: Mesmo, Olavo. Então, veja só, isso é uma coisa importante, que a gente entenda que com relação a isso não tem negociação.
1: Não tem mesmo.
0: Não tem negociação. Nós estamos falando de uma coisa, que um crime que clama aos céus e não tem essa coisa de passar a mãozinha na cabeça. Eu não posso, não é adequado, gente, eu chegar e dizer, eu não concordo com o desfecho. Mas que desfecho, gente. Você tem que dizer, eu não concordo. Esse assassinato clama aos céus, é um crime hediondo, é uma coisa terrível. É assim que tem que dizer. Entende? Porque esse bom mocismo não vai dar em nada. É aquilo que você diz, que o brasileiro está confundindo ética com estética. Né?
1: Claro.
0: Então, essa coisa aí é importante. A gente não pode confundir ética com estética. Então, os padres, pelo amor de Deus, padres, vamos denunciar. Vamos falar, vamos abrir a boca. Você foi feito padre para isso. Um dia você vai estar diante do trono de Deus.
1: Entendeu? Exatamente. Deus vai pedir satisfação. O que, que você fez lá?
0: Exatamente.
1: O mandato que eu te dei.
0: O que é que você fez do seu sacerdócio? Você defendeu você mesmo a vida inteira? Então, nós temos que criar essa consciência de que padre e bispo são seres humanos com a sua alma em perigo. Nós temos um mandato de Deus, mas que põe a nossa alma em perigo se nós não formos fiéis a isso. Então, tem que parar com essa bobagem. Eu não sei de onde é que católico no Brasil criou essa ideia frouxa de que padre e bispo, porque é padre e bispo, não é criticável. Ninguém pode criticar um padre e um bispo.
1: Pode criticar até papa.
0: Pode. Por quê? Porque
1: pode, e às vezes tem o dever de fazer.
0: Exatamente. Né? E o padre, se tem uma coisa que é sadia na espiritualidade...
1: Santa Catarina de Sena já ensinava isso, minha padroeira, do dia que eu nasci.
0: É, isso muito bem. Santa Catarina de Sena dizia para o Papa, escrevia para o Papa dizendo, o senhor seja homem, volte para Roma. Né?
1: Olha aí, é isso aí, vamos parar de bolice, seja homem.
0: Santa Catarina de Sena, seja homem, volte para Roma. Ela, e o Papa ouviu, isso é que é o mais interessante.
1: Pois é.
0: E o Papa ouviu, Santa Catarina de Sena era uma leiga. Ela não era nem monja de clausura, ela era de uma ordem terceira dominicana, viu? Então era uma leiga que escrevia para o Papa e dizia, o senhor seja homem, volte para casa, cumpra seu dever. Entendeu? E é isso mesmo, você faz muito bem de ter ela como padroeira, viu? Mas é isso, Olavo.
1: Tá? Então tá bom. Então, muito obrigado pela sua participação.
0: Eu que agradeço.
1: Certamente elevou o nível do meu programa e pelo menos diminuiu o número de palavrões por minuto.
0: abençoe você e abençoe seus ouvintes, viu?
1: Ao senhor também, muito obrigado.
0: Tá.
1: Agora aqui, gente. Que chega aqui, eu li aqui uma despacho da France Press que eu li no site do César Maia, que tá bom, www.cesarmaia.com.br, sai umas coisas interessantes lá. Aqui. Organismos de inteligência da Colômbia rastrearam propriedade das FARC em 28 países. Os caras estão cheios da grana. Agora vocês entendem como é possível funcionar o Foro de São Paulo? Por que que não faz uma auditoria nesse negócio? Né? Pergunta, quem paga essa porcaria? O pessoal está viajando o tempo todo, publica revista, publica livro, faz programa de rádio, tem todos os meios, né? Quem está pagando? Quem está pagando é as FARC, obviamente. Porque oficialmente, do governo brasileiro, não saiu nenhum tostão. Vai lá ver se o governo brasileiro deu dinheiro com o Foro de São Paulo. Não deu. Se deu, deu por baixo do pano. Agora, quem está pagando tudo isso? É claro que é as FARC. É traficante, é sequestrador, é assassino. E está lá o seu Lula, né? Brilhando. Tudo isso foi criação do Lula. Está aqui agora o Lula trocando beijinhos, né? Com Barack Obama, né? Isso quer dizer que tem boas relações entre o Brasil e os Estados Unidos? Não, tem uma bela aliança contra os Estados Unidos, meu Deus do céu. E no Brasil, eu lembro que uns anos atrás eu escrevi na revista Brasil, tem uma revista chamada Brasil, com dois S, dizendo, contando que no Brasil todo mundo era anti-americano. Dezenas de americanos escreveram para mim, você está louco? Os brasileiros nos amam. Agora está aí, tem esse caso, né, desse menino, filho do David Goldman, né? E a mãe do garoto foi pro Brasil, levou o Brasil, ficou lá morando com o amante, né? Marido, outro marido, casou com outro, um brasileiro, então não sei o que, Liz e Silva. E daí o pai que mora aqui quer o garoto de volta. No Brasil todo mundo está fazendo manifestação contra entregar o garoto. Você está dizendo, no Brasil, qualquer questão que haja, não interessa qual seja. Um dos lados é americano, o brasileiro está contra. É um anti-americanismo doido. Agora, o curioso é o seguinte, esse é o David Goldman, me mandou, semanas atrás, um e-mail pedindo que eu o apoiasse nessa campanha para ele ter o filho de volta. Daí escrevi para o senhor Lins e Silva, né? E o senhor Lins e Silva simplesmente me enganou. Disse, olha, o processo corre em segredo de justiça, não pode ser comentado na mídia. No dia seguinte está toda a mídia comentando, está o Congresso americano comentando, né? Já virou um caso internacional. O senhor me enganou, seu Lins de Silva. Que segredo de justiça é esse, porra? Quer dizer, olha, não confio mais no senhor, não. Eu não quero tomar partido nessa história, né? Porque eu sei que esses dramas de família são realmente dolorosos. Tá certo? Por mim, eu consultaria o menino. O que você quer? Enquanto ele estava com a mãe no Brasil, você tem que ficar no Brasil. Agora, não tem mais a mãe que é o pai, me parece que é natural. Mas, agora, eu não quero entrar no mérito da questão propriamente dito, mas, seu Lins, eu não acredito mais no senhor, não. Né? Vamos em frente, o nosso tempo aqui. Ah, aqui. Olha que maravilha. Doutora da Unicamp, doutora Áurea Maria Guimarães, professora titular da Unicamp, uma das mais requisitadas autoridades pedagógicas do país. Olha que coisa. Ela disse aqui que depredar a escola é uma coisa normal. Olha só, violência nas escolas é normal. Destruir a escola, bater no professor, ou que nem aquele garoto que tocou fogo no cabelo da professora. Tudo isso é normal, é um protesto contra o caráter repressivo da instituição escolar. Dona Aure, e o seu caráter repressivo? A senhora não quer levar umas porradas nessa sua cara de bolacha, não? Não quer, não? É um protesto contra a instituição repressiva. Afinal de contas, a senhora representa o establishment. Eu fico revoltado, entro na sua sala de aula, meto-lhe um pontapé na bunda, tá certo? E a senhora vai ter que me apoiar. Não é isso? A senhora me apoiaria se eu fizesse isso? Eu não vou fazer isso, é claro. Porque a senhora já é uma... Não sei a sua idade, mas imagine já ser uma senhora entrada em anos. É isso? Então, eu não vou perder o respeito com a senhora, mas estou falando hipoteticamente. Vamos supor que eu entrasse, né, dou lá um pontapé no seu traseiro, né, toco fogo no seu cabelo e a senhora vai ter que achar lindo. Ora, ou então é o seguinte, pode destruir tudo, mas não toque na dona Áurea. Será que é isto? A única coisa intocável no establishment educacional brasileiro é Dona Áurea Maria Guimarães. O resto pode esculhambar com tudo. Ora, Dona Áurea, vai lamber sabão, dona, vai lamber sabão. Para com essa pose, com essa idiotice, com essa coisa pseudo-intelectual ridícula. Tá? Se a senhora quiser discutir isso comigo, eu discuto. Garanto que a senhora sai chorando. Você sai chorando que eu vou demonstrar a sua burrice, a sua total incompetência em matéria de educação. Eu já eduquei muito mais gente que a senhora não se educou nem a si mesma. Porque para dizer uma coisa dessa, a senhora leu três linhas do Michel Foucault e sai aí arrotando teoria. A senhora é uma pseudo-intelectual, como todos os a maioria dos educadores brasileiros hoje. Educador, uma pinóia, vocês são deseducador. Ora, pô, o que é isso, né? Olha aqui, o nosso tempo já está aqui, está quase acabando. E olha, hoje aqui, depois de muito espremer, né, eu consegui reduzir as notícias aqui a apenas 50 páginas, vejam vocês, das quais eu li aqui uma 3. Agora, eu soube aí de um site de discussões católico, na qual um amigo meu, conhecido meu, foi lá e argumentou, né, naquele caso da Opus Dei, que eu disse que ali estava cheio de boiola, e está mesmo, eu disse e comprovei, né, os caras o que fizeram? Expulsaram o cara do site, não pode discutir. É proibido mostrar que é mais inteligente do que eles, o que, aliás, é facílimo. Se eu chamar meu cachorro, o Big Mac, para discutir com o Rodrigo Pedroso, com o Alex Catarino, o Big Mac vai levar uma vantagem, vai ser até uma covardia. Porque esse pessoal, eles realmente têm merda na cabeça, são todos pseudo-intelectuais, metidinhos, os moleque bobo. Pior é o seguinte, eu às vezes comento umas coisas, o pessoal fala, não, você está dando atenção a quem não merece. Fala, peraí, mas eu não comento as ideias, as opiniões, pela importância dos seus emissores, mas às vezes pela sua tipicidade. Quer dizer, o sujeito é um bosta mesmo, tá entendendo? É um João Ninguém. E por isso mesmo é que eu comento, porque aquilo é típico de milhões de João Ninguém, como ele, que pensa a mesma coisa. Daí eu falo essas coisas, daí o sujeito vai lá, esperneia um pouco na internet, e daí sai dizendo que teve um debate comigo. Ora, meu Deus do céu. Escuta, a ameba tem o debate com o homem do laboratório que ele está examinando? Não tem. Cuidado de cocô que vai lá no laboratório. Né? O sujeito examina, né? O cocô fica indignado, tive um debate. Você nem sabe o que é debate, moleque. Que besteira é essa? Né? Teve outro até que escreveu, um tal de Pedro, não sei das quantas, escreveu lá, dizendo, não, mas... A vida, o Olavo não compreende a vida cristã. Ora, essa presunção. O moleque acabou de largar a fralda, se é que largou, não tenho certeza. Tá entendendo? Não abaixei a calça dele, pode ter fralda lá. Tá, não, eu não sou como certos uns que ficam examinando as partes pudendas dos outros. Tá, pode fazer crítica, dizer que a gente não tem higiene. Eu não sei o que tem embaixo da calça do Pedro Ravazano, e se ele quiser mostrar, sai correndo. Tá entendendo? Agora, ele fica dizendo, se nós nos dedicamos à vida cristã, aquela doce obediência, nós estamos preservados do comunismo. Agora vai dizer isso para o Dom Helder Câmara. Né? Vai dizer isso para aquela turma toda do Concílio Vaticano II. Vai dizer isso para o João 23. Tá certo? Quer dizer, você está rezando, você está preservado do comunismo. Quer dizer que Dom Helder Câmara não rezava. Não é isso? Está preservado, né, de colaborar com os comunistas. Primeiro, esse pessoal imagina que comunismo é uma doutrina, é só uma doutrina, uma ideia. Quer dizer, se você intimamente não concorda com a ideia, está resolvido o problema. O comunismo não conseguiu conquistar a alma do Pedro Ravazano, então o mundo está salvo. Mas que coisa mais idiota, pueril, nem egocêntrico, é um bigocêntrico, né? Fica olhando o próprio umbigo, tá certo? E achando que o mundo gira em torno daquilo. Como se fosse apenas um problema de convicção pessoal do Pedro Ravazano. Mas que estupidez, porra! O comunismo não é doutrina, o comunismo é um esquema de poder. Esquema de poder está por toda parte, milionário. Só a KGB, já aconteceu, só dentro da Rússia, tem 500 mil funcionários. Tem mais pelo menos 5 milhões de agentes espalhados pelo mundo. Estão em toda parte, estão dentro da igreja, estão nas altas hierarquias da igreja. E o Pedro Ravazano acha que porque ele rezou Pai Nosso e Ave Maria, está tudo certo. Ah, vai-te a merda, rapaz. Que é isso, porra? Agora, entra lá o menino para discutir, tá certo? Leva a vantagem na discussão, os caras põem para fora. Sim, vocês estão provando que vocês são boiolas profissionais, profissionais. Peraí, tem alguém na linha aí. Alô, quem é? Alô?
2: Alô?
1: Alô, quem é?
2: Marcelo de São Paulo, Olavo.
1: Marcelo, tudo bem?
2: Tudo bem. você, muito breve, com relação a esse caso do menino, o Estadão, que é o jornal mais conservador aí desse nosso meio, onde, que não tem nada de conservador, ele dá notícia hoje do problema do menino, que é um drama, como você mencionou, nós não vamos nem explorar esse aspecto, mas este padrasto já está sendo chamado de pai adotivo, que é como figura na última linha do texto. O pai adotivo não participou da manifestação. Não é pai adotivo coisa nenhuma. Padrasto é padrasto. Esse menino não foi adotado.
1: Olha, eu não conheço o seu David Goldman, não conheço o seu Lindsay Silva, tá certo? Não quero tomar partido na coisa, mas a mídia está tomando partido.
2: Bom, chamar de pai adotivo um padrasto é...
1: Está tomando por base, na base da patriotada anti-americana idiota.
2: O menino tem pai e tem padrasto, não pai adotivo, né? Precisa fazer a distinção aí.
1: Claro,
2: parabéns pelo programa de hoje.
1: É aí que é verdade, é.
2: Parabéns pelo programa de hoje.
1: Quem você prefere? Você prefere morar com quem? Com seu pai nos Estados Unidos ou com seu padrasto no Brasil? Nem perguntam.
2: É.
1: O menino é o último que fala, é o primeiro que apanha. Quer dizer, mas isso faz parte da nossa civilização, da nossa pseudo-civilização. É um desrespeito total pelo sentimento da criança. O pessoal não quer nem saber. Só, criança só. O pessoal só tem respeito pelo sentimento da criança quando é sentimento ruim. Se ele quer tocar fogo no cabelo da professora, não podemos contrariar o menino, senão ele vai ficar traumatizadinho.
2: Muito bem, Olavo. Parabéns pelo programa de hoje.
1: Foi consultada. Você quer o bebê ou não quer o bebê? Ela não foi consultada. Olha. Aqui, eu tenho 3 filhas, tá entendendo? Sem contar adotivas que eu conheço, né? Que já passaram pela minha família, tem uma aqui, tá entendendo? Eu conheço a cabeça de menina, meu Deus do céu. Menina desde os 5 anos já quer ter um bebê. Como não dá pra ter um bebê de verdade, tem que comprar bonequinha. É um instinto, meu Deus do céu. Perguntaram pra ela, você quer 2 bebês? 2, eu quero. Então,
2: mas
1: o pessoal só usa criança para fins políticos. Isso é uma espécie de pedofilia política, você está entendendo?
2: Ok, Olavo. Parabéns pelo programa hoje.
1: Obrigado, Marcelo. Obrigado.
2: Um abraço.
1: O programa hoje subiu de nível, hein? Veio o padre Paulo Ricardo.
2: Tá sensacional.
1: Então, o homem falou sério aqui, falou bonitinho durante 1 hora, coisa boa.
2: E é seu fã,
1: importante,
2: hein?
1: Que não saiu na mídia.
2: É seu fã ele, hein? Ele
1: eu sou fã dele, aí é mútuo. Aí é uma jogação de confete que não acaba mais, rapaz. Já comprei aqui uns 40 sacos de confete.
2: Então tá bom, boa noite.
1: Boa noite. Agora aqui, tem um idiota, um tal de Urinel, que tá espalhando aí no Orkut que eu sou maçom. Eu não sou maçom, já desci o cacete na maçonaria por 1000 vezes. Já chamei os caras de boiola. Falei, vocês, mestre maçom, não fazem merda nenhuma, tá dizendo? Vocês fundaram essa república e agora estão deixando ela afundar. Mas agora saiu um negócio aqui, tá aqui. A maçonaria está fazendo aí a manifestação contra esse negócio da Raposa Serra do Sol. Recebi aqui da Ana Prudente. Ó, está cumprindo a obrigação. Eu não sou maçom, sou contra a doutrina maçônica, mas sei que tem muita gente boa e honesta lá dentro, tá certo? E tem cara patriota, tá certo? Então, reconhecer o mérito de quem tem. Está muito certo. Agora aqui, o Rodrigo Simo me informa que, por coincidência, uma coincidência, mera coincidência, na mesma semana em que eu lanço o curso online, também tem o curso online do Paulo Giraldelli, o filósofo de Vila Nhocunhé. Né? Ele que é filósofo municipal, não acredito. É subdistrital, de Vila Nhocunhé, tá certo? Sim, Jardim Cu da Mãe, alguma coisa assim, né? Então, é um bairro São Paulo. Então, tá aqui. Então eu queria avisar esse pessoal, do lado que agora nos odeia, não venham no meu curso, porra! Vão no curso do Paulo Giraldelli! Tá aqui, ó. Algumas matérias que, segundo o Rodrigo, serão lecionadas lá. Né? Epistemologia vagínica. Ética a partir do próprio rego, metodologia do fundilho científico e assim por diante. São as matérias que vocês aprenderão. Então, vão lá, não venham aqui encher o meu saco, tá bom? Então, muito obrigado a todos e até a semana que vem.

noite, meus amigos. Estamos aí de volta, como sempre, com excesso de material e falta de tempo. Vamos começar aqui com a mensagem do Cristiano. Ele diz, quando eu vi aquela psicóloga da PUC que pariu, eu estava rezando, pedindo a Deus para que você estivesse assistindo aquilo. Eu fiquei pasmo ao ver aquela trubufu dizer aquilo. Ela simplesmente condecorou a ousadia do assassino coreano por ter feito o que ela deseja, mas não tem capacidade de fazer. Olá, eu gostaria de conhecer você. Com poucas palavras, você mata o mosquito e dá até endereço do laboratório que o modificou. Olha, Cristina, está muito bem observado. Mas, na realidade, é o seguinte. Quando eu recebi esta gravação, eu não consegui reproduzir a imagem. Tinha só o som. E a voz daquela senhora, uma voz agradável. Então, eu imaginei que fosse uma moça bonita, né? E fiquei desavorado, fiquei deprimido. Depois, quando eu consegui ver a imagem, daí eu compreendi. Eu achei que ela tinha toda a razão de dizer aquelas coisas. E eu também, se tivesse aquela aparência, diria a mesma besteira que ela disse, né? Então eu fiquei até aliviado quando eu vi a cara dela. Se agora, se fosse uma moça bonita, eu ia ficar realmente passado. Agora, aqui temos aqui o Alberto Cruzo. Ele está reclamando aqui. Sempre fui um fã dos seus escritos, porém com relação ao texto Sitting Duck, preciso discordar enfaticamente. Você está resumindo um problema muito sério que se manifesta repetidamente nos Estados Unidos a cada ano e que estranhamente ocorre com frequência logaritmicamente maior do que em outros países desenvolvidos. Excluo propositadamente o nosso país e demais países de terceiro-mundistas. Ao fato de que não existem lá pessoas armadas nas escolas. Isto vindo de um filósofo intelectual do teu gabarito, a terrível matança não teria ocorrido, ou não nas proporções dramáticas que constataram, se uma professora de literatura do Virginia Tech, no meio da discussão sobre Sense and Sensibility de Jane Austen, tivesse sacado seu Magnum 44 da cintura e tivesse colocado 8 tiros no meio da tese do coreano. Olha, Alberto Cruz, eu acho que é exatamente assim, porque se ele tivesse levado um único tiro na bufa, ele teria parado imediatamente. Existe até um livro, o livro chama-se Firing Back, que é a experiência de um sujeito que estava numa igreja, não foi nos Estados Unidos, foi na Austrália, e entrou um desses malucos lá na igreja atirando. Atirou um no segundo, no terceiro não atirou por quê? Porque tinha um homem armado lá dentro, acabou com a brincadeira na mesma hora. Quer dizer, a população estar armada é uma defesa permanente contra essas coisas. Agora, tem o seguinte, eu não disse que isso aconteceu porque a população não está armada. Aí seria o fim da picada. Quer dizer, o fato de um sujeito não ter arma não obriga que o outro lhe dê um tiro. Tá certo? Aliás, se você repara bem, o artigo não é sobre as causas do ocorrido. Para falar sobre as causas, tem milhares de pessoas. Eu só falei sobre a pergunta que eu fiz. Não foi sobre as causas do crime, foi o porquê da não reação, quer dizer, por que as pessoas não reagiram, tá certo? Com relação à comparação com outros países, precisa ver o seguinte, não tem, quer dizer, nenhum país desenvolvido do tamanho dos Estados Unidos, tá certo? Onde você não tenha violência desse tipo. Tá certo? A gente não recebe, por exemplo, as notícias de violência na China. Tá certo? Eu, às vezes, acompanho. É muito pior do que aqui, mas muito pior mesmo. Né? Na Rússia, então, nem se fala que é um país dominado pela máfia. Agora, a gente comparar um país de dimensões continentais com os Estados Unidos, né, com uma titica de calinha do tamanho da Inglaterra, da Irlanda e tal, aí não tem o menor sentido. Quer dizer, os fenômenos sociais não podem ter, vamos dizer, operado do mesmo modo nessas duas dimensões. Né? E, ademais, tem países... muitos países na Europa, onde o povo está armado, sim, está tradicionalmente armado. Tá certo? Esse negócio de desarmamento é de agora. Mas, se você for chegar na Suíça, pronto, todo cidadão suíço é armado. A Suíça está armada até os dentes. Dizem que lá tem 6 milhões de policiais, quer dizer, é o número de habitantes, né? Então lá ninguém vai tirar farinha com o povo, porque sabe que vai sair muito mal. No restante da Europa também tem muita gente armada. Você não pode esquecer, a Inglaterra é um país de caçadores. Né? A mesma coisa a Alemanha. Né? Então, recentemente houve na Inglaterra esse negócio de desarmamento e a criminalidade aumentou barbaramente. Mas é claro, qualquer ladrão... Eu tenho experiência pessoal, tá, né? de entrar ladrão na minha casa e o fato de eu estar armado...

0: Olá, Olavo.
1: Sim.
0: Ah, oi, aqui é o Davi Carvalho de Belo Horizonte.
1: Oi, tudo bem?
0: Tudo bem. Aqui, eu vi que o senhor comentou aí a carta do menino sobre ensino de história no Brasil. É o seguinte, antigamente eu tinha a pretensão de orientar pessoas sobre fatos históricos, mas especialmente jovens, mas eu vi que aí eu ia acabar fazendo com que os meninos tomassem pau em qualquer vestibular do país. Então eu desisti, sabe?
1: Pois é,
0: Porque
1: porque
0: hoje em dia.
1: o próprio vestibular já é usado como instrumento de padronização ideológica. Você tem que responder o direitinho que esse ser da puta quer que você responda. Você tem que responder a mentira
0: Exatamente.
1: que eles querem.
0: Aí eu fiquei realmente muito sentido assim, não posso ensinar isso para o menino porque ele vai tomar pau no vestibular. Não tem jeito.
1: É, se você ensina, por exemplo, isso que nós estamos falando agora, se você mencionar este fato histórico, vamos dizer, imenso da escravidão islâmica na Europa, né? Você toma pau só pelo fato de você saber isso. Quer dizer, você é obrigado a ser ignorante. Ignorante que nem os caras querem que você seja. Quer dizer, esse pessoal da universidade está moldando os outros a imagem semelhante à sua própria ignorância. Então, quer dizer, ignorância obrigatória. Isso é um crime monstruoso. Quer dizer, a universidade brasileira, o ensino brasileiro todinho é apenas crime organizado. E agora vem esse governo com essa palhaçada desse montão de recursos, de dinheiro. Como é, eu não sei como é que chama esse plano, é plano de. PAC educacional, né?
0: É o PAC da educação, né?
1: E isso tudo é uma palhaçada, esse negócio de investimento em educação. Olha, para melhorar a educação no Brasil, a coisa é muito simples. Primeiro, você tem que formar a elite intelectual, tá certo? Você não vai conseguir educar um país assim em menos de uma geração. Então, você tem que formar uma elite para que ela tenha um efeito irradiante. Você tem que formar primeiro os professores, para depois você formar os alunos. Tá certo? E não é formar um montão de professores de uma vez. Não, você tem que formar os melhores com o nível mais alto que você possa. Um país se começa assim, você formando uma elite intelectual no mais alto plano que você possa. E daí a coisa vai espalhando para o restante da população e vai impregnando naturalmente. Você nem precisa de botar muito dinheiro, não. Porque quem quer educação vai atrás dela. Tá certo? Nunca faltou quem quisesse educação e quem conseguisse reunir os recursos para isso. Você virou uma universidade medieval, foi criada por quê? Foi criada por algum governo? Não, foi criada pelos alunos. Eram pessoas que se reuniam e se cotizavam, e quando não tinha dinheiro, pedia para as outras pessoas davam. Aliás, aqui na América, até hoje, tá certo? Dinheiro para educação, todo mundo dá. Qualquer sujeito milionário, você chega lá e diz, olha, aqui fundei uma escola, não sei do quê, preciso de dinheiro. O sujeito assina o cheque e te dá. Agora, no Brasil, não é todo mundo mão de vaca. É mão de vaca porque ele não quer dar o dinheiro, ele quer que o governo roube o dinheiro dele. Assim como a esmola, você pede a esmola, ah, me dá R$ 2 aí para tomar uma pinga. Você não, você não dá R$ 2 para o sujeito tomar uma pinga, você dá 20 para o cara da ONG tomar 10 pingas, né, pagar o aluguel da sala, pagar a conta de telefone, né, dá dinheiro lá para as amantes dele e tal, e o que sobrar vai para o coitado do mendigo, quer dizer, vai sobrar o quê? 2 centavos de pinga, porra.
0: Pois
1: Assim não dá.
0: é. Outra coisa, esse pessoal do movimento gay, eu já vi que eles não vão poder contar com o Clodovil.
1: Não pode,
0: Porque
1: não pode mesmo. O Clodovil é um
0: não
1: homicídio.
0: pode. Tem um vídeo no YouTube, chama Clodovil é vaiado pelo movimento gay. É o seguinte, o Clodovil está discursando para o pessoal e aí ele comete pelo menos 4 heresias na frente do pessoal. Primeiro ele fala de Deus. Ou seja, primeira heresia, né? Ah, e diz que e ele diz que Deus é, inclusive que o fato dele ser deputado, ele considera como chamado de Deus. Ou seja, não pode, coisa ruim,
1: Não pode,
0: né?
1: isso é proibido, é proibido. É. Você
0: Outra
1: tem que
0: coisa,
1: ser
0: ele
1: deputado
0: diz.
1: por tesão anal, por fé religiosa, não pode. Tá certo? Porque é sagrado no Brasil o tesão anal. Né? Quer dizer, o sujeito
0: Exato.
1: está lá porque ele quer dar para os outros deputados. Se ele dissesse isso, ele seria um herói. Como ele diz que é por fé religiosa, então ele é um bandido. Ora, meu Deus do céu.
0: Segunda heresia, ele diz que não faria parte da parada gay porque ele não sente orgulho de ser gay, e sim de ser o que é. O que é óbvio, né?
1: Mas onde já se viu o sujeito ter
0: Pois é.
1: orgulho de ser gay ou ter orgulho de não ser gay? O sujeito ter orgulho do tesão, ora, vai pra merda. Isso é o que a Bíblia chama os pensamentos da carne e do sangue. Isso é o pior que existe na humanidade. O sujeito tem que ter orgulho das suas obras, do bem que ele fez,
0: Pois
1: e
0: é.
1: não do tesão que tem, oh, meu Deus do céu. Se o sujeito quer comer a mulher do vizinho, por exemplo, ele é heterossexual. Ele vai ter orgulho disso?

0: Você está vivo o dia inteiro de pau
1: Pois
0: duro, dizendo, olha aqui, eu sou o gostosão. Isso é tão primário, tão animal, que você te fala essas coisas de apanhar. Né?
1: é. A terceira heresia que ele
0: Orgulho
1: falou
0: gay,
1: é
0: orgulho machista são as coisas mais imbecis que tem. É, imbecis
1: Pois
0: não,
1: é.
0: elas são imorais em si mesmas. Imorais e até criminosas. O sujeito fazer dessas coisas motivo de orgulho já é rebaixar o padrão moral das pessoas. Né? Porque é o seguinte,
1: Isso.
0: tesão. Você não tem tesão de quem você quer, você tem tesão de quem você pode. Isso não é uma coisa controlável. Né? Quantas vezes o sujeito não tem desejo por uma mulher que ele não presta, ele sabe que a mulher não presta, mas ele continua tendo querendo a mulher. Não é assim? Quer dizer, não é uma coisa controlável. Você não pode medir a qualidade da pessoa pelo tipo de tesão que ela tem. E é isso que eles estão querendo dizer. E que eles, porque têm esse desejo homossexual, são pessoas especiais. São especial merda nenhuma, são tão ruins quanto todo mundo, e até um pouco pior. Porque já estão corrompendo a sociedade com essas ideias.
1: Pois é. Bom, terceira heresia, ele diz que todo mundo é filho de casal heterossexual, ou seja, não pode lembrar esse pessoal isso,
0: Não
1: de jeito
0: existe
1: nenhum.
0: reprodução homossexual, que eu saiba, ainda não foi inventado. Talvez inventem, tá certo? Mas ainda não foi. Os caras querem, todos eles querem engravidar, né? Ainda não inventaram. Então, agora, se você diz isto, né? Olha, um ser humano se produz assim, né? Por via, né, vaginal, etc, etc, e não tem outra maneira de fazer. Eles ficam loucos da vida com isso, sabe? Eles queriam que todo mundo nascesse de proveta. Uma vez eu li um livro chamado Lesbian World, eu esqueci o nome da autora, faz muito tempo que eu li. Eu dei tanta risada com o livro, porque ela dizia o seguinte, ela dizia, era uma líder lésbica americana, que ela dizia sumariamente que as mulheres tinham que parar desse negócio de transar com homem, mas tinham que parar definitivamente. Né? Quer dizer, o que é isso? É a velha heresia dos cátaros e albigenses. Eles querem parar a reprodução humana. E o sexo só pode ser o sexo lúdico, ele não pode ter finalidade reprodutiva. Quer dizer, é uma coisa tão antinatural, tão idiota, né, que, na verdade, os cátaros só continuaram existindo porque eles não cumpriam os seus próprios mandamentos. Senão já teria acabado a primeira geração de cátaros, não tem a segunda, né?
1: Pois é. E finalmente a quarta heresia que ele falou é que ele, por exemplo, preferiria um Leonardo da Vinci a um travesti de rua. Ih, rapaz, foi a conta.
0: Ah, ele acha que o pessoal acha que os travestis de rua são todas pessoas nobres. Quer dizer, eles nunca passaram por essas avenidas de São Paulo, onde tem travestis em massa praticando assalto e atacando as pessoas. Tem, inclusive,
1: Pois é.
0: um colega meu que foi assaltado, a mão armada, por dois desses. Felizmente, ele estava armado e pôde se defender. Senão, estaria morto. Quer dizer, agora vão dizer que esse pessoal. É tudo bonzinho, são cidadãos da mais alta categoria. Que é isto, porra? Quer dizer, agora pelo fato do negro ser um travesti, ele vai ter que ter uma situação, um status especial na sociedade, ele é intocável. Ora, que vão a merda, porra. E o pessoal está cada vez mais
1: Pois
0: presunçoso e bobo, sabe? Que estão precisando, vamos dizer, levar umas verdades na cara, como o Clodovil está dizendo, né? E a gente não
1: é.
0: tem esse
1: Exato.
0: negócio, olha, tem que respeitar a opinião alheia. Eu falo, não, peraí, em primeiro lugar você tem que respeitar a verdade. Se você sabe que 2 mais 2 é 4, você não pode respeitar igualmente essa ideia e a ideia do sujeito que diz que é 5. Tá certo? Na própria ensinamento da Igreja Católica, existe um negócio que chama respeito humano. Você, por respeito humano, muitas vezes você desrespeita a Deus, desrespeita a verdade. Então, primeiro, a verdade. Por exemplo, se eu respeito a sua opinião, quer dizer o seguinte, é porque eu não tenho certeza da minha, então nós trocamos opiniões, trocamos ideias, para ver se descobrimos a verdade. Mas na hora que a descobrimos, nós dois temos que ceder diante dela. Agora, hoje o pessoal pega as suas opiniões e as santifica. A opinião deles está muito acima da verdade. Ah, eu acho que 2 mais 2 é 4,3. E isso é tão bom quanto você dizer que não é. Ora, o que é isto, pô? Pessoal, é isso, eles não. Isto é de uma prepotência, onde é que coloca a vontade do indivíduo, a preferência dele, o gosto dele, acima da verdade, acima da existência dos outros seres humanos. Aí cada um desses desgraçados pensa, minha vontade é lei, o meu tesão é sagrado, né? E assim por diante. Quer dizer, como é que nós podemos conviver com gente assim, porra? O que que é isto, porra? Olha, homossexual, viado sempre existiu e nunca encheram o saco quanto estão enchendo agora. Ao longo da história, teve inumeráveis sujeitos viados que eram boa gente, que fizeram grandes contribuições. Acabou de falar do Leonardo da Vinci. Leonardo da Vinci deu para quem, todo mundo que tinha em volta. E, no entanto, quanta coisa boa o homem não fez. E não ficou enchendo o saco por causa disso. Agora vê esses João Ninguém, esses Zé Mané, que só porque é viado acha que é um cara especial e que tem direito a isso, mais aquilo. Que coisa que Leonardo da Vinci jamais teve, nem pensou em ter, porque não era idiota.
1: Pois é.
0: Agora, e aí eu estou com o Clodovil no ar. De vez em quando ele fala umas besteiras também, mas ninguém é perfeito.
1: Ah, não, cara. Sim. Aqui, ó, última coisa. Eu percebi que todo sábado na Ilustrada tem um tal de Antônio Cícero. E pelo que ele escreveu semana retrasada, eu já vi que toda semana ele vai falar mal de religião. Porque, assim, é obrigatório. Essa
0: falo,
1: semana...
0: Ele não entende merda nenhuma de religião, pô. Ele... Olha, se eu der... Olha, eu tô aqui lendo um livro, eu tô aqui lendo Carl Jaspers, A Fé Filosófica e a Revelação. Se eu der esse livro na mão do Antônio Cícero, ele, quando chegar na página 15, ele tem congestão cerebral. Tá? Você quer dizer, esse pessoal, Antônio Cícero, até esse Richard Dawkins, ele escreveu um livro absolutamente pueril, que até os outros ateus estão tudo envergonhados da merda que ele escreveu
1: assim,
0: lá.
1: Sim, eu li Relojoeiro Cego, e eu vi que... Eu li o segundo capítulo, que é aquele programa, o programa de computador, o Weasel, e o terceiro, que é o programa das ramificações, que fica fazendo desenho do animalzinho. As conclusões que ele tira com aquilo provam que ele não sabe método científico.
0: Não, o Dawkins não sabe mesmo, ele não tem a menor ideia do que seja a ciência. Olha, a aula que eu dei a semana passada, eu gravei para a aula para o pessoal de São Paulo, é exatamente sobre isso. Você criar uma ciência, você fundar uma ciência, é você delimitar por abstração um determinado aspecto da realidade, que nunca é um fato concreto, mas sempre um aspecto abstrativo. Em seguida, você conceber uma série de métodos padronizados para investigação daquilo e de critérios para averiguação. Quer dizer, a existência de uma ciência é uma limitação do território cognitivo, é uma limitação sem a qual você não poderia aplicar os métodos, vamos dizer, com a regularidade necessária. Então, quando esse cara diz, não, talvez até haja alguns limites para a ciência, ele mostra que ele não sabe o que é ciência, porque a ciência é limitação. O Dawkins é um idiota perfeito, esse Daniel Dennett é um cabeça de toicinho, esse Sam Harris é outro cretino, e os discípulos e admiradores deles são muito piores. O Dawkins raia o analfabetismo puro e simples. A ideia que ele tem de religião são ideias pueris que eu tinha aos 12 anos de idade, pior do que eu tinha aos 12 anos de idade, porque eu pelo menos respeitava e sabia que não sabia. E ele não sabe que não sabe. Quer dizer, ele
1: não,
0: começa a fazer gozação, por exemplo, as provas que São Tomás de Aquino oferece de Deus por analogia da natureza, etc, etc. São Tomás de Aquino jamais ofereceu uma prova disso aí. Ele está mostrando apenas a harmonia entre uma coisa e outra. O senhor não sabe nem ler. E tudo ele pegou de orelhada, ele copiou de livros vulgares de propagandistas ateus do século XIX, como Ludwig Buchner, o Ernest Haeckel, ele pegou tudo de lá, desse lixo que já devia estar esquecido, e que foi esquecido, e agora aparece esse Dawkins, que é o catador de lixo, fica lá comendo merda e arrotando, né? E a gente ainda leva a sério um idiota desse.
1: É, não, há uns 5, 6 anos atrás, eu era ateu também, e achava essas
0: mesmas... Mas todo mundo tem o direito de ser ateu, porra! Ninguém é obrigado a acreditar em Deus. Agora,
1: aí, bom, mas
0: uma
1: aí
0: coisa é o sujeito não acreditar em Deus, outra coisa é ele acreditar piamente que Deus não existe e acreditar que todo mundo tem que pensar que nem ele e sair dizendo essa besteira. E ainda dizer que é científico. Ora, porra.
1: Pois é, né? Eu acreditava nesse tipo de coisa, mas aí depois também eu cresci meio ateu.
0: O ateísmo é o seguinte, o ateísmo é uma atitude espontânea, ele não pode ser pregado. Você não pode criar, vamos dizer, um sistema ateístico. Porque você teria que partir da prova de que Deus não existe. Essa prova é impossível. Você pode oferecer uma prova da existência, a prova da inexistência. Se você estudar um tiquinho de lógica, ele vai ver que isso é impossível. Então o ateísmo é uma atitude humana. E é uma experiência humana, pela qual todos nós podemos passar. Ou o ateísmo ou o agnosticismo, que seria, vamos dizer, a indiferença ao problema da existência de Deus. Todos nós podemos passar por isso, é uma experiência humana. Agora, o sujeito sair pregando isso aí já mostra, só pelo fato de fazer isso, já mostra que é uma besta quadrada.
1: Pois é. Bom,
0: agora,
1: aqui
0: não sei por que temos que respeitar essa pessoa. O cara não respeita nada, não respeita a Virgem Maria, não respeita Jesus Cristo, não respeita milênios de civilização. E eu vou respeitar um bosta desse? Ó, o que, que é isso, porra?
1: É. Bom, finalmente, a grande argumento do Antônio Cícero foi o seguinte. Ele diz o seguinte, a tese de Ivan Karamazov, se Deus existe, tudo é permitido. Então, todo mundo
0: se Deus não existe, disso. Tudo é permitido.
1: Pois é. Ele falou o seguinte, não, mas veja, por exemplo, pega o exemplo de Deus mandando Abraão matar o próprio filho e parando a mão dele com um anjo. Se Deus manda o cara matar o filho, e aí o cara vai, vai matar o filho, então, logo, se Deus existe, tudo é permitido, porque ele mesmo, Antônio Cícero, não mataria.
0: Quer dizer, Antônio Cícero é melhor que Deus. No fundo, o raciocínio dos caras é este. O Deus da Bíblia era violento, cruel. Eu sou bonzinho, eu sou um exemplo para a humanidade. Sigam a mim. É isso que eles estão dizendo. É um raciocínio tão pueril, tão bobo. Né? Primeiro, existem alguns séculos de exegese desta, só desta cena, só de interpretação desta cena do Antigo Testamento. Já escreveram milhares e milhares e milhares de páginas. Se o cara procurar a patrística grega, a patrística latina, está tudo lá. Mas ele não é capaz, porque o cara não lê nem grego, nem latim, muito menos tem cabeça para entender o que está escrito lá. Então começa a punhetar, sabe, interpretações gratuitas, pueris, coisa de menino. Tá certo? E ainda escreve, ainda publica. Mas publica por quê? Porque o jornal é de outro bobão, que também não entende merda nenhuma disso e acha que sabe tudo, que é o Otávio Frias. Que porque ganhou um dinheiro do pai dele, acha que sabe alguma coisa. O Brasil é assim, o sujeito que nasceu com uma conta bancária privilegiada, ele acha que é gênio. Todo mundo é assim. Tá certo? Se for pobre, ele é vítima da, ele é um gênio e vítima da sociedade. Agora, se for rico, né, ele é o gênio, é o guru, tem que ensinar todo mundo. Ninguém tem um pingo de vergonha na cara, de humildade, tá certo? De respeito pelo conhecimento. Tá certo? Por exemplo, se você quer falar da doutrina da Igreja Católica, a doutrina da Igreja Católica está consolidada numa série de livros que se chama Patrística Grega, Patrística Latina, e mais as atas dos concílios e os decretos papais. Soma tudo isso, dá alguns milhares de páginas, tem gente que passa a vida estudando isso. Não digo que você precisa ler tudo, mas pelo menos alguma coisa você tem que ter ideia. Esse pessoal nunca leu nada, nada, nada, nada. Eu duvido, eu aposto. Eu dou um livro de Santo Tomás de Aquino, eu dou aqui, A Suma contra os Gentios, tá certo? Que é curtinha, não é que nem A Suma Teológica, é mais curtinha do que A Suma Teológica. Para o Antônio Cícero, eu duvido que ele atravesse vivo esse matagal de silogismos. Ele não entende. Ele não tem capacidade para isto. Nem ele, nem nenhum desses vagabundos que estão opinando. Ora, porra! Oh, meu Deus do céu! Ora, eu tenho uma época na minha vida que eu fui jornalista de economia. E escrevi um monte de besteira sobre economia, que era um assunto que eu não entendia nada. Mas eu fiz isso porque eu era obrigado, entendeu? Era o meu emprego. Então, eles me botaram na sessão da economia, eu falei, não, mas eu não entendo disso. Então, os caras falaram, não tem importância, se vira aí. Eu fiz isso durante 2 anos. Eu morro de vergonha até hoje, eu saí de lá prometendo que eu nunca mais ia escrever sobre um assunto que eu não entendia. E nunca mais vou responder, e nunca ia responder o que eu não sei. Quando eu não sei, eu digo, não sei. Agora, esse pessoal, ele sente que tem obrigação de ter opinião sobre tudo, e que nós temos, pior, nós temos obrigação de ouvir a porra da opinião. Porque, olha, eu acho que assim, a liberdade de expressão, tá certo? É concomitante e correlativa à liberdade de não ouvir a expressão do outro. Se você quer falar, pode falar, só que eu não vou ouvir, eu viro as costas e vou embora. Né? Agora, esse pessoal que tem os meios de comunicação na mão, que é tudo, vamos dizer, um bandeirinho, filho do papai que não sabe bosta nenhuma, esses caras, em vez de entender que se Deus lhe deu esses meios, é para que eles o usem com humildade, tá certo? Com sinceridade. Não, eles acham que eles são os gostosos e que eles têm que ensinar os outros. Ora, assim não dá, porra. Aqui, pelo menos nos Estados Unidos, tem isso. Quer dizer, o sujeito que é rico, ninguém respeita o negro porque ele é rico, não. Entendeu? Esse é rico, não é importante porque é rico. Os caras já pensam, a América já pensa assim, não, você já é rico, já tem um montão de dinheiro, ainda vai querer que eu te respeite? Ora, porra, tá querendo demais, né? A gente respeita quem merece o respeito, mesmo que não tenha dinheiro. Agora, no Brasil, não, o negro tem dinheiro, tem tudo. Tem mais gente na fila aí para falar.
1: Ah, sim, sim. Até,
0: muito obrigado pela informação sobre o Clodovil.
1: Muito obrigado.
0: Estou com o Clodovil no abo. Vamos lá, vê quem está na linha aí. Alô? Alô? Alô? Alô? Enquanto isso aqui, tem um Flávio Prestes Neto pergunta, por que os esquerdistas são contra o fumo e a favor da legalização das drogas? São assim porque são filhas das putas, vocês ainda não entenderam, esse pessoal não tem nada na cabeça, pô. Ele só tem presunção e vaidade. Isso tudo um monte de bolha de sabão. Quer dizer, é uma balofice mental fora do comum. Quando você lê o que esse pessoal, Frei Beto, Leonardo Boff, escreve, é só gordura, é só palavrora, não tem nada ali, não tem um pingo de conhecimento. Quando tem, é assim, a exibição. Frei Beto, semana passada, fez um artigo que citava um monte de autor. Um monte de autor que ele eu não digo que ele não lê, mas pelo menos não poderia entender. Né? Quer dizer, eu duvido muito que o nego fosse ler seriamente, por exemplo, Mauriac com Bernanos e continuar com essas ideias que ele tem na cabeça. Porque Bernanos, assim, é um banho de sinceridade que você, o hipócrita que lê aquilo, não sai inteiro, porque ele se vê retratado ali. Né? Tem um livro que chama L'Imposture, A Impostura. Né? É o padre impostor. Tá certo? Eu quero ver um Leonardo Boff, um Frei Beto ler aquilo e não perceber que é dele que está falando. Tá certo? Então, ele pode citar Bernanos, mas olha, sair vivo da leitura de Bernanos não sai, não. O Bernanos era gente, era um príncipe da sinceridade, da franqueza, né? Um homem que assim dá gosto a gente ler e perceber que no meio dessa da falsidade, do artificialismo do mundo moderno, ainda tem uma voz humana, um sujeito que fala as coisas do jeito que ele está vendo. Quer dizer, Bernanos, para mim, sempre foi um exemplo, tá certo? Agora, esse pessoal pode citar Bernanos, mas se seguir o exemplo dele, não pode, não. Vamos lá. Espera aí, tem gente na linha aí. Vamos lá. Alô? Alô?
2: Alô, Olavo, é o Flávio.
0: Ô, Flávio, tudo bem?
2: Tudo bem. É o seguinte, você está falando aí a respeito de leitura, essas coisas, é a respeito dos evangelhos apócrifos. Existe alguma verdade, ou é tudo ficção, tudo...
0: Não, existem centenas de evangelhos apócrifos, tá certo? E, vamos dizer, quando a igreja selecionou como evangelhos canônicos esses quatro, é porque eles concordavam entre si em todos os detalhes. Eles concordavam entre si e concordavam com os depoimentos orais dos primeiros padres, da sucessão apostólica. Então a igreja selecionou os quatro porque não havia dúvida com relação a eles. Os outros, ele não sabe de onde veio, e tem coisas que foram escritas 200, 300, 400 anos depois. Que nem esse negócio do Evangelho de Judas. Quer dizer, o sujeito que apresentou o Evangelho de Judas como um documento a respeito das origens do cristianismo já é um charlatão por definição, porque ele mesmo disse que foi escrito 200 anos depois. Tá certo? É 200 anos depois, foi totalmente inventado. Tá certo? Agora, nos evangelhos, nos quatro evangelhos, você tem diretamente o depoimento ou daquilo que as pessoas viram ou daquilo que ouviram da testemunha imediata. Tá certo? Então, esses são inteiramente confiáveis. Agora, o resto pode ter alguma curiosidade histórica, mas eles nada dizem sobre o cristianismo, eles dizem apenas sobre si mesmos. Tá certo? É um mentiroso quando fala. Ele não está falando sobre a realidade, ele está expressando a pessoa dele. Então, essas coisas como o Evangelho de Judas é isso. A gente não fica sabendo nada sobre o cristianismo, fica sabendo sobre o que o idiota do autor pensava. Agora, o sujeito que se dedica a isso e que apresenta como se fosse um grande documento, uma coisa importante que pode virar do avesso a nossa concepção do cristianismo, é um charlatão em toda a linha. Tá certo? É como esse negócio do famoso túmulo de Jesus. Né? Quer dizer, o arqueólogo que descobriu lá o buraco disse: isso aqui não é túmulo de Jesus, coisa isso para nenhuma. Mas daí chega um cara de Hollywood, cheio de dinheiro, e faz um filme dizendo que é. Quer dizer, e ainda dizendo que é científico. O lugar desse pessoal tinha que ser na cadeia, no hospício, porque isso aí é charlatanismo, isso é exploração da boa-fé popular.
2: Você redigisse um documento a respeito da Revolução Francesa, né? Como se você tivesse, né?
0: É como se eu me apresentasse como testemunho ocular da Revolução Francesa, mais ou menos isto.
2: Como tem muitos anos, né? No caso do cristianismo, né? 2000 anos, aí parece que é pouquinho, né? 100, 200 anos, né? Parece que
0: mexeu. Agora, no século XX, existe, vamos dizer, a indústria de falsificação histórica no século XX é uma coisa absolutamente monstruosa. Agora, presta atenção. No meio profissional dos estudiosos, todo mundo sabe distinguir o que é e o que não é. Por exemplo, não existe um único historiador profissional que não sabe, por exemplo, aquilo que a gente estava falando no começo do programa, que os muçulmanos começaram a escravizar europeus 8 séculos antes do europeu chegar na África. Todo historiador profissional sabe disso. Agora, eles ficam quietos. Porque tem medo, ou porque acha que não faz parte das obrigações do acadêmico ele sair enfrentando movimentos sociais. Digo, ora, mas quando o movimento social oferece dinheiro para essa gente mentir, eles mentem. Agora, dizer a verdade e ficar impopular perante esses vagabundos, ninguém quer. Quer dizer, o problema é esse, bicho. Há um excesso de filha da puta por quilômetro quadrado. Tá, né? E está uma falta de gente séria, de gente honesta. Porque nesse mundo aqui, as pessoas só querem o seguinte, ou é a permissividade total, quer dizer, aquele negócio do PT, que falou aquele ator, até esqueci o nome dele, diz, não, nós temos que sujar as mãos. Uma diz que não é para limpar o cu, outra diz que tem que sujar as mãos, e está todo mundo achando isso maravilhoso. Ou então tem que ser santinho. Daí eles ficam cobrando dos outros a santidade total. Quer dizer, se você comete um errinho, eles te condenam e dizem que você é hipócrita. Né? Então, o que eles não admitem, vamos dizer, é a simples moralidade humana, de você ter a sinceridade, ter aquele mínimo de honestidade. Você não precisa ser santo, não. Tá certo? Mas este mínimo eles não aceitam. Quer dizer, eles só admitem duas hipóteses. Ou tem que ser o santo total, tão santo que não existe, mais santo que Jesus Cristo, ou então pode ser tão sem vergonha quanto eles mesmo. Quem é que não vê que isso é loucura, porra? Tudo quanto é morbidamente exagerado, tudo quanto é desproporcional, é loucura. Eu não entendo por que continuam prestando atenção no que esses caras dizem, entendeu? Olha, existe uma resposta que é a resposta infalível para tudo. Essa resposta diz assim, vai tomar no cu. Isso é a resposta que a maior parte das ideias em circulação merece. Né? E olha que já é muita coisa. Olha, vai tomar no cu. São quatro palavras. Dizer quatro palavras em resposta a um sujeito desse já é excesso de caridade.
2: Com relação à questão do espiritismo, que isso aqui no Brasil agora... existe alguma verdade, alguma mentira, esse negócio?
0: Os fenômenos espíritas existem. Os fenômenos, muitos daqueles fenômenos acontecem efetivamente. Você já tem próximos, não todos, evidentemente, mas alguns são. Quanto às doutrinas, eu acho que são exageradas. Eu acho que são muito exageradas, mas é apenas uma opinião minha. Eu sei distinguir entre o que é conhecimento. Eu sei distinguir quando eu estou transmitindo conhecimento e quando eu estou transmitindo apenas uma opinião minha. A minha opinião, enquanto tal, não vale mais que a de ninguém. Agora, se eu disser para você que 2 mais 2 é 4, daí tem valor absoluto, tá certo? Agora, no caso, isso é apenas... Eu não conheço as doutrinas com a extensão suficiente para opinar a respeito. Eu tenho a impressão de que são exageradas. Pela pequena experiência que eu tive a respeito, porque tem um tempo que eu fui repórter da revista Planeta, tá certo? Então, a gente entrevistava extraterrestres, conversava com fantasma. E nesse tempo, evidentemente, eu andei lá algumas sessões de espírito. Tinha uma grande amiga minha, dona falecida, dona Elce do Bugras. Dona Elce é uma senhora inglesa que morava no Brasil e ela era Relações Públicas do Além. E ela era espírita para danada, né? E ela vinha contando umas coisas extraordinárias. A gente via que muitos dos fenômenos eram reais, mas daí tirar umas conclusões que eu já achava um pouco aberrantes. Mas achava e acho, isso é apenas achismo. Aí não leve muito a sério a minha opinião neste ponto. Quando eu estudar o assunto melhor, eu digo para você. No livro do René Guénon, O Erro Espírita, ele dá uma certa demonstração da impossibilidade da reencarnação como regra, não como exceção, a partir das doutrinas hindus. Me parece que ele está certo. Quer dizer, o fenômeno da reencarnação pode até acontecer, mas não é uma coisa, vamos dizer, normal, é muito menos uma lei da evolução universal, porque já mistura espiritismo com evolucionismo, com teosofismo, com socialismo e faz aquela merda, tá entendendo? Então, mas olha, note bem, eu não sou autoridade no assunto.
2: Sim, sim, sim. Muito obrigado.
0: Obrigado eu. Tem mais alguém na linha? Vamos lá.
3: Alô?
0: Alô?
3: Alô, Olavo?
0: Eu?
3: É Fábio.
0: Opa, tudo bem? Obrigado pela mensagem sobre essa senhora Crow, Shelley Crow. É muito instrutivo esse negócio dela, né?
3: Eu tô ficando preocupado já, né?
0: Pois é.
3: Porque eu sou um criminoso que, além de tudo, usa água de vez em quando, né?
0: Pois é, não pode isso aí, não. Tá poluindo aí o universo, pô. Parar com isso. Eu conheci, no Rio de Janeiro, tinha um guru, né? Desses gurus meio ecológico, meio naturista. Queria dizer que quando o cidadão está espiritualmente equilibrado, o cocô dele é puro e imaculado, então não tem que limpar mesmo. Quer dizer, se o sujeito tem que limpar, é porque ele está espiritualmente desequilibrado. Olha, não estou brincando, o sujeito dizia isto.
3: Bom,
0: e eu ouvi tudo sem uma reação. Você não acreditaria, vamos dizer, a minha circunspecção verdadeiramente britânica. Eu ouvi tudo aquilo sem dar um sorriso. Eu fui rir lá na esquina. Na hora eu fiquei quietinho.
3: Mas, então, eu estava lendo tinha bastante perguntas, mas tem uma que é bem curiosa. Fizeram uma pesquisa e parece que o povo brasileiro é o povo mais preocupado com a sua própria beleza. Beleza estética, né? Aquela coisa assim, da sua aparência, né? Queria que você comentasse um pouco disso.
0: Pois é, agora você acha que todo mundo tem obrigação de ser bonito? Tem que ir para o spa, tem que não sei o quê. Olha, a minha teoria é a seguinte. A beleza está na forma, nas linhas da pessoa. Quer dizer, é uma coisa com que ela nasce e que ninguém pode lhe tirar. Entendeu? Agora o pessoal acha que beleza é o acabamento, é o enfeite. Né? Eu digo, se a mulher precisa de tudo isso é porque já não está muito bonita. Não, porque se tivesse bonita, podia estar descabelada, se fosse bonito, podia estar descabelada, mal arrumada, e você ia perceber a beleza dela. Aí você pega, por exemplo, né? Pega aí, ó, sei lá, Sharon Stone, qualquer outra, e põe do lado dessa psicóloga que falou aí na televisão sobre o crime. Né? Você enfeita bastante a psicóloga e desarruma completamente a Sharon Stone e olha bem para as duas e vê se você não percebe alguma diferença. Né? Agora o pessoal fica cuidando da beleza. Fica cuidando da beleza porque não tem. Porque beleza não precisa ser cuidada. Você pode cuidar da higiene. Você pode cuidar, vamos dizer, da arrumação exterior. Mas olha, isto, como diz a minha filha, né? Bonitinha é feia arrumada, né? Então vai ficar tudo bonitinha. É o máximo que elas vão conseguir. E vai ser uma merda, né? Agora, o fato é o seguinte: o Brasil é afortunado nesse aspecto, porque tem muita mulher bonita aí. Quando eu morava no Rio de Janeiro, eu ficava besta, passava pela praia e falava, como é possível? Né? Quer dizer, é um povo pobre, povo humilde e tal, mas tem tanta mulher bonita. Né? E os caras ainda ficam reclamando da vida. Oh, que é isso, porra?
3: Não, mas é interessante que parece-me, né, até por causa da minha própria profissão, que o brasileiro ele não deseja o belo. Né? Na sua, por exemplo, na
0: não, ele quer só o moderno e enfeitado. É aquele negócio aqui. O que destruiu a cidade do interior do Brasil? O prefeito que chegava lá e tinha aquelas casinhas do tempo da colônia, né? Aquele coreto no meio da praça e tal. Ele destruía tudo e enchia tudo de pastilha para ficar moderno. Isto simplesmente liquidou com a cidade do interior do Brasil. Ficaram todas horrorosas. Porque queria parecer bonitinho, queria parecer moderno. Quer dizer, a pessoa não tem. Eles destroem a sua própria noção estética. A noção estética é inata no ser humano. Anos atrás houve uma pesquisa que mostrava que bebês recém-nascidos conseguiam distinguir as pessoas bonitas das pessoas feias, pelo simples fato da simetria e harmonia. Agora esse pessoal destrói o seu senso de simetria e harmonia e fica botando modernoso no lugar, tá certo? E daí por isso começa a ir pro spa e não sei o quê. Oh, meu Deus do céu. Você imagina assim, por exemplo, a Sharon Stone, se ela engordar um pouco, criar um pouco de barriga, né? E se aquela dona lá emagrecer, você acha que vai resolver alguma coisa? Ora, porra, não ter feiura não tem conserto, minha, só nascendo de novo. E você acha que tu tá feio? Então, assim, morre, nasce de novo, pede pra Deus pra você reencarnar, ou então aguenta a sua feiura, trata de ter alguma outra qualidade. Porque tem tanta mulher feia encantadora, né? Tem tanta mulher tão simpática, tão gracinha, tal, que você esquece que a mulher é feia, porra. Ora, que há? E vou sair eu dando lição de beleza por aí? Que é isto? Porra, eu nunca precisei de beleza coisíssima nenhuma, porra.
3: Mas parece que hoje, né, eu vejo pela... bom, nas próprias pessoas, no relacionamento social e profissional, e se o fulano for um pouco desarranjado, o layout um pouco ruim, né, e gordo principalmente, é quase que uma doença.
0: Mas eles acham isso, mas tem... Pô, tem tanta gordinha bonita, meu Deus do céu, hã? O meu filho casou com uma, eu tenho tanto orgulho daquela menina, ele era com aquela gordinha maravilhosa, né? Que coisa, que eles confundem gordura com feiura. Ah, meu Deus do céu, porque não sabe mais o que é beleza mesmo.
3: Quer dizer, na busca pelo...
0: Eles confundem beleza com saúde, saúde com juventude, né? Juventude com moda, é uma confusão mental muito grande. Agora temos que voltar ao princípio, quer dizer, a percepção natural e imediata e instintiva da beleza. Todos nós nascemos com isso. Isso é um dom maravilhoso de Deus, nós não podemos perder. Tá certo? Eu, graças a Deus, eu nasci com isso em dose tripla. Eu era hipersensível à beleza e à feiura. Eu, quando via pessoas feias, eu era criança, eu ficava triste, eu ficava deprimido. E se chegar uma pessoa bonita, eu imediatamente me animava, começava a pular, a contar história, né? E até hoje eu sou mais ou menos assim. Mas, olha, se tiver gente feia, não manda aqui não, tá, né? Só, não adianta dizer que vai passar no spa primeiro, que no spa vai ficar pior ainda, porque é feiura enfeitada.
3: Não adianta, né? Oi?
0: Não, tem, você vê, agora uma coisa que eu reparo aqui nos Estados Unidos, por exemplo, até os anos 50, 60, eles sabiam escolher as atrizes e atores pela verdadeira beleza. Tinha cada tipo, assim, pareciam deusas, né? E os caras pareciam uns tipos angélicos, superiores, né? De repente, isso é um bando de mulher medíocre, feiosa, né? Querendo parecer bonita. É uma coisa muito feia isso aí, pô. Por quê? É porque os feios têm inveja dos bonitos. Eu nunca tive inveja de gente bonita. Eu aprecio, eu gosto de ter gente bonita em volta. Homens e mulheres, eu gosto que seja todo mundo bonito. Se for feio, a gente tolera, né? Trata de esquecer, mas... Eu não vejo por que ter inveja e querer... Né? Eu vou querer agora impor o meu padrão, vou dizer, não, eu tenho que aceitar o meu padrão acima, eu tenho que ser mais bonito do que o Alain Delon, aqueles atores dos anos 50, Alain Delon, Robert Taylor, né? William Holden, eram uns caras bonitos pra caramba, né? Vou querer eu concorrer com os caras, vou ficar com inveja fazendo macumba pra eles ficarem feios, que porra é essa?
3: Mas é interessante, mudando de assunto, o Brasil vive agora uma parece que uma limpeza aí no judiciário por conta dessa do jogo
0: do quê? Alô? Acho que saiu do ar.
3: Não saiu, tô aqui ainda.
0: Então continue, porque eu não entendi o que você estava fazendo. Por conta
3: então,
0: do quê?
3: A Polícia Federal tem feito algumas operações e colocado muita gente na cadeia, principalmente do judiciário, né? A impressão que se tem é que existe uma eficiência na justiça, na polícia. Enfim.
0: O dia que eles prenderem alguém da FARC, eu acredito nele. O que eles estão fazendo é eliminar a concorrência para a FARC. O nosso governo é office boy das FARC. A FARC ele amansa, deixa todo mundo em liberdade e fica prendendo os concorrentes. Aqueles pequenos quadrilheiros, aquelas narcotraficantes antigos, está pondo tudo na cadeia. Eles e os juízes que eles compraram, o delegado que eles compraram, e o que está fazendo? Está abrindo o terreno para a FARC entrar e dominar tudo.
3: Quer dizer, então não... Aparentemente está melhorando, não está melhorando, quer dizer...
0: Está piorando muito, muito, muito, porque eu prefiro que tenha 10 quadrilhas pequenas do que ter uma monopolizando tudo, porque essa uma vai ter, além de ter o dinheiro, vai ter um poder político extraordinário, porque está sob a proteção do nosso governo. O nosso governo tem acordo assinado com a FARC no Foro de São Paulo. Acordo de proteção mútua, acordo de solidariedade mútua. A FARC já é o maior fornecedor de cocaína no Brasil e ainda não quer ter nem concorrente pequeno, quer mandar em tudo. E o nosso governo serve para isto. E ao fazer isto, ainda se faz, vamos dizer, de moralista. Diz que está, como é que diz, limpando o terreno. Ele está limpando que nem essa dona aí, essa dona Crow aí da fazenda. Está limpando uma conversa.
3: Quer dizer que agora, quer dizer, está acabando com a concorrência. O governo está fazendo exatamente isso.
0: Claro, claro. Está abrindo o território para a FARC.
3: Então a prisão...
0: Prender um cara da FARC e mantiver na cadeia, porque às vezes um delegado não sabe qual é a ordem de cima... E, por engano, ele prende o negro da FARC, entendeu, né? Daí, logo se agita aquela petezada, tudo. Ah, como é que nós vamos soltar o cara? Vamos fazer um manifesto e vamos seguir. Já põe o cara na rua no dia seguinte, porra. Agora, se prender o cara lá, traficante lá do Espírito Santo, de São Tomé das Letras, da puta que eu pariu, aí esse fica na cadeia. E tudo isso
3: quer dizer,
0: é uma palhaçada.
3: Essa prisão de bicheiros, que parece ser uma moralização, na verdade
0: é o contrário. É o contrário. É simplesmente eliminação de concorrência. Olha, este de fato é o governo mais ladrão que tem. E eu quero fazer uma nota de rodapé. Qualquer palavra que eu tenha dito outrora a favor do senhor Roberto Mangabeira Unger fica cancelada e sem efeito. Eu disse besteira. Tá certo? Esse homem não presta. Tá certo? Não presta, porque o sujeito que vai pedir desculpa ao Lula, ele vai se humilhar em troca de um carguinho no governo que ele mesmo chamou de corrupto. Tá, senhor Mangabeira, se eu encontrar o senhor, só não lhe dou a cuspida no olho, porque o senhor usa óculos e não vou acertar o seu olho. Mas é o que o senhor merece.
3: E o mais interessante, ele suprimiu do site dele todos os artigos onde ele pedia o impeachment do Lula.
0: Pois é, isso aí não tem vergonha na cara mesmo. Isso aí, esse cara é assim, para não se falar mais dele, esquecer. Olha, eu li alguma coisa do Mangabeira Unger. Não existe... uma linha de análise da realidade. Mangabeira, ele não é um cientista, ele é um profeta e um forjador de mundos. Ele só tem um projeto do mundo melhor. Eu acho que o mundo melhor... Eu acho que o mundo seria muito melhor se não tivesse tanta gente tentando melhorá-lo. Sobretudo os mangabeiras húngaros. Se o mangabeira húngaro ficar quieto, o mundo vai melhorar instantaneamente. Tá certo? Eu já me comprometi assim, a não falar de assuntos que eu não estudei. Não encher o saco de ninguém. E, mais ainda, qualquer escrito meu de juventude, tá certo? Usem para fazer aquilo que a dona Sally Crow diz que não é para fazer. Só serve para isto, porque eu também escrevi besteira quando jovem, só escreve besteira, tá certo? Então, eu, graças a Deus, não publiquei nenhum livro, é só artigo, jornal, essa coisa toda. Quer dizer, eu poupei a humanidade os meus livros de juventude, tá certo? Agora, o seu Mangabeira Húngaro devia poupar a humanidade de todas e quaisquer palavras que saiam do cérebro maligno dele. Faça um apelo ao seu Mangabeira Húngaro. Cale a boca, fique quieto. Saia de campo, vai cuidar da sua vida. Mind your own business, como dizem os americanos. Vai cuidar da sua vida. Tá certo? Porque da nossa, o senhor já viu o que o senhor é capaz de fazer. Quer dizer, o senhor vende a sua opinião para um cargo no governo. O senhor não tem vergonha. Peraí, tem mais gente na fila aí.
3: Tudo bem, Olavo. Até mais, então.
0: Obrigado pela participação e um abraço.
3: Até a semana que vem.
0: Até a semana que vem. Alô?
1: Alô?
0: Alô?
1: Alô?
0: Sim, quem está aí? Quem está na linha?
1: Alexandre.
0: Tudo bem, Alexandre?
1: Tudo ótimo. Olá, eu queria te fazer uma pergunta. Na verdade, eu queria algumas dicas, ou talvez até mesmo um método, porque tem uma coisa que meio que me desespera, assim. Se eu quero pesquisar alguma coisa, é uma dificuldade tremenda você encontrar informação do que realmente marcou o debate, do que realmente fez diferença. Do que realmente é importante e do que é lixo.
0: Mas, porque, olha, por exemplo, isso que você está dizendo, habilitar a pessoa a procurar a informação e obter a informação correta, isso é a essência da educação e isso é o que não existe no Brasil. Quer dizer, o que existe aí é um modo de você alimentar as pessoas com informações irrelevantes ou falsas. Né? E, quer dizer, a noção de história que eles dão é assim, se compõe de, ou de fatos que não aconteceram de maneira alguma, ou de fatos que não têm importância nenhuma. Isso é a educação que eles dão. Agora, quando você precisa da coisa substantiva mesmo, você não encontra. Você tem toda a razão de se queixar.
1: E ainda tem uma coisa mais desesperadora. Porque, por exemplo, se você vai numa livraria, por exemplo, os livros clássicos, o que realmente importa, estão misturados com os lançamentos do mês. Ou seja,
0: Outra coisa que é a educação tem que dar um senso da hierarquia, de importância e de valor. Aí eles não dão, eles misturam, tu faz uma mixórdia total, e você, eu estou me aprimorando agora, eu estou lendo Shakespeare e Paulo Coelho. Eu digo assim, não dá, porra, ou Shakespeare e Chico Buarque. Mas que é? Isso não é educação. Não adianta você dar a coisa boa se você nivela com a merda, tá vendo? E desensina a pessoa a fazer distinção. A distinção é a base da educação. Né? Agora, eu acho que aí você tem que fazer o seguinte. Primeiro, você tem que saber uma língua estrangeira, pelo menos. De preferência, em inglês, que é a língua mais falada. E você tem que se informar diretamente em inglês.
3: Uhum.
0: Isso quer dizer, você... aqui a diferença entre os Estados Unidos... Aqui também tem uma boa quantidade de filha da puta por quilômetro quadrado. Mas aqui você tem a informação. Quando chega o nego... Por exemplo, aparece o Al Gore dizendo esse monte de besteira. No dia seguinte, você tem 500 caras te dando a informação, tá certo? De que você precisa para poder julgar aquilo. E daí você pega a informação dos dois lados e você julga. Tá certo? Eu, como estou fazendo isso há muito tempo, eu comecei a minha vida acreditando nesse pessoal esquerdista. Acreditei neles por quê? Porque foi o primeiro que eu encontrei. Por exemplo, o primeiro que falou besteira na minha orelha, acreditei em tudo. E passei anos da minha vida absorvendo isso. Tá certo? Quer dizer, eu acho que, mesmo depois de eu ter abandonado esse pessoal da militância, eu ainda continuei nessa atmosfera por muito tempo. Só muito tardiamente é que eu me lembrei de fazer aquele famoso negócio, ouvir o outro lado. Tá certo? E quando ouvi o outro lado, falei, porra, o outro lado está dizendo a verdade. Esses caras da esquerda só mentem. Não é a questão de ouvir o outro lado para ficar neutro e superior, porque isso é frescura, isso é boiolice. Boiolice. A verdade nunca é neutra. Ou é a verdade, está de um lado ou está do outro. Se um cara diz que 2 mais 2 é 4 e o outro diz que é 5, um dos dois tem que estar com a razão, porra, e você vai ter que descobrir. Né? A gente nunca sabe de antemão, então a gente tem que ouvir os dois lados com justiça e com paciência e com igual receptividade, mas para descobrir a verdade. E a hora que descobre a verdade, você pega o cara que diz que Doma 2 é 5 e manda calar a boca. Né? Agora, isso é a base da educação. Quer dizer, se é para saber como as coisas não são, não precisa estudar. A gente estuda para saber como é que são. Agora, quando o pessoal começa a dizer, não existe verdade, cada um tem a sua opinião, nós temos que respeitar todas as opiniões, isso é barbarismo. Eles falam isso porque eles sabem que isso dissolve a inteligência humana. Ora, você só ouve, por exemplo, se você diz, não existe verdade objetiva, cada um tem a sua opinião. Espera um pouquinho, se você está dando uma opinião a respeito da minha opinião, quer dizer que você conhece a minha opinião. E se você conhece a minha opinião, então algo você pode conhecer objetivamente. Se fosse verdade, que não existe verdade, que tudo é opinião, não dá nem para você conhecer a opinião do vizinho, porra. O que o pessoal está falando é burra, essa bolsa, olha, é o peido oral, você está entendendo? Não presta atenção nessas coisas, mas não gaste seu tempo com essas coisas, vai estudar coisa séria, entendeu? Olha, faz aquele programa dos Great Books, do Mortimer J. Adler. Eu comecei minha vida fazendo isso e não me arrependo. Se você pegar essa série dos Great Books, não digo que você precisa ler naquela edição, mas se você pegar o livro do Mortimer Adler, que é How to Read a Book, né? Como Ler um Livro, que saiu em edição, saiu uma edição pela editora Guanabara, outra edição pela Faculdade da Cidade, tem traduções aí no Brasil. Você pegar ali e seguir a receita do Adler durante os 4 anos, você obtém uma formação superior muito melhor do que qualquer faculdade brasileira, pública ou privada, vai te dar, porque as duas são pagas, na verdade. A pública até paga mais caro porque o imposto é mais alto. Não tem nenhuma faculdade que cobra 40% do que você ganha. Mas o imposto cobra 40% do que você ganha. E ainda diz que a educação é gratuita. Puta merda. Bom, então, olha, te recomendo 3 coisas. Você pega isso aí, pega o livro do Carpo, História da Literatura Ocidental, você vai num sebo, procura. Agora diz que a Top Books vai editar de novo. Espero que sim, espero que consiga. A História da Literatura Ocidental, lê a História da Literatura Ocidental e lê os livros que o Carpo recomenda lá. Tá certo? E lê o livro do Frederick Copleston na História da Filosofia e lê os livros que o Copleston recomenda. Feito isso, essa é a sua educação. Isso foi a minha. Eu comecei fazendo isso na minha vida. Não me arrependo até hoje. Agora, queria ver esses vagabundos, todos esses palpiteiros no Brasil fazer isso. Não tem formação. Tá certo? Eu tenho formação, por quê? Porque eu fugi da escola e fui para casa estudar. Tá certo? Porque na escola só tinha maconheiro, agitador, filha da puta, tá entendendo? Era só isso que tinha. Eu falei, aqui eu não vou aprender nada, eu vou aprender na minha casa. Então, olha, aqui o nosso tempo está acabando. Aliás, está acabando? Então, não, já acabou. Estamos invadindo aqui o espaço do Blog Talk Radio. Então, muito obrigado a todos e obrigado, sobretudo, ao Blog Talk Radio. Adoro esse Blog Talk Radio. O que eles estão fazendo é maravilhoso. Então, vamos em frente. Até a semana que vem. Muito obrigado.

0: né, o recado, tá certo? Agora, o fato é o seguinte, é que só existe no Brasil uma única fonte de informação correta e atualizada para saber o que está se passando na América Latina. É o blog da Graça Salgueiro, que se chama notalatina.blogspot.com. O resto é tudo merda, do começo até o fim. E daqui a pouco vocês vão ver. Eu vou dar uma prova disso que eu estou dizendo. Então, a Graça, vamos dizer, ela passou anos estudando esse negócio do movimento comunista na América Latina. Tá certo? Ela se corresponde com as pessoas, ela vai direto nas fontes, ela faz as perguntas, entendeu? E coloca as coisas lá no tempo devido, né? Aí passa meses, aquele negócio reaparece sem citação de fonte, em sites e artigos, né, de sujeitos que então ficam brilhando com a luz alheia. Isso é uma puta de sacanagem. Aliás, eu acho que o problema do Brasil não é esquerdismo, o problema do Brasil é sacanagem mesmo. O problema do Brasil é vigarice. Eu cheguei à conclusão que o povo brasileiro tem a vigarice no sangue, a vigarice e a covardia, entendeu? Então, eu só não sinto vergonha de ser brasileiro porque eu não tenho culpa de ser brasileiro. Eu sou um pobre espermatozoide jogado através do oceano, fui parar aí por engano, tá? Os meus antepassados, eles disseram para eles, eram portugueses, coitados, disseram para eles, ah, vamos para a América. Eles foram para a América, achavam que aí é a América, entendeu? Então, não tenho culpa nenhuma desse negócio, não tenho nenhuma responsabilidade sobre isso. Então, por isso, eu não posso sentir vergonha. Mas eu acho que é uma pena ser brasileiro. É uma pena, é um sofrimento atroz, é uma sociedade onde tudo dá errado, é uma sociedade que só cultiva o que vai para baixo, entendeu? É um negócio, é a sociedade toda baseada na inveja, no ressentimento, nada de positivo, nada de positivo, né? E quem tenta fazer alguma coisa positiva é sempre mal visto, o pessoal fala mal, fazem fofoca, puxam o tapete. É sempre todos os grandes brasileiros que fizeram coisas grandes, todos foram boicotados a vida inteira. Né? Você pega aí um Villa-Lobos, um Gilberto Freire, né? O Mário Ferreira dos Santos. Olha, é uma história tão triste, mas tão triste. Quer dizer, é um país onde você não pode ter talento, inteligência, cultura, coragem, porque ajunta aquele bando de filha da puta em volta só para boicotar. É o tempo todo assim. Quer dizer, é uma sociedade que funciona ao contrário. Ela cultiva o mal, a negatividade, o fracasso, entendeu? Então, não é de estranhar que as pessoas competentes tenham só dificuldade e os idiotas medíocres. Chamar os caras de medíocre é aquele negócio que é médio. Mas como medíocre? Como é que você pode chamar o Emir Sader de medíocre? Como é que você pode chamar o Gilberto Felisberto de Vasconcelos de medíocre? Né? Ah, meu Deus do céu! Isso aí já passou da mediocridade, isso aí é inferioridade, né? Mas, vejamos aqui. Vocês sabem que esse negócio do conflito Lula-Chávez, esse negócio foi inventado aqui pelo governo americano, quer dizer, foi uma estratégia genial concebida, porque aqui também tem um bando de picareta, né? E sobretudo cercando o governo e dando pareceres técnicos, como esse senhor Kenneth Maxwell, né? O pessoal do CFR, está cheio de gênios iluminados. Ganha uma nota preta, então, para dar palpite errado, né? O máximo palpiteiro errado, o máximo que eu conheço, foi o tal do Hans Morgenthau. Quer dizer, esse não acertou nunca uma. E ele criou uma escola de pensamento em relações internacionais que manda aqui até hoje, que acreditava que o sujeito agente do processo político internacional são os estados, sempre os estados, né? Então, uma entidade como o Movimento Comunista Internacional não existe. Só existia assim, a União Soviética. Quando a gente lê aqui, vamos dizer, a polêmica anticomunista dos anos 50, a gente vê que era toda centrada no fato de que o movimento comunista era um braço da União Soviética. Então, é por isso que eles não entenderam. Na hora que acabou a União Soviética, eles acharam que o movimento comunista ia acabar automaticamente. Falaram, não, o movimento comunista não tem nada a ver com a União Soviética, ele transcende a União Soviética, ele criou a União Soviética e pode sobreviver. Ele já existia mais de 50 anos antes dela, ele a criou e ele sobrevive à morte dela. Agora, como o gênio iluminado diz que só os estados agem, então não dá para entender o processo. Agora, tem gente que, vamos dizer, que coloca esse Morgenthau nas alturas, como se fosse um gênio. Era uma besta quadrada. Esse é o tal do George Kennan, que o pessoal também acha que era o grande teórico da Guerra Fria, que inventou a teoria da contenção. Ah, o negócio é conter o comunismo. Bom, se você contém o comunismo, ele progride dentro das suas fronteiras, que é exatamente o que aconteceu. E ele continua podendo enviar agentes, espiões, para fazer medidas ativas de subversão cultural em tudo quanto é lugar. Então, esse camarada achou que estava fazendo algo contra o comunismo e ele, o que ele fez foi sentar e não fazer nada, absolutamente nada. Tá certo? E, bom, então, um desses gênios aí, um ou vários, soprou na orelha do George Bush que o Lula era um bom sujeito, que o Lula era um democrata, era um amigo dos Estados Unidos e que podia ser jogado contra o Chávez na base do interesse nacional brasileiro. Fala, bom, se você for calcular matematicamente, em termos empresariais, né, existe, de fato, interesses conflitantes entre o Brasil e a Venezuela. Só que quem disse para vocês, e quem disse para esses cabeças do oicinho, que o Lula está identificado com esses interesses nacionais? Ele pode até defender o interesse nacional quando isso não o prejudica, quando isso não prejudica o Foro de São Paulo, quando não prejudica a estratégia da esquerda latino-americana. Quer dizer, quando os interesses coincidem, então ele defende o interesse nacional. Quando não coincide, ele fica do lado da esquerda latino-americana e foda-se o interesse nacional. Ademais, existe sempre aquele negócio, com a FARC não se brinca. O Lula tem um compromisso assinado com as FARC, o compromisso de se opor a todo mundo que combata as FARC, que ele qualificou todo combate. As FARC é chamado de terrorismo de Estado, tá certo? Ele assinou um papel dizendo isso. Depois disso, ele não pode voltar atrás. Porque tem uma turminha do Partido Socialista lá na Colômbia, que apoiou a FARC durante um tempo, depois voltaram atrás. A FARC matou toda a liderança do partido da mesma noite. Então, vocês já ouviram aquele negócio mineiro, quem tem cu tem medo. E o Lula? O Lula, vamos dizer, certamente, ele gosta muito mais da sua própria pessoa, tá certo? Do que dos interesses nacionais. Então, não é uma questão do que o Lula pensa ou deixa de pensar, é o do que ele pode materialmente e do que ele não pode. Então, ele não pode pisar no carro das FARC. Você vê que ele está entregando o país ao banditismo, ao narcotráfico, para não pisar no calo das FARC. Tanto medo das FARC que o homem tem. Então, como é que um analista internacional, um planejador estratégico, não leva isso em conta? Não leva porque é uma besta quadrada, ou então porque foi comprado pelo Hugo Chávez. Né? Então, espera um pouquinho, tem alguém na linha aí. Alô? Alô?
1: Alô, Olavo?
0: Eu?
1: Tudo bom?
0: Tudo bem.
1: Você estava falando aí da questão do Hugo Chávez e do Lula, né? Que o Lula defendeu o Congresso contra o Chávez, né?
0: Defendeu nada, depois chegou na Inglaterra e disse, o que ele disse na Inglaterra? Saiu na BBC e a Graça Algueiro está dando lá no Blogspot, no Nota Latina. Ele disse, o Lula é um parceiro, não é um perigo. E aqui tratar o Celso Amorim, dizendo, não, tudo isso são nuvens passageiras, no fundo está tudo bem, você está entendendo? Como diz, depois eles dão uma trepadinha e fica tudo certo. Tá, né? É essa a mentalidade. Né? É, depois resolve na cama. Né?
1: Eu vou fugir um pouquinho do assunto. A gente estava falando há duas semanas da questão do que será que o Papa falou para o Lula para ele tirar o aborto de pauta. Não foi só uma estratégia para depois voltar quando a imagem do Papa no Brasil tiver
0: permanecido? Claro. Não tem a menor dúvida. Não tem a menor dúvida. O Lula não foi sincero nisso aí. Tá certo? Ele apenas disse, este não é o momento de discutir aborto. Quer dizer que o Papa foi lá, fez alguma pressão em cima dele e ele recuou um pouquinho, mas dar um passo para trás para dar dois para frente, nós sabemos disso. Agora, o fato de conseguir fazer ele dar um passo para trás já é uma grande coisa. O que o pessoal da igreja tinha que fazer, se tivesse vergonha na cara, é aproveitar esse momento, tá entendendo? E aí lançar um fronte anti-abortista pesado. Mas ninguém vai fazer nada, tá entendendo? O Brasil só tem boiola, porra.
1: Outra coisa, Lava, você conhece o historiador John Lukács?
0: Conheço, muito bom.
1: Então, saiu uma tradução de um livro dele aqui no Brasil, pela Civilização Brasileira.
0: Aham.
1: E aí, a orelha do livro, né, do editor, faz a todo mundo que lê aquilo lá pensar que ele é um militante anti-Bush, como se existem outros.
0: Na verdade, então, ele é um puta conservador?
1: Fala que ele é crítico do Bush. Lógico que ele é crítico do Bush. Eu acho o Bush em cima do muro. Por isso
0: ele é o crítico, mas... Exatamente, ele é o crítico como eu sou um crítico. Eu acho que o cara é meio vendido, tá entendendo? Não sei se é meio vendido ou se tem um rabo preso, eu não sei, mas eu sei que ele sempre dá um cravo na ferradura. Ele é um tucano, ele é um murista. Tá certo? E é por isso mesmo que ele está se ferrando. Porque o eleitorado conservador aqui é muito exigente. Eles votam no cara e dão um crédito de confiança. Se o sujeito depois mija fora do pinico, eles ficam loucos da vida. Como agora estão, já saiu um monte.

0: Então, pronto, é o que vale. Porque os caras conseguem usar até o John Lucas. Eu estou falando, isso é tudo um bando de filha da puta, como nunca houve, rapaz. O Brasil
1: depois
0: tem
1: de
0: filha da puta por
1: depois
0: metro
1: que
0: quadrado.
1: procura a edição da Civilização Brasileira.
0: Civilização Brasileira? Pô, essa editora já é intrinsecamente picareta. Porque a
1: É.
0: editora, era a editora mais comunista que tinha. Olha, o fundador, presidente da Civilização Brasileira, Enio Silveira, pouco antes de morrer, ele fazia uns 3 ou 4 meses antes dele morrer. Ele disse para mim, e nota que os caras que estão morrendo não está na hora de mentir. Ele disse para mim que durante todo o tempo da ditadura militar, a editora dele viveu de dinheiro do governo. Ele disse que assim, ah, quando a situação engrossava, a gente ia lá no Golbery, pedia um dinheirinho e ele soltava. Você está entendendo? É isso aí, no Brasil tudo picaretagem, pô.
1: Não foi a civilização brasileira que o Mir Sader meteu a mão
0: Não,
1: e roubou para ele?
0: não foi, foi uma fundação, foi uma fundação. Que
1: Ah, tá.
0: o aquele outro sujeito da esquerda que esqueci, o César Benjamin. César Benjamin disse que eles fizeram lá uma fundação e o Emir Sader se aproveitou da ausência dos colegas que tinham viajado, e fez lá um convênio da fundação com a editora dele mesmo, que é a Boitempo.
1: Ah, é verdade, isso mesmo.
0: Pois é. Eles, você vê, são todas pessoas honestíssimas, são os fiscais da moralidade nacional, é o novo sacerdócio, o novo clero. Daqui a pouco as pessoas lá estão lá se confessando e comungando na mão do emissário. Né? Então
1: Olavo,
0: é.
1: só uma última coisa, eu queria fazer uma propaganda aqui do site do Padre Paulo Ricardo, que eu acho que todo mundo que escuta o seu programa vai gostar. É o
0: Ah, esse site é bom, eu já vi. Diga aí, dá o endereço aqui. Eu também recomendo.
1: www.padrepauloricardo.org.
0: Peraí, repete, por favor.
1: www.padrepauloricardo.org.
0: Pronto, moleza. PadrePauloRicardo.org. É, vale a pena, eu já dei uma olhada lá, gostei muito.
1: É isso aí, Olavo. Muito
0: Então,
1: obrigado,
0: obrigado a
1: viu?
0: você e parabéns ao Padre Paulo Ricardo pelo site. Então, vamos
1: Até
0: em frente.
1: mais.
0: Continuando aqui, né? Estava falando esse negócio de Lula Chávez. Isso aí foi uma ideia idiota que meteram na cabeça do George Bush. E note bem, ele está no fim do segundo mandato, ele está queimado com a opinião pública. O que que ele quer fazer? Ele quer resolver problema de longo prazo? Não, problema de longo prazo ele já tem na área lá do Oriente Médio, então ele já está fazendo, eu acho que está fazendo o melhor que pode lá. Agora, na América Latina, não. Ele quer mostrar serviço, varrer a poeira para baixo do tapete, né, e sair da presidência deixando a impressão de que ele fez alguma coisa. Então, está fazendo esta maquiagem de jogar o Lula contra o Chávez na base do negócio do etanol, essa coisa toda, e volta, ele sai, faz essa viagem e volta para casa dizendo, tá vendo? Joguei um contra o outro, eu sou espertalhão. Então, mas é tudo farsa. Ele não jogou ninguém contra ninguém, não aconteceu porra nenhuma. O cara, enquanto o Bush está aí, o Lula se faz de amigo da América e assina lá um acordo do etanol, que aliás é bom, o acordo do etanol é bom para o Brasil, é bom para os Estados Unidos, só e para a Venezuela não fede nem cheira. Tá? O Venezuela não vai deixar de vender petróleo por causa disso. E então o Bush sai cantando vitória de que fez uma grande obra diplomática aí na América Latina. Não fez é nada, nada, nada, nada. Né? Agora, veja, o pessoal fica tudo preocupado, né, com Venezuela, né? Mas existem coisas piores acontecendo aí na América Latina e ninguém diz uma palavra. Eu vou ler aqui para vocês uma mensagem que eu recebi da senhora Maria del Mar Barcala, que é a chefe de gabinete do deputado equatoriano Luiz Fernando Torres. Eu, 2 semanas atrás, eu tive em Washington para encontrar esse doutor Luiz Fernando. E ele me contou mais ou menos o que estava acontecendo no Equador e por que que ele estava aqui. E eu pedi então que ele me mandasse um resuminho do que estava passando. Então, e prometi divulgar isso aí no Brasil. Então, eu vou ler a carta para vocês. Em nome do Dr. Luiz Fernando Torres, expresso sincero agradecimento pela solidariedade e ajuda prestadas pelo senhor à causa republicana e libertária do Dr. Torres. A situação no Equador tende a deteriorar-se, pois a perseguição política movida pelo presidente, o presidente Correa, se aguçou frente aos líderes da oposição e aos proprietários de meios de comunicação contra os quais o próprio presidente da República está promovendo processos penais por sedição. O recente escândalo sobre a manipulação do pagamento dos juros da dívida externa equatoriana golpeou, de algum modo, tanto o presidente quanto o seu ministro da Economia, Ricardo Patinho, antigo

combatendo na Nicarágua e fiel seguidor de Chávez e Castro. Comoveu o país o vídeo em que ele aparece reunido com intermediários de vendedores de seguros de título da dívida externa para comprometer-se a assustar o mercado, preste atenção, comprometer-se a assustar o mercado e provocar ganhos entre 50 e 150 milhões de dólares a fim de fevereiro de 2007. Quer dizer, parênteses de filho da puta. Foi filmado, tá certo? Prometendo manipular o mercado para dar aos amigos deles um ganho de 50 a 150 milhões de dólares. Isso foi filmado e esse deputado Luiz Fernando Torres divulgou o negócio. Daí continua a carta. O doutor Luiz Fernando Torres formalizou a queixa política contra o ministro no dia 7 de março, às 10 horas, com o apoio de 56 outros deputados. Nesse mesmo dia, às 16 horas, ele foi destituído do Congresso com outros 56 legisladores de oposição. Por ter lutado contra as máfias internacionais, socialistas, beneficiárias da especulação financeira, o doutor Torres foi despojado do seu cargo de legislador da República e dias depois foi incriminado por delito de sedição por uma fiscal manipulada que chegou a pedir, inclusive, uma ordem de prisão preventiva com o propósito de que o doutor Torres e outros 23 legisladores de alta importância nacional não pudessem sair do país. Os juízes que estão julgando o caso não se atreveram até agora a tramitar o pedido da fiscal. Em todo caso, não é raro que sejam pressionados para o governo para evitar que o doutor Torres, junto com a legisladora Glória Galhardo, continue levando à opinião pública todos os escândalos do ministro Patinho. Veja você a carta da dona Maria del Mar Barcala, ao qual agradeço por ter me mandado esse resumo que eu havia pedido. Eu conversei com o doutor Luiz Fernando Torres, me pareceu uma pessoa de uma sinceridade extraordinária, um homem simples, sem presunção nenhuma, que faz uma análise muito objetiva da situação da América Latina, me pareceu uma pessoa muito digna e correta, tá certo? E este caso aqui é realmente grave, quer dizer, se esse ministro Ricardo Patinho foi filmado, né, prometendo uma coisa dessa, prometendo manipular o mercado para fazer os cupinchas dele ganhar dinheiro, esse ministro tinha que estar na cadeia. Em vez disso, o que acontece? 56 deputados são cassados. E não se fala nada disso na mídia brasileira. Não sai uma palavra a respeito disso. Quer dizer, parece que o único perigo que existe na América Latina é Hugo Chávez. Se livrou tirado Hugo Chávez, está tudo uma maravilha. Está tudo uma maravilha, nada. Quer dizer, o movimento esquerdista latino-americano é um só, é um movimento unitário, ele tem uma estratégia global, tudo combinado, tudo articulado, e articulado há quase 40 anos. Antes de existir formalmente o Foro de São Paulo, já existia essa unidade estratégica, desde o tempo do Fidel Castro, com a OLA, a Organização de Solidariedade Latino-Americana, tá certo? Onde desses canalhas todos, os que têm idade para isso, já estavam lá, e agora continuam no Foro de São Paulo, tá certo? Isso é um bloco, vamos dizer que a diferenciação regional é, na verdade, muito pequena, é uma questão de estilo, tá certo? Então, o Chávez tem esse estilo bufão, né, palhaço, etc, etc. Então, ele chama mais a atenção. Mas tem gente fazendo coisa pior. Quer dizer, você caçar 56 deputados para proteger um ministro, obviamente, corrupto, contra o qual existe uma prova filmada, ora, vá pra merda, o que, que é isto, porra? Tá certo? Isso é, de certo, a coisa mais grave que tem acontecido na América Latina nos últimos 20 anos. E essas coisas aí que vocês chamam de jornal, que para mim é papel higiênico impresso, né, não dão uma linha. Daí, cadê aí a grande mídia? Cadê o Globo? Cadê o Estadão? Cadê a Folha? O que estão fazendo, porra? Para que servem todos vocês? Não servem para absolutamente nada. Vocês são todos estelionatários. Isso é o estelionato jornalístico, tá certo? Vocês conseguiram enganar o povo brasileiro durante 16 anos com o negócio do Foro de São Paulo. Daí, como eu comecei a insistir, falei, daí não dava mais para esconder, tá certo? Então, de repente, eles pegam a palavra, a expressão Foro de São Paulo e começam a usar em outros contextos, como se fosse um órgão inócuo, tá certo? E tentando disfarçar, na verdade, a importância que tem esse órgão. Quer dizer, vocês, com esses jornalistas que vocês têm no Brasil, vocês estão na mão de vigaristas.
É uma coisa horrorosa o que está acontecendo. Note bem, mais de 10 anos atrás, eu propus a vários empresários brasileiros a formação de comissões de empresários que, munidos da prova que eu lhes forneceria, na prova abundante, vamos dizer, do viés esquerdista do noticiário, quer dizer, as notícias que não convinham à esquerda eram sistematicamente escondidas, e isso eu já tinha prova acumulada disso 10 anos atrás, falei, eu entrego para vocês um dossiê, vocês fazem uma comissão de empresários, vocês vão visitar os diretores de jornais e pressioná-los, dizer, como é que é isso? Nós anunciamos no seu jornal, nós gastamos nosso dinheiro, nós confiamos no seu órgão de imprensa, para você fazer isso, para você servir esses vagabundos, tá certo? E, inclusive, se isso não funcionasse, tá certo? Utilizar contra estes jornais o Código de Proteção ao Consumidor, porque se um jornal anuncia cobertura isenta e depois faz isso, é claro que ele está cometendo delito e propaganda enganosa, tá certo? 10 anos atrás, eu já pensava nisso, porque 10 anos atrás eu já tinha feito estudo comparativo, tá certo? Suficiente para ter a prova cabal de que a mídia brasileira, em peso, manipulava o noticiário para servir à esquerda e para favorecer a ascensão do Lula. Agora estão gemendo aí sobre o tacão do Lula. Ah, o Lula quer censurar o nosso jornal. Ah, o Lula não dá dinheiro para nós. O Lula não sei o quê. Fica todo mundo chorando porque eles fizeram o Lula. Tá certo? Inclusive aparece esse profeta retroativo, tipo Arnaldo Jabor. Tá certo? Eu li a coluna do Arnaldo Jabor e disse, não, eu anunciei as coisas com antecedência e ninguém acreditou em mim. Eu não sou com antecedência merda nenhuma. Tá certo? Me mostra o artigo onde você disse que o Lula ia ser um desastre para o Brasil. Eu nunca disse. Tá certo? Todo mundo passou a mão na cabeça do Lula, sou bonito, o presidente operário. Quer dizer, essa ideia de presidente operário já é uma fraude. Porque o nego que foi operário 30 anos atrás, tá certo? Não, você não pode ser chamado de operário. Nada do que nós fomos 30 anos atrás, tá certo? E deixamos de ser, pode nos qualificar hoje em dia. Quer dizer que se o negro tivesse pertencido, sei lá, a um grupo escoteiro, tá certo? Aos 15 anos de idade. Então quando ele chega, presidente, aos 60, ah, o presidente é escoteiro? Ora, que merda! Que palhaçada! Só no Brasil? E, assim como a Benedita. Ah, a governadora favelada. Digo, mas ela foi favelada quando tinha 10 anos, meu Deus do céu. Hã? Foi favelado com o dia 10 anos, agora, depois que está rica, né? Tem uma bela casa, etc., vira governador, e a gente tem que estar tratando ela como pobrezinha. Quer dizer, a própria construção do personagem é fraudulenta. Né? Agora, toda a imprensa ocultou a sujeira da esquerda para favorecer a ascensão do Lula. E agora ficam reclamando e se fazendo de democráticos. Tá certo? Então, claro que a gente não quer a opressão da imprensa também. A gente, às vezes, é obrigado a defender esse filho da puta por uma questão de princípio. Não que eles mereçam. O que merece é uma cuspida no olho, tapa na cara e pé na bunda. Isso, as três coisas que merece. Mas, às vezes, a gente é obrigado a defendê-los. Por quê? Por uma questão de princípio de liberdade de imprensa. Tá certo? Então, o Arnaldo Jabor, é claro que eu tô revoltado com esse processo que estão fazendo com o Arnaldo Jabor. Agora, o Arnaldo Jabor, ele, durante anos e anos ele colaborou com esta farsa, tá certo? Até recentemente, porque eu acho que todo mundo tem o direito de errar, mas quando o sujeito erra, ele tem que apontar o seu próprio erro. Tem que fazer que nem eu estou fazendo, quer dizer, olha, eu fui da esquerda, eu ajudei esses caras durante 3 anos, é suficiente para eu me arrepender durante 30 ou 40, porque o que o esquerdista faz de merda num ano, tá certo? A fabricação nacional de papel higiênico pelos próximos 20 não dá para limpar, tá entendendo? Então, todo cara que colaborou com esses caras por um dia, ele tem que passar o resto da vida tentando limpar o que fez. E é exatamente o que eu estou fazendo. Quando eu falo mal desse pessoal, não estou falando mal dos outros, não. Estou falando mal de mim mesmo. Agora, acontece que depois eu cresci. Eu li livros, eu aprendi. Agora, o pessoal que estava lá da minha idade, que era da minha geração, que eram, inclusive, meus amigos, José Dirceu, Rui Falcão, etc., não aprenderam nada. Tá certo? Eles leram Lênin naquela época e depois foi baixando o nível do Lênin e baixaram para o Emir Sade. O Emir Sade, né, baixou pro homem do MST. E assim vai. Eles terminam lendo Dom Pedro Casaldáliga e chorando, ficando comovido. Tá entendendo? Então, em vez de crescer, diminui. O sujeito cresce no tamanho, o cérebro diminui. Né? Então, vamos dizer, todos esses iluminados que ficam aí dando palpite na imprensa brasileira, isso é um bando de idiotas. Na melhor das hipóteses, os bons são idiotas. Tá certo? Porque os piores não são nem idiotas, os piores são mentirosos.
Tem gente no Brasil que eu mesmo já disse, são agentes de influência. Agente de influência não é um sujeito que é esquerdista. Agente de influência é um sujeito que está ligado a um esquema, vamos dizer, de organismo de inteligência, tá certo? E que atua dentro do país, ou por dinheiro, ou por convicção, ou por burrice, tá certo? Promovendo a desinformação, quer dizer, promovendo a circulação de informações erradas, calculadas para produzir um determinado efeito, calculadas sobretudo para influenciar políticas de governo, tá certo? E tem um monte desses caras na mídia brasileira, tá certo? E considerá-los jornalistas é um assinte, porque isso não é jornalismo. Se você é agente de influência, ele é um profissional da área de inteligência, ele não é um jornalista. Muito bem. Então, viram aqui a situação no Equador, né? Ainda vou escrever sobre isso, mas como acabei de receber isso, achei que tinha obrigação de passar isso para vocês. Agora, aqui também alguém me manda, né, uma notícia aqui. As FARC, Força Armada Revolucionária da Colômbia, anunciaram que não vão libertar prisioneiros políticos, apesar do governo se dispor a soltar guerrilheiros da organização. A decisão do presidente Álvaro Uribe foi muito questionada no país. Na semana passada, o colombiano anunciou a libertação de 200 guerrilheiros das FARC. Mesmo com o impasse, Uribe manterá o gesto unilateral. As FARC taxaram o movimento de falso. Os rebeldes, olha aqui, isso aqui é o site Terra. Quer dizer, em vez de chamar os caras de narcotraficantes, de bandidos, sequestradores, chamam os rebeldes. Não é bonito? Né? Olha só. Os rebeldes afirmam que os presos que o Uribe pretende sobrar são desertores ou civis injustamente acusados. Né? Então, está vendo o que dá a negociar com essa gente? Dá isso. Quer dizer, quando você topa a exigência deles, eles usam aquilo mesmo para cuspir na sua cara, como estão fazendo com o Uribe. Agora, o movimento internacional organizado contra o Uribe, inclusive representado neste país, tá certo? Por esses filhos da puta, Kennedy, Al Gore, etc., etc., tá certo? É uma coisa monstruosa, que toda esta gente está comprometida com as FARC. E olha que e não é sem motivo, porque as FARC têm dinheiro aqui, eu sei que a FARC tem dinheiro na Bolsa de Mercadoria de Nova York. Tanto tem que é por isso que o ex-presidente, o Philip Grassi, foi lá para trocar beijinho com o presidente da FARC. Foi uns anos atrás, era o Manuel Marulanda Gomes, agora é um outro cara que eu não sei quem é. Me escapou o nome agora. Então, a rede de interesse que existe de FARC, Hugo Chávez e esta putada aqui do Congresso americano é um negócio monstruoso. Mas basta você investigar, se arranha um pouquinho a superfície, já aparece as conexões. Agora, o fato é o seguinte, o Uribe, com todos os defeitos que tem, eu acho que o único defeito do Uribe é, às vezes, fazer concessão demais, tá certo? E fazer de conta que não sabe aquilo que ele sabe. Por exemplo, as conexões do PT com as FARC, ele faz de conta que ignora, né? Quer dizer, quando ele erra para o lado de ser bonzinho com a esquerda. Apesar de todos os defeitos, o fato é o seguinte: é o único presidente da América Latina que tem 80% de popularidade. Tá certo? Quer dizer, é um presidente no qual o seu povo confia. E ele tem autoridade, e a Colômbia é um país soberano, e ele realmente representa a Colômbia. Tá certo? E é por isso que os outros não gostam dele. E vão fazer o diabo para queimar a reputação dele. E pior, o pessoal de mídia vai tudo acreditar e vai tudo repetir. Qualquer merda que se invente contra o cara, todo mundo vai repassar como se fosse verdade absoluta. Muito bem. Então, vamos aqui. Agora, no Brasil, segundo me passa aqui a informação, a Cristina Fontenelle, né, inventaram aqui um movimento que se chama... Como é que é o negócio aqui? Ah, é o Brasil para Todos. É um movimento que visa atirar das repartições públicas, etc., todos os símbolos cristãos que haja ali. Se tem um crucifixo, tem que tirar, tá certo? Então, isto aí tem representantes de várias religiões. Muçulmano, budista, religião africana, é todo mundo que interessa, que o Brasil é de todos. Olha, é de todos uma pinóia. Em primeiro lugar, que esse negócio de justiça igual para todos, isso é uma invenção cristã. Se você me mostrar um único país, uma única cultura criada por essas outras religiões, onde o cristão seja tratado em pé de igualdade com eles, eu talvez até concordo, mas isso nunca aconteceu, nem vai acontecer. Tá certo? Porque a única civilização que tem ideia de uma justiça superior, vamos dizer, as divisões culturais, raciais, etc., foi a cristã.
Quer dizer, a cristã ensinou isso para vocês e ela está praticando. Agora, por que que tem que tirar um crucifixo? O que que você quer dizer com isso? Você quer dizer que isso, o juiz

for cristão, ele não vai julgar com justiça o sujeito que for budista ou muçulmano, etc. Ele vai julgar com justiça. Quem não vai julgar com justiça é vocês. Porque, por exemplo, nos países muçulmanos, o cristão é um cidadão de segunda classe. Ele não tem direito a cargo público, ele não tem direito sequer a pregar a sua religião na rua, tá certo? Se for pego lendo a Bíblia em voz alta, vai para a cana. É esse o direito que tem. E quer saber o que eu acho? Eu acho que, por exemplo, num país de maioria cristã, o muçulmano tem que ter só os direitos que no país de origem dele se dá aos cristãos. E eu acho que tinha que ser olho por olho, dente por dente. Tá certo? O que eles fazem lá, ele tem que fazer aqui exatamente igual. Não precisa cortar a cabeça, nada, mas a formulação jurídica de acesso. Da onde você vem? Eu venho do Irã. Quais são os direitos que o cristão tem lá? Tem essa, assim, então são esses os direitos que você vai ter aqui. Porque senão você transforma todo o aparato jurídico numa arma da guerra assimétrica. E esses filhos das putas sabem explorar isso. E este movimento, né, o Brasil para Todos, não é nada mais do que uma arma de guerra assimétrica. Agora, vejam quem apoia este movimento. As Católicas pelo Direito de Decidir, que é uma organização fraudulenta, uma organização vigarista, uma organização que faz estelionato, quer dizer, usando o nome de católico, tá certo, para enganar a população, que elas não são católicas, porra, não são satanistas, fazem rito satanista, e isso é comprovado, saiu na revista delas mesmo, tá certo? Então, esta porcaria, esta merda dessa Católica pelo Direito de Decidir, que essas mulheres já tinham que ser mandadas para fora daí há muito tempo, né? Elas estão aí no movimento Brasil para Todos. Junto com o Grupo Gay da Bahia, bom, que está em toda parte, o Grupo Gay da Bahia, e, tá certo, e, está na Rússia, está na Etiópia, todo lugar só dá o Grupo Gay da Bahia. Tudo o Grupo Gay da Bahia se mete. Ele tem que dar palpite sobre todos os assuntos. Quer dizer, o fato do sujeito ser gay o torna uma espécie de especialista, tá certo, na universalidade. Ele sempre, qualquer movimento de qualquer coisa, está lá o Grupo Gay da Bahia. E está lá o bispo da puta que eu pariu, bispo Pedro Casaldáliga. Tu não é bispo merda nenhuma, tu é um farsante, Casaldáliga. Tu tá contra a igreja. Quer dizer, você quer tirar os símbolos do teu Senhor e Salvador da parede? Vai tomar no olho do cu, seu filho de uma puta. E te digo isso da tua cara, que tu não vale o que come. Não vale o que come, não, tu não vale o que peida. Tá certo? Outra coisa. Você está sendo muito violento verbalmente. Não. Note bem. Quando esses caras dizem que nós somos homofóbicos, homofobia quer dizer o impulso assassino de matar gays. Quando eles te acusam de homofobia, eles estão acusando de ter ideias que fomentam o homicídio de gays. Ou seja, eles estão te acusando de homicida. É uma coisa gravíssima. Se em troca eu mando o nego tomar no cu, que aliás é exatamente o que ele quer, quem está com a violência verbal sou eu. Não é uma coisíssima nenhuma. Vocês é que têm uma virulência verbal demoníaca. Tá certo? E sempre assim, vocês só atacam, ferem fundo e depois se fazem de coitadinhos. Tá certo? Mas é uma coisa de um cinismo, de uma maldade, que tem a marca da falsidade demoníaca, tem na sua cara, Pedro Casaldáliga. Né? Então, vamos lá. Então, o que os caras querem é tirar crucifixo. Né? Agora, quando aparece a Madonna se masturbando com o crucifixo, ninguém quer tirar o crucifixo do espetáculo. Vai ver se o Pedro Casaldáliga reclamou. Não, ele achou muito bom. Quer dizer, e esse cara se diz que é cristão, que é católico. Porra, eu não sei o que está acontecendo na igreja, eu não sei por que não. Vamos dizer, já não excomungaram esse cara há muito tempo. Por quê? Existe decreto papal, dizendo que se o negro colaborou com o regime ou o país comunista, ele tem que ser excomungado. Ele está excomungado automaticamente. Aliás, já está excomungado. Isso independe, vamos dizer, de uma sentença. Então esse Pedro Casaldáliga já está, não é que ele não é bispo, ele não está nem na igreja. Ele não é nem um fiel católico, ele não é nada, tá certo? Isso é um peido falante, porra. Agora, ainda dentro deste tema, está aí circulando uma peça infantil, né, com temática gay para ser encenado nas escolas, né? E quem é que escreveu a peça? O Rubem Alves, que aparece aí como teólogo, né? Vocês não acreditam, na Igreja Metodista aqui, eu vi, no inário da Igreja Metodista, tem hinos compostos, né, com letra do Rubem Alves, porra. Você está entendendo? Quer dizer, o nego passa por um teólogo cristão e está lá ensinando a molecada a dar o cu, chupar a pica, essas coisas todas, porra. Por quê? O gay é isso. O que o gay faz? Se disser que o que define o gay é a afetividade, não, afetividade não. Se fosse assim, todo mundo seria gay.

0: E todo mundo que tem um amigo, que tem amor pelo amigo, como Cristo dizia, né, que o máximo do amor pelos amigos é você dar a vida por eles, seria gay. Quer dizer, o ato Cristo, né, oferecer a vida pelos seus amigos seria um ato gay. Tá certo? Então, o que define não é a afetividade, o que define é a relação sexual. E essa relação sexual se consiste de três coisas: de sexo anal, de sexo oral e de masturbação. E ponto. Essa é a diferença, porque penetração vaginal não dá para fazer. Se for vaginal, daí já é hétero. Tá certo? Então, o que que é o gay? O gay é essas coisas que eu estou falando. E o pior é que eles não podem nem mandar esse cara tomar no cu, porque eles vão, porra! Eles vão e ainda fica tripudiando em cima da gente. Olha aqui, tô dando. É isso mesmo. Né? Que dê, mas que não me enche o saco, porra. Ah, tem gente na linha. Vamos lá.
1: Alô?
0: Alô?
1: Olá,
0: Eu?
1: tudo bem? Eu estou falando aqui de Minas Gerais.
0: Tudo bem?
1: Tudo jóia. Aconteceu um fato aqui de um médico da Previdência ser assassinado, porque, segundo corria a notícia aqui, ele negava muito assim, benefício para os trabalhadores, né? E um trabalhador acabou assassinando ele, sabe? Aí eu lembrei que você falou que se alguém visse o Mao Tse-Tung, era obrigatório assassinar ele, né? Sim, parece que você diz isso, né?
0: Ah, se eu encontrasse um cara dessa rua, ó, Fidel Castro, né? Qualquer desses ditadores, você sabendo o que eles fizeram, ora, quem matar um cara desse faz um benefício para a humanidade.
1: Bom, aí entrevistaram o rapaz e ele disse que ele ia dar fim na vida dele, né? Então, como o médico fez muita maldade, ele ia fazer um justiçamento, né?
0: Não, mas aí também não tem sentido. O negro não pode fazer justiça com as próprias mãos. Agora, numa situação de, vamos dizer, de guerra, né? Aí é o de guerra, revolução, aí é outra coisa, porra. Se durante uma convulsão social você tem a ocasião de você pegar o tirano na sua mão, mas ele tem que dar um jeito nele, porra. Você vê quanto papel rolou por causa do julgamento do Saddam Hussein. Olha, se eu fosse o soldado que achou o Saddam Hussein na toca, eu disfarçava, que vivo, metia um tiro no cara e saía fininho, tá entendendo? Falava, você viu o Saddam Hussein lá? Não, não tinha Saddam Hussein nenhum. Pronto. Resolvi um problema. Você veja, aquele negócio, por exemplo, julgamento de Nuremberg, quem quis o julgamento de Nuremberg foi Stalin. Tá certo? Para fazer um espetáculo, porque Stalin tinha o dom do espetáculo. O Churchill achava assim: se você pegar os líderes nazistas, mata na hora, julgar porra nenhuma, dá-lhe um tiro na cuca e pronto, acabou, resolve o problema. É muito mais simples e prático. Era o que tinha que ter feito. Agora, vai fazer esse julgamento, você vai gastar um montão de dinheiro, vai ser um espetáculo, e você só vai julgar peixe pequeno. Tá certo? Então, agora esse cara aí não, ele fez uma coisa meramente pessoal, você tá entendendo? Não é um conflito. Quando você está agindo numa escala grande, numa escala de conflito de Estado, numa escala de revolução, de guerra, é uma coisa. Agora, quando você está num conflito pequeno, aí você tem que submeter à lei, pô. Quando você está num conflito grande, é que as leis já foram para as cucuias. Numa situação revolucionária, não há mais lei. Tá certo? Então, tem que fazer vigorar o princípio geral que você defende. Mas, numa situação onde existe a lei, existe a justiça e tal, o cara não tem nenhum direito de fazer justiça pelas próprias mãos. Eu, por exemplo, se encontrar o Dom Pedro Casaldáliga na rua, eu não tenho direito nenhum de bater nele. Eu acho isso sumamente errado. Eu acho que eu devia ter não só o direito, como eu devia ser pago para bater nele. Mas eu não posso pela lei e não vou bater nele, lamentavelmente. Quer dizer, se eu ficasse no auge da fúria, eu posso no máximo dar o um cuspido no olho dele, tá entendendo? Mesmo assim ele vai me processar por causa disso. Agora, manda tomar no cu, eu mando.
1: Tá bom, Lô.
0: Tá
1: Obrigado.
0: bom?
1: Obrigado, hein?
0: Obrigado, um abração.
1: Um abraço.
0: Então, mandar tomar no cu a gente pode, porque esses caras, eles soltam o tempo todo ofensas horrorosas contra os outros. Ofensas que são, vamos dizer, imputações criminais. E quem quer que me solte uma imputação criminal em cima, eu tenho o direito de, no mínimo, mandá-lo tomar no cu, mandá-lo à puta que pariu, ou coisa desse tipo. Tá certo? Porque imputação criminal é um crime gravíssimo. Tá certo? No máximo, vamos dizer, compara o crime dele com o meu, ele faz um crime de calúnia, que me atribui um crime, e eu faço um crime de injúria, que é mandá-lo à merda. Pronto. Ele está ganhando ainda. Né? Agora, vocês, por favor, não deixem de ler no site do Júlio Severo o caso desse pastor de Santa Catarina que está lá sendo oprimido, perseguido. É o pastor Ademir Creutzfeldt, de Santa Catarina. Andou falando lá negócio de gay, o pessoal não gostou e já estão oprimindo a vida dele. Agora, não pense que esses casos são isolados, por quê? A presidência da República já criou uma corporação policial especial para defender os defensores de direitos humanos. Você sabe o que é isso. Essa corporação, ainda estou aguardando informações mais corretas, sei que o decreto já foi assinado, já foi publicado, já está em vigor. Como está indo na prática a constituição dessa corporação policial, eu vou informar a vocês, espero eu, no próximo programa. Tá certo? Mas a corporação já existe, isto é, uma polícia para defender os bandidos, tá certo? E também, evidentemente, uma polícia para impor mano militare essas novas leis anti-homofóbicas, etc, etc. Tá certo? Então, preste atenção, leia um artigo que eu publiquei essa semana no Diário do Comércio, as consequências mais que previsíveis, e vocês vão entender do que eu estou falando. Quer dizer, esse negócio dessa lei, quer dizer, a desculpa é proteger os gays contra a homofobia. Proteger. Homofobia foi definida como o temor e ódio irracional aos gays, compreendido como causa de crimes cometidos contra os gays, de crimes de homicídio. Quer dizer, isso foi lançado por um psiquiatra que estava estudando a violência assassina contra os homossexuais. Então ele lança esse conceito de homofobia, né, que seria, vamos dizer, um ódio com o sujeito de um outro por motivo da orientação sexual dele e que o induz ao homicídio. Tá certo? Então, eu não sei se esse conceito, vamos dizer, se ele corresponde a uma realidade. Mesmo nesses casos de homicídio, tá certo? Quer dizer, eu não sei se ele constitui uma entidade clínica identificável, tá certo? Uns dizem, mesmo dentro do próprio movimento, uns dizem que sim, outros dizem que não. Agora, antes de comprovar se existe a homofobia no sentido literal do termo, eles fazem ampliação metafórica e chamam de homofóbico todo mundo que tem alguma coisa contra o homossexualismo ou até contra que tem algo contra o movimento gay. Eu, por exemplo, nunca me lembro de ter falado alguma coisa contra o homossexualismo, bissexualismo, trissexualismo, tetrasexualismo, ou qualquer outro sexualismo que existe, ou qualquer outra prática sexual existente, inexistente, ou por inventar. Porque simplesmente eu não me meto na vida dos outros, porra. Eu lá vou ficar falando o que é para fazer ou não fazer na cama. Ora, porra. Né? Isso não é da minha conta e eu respeito a vida particular das pessoas, né? Agora, eu falo contra o movimento gay enquanto ideologia, enquanto fórmula de poder. Isto basta já para eu ser chamado de homofóbico. Então, isso é ampliação metafórica, na qual você dá conotação criminosa a uma simples ideia política. Então, se passar essa lei aí, daqui a pouco o sujeito pode ser preso como homofóbico. Por quê? Porque ele tem uma oposição ideológica ao movimento gay. E isso, então, é considerado homofóbico. Então, quer dizer, note bem, isso foi feito para proteger gays? Então vamos colocar a coisa em pratos limpos. Me mostre um único caso de um negro que assassinou um gay por motivos de fé religiosa, quer dizer, de devoção religiosa. O sujeito amava tanto a Jesus Cristo que achou necessário matar gays. Me mostre um único caso disso aí. Não tem. Não tem. Então, qual a relação de causa e efeito, quer dizer, entre a fé religiosa ou a oposição religiosa contra o homossexualismo e os crimes cometidos contra gay? Não há relação alguma. Então, isso é uma fraude verbal. Feita para quê? Feita para pegar um determinado grupo político e conferir a ele um poder de polícia extraordinário. Porque o número de atos que podem ser punidos por essa lei, é fantástico. Eu dou a lista de 10 tipos, tá certo, no meu artigo. Isso quer dizer, esse pessoal vai sair prendendo gente adoidada. Não pense que eles não vão fazer isso. Eles vão fazer, porque já faz parte deste movimento gay uma ambição de poder ilimitada. Tá certo? E a convicção gnóstica de que eles são superiores. O mito, vamos dizer, da superioridade homossexual existe há séculos. E no nosso século, no século XX, houve pelo menos 3 grupos gnósticos desse tipo, que eu cito no artigo, que é o grupo do Stefan Georg, na Alemanha, os apóstolos de Cambridge, tinha lá, que inclusive tinha lá um monte de espião comunista, Kim Philby e outros, né? E o grupo que circulava em torno do André Gide. Tá certo? Esses três eram grupos convencidos, vamos dizer, da superioridade espiritual da homossexualidade. Tá certo? E eles cultivavam isso como se fosse um segredo esotérico, mas eles tinham a certeza de que aquilo que para eles era exotérico se tornaria esotérico, se tornaria popular e crença geral nas gerações seguintes. E isso está, de fato, acontecendo. Quer dizer, nós estamos entrando aí numa religião gnóstica da superioridade gay. Tá certo? E esses caras se acreditam, vamos dizer, habilitados a mandar nós e dizer como que nós devemos educar nossas criancinhas, tá entendendo? Se sente habilitado a entrar na nossa casa e ensinar práticas homossexuais às crianças. Aliás, habilitado a fazer tudo isso de uma maneira tão farsesca, porque, você vê, agora o empenho é para iludir as pessoas que a relação gay é igualzinho uma relação de papai e mamãe com a familhinha. Ora, porra! Ó, que passa ali na rua Vieira de Carvalho, em São Paulo, tá certo? E você vai ver aquele bando de homens fazendo a volta no quarteirão para entrar num cinema gay, que era o cinema, deve ter 20 metros por 20 metros, e olha lá, tá certo? É aquele bando de homens. Vocês acham que eles ficam vendo filme lá dentro, porra? Né? Pergunta para um gay, assim, o que que ele chama de navio negreiro? Navio negreiro é aqueles homens que iam tudo dentro de uma sauna, 40, 50, tá certo? Para transar com pessoas que nunca viram. E isto não é uma coisa anormal dentro da comunidade gay. Todo mundo sabe disto. Tá certo? Quer dizer, o que que os caras vão fazer na sauna gay? Eles vão procurar uma noivinha para casar? Ora, que porra! Veja, na conduta heterossexual existe uma diferença muito nítida, existe uma fronteira nítida entre o que é a relação matrimonial e o que é a gandaia. Hã? Agora, os propagandistas do movimento gay querem nos fazer crer que toda esta gandaia deles é tudo uma relação matrimonial. Não existe a gandaia, não existe a suruba gay, não existe navio negreiro. Não, é tudo uma coisa respeitável. Eu digo, olha, por que que tudo que vocês fazem é respeitável? Entre os heterossexuais, tem uma parte que é respeitável e a outra que nós sabemos que é ser vergonhice. Agora, vocês não. Quer dizer, vocês quando vão na sauna, com 50 homens pelados lá fazendo o diabo lá dentro, nós temos que acreditar, e as nossas crianças vão ser educadas para acreditar, que isto é uma relação matrimonial, sacrossanta, respeitável. Ora, porra, se existe a distinção entre o que é moral e o que é imoral para os heterossexuais, na relação heterossexual, tem que haver também na relação gay. Não venham dizer que toda relação gay é moral e sacrossanta. Não. Quer dizer, um homem casado, se ele está lá transando com a sua esposa, ele está fazendo a coisa certa. Agora, se ele começa a comer a mulher do vizinho, começa a comer as outras mulheres do quarteirão, todo mundo sabe que ele é um sem vergonha. Né? Agora, e o gay? Nada do que ele faça é sem vergonhice. É tudo sacrossanto. Eles querem nos fazer crer, né, que toda esta putaria é uma relação homossexual familiar respeitável que pode ser ensinada às criancinhas. Então, note bem, o pessoal está tão estupidificado que não percebe nem mesmo esta nuance da coisa. Ora, vocês acham que toda relação heterossexual, toda e qualquer, é respeitável? Né? Eu espero meu amigo sair de casa, vou lá, pulo o muro com a mulher dele. Isso é respeitável? Não, não é respeitável. Agora, e as relações gays? São todas respeitáveis? Não, não são todas respeitáveis. Mas eles estão nos impondo todas, como se fossem dignas, e nenhuma delas nós podemos falar mal. Isso é um crime, isso é uma sem vergonhice, quem faz isso é um criminoso. Vocês não podem se acovardar perante isso. Note bem, a igreja, cadê esses bispos, cardeais, que estão fazendo coçando o saco, porra? Para que servem vocês? Só para falar palavras doces, naquele tom untuoso do Dom Paulo Evaristo? Ora, porra, isso não é a linguagem de um cristão. Um cristão tem que falar a verdade, porra. Cadê vocês? Note bem, se não fizer, não organizar uma reação firme contra essa coisa, não essa coisa de ficar choramingando, ah, mas os meus direitos, também quero os meus direitos, os gays têm o direito dele, também quero o meu. Não, primeiro o meu, depois o seu. Porque o meu direito é o direito à liberdade de consciência, tá certo? E o seu é a liberdade de trepar com quem você quer, porra. Tá entendendo? O seu é um prazer. A liberdade de consciência é uma necessidade essencial. Tá certo? E o prazer não. Se você for desprovido de satisfação sexual, você sente uma baita incomodidade, é claro. Agora, se você for desprovido da liberdade de consciência, você perde a razão de viver, porra. Entendeu? Então, não pode nivelar as duas coisas. Não, então, primeiro o nosso direito, primeiro o direito à liberdade de consciência, por isso que inclui a liberdade religiosa. Depois veremos, tá certo? O direito ou dos gays ou dos... qualquer direito sexual, você está entendendo? É secundário em relação a isso. Ora, porra! Será que está muito difícil de entender isso? Bom, vamos ver o que mais. É, por exemplo, vendo o bispo Crivella no programa do Jô, né? O Jô ficava espremendo o bispo todo tímido. E o cristão não tem direito de ficar tímido. Na hora que o Jô disse para ele, mas não pode criticar o homossexualismo. Como criticar o homossexualismo? Quer dizer, o Jô Soares achava que toda crítica ao homossexualismo é errada. Quer dizer, ora porra, vamos supor que eu tenha, por exemplo, colegas gays, como de fato tenho, tá certo? E são pessoas perfeitamente respeitáveis, tá certo? Agora, eu acho que se eles vão para uma sauna gay para trepar com 40 homens no mesmo dia, isso é respeitável? Não. Assim como, se um homem for para uma casa de massagem para trepar com 40 mulheres, ou se for trepar com a mulher do vizinho, também não é decente. Por que que a distinção do decente e do indecente existe para nós, heterossexuais, e não existe para os homossexuais? O que é isso, porra? Que diferença de tratamento é esta? Por que que os héteros têm que ser julgados e os homos nunca podem ser julgados? Que merda! Né? Então, isso simplesmente não é justo. Quer dizer, note bem que eu não estou questionando a coisa homossexual. Até admito que possa haver uma relação homossexual decente, como eu já vi, que existe, né? Um casal de aluninha lá que estavam sempre juntos, era um casalzinho mesmo, entendeu? Depois acabou, né? Eles ficaram todos chorosos, acabou a história. Mas eram pessoas muito boas. Tal. O que, que eu vou me meter na vida delas? Dizer o que elas podem ou não podem fazer na cama? Eu não tenho nada que ver com isso, tá entendendo? Então a gente tem que respeitar a pessoa. Muito bem. Mas e? Será que isso é a mesma coisa? Né? É igualmente decente, se ela começasse a se meter com todas as mulheres dos outros alunos, tá entendendo? Né? Fazendo proposta lésbica para todos, esculhambando com a minha aula. Tá? Porra, aí eu ia ter que dar um jeito, tá entendendo? Agora, se vier essa lei, eu não posso fazer isso. Você tá entendendo? Então, quer dizer que os heterossexuais serão obrigados a seguir a moral e a decência. Agora, os homossexuais, não. Tudo que eles fizerem será declarado automaticamente moral, decente e inatacável. E se você atacar, você vai para a cana. Então, é claro que esta lei foi concebida por mentes doentes, pessoas malignas, muito mal intencionadas. As piores pessoas que já passaram pelo Congresso Nacional. Tá certo? Agora, enquanto isso, está lá o seu presidente da República recomendando, né, uma ONG gay brasileira para entrar no corpo de ONGs consultoras da ONU, que é uma picaretagem de filha da mãe, quer dizer, é um negócio para tomar dinheiro da ONU, e dar até o Lula assinando embaixo, tá certo? Então, olha, tá ruim, viu? Tá ruim. Muito bem. Só para terminar aqui, havia um cidadão aqui, Marcelo Saraiva, que me pede para escrever algo sobre o Viktor Frankl. Olha, eu já escrevi, doutor Marcelo, escrevi na revista Bravo e foi reproduzido no segundo volume do Imbecil Coletivo, que é A Longa Marcha da Vaca para o Brejo. E recentemente escrevi um artigo na primeira leitura que está reproduzido no meu site. Se você for lá no meu site www.olavodecarvalho.org e clicar ali Viktor Frankl no aparelho de busca, vai aparecer, se não esses dois artigos, pelo menos um deles. Eu vou ver se o outro não está. Né? Então eu dei uma procuradinha, mas ainda pretendo escrever novamente sobre Frankl. Então, de qualquer modo, muito obrigado pelo lembrete. Aqui, o Carlos Pereira. Carola, mais uma vez, parabéns pelo programa. Escrevo apenas para citar duas coisinhas que nos dão uma ideia do tempo em que vivemos. Um, a revista super interessante que acaba de chegar traz na capa o seguinte. Darwin, um homem que matou Deus. Bom, eu acho que Deus matou Darwin, já faz tempo. Vamos ver. A revista do jornal O Globo, edição de hoje, traz uma matéria sobre crianças que são pregadores evangélicos, pequenos pastores. A repórter Carla Monteiro, autora da matéria, comentando o trabalho que teve, se diz indignada, pois acha que essas crianças, que ela reconhece possuir uma inteligência acima da média, podiam estar se destacando em outras coisas. Ora, quer dizer que ela acha que ser pastor evangélico é inferior a ser repórter do Globo? Ora, porra! Né? Ah, a senhora também, o que está fazendo aí de repórter? Vai ser gerente de sauna gay, vai fazer um serviço decente, pô. É como se for ser repórter do Globo fosse alguma coisa. Ora, porra. Pastor evangélico, você vê, olha, algumas das maiores inteligências do universo foram pastores protestantes. Agora ela acha que não pode. Ai, ai, ai. Ah, tá aqui. Aqui, o Pedro Abel. Sem querer ser chato, acho que tem um erro no teu último artigo. A historiadora Inga Klenind não é sueca, é australiana. Você tem toda a razão, Pedro Abel. Eu mesmo tinha escrito que ela era australiana, depois não sei o que me deu na cabeça. É velhice. Né? É velhice, é a minha cota de Alzheimer. Agora, aqui tinha uma pergunta aqui. Aqui, o Bruno Junqueira Gasparim, ele pede que eu explique mais aprofundadamente a controvertida tese sobre a física de Newton que está no artigo Nas Origens da Burrice Ocidental. Bom, Bruno, tem o seguinte, não haverá tempo de fazer isso nesse programa e nem em qualquer outro programa da série, porque a gente sempre tem 20, 30 assuntos. E esse assunto, esse tema que você falou, precisa pelo menos uma hora para explicar. Mas acontece que logo depois de publicar esse artigo, eu, quando publico uma coisa no artigo, eu não digo no artigo tudo que eu sei, porque eu dou ali um centésimo que eu estou sabendo do negócio. O resto eu posso dar na aula. E, de fato, dei, logo em seguida, dei uma aula explicando tudo, tintim por tintim. Inclusive, respondendo a um físico muito metido à besta, tá certo? Que chega aqui, não, você está falando isso, porque você jamais leu o livro do Newton, blá, blá, blá, eu tenho acabado de ler, porra. Só que é o seguinte, eu entendo os conceitos. E às vezes a gente pode saber operar a parte técnica, o cálculo, mas não entende o conceito. Não entende porque não tem treinamento filosófico suficiente para entender. Então, já ali expliquei o que era e por que esse artigo tinha fundamento, embora não, veja, o problema do jornalismo brasileiro é que os artigos ficam cada vez mais curtos, eles nos dão cada vez menos espaço. Então, com pouco espaço, você não pode provar nada, só pode afirmar. A prova você tem que apresentar em outro lugar. Então, apresentei na aula. Esta aula eu espero que logo esteja transcrita, tá certo? E vai ser posta no meu site. Ou no mínimo vai ser para entrar no meu livro A Mente Revolucionária. Mas se houver um tempinho, a gente volta a esse assunto aqui. Mas pode acreditar, Bruno, o que eu tinha a dizer aquilo, sobre aquilo não se esgota no que foi dito no artigo. Aqui outra. Davi pergunta. Mário Ferreira dos Santos, no seu livro Convite à Filosofia, diz que os filósofos menores são os mais afastados do que estabelecemos em filosofia concreta, que é a nossa contribuição à filosofia. Pergunto, pois, a filosofia concreta é a contribuição original de Mário Ferreira à filosofia universal? Muito bem. O Mário Ferreira, depois de ele ter completado a ideia da filosofia concreta, que era uma articulação, vamos dizer, de lógica formal, lógica dialética, com vistas a criar uma espécie de metalinguagem de toda a ciência, depois de ele ter feito isso, ele deu um segundo, que já era uma obra absolutamente genial, ele deu um segundo salto com a ideia da matesis. A matesis consiste em pegar certas ideias pitagóricas originárias que estão presentes ali em Platão, tá certo? E desenvolvê-las completamente. Quer dizer, aquela inspiração pitagórica que estava ali no Platão, mas que nunca chegou a ter uma expressão doutrinal, tá certo? O Mário genialmente expôs esse fundamento pitagórico como se ele fosse o próprio Pitágoras, fosse o próprio Platão, tá certo? E fez em parte no livro A Sabedoria das Leis Eternas, mas sobretudo, ele tem uma série final de 10 livros que começa com a sabedoria dos princípios, depois a sabedoria da unidade, a sabedoria do ser e do nada, a sabedoria das leis eternas. São 10 livros, dos quais os 3 primeiros foram publicados em vida dele. O quarto eu publiquei, que é a sabedoria das leis eternas. Os próximos, que são dialética concreta, teoria geral das tensões, a gente espera ir soltando aos pouquinhos. Então, este segundo voo, ou como diria, usando o termo platônico, a segunda navegação do Mário, esta é a grande obra dele, tá certo? Esta o torna, vamos dizer, o único filósofo, presta atenção no que eu vou dizer, o Mário é o único filósofo ao longo de todos os tempos que tem uma condição de dialogar com Platão e Aristóteles direto, sem intermediário. Então, ele teria algo a dizer para eles, né? Os outros não, nem Leibniz teve isto. Então, esta foi a grande realização do Mário. Dando até alguém na linha aí. Vamos ver se dá tempo ainda. Alô? Alô?
2: Alô, Olavo. Eu só entrei aqui para ouvir o fim do programa pelo Skype, porque saiu do ar no streaming. Então, só
0: tá
2: para ver o fim do programa.
0: Tá bom.
2: Pode continuar
0: então,
2: aí, obrigado.
0: Então, rapidinho, porque nós estamos já encerrando. Nosso prazo aqui já acabou. Mas tinha mais uma perguntinha que eu tinha que responder, que é um indivíduo que me perguntou uma coisa sobre o Georg Cantor. Ele pergunta, ó, eu não estou achando a carta, mas eu lembro dela. Eu não lembro, não lembro o nome do cara. Não lembro o nome do remetente, mas ele me pergunta no que aquela teoria do Georg Cantor dos transfinitos, né, influenciou culturalmente aí o século XX. Olha, influenciou da maneira mais destrutiva possível. Em primeiro lugar, porque contribuiu para apagar a ideia da infinitude metafísica. Metafisicamente falando, você não pode conceber dois infinitos. Certo? O infinito é um só e não pode ser infinito quantitativo. Se ele é quantitativo, ele já tem uma limitação, portanto não é infinito. Então a ideia do infinito supraquantitativo, quer dizer, graças a este jogo verbal que o Cantor faz, de vários infinitos, etc., desaparece também das pessoas. Em segundo lugar, contribui para dar uma consistência, vamos dizer, absolutamente inviável, a todas essas lógicas paradoxais. As lógicas paradoxais, elas existem, mas existem apenas como instrumentos técnicos que podem ser concebidos sempre a partir da lógica de identidade. Porque se a lógica de identidade não vigora, você não sabe sequer como paradoxo é paradoxo. Tá certo? Então, você pode, vamos dizer, a lógica de identidade, ela pode ser desenvolvida de maneira direta, tá certo? Ou pode de maneira indireta, através de seus reflexos inversos. E todas as lógicas paradoxais não são nada mais do que isso, porque, vamos dizer, inversões e retroversões, etc., da lógica de identidade. Então, a ideia do Cantor contribui para fazer essa confusão. Mas, olha, o que precisa para refutar a ideia, esse conceito do Cantor, não é mais que duas páginas. Eu fiz isso já no livro Jardim das Aflições. Quando eu apresentei isso na Universidade Federal de Pernambuco, lá um grupo de matemáticos, os caras queriam me matar. Eles disseram assim, você nos tirou do paraíso cantoriano. Eu falei, já tirei tarde. Né? Então, é isso aí. Muito obrigado a todos vocês e até a semana que vem.

pagas pelo governo, comendo o dinheiro desgraçado, substituíssemos tudo isto, tá certo? Por um curso por televisão ou por internet, tá certo? Quer dizer, você com uma equipe de professores, você educaria o país inteiro, tá certo? E o dinheiro que sobrasse você distribuiria para essas famílias. Fica aí lançado o programa. Fechem as escolas primárias, fechem imediatamente, tá certo? E criem um telecurso para todo mundo, tá certo? E distribua o dinheiro através do Bolsa Família. Quer ficar famoso, seu Lula? Quer que todo mundo goste de você? Faz isso. Faz alguma coisa que preste. Porque a única coisa que você está fazendo foi a ideia do FHC, que é o Bolsa Família. Tá certo? Então, eu não sei bem como é que foi a análise do Delfim Neto. Agora, o Delfim Neto, não pensa que o Delfim Neto é assim, um grande entusiasta do capitalismo. Ele começou como um adepto do socialismo fabiano, tá certo? E de vez em quando ele ainda tem uma recaída, né? E se você quer saber o que, que eu penso do regime militar, veja, para pensar um pouco, pastor. Vamos pensar junto esse negócio, tá certo? Num primeiro momento, eu não digo o regime, o golpe. Se perguntava a mim, você é a favor do golpe de 64? Eu sou inteiramente a favor do golpe, eu sou contra o regime que se seguiu. Por quê? O que que fez esse regime? Em primeiro lugar, eles deram o golpe prometendo que iam realizar eleições livres em tempo breve. Não fizeram. Segundo, né, destruíram a principal liderança conservadora que tinha no Brasil, que era o Carlos Lacerda. Terceiro, o presidente Castelo Branco se recusou, tá certo, a fazer o combate cultural. Ele diz, eu não quero criar um novo DIP. Eu digo, ó, se você não quer ganhar dos fulanos no campo da propaganda, eles vão ocupar o espaço da propaganda e daí você vai ter que dar tiro neles para acabar tendo que dar mesmo. Quer dizer, se houvesse uma guerra cultural firme, uma propaganda contando para toda a população brasileira quem eram esses comunistas, o que, que eles fizeram na China, o que, que eles estavam fazendo em Cuba, tá? Esses camaradas iam ficar queimados por 50 anos e não teria tido nem problema de guerrilha, nem coisíssima nenhuma. Como o Castelo Branco, né? Vamos dizer, com aquela inibição. Uma inibição é uma coisa que é, vamos dizer, para um político, para um governante, é absolutamente proibida. Eles, ah, eu não quero fazer um novo DIP, o que, que vão dizer de mim? Ó, quer dizer que você não quer fazer propaganda para não dizer que você se incomoda com a imagem, mas no fundo você está preocupado com a imagem, porque o que vão dizer de mim? Vão dizer que eu sou um novo Getúlio Vargas, tá certo? Em segundo lugar, quer dizer, quando começou o negócio das guerrilhas, houve uma preocupação excessiva com as guerrilhas, porque tinha ali 300 guerrilheiros, os caras botaram 20 mil soldados para combater os guerrilheiros. Resultado, teve que sair alguma violência mesmo e queimou a reputação do governo. A guerrilha em si não era realmente um problema muito sério. Eles eram muito poucos e muito fracos. E uma guerrilha num país de dimensões continentais como o Brasil não é nada, né? Em terceiro lugar, tão logo assume o governo Geisel, o que, que eles fazem? E, bom, o governo Geisel criou 200 empresas estatais, criou um monte de cabide de emprego, para quê? Para comunista. Em segundo lugar, apoiou Cuba, ajudou Cuba a invadir Angola e matar lá 15 mil angolanos. Terceiro, estragou as nossas relações com os Estados Unidos e criou aquele miserável acordo nuclear com a Alemanha, tá certo? Quatro, começou com a tal da, vamos dizer, da abertura que chamou de volta todos aqueles camaradas de 64. Isso, olha, o governo Geisel foi a segunda, do governo Geisel Figueiredo foi a segunda metade, quer dizer, o governo militar passou 10 anos não fazendo o que tinha que fazer na esfera do combate anticomunista, se abstendo, na verdade, de fazer combate comunista, porque ele, anticomunista, porque eles faziam combate antiterrorista, não anticomunista em geral. Você não vê propaganda anticomunista daquela época. Eles só falavam mal dos terroristas, mas como se fossem criminosos comuns. Tá certo? Não havia combate ideológico. Só quem fazia combate ideológico eram os comunistas. Quer dizer, eles já tinham, mesmo dentro do governo militar, os comunistas já tinham o monopólio do combate ideológico. Ou seja, só quem pode discutir ideologia é comunista, os outros são obrigados a ficar quietinhos, tá certo? Então, o governo militar desarmou, desarticulou ideologicamente a direita. Pior, desarticulou politicamente também. Por quê? Como reduziu o Congresso, né, apenas a um passador de recibo, quer dizer, o Congresso só servia para dizer amém às decisões da tecnocracia militar, tá certo? Resultado, a classe política se deteriorou completamente

0: ter 2 anos depois já estar rico, né? Isso os milicos não faziam, não levavam dinheiro para casa, então deram um exemplo de moralidade. Mas do ponto de vista político e cultural, fizeram uma obra de destruição, e o que eles fizeram, na verdade, foi aumentar o poder da esquerda. Quer dizer, foi uma coisa de uma imprevidência e de uma burrice absolutamente imperdoável. Então, quer dizer, o Delfim Neto, então, quer dizer, como representante daquele regime, ele não é um grande... Não é ninguém que tenha se notabilizado pelo combate contra o comunismo, não. Vamos passar aqui adiante. Tem alguém aí na linha esperando para falar.
1: Alô?
0: Alô, quem é?
1: Olá, André, tudo bem?
0: André, tudo bem?
1: É o seguinte, eu não tenho, desculpe, não tem muito a ver com o assunto que o senhor estava falando, mas eu vou...
0: Aqui vale tudo, seguinte. Pode falar o que quiser.
1: Tá bom, obrigado. É o seguinte, é que eu tenho um grande amigo meu que entrou para a maçonaria agora. E o sujeito tá muito estranho, tia. Eu tô preocupado com o cara, porque... Não, é sério.
0: Ai, um olhar
1: diferente, assim, até. Tudo que a gente fala, o cara acha que é bobagem, uma coisa relativista, assim, total. O cara era um cara católico, tudo. Agora tá... Tudo não... Nada é verdade E pá, tá uma coisa horrível. Tô
0: o cara, pra ficar burro assim, não precisa entrar na maçonaria, não.
1: Pois é o que eu digo pra ele. Mas é assim,
0: também eu conheço muito gente que tá na maçonaria, é muito católico, embora, vamos dizer, oficialmente isso seja irregular. Mas eu conheço sujeito sinceramente católico, tá lá na.
1: Como é que fica isso?
0: Luta pela pacificação aí de maçonaria e igreja católica, e acho que eles estão certos, eu acho que é isso que tem que fazer mesmo. A maçonaria fez muita merda na história do mundo, muita mesmo. Sobretudo no México. O governo maçônico que teve no México é um governo esquerdista pra caramba, que matou padre que não acabava mais. Tá certo? Na Espanha também fizeram muita merda. Porém, quando você vê os Estados Unidos, que é a maior nação cristã do mundo, também foram os maçons que construíram. E aqueles maçons eram tudo cristãos. Então, eu acho que é um meio a meio. Eu acho que a maçonaria é uma coisa demasiado enorme, né, complexa, pra gente poder fazer um julgamento integral. Né? Eu vejo que é. Também, né, os estudiosos do negócio dizem que existe uma diferença muito grande entre a linha francesa da maçonaria e a linha anglo-saxônica, e deve existir mesmo. Porque aqui, durante a maior, não só na fundação, como ao longo da história americana, não fizeram nada contra o cristianismo, ao contrário, só o ajudaram a crescer. Dizem que hoje, né, tem gente que atribui essa campanha anticristã que tem aqui à maçonaria. Mas também não acredito não, porque isso contraria toda a história americana.
1: Pois é, porque o que ele me disse é que, inclusive, tem padres que participam lá desses negócios.
0: Isso não pode. Padre entrar na maçonaria não pode. É. Padre entrar na maçonaria está excomungado. Entendeu? Oficialmente, o católico não pode ser maçom. Mas o protestante pode. E nós não podemos negar que tem... Uhum. Quer dizer, que o protestante seja cristão.
1: E outra coisa...
0: Você quer uma coisa que é me irritar, é nego de uma igreja cristã falando mal da outra. O católico falando mal do protestante, o protestante falando mal do católico, do ortodoxo. Isso, para mim, é tudo uma viadagem imperdoável, né?
1: Porque
0: tem que parar com isso.
1: Não entendo nada desse negócio de maçonaria. Mas ele me falou, por exemplo, que veio um cara de Cuba e falar uns negócios aí para eles.
0: Que a maçonaria levou um cubano para falar?
1: Pois
0: pra,
1: é.
0: Cuba lá?
1: É.
0: Essa loja maçônica é uma bela bosta.
1: Pois é, o que tem a ver...
0: Diz o nome da loja.
1: O cara até falou do Fidel Castro tá falando agora.
0: Olha, quer saber o seguinte? Eu vou contar um detalhe. O Fidel Castro, ele, ao contrário de todos os demais regimes comunistas, ele não perseguiu a maçonaria. Ele não fez nada contra a maçonaria cubana. Mas foi o único. Porque, olha, eu, por exemplo, eu morei na Romênia. A maçonaria romena inteira estava na cana, você está entendendo?
1: Uhum.
0: E pior, tinha um sujeito que é o grão-mestre da maçonaria, depois descobriram que ele que era o agente lá da Securitate. Securitate é a KGB romena. Era ele que era o agente da Securitate que dava os amigos. Foi tudo para na cana. Entendeu? Quer dizer, a maçonaria lá sobreviveu. Não se sabe como. Agora, em Cuba, de fato, o Fidel Castro foi mais esperto, né? Como ele sabia que nos Estados Unidos tem muito maçom, então ele decidiu não arrumar briga com a maçonaria.
1: E o Lula não é maçom também?
0: Olha, pelo que eu sei, eu acho que é. Eu acho que ele é, eu acho que o FHC é. Eu acho que no Brasil todo mundo que entra na política é, de algum modo. É isso? Mas eu não acompanho as atividades da maçonaria brasileira na atualidade. Eu sei, vamos dizer, que no Império, por exemplo, todos os fundadores do Império eram maçons, tá certo? Também sei que depois, quando veio a República surge em parte.

0: parte de uma aliança entre uma fração da Igreja Católica e uma fração da maçonaria. Que tavam, os dois, a Igreja estava muito brava com o imperador, porque o Império foi uma fase de muita perseguição contra a Igreja. Né? Os nossos imperadores eram, como é que dizia, eram maçom do B, entendeu? Eles eram anticatólicos pra caramba. Então, a Igreja foi muito sufocada no Brasil durante o Império. Então, a República foi a salvação. Para proclamar a República, então, uma pala da maçonaria que estava brava com o imperador se aliou, né, com a Igreja. Tanto que a Igreja no Brasil só veio a ter liberdade mesmo, poder, por exemplo, abrir novos monastérios, abrir escolas, etc., quando veio a República. A República salvou a Igreja no Brasil. Né. Também tem muita gente que fala, não, o Império era melhor. Falo, sob certo aspecto era melhor, sob outro era pior. Você vê, quando começou, por exemplo, no tempo da independência, em 1800, mais ou menos em 1800, havia 3 mil monges no Brasil. Quando terminou o Império, sabe quanto tinha? Tinha 8, porque eles não deixavam abrir monastério, não deixavam, como é que dizer, o superior da ordem vir aqui, né, fiscalizar. Em suma, fizeram tudo para a Igreja virar uma bagunça. Então foi a partir da República que começaram a surgir as escolas católicas. Então tudo isso aí, a gente não pode julgar em bloco, não, viu? Não, uma quantidade como é, ou como a Igreja Católica, ou como a maçonaria, não se pode julgar em bloco, não. Uhum. É porque são entidades na qual você tem uma imensa oposição interna, e que são entidades que não têm um programa político determinado. Não é que nem o Partido Comunista, que tem um programa unificado. Tá, né? Uhum. Isso é a mesma coisa que você julgar o Exército Brasileiro. Lá tem desde santo até filha da puta, tem tudo. Né?
1: E tem alguma coisa que eu possa ler sobre esse assunto, assim, que o senhor possa me recomendar?
0: Olha, sobre a maçonaria no Brasil, existe a participação da maçonaria no Brasil. Você pode ler a famosa história dos fundadores do Império no Brasil, do Otávio Tarquino de Souza. Ela tem muitos dados sobre isso. Né? Tem gente aí que escreveu sobre... Tem o famoso livro do Gustavo Barroso, que era contra a maçonaria. O Gustavo Barroso tinha um monte de informação, mas não entendia merda nenhuma, era completamente louco. Né? Então é uma pena, o sujeito estudava, quando vai estudar, mais maluco ficava. Então, né, ele achou, tinha até aquele negócio de ter uns malucos lá do interior do Nordeste que faziam rituais satânicos lá de matar a criancinha da pedra do. O famoso caso da pedra do reino. Uhum. Né, que eram uns camponeses analfabetos lá no meio do sertão, né? Inventaram um rito satânico e mataram as crianças. Ele achou que era uma conspiração maçônica.
1: E essa história...
0: completamente maluco.
1: E essa história, essa coisa de satanismo com maçonaria, isso também é bobagem, esse negócio?
0: Como é o negócio?
1: Essa coisa de satanismo com maçonaria, isso tem alguma coisa ou é besteira também?
0: Não, já houve sessões da maçonaria comprometidas com isso, porque você vê, maçonaria, assim, uma loja não sabe direito o que se passa na outra, né? Então é fácil você entrar lá e fazer uma bagunça. Não teve o famoso caso dos Illuminati, aquela seita, essa satânica, assim, fundada pelo Adam Weishaupt, na Alemanha, né? É uma seita satanista, feita para destruir todas as religiões do mundo. E a primeira coisa que eles fizeram foi se infiltrar na maçonaria. Uhum. Quem foi que denunciou isso? Os maçons. Um sujeito chamado John Robinson publicou aqui o livro Proofs of a Conspiracy, mostrando que os caras estavam entrando na maçonaria para usá-la para isso. E a coisa chegou até o conhecimento de George Washington, né? Uhum. Que era um cara importante da maçonaria americana. E ele disse, tem aí uma carta dele, e dizendo, eu espero que essas ideias não entrem aqui, como entrar na Europa. E eu acho que não entraram, não, porque nos Estados Unidos não houve perseguição anticristã nos Estados Unidos, só começou nos últimos 20 anos.
1: Que só de pensar como é que as coisas são no Brasil, né, eu fico assustadíssimo, porque...
0: Não, pode ter certeza, no Brasil tem... Olha, quer dizer, a maçonaria fez... grande merda e grandes coisas também. Fez coisas ótimas pelo próprio Brasil. Uhum. Né? Inclusive, vamos dizer, assegurar a liberdade para a Igreja depois do advento da República. Não se pode reclamar que ela tenha feito isso. Uhum. Né? Então vamos lá, vamos em
1: então
0: frente.
1: Então tá, muito obrigado.
0: Assunto. Obrigadão. Agora está aqui o Sérgio Besserman Viana reclamando que ouviu o meu programa. Eu não consigo nem ler a nota dele. Né? Ele escreve esculhambou sem S. Esculhambou. Ele deve pensar que é uma palavra inglesa. Né? Foi lá, ouviu o Olavo, me esculhambou mesmo. mas sou obrigado a retirar a expressão craque do direito, da direita conservadora. Quer dizer, ele nomeia os craques da direita e depois ele os demite. Ele é o técnico da seleção da direita. E, puta, escreve mal pra caralho, né? E também reclama que eu não entendo nada da ciência mais elementar da mudança global do clima. Eu não me lembro de ter falado nada, de ter me pronunciado a esse respeito, mas olha, alguma coisinha entendo sim. Se você quiser discutir, a gente faz aqui. Vamos ver, vem com a tua ciência, vamos ver o que você pode fazer, rapaz. Pra mim, tu é um analfabeto, vendo pelo teu blog aqui, você é analfabeto mesmo. Porque hoje é o seguinte, você escreve, as pessoas escrevem que nem uma criança de 12 anos, e depois ele reclama, ele diz, não, isso é, eu estou fazendo imitação artística da criança de 12 anos. Então, olha, se você está fazendo imitação artística, então você deve também escrever em outro estilo também. Então escreva, para eu ver o que acontece. Porque eu até agora só vi você escrever como um garoto de 12 anos. Discutir com o analfabeto com você até, não dizer, me desmoraliza, porra. Né? Então, eu não vou discutir, não. Vai tomar no cu, vai encher o saco da avó, porra. Né? Você é uma besta quadrada. No Brasil está assim, cada vez os caras mais incompetentes, mais burros, ficam mais metidos, mais presunçosos, dão palpite sobre tudo. Né? E acha assim que arrotando importância, não, ele não entende a ciência do clima. Bom, peraí, não houve nenhuma discussão sobre ciência do clima aqui, para você dizer se eu entendo ou não. Né? Vem lá, dá os seus palpites e vamos ver o que acontece. Agora, o que eu estava discutindo ali não é se você entende a ciência do clima ou não, meu filho. É que você trabalha para o projeto do socialismo global, financiado por esses grandes capitalistas que você mesmo diz combater. Então, tu para mim é hipócrita. Tu é um hipócrita mentiroso, além de ser analfabeto. É isso que eu estava falando. Isso eu digo e provo. Porque o sujeito que veio com essa proposta dizendo, não, a democracia precisa transcender as fronteiras nacionais. Duas linhas depois ele explica o que é a democracia. É o controle global do capital. Ora, vai pra puta que pariu, quer dizer, meia dúzia de burocrata, né, lá em Genebra ou em Nova York, né, controlando todo o capital mundial. Isso é democracia? Isso é tirania universal? Mas qualquer criança vê isso, rapaz? Mas, não, criança de 13 anos, aos 12 você não vê ainda. Né? Agora, vamos lá, alguém? O Hermes de Azevedo me escreve aqui o seguinte: gostaria de ver seu artigo de hoje sobre a alma americana debilitada, que saiu no Diário do Comércio, traduzido e publicado no frontpagemag.com e no Legos Forum. Eu também gostaria, se der tempo eu vou traduzir, mas não tive tempo ainda. Né? Agora, fora os livros indicados, existe essa percepção de que há algo errado no pensamento americano. Sem a profundidade do seu artigo, Cliff Kincaid aborda de um outro ângulo o assunto em Why Conservatives Are Losing. Deve ter saído no AIM.com. E agora, .com. AIM é Accuracy in Media. Né? AIM. Procure AIM.com, AIM.org. O Cliff Kincaid, que é um amigo meu, ele faz uma página de como é que se diz? Media Watch, né? Fiscal da mídia, né? E eu não li esse artigo porque os conservadores estão perdendo. Mas, peraí, tem alguém na linha, peraí. Vamos atender, quem está na linha aí?
2: Alô,
0: quem está na linha?
2: Olavo, é Spencer.
0: Spencer, tudo bem?
2: Tudo bem, Olavo. Olavo, eu estou falando aqui de Londrina e a minha úlcera está que não aguenta mais por causa dessa petralha, dessa vermelhada toda.
0: Ah, eu também estou doente, só que a minha doença chama-se escrotomegalia.
2: Pois é, mas tu já conseguiste chegar na idade que tu chegaste. Eu estou com 30 e estou com o estômago todo furado por causa desse pessoal, né? Então, assim, Olavo, eu tô tentando voltar para a faculdade de economia. E eu comprei uns DVDs aqui da cultura, né? De história, para tentar relembrar alguma coisa. E o nome do cidadão aqui é o professor Clides Roberto de Moraes, tá entendendo?
0: Aham. No Brasil começa a falar com o sujeito, é professor, olha, fala professor, eu já saco do meu rolo de papel higiênico.
2: Pois é, professor de história, então tu já viste, né?
0: Ih, professor de história, então, Deus me livre.
2: Então, ele falando da União Soviética, enfim, e falando do Lenin. Tem um negócio que me irrita quando falam do Lenin, é querer colocar que o que aconteceu na União Soviética foi culpa da doença do Stalin, que o Lenin não tem nada a ver com isso.
0: Não, o Lenin pessoalmente mandou fuzilar 2 milhões de pessoas, que brincadeira é essa?
2: Pois é, esse pessoal parece que
0: morreu.
2: Não sabe da existência da Checa, né?
0: Lenin tinha sífilis e morreu de sífilis. Né? Quer dizer, ele já estava em pleno delírio sifilítico durante a Revolução.
2: Perfeito.
0: Olha, delírios infinitos não torna o sujeito burro, não. Às vezes torna até mais inteligente, mas é louco.
2: É psicótico, né?
0: Psicótico.
2: E ele coloca... As palavras que ele usou foi o seguinte: Stalin reverteu toda a cultura humanística que Lenin quis implantar na União Soviética.
0: Cultura humanística de Lenin? Lenin era uma besta quadrada. Tu lê aquele livro dele, Materialismo e Empirocriticismo? Aquilo ali é do primarismo. É um livro bom, não serve nem para limpar a bunda, tá entendendo? Porque alguma cultura anal, pelo menos, as pessoas têm que ter. Se você lê aquilo, tá certo? Você limpar a bunda com aquilo, até seu cu vai ficar burro. Não leia não, tá entendendo?
2: Pois é, Olavo, eu queria mesmo desmoralizar, tentar desmoralizar esse cidadão, porque é só isso que eles fazem com a gente mesmo. Não conseguem argumentar e partem para desmoralizar a gente. Então eu não sei se está certo usar as armas deles, mas eu não aguento mais.
0: A única diferença do Lenin e do Stalin é o seguinte: o Lenin não mandava fuzilar os caras do próprio partido, tá certo? Mas isso só se tornou necessário mais tarde, mas ele, sem dúvida alguma, ele faria. O Lenin era um ogro. Tanto quanto Stalin. E Trotsky era ainda pior, porque tem gente que... Porque o Trotsky levou a picaretada na cabeça, acha que ele é um coitadinho, né? Mas o Trotsky foi o negro que era literalmente assassino de criança. Foi o negro que mandou assassinar a família real inteira, incluindo as crianças, tá certo? E também mandou matar todos aqueles marinheiros que estavam rebelados lá da cidade de Kronstadt. Mandou fuzilar todo mundo. Com eles não tinha conversa. Torrou o saco, fuzila, porra.
2: Não,
0: é assim.
2: O Lenin matava quem estava de greve na época. O Lenin matava quem grevava. Eu não entendo esse pessoal dizer que o Lenin era um humanista, pô. Um humanista sou eu que não tenho coragem de matar ninguém, pô.
0: É, o humanismo pra eles é isso aí, é.
2: Mas é isso, é isso.
0: O sujeito, quando se pega de amor por essa pessoa, fica idiota.
2: Pior que é verdade mesmo. É isso, Olavo. Continua aí com o teu trabalho, que estás fazendo um trabalho fantástico. Eu queria que tu tivesse mais alcance aqui, na grande mídia, sabe? Mas
0: oh, não, não, esse pessoal que é professor universitário, tá entendendo? Eu acho que eles tudo deviam pedir demissão e trabalhar num negócio decente. Vai ser gerente de puteiro, vai ser croupier de cassino. Tudo isso é muito mais decente do que vocês estão fazendo, tá entendendo?
2: Mas aí ia cair o nível dos puteiros aqui no Brasil.
0: Pois é, você tem razão. Desculpa a minha ideia, é muito errada. É. Deixa pelo menos os puteiros, tem que ter alguma decência, pelo menos nos puteiros.
2: Perfeito. E Olavo, tu me faz um favor, Olavo?
0: Oi.
2: Tem como tu deixares um telefone comigo pra eu te ligar outro dia, depois do programa, que eu queria conversar com
0: a gente? Puta, se eu der meu... Olha, eu aqui o telefone, rapaz, eu já tenho que deixar desligado a maior parte do dia. Se eu der o telefone pelo rádio, daí eu estou F-O-D-I-D-O. Eu não tenho mais tempo para trabalhar. Eu já não tenho tempo nem para peidar nesse lugar aqui. Eu fico sentado aqui o dia inteiro escrevendo. Pô, desculpa, eu não posso fazer isso.
2: Eu entendo, Olavo, eu entendo. Mas
0: você,
2: continua aí o seu trabalho que...
0: Se você me pedir por e-mail, eu sou até capaz de te dar. Mas assim, no programa eu não posso dar, não.
2: Tá ok, Olavo, eu te mando e-mail então. Você
0: pega o meu telefone, daí vai xingar minha mãe.
2: É verdade.
0: Daí eles vão dizer que eles, toda hora eu vou telefonar, nós vamos te matar. Tá? Porque por enquanto eles mandam por e-mail, né? Ele até que publicou, né, apelos públicos, né, vamos matar o Olavo de Carvalho, dia tal ele vai estar em tal lugar, né, mas os caras são tão burros que publicaram isso, daí alguém da polícia carioca leu e se encheu de polícia lá, sem chamar ninguém, né.
2: Então, tá ok, Olavo, manda um e-mail então, tá ok?
0: Eu tinha que ir desses caras, pô.
2: Oi?
0: Eu tinha uma vez por semana aqui, pra mim é suficiente, todo dia não dá não.
2: Tá ok, Olavo. Tá ok. Deus te abençoe, Olavo.
0: Você também.
2: Um abraço. Tchau.
0: Abraço. Tem alguém na linha aí? Agora, aqui o... Deixa eu ver como é o nome dele. É o Cássio Malman Gellen, de São Leopoldo, Rio Grande do Sul. Me escreve aqui o seguinte. Ele diz: Olá, professor Olavo. Quero parabenizar por ser um dos pouquíssimos intelectuais que abominam, que lutam contra a estrutura esquerdista montada em nosso país. Que Deus e a Virgem Santíssima abençoe a você também. Não obstante, gostaria que o senhor pudesse explicar um pouco sobre o seu ponto de vista quanto ao Concílio Vaticano II. Tem algumas indagações que julgo pertinentes para ajudar na compreensão da sociedade, como também do atual comportamento do clero. Né? Eu até recebi esses dias um livro sobre o Concílio Vaticano II, que se chama O Reno Deságua no Tibre, ou As Águas do Reno Vão para o Tibre, uma coisa assim, né? Falando, vamos dizer, da influência dos teólogos alemães, franceses, etc., que deram ao Concílio Vaticano II a sua orientação totalmente modernista. Modernismo, quando a gente fala modernismo, em Igreja Católica, modernismo é diferente do que quando se usa o termo em arte ou outra coisa. O modernismo é uma escola de pensamento teológico específica que foi condenado por vários papas. Certo? Mas condenaram o modernismo e depois acabaram subscrevendo tudo no Concílio Vaticano II. Mas o Concílio Vaticano II, no meu entender, foi uma traição total. E foi tudo feito na base da sacanagem, da mentira, da enganação, como aquele desgraçado, aquele pacto de Metz, que aqui em troca da participação de meia dúzia de bispo biônico da Igreja Russa, né, se comprometeram a não falar uma palavra sobre o comunismo durante o concílio. Então, você pode ler as atas do concílio, fala de todos os problemas humanos, tá certo? Quer dizer, da inflação até o bicho de pé, o concílio tratou de todos os problemas. Agora, o comunismo não, é como se não existisse. Quer dizer, graças a essa total omissão, né, na década seguinte, o comunismo, então, ali no Camboja, no Vietnã, né, retomou a sua fúria sanguinária dos anos 30 e já matou mais 3 ou 4 milhões de pessoas ali, e a igreja não podia falar nada, porque não fica bem, eles ficaram amiguinhos, né? Agora, o que eu acho gozado é o seguinte, é que tem muito... Por exemplo, o Papa João Paulo II, ele dizia assim, era que o celibato clerical é muito importante, dizia, não podemos desistir do celibato. Eu digo, mas escuta, por que você não pode desistir do celibato se agora você está fazendo até diálogo com o marxista? O celibato foi instituído no século X, que eu saiba, né? 9 ou 10, uma coisa assim. Agora, esse negócio de fazer amizade com o Satanás estava proibido desde o primeiro dia, que eu saiba. Agora, se vocês já fizeram tudo, eles já entraram tudo, eles já tomaram conta de tudo, é porque... né, tanta insistência em você se apegar a um detalhe secundário, quando o principal você já entregou. Não é isso? Então, o concílio foi real. Olha, pelos frutos conhecereis. Você veja como era a igreja antes do concílio e como é hoje. Quer dizer, um monte de gente fugiu da Igreja Católica porque ele chega lá, não tem saco para ouvir esses teólogos da libertação, esses caras falando da besteira. Olha, eu nasci na primeira comunhão da minha filha, tá entendendo? Eu tive que sair da igreja, porque senão eu ia dar uns tapas no padre. Então, para não dar um vexame lá, eu saí e fui fumar um cigarro lá fora e pensar em outra coisa. Não dá para aguentar esses fulanos. E olha, e quando tem um padre bom, né, às vezes mais que bom, santo, né, o que que faz a burocracia e tudo? Vai lá oprimir o sujeito, como fizeram, né, com o padre Pio, que depois foi beatificado. Tá certo? O grande padre Pio, o grande maior santo do século XX. Ó, maravilhoso, tá dizendo, né? Esse era um enviado de Deus. Às vezes a gente vê a vida dele e fala, pô, parece que é o próprio Jesus Cristo que está lá. Esse aí vai lá, a burocracia enche, fazer acusação, etc. Né? E depois ainda espalhar mentira. Rapaz, espalhar, pô, essa turma não tem vergonha mesmo, não tem vergonha mesmo. Né? A turminha da esquerda pegou, espalhou, né, uma conversa sobre um encontro que teria havido entre o padre Pio e o Dom Marcel Lefebvre, que era o líder dos conservadores, né, dizendo que o padre Pio tinha profetizado que o Dom Marcel ia trair a igreja, etc, etc. É tudo mentira. Né? O próprio pessoas que estavam lá presentes, né, depois relataram que não foi nada disso. Tá certo? Agora, várias testemunhas, tá certo, ouviram o padre Pio dizer que essas modificações introduzidas na missa, no Concílio Vaticano II, só ia dar o que deu, tá certo? Que tudo isso aí era uma coisa inútil ou prejudicial. Olha, ele não pode, se ele disse isso, ele não podia ter colocado Dom Marcel Lefebvre como traidor. Pense o que quiser, Dom Marcel Lefebvre, eu também não concordo muito com a coisa que ele fez, mas chamar de traidor, ele nunca foi um traidor. Dom Marcel Lefebvre era um homem quase santo. O que, que é isso? Falou mal Dom Marcel Lefebvre na minha frente, tu apanha. É verdade que os adeptos dele às vezes enchem o saco, porque eles são muito rígidos demais, tá, né? Porém, ser rígido demais é uma coisa. Agora, os que eu conheço são pessoas santas. Os discípulos do Dom Marcel que eu conheço são pessoas santas. Não é, às vezes o sujeito é santo, pode ser chato também, né? Não vai falar mal deles aqui não, que tu apanha, né? Então não é você não, Cássio, ele não tá falando mal de ninguém não. Aqui tá tudo certo. Vamos em frente. Agora aqui tem uma outra carta do D'Artagnan Zanella. Primeiramente, parabéns pelo exemplo de coragem que o senhor vem demonstrando a toda a sociedade brasileira. Confesso que o senhor e a sua obra são para mim uma fonte inesgotável de inspiração. Muito obrigado, Atena. Dito isso, tem uma pergunta. Quanto à mentalidade revolucionária, seria possível fazer um paralelo com o que Friedrich Hayek denominava como moral construtivista? Não tenho a menor dúvida. Agora, a moral construtivista, ela é um elemento da moralidade revolucionária, da mentalidade revolucionária. Um elemento, e vamos dizer, até um elemento tardio. Né? Ele mesmo se baseia no que eu chamo de inversão do tempo. Inversão do tempo que significa você supor um futuro hipotético, e daí você toma esse futuro hipotético como uma premissa para você entender toda a história anterior. Não é que você inverte o tempo. Né? O depois fica sendo a explicação do antes. Né? Agora, com a inversão do tempo, também se inverte sujeito, objeto, causa e efeito, etc, etc. Em suma, essa é a minha tese que eu já apresentei em aula várias vezes, e estou escrevendo um livro a respeito, sobre a mentalidade revolucionária, que ela é realmente, a estrutura dela é a inversão. Né? E dentro dessa inversão aparece o negócio da moral construtivista. Né? Ora, você vira, por exemplo, essa turma que explica assim, por exemplo, explicando a criminalidade pela miséria, né? É um exemplo desse tipo de mentalidade. Né? Quer dizer, olha, eu morei na Romênia. A Romênia é muito mais pobre do que o Brasil. Tem mendigo para tudo quanto é lá. Tem até leproso na rua. Não tinha violência alguma. Simplesmente não tinha crime de morte. O único crime de morte que eu vi durante tanto tempo que fiquei lá foi um soldado que descobriu uma mulher com outro na cama e passou fogo. Esse foi o único crime. Agora, assalto à mão armada simplesmente não existia. Né? Se você for na Índia também, aquele povo lá, ninguém tem onde cair morto. E o resultado, tem multidões que dormem na rua, faz comida na rua, etc, etc. Né? Se tivesse assaltante, assassino, lá já teria morrido todo mundo. Veja que país. País onde você pode dormir na rua e acordar vivo. Experimente fazer isso no Rio de Janeiro. Eu lembro que quando eu era moleque, quando eu era adolescente, a gente fazia isso. A gente saía de São Paulo, passava o fim de semana no Rio, na praia. A gente dormia na praia, não acontecia nada. Mas o que acontecia era você ficar bêbado e acordar torrado pelo sol, como uma vez me aconteceu. Motivo pelo qual parei de beber. Né? Mas esse era o único perigo que você corria. Ninguém ia te assaltar, ninguém ia te matar. Hoje, meu, não dá para você dormir sossegado nem em casa. Agora, por que que a criminalidade não aumentou nas regiões mais pobres, e sim naquelas que mais prosperaram? Se você for ver a favela do Rio, aquela favela já tinha deixado de ser favela quando começou esse negócio de criminalidade, porque favela era os barracos de papelão. Se alguém mora em barraco de papelão, só tem casa de alvenaria com antena de televisão, cara na porta. Né? Então, foi na região que mais prosperou, foi lá que o banditismo cresceu. Quer dizer, o banditismo não pode ser feito da miséria. A miséria pode transformar você em traficante, meu filho. E com que dinheiro você vai comprar o AK-47? Com que dinheiro você vai comprar a metralhadora Uzi? E com que dinheiro você vai comprar a Coca, caralho? Porra, pensa um pouco, né? Quer dizer, se a miséria fizer roubar, vai fazer roubar coisa pequena. Você vai roubar um cachorro quente do McDonald's, e olha lá, né? Agora, até aqui o Fábio me escreve. Estou alguns meses lendo O Sofista de Platão e tendo várias dificuldades. Você tem alguma dica para compreender essa obra? Eu tenho uma dica fundamental. O Sofista é um dos últimos diálogos que você deve ler. Para estudar Platão, eu sugiro, a primeira coisa é o seguinte: você começa lendo, né, a Apologia de Sócrates. Depois da Apologia de Sócrates, você lê o Menon, que é o diálogo mais simples e um dos mais importantes de Platão, que é um diálogo assim, didático, tá certo? Eu, quando li isso aí a primeira vez, fiquei tudo entusiasmado, porque até tem um sobrinho meu, nós demos o nome de Menon para ele. Então, esse livro aí, naquela época eu era ignorante total. Esse livro foi escrito para ignorantes, tá certo? Então, esse é o primeiro que tem que ler, tá certo? Agora, o sofista e o... tem alguns que têm uma dificuldade extraordinária. O Sofista é muito difícil, o Teeteto é muito difícil, né? O Timeu é muito difícil. Até a República é mais fácil do que esse. Né? Se bem que a República todo mundo confunde, que pensa que a República é um projeto de uma utopia. Não é. Não é. A República não é uma utopia. A República é um modelo comparativo. Quer dizer, a república é uma hipótese, né? Aliás, o grande filósofo romeno Petre Tsutsea, né, sempre dizia isso aí: tudo na filosofia grega é hipotético, nada é doutrinário. E isso eu acho que é uma coisa muitíssimo importante. Quer dizer, depois vem aquele cretino do Karl Popper, escreveu o livro A Sociedade Aberta e Seus Inimigos, fala um monte de besteira sobre Platão. Esse livro é uma vergonha. Quer dizer, o Karl Popper tinha feito trabalhos bons na área de lógica. Daí, como diz, subiu além das chinelas. Agora subiu a cabeça e decidiu, agora eu vou bater no Platão. Tá, cresce e apareça, moleque. Tu não entende nada disso. Quer dizer, ele interpreta o Platão como se fosse uma espécie de Karl Marx, que fez um projeto de sociedade ideal. Se aquilo fosse um projeto de sociedade ideal, os discípulos de Platão teriam feito alguma coisa para construir a sociedade ideal, porque eles não fizeram absolutamente nada. Tá certo? Quer dizer, não era um projeto de ordem prática. Tá certo? Aquilo lá era uma imagem, né, um esforço de imaginação feito para depois você poder fazer uma comparação com o existente. Foi só isso. Né? Pelo menos é assim que os melhores intérpretes entendem. É assim que Paul Friedlander entende, é assim que o Eric Fugel entende. Agora, quem não entende, acha que o Platão é que nem o Emir Sader, é um propagandista do PT, você está entendendo? E daí sai falando besteira pra caramba. Vamos ver. Aqui o Elson Omar da Silva me pergunta: quero manifestar minha profunda admiração pela forma transparente, sincera e pela riqueza de argumentos e forma redacional utilizada na produção dos seus artigos e textos. Muito obrigado. Eu gostaria que me informasse se há algum artigo de sua autoria publicado na internet. Em qual interesse? Tem um monte de artigos, mas não sobre esse tema que você quer. É sobre o tema da redução da maioridade penal. Não é isso? Olha, se a maioridade penal for ser medida pela capacidade de julgar o bem e o mal, então a maioridade penal deve ser aumentada para 90 anos, ou talvez 110, porque no Brasil ninguém tem essa capacidade. Se você pegar o nosso parlamento inteiro, aqueles caras não são capazes de diferenciar o bem e o mal. Tá certo? Então eles estão em plena minoridade. Eu não escrevi nada sobre a maioridade penal. Né? Mas, você vê o que acontece. Aquele garoto lá, o Champinha, né? O Champinha agora está sob os auspícios do governo, morando num apartamento de quarto, sala, cozinha e banheiro, com tudo do bom e do melhor, tá certo? Sem ser obrigado a nenhuma disciplina e sem receber, na verdade, nenhum tratamento. Ele não precisa fazer porra nenhuma. Ele fica lá, vê televisão e tocando punheta o dia inteiro, tá entendendo? É só a única ocupação do cara, tá entendendo? E você, ouvinte, você e outros trouxas estão pagando para isso, tá certo? Porque o Champinha é um coitadinho. Ruim mesmo é aquela menina que ele matou, tá entendendo? Ruim mesmo é o pai dela, que ficou desesperado. Esses aí que são ruins. Champinha é gente finíssima. Né? Então, isso aí, meu filho, é a inversão, tá entendendo? E eles querem reduzir a maioridade penal simplesmente porque eles gostam de crime, eles gostam de criminoso. Você já leu o Herbert Marcuse? O Herbert Marcuse diz que a esperança da humanidade está na mão dos delinquentes. Até que os delinquentes é que serão os grandes agentes de transformação social que vai construir a utopia socialista. Eles não são nem os operários. São os bandidos, putas, etc, etc. Né? Então, eles gostam de bandido e puta porque eles mesmos são bandido e puta, pô. Quando é que as pessoas vão entender isso? Pera aí, tem alguém na linha aí. Vamos lá. Alô?
3: Alô?
0: Alô?
3: Alô?
0: Quem é?
3: Professor?
0: Sim.
3: Aqui é Hugo, de Flávio Recife.
0: Hugo?
3: Sim. Tudo bom, professor? É o seguinte, eu tô fazendo um estudo, eu tô querendo começar um estudo sobre retórica. Alô? Ah. Sim, eu queria saber se existe alguma obra de iniciação em português, assim, boa.
0: Todos,
3: né?
0: Os livros do Chaim Perelman. Chaim, C-H-A-I-M. Perelman, P-E-R-E-L-M-A-N.
3: Ah, certo, ok, então. Qual é o nome do livro?
0: Tem vários dele. Tem o próprio que chama Tratado de Retórica, né? Mas ele escreveu muita coisa. Tudo que ele escreveu a esse respeito é importante. Em algumas edições chama-se Nova Retórica. Agora, se você quer mesmo um manual mais prático da retórica, você deve começar pelo próprio clássico do Quintiliano, Instituições da Arte Retórica.
3: Como é o nome do autor?
0: Quintiliano.
3: Quintiliano,
0: autor latino.
3: Outra coisa, professor, o senhor falou algumas vezes sobre algumas contradições da propaganda tabagista, não foi? Eu queria assim que o senhor me desse as fontes ou alguma...
0: Sim, esse negócio aí também é uma viadagem sem fim. Porque aqui eles culpam o cigarro por tudo. Né? E as pessoas acreditam. Agora, por exemplo, diziam que o tabaco é a principal causa de asma. Bom, na Califórnia, onde eles são mais, os caras mais maníacos desse negócio sendo tabagista, nos últimos 20 anos, o número de fumantes diminuiu para 1/3. O número de casos de asma aumentou 4 vezes. Tá certo? Mesma coisa aconteceu com o negócio da problemas cardíacos. Tá certo? Então isso aí, o cigarro está sendo bode expiatório, tá entendendo? Esse negócio sendo tabagista é, sobretudo, uma campanha de controle social. Acho que isso aí foi um balão de ensaio lançado por esse globalista para ver até que ponto as pessoas são trouxas, até que ponto elas podem controlar o comportamento da massa. Descobriu que é muito fácil. Você assusta os caras, olha, você vai morrer, meu filho, e tal, aqui nós estamos fazendo para proteger você. Pronto, o sujeito abre as perninhas para você, faz tudo. Todo mundo está em busca de um protetor. Eu não quero protetor nenhum, enfia sua proteção no cu. Meu protetor é Nosso Senhor Jesus Cristo. Eu quero que a ONU, a Organização Mundial da Saúde, os antitabagistas todos vão à merda. Não quero a proteção dele.
3: Mas o senhor...
0: Outro dia morreu uma tia minha aos 91 anos. 91, a velha trabalhou e fumou 3 maços de Hollywood, que é uma merda de cigarro, que é entre nós. Até o último dia. Sabe o que o médico botou no atestado de óbito dela? Causa morte, tabagismo. Mas não é uma sem vergonhice? O que ele quer dizer com isso? Se a velha não fumasse, ia viver 180 anos? Né? Eu gosto muito da história do ator americano George Burns. Quando ele completou 100 anos de idade, foram entrevistar ele, chegar na casa dele, tá o velho fumando o maior charutão, né? Daí o repórter pergunta, o que que seu médico acha disso? E o Burns respondeu, meu médico já morreu. Eu tô aqui fumando que nem um desesperado, 3, 4 maços de cigarro por dia, todo pessoal, tô com 60 anos, trabalho 18 horas por dia, todo pessoal da minha idade, tudo já teve infarto, tá tudo decrépito, né? E eu tô aqui, porra, e vou continuar fumando. Estou firmemente decidido a nunca parar. Vou fumar até o meu último dia. Se der para fumar um dia depois, ainda vou fumar. Se no céu tiver cigarro, vou pegar. São Pedro tem um aí para mim. Agora, não é coincidência. Esse homem anti-tabagismo é o mesmo que faz propaganda pela liberação das drogas. E é o mesmo que sai vendendo aí uns remédios para parar de fumar. Remédios que matam pessoas, tá entendendo? Esses remédios, sim. Quer dizer, se você não fuma, continue não fumando. Se fuma, fume tranquilo. Tá? Agora, não pode ser fumante nervoso, porque se você, cada baforada que você der, você pensar, isso vai me matar, tu não vai durar uma semana, porra. Tem que ser um fumante cínico como eu.
3: Sim, professor, mas e o site que o senhor havia indicado? Acho que faz tempo, mas eu não lembro.
0: www.forces.org. É um site maravilhoso, tem toda a documentação científica. E esses desgraçados escondem, os caras põem lá. Entendeu? Por exemplo, tem a estatística da ONU, morre, da Organização Mundial da Saúde, morre 400 mil fumantes nos Estados Unidos por ano. É verdade que morre 400 mil fumantes por ano, só que é o seguinte, eles morrem na mesma idade do restante da população. Até dura um pouco mais, você quer saber. Então o que eles fazem? Eles pegam a primeira informação e eles põem na revista popular. A segunda fica escondida na revista técnica deles. Isso é tudo um bando de picareta. Vai lá no Forces que você vai ver. Aliás, eu virei, deixa eu fazer propaganda minha, fazer duas propagandas minhas mesmo. Primeiro, né, eles me convidaram e eu aceitei para ser membro do Conselho de Honra da Forces. Estou lá com muita honra. Vai lá no Conselho de Honra, você vai ver eu lá. Né? Segundo, propaganda que eu estava até esquecendo, no próximo dia 23 vai ter mais uma aula do Seminário de Filosofia na E-Realizações, em São Paulo, Rua França Pinto 498. Por videoconferência, às 8 horas. Vila Mariana.
3: Okay.
0: Rua França Pinto, 498. Ah, telefone. Okay. 011-5571 5572 5363. 5572-5363.
3: Ok, professor. Obrigado, viu?
0: Obrigado eu.
3: Bom programa.
0: Mais outra pessoa. Tem outro na linha. Vamos lá.
4: Alô, Lavo?
0: Eu.
4: Tá ouvindo?
0: Tô perfeitamente.
4: Tudo bem, o Marcos tá falando aqui.
0: Marcos?
4: Eu mesmo, é de Porto Alegre.
0: Tudo bem?
4: Tudo bem, e o senhor?
0: Tudo certinho, graças a Deus.
4: Ah, maravilha. Não, o seguinte, olha só, eu tô fazendo um esforcinho aqui pra ler o livro negro do comunismo, né? É um calhamaço bem grande, né? E
0: Como é que chama? Como é que...
4: Não, o livro negro do comunismo, eu tô lendo o livro.
0: Nossa, aquilo é uma sangueira, rapaz. O negócio
4: assim, enfim, e ainda tá incompleto, né?
0: A coisa, depois saiu um sobre o terceiro mundo, específico sobre o terceiro mundo. Os mesmos autores reunidos fizeram agora o terceiro mundo.
4: Tem um que é cortado mal pela raiz, né?
0: Claro. Quem quer que seja defensor dessa coisa retroativamente, entra no caso, vamos dizer, isso é crime pelos tribunais internacionais. Quer dizer, você defender retroativamente o regime genocida é considerar cumplicidade moral com o genocídio, mesmo retroativamente. É que o que faz, por exemplo, no país, esse PC do B, tá certo? Diz aí que o vice-presidente está ruim e tal. Se o vice-presidente, né, entra em licença, ou acontece algum negócio para ele, e vai entrar o presidente da Câmara, vai ser o Aldo Rebelo, presidente do Brasil, o homem do PC do B, que é um partido que não deveria poder existir. Partido genocida, filha da puta, partido maoísta. Passou a vida justificando aquela merda que o mal fazia lá. Como é que admite existir uma coisa dessa? É a mesma coisa de fundar um partido nazista, é a mesma coisa de fundar a Al-Qaeda brasileira.
4: Pois é. E tem uma parte aqui do livro, na edição brasileira, que é o parágrafo que vai da página 44 a 45, que os autores falam o seguinte, que tem um motivo pessoal para... Como é que é? Um motivo pessoal juntou-se às razões gerais para empreender esse trabalho sobre memória e sobre história. Eles dizem aqui que... Aqui diz a frase, né? Se seus autores a conduzem cansavelmente, é por terem a consciência de que não se pode deixar a uma extrema-direita cada vez mais presente o privilégio de dizer a verdade. Olha, eu duvido, particularmente, que os caras tenham feito um livro inteiro desse tamanho e dado esse tipo de justificativa pessoal.
0: Olha, né? Se não existisse a extrema-direita, porra, isso tudo teria sido escondido. E cada vez que alguém chama o sujeito de extrema-direita, cuidado com esse negócio, porque, por exemplo, aqui teve toda essa campanha para dizer que o Joe McCarthy era perseguidor de inocentes, acusou um montão de inocentes. Hoje em dia tem prova, depois que abriram os arquivos de Moscou, todos aqueles caras que o McCarthy acusou eram agentes do comunismo mesmo. Quer dizer, ele não estava falando aquilo por ser extrema-direita, não estava falando porque é verdade. Claro que tem cara de extrema-direita, tem sim. Quer dizer, um cara que prega o governo autoritário, quer botar todo mundo na cadeia, quer fuzilar comunista. Olha aqui. Os comunistas mataram 100 milhões de pessoas na mais branda das hipóteses. Se chegar para os caras da direita e dizer, olha, nós temos aqui uma fórmula para acabar com o comunismo, é matar 100 milhões de comunistas. Ninguém na direita aceita. Ninguém na direita é tão extrema quanto os comunistas são.
4: Não, e a questão que eu queria levantar é a seguinte, o que levou esses autores a fazerem esse livro, que é um inventário, como eles mesmos falam, né?
0: É, agora eles eram todos esquerdistas, tá certo? Então, de certo modo, eles querem limpar um pouco a reputação da esquerda, confessando tardiamente os crimes. Esses caras eram os mesmos que, quando a coisa estava acontecendo, eles negavam e ajudavam a encobrir. Quer dizer, agora é um semi-arrependimento que tiveram, né? Porque, esquerdista, esquerdista bom, eu não digo nem que esquerdista bom, seja esquerdista morto, porque para morrer você tem que viver antes. E isso já vai ser um defeito terrível, porque enquanto viver você vai fazer um monte de merda. E esquerdista bom é aquele que ainda não nasceu. Então, se perguntar, por exemplo, eu sou favorável ao aborto? Eu sou favorável ao aborto de petistas, de cara do PC do B. Todos devem ser abortados. O que não abortar, pode abortar retroativamente. Tá certo? Então, é melhor que não exista, que seja abortado, que jogue espermatozoide. É melhor tu jogar um espermatozoide no lixo do que você gerar um comunista. Tá certo? Agora, matá-los, não adianta nada. Primeiro que quando mata, eles já fizeram um monte de merda. Segundo que você vai sair matando comunista, vai ter tanto comunista para matar que você vai fazer uma merda do tamanho que eles fizeram. Então, não tem que matar os caras, não. Tem que contar a verdade sobre eles, jogar a verdade na cara dos fulanos, tá entendendo? Envergonhá-los em público, tá certo? Tirar a reputação deles e fazer com que as pessoas os desprezem. É isso que tem que fazer. Que é o que o governo militar brasileiro não fez. O governo perseguia os caras quando eles faziam terrorismo, mas propaganda contra eles não fazia, não. Eu me lembro dos cartazes que tinham contra os guerrilheiros na época. Nenhum chamava os guerrilheiros de comunista. Era proibido chamar de comunista. Tinha que dar a impressão que eram apenas criminosos comuns. Quer dizer, o governo militar se absteve da luta ideológica, se absteve covardemente da luta ideológica e depois ainda ajudou os comunistas a voltar ao poder e ajudou os comunistas a matar gente, matar angolano. Tá, né?
4: Então,
0: quer dizer, isso é o que no Brasil se chama de extrema-direita.
4: Pois é. Tá bom, Olavo.
0: Tá bom. Vamos.
4: Obrigado pelo tempo. Deus te abençoe.
0: A você também.
4: Obrigado, abraço. Tchau, tchau.
0: Ó, agora aqui tem aqui uma notícia. Gasto com cartão é recorde na gestão Lula. Né? Mas olha aqui. Eles estão lá para isso, porra. Olha, já dizia, né, no tempo da Revolução Russa, tinha lá um importante teórico chamado Parvus. Ele tem um nome alemão, não lembro direito o nome do cara. E o Parvus, ele foi para a Turquia fazer um negócio, ficou milionário lá. E ele escreveu o seguinte: olha, a melhor maneira de a gente derrubar o capitalismo é a gente ficando tudo capitalista. Você nem imagina o número de empresas milionárias que estavam lá segurando a vida do Lenin. Tem o livro do Alexander Solzhenitsyn, que se chama Lenin em Zurique. Não saiu no Brasil, só tem edição americana. Então, conta lá como é que era esse negócio. Ele tinha um monte de empresas, agora também tem. O que comunista mais gosta é dinheiro, porra. Sempre foi assim. Agora, gosta de dinheiro, fica na mão deles. Dinheiro na mão dos outros não pode. O capitalismo é só para eles. Para nós é o comunismo. Como está na China. Né? É o comunismo para a massa e o capitalismo para quem pode. Os Lênins, os Mao Tse-tungs, etc. Né? Mao Tse-tung é assim. Mao Tse-tung queria comer uma mulher, estalava o dedo, pum, já ia 50 puxa-saco buscar a mulher. E às vezes não era nem mulher, era o guardinha do palácio. No Palácio da Paz Celestial. Ele falou, ah, aquele guardinha é bonitinho, vou comer ele. Fazia tum, já ia putado do Partido Comunista, agarrava o coitado do moleque, baixa as calças aí, pá, já veio o Mao Tse-tung, e pum, aconteceu. Era assim o negócio, quer dizer, esses caras só pensam nisso, eles só querem desfrutar do bom e do melhor à custa dos outros. Tá certo? São pessoas sem... Quem mais gastou foi aquela tal da dona Matilde, aquela acha que preto não deve gostar de branco. Né? Olha aqui, ô dona, a senhora vai à merda, porque é o seguinte, eu tenho filho mulato, a senhora fica fazendo intriga entre eu e meus filhos, vai pra puta que pariu. Tá, né? Quer dizer, é por preto não gostar do branco, então meus filhos não podem gostar de mim porque eu sou branco e do olho azul. Ora, vai à merda, dona. Então, como é que eu vou tratar com respeito uma vagabunda dessa? Sai dizendo uma coisa dessa. Ora, porra. E se quiser processar, processa, dona. Eu vou lá, isso que a senhora falou, tá certo? Eu considero uma ofensa pessoal mortal. Mortal. Se eu encontrar você, não bate porque você é mulher, mas que te dou uma cuspida, dou. Agora aqui. Você vê o que é o progresso da ignorância. A Universidade de Michigan oferece um curso How to be gay. Vocês entenderam? Você vai lá, né? Material didático é um tubo de vaselina. Né? E você sai lá e quando não conseguir uma hemorroida, tu não tira o diploma. Puta merda, é só o que falta. Era só o que falta. Agora o mais bonito é o seguinte, aqui, o que eles falam é que isso aí é pluralidade. Isso é o pluralismo. Existe uma pluralidade de maneiras de ser gay. Eu sei que existe. É claro que existe. Em geral tem um em cima e outro embaixo. E vocês estão sempre em cima, embaixo está sempre nós. É isso que vocês querem, tá entendendo? Porra. Vamos. Tem gente na linha aí, vamos lá. Alô? Alô? Alô? Caiu a ligação. Caiu a ligação. Agora aqui, o Ivanaldo Santos é professor do Departamento de Filosofia da Universidade Estadual do Rio Grande do Norte. Sou conhecido no meu acadêmico como Ivanaldo Santos. Então, inicialmente, eu gostaria de parabenizar pelo fundando a sua obra. O senhor é um corajoso, porque você é professor da universidade, ainda vem falar bem de mim. Cuidado aí, hein, professor Ivanaldo. Os caras são perigosos. Né? Daí ele me manda um artigo aqui sobre a ameaça do neo-stalinismo. Vou ler com muita atenção o seu artigo, professor. Agora, cuidado, o senhor escrevendo essas coisas aí, né? Quando saiu na rua, saiu com um porrete, né? Aqui tem um negócio que eles chamam de blackjack. É feito assim, dois pedaços de sola com um toco de chumbo no meio. Dá para rachar qualquer cabeça. Aí no Brasil, para escrever esse negócio, você tem que andar com um blackjack. Parabéns pela sua coragem. E agora, eu acho que acabou o nosso tempo. E acabou mesmo. Agora só vou ler mais um negocinho aqui rapidinho. Que foi mandado pelo João Prola. Ele diz que entrou no site da Heritage Foundation e ficou decepcionado, porque todo mundo lá acha que o Lula é a solução para o problema representado pelo Chaves. Ora, o Chaves é filhote do Lula. O Lula mesmo já, ele mesmo já confessou que foi através do Foro de São Paulo, foi o Foro de São Paulo que assegurou o poder para o Chaves. O Chaves é a criatura do Foro de São Paulo. Agora, eu já falei isso na Hudson Institute, na Atlas, na Heritage nunca falei. Tá certo? E deve ter muito nego frouxo lá também, é verdade. Mas vamos ver o que a gente pode fazer para esclarecê-los. Vamos lá, tem mais alguém na linha aí. Rapidinho. Alô? Alô? Alô? Caiu a ligação, mas também não dá mais tempo, já acabou o nosso horário aqui. Então, muito obrigado a todos e até a semana que vem.

0: Desliguei, desliguei. Tem certeza?
1: Vai aparecer, viu? Que eu rimo alto e eu sou parte.

tornaram os meios normais e usuais de administração planetária, gente. Vocês têm que prestar atenção nisso. Veja, todas essas coisas, essas técnicas, foram estudadas com muita antecedência. Quer dizer, como é que você modifica, por exemplo, o resultado de uma eleição? Como é que você faz as pessoas se adaptarem àquilo que elas odeiam? Mas tudo isso foi estudado, sobretudo, pelo Kurt Lewin no Instituto Tavistock de Londres. Quer dizer, isso, ele começou, eu acho que até, eu não tenho certeza, na década de 40 eu sei que já estava na pista dessas coisas, mas se começou nos anos 30, eu não sei, tá certo? E, inicialmente, você vê que o próprio Kurt Lewin, disse que era um grande psicólogo, jamais ninguém, minha admiração ao Kurt Lewin, o próprio Kurt Lewin, ele começou com intenções muito boas. Né? A intenção era a seguinte, é como é que esses alemães todos viraram nazistas e como é que nós vamos mudar a cabeça deles depois da guerra. Né? E houve, de fato, houve na Alemanha, empreendido pelos americanos, um esforço de reeducação, né, do povo alemão, e todas as técnicas usadas foram desenvolvidas pelo Kurt Lewin. Mas acontece que depois o pessoal começou a usar isso para tudo o que eles querem. Mas é uma coisa é o seguinte, é você convencer o sujeito a largar de ser nazista. Né? É como você pegar um criminoso, vamos reeducar o criminoso para ele tirar essa ideia da cabeça dele, quem sabe ele cria uma aversão por essa conduta criminosa, etc, etc. Só que agora a coisa está sendo usada para mudar todas as opiniões que essa elite globalista julgue inconvenientes ou lesivas, mas de acordo com a cabeça deles, entendeu? Então, isso quer dizer, o que foi um instrumento, na Alemanha, foi um instrumento para educar as pessoas para a democracia, se transformou, vamos dizer, num meio de manipulação totalitária absolutamente contra o qual você não tem defesa. Quer dizer, a única defesa é você conhecer o processo e saber o que está sendo feito, né? E você entender qual é a regra do jogo, mas esperar que a maioria da população entenda isso é inviável. O que nós temos que fazer, vamos dizer, como essa operação é empreendida por uma elite altamente preparada, o que nós temos que fazer é uma outra elite altamente preparada que compreenda a regra do jogo e consiga desmontá-la. Quer dizer, o povão não tem a menor condição de reagir, se bem que de vez em quando o tiro sai pela culatra, a operação dá errado. Mas se deu errado, não tem importância. Você faz de novo, e de novo, e de novo, e de novo, e de novo, até dar certo. Por exemplo, esse negócio da PL 120. Hoje saiu um artigo no Estadão, assinado por um idiota chamado Antônio Prata, que eu vou pegar aquele artigo e usar, né, como um objeto de estudo. Quer dizer, um cocô que você manda para o laboratório, vamos examinar. E ali, vamos dizer, você tem três ou quatro regras do que eu chamo lógica brasilienses. Mas, quer dizer, a regra número um da lógica brasilienses, quer dizer, o processo mental que se tornou generalizado e quase obrigatório no Brasil, a regra número um é o seguinte: nunca prove nada, sempre dê por demonstrado aquilo que você pretende demonstrar, sempre, sempre, sempre, sempre, sempre. Quer dizer, você já toma como premissa da sua argumentação aquilo que você deseja provar. Então, como esse Antônio Prata é a favor da PL 122, é um gaysista fanático louco, então ele raciocina como se o leitor fosse também um gaysista fanático louco, que já aceita a premissa dele, ao qual nada precisa ser provado, nada precisa ser demonstrado. Por exemplo, ele acha que é terrivelmente antidemocrático você rir de uma piada do Juca Chaves a respeito de gay. Agora, não é antidemocrático. Né? O seu Luiz Motta, por exemplo, andar espalhando aí que entre Jesus Cristo e São João havia um caso homossexual. Então, é claro que quando o Motta fala isso, ou quando ele faz aquele calendário em que os santos aparecem, os apóstolos aparecem como travestis, eles estão ferindo os sentimentos de milhões de pessoas, tá certo? Porém, isso para eles não existe. Então, qual é a premissa? Você não tem o direito de ter outro sentimento senão aquilo que nós temos. Se você tem outro sentimento, ele não é reconhecido como existente, tá certo? E se for reconhecido como existente, ele será dado como um escândalo. Como uma coisa absolutamente inaceitável.

responsável. Ela teria que ser provada e discutida, mas ela não pode ser provada e discutida. Então ela é imposta como fosse uma coisa que você já concorda. E se você não concorda, há algo de errado em você. Então, esse é um processo de inibir a cabeça do público, de proibir você de pensar o assunto. E tudo isso foi também, quando vocês estudarem direitinho as obras do Kurt Lewin e outros, vocês verão que tudo isso foi pensado com muita antecedência e está sendo aplicado em escala planetária, de modo a tornar as pessoas incapazes de reagir aos fatos mais óbvios. Você vê o que está acontecendo aqui nos Estados Unidos. O senhor Obama já tem dado várias mensagens visuais da mais alta significação. Por exemplo, todos os políticos aqui, em cerimônias oficiais, eles sempre usam, vamos dizer, um alfinete na lapela com a bandeira americana. Todos os partidos sempre usaram. O Obama tirou e não usou. Você diz, uma coincidência. Depois aparece o Obama várias vezes, quando houve o nacional, aqui a regra é o seguinte: se você é militar, você presta continência, e se você é civil, você põe a mão no coração, quando se toca o hino nacional americano. Né? Aqui, isso sempre foi seguido muito mais à risca do que no Brasil. No Brasil, a coisa é mais informal, mas aqui não, aqui é formal, essa é a obrigação. O Obama houve cruzando as mãos em cima do saco, houve o hino nacional cruzando as mãos em cima do saco, já fez isso várias vezes. Logo após ele ter dado essa demonstração de que ele é totalmente indiferente e insensível a essas regras de polidez patriótica, o que ele faz? Ele abaixa a cabeça perante o rei da Arábia Saudita e abaixa a cabeça perante o primeiro-ministro chinês. Quer dizer, perante os símbolos nacionais, ele é só altivo e independente. Perante o inimigo, é subserviência. Fala, mas a mensagem visual é claríssima. Se vocês acham que isso aí é uma iniciativa do senhor Obama, uma pura falta de educação do senhor Obama, não é. Isso aí é calculado, gente. Você faz isso umas 20 vezes, você vai ver as pessoas começarem a ficar inibidas de pôr a mão no coração quando houve o hino nacional americano. Porque o presidente não põe. Então significa o seguinte: ele inaugurou uma nova regra. Agora, perante o rei da Arábia Saudita, ele quase se ajoelha. Nós sabemos por que ele, também que ele faz isso. Porque toda a carreira política dele foi subsidiada por potentados sauditas. E se você... Também apareceu no YouTube uma coletânea das declarações do Obama a respeito do Islã. É uma coisa assim, vamos dizer, de um amor e uma devoção sem fim, quer dizer, uma adoração ao Islã. Quer dizer, as coisas maravilhosas que ele fala do Islã, ele jamais falou a respeito do cristianismo ou do seu próprio país. Ninguém mereceu do Obama palavras de louvor tão entusiástico quanto o Islã. Né? Além disso, ainda tem aquele famoso lapsus linguae, um dia que ele falou, minha fé islâmica. Eu digo... Você começa a somar essas coisas todas. Espera aí. Isso aí não pode ser coincidência. Esse conjunto não pode ser coincidência. Porque nós temos que raciocinar que nem raciocinava o parecido John McCarthy. Eu sei que dá razão para o John McCarthy em qualquer coisa, mesmo quando ele diz a verdade óbvia, é politicamente incorreto. Mas ele diz o seguinte: se essas coisas fossem apenas erros ou lápis, não é possível que os caras errem sempre contra nós. Se são apenas erros, né? O erro às vezes prejudica um, às vezes prejudica o outro, mas erros que sempre prejudicam o mesmo, realmente não é possível, é? Né? Vamos supor, você está andando pela rua, seu vizinho tem um cachorro. O cachorro deixa todo mundo passar e morde você. No dia seguinte, também, mesma coisa, deixa todo mundo passar, fica lá quietinho, abanando o rabo, passa você, ele cal. Morde você. Ele faz isso umas 20 vezes. E é sempre você. Você vai dizer o quê? Foi um erro do cachorro? Foi um equívoco do cachorro? Porque se equivoca sempre contra o mesmo sujeito. Não é possível, tá, né? Então, aí tem coisa. Outra, vamos dizer, outra maneira de controle, já não se pode falar, mas controle da opinião pública. Controlar a opinião pública é uma coisa. Agora, você controlar atitudes públicas que não passam pelo filtro da opinião, quer dizer, que não chegam a se tornar

0: conjunto de pensamento do sujeito. Quer dizer, não são coisas que o sujeito, ah, aqui eu tenho uma opinião assim, assim. Não. São atitudes quase espontâneas, quase reflexas. Outro meio de você controlar essas atitudes populares é através do jogo das verbas, né? É tudo no mundo, qualquer iniciativa humana precisa de dinheiro. Qualquer coisa que você vai fazer, a não ser que seja uma simples iniciativa pessoal sua, né? Então, claro que você pode sempre tentar usar os meios mais baratos, como eu aqui estou usando o Blog Talk Radio, certo? Mas eu não posso dizer que isso não custa nada, custa alguma coisa. Não pago nada para o Blog Talk Radio, mas há um... Vamos dizer, há todo um sistema de trabalho embaixo, então custa alguma coisa. Então, toda iniciativa humana tem essa mediação, né, do dinheiro. Quer dizer, o dinheiro é o elemento que permite na sociedade você transformar uma coisa na outra. O dinheiro foi feito para isso. Quer dizer, ele é tem uma função quase alquímica, ele é um meio de ação. Aliás, na verdade, ele não é um meio de ação, ele é um meio de você conquistar meios de ação. Mas, então, em princípio, vamos dizer, não deve ser o dinheiro que determina o que você vai fazer com ele. E ao contrário, você tem o dinheiro, você faz o que você quiser com ele. Porém, na prática, quando você não tem os meios, mas você precisa do dinheiro, não custa nada o fornecedor do dinheiro dizer, olha, eu te dou o dinheiro, mas você não faz isso, o que você quer, você faz outra coisa. Para mim sempre foi assim, sempre foi assim, sempre que... algumas vezes eu inventei projetos de pesquisa e sugeri aqueles projetos, ou projetos educacionais, sugeri esse projeto para entidades públicas, especialmente para empresas privadas, para ONGs, etc, etc. E, invariavelmente, eu acabei desistindo, por quê? A resposta era, ah, nós te damos a verba, contanto que você faça outra coisa. Né? Então, esse é outro projeto, não é meu, o projeto é seu. Você pega o seu dinheiro com o seu projeto e faz o que você bem entender. É isso? Então, por exemplo, já nos anos, começo dos anos 90, de 80 para 90, eu tendo observado a existência daquele viés esquerdista sistemático na mídia, na grande mídia brasileira, eu criei um projeto de pesquisa. O projeto era muito complicado e ia ter que empregar umas 50 pessoas, então é claro que eu não ia poder fazer aquilo sozinho. Então eu fui para empresas, fui até para as Forças Armadas, fui para o Exército Brasileiro, Biblioteca do Exército. Né? Conto até vocês, apresentei isso para, vou até dar os nomes aos bois. Fui lá no Coronel Macedo, que é meu amigo, que é da Biblioteca do Exército, e levamos o projeto para o general Leônidas Pires Gonçalves, o qual sentou em cima do projeto e nunca mais ouviu falar. Note bem, se no começo dos anos 90 você tivesse uma pesquisa científica mostrando, com todas as provas requeridas, o viés esquerdista da mídia nacional, isso poderia justificar um movimento de empresariado, um movimento de patrocinadores para pressionar os donos de jornais para mudar a atitude. Se acontecesse isso, o Lula jamais teria chegado à presidência da República. O MST não teria crescido do jeito que cresceu, ao ponto de poder fazer todas as violências que faz hoje. O banditismo não teria chegado ao nível que chegou. Porque todo o crescimento do banditismo foi a partir da Constituição de 88. Então, se você pegasse o bicho enquanto ainda está pequenininho e controlável, você podia ter acabado com ele. Eu sabia que o instrumento central da manipulação da opinião pública brasileira é, evidentemente, a mídia. E o pessoal de Partido Comunista, etc., seguindo a receita do Antônio Gramsci, falou, não, vocês não têm que fazer apenas propaganda política como os partidos usualmente fazem. Você tem que dominar os meios de comunicação. Em princípio, os meios de comunicação são de comunicação, quer dizer, que a comunicação que vai é a comunicação que volta. Quer dizer, na mídia, um diz uma coisa, outro responde outra coisa. Então, a mídia seria, em princípio, o meio. Mídia quer dizer, né, médium quer dizer o meio, tá certo? Então, por definição, aquilo que está no meio não está num dos lados. Preste bem atenção, quer dizer, o meio de comunicação não é um instrumento político, ele é o lugar onde se dá a disputa política. É assim como se você tem, sei lá, um estádio de esporte, lá tem um ringue de boxe, o dono do estádio, o dono do ringue, né? Não é ele que vai lutar, tá certo? Então, ali é o lugar onde se dá a luta. Muito bem. O Antônio Gramsci já chegou à conclusão e falou: não, mas para que nós vamos apenas dominar os meios de propaganda política usual? Nós temos que dominar a própria circunstância, o próprio cenário onde se dá a disputa, de maneira que aconteça o que acontecer, a gente ganha sempre. Sempre, quer dizer, invariavelmente. E isso aí é exatamente os meios de comunicação. Então, como é que você faz? Você vai ocupando espaço e você vai gradativamente, cuidadosamente, mudando, por exemplo, os critérios de seleção de notícias. Se você observar, por exemplo, ao longo dos últimos 20 anos, né, se você somar os casos de tortura e morte de prisioneiros políticos em Cuba, né, no Vietnã, na Coreia do Norte, né, na China, é uma grandeza, gente, é uma grandeza, é um genocídio. Então, não é que você vai proibir totalmente. De vez em quando você publica uma coisinha sobre isso. Agora, todo dia você publica alguma coisa sobre os prisioneiros de Guantánamo. Tá certo? E, lá, então a soldada botou a calcinha na cabeça do prisioneiro e o outro deixou o cachorro latir pro prisioneiro. E você chama isso de tortura. E você vai aos poucos. Olha, na China cortaram o pé da mulher que estava tentando, os dois pés de uma velhinha que estava tentando fugir do território. Nos Estados Unidos, colocaram a calcinha na cabeça do prisioneiro e o cachorro latiu. E você vai usando sistematicamente a mesma palavra para descrever as duas coisas. Daqui a pouco, né, você vê, não faz parte das habilidades normais do cidadão inventar a sua própria linguagem. Ele usa a linguagem a que ele tem acesso nos meios de comunicação e na escola. Se ensinaram ele a falar assim, ele vai falar assim. Por quê? Não é que ensinaram, chegaram, meu filho, você deve falar assim. Não. Se falar isso, pode suscitar discussão. O cara pode dizer, não, eu não quero falar assim. Agora, se automaticamente todo mundo já começa a falar assim e não há a hipótese alternativa, então somente um gênio vai pensar uma hipótese alternativa. E você sabe que as populações não são constituídas maciçamente de gênios. Então isso aí dá aos fundos o controle total. Você veja, esse negócio das fontes de dinheiro para pesquisa e para ONGs, hoje é a coisa decisiva no mundo. Porque cada um desses bilionários que financia essas coisas, ele tem seus próprios planos. Então, é claro, ele só financia aquilo que combina com os planos dele. Então, se você tem um projeto de pesquisa e vai lá pedir dinheiro para o Jorge Soros, pode tirar o cavalo da chuva, meu filho. Você vai fazer a pesquisa que o Jorge Soros quiser e com o resultado que ele vai te dar. Senão, não tem verba. Isso é assim hoje, quer saber, em toda a medicina mundial. Você não pode mais confiar em nenhuma pesquisa médica porque o dinheiro está correndo solto. Até a revista Lancet, que era a revista médica britânica, a revista médica de mais alto prestígio no mundo. Né? Você tinha dois, você tinha o BJM, o British Journal of Medicine, e a Lancet. Agora você já viu os dois de sacanagem. Então, por exemplo, você vê essas pesquisas sobre fumo passivo. Né? O fumo passivo causa não sei o quê. Você sabe como é que são feitas as pesquisas? Eu vou contar para você. Eu digo, é impossível você medir fumo passivo. Tá certo? Porque é o seguinte, todo mundo está submetido ao fumo passivo. Então, não tem como você diferenciar quem sofreu o impacto do fumo passivo e quem não sofreu. Então, como é que eles fizeram? Eles reuniam pessoas quaisquer, né, e perguntavam para as pessoas, pegavam pessoas doentes de câncer e perguntavam para elas se elas tinham sofrido o impacto do fumo passivo. E elas, assim, meio de memória, acabavam até exagerando, né? O pai do sujeito fumava 20 cigarros por dia, não, meu pai fumava 80. Né? E com isso eles foram somando esses depoimentos e chegaram à conclusão de que o fumo passivo mata. E isso é vendido para vocês como uma coisa verdadeira. Está aí esse merda desse Zé Serra. O cara vive disso, de repassar para vocês esse gênero de mentira. E criar uma dessa histeria antitabagística, essa loucura, né? quer dizer, o sujeito puxa um cigarro aqui. Esse teste eu já fiz, gente. Quer dizer, eu puxo um cigarro, olha, eu fumo pra caramba, tá certo? Há 40 anos eu fumo no mínimo, dia que eu fumo pouco, eu fumo dois maços por dia. 40 não, peraí. Eu estou com 62 para 63, quer dizer, são 44 anos. Não mais. Peraí, 47 anos. A quantidade de cigarro que eu fumei já era para ter matado umas meia dúzia, tá entendendo? Se isso fizesse mal mesmo, tá entendendo? Então, quando o cara chega, passou dos 60, aí ele começa a ter um pigarro e tal, daí a pessoa, tá vendo? Vai morrer. Eu digo, não, meu filho, você vai morrer antes de mim. É? Então, eu com todo esse exagero, essa pletora, né, esse absurdo de tabagismo que é a minha vida, eu ainda não morri, estou melhor de saúde do que o Zé Serra. Agora eles vão dizer, não, você matou um bocado de gente pelo caminho. Eu digo, eu sei. Por quê? Porque eu puxo um cigarro aqui, o sujeito a 20 metros já começa a tossir. Mas eu digo, peraí, eu não acendi ainda. Daí o cara, ah, é. Então, é assim, quer dizer, você já criou uma reação, uma expectativa, um temor, né? E você já tem toda a resposta automática. Você fala uma coisa, você está sendo pago pela indústria do tabaco. Eu digo, meu filho, os interesses da indústria do tabaco são titica de galinha comparado com os interesses da indústria farmacêutica. A indústria farmacêutica aqui nos Estados Unidos são os Rockefeller. Né? Agora, através desse negócio da circulação de verba, você domina tudo aí. Aqui uma notícia que chega na coluna do meu amigo Cliff Kincaid. O Jorge Soros, esse aqui é ateu declarado, pró-comunista, né? Pró-gay, pró-aborto, pró-tudo, ele está financiando o quê? Grupos católicos. Financiando, ah, isso é um eufemismo. O Jorge Soros não financia nada. O Jorge Soros dirige. Ele dá dinheiro para você fazer o que ele, Jorge Soros, quer. Não é que ele vai, estou aqui, né? Fabricando, sei lá, salsicha, preciso de um dinheiro, entendeu? Eu vou lá pedir dinheiro para o Jorge Soros para ele investir na minha banquinha de salsicha. Falo, não, ele disse, não, agora você não vai vender mais salsicha, meu filho. Você vai vender sorvete, porque eu quero que você venda sorvete. Senão não tem dinheiro. Então, esse catolicismo dessa gente que aceita dinheiro do Jorge Soros vai praticar o catolicismo do Jorge Soros. Tá certo? Agora você não tem como reagir a essas coisas, não tem. Então, você veja, por exemplo, aqui essa semana apareceu aí o senador Álvaro Dias, né, dizendo que na Petrobras o desvio nas obras administradas pela Petrobras já chegou a um negócio de bilhões de dólares. Tá certo? No entanto, não pode investigar, é proibido saber. Tá certo? Então, é assim que os caras... Quer dizer, não tem que... Como se pode ser contra uma investigação, meu Deus do céu? A investigação é o quê? É a busca da verdade. A investigação não é uma acusação. Não pode nem investigar. Que nem um idiota que essa semana eu perguntei para ele se ele podia ser testemunha num caso, que ele dizia que um terceiro estava dizendo. Daí ele já... Não, você quer me processar? Então ele falou, mas peraí, meu filho, eu perguntei se você podia ser testemunha. Ele já tem esse temor, quer dizer, você não pode discutir o assunto. A discussão ficou proibida, a investigação ficou proibida. Né? Eu já vi isso acontecer também na justiça. Um caso que, bom, no fim das contas eu me saí bem no caso, mas porque mudou de juiz. Senão teria sido ferrado, porque era um juiz que não queria saber das coisas. Então você pedir a anexação de um documento, ah, não, não pode. Pede a convocação da testemunha, ah, não, não pode. Epa, peraí, então a sentença já está pronta. Quando eu cheguei aqui já estava a sentença pronta. É no fim dei sorte, é que o negócio mudou de juiz, foi para na mão do outro, que era bem melhorzinho. Aqui, olha aqui. O deputado Pete Hoekstra, que é o representante principal do Partido Republicano no Comitê de Inteligência da Câmara dos Deputados aqui nos Estados Unidos, ele queria fazer uma investigação sobre o que se passou em Fort Hood. O que se passou lá é muito simples. Quer dizer, um muçulmano louco, que várias vezes já tinha feito espalhado ali a sua convicção de que os muçulmanos estão, têm todo o direito de matar americano, né? E que, além disso, era um sujeito que frequentava a mesma mesquita do pessoal do atentado do 11 de setembro. O sujeito, de repente, começa a gritar Allahu Akbar e dá tiro num monte de gente. Ele não estava louco, ele foi dando tiro assim metodicamente, fazia pontaria, pum, pum, pum. E você vê como é as coisas, hein? Outro dia teve um idiota reclamando contra o meu artigo Educando para a Boiolice, porque ele disse que eu estava difamando os mortos da Virginia Tech. Eu falei, não, eu não... os mortos estão absolvidos da acusação de boiolice pelo simples fato de que eles morreram. Eu não estou falando dos mortos, estou falando dos vivos. É um lugar que você tem centenas e centenas de pessoas, aparece um camarada dando tiro. E ninguém joga uma cadeira nele, ninguém faz nada, todo mundo só pensa em sair correndo. Ele só pensa em se defender e não é atacar. Fala, não, tem alguma coisa errada aí. Você vê, a mentalidade, a imposição da boiolice chegou ao ponto de proibir soldados de andar lá no próprio quartel. Isso quer dizer que contra qualquer quartel americano, um sujeito armado pode fazer estrago lá dentro, como de fato fez. Vai dizer que isso não foi de propósito, que essa lei não foi feita para isso? É claro que foi feita para isso. Essa lei foi feita para facilitar a atividade do terrorista. Agora, depois que o sujeito comete o atentado, mata 13 e fere 31, não pode dizer sequer que ele é muçulmano, quanto mais terrorista. Agora, não é só isso. Quer dizer, aqui o próprio Obama diz, não, isso aí ele fez isso por... ele estava traumatizado em guerra. Quer dizer, o presidente da República tenta ocultar a ligação do sujeito com terrorismo islâmico. Você veja, o mesmo homem que vai lá e se ajoelha na frente do rei da Arábia Saudita e que leva dinheiro do governo da Arábia Saudita, esse mesmo sujeito, quando tem um atentado islâmico, terrorismo islâmico, ele não diz nem que é terrorismo e muito menos que é islâmico. Você vai dizer, ah, isso é coincidência, isso é apenas uma questão de opinião. Fala, mas o que é isso, pô? Está ficando idiota? Só que é o seguinte, não é que você não pode dizer que o negócio é atentado e não pode dizer que é islâmico. Não, você não pode investigar. Esse deputado que está lá na comissão de inteligência, que, portanto, cuja obrigação é investigar, quer dizer, se você elege um deputado, esse deputado é colocado numa comissão para investigar certa coisa, a obrigação dele é investigar, porra. Se o cara está lá, o subchefe do comitê de comissão de inteligência, fala, bom, o que é inteligência? É informação, conta informação, é isso que ele tem que ver. Então ele foi lá tentar investigar o que se passou no Fort Hood. A Casa Branca interveio para bloquear qualquer informação. Ele não pode receber nenhuma informação. Ele só pode ler o que sai no jornal. O jornal não dá para impedir. Mas o jornal também só está saindo mentira a respeito. Então, não pode investigar. Isso é como a certidão de nascimento do Barack Obama. Você vê com o Lou Dobbs, que era... Quer dizer, você tinha o programa mais popular da CNN. A pessoa já não gostava muito dele, porque ele estava fazendo essa campanha contra a imigração ilegal. Ele quer defender o país dele. Aqui já tem 30 milhões de imigrantes ilegais. Quer dizer, os imigrantes ilegais já são um país dentro do país, né? E, além disso, eles vêm aqui, eles não vêm aqui para virar americano, não. Eles vêm para ocupar o território e dizer que aquele território pertence ao México. É isso que estão fazendo. Esse pessoal do La Raza, seja uma organização chamada La Raza, o que que é? Racista sou eu, né? No Brasil, uma revista Raça. Aqui tem uma revista, a organização La Raza. Que o racista somos nós. Ora, pô, vai lamber sabão. Então, o Lou Dobbs, o pessoal já estava mordido com ele porque ele é contra a imigração ilegal. Você vê, chega um ponto, você defendeu o seu país, se torna proibitivo. Então, você tem uma elite que governa o país, que manda, né? Já disse, só pode falar contra o nosso país. Se você falar a favor, você é um traidor. Bom, daí o Lou Dobbs levantou lá o problema da certidão do nascimento do Barack Obama. Note bem, ele é um birther, né? Ele é um cara que prega que o Obama nasceu no Quênia. Ele diz não. Ele diz, de maneira alguma. Ele sempre disse, eu acredito que o Barack Obama nasceu no Havaí. O que ele não tem direito é de sonegar o documento. Isso é a coisa mais óbvia do mundo. Já perdi emprego, gente. Vou botar para fora. Ora, eu acho que a questão, vamos dizer, do nascimento do Barack Obama, eu sempre disse isso desde o início. O problema não é saber onde ele nasceu. O problema é que na certidão de nascimento dele está escrito alguma coisa que ele tem que esconder de qualquer maneira. E muito provavelmente é a religião. Que ele declara ser cristão, etc. Deve estar lá escrito religião muçulmana. Eu acho que é isso que está lá. Pode ser que esteja um nascimento estrangeiro também. Mas isto não é o ponto. Né? Então, agora, o próprio Barack Obama, ele já reconheceu implicitamente que ele não nasceu nos Estados Unidos. Porque no debate entre ele e o Alan Keyes para o Senado de Illinois, o Alan Keyes reclamou, falou, mas você nem nasceu nos Estados Unidos. Resposta do Obama, e daí eu não estou concorrendo à presidência, mas apenas ao Senado. Ora, meu Deus do céu, se ele tivesse nascido mesmo nos Estados Unidos, ele ia responder isto? Ele ia conceder isto ao adversário? Ele dizia, não, de maneira alguma, eu sou americano, tão americano quanto você. Ele não disse, ele disse ao contrário, que ele, como estrangeiro, tinha direito a estar naquela eleição, porque era eleição para o Senado e não para a presidência. Passa, né? 6 meses o sujeito está lá na presidência. E é proibido levantar o assunto. Quer dizer, esse negócio de controle da opinião pública já passou de todo o limite do tolerável. Agora, o povão cai nessa mesmo, tá entendendo? Agora, quem não pode cair, mas os intelectuais, os estudiosos, vocês não podem aceitar essas coisas. Agora, existe aquele conformismo, uma espécie de conformismo, que não é conformismo. É o conformismo com o fato consumado que ainda não está consumado. É o conformismo prévio. Você já acha, já declara com uma coisa que pode acontecer, é inevitável que a gente tem que se conformar com ela. Né? Isso também é calculado. Quer dizer, você eliminar a possibilidade de uma coisa ser discutida porque você a dá como inexistente. Ora, aqui nos Estados Unidos, esse negócio do controle da opinião já passou de todo o limite do humanamente aceitável. Você vê esse negócio da Fairness Doctrine. A Fairness Doctrine consiste no seguinte: os meios de comunicação básicos são os jornais, a televisão e o rádio. Nos jornais e na televisão, a turma da esquerda tem um monopólio quase total. E no rádio, a vantagem está com os conservadores. Acontece que o rádio é uma concessão pública. Eu não sei por quê. Não é por quê. Que eu saiba, a atmosfera onde circulam as ondas de rádio é um território livre. Agora o governo declara que ele é o dono do ar. Então você, com o seu próprio dinheiro, você monta uma estação de rádio. E daí você tem que obter a concessão do governo, porque o governo diz, eu sou o dono do ar, meu filho. As suas ondas vão atravessar aqui o meu território. Isso é a existência, a concepção do rádio como concessão do governo. Se dissesse que o governo concede para você os meios materiais, daí está certo que ele regulamentasse alguma coisa. Mas todo investimento é teu. Você monta a estação de rádio com o seu dinheiro. E o sujeito que vai ouvir você, ele comprou o rádio com o seu próprio dinheiro. O governo contribuiu em quê? Ah, eu entrei com o principal, eu entrei com o ar. Então você não pode ter uma estação de rádio sem a minha autorização. Não é nem autorização, é concessão. No Brasil também se usa esse termo. Concessão. Para uma estação de rádio, é... quando você coloca esta ferramenta na mão do governo, você entregou na mão do governo um instrumento de corrupção como jamais existiu. Por exemplo, o político experiente sabe que com concessões de estação de rádio você consegue qualquer coisa. Quando teve um movimento para fazer impeachment do Sarney, né, que o Sarney acho que foi o presidente mais odiado da história do Brasil, ele quiseram fazer impeachment. O que ele fez? Reuniu os políticos, distribuiu lá umas 30 estações de rádio, acabou o problema. É que ele não contou esse truque para o Collor, entendeu? Né? Então, aqui eles estão querendo impor aquilo que eles chamam Fairness Doctrine, doutrina da justiça ou da equidade. O que é a equidade? Se você dá a sua opinião, você é obrigado a dar também a opinião contrária. Só que isso, como isso só vale para o rádio. não vale para a televisão e não vale para os jornais. Então, o que significa isso? A esquerda, com um toque de caneta, o Obama assina essa porcaria, né, ela pega metade do espaço que é dos conservadores. Quer dizer, é claro que isso é uma empolhação, é claro que isso é vigarismo, só que eles não estão contentes de fazer isso no rádio, eles querem adotar isso na internet também. Isso quer dizer que se eu, aqui nesse programa, digo, seu fulano é um filho da puta, né? Independentemente do seu fulano ir para a justiça e pedir direito de resposta, eu já tenho que trazer o seu fulano aqui para ele dizer, não, filho da puta é você. Então, isso quer dizer que a divisão do, né, a divisão do espaço da comunicação fica completamente desigual, sob a desculpa de igualdade. Tem alguém na linha aí? Alô, quem está falando?
1: Alô, Olavo?
0: Eu.
1: Olavo, quem fala é Eduardo de Campinas, tudo bom?
0: Tudo bem, Eduardo.
1: Olavo, eu estava lendo o seu site, olavodecarvalho.org, e eu acho que eu li uma coisa assim, eu não sei se eu li direito, se eu li errado, se eu entendi mal, devo ter entendido mal, porque eu sou meio burrinho. O senhor fala ali que no final do governo Reagan, o Reagan privatizou parte da CIA, e eu não entendi direito o que foi isso. Se você puder jogar uma luz assim rapidinho, eu agradeço.
0: Ele
1: obrigado.
0: Boa parte do serviço da CIA para empresas de inteligência. Isso foi uma burrada monumental. Quer dizer, porque você vê, sempre que a gente age de maneira doutrinária, seguindo uma doutrina e não a situação concreta, você faz burrada. Se o sujeito botou na cabeça, precisa privatizar tudo, né? Então, sabe, que nós aderimos à economia liberal, então precisa privatizar tudo, né? Eu digo, ora, meu filho, por exemplo, se você privatiza tudo, você desprivilegia as nações pequenas e pobres em face de empresas multinacionais que sustentam a constituição do governo mundial. Então você aparentemente está liberalizando a economia, mas você está submetendo a nação a um controle estatal muito mais forte do que ela própria pode exercer no seu próprio território. Então você está trabalhando para o inimigo. Então o Reagan, né, no fim do mandato dele, acho que foi nas últimas semanas, ele terceirizou uma parte do serviço de inteligência. Então, hoje você tem um monte de empresas, quase todas de propriedade da família Clinton, né, exercendo funções da CIA. Então, quer dizer, você pode usar o próprio aparato de inteligência do país para trabalhar contra ele. O exemplo que eu te dou foi esse famoso plano Colômbia do Clinton, que eu já falei isso mil vezes também, mas o pessoal não se toca. O governo Clinton comprometeu-se a ajudar o governo da Colômbia a combater o narcotráfico com a condição de que não tocasse nas organizações políticas. Isso é na FARC. Era a FARC e o outro, como é que chamava isso? Exército de Liberação Nacional, porcaria dessa. Resultado, o que aconteceu? Acabou com todos os cartéis e o monopólio do tráfico de droga passou para a FARC. Você vai dizer que foi por erro? Ah, foi um erro de cálculo. Aqui nos Estados Unidos são pessoas muito educadas, eles... Esse aqui tem a maneira do understatement. Understatement é falar a coisa, né, diminuída, você atenuar o que vai falar, né? Quer dizer, você vê a mãe do sujeito no puteiro, mas você não vai dizer, você é um filho da puta. Dizer, não, a conduta do senhor, sua mãe, é um pouco inconveniente, né? Eles sempre falam isso, understatement. Então, eles... Nesse caso, eles acusam o governo de incompetência. Eu digo, mas isso não é incompetência, isso é competência. Tá certo? Na iniciativa contra o país. Isso foi, obviamente, feito para facilitar a vida das FARC. As FARC não eram nada, elas cresceram monumentalmente depois disso. Porque não podia tocar nelas. Então, você só pode entender uma ação quando você vê essa ação no conjunto. E você vê também os limites dela, onde ela para. Às vezes, só o ponto onde ela para, só a fronteira onde ela para, é que é importante. Então, o Plano Colômbia, ele agiu mais pelo que não fez do que pelo que fez. E obteve o resultado que queria. Agora, hoje, você vê, um terço, gente, do dinheiro que circula na Bolsa de Mercadorias de Nova York é dinheiro do narcotráfico. Quando você fala narcotráfico, em termos da América Latina, você quer dizer FARC. Não há mais outras organizações concorrentes. Não há. As últimas concorrentes que sobravam no Brasil, tem lá umas quadrilhinhas, foram todas eliminadas. Então o governo, quando prende um desses chefes de quadrilhas menores, ele está vendo, nós combatemos o narcotráfico, eu digo, você não está fazendo isso, meu filho, você está entregando o mercado para a FARC. Você não está combatendo o narcotráfico, você está combatendo os concorrentes das FARC. Agora,

0: Então, agora, com esse negócio de fairness doctrine, todos esses meios de controlar a circulação de opiniões que o cara tem, a coisa virou uma briga totalmente desigual. Se você pegar, por exemplo, toda a grande mídia dos Estados Unidos, do Brasil, da Europa, ela é 100% gaysista. O argumento contrário não entra. Quando entra, assim, você faz 1.000 matérias a favor de uma coisa e deixa um sujeito reclamar um pouquinho. Né? Olha aqui, como é que funciona aqui. Saiu na Folha. Número de milicianos já supera o de traficantes em favela do Rio. Atenção, das notícias. As milícias formadas por grupos paramilitares estão cada vez mais presentes na favela do Rio e já superam os traficantes de drogas. Segundo a pesquisa feita pelo NUPEV, o Núcleo de Pesquisa de Violência da UERJ. Ah, meu Deus do céu. Se as milícias superam em número os traficantes estão perdidos. E o narcotráfico já teria acabado. Hã? Eu sei o que são essas milícias. O povo mesmo se junta e arma determinadas pessoas e paga para eles. Olha, a polícia aqui não nos protege, então você que está aqui, você é nosso vizinho e tal. Você tem uma arma, você tem qualificação, às vezes é um PM aposentado, uma coisa assim. Você vai nos ajudar. Então é assim que se formam essas milícias, minha gente. Para defender a própria população. Agora, o que que já está sendo calculado? A extinção dessas milícias. Então, a polícia não te defende, nós não deixamos a polícia entrar no morro. E se você contrata pessoas para te defender, nós tiramos a arma dessa pessoa, senão a matamos. Então já estão preparando a extinção das milícias, porque as milícias estão atrapalhando a atividade das FARC. Agora aqui. Alô, quem é?
1: Lavo.
0: Sim.
1: Oi, boa noite, é Fernando aqui do Butantã, São Paulo. Como é que está o senhor? Tudo bem?
0: Tudo bem?
1: Eu tenho estudado a obra do senhor há algum tempo, professor. Eu queria fazer uma pergunta, que é até uma pergunta até meio tola, que eu acho até que eu já sei a resposta, mas assim, eu tenho que perguntar para o senhor para ouvir o seu comentário. Professor, não existe um método não revolucionário de a gente, nós, conservadores, usarmos métodos revolucionários, digamos assim, contra o inimigo, fazer o feitiço virar contra o próprio feiticeiro?
0: Ah, já pensei nisso.
1: Porque, professor, senão vai ser sempre desigual, vai ser sempre uma luta desigual, vai ser sempre uma luta assimétrica em si, a gente vai sempre perder, não tem. Agora eu fico pensando nessas coisas, mas eu não consigo achar uma saída para isso.
0: Não, o que eu acho que tem sido um erro constante de liberais, conservadores, católicos, etc., etc., que eles caem no engodo de. Quando combatem as posições revolucionárias, eles têm que oferecer uma solução alternativa. Então, resultado, você acaba tentando criar um movimento revolucionário contra o movimento revolucionário. E qual é a origem do fascismo? Não digo do nazismo, que são coisas diferentes, mas o fascismo, na Itália, em Portugal, na Espanha, ele tinha, em grande parte, houve ali uma inspiração conservadora. Só que bom, nós queremos parar o movimento revolucionário. Então, o que nós fazemos? Nós criamos um partido que funciona igualzinho o movimento revolucionário, só que no conteúdo da ideologia é contra. Isso é loucura, pô. Nós temos que combater a ideia mesma do movimento revolucionário. Qual é a ideia? A ideia é o seguinte: revolução é a proposta de uma mudança social profunda a partir da concentração do poder. Quem quer que apresente um projeto deste tipo, pouco importando o conteúdo ideológico da coisa, deve ser condenado como revolucionário. E as pessoas vão
1: Entendi.
0: dizer, mas o que que se oferece como proposta alternativa? Não tem alternativa. O movimento revolucionário é crime. Você não tem que ter uma alternativa ao crime. Você tem que simplesmente combatê-lo, quer dizer, você tem que se concentrar no lado negativo do trabalho, no lado negativo, repressivo e destrutivo. Você não tem que oferecer proposta alternativa. Por exemplo, para você combater o narcotráfico, tem que ter uma proposta alternativa.
1: Sim,
0: O sujeito está lá estuprando a menina de 3 anos, você vai lá e para ele. Ele diz: qual é a sua proposta alternativa? Tem que fazer? É alternativo, caralho, pô. Você para com isso já. É? Nós não temos que decidir o destino do mundo. Nós temos apenas que eliminar o mal que está ao nosso alcance.
1: É, agora, professor, do ponto de vista psicológico, por que que o ser humano vive sempre tão refém dessa ideia futura de uma utopia? Por que a gente não consegue simplesmente esquecer um negócio desse e enxergar a realidade assim? Parece que o ser humano vive sempre refém. Karl Marx, por exemplo, vive disso, né? Vive de vender uma utopia, essas pessoas vivem isso, e as pessoas acreditam nisso.
0: Então, o que acontece é que quando você é contra uma utopia, você inventa uma utopia contrária. Então, o pessoal não sai, mas é do jogo revolucionário. Esse pensamento utópico, ele dominou o mundo, esse pensamento revolucionário dominou o mundo de uns 3 séculos para cá. Ele não é inerente à condição humana. Ele não existiu sempre, ele apareceu num certo momento da história e ele vai desaparecer. Agora, se nós não o combatemos na raiz, se nós combatemos apenas certas manifestações do movimento revolucionário, mas no fundo aceitamos o princípio revolucionário, que é o de reformar toda a sociedade a partir de uma concentração de poder, nós continuamos dentro desse jogo. Nós temos que parar isso. A pessoa diz, mas tem uma proposta de um mundo melhor. Eu não quero um mundo melhor, eu só quero que vocês parem de piorá-lo. Você está entendendo?
1: Entendi. Entendi, professor. Porque assim, dá a impressão que assim, uma vez criado esse negócio, nunca mais ninguém vai conseguir desinventar isso daí.
0: Jesus está batendo em você. E você consegue segurar a mão dele. E forçar ele a parar de bater em você. Daí ele vai dizer, qual é a alternativa que você oferece? Qual é a sua proposta? Quer dizer, para combater o mal mais óbvio e patente, não é preciso ter alternativa. Quer dizer, a própria ideia de alternativa já pressupõe que tudo que possa vir de bom tem que vir através de uma elite revolucionária. E por que não deixar as coisas... Será que a sociedade mesma, dentro da imensa variedade de situações que enfrenta, ela não pode encontrar suas próprias soluções? Quando ela parar de ser atormentada pelo discurso revolucionário? Quer dizer, o discurso revolucionário pressupõe que um certo grupo ativista tenha soluções para tudo. Não adianta nada opor a isso um outro grupo ativista que, com a ideologia contrária, também oferece soluções para tudo. Se você estuda lá, estude. Quer dizer, a proposta comunista é a proposta fascista. Você vai ver que, em certos pontos, elas são radicalmente opostas. Mas na estrutura são idênticas. Porque é a mesma coisa. Nós vamos construir aqui um mundo melhor e para isso nós precisamos concentrar o poder nas nossas próprias mãos. Então, o sujeito falou isso, não interessa se ele faz isso em nome disso ou daquilo, tá entendendo? Interessa a substância do que ele está fazendo.
1: Agora, professor, assim, a possibilidade do movimento regular se extinguir por si mesmo está completamente descartado. Isso nunca vai acontecer, né?
0: Nada se extingue por si mesmo. Alguém tem que fazer contra. E o que é fazer contra? A gente tem que criar movimentos que rejeitem qualquer proposta revolucionária, rejeitem e denunciem como criminosa qualquer proposta revolucionária. O sujeito propôs um mundo melhor. Ah, você quer um mundo melhor? Eu também quero. Como é que nós vamos realizar? Ah, precisamos da concentração do poder. Acabou.
1: E a face mais satânica disso, professor, é que a pessoa faz isso em nome do bem, né? Não, eu quero um mundo melhor, eu quero um mundo melhor. O sujeito acha que está querendo bem para a humanidade, está destruindo tudo.
0: Esses dias eu estava lendo um livro, um sujeito chamado René de Latour Dupin. É considerado um grande mestre do pensamento político católico francês. Então ele está lá, evidentemente, combatendo o movimento revolucionário. Então o que ele vem? Ele vem com a proposta da sociedade cristã. Eu digo, e como é que nós vamos realizar a sociedade cristã? Através da concentração do poder. Minha resposta, meu filho, você pega a sua sociedade cristã e enfia no cu.
1: Não tem outra resposta, professor, não tem outra resposta.
0: Coisa. Você é outro revolucionário, você é o Robespierre, você está entendendo? Com a Bíblia debaixo do braço.
1: Talvez, professor, o senhor acha que a mentalidade revolucionária talvez seja o maior desafio que a humanidade já se deparou em toda a sua história, com certeza, né, professor?
0: Não sombra de dúvida. Foi o maior flagelo que já se afetou a humanidade desde o início dos tempos. O movimento revolucionário, no total, nos últimos 3 séculos, foi a causa de todas as guerras, de todos os conflitos, de todos os genocídios. Não há terremoto, epidemia que possa concorrer com isso.
1: Nossa, parece que é uma semente, que é uma coisa que não poderia ter sido inventada. Né?
0: Não poderia ter acontecido, mas aconteceu.
1: Uma caixa de Pandora que, uma vez aberta, com a possibilidade de voltar atrás, é quase que impossível, né?
0: Caixa de Pandora. É contra isso que nós temos que lutar dia e noite. Não é assim, por uma sociedade melhor. Não, nós temos que lutar para parar de piorar.
1: Sem dúvida, professor. Viu? Bom, enfim, pelo menos a gente vai tentando entender esse movimento, já é a única coisa que a gente pode fazer mais imediatamente, entender esse negócio, né?
0: Para você combater uma doença, precisa de uma proposta alternativa?
1: Não precisa, isso é um absurdo.
0: Precisa, é só acabar com a doença.
1: E é um dos truques que os esquerdistas sempre usam, né? Você fala uma série de argumentos e fala, o que, que você quer? O que, que você vai dar no lugar? É como se você tivesse que defender.
0: E aí você cai
1: no engodo. Exatamente, se a pessoa não tem treino para isso, a pessoa acaba caindo, né?
0: Claro.
1: Você fica gaguejando, não sei.
0: Claro.
1: Quer dizer, tá bom, professor.
0: Toda a sociedade é má e tudo que existe de bom é somente a proposta de mutação utópica. Essa ideia é estúpida. Quer dizer, excluídos determinados males concretos, nenhuma sociedade é tão ruim assim.
1: Tá bom, professor.
0: Por regime czarista. Por que, que o regime czarista era mal? Porque o czar tinha uma ideia revolucionária na cabeça. Ele achava que ele, através, dominando tudo, podia fazer a sociedade melhor. É esse. Não era tão revolucionário quanto os comunistas.
1: Isso é muito engraçado, professor. Isso é muito engraçado.
0: O nosso imperador, Pedro II, jamais foi revolucionário.
1: É.
0: Porque ele não intervinha na sociedade. Ele deixava a sociedade fazer o que quisesse. Ele não queria uma sociedade melhor. Falava, se vocês quiserem uma sociedade melhor, vocês vão fazendo aí do seu jeito. Então, esse foi um grande governante. O que, que nós fizemos com o sujeito? Demos um pontapé na bunda, mandamos para a Europa. E daí enchemos lá de general louco, tipo Floriano Peixoto, caras com ideia revolucionária na cabeça. O que, que eles fizeram? Fizeram uma revolução atrás da outra, um golpe de Estado atrás do outro, e a coisa não parou até hoje.
1: Que coisa terrível, professor.
0: Coisa terrível.
1: Que coisa terrível. Tá bom, professor. Um abraço, obrigado e parabéns pelo trabalho do senhor, viu?
0: Obrigado.
1: Até mais. Tchau. Obrigado.
0: Até mais. Eu acho que não dá mais tempo. O nosso tempo está acabando aqui. Tem mais alguém na linha? Cabe mais um? Alô, quem é?
2: Alô, é Vitor do Rio de Janeiro.
0: Vitor, tudo bem? Fale rápido que o nosso tempo está acabando.
2: É sobre alarmismo da medicina. Antigamente, a cirurgia de circuncisão tinha justificativa apenas na fimose, mas atualmente diz que protege contra DST, câncer de pênis. O senhor acha que é uma mutilação genital também, como a circuncisão feminina?
0: Olha, eu sinceramente não sei. Eu acho que circuncisão não protege contra coisa nenhuma. A circuncisão é um negócio simbólico para marcar que você pertence a certa comunidade judaica ou muçulmana. Vai ser que isso...
2: A cirurgia tem crescido entre os cristãos com justificativas médicas?
0: Olha, a medicina hoje é um grande instrumento de controle social e de empulhação da humanidade.
2: Sim.
0: Cuidado, meu filho. Quer dizer, a medicina junta ali o que tem de melhor e o que tem de pior na humanidade, né? Agora, a medicina se torna um instrumento de poder sobre a população, ela se torna inevitavelmente má. Como, por exemplo, agora essa farsa dessa gripe suína aí, que está matando 50 pessoas. Matou 3.900 pessoas em quanto tempo? Em 6 meses? Mas o que é isso, minha gente? Isso aí não é risco nenhum. Tá certo? Eu peguei esse raio dessa gripe, garoto, ela não mata ninguém, ela enche o saco, mas não mata.
2: Obrigado, professor.
0: Obrigado eu. Então, olha, acabou o nosso...

Se a gente deixar vivo um desses caras, eles vão fazer tudo de novo. Eles vão de novo invadir nossas tribos, matar nossas mulheres, nossas igrejas. Então, quer saber? Nós vamos matar até o último. E mataram até o último. Isso aí está no livro da historiadora sueca Inga Klendinen, um livro de 900 páginas, em que ela reviu todos os depoimentos de pessoas que sobreviveram a essa guerra. E confira, falou, não foram os espanhóis que mataram, não foram os índios em volta, fizeram muito bem de matar. Senão você pode alegar essa coisa, a cultura nazista achava bonito matar judeu. O índio pode matar criancinha, por que o alemão não pode matar judeu, porra? Né? Quer dizer, é nisso que dá essa política idiota. Quem está na linha aí, peraí? Caiu. Olha aqui. Uma nova pesquisa aqui nos Estados Unidos. Pesquisa de opinião. Mostra que o público americano não acredita em praticamente nenhum noticiário de TV. É um negócio impressionante. A única que tem alguma credibilidade a mais é a Fox News, que os outros falam tanto mal dela. Quer dizer, que autoridade tão tem essa gente que não convence nem mesmo os seus ouvintes e telespectadores para falar mal dos outros, né? É incrível porque, se você pegar nos anos 60, 70, a credibilidade dos canais de TV, dos noticiários de TV aqui era altíssima. Quando o Walter Cronkite falava, todo mundo acreditava. Por exemplo, a famosa derrota americana no Vietnã não foi a derrota militar, porque a NBC transmitiu, né, o ataque à embaixada americana em Saigon de tal maneira que dava a impressão que os vietnamitas tinham entrado lá e matado todo mundo. Na verdade, não entrou nenhum. Todos que atacaram a embaixada americana morreram na porta. Mas a coisa foi transmitida de modo apocalíptico, e o Cronkite dando a ideia de que estava tudo perdido. Daí o Lyndon Johnson, assistindo aquele programa, falou: "E se eu perdi o Cronkite, eu perdi a eleição." Então, foi aí que ele decidiu, né, retirar os soldados americanos do Vietnã. Claro. O Cronkite estava mentindo, mas isso é para mostrar um alto nível de credibilidade que mesmo um mentiroso, né, compulsivo como o Walter Cronkite desfrutava na época. Hoje ninguém mais tem isso. Isso está caindo, o pessoal está cada vez mais recorrendo à internet. A informação pela internet, ela é muito confusa e é assim, de dimensões oceânicas. Mas você procurando, você encontra ali o que interessa e o que é confiável. Dá mais trabalho, mas hoje em dia é melhor confiar na internet do que em qualquer grande jornal ou noticiário de TV. Agora você vê que coisa, né? O Partido Democrata aqui decidiu o seguinte, que quem fosse candidatar pelo partido, candidatar a qualquer cargo, pode ser conselheiro municipal, deputado, senador, qualquer coisa, você vai ter que assinar uma declaração de que você acredita que o Obama é cidadão nativo americano. Quer dizer, é uma questão de acreditar, é uma questão de fé, você tem que fazer a declaração de fé. Eu acredito em Obama. Eu acredito em duende. Eu acredito em Papai Noel. Eu acredito em mula sem cabeça. Você tem que assinar o negócio, né? E declarar a sua fé, senão você estará na heresia. Imagina, uma coisa que é matéria de fato, que é matéria de documento, por que as pessoas declaram que acreditam? É justamente porque não é matéria de documento. O que caracteriza essa discussão é exatamente a ausência do documento, embora e aqui um sujeito passando mal porque reclamaram das risadas dele, agora ele está tentando rir, está passando mal aqui, está quase vomitando, coitado. Eu vocês fazem com os meus visitantes aqui, pô, sacanagem. Então o fato é o seguinte, é que não tem documento nenhum, não tem certidão de nascimento, não tem currículo escolar, não tem as teses universitárias, né? Não tem nada, nada, nada, nada. Só o que tem é aquela porcaria, aquela versão resumida, né? E no Havaí se concede a qualquer um, mesmo o cara tenha nascido na Zâmbia, na Alemanha, na Serra Leoa, na Bélgica, vai lá e pega uma certidão daquela. Então tem essa discussão até hoje. Como os caras não querem a discussão, então o sujeito tem que entrar no Partido Democrático e fazer a declaração de fé. Ai, meu Deus.

partido militar é o seguinte: a gente não faz pergunta. Isso é coisa da sua vida particular, que eu acho a maneira mais respeitosa e prudente de tratar com o assunto. Mas os caras não querem assim, né? Eles não querem que a sua vida privada seja respeitada. Eles querem que a sua identidade gay seja exposta publicamente e todo mundo tem que engolir aquilo. Mas daqui a pouco vou fazer umas considerações sobre identidade gay aqui, que eu andei explicando na minha aula de sábado. Vou dar um resuminho aqui para vocês. Mas acontece que, ao mesmo tempo, o pessoal pesquisou o seguinte: olha, possibilidade de ataques sexuais entre os militares são 5 vezes maior entre os gays do que entre os outros. Então, agora, se a coisa for imposta assim na base, não, você tem que aceitar a identidade gay, quer dizer, o sujeito vai lá, né, ele vai vestido de mulher, um traveco, e tem que ser aceito, é a coronela, né? Na coronela, generala, meu Deus do céu, o que é isso, minha gente? Porra. Mas olha, eu estava explicando aqui na minha aula que um dos elementos fundamentais da convivência humana é a capacidade que nós temos de distinguir intuitivamente, imediatamente, o que é a conduta direta e sincera, o que é a conduta teatral forçada. Então, se aparece um sujeito, por exemplo, aparece um homem falando fino como mulher, aquilo deu algum trabalho, né? Porque mesmo quando você faz operação de mudança de sexo, a coisa mais difícil é mais fácil, tá certo? Você transformar um órgão sexual masculino em feminino do que você mudar a voz do cara. Quer dizer, o sujeito sai de lá, né, com uma linda vagina, 2 peitão, né, um traseiro todo redondo, e falou: meu nome é Margarida. Então, se você consegue falar com voz de mulher, porque ele está fazendo algum esforço teatral, né? Às vezes até você fala: olha, aqui eu estou tentando falar com a minha própria voz, está difícil agora. Você imagina falar com a voz do outro, né? Eu falar é que nem a Maria da Conceição Tavares, por exemplo, né? Eu não conseguiria, né? Então, você evidentemente está fazendo isso, está forçando a conduta imitativa teatral. Se você é obrigado a aceitar a conduta imitativa teatral como uma coisa normal, isto, meu filho, apaga, destrói toda a linguagem dos sinais espontâneos em que é baseada a convivência humana. Né? E é exatamente isso que os caras querem impor, e eles sabem das consequências disso. Né? Vou te dar uma outra explicação mais óbvia ainda. Identidade hétero, meu filho, não existe. Identidade hétero, como é que a gente marca? É quando a gente expressa a nossa identidade hétero. A identidade hétero simplesmente é a expressão do formato do corpo do sujeito. Quer dizer, se ele tem um corpo masculino, ele tem uma voz masculina, ele tem gestos masculinos, etc, etc. E se é feminino também. Por exemplo, mulher rebola porque mulher tem um traseiro maior, o centro de gravidade dela é mais baixo. Mesmo que ela não queira rebolar, às vezes rebola. Pode ser freira, pode ser mãe de caridade, vai rebolar pelo menos um pouquinho. Daí sai um cidadão com os ombros enormes, 1,5 metros, o quadril estreito de esportista, e sai rebolando. Então, evidentemente, é uma conduta imitativa. Então, identidade hétero se expressa simplesmente mediante, vamos dizer, atos externos que manifestem a própria forma inata do corpo do cidadão ou da cidadã. Ora, existe um formato de corpo gay? Não, não existe um terceiro formato de corpo, só tem masculino e feminino. Então, a identidade gay não se expressa através do simples formato do corpo, através da simples, vamos dizer, conduta masculina ou feminina, mas através da expressão do desejo, que é uma coisa que, se fosse praticada por um hétero, seria considerada totalmente imoral. Quer dizer, um hétero que, em vez de manifestar a sua masculinidade apenas, vamos dizer, por voz e gestos comproporcionais à sua, ao formato do seu corpo, à sua anatomia e fisiologia, enfatizasse a sua heterossexualidade mediante a expressão do desejo, seria o chato de galocha, um sujeito inconveniente que seria rejeitado em todo ambiente social. Em nenhum ambiente educado, o sujeito fica mostrando toda hora o seu desejo sexual. Quer dizer, cada vez que passa uma mulher, o sujeito fica de pau duro e mostra o pau duro. Ah, que bundão, que bucetão, etc. Você sabe que um cara desse é um sujeito totalmente desagradável. Dá vontade de bater num cara desse. Ora, qual é a maneira do gay expressar a sua identidade gay? É essa mesmo. Ele tem que manifestar 24 horas por dia o seu desejo. Né? Então,

0: que com isto, né, o sentido da decência acaba e os heterossexuais acabam imitando. Então você toda hora, né, passa lá, ó, alguém fala, ah, mas que gatinho, blá, blá, blá. Bom, o macho hétero acaba também fazendo as suas observações, ai que bundão, ai que bucetão, e aí acabou a decência, porra. E vem dizer que indecente é o meu programa porque eu estou falando a realidade. Ah, é uma merda, porra. Né? Quer dizer, isso aí não é para proteger gay, não é para nada. Isso aí é projeto de engenharia social, quer dizer, para eliminar os códigos espontâneos com os quais a sociedade articula a convivência humana e tem que substituir tudo por regulamentos estatais. Quer dizer, se, por exemplo, se as normas de polidez de educação elas desaparecem, tá certo? E note mesmo que polidez ou não, vamos dizer, não consiste em fingimento, tá certo? Polidez consiste apenas numa ação que é comproporcional à situação real. Se essas normas espontâneas desaparecem, então o governo tem que regular tudo. E daí quem está ganhando? Como sempre, quem está ganhando é o Estado e o cidadão se ferra. Ai, ai, ai. Vamos ver o que mais temos aqui. Tem uma coisa maravilhosa aqui. Espera aí. Tem alguém na linha? Alô, quem é? Alô?
1: Alô?
0: Alô, quem é?
1: Alô, tá me ouvindo?
0: Perfeitamente.
1: Ah.
0: Alô? Caiu a ligação. Que coisa, hein? Olha, aqui, né, outro dia saiu na Folha, né, que um delegado, que tem lá uma gravação de uma conversa entre líderes do MST, né, mostrando que certas invasões de fazendas são feitas de maneira premeditada para destruir. Na gravação está lá assim, agora nós viemos aqui para pelo menos dar prejuízo para eles. Quer dizer, se ele está entrando lá, não é porque ele precisa daquela terra, não é porque ele quer ferrar com o fazendeiro mesmo, está entendendo? Então, é claro que é uma atividade criminosa, mas por que nós precisamos de uma gravação para provar uma coisa dessa que todo mundo já sabe? O que o MST produz? O MST hoje é o maior proprietário de terra no Brasil. Né? E o que ele produz não basta nem para sustentar ele próprio. Então, é claro que o objetivo não é produção, o objetivo não é agricultura. O objetivo é apenas impor um poder na região rural, como os soviéticos impuseram na Rússia, porque a estrutura dos... Se vocês estudaram um pouco, vocês vão ver que a estrutura do MST é idêntica à dos soviéticos. Né? Eles são uma organização política total, com toda a rede de instrumentos e serviços necessários para tomar o poder. E só que falta lá algum conhecimento da agricultura, só falta isso. O resto eles têm tudo. Então, na Rússia eles fizeram isso. Os soviéticos foram invadindo fazendas, desmoralizando a autoridade, descumprindo as leis e impondo a sua própria vontade como lei, até chegou um ponto em que a verdadeira administração no campo era os soviéticos. Ninguém mais mandava, só eles. No Brasil já está acontecendo isso. Tem regiões inteiras, quem manda é o MST. Polícia não manda nada, prefeitura não manda nada. E o que você precisar ali, você tem que pedir, pelo amor de Deus, para o MST. Então isso aí é um processo de tomada de poder no campo. Você não tem nada a ver com a agricultura, minha gente. Mas faz 30 anos que isso é assim. Quer dizer, o cérebro, olha, quem tem razão, aquele filósofo francês, Raimundo Abélio. Abélio, ele morou aí no Brasil, na América Latina, um tempo, e ele diz o seguinte, diz, olha, aqui, né, a evolução das ideias não acompanha o tempo histórico, acompanha o tempo geológico. Quer dizer, é aquelas mudanças das camadas geológicas, leva assim, bilhões de anos para subir um centímetro. A percepção da realidade no Brasil é, de fato, ritmo de tempo geológico. O tempo que o brasileiro leva para perceber uma coisa, assim, ó, podia fazer inventar um novo recorde no livro Guinness. Tempo necessário para tirar uma conclusão. Né, chega lá, você faz o teste no Japão, assim, pá, 2 segundos. Né? Chega na China, 3 segundos. Aqui nos Estados Unidos dá uns 5, 6 segundos. Chega no Brasil, 10 anos e 8 meses. Mais 3 semanas e 2 dias e algumas horas. Negócio, porque o que eu tenho escrito, ela saiu essa semana, um artigo caindo sem parar, é sobre a decadência da educação e da alta cultura no Brasil. O mais engraçado é que pessoas que sabem disso e que dizem a educação está mesmo uma merda, nossa ciência foi pro buraco, etc., elas veem tudo isso e elas acham que o QI delas não foi afetado. Isso é que eu acho incrível. Pô, é evidente que se caiu toda a alta cultura, a inteligência de cada pessoa está caindo também, meu Deus do céu. Porque inteligência não é um dom natural que se mantenha por si. É certo? Se você pegar um garoto que nasceu com QI 280, tá certo? E não der para ele o ambiente devidamente estimulante, ele vai emburrecer. E vice-versa, se você pegar um idiota como eu, tá certo? E der a ele um montão de livro, estímulo, etc., ele fica inteligente, né? Então, eu continuo lendo, estudando, pensando, examinando as coisas para eu não emburrecer. Agora, eu vi para o pessoal da minha geração, o pessoal de 60 anos, que é a turma que está no governo, meu Deus do céu, eles são hoje mais burros do que eram, do que quando tinham 20 anos. Eu juro para vocês, eu conheci muitos desses caras, porra. Né? Zé Dirceu e outros, né? Rui Falcão, eles até que tinham alguma inteligência 40 anos atrás. Hoje eles só têm aquela astúcia maliciosa, tá certo? De politiqueiro vagabundo, né? O que é isso aí? É a decadência geral da alta cultura no Brasil. Quer dizer, a existência de alta cultura e de um bom sistema educacional, tá certo? É condição para que cada pessoa mantenha o seu QI elevado. Não é uma coisa externa que acontece só na sociedade. Eu acho incrível, até mesmo as pessoas que falam. Eu, quando falo da decadência da educação no Brasil, cada vez que eu vejo esse fenômeno, eu percebo imediatamente que eu tenho que me defender. Quer dizer, eu não posso me deixar afundar como a sociedade brasileira está afundando. Então, o que eu faço é, tenho que estudar mais, tenho que treinar mais, tenho que me fiscalizar mais. As pessoas não, elas estão seguras de si. Elas acham que a sua inteligência é assim, é o eixo imutável do universo, né? Se cair o universo inteiro, né? O QI do negro vai continuar inabalável. É o que já bota, se pensar assim, já bota que é uma besta quadrada, porra. Porque se tem uma coisa que... Olha, isso aqui é uma lei. Lei universal. Quanto mais burro você fica, menos você percebe que é burro. Você, o burro é pior que o marido enganado. É o último a saber. O marido enganado ainda tem uma chance. Que alguém pode contar para ele. Eu me lembro do filme Divórcio Italiano. Você mandava um bilhetinho assim com 2 chifres, né? Mandava pro cara, seu fulano, né? Vostra donna vi tradisce sotto il tetto della vostra casa onorata. A sua esposa está traindo sob o teto da sua honrada casa. Eu se tocava, né? Mas o cara burro não. Você diz para ele que ele está ficando burro. Você avisa. A vizinhança inteira manda para ele um bilhetinho, não com 2 chifres, mas com 2 orelhas de burro. Meu filho, seu QI está caindo. E ele acha que é insulto. Você quer avisar o cara, desgraça, ele acha que é insulto, ele vai ficar brabo. Não, você está falando com isso por ciúme que você tem da minha inteligência. Não é uma coisa incrível, pô. Tem alguém na linha aí, vamos lá. Alô, quem é?
1: É, meu nome é Rivaldo, do Rio de Janeiro. Como vai o senhor, tudo bom?
0: Rivaldo, tudo bem?
1: Tudo certo. É, professor, como o senhor tem falado bastante, a gente está numa fase, vamos chamar assim, pré-comunismo, né, mesmo no Brasil, né? E eu fiquei pensando, puxa vida, onde é que tudo isso se originou, né? Estudando a história recente. Eu cheguei a ler um livro que foi do ex-ministro do Exército, do governo Geisel, né? Ideais Traídos, não sei se o senhor já
0: Gilson Frota, Gilson Frota, grande homem, grande homem.
1: É, eu fiquei olhando assim, parece... As pessoas parece que encaram o governo militar como se fosse um governo único. E olhando, vendo alguns depoimentos de pessoas que viveram a época, eu cheguei à seguinte conclusão. Parece que a turma do Geisel tinha verdadeiro ódio da turma do Médici, que era a turma desenvolvimentista mesmo, né? E mais
0: um relato... Era nasserista. A ideia deles é o seguinte, põe todos comunistas...
1: Não sei se esse meu pensamento está correto.
0: Sou eu. Ele queria ser o único comunista que existia. Então, assim, ele tinha adoração pelo poder estatal. O homem criou 200 estatais, um monte de cabide de emprego. Né?
1: Ele fez o senhor acha que todo...
0: João Goulart gostava de fazer.
1: Uhum. O senhor acha que esse, esse início do comunismo no Brasil surgiu no governo Geisel?
0: Foi, não tenha a menor dúvida. Não tenha a menor dúvida. O Silvio Frota tinha toda a razão. Hoje, na época, eu que era uma besta quadrada, eu odiava o Silvio Frota. Né? Porque, o cara da linha dura, etc, etc. Mas hoje a gente vê que ele disse a verdade.
1: É, e no livro dele, tudo que ele fala, ele mostra um documento, não são palavras somente, né?
0: É um livro que todo brasileiro deveria ler. Isso. Porque você vê, a Revolução de 74, que não foi uma revolução, foi, claro que foi um golpe de Estado, foi um movimento contra-revolucionário, ela foi traída várias vezes. Primeiro foi traída porque subiu lá prometendo uma eleição em 6 meses e não fez a eleição. Segundo, quem correu mais risco naquele golpe foram líderes civis, como, por exemplo, Carlos Lacerda. Carlos Lacerda estava lá no Palácio, armado com 3 revolvinhos, e o Palácio foi cercado pelos fuzileiros navais.
1: Certo.
0: Quer dizer, o Carlos Lacerda ia morrer, mesmo assim ele foi por rádio e falou com o comandante, que se chamava comandante Aragão: Aragão, tu é um filho da puta, vem aqui que eu te mato. O Aragão ficou todo, né? E não foi. Então, quem foi mais macho na Revolução de 64 foi o Carlos Lacerda. Não foi milico, não. E o que, que os milicos fizeram? Boicotaram, destruíram a carreira do Carlos Lacerda, que era um sujeito que naquela altura ganharia qualquer eleição no Brasil.
1: É.
0: Claro que isso foi uma traição.
1: Tanto que nos relatos da revista O Cruzeiro...
0: O general Castelo Branco, que todo mundo idolatra. Claro, o Castelo Branco era um homem honesto, fez uma boa administração, etc, etc. Mas e a ciumeira da liderança civil? Hã?
1: O senhor teria fatos assim...
0: política brasileira, né?
1: O senhor teria, assim, argumentos irrefutáveis, até para convencer as pessoas que eu converso, né? Com a seguinte tese, que o comunismo iniciou no governo Geisel. O senhor tem, assim, umas 5, vamos dizer assim...
0: Não, você vê, você acompanha,
1: que corroborariam essa minha hipótese, né?
0: Em história, nada se prova irrefutavelmente. Tudo depende do bom senso do leitor. Você leia os artigos que o Glauber Rocha publicou na época.
1: Glauber Rocha
0: é o homem mais inteligente da esquerda. E ele mostrou para os caras, tentava mostrar para os caras assim: olha, o Geisel é a nossa salvação, o Geisel está do nosso lado. Muitos não entendiam também. Por quê? Por ciumeira. Ciumeira e ressentimento contra milico. Tá certo? Mas que o Glauber Rocha estava certo do ponto de vista da esquerda, estava. Então, e o Geisel? Ele faz
1: tanto que até o Hélio Gaspari, ele elogia muito o Geisel, até desconfiar isso, né?
0: Mas ele não tinha nada com isso. O Galber Rocha não era um cara corrupto, não era dinheiro do governo.
1: Não, estou dizendo o Hélio Gaspar, ele vira e mexe, ele está elogiando o Geisel, né? E o Médici parece que foi a pior pessoa do mundo, né?
0: Pois o governo Médici, meu filho, foi quando a economia brasileira crescia 15%
1: ao ano. É verdade.
0: E 40 milhões de brasileiros foram tirados da miséria e integrados no processo econômico. Que hoje vem esse bosta desses autores do Bolsa Família. Dizendo que eles fizeram isso. Só que na época não fazia com esmola, fazia dando emprego.
1: Certo. O senhor acha que o Lula foi criado...
0: brasileiro.
1: Eu concordo com o senhor, para mim que foi o Médici também.
0: O filho do Médici, eu vi toda a sacanagem que fizeram com o homem, dentro das Forças Armadas, colegas dele, é um negócio de você chorar. Porque você vê que o Médici era o cara mais bem intencionado que tinha, um cara que não queria nada para si.
1: É verdade.
0: Você tá entendendo? E fez o melhor.
1: Tem um livro do filho dele, professor?
0: É.
1: Tem um livro do filho dele?
0: Tem, contando toda essa história. Não lembro agora o nome. Acho que é Sérgio, né?
1: Tá certo. Só a última pergunta. O senhor acha que o Lula foi criado pela turma do Médici?
0: Médici, quer dizer, do Geisel?
1: Do Geisel, perdão.
0: O Lula, durante o governo militar, não sofreu nada. O Lula ficou na cadeia 30 dias, sem correr risco nenhum. Quem correu o risco foi o companheiro de cela dele lá, que ele tentou estuprar o sujeito. Né? Eu sempre leio aquela história, eu lembro, eu trabalhei uma vez num jornal chamado O Dia, e tinha lá um chinesinho, que era comunista pra caramba. né? Que depois virou presidente do sindicato de jornalistas, anos depois, mas naquele tempo ele era foquinha, e ele escreveu a história de um sujeito que, bêbado, que dormia embaixo da ponte e foi estuprado por um outro. Então ele escreveu com o título de Honra de Bêbado Não Tem Dono. E no meio do texto ele disse, então fulano foi enrabado, ele escreveu enrabado com 3 zeros. É claro que ele perdeu emprego. Eu lembro essa história, eu falo, olha, isso aí é o Lula na cadeia, tá entendendo? O outro lá, coitado, dormindo, né? De repente, você sabe, mas é pesadelo, eu não... acordar com o Lula em cima de você, rapaz.
1: Já é a falta de caráter mesmo.
0: É o apocalipse, é o apocalipse.
1: É verdade, é verdade. Então, então acho que essa minha hipótese, eu acho que está sendo correta, que o comunismo...
0: Falta muito para investigar, assim, nessas coisas de história, a gente tem que ter muito cuidado. Certas linhas gerais que você pode assegurar. Por exemplo, que houve uma mudança de orientação do tempo do Médici para o Geisel, óbvio que houve. Tá certo? Que o Geisel favoreceu, vamos dizer, o estatismo, e que ele mesmo dizia, eu não sou infenso, né, às ideias da esquerda. Claro que não era. Né? Que houve muitas conversações ali entre Golbery e essa turma. Golbery protegeu essa turma da esquerda. O Enio Silveira, dono da Civilização Brasileira, que era a maior editora comunista do Brasil, editora do partido mesmo. O Enio Silveira, pouco antes de morrer, ele me contou, olha, a minha editora sobreviveu graças a dinheiro do governo dado pelo Golbery.
1: Será isso que aí, essa turma exemplo, não foi comprada?
0: Não tem motivo para duvidar do Enio. O cara que está assim, ele sabia que ele ia morrer dali a pouco, estava com, sei lá que doença ele tinha, mas estava morrendo. Eu não tenho motivo para mentir nessa hora, pô.
1: Tá certo. Tá bom, professor. Muito obrigado aí. Uma boa noite para o senhor. Obrigado.
0: Boa noite, obrigado. Então, leia um livro do Silvio Frost e procure o livro do filho do General Médici. Então, ficar de cabelo em pé. Agora está aqui o Globo, né, pedindo respeito à Carta Magna. Como aquela Constituição de 1988. Puta, uma Constituição de merda, gente. Você sabe até que o Nelson Jobim meteu lá 2 artigos na Constituição sem avisar mais ninguém. Isso nunca aconteceu na história do mundo. A Constituição está pronta, daí de madrugada o cara, vou botar mais 2 coisinhas lá. Põe, manda publicar. Que valor tem essa Constituição? Isso é papel pintado. A Constituição cidadã do doutor Ulisses Guimarães. Ora, o doutor Ulisses Guimarães era um maluco, ele vivia de pílula de lítio. Se perdesse o litro, ele começava a babar na gravata, porra. Né? E daí é o que o Globo agora defendendo a Constituição contra esse tal do programa de direitos humanos. Mas quem foi que fez o monstro? Foi vocês, meu Deus do céu. Vocês fazem e desfazem, presidente, com a naturalidade de quem peida, você está entendendo? Vocês têm 70% da audiência, vocês mandam na cabeça do Brasil. Olha, estou para dizer o seguinte. Tudo que acontece de ruim no Brasil é culpa da Globo. Tudo começa na Globo, porra. Não é a Globo, é uma elite de pseudo-intelectuais que manda naquela porcaria, né? Porque uma empresa, afinal de contas, é um universal abstrato. O universal abstrato não age, são pessoas. Né? E agora eu vou reclamando. Agora que aparece... Bicho, que incrível, né? Os caras apelam a tudo quanto é termo. Cesarismo, populismo, bonapartismo, tudo para não dizer comunismo. Ai, meu Deus do céu. O esquema do Foro São Paulo é o esquema da tomada do poder. Clássico pelos comunistas. Os caras dizem que são comunistas, dizem que são marxistas. Agora, os inimigos, aparentes inimigos deles, não querem dizer comunismo. Então, tem que dizer bonapartismo, tem que dizer só cesarismo. Hoje está de novo esse cretino desse Janotti falando de bonapartismo. Ah, será? Ainda, ele diz, ainda é cedo para saber se o governo Lula será bonapartista ou não. Eu digo, mas o governo Lula está no fim. Como é que ele diz que, não, estamos aqui seguindo o diagnóstico clássico que Karl Marx fez em O 18 Brumário de Luiz Bonaparte. Que diagnóstico de merda, pô. Né? Uma coisa simplória, idiota. Né? E está de novo lá usando o conceito de Bonaparte. O conceito é tão bom que ele ainda não sabe se o conceito se aplica ao governo Lula ou não. Quando o governo já está no fim. Eu digo, senhor Janotti, não sabemos ainda. Quando saberemos, hein? Quando o senhor descobrir, o senhor me avisa? E agora vem aqui, quando começou esse negócio de populismo, eu fui lá no Hudson Institute, na Mesa Redonda, estava todo mundo com aquela conversa com o populismo. Eu falei, populismo ou caralho? Com perdão da palavra, populismo ou caralho? Né? Não existe isso. Em inglês eu falei alguma coisa correspondente. Né? E mostrei, falei, olha aqui, está aqui os documentos, os caras são marxistas, leninistas, eles dizem, está aqui o esquema, pá, pá, pá, pá, pá, pá, pá. São vocês que estão inventando isto. Porque, veja, em qualquer ação histórica, a primeira coisa que você tem que levar em conta, primeiríssima coisa, o discurso do próprio agente. O que o agente diz que quer fazer e o que ele diz que está fazendo. Porque mesmo que ele esteja mentindo, esse é o documento inicial. Não é isso? Agora, sempre aparece o esperto talhão que diz, não, eles não são comunistas, eles estão só se fingindo de para agradar aos outros. De quais outros? Porque todos estão dizendo isso. Então, quer dizer que todo mundo no Foro de São Paulo está fingindo que é comunista para enganar todos os outros. Ah, meu Deus, essa hipótese é tão idiota que não dá nem para começar a levar em conta. Mas acontece, e o orgulho liberal de dizer, nós vencemos a Guerra Fria. É, nós vencemos, né? E, só que o cavalo morto está dando coice para caramba. Mas você não pode reconhecer que é coice. Então você diz que são afagos. Cavalo, se dá um coice, você já para 15 metros adiante e você levanta o metrô 15. Está vendo como ele gosta de mim? Olha, aqui, né, saiu até, olha, na Economist saiu um artigo muito bom dizendo que, né, o Brasil, que por toda parte celebrado como um primor de democracia capitalista, no Brasil o liberalismo clássico, o liberalismo econômico é proibido, é tabu, é palavrão, né? Aliás, e conservadorismo então? Né? Você vê que liberalismo é um termo muito fraco para definir a direita. Eu estou até escrevendo um artigo, deve sair semana que vem, por que os direitistas brasileiros se chamam liberais e não conservadores? Porque, né, conservadorismo, vamos dizer, é uma atitude humana permanente, é um componente estrutural da existência de qualquer atividade política. O que é o conservadorismo? É a recusa de mudanças drásticas, é a recusa de mudanças que não possam ser revertidas. Em suma, é a recusa da mentalidade revolucionária que reivindica uma concentração de poder para introduzir mudanças profundas. Então, se você procurar, você encontra o conservadorismo, por exemplo, em Lao Tzu, o filósofo chinês, 5 mil anos atrás. Lao Tzu dizia que o melhor governo é aquele que interfere pouco, ou mesmo o governo que não faz nada. Né? Se o governo fizer nada, se limitar a estar no lugar e manter a ordem, já fez muito. Você encontra o conservadorismo em Cícero, você encontra o conservadorismo em Aristóteles, você encontra o conservadorismo em Santo Agostinho, você encontra o conservadorismo nos profetas hebraicos, certo? Você encontra o conservadorismo em Shakespeare, você encontra o conservadorismo em São Tomás de Aquino, você encontra em Goethe, você encontra o conservadorismo é tudo permanente. Liberalismo, como política, é uma coisa que surgiu no século XIX e que não faz sentido falar ele antes do século XIX. Então, liberalismo, vamos dizer, é uma atitude política que se define, vamos dizer, pela oposição a outro fenômeno político recente. Então, não tem, evidentemente, o alcance da ideia conservadora. É, certo? É uma coisa muito mais improvisada, é certo? E que responde a determinadas situações e fica totalmente deslocada em outras. É. E o liberalismo se define exclusivamente por duas coisas, quer dizer, o amor à economia de mercado, à liberdade econômica, é certo? E o amor à democracia representativa. É só isso. Eu digo, mas isso é suficiente para definir uma política? Mas nunca, meu filho, nunca. Isso é muito estreito, isso é muito limitado. Isso é muito, como dizer, é muito empírico demais. É certo? Mas como no Brasil parece que conservador é mais direitista do que o liberal, que não é, a diferença não é escalar, né? Então os caras precisam usar o termo liberal para dizer, ah, eu sou direitista, mas não sou tanto assim. Ah, meu Deus. Mas até o liberalismo, né, é feio no Brasil. Ai, ai, ai. Agora aqui tem uma coisa maravilhosa, mas lindo, lindo, lindo, lindo, lindo. Aqui. o Marcos, eu acho que é Marcos Dutra, não sei sobre o nome dele. Marcos Dutra. E escreveu um artigo sobre o Brasil, par na página do Henry Mackall, né? Já tinha Makov, mas aqui só o Mackall, né? Que é um escritor excelente sobre o negócio de nova ordem mundial. Lá nem sempre acerta em tudo, mas em geral é um homem honesto, confiabilíssimo, né? Ele escreveu um artigo falando da situação no Brasil, do Lula, do Foro de São Paulo. O artigo do Marcos está muito bom. Daí chegou um sujeito lá e leu aquilo, né? E mandou uma carta indignada para o Henry Mackall, né? Dizendo aqui que as ideias do Marcos são baseadas nas ideias de um jornalista chamado Olavo de Carvalho, né? O qual não é digno de confiança, por quê? Olha aqui, esse Olavo de Carvalho, ele é um strong supporter, né? Um ferrenho adepto do sionismo. E antes disso, então, como sendo um adepto do sionismo, eu estou esquecendo a conspiração judaica, olha que coisa, né? Quer dizer, o judeu está aí conspirando para dominar o mundo e eu escondo porque eu sou um sionista, né? E antes disso, ele foi um conhecido comunista na década de 60 e viveu na Romênia por 10 anos e recebeu um prêmio do governo romeno durante os anos 80. Ai, meu saco! Cadê o Alborguete? Puta merda! Eu não tenho expressividade daquele gênio do rádio brasileiro que foi o Alborguete para expressar, né, o meu sentimento dentro de uma coisa dessa. Quer dizer, primeiro, eu fui conhecido comunista nos anos 60. Não, eu fui um desconhecido comunista. Eu era o último, eu era a rabeira da cadeia alimentar, você está entendendo? Nós éramos conhecidos, eu e o Rocco Bonfilho, né, que é jornalista amigão meu na época, irmão da Mônica Bonfilho, aquela que fazia o programa dos Anjos, né? Eu e o Rocco éramos conhecidos no meio comunista, porque a gente só pensava em mulher. Os outros eram militantes seríssimos, devotados, né? Rui Falcão, Zé Zinho, e nos olhavam com o maior desprezo, né? Quer dizer, esses caras são meros tarefeiros. Eles não podem tomar uma decisão. Eles só podem fazer o que a gente manda. Porque eles só pensam em mulher. Eles não são gente séria. Isso era eu no meio comunista. Você imagina, né? E eu chegava em qualquer lugar, mas se alguém me conhecia, quem é esse cara aí, pô? Chegava Zé Dirceu, Rui Falcão, todo mundo sabia. Daí tinha eu, o Rocco Bonfilho. Quem são esses caras aí? Ah, são uns aí que só vivem lá na Gafieira, Som de Cristal. Todo fim de semana volta aí para casa do estudante com 20 mulheres, né? Ainda tinha que eles deviam agradecer a nós, porque a gente não podia consumir todas aquelas mulheres. O que a gente fazia? Distribuía pelos amigos, né? As meninas entravam na casa do estudante na sexta-feira à noite e iam descendo de apartamento em apartamento. Chega segunda-feira de manhã, elas saíam pela porta da casa do estudante com um sorriso assim, idiota, né? De lado a lado, tontinha, né? Então, esse era o nosso serviço lá, nós éramos, né, fornecedores. Então, isso é o que eu era no governo comunista, né? Vivi na Romênia durante 10 anos? Não, meu filho, eu vivi na Romênia durante 8 meses, né? No ano de... Deixa eu perguntar para minha mulher. 1999, né?
2: Não.
0: E estive na Romênia várias vezes, né? Somando o período todo que eu fiquei lá, não dá um ano, não completa um ano. E de fato ganhei um prêmio do governo romeno, mas não foi nos anos 80, no tempo do Ceausescu. Foi, hein? Está aqui o diploma, lá, vi a data para mim ali. Olha. Aí, no ano de 2000, assinado pelo presidente Emil Constantinescu, que foi o primeiro presidente liberal-democrata, o primeiro cara que governou a Romênia, depois da queda do Ceausescu. Imagina se eu ia aceitar o prêmio do Ceausescu, ia mandar enfiar no cu, porra! Agora vê o cara inventa a minha biografia, né? Eu vivi na Romênia 10 anos no tempo do comunismo e recebi um prêmio durante os anos 80. Ai, meu saco! Né? Agora, e eu aqui então estou, né, ignorando a conspiração judaico-maçônica. Né? É um negócio incrível. Olha, eu não estou ignorando merda nenhuma. Eu só não estou falando o que não existe. Você está entendendo? Por quê? Se você for ver os príncipes, os donos da nova ordem mundial, tem lá uns dois ou três judeus, claro. Tem Jorge Soros, né? Tem turminha dos Warburg. Tem. Mas 98% não é judeu. Então, por causa de dois judeus, eu vou ficar... O pessoal fala assim, eles gostam desse, do artigo, né, definido plural, os, né, os judeus fizeram isso, aquilo. Por que que os judeus, no caralho? Por que que coisa é essa, porra? Né? Isso aí é uma coisa de uma injustiça, de uma crueldade mental tão absurda. Quer dizer, ao mesmo tempo você fala de teoria da conspiração, e quando você vê qual é o sujeito da conspiração, qual é o autor da conspiração, é um povo inteiro chamado os judeus. Já viu conspiração feita por um povo inteiro, porra? Onde é que eles se escondem para fazer conspiração? Onde é que eu saiba, tem 20 milhões de judeus no mundo. Que porão você esconde 20 milhões de judeus para fazer conspiração? Ah, porra, para com isso, porra. Hã? Agora, se o cara está lá conspirando para fazer nova ordem global, está criando novas formas de ditadura, né? Sutil, inteligentíssima, ditadura científica, eu vou denunciar o cara, seja ele judeu, seja alemão, seja polonês, seja o raio que eu parta. Né? Porque, ó, no meu entender, a filha da putice não é racial. O sujeito adquire porque quer. Você está entendendo? Porque quer. Não é porque ele nasceu judeu, alemão, não sei o quê. Né? Mesmo nazista, você não pode falar os alemães. Para o número de alemão que se fudeu naquela época foi muito maior do que o número de cara que saiu ganhando aquela besteira, pô. Então, quer dizer, é uma coisa tão nojenta você culpar um povo por causa, né, do que agentes ou líderes ou três ou quatro ou mil pessoas fazem. Maçonaria, mesma coisa, meu filho. Claro, eu estou perfeitamente consciente de tudo que a maçonaria fez com agentes maçons fizeram contra a Igreja Católica, incluindo essa, acho que na semana passada, eu mencionei aqui o caso dos cristeiros no México. Eu mencionei na aula. De 1926 a 1929, uma das mais terríveis perseguições anticristãs da história aconteceu no México. Tá certo? E mataram cristão a rodo lá. Mataram assim. Proibiram rezar missa, proibiram batizar criança. Se você ensinasse uma prece para a criança, ia preso. Se o padre fosse visto de batina, ia preso. Fecharam todas as igrejas, menos duas. Aconteceu isso no México. Com a ajuda do governo americano e de igrejas protestantes daqui. Né? E isso foi empreendimento de um governo maçom. O presidente chamava-se Plutarco Calles. Né? E com a ajuda do presidente americano, a elite americana também era maçônica. Reconheço tudo isso. Só que, por outro lado, confronte. Leia o livro do Benjamin Morris, que se chama Do Caráter Cristão das Instituições e Leis Americanas. É um clássico de mil páginas. Os Founding Fathers, fundadores dos Estados Unidos, eram todos maçons, eram todos cristãos. E eles fizeram o único sistema legal de inspiração bíblica que existe no mundo. Então, como é que eu vou dizer a maçonaria é isso e aquilo? Não se pode generalizar, não tem jeito. Você tem que estudar os fatos como eles são, com toda a complexidade interna. Então, se você vai acusar certos setores da maçonaria de promover o anticristianismo, tá certo. Mas você tem que reconhecer que outros setores fizeram o possível para criar a única atmosfera de liberdade religiosa no mundo, aliás, de inspiração cristã, tá certo? Onde todas as igrejas cristãs podem prosperar. Tá certo? E quem está promovendo agora essa onda anticristã aqui, olha, é difícil você dizer que é maçom. Por quê? Porque todos esses pastores protestantes aqui são todos maçons. E são eles que estão sendo perseguidos. Você vai lá estudar a vida deles, 80% deles são maçons. E estão sofrendo a perseguição igual. Então a coisa não é assim, meu filho. Existe o mal no mundo. Existe a ação demoníaca no mundo. Mas ela não vem com o rótulo de nenhuma organização. Você precisa pesquisar e descobrir quem são os agentes reais. Não adianta se esconder atrás de rótulo genérico. Olha, quem faz conspiração são os judeus, São os jesuítas, são os maçons. Ah, que besteira é essa, porra? Estuda um pouco, você vai ver. Claro que tem. É, são organizados do mal no mundo. E é possível identificar. E é obrigatório para nós cristãos investigar isso e denunciar esses caras. Só que não se esconder através de universais abstratos. As ações humanas têm sujeitos reais, individuais e grupais. E você precisa dizer, foi fulano. Não é dizer foi os alemães ou os judeus. Isso é, em primeiro lugar, isso é racismo. Isso é um verdadeiro racismo. Quer dizer, você vai atribuir a uma nação inteira, a uma raça inteira, a uma religião inteira, as culpas de indivíduos concretos, que se você tivesse um pouco de vergonha na cara e de honestidade intelectual, você iria estudar para saber quem são os agentes. É certo? Aí tem alguém na linha aí. Vamos lá. Em todo caso, parabéns ao Marcos Dutra pelo seu artigo. Muito obrigado por ter me defendido e muito obrigado ao Henry Macau, que já tirou o que se chama de salgado. Ele que mandou essa besteira. Já precisa não sei o que, salgado. O Macau já tirou o artigo dele do site. Vou perceber que é uma besteira. Quem está na linha aí? Alô?
3: Alô, é Adriano.
0: Adriano, tudo bem?
3: Tudo bem. Eu queria perguntar, tem uma dúvida filosófica. Se o senhor acha que o suicídio e o homicídio são crimes da mesma gravidade ou se um deles é mais grave que o outro?
0: Olha, depende, né? Se você for ver do ponto de vista estritamente religioso, ambos têm a mesma gravidade, porque nós não somos senhores de nossas vidas, né? Se você fosse senhor da nossa vida, você seria capaz de se criar a si mesmo, né? Agora, tem pessoas que nunca fizeram perante Deus a pergunta básica, assim: por que que eu existo? Por que que você me fez? Porque eu, quando faço essa pergunta, não existe nem meia razão para a minha existência. Eu não consigo encontrar um fundamento da minha existência. Eu existo em função de uma arbitrariedade do amor divino. Tá certo? Então, Deus é meu Senhor, Deus me, eu pertenço a Ele. Tá certo? Eu não posso violar isso. E da mesma coisa os demais seres humanos. Fui eu que os fiz? Não, nem os meus filhos fiz. Eu só fiz a parte gostosa do serviço. E claro que depois paguei a despesa. Mas, né? Você vê. Tem uma tribo na Austrália que até hoje não percebeu a relação que existe entre o ato sexual e a procriação. Eles transam porque é gostoso e depois aparecem umas crianças, não se sabe por quê. A humanidade viveu, muita gente viveu assim. E eu mesmo, na hora que estava lajando os meus filhos, eu não tinha uma ideia muito clara, tá certo? Da fisiologia da procriação e nem precisava ter essa ideia. Eu estava ali dirigindo aquilo como um macaco treinado dirigiria um automóvel. E você, acho que você também, todos nós fazemos filho, na hora você não vai lembrar todos os detalhes científicos da coisa. E se lembrar, não vai ajudar em nada, né? Você vai estar transando com a sua mulher e dizer: peraí, deixa eu consultar o livro aqui. E o livro é fisiologia. Você não vai fazer isso, né? Então, mesmo para gerar os filhos, eu não tive mérito nenhum e não posso me considerar autor daquilo, né? Eu fui simplesmente um canal por onde determinados espermatozoides, que eu não selecionei, que aliás eu nem vi, no saco humano tem não sei quantos milhões de espermatozoides, eu não sou capaz, né? 5 milhões, né? Então, como é que você vai conhecer 5 milhões de espermatozoides se você escolher, ah, quero esse, não quero aquele? É Deus que escolhe, meu filho. Então, nós não somos, a coisa mais óbvia, é uma questão de senso da realidade. Nós não somos donos das nossas vidas. Então, por isso mesmo, nós não podemos mexer nela. Ninguém tem o direito de cometer atos cujas consequências são incognoscíveis.
3: Certo, mas o que o senhor acha da ideia de que países mais civilizados possuem um índice de suicídios maior do que países menos civilizados?
0: O mais civilizado significa mais administrado, significa que o governo dá mais palpite. Porque quando um país fica rico na base da economia capitalista, qual é o segundo passo? Tem a onda dos picareta e estatiza tudo, estabelece controle de tudo e torna a vida humana um saco. Uhum. E daí a pessoa tem que se matar mesmo, porra. Aqui nos Estados Unidos já tem certas áreas que já é assim. Olha, não pode fumar, não pode falar palavrão, não pode peidar, não pode isso, não pode aquilo, blá, blá, blá, blá. Tudo dá multa, tudo o governo se mete, mas é um inferno. É um inferno. Então, ser humano, não, o ser humano não foi feito para ser mandado por outro. Ser mandado por outro é próprio de dois tipos de pessoas: crianças e prisioneiros. Né? E, evidentemente, doentes mentais, pessoas incapazes. Todo ser humano capaz, ele tem que decidir a sua própria vida e tem que ter o direito de decidir a sua própria vida. Isso é da natureza humana. Se você viola isso, você está forçando o sujeito a uma existência antinatural que só pode deprimi-lo e prejudicá-lo. Se tiver as pessoas hoje criadas nesse ambiente de controle estatal de tudo, são pessoas covardes, tímidas, mentirosas, esquivas. Tudo isso é um comportamento de doente mental. E eu, nos últimos 30 anos, 40 anos, observando isso desde a minha juventude, e no Brasil, no tempo da ditadura, você tinha mais liberdade do que hoje, mas muito mais. Né? Então, por exemplo, no tempo da ditadura, você encontrava um monte de jornal de esquerda na banca. Você encontrava um monte de esquerdista publicando livro, sendo premiado pelo governo, tá certo? E sendo paparicado pelo governo. Hoje, meu filho, se você é direitista, você está cercado de gente que vai te boicotar, te botar para fora do emprego, e se não destruir a tua vida, como estão fazendo com o Júlio Severo. Que há muito mais liberdade no tempo da ditadura. Então a gente vê esse crescimento, vamos dizer, da pressão e da opressão. Isso tira o sentido da vida, tira o gosto de viver. Quem sobrevive bem a isso? Sobrevive os caras de pau como eu. Porque eu não deixo ninguém controlar nada. Tá entendendo? Uma vez entrei no restaurante aqui, o cara disse, ah, não pode fumar. Disse, ah, é, não pode, eu vou fumar aqui na sua frente. Vou chamar a polícia e me põe na cadeia. Chamou? Não chamou nada, pô. No Brasil que diz várias vezes. Então,
3: tá ok, obrigado, Olavo.
0: É isso que leva as pessoas ao suicídio.
3: Né? Entendi. Eu agradeço, obrigado.
0: Obrigado eu. É, então, aqui estamos no fim. Deixa eu ver se tem mais alguma notinha aqui. Queria lembrar vocês de novo que o nosso curso de Introdução à Filosofia da Ciência agora foi remarcado para o dia 10 de maio. Informações com o misterioso senhor Eduí. Telefone 041-9974-4443. O pessoal fala, quem é o misterioso senhor Eduí? Recebe as cartas aqui. O misterioso senhor Eduí é meu compadre. Né? Ele é filho da, ele é pai da esposa do meu filho Davi. Então, aí. Agora vem, nem tudo está perdido, porque aquela pesquisa do Vox Populi, que foi a maior empulhação petista de todos os tempos, finalmente o TSE mandou tirar aquilo do ar, porque é uma pesquisa feita para ninguém votar em Zé Serra. Eu não sou fã do Zé Serra, mas se eu estivesse no Brasil, é óbvio que eu votaria nele. Talvez até vote aqui na embaixada. Por quê? Para dar um tempo, para dar um respiro. Por quê? Ele, por mais que ele diga que ele não tem na sua mão instrumentos de controle social como tem o PT. Né? O PT tem toda essa militância espalhada em tudo quanto é lugar para fazer marcar a sua presença lá. Então, o partido do seu Zé Serra não tem isso, então ele não vai, mesmo que ele queira, não vai poder nos oprimir tanto. Claro que depois de subir ao governo, ele pode construir uma máquina dessa, mas ainda não tem. Então, né? Agora sai esse artigo do Janotti, Zé, do Janotti, de que o Brasil caminha para o partido bipartidarismo. Olha, o PT e o PSDB foram ambos criados dentro da USP por gente como o seu Arthur Janotti, Fernando Henrique Cardoso e hoje. Então, é o unipartidarismo da USP. Certo? E o papel que a USP teve na degradação cultural brasileira não é brincadeira. Não nego que haja boas faculdades na USP, na área técnico-científica, mas na área de humanas, de filosofia, de letras, é uma vergonha. Certo? E foi esses caras que estão dirigindo o Brasil. Hoje é por isso que está a merda que está. Então, até a semana que vem. Muito obrigado.

Boa noite, meus amigos. Estamos aqui de volta, como sempre, começando aqui o nosso programa, invocando a Santíssima Virgem Maria, o Santo Padre Pio de Pietrelcina, para que roguem a Deus que nenhuma injustiça se cometa nesse programa. Vou começar aqui, gente, eu recebi aqui uma carta da minha amiga Mina Seifeld Karakuchansky, que por sua vez recebeu do seu amigo John Winter, do Zimbábue, uma carta absolutamente desesperada sobre a situação no Zimbábue. Então, vocês não podem esquecer que esse senhor Robert Mugabe foi posto no poder pela esquerda internacional, movimentos comunistas, socialistas, etc. Toda essa gente ajudou o sujeito a chegar lá. Agora ele está lá fazendo uma devastação no país, matando gente a 3x2, e ninguém faz absolutamente nada, né? De vez em quando sai aqui um protestinho pro forma, né, de algum governo da ONU, mas é coisa assim absolutamente inócua. O sujeito diz aqui, olha, eu reconheço que, John Winter diz o seguinte, eu reconheço que esses são os últimos dias da União Africana Nacional do Zimbábue e do Partido Federal Progressista, PF, que são os partidos governantes do Zimbábue. Mas a hora mais obscura é a hora antes do amanhecer. Estamos todos aqui terrificados, pensando o que, que eles vão destruir em seguida. Eles estão destruindo casas, às vezes com as pessoas dentro. Ele diz aqui, o que está acontecendo aqui é um genocídio. E se as pessoas não me acreditam, leiam o relatório de genocídio da Anistia Internacional, que diz que nós estamos lá no nível 7. Nível 8 de um genocídio é depois que aconteceu e não há mais nada o que fazer. Eles estão no nível 7 porque ainda está acontecendo. Ele diz, esse governo ficou louco e nós precisamos que vocês nos ajudem a divulgar o que está acontecendo. É um negócio medonho. Quer dizer, vocês, por favor, mantenham-se informados sobre essa coisa do Zimbábue. A carta é realmente desesperada. Mas, olha, cartas desesperadas não adiantam nada, a não ser quando elas vêm do grupo politicamente correto que está sendo, vamos dizer, protegido pela ONU. Aí sim adianta. Porque, por exemplo, eu passei minha vida lendo cartas desesperadas de prisioneiros cubanos, né? Nunca adiantou nada, nunca ninguém quis dar ouvido a eles. É como se não existissem, tá certo? Do mesmo modo como no Brasil não existem essas pessoas que foram vítimas do terrorismo, que pessoas que morreram, tiveram a perna arrancada, que perderam o pai, perderam a mãe. Os vítimas do terrorismo não existem. Aquilo tudo, essas pessoas não são gente. É a exclusão total, total, total. Você não tem direito à voz, você não tem direito a voto, você não tem direito a protesto, você não tem direito a reparações, você não tem direito a um olhar de piedade, você está excluído da humanidade. É isto que esta esquerda faz com as pessoas que ela mata, que ela destrói. É importantíssimo lembrar o seguinte, pessoal esquerdista, comunista, vive se fazendo de coitadinho, dizendo que foi perseguido, que a direita malvada quer matar eles, etc, etc. Ora, vocês façam as contas, por favor. Você vê que ninguém no mundo matou mais comunistas do que o governo da União Soviética, da China comunista, dos países comunistas da Europa Oriental, tá certo? Do Camboja, do Vietnã, da Coreia do Norte e de Cuba. Soma o número de comunistas que essa gente matou, dá 100 vezes mais do que qualquer, todos os governos de direita somados no mundo puderam matar algum dia. Quer dizer, o que, que é Pinochet, por exemplo, que Pinochet, dizem que matou 3 mil comunistas. Eu digo, olha, o Fidel Castro matou mais de 100, segundo o Livro Negro da Revolução Cubana, que é uma coisa mais bem documentada que foi feita até hoje, chega a 100 mil o número de vítimas do regente Fidel Castro. Desses 100 mil eram todos reacionários, direitistas? Não, metade deles eram comunistas, gente que participou da Revolução. Quer dizer, é claro que comunista é psicótico, comunista não é uma pessoa normal. O sujeito que não percebe de onde vem o perigo, quer dizer, o perigo está vindo dele mesmo, da sua patota, tá certo? E ele está com medo dos outros, achando que os outros são assassinos e querem matá-lo, ele está evidentemente louco, né? E isso aí é universal, universal. Não tem um único comunista que perceba o perigo que ele corre dos seus próprios companheiros. Sempre está achando que são os outros. E, na verdade, acaba sendo morto pelo seu próprio companheiro. Né? Agora aqui, hoje temos essa notícia terrível, esperada, mas terrível, de que a Suprema Corte, os 9 velhinhos, pularam fora de examinar o caso do Donofrio, né? Eu pessoalmente achava que esse processo do Donofrio era um dos mais fracos, porque
Ele, em primeiro lugar, ele reconhecia a legitimidade daquela certidão de nascimento que foi publicada no Daily Kos, legitimada pela campanha do Obama, sendo que aquilo, vamos dizer, pelas próprias leis do governo do Havaí, aquilo não é válido nem mesmo para o sujeito comprar um apartamento, presta atenção. Tá certo? Também não é válido para tirar uma licença de motorista no próprio Havaí. Eu publiquei isso no meu site anteontem. Está lá com os as fontes do governo do Havaí. Tudo mais. Quer dizer, no Havaí, aquela certidão não vale absolutamente nada. Você tem que apresentar a certidão original. Além disso, toda essa discussão foi viciada desde o começo porque o pessoal se fixou na questão da nacionalidade do Obama. Eu digo, mas a nacionalidade é um detalhe no conjunto. O problema é que o Obama não apresentou nenhum documento. Ele não apresentou certidão de nascimento original, não apresentou um registro médico, não apresentou histórico escolar. Até a tese dele ele proibiu de divulgar. Quer dizer, houve um bloqueio total de informações sobre a vida de Barack Obama. No mesmo instante que o cara está se exibindo por tudo quanto é lado, dizendo eu sou o enviado de Deus, eu sou o gostoso, eu sou a salvação da humanidade, eu vou mudar o mundo. Né, e vocês vão receber uma mensagem. Ele disse literalmente: vocês vão receber, vamos dizer, uma voz do profundo da sua alma. Uma voz vai descer do céu e dizer para você: você tem que votar no Barack Obama. Quer dizer, o sujeito que se exibe por tudo quanto é lugar, se pavoneia, tá certo? Ao mesmo tempo que esconde a sua vida como um rato, é claro que é um sujeito suspeito. O problema da nacionalidade é só, vamos dizer, uma consequência, uma decorrência, né, dessa falta de documento. Mas o problema principal é a falta de transparência do sujeito. O cara simplesmente não pode se candidatar a presidente e esconder a sua vida toda. Então, esse é que era o problema. Mais ainda, o certificado de alistamento militar dele, esse é obviamente falso. Isso aí não tem nem como discutir, porque o certificado está datado, né? Tem que ter lá uma data e a data de impressão do formulário de mais de 10 anos depois. Então isso aí está na cara que é falsificado. Então é evidente que o Obama é um impostor, tá certo? É evidente que a vida dele toda está escondida. E era nisso que tinha que se ater, e não nesse detalhe da nacionalidade, tá certo? Mesmo porque a questão da nacionalidade pode ser discutida. Ele teria até uma certa margem, né, para alegar cidadania americana, mesmo tendo nascido no Canyon, no Reichel Park. Quer dizer, esse não era o problema principal. O problema principal é que o sujeito é um impostor mesmo. E que, note bem, até hoje saiu no UOL, no próprio UOL, uma entrevista, imagina de quem? Noam Chomsky. O Chomsky dizendo que a eleição do Obama não foi democrática, foi uma escolha ditatorial. Quer dizer, o negócio foi imposto. O Obama tem que ser eleito de tudo quanto é jeito, e para isso nós vamos esconder tudo. Não pode falar da vida dele, não pode levantar nada do passado do sujeito, não pode levantar nenhuma suspeita sobre ele, bloqueia tudo, bloqueia todos os documentos, bloqueia todos os fatos, tá certo? E ao mesmo tempo cria esse entusiasmo pseudo-religioso, místico em torno do cara. Claro que isso aí foi uma manipulação ditatorial. É claro que o eleitorado não teve acesso às informações básicas sobre o sujeito. E a primeira delas, a pergunta básica é a seguinte: não é a nacionalidade. O problema é o seguinte: por que um príncipe saudita, que é notório, né, financiador de terroristas, tá certo, mandou o representante dele na América procurar um jovem chamado Barack Obama e oferecer para pagar todos os estudos do cara em Harvard? Por que logo este jovem? Quer dizer, se o sujeito não está cumprindo nenhuma tarefa num esquema internacional a serviço desses camaradas, por que que ele foi escolhido? Ele foi ungido, foi uma mensagem de Deus, né? Assim como o eleitor recebe uma mensagem do céu dizendo você tem que votar em Barack Obama, o príncipe saudita recebeu, né, uma mensagem do céu do anjo Gabriel e disse para ele: você tem que mandar uma grana para o Barack Obama. Não tem uma época que ninguém sabia que era Barack Obama, quando o moleque tinha 18 anos. Como é possível isso? Isso aí é esclarecido. Mas, né? Além disso, eu estive vendo outro dia no YouTube os debates que houve entre o Barack Obama e o Alan Keyes para a eleição ao Senado do estado de Illinois. E o Alan Keyes, ele cobra muito o Barack Obama pelo aspecto religioso, né?

0: o Bill Clinton, que é um criminoso, né? Ele comparado com Obama é de uma sinceridade, é de um sincerismo quase obsceno. Não é isso? Por quê? Aquele negócio da Mônica Lewinsky, por exemplo, né? Ele disse, ah, eu não sabia que sexo oral era sexo. Mas ele pelo menos reconheceu que a mulher fez sexo oral nele, né? Agora, o esposo Obama disse, não, eu não estava nem lá, entendeu? Esqueci o pinto lá, ela pegou em cima da mesa, eu não estava lá, não sei nada, entendeu? O Obama chega a esse ponto, rapaz. Quer dizer, o cara fica uma cara de pau, falso, impostor total, com uma biografia totalmente escondida. Então, por que o pessoal tem que se apegar nesse ponto da nacionalidade? É, às vezes, o cara, a pessoa quer ser esperta e se dá mal, entendeu? Não... acharam que era uma estratégia judicial, né? Mas, olha, aí tem o seguinte, ele tem que lembrar aquele negócio do que dizia o Roberto Campos, ele fala do Zé, né? Ele diz o seguinte, tem três maneiras de você alcançar a ruína. Né? A mais rápida é pelo jogo, a mais agradável é pelas mulheres, e a mais segura é ouvindo o conselho de um economista. Né? Isso aí se aplica também a advogado, entendeu? Eu ouvi muito advogado, essa manda você vai parar, porra. Né? Quer dizer, o advogado quer ser esperto. Não vamos pegar ele por esse ponto aqui. Falando, mas não é, as coisas não são assim. Você tem que se ater, vamos dizer a verdade, e a hierarquia de importância das coisas. Quer dizer, mesmo a questão da nacionalidade empalidece em face da total falta de transparência do candidato. Né? Quer dizer, por que não pode ler a tese de doutoramento dele, se ao mesmo tempo a tese é alardeada? Olha, o rapaz era um gênio... Fez a tese em Harvard, mas cadê a tese? Ah, é proibido ver. Ele disse, você não pode alegar uma coisa como prova, ao mesmo tempo que você esconde, porra. Né? Agora, falando aqui em biografia, em currículo, não para falar de Barack Obama, vou falar deste mesmo, deste que vos fala. Né? Saiu aqui, né, aquele idiota do Pedro Doria, né, o garoto lá, o discípulo dele, Leonardo Bernardes, disse que eu caricaturei o Pedro Doria com aquele negócio da Bruna Surfistinha. Não caricaturei, não. Quem disse aqui foi o Pedro Doria. Está lá no blog dele. Na realização, ele falando de si na terceira pessoa. A realização mais importante de Pedro Doria foi descobrir e divulgar Bruna Surfistinha. Isso aí é o que eu chamo de proxenetagem literária. Tá certo? Então esse é o ramo do Pedro Doria. Agora, Pedro Doria aqui, não sei porquê, né? Publica lá um aviso hoje no hoje não, uns dias atrás, no blog dele, dizendo, mais rigor, please. A questão não é se o Olavo já foi elogiado ou não. A questão é acadêmica. Em que trabalhos foi citado? Por quem? Em que revistas de filosofia publicou? Seus artigos avançaram o conhecimento da humanidade em que áreas? É isso que intelectuais fazem. Publicam artigos em revistas especializadas, artigos avaliados por seus pares para serem aprovados. Não precisa ser no Brasil, já que o Brasil é tão medíocre, serve no mundo. Aliás, no mundo é melhor. Né? E aí, então, vamos por partes, o Pedro Doria. Em primeiro lugar, não é isso que os intelectuais fazem. Isso é o que fazem, vamos dizer, os profissionais do ensino universitário, que não abrange a totalidade dos intelectuais. É uma fração mínima, tá certo? Intelectuais publicam livros, intelectuais publicam artigos em jornal, intelectuais dão cursos, intelectuais fazem conferências, ou seja, existe um milhão de maneiras de você expressar o seu trabalho. E você só vai fazer questão de você publicar numa revista acadêmica se você está interessado em formar currículo para conseguir um emprego acadêmico de merda como esse que vocês têm. Você está entendendo? Então, daí sim, eu sei o que um professor universitário é capaz de fazer. Tá certo? Para que publique um artigo dele. Ele não só dá o cu pro sujeito, como ele oferece a mulher, a filha, a mãe, faz tudo, tá certo? Já se dizia, tem uma antiga piada na universidade austríaca que dizia que para você subir na carreira você tem três vias: per os, per anum, per vaginam. Quer dizer, pela boca, pelo ânus e pela vagina. São três meios de você subir na profissão acadêmica, tá certo? Então, se isso já era assim na Áustria, porque era sério, agora você imagina. No Brasil deve ter uma quarta, uma quinta via, quer dizer, com esse negócio de, né, de bissexual, tetrasexual, transexual, metasexual, né? Já deve ter inventado mais umas vias aí que desconhecidas do ser humano, né? Pela orelha, né?
1: Umbigo.
0: Umbigo, isso, umbigo. Então, primeiro, quer dizer, o

salvador de empreguinho universitário faz isso. Ele vive atrás de publique o meu trabalho, pelo amor de Deus, seu doutor, eu faço o que eu quiser. Então, intelectuais não fazem isso. Tá certo? Intelectuais fazem o trabalho, tá certo? E mandou lá para uma revista e se a revista quiser publicar, publique. Se não quiser, não publique. Eu, da minha parte, eu jamais fui pedir publicação do que quer que fosse, nem participação em congresso, nem coisíssima nenhuma. Eu só publiquei em revista acadêmica ou em atas de congresso quando me convidaram. Eu não me rebaixo a ir nesses puteiros chamados universidade e pedir o que quer que seja. Mas se eles querem um trabalho meu para aprender alguma coisa, eu, vamos ver, com todo prazer lhes forneço. Agora, outra coisa, seu Pedro Doca, não é você que tem que perguntar, né? A questão é acadêmica. Em que trabalho foi citado? Por quê? Em que revista de filosofia publicou? Ora, porra, se você é um jornalista e você se mete a falar de um autor, sobretudo você vai falar mal dele, é você que tem que se informar. Você não tem que estar perguntando isso para o seu público. Você tem que saber, você tem que investigar isso aí, né? E como diria Ruth Lemos, você tem que saber, entendeu? Tá, né? Você é o cara que tem que saber isso. Você não tem que perguntar para os seus leitores, né? Você tinha que saber, né? Você tinha que, por exemplo, você pega lá os anais do 5º Congresso Brasileiro de Filosofia, realizado em 1995, publicado pelo Instituto Brasileiro de Filosofia em 98, com prefácio de Miguel Reale. Está lá o meu trabalho, A Teoria dos Quatro Discursos, e foi apresentado, discutido com os meus pares e depois publicado nos anais, né, do 5º Congresso Brasileiro de Filosofia. Quer dizer, se isto não é a publicação acadêmica, eu não sei que merda é. Você poderia publicar na Leonardo, poderia procurar Leonardo, Revista de Filosofia Portuguesa, o meu trabalho, Maquiavel, A Confusão Demoníaca, que foi lá, discutido, foi publicado, discutido, etc. Você poderia procurar, por exemplo, o colóquio do Instituto de Tropicologia da Fundação Joaquim Nabuco, de 13 de maio de 1997, que foi uma sessão especial do Instituto de Tropicologia para discutir a minha obra, discutir com 20 intelectuais de primeiríssimo plano, tá certo? Gente, inclusive ideologicamente, já estava lá até o Carlos Guilherme Mota, tá certo? Então, está lá, atas do colóquio do Instituto de Tropicologia da sessão 13 de maio de 1997, você pode procurar. Você podia procurar, tá certo? Se você quer saber, está tão interessado nisso, você quer saber, você pode ir lá, tá certo? Procurar atas do colóquio da Maison des Sciences de l'Homme, da Unesco, Forms and Dynamics of Exclusion, de 25 de maio de 97, está lá o meu trabalho, com o título francês, Le plus exclu des exclus. É um trabalho sobre a exclusão, tá certo isso? Você poderia procurar várias. Olha, tem lá as atas do Congresso Planetary Articulation, The Life, Thought and Influence of Eugen Rosenstock Huessy, né, publicado pela Milliken University em 2002. Tem o meu trabalho sobre o Otto Maria Carpo, publicado pela revista da Universidade de Dartmouth, que é a universidade mais respeitada aqui na área das ciências humanas e letras. Quer dizer, eu tenho uma lista de trabalhos publicados, meu saco. O que, que é isso agora? Você que está perguntando para os seus leitores, que cacho de jornalista é você que pergunta para os seus leitores em vez de informá-los? Vai trabalhar, vagabundo! Quer falar de mim? Vai pelo menos... Olha, você não sabe nem o meu currículo. Você nunca leu de mim, a não ser dois ou três artiguinhos de jornal. Você não tem ideia nem do meu... Agora, perguntar onde foi citado, eu digo, olha, pô, eu te dou... Né? É que... você poderia ter um outro aqui que você poderia procurar, o vagabundo. Handbook of the First World Congress and School on Universal Logic. Esse foi o maior congresso de lógica já realizado no planeta Terra, pela Universidade de Montreux, na Suíça. Onde eu fui lá, não fui pedir, eu quero participar. Fui convidado pelos organizadores, Jean-Yves Béziot e Alexandre Costa Leite. Alexandre Costa Leite é o maior lógico brasileiro atualmente. Tá certo? Então, um homem como Alexandre Costa Leite chega humildemente para mim, só professor, o senhor pode apresentar o seu trabalho, é uma coisa muito importante. Agora vem esse bosta desse Pedro Doria, desse Leonardo Bernardo Gonçalves, sei lá que merda que é, falando de cima, né?
Esse menino, esse Leonardo é tão louco, né, que ele diz que eu estou intimidado com as realizações dele. Isso há poucas linhas depois de poder dizer que eu não tenho realização nenhuma. O menino é biruta, evidentemente. Né? Então, essa gente vem assim, não é come mortadela, rota filho, come merda, e a rota filé mignon. A rota, tá certo? Aquele pato numerado do Tour d'Argent em Paris, sabe aquele pato que você tem que se inscrever com meses de antecedência, um pato que tem um número para cada pato, né? É o restaurante fundado por Luiz XIV, né? Então, o nego come merda e a rota um pato do Tour d'Argent, você tá entendendo? Então, olha aqui, ô Pedro Doria, vai trabalhar, vagabundo. Se você quer escrever a meu respeito, não faça pergunta aos leitores. Procure você e informe-se. Entendendo? É que negócio, isso faz da sua própria ignorância. Como ele não sabe nada que eu publiquei, ele não sabe que, vamos dizer, o meu trabalho já é objeto de várias teses universitárias, entre as quais a do Luiz Virgílio Della Rosa, o Direito como Garantia, tá certo? Foi publicado pela América Jurídica em 80 e... Não, que 80. Foi agora, 90 e pouco. Peraí, digo já. Está aqui. América Jurídica 2002. Luiz Virgílio Della Rosa, Direito como Garantia, pressuposto de uma teoria constitucional. Isso é inteiramente em torno, vamos dizer, de um conceito meu. Tá certo? Também tem a tese agora que o Bruno Garchagen está fazendo na Universidade Católica de Lisboa. É, a tese é a respeito do meu pensamento. Então não falta isso. Quer dizer, a tese da Lena Frota no Rio de Janeiro, tá certo? Que foi sobre a minha coluna no Globo. Quer dizer, ora, porra! Quer dizer, o garoto não sabe nada a meu respeito. Ele não leu sequer a minha página. Não estão todas essas informações lá. Por quê? Porque eu não vou ficar fazendo propaganda de publiquei tal coisa, publiquei tal outra. Isso aí é para puxar saco. Gente que está interessado em carreira acadêmica. Eu estou cagando para carreira acadêmica. Carreira acadêmica é para esses vagabundos, você está entendendo? Tipo Leonardo Bernardi e Pedro Doria, tá entendendo? Ele está procurando um empreguinho. Eu tenho meus próprios meios de subsistência, eu trabalho por conta própria, sou meu próprio patrão, você está entendendo? Há 30 anos sou meu próprio patrão. Felizmente ganho muito mais do que professor universitário brasileiro, tá certo? E eles vêm. O sujeito ganha mais do que eu. Ele aparece em tudo quanto é jornal, ele dá entrevista à televisão, o cara é aplaudido internacionalmente, e eu aqui, que sou professor catedrático, seu doutor, ninguém fala de mim. Então, porque esse bando de invejoso, fracassado, frustrado, filho da puta, lá, metido naquela faculdade poerenta, aqueles barracos da USP, miseráveis, tá entendendo? Falando para 3 ou 4 aluninhos na sala, se roendo de inveja, dizendo que eu que estou com inveja dele, que eu que quero estar lá. Ah, é o sonho da minha vida. O sonho da minha vida, emprego na USP. Ora, vai pra merda, porra! Vocês não têm vergonha? Então, eu só apareço nesse lugar quando me convidam. Vou por educação e caridade. Tá certo? E mesmo assim, ó aqui, se você quer a lista, isso, essa lista pra mim não diz nada. Para você, se você tem 2, 3 trabalhos publicados, é o tesouro da sua vida. Para mim, isso é merda, rapaz. O filósofo não se julga por isso, não. O filósofo se julga pelo conteúdo. Olha, vou te contar uma coisa. Você gosta de Nietzsche? Deve gostar. Toda essa molecada da sua geração gosta de Nietzsche. Nietzsche jamais publicou trabalho acadêmico, em revista acadêmica, nenhum único. Quando ele publicou A Origem da Tragédia, foi porque um amigo dele, Jacob Burckhardt, o historiador, que havia arrumado emprego para ele lá, como uma sinecura, depois de anos falou, ô Fritz, publica algum negócio aí, porra, tá dando na vista, tu tá aí faz 20 anos, não publica merda nenhuma, então, pelo menos um livrinho, né? Então daí publicou A Origem da Tragédia, né? Que era um trabalho de filologia, ele é todo furado, entendeu? E foi lá, o Vila Malvitz Möllendorf acabou com aquilo, entendeu? Karl Marx jamais publicou uma linha em revista acadêmica. Ele publicava naqueles jornaizinhos de agitação, de agito próprio na Alemanha, e escrevia para jornais americanos. Ele era eminentemente um jornalista. Tá certo? Então, ó, vou te contar outra. Não é só esses vagabundos, não. Né? Javier Zubiri. Javier Zubiri é uma das glórias do pensamento mundial. Javier Zubiri é quase um novo Santo Tomás de Aquino. Javier Zubiri nunca publicou nada em vida. Por quê? Porque teve o problema da Revolução, né?
ele já se dava mal com o governo anterior, o governo republicano, depois se deu mais mal ainda com o governo fascista, foi para casa, continuou lecionando em casa, as coisas dele só foram publicadas depois de morto. Então, quando o sujeito não tem condições pessoais de avaliar o trabalho, então ele tem que se ater a indícios externos. Quem foi que falou dele? Qual é o cargo dele? Isso é coisa para analfabeto, isso é coisa para público. Um filósofo sabe julgar o trabalho de outro filósofo. Ora, por exemplo, Alexandre Costa Leite, um dos homens mais competentes do Brasil. Ora, verdadeira projeção internacional, só um filósofo brasileiro teve, que foi Miguel Reale. Já Miguel Reale tem as obras dele publicadas em não sei quanto idioma, foi objeto de não sei quantos congressos no mundo inteiro, tá certo? É universalmente reconhecido como um dos mais importantes filósofos do direito ao longo de toda a existência da filosofia do direito. Então, o doutor Miguel Reale sempre teve o maior respeito pelo meu trabalho. E se eu participei do 5º Congresso Brasileiro de Filosofia, não foi porque eu fui lá pedir uma chance. Ó, doutor Miguel, deixa eu entrar. Eu não sou assim. Eu não sou puxa-saco nem chupador de pica, meu filho. Eu sou Olavo de Carvalho, esse é o meu currículo. Hã? Doutor Miguel veio pedir. Eu soube daquele seu trabalho sobre Aristóteles, li alguma coisa a respeito, aqui é uma coisa importante, por favor, apareça no congresso. Apareci. Tá certo? E está lá publicado nas atas. Do mesmo modo, quando fui lá na Maison des Sciences de l'Homme, não fui eu que fui pedir. Foi o ministro da Cultura que veio me pedir. Jerônimo Moscato foi me pedir, ué. Convidou, eu não sou um cara mal educado, eu vou. Eu falo em qualquer lugar. Note bem. O que tem aqui, ó? Clube dos Sargentos da PM do Estado da Paraíba. Convidou para falar? Só não vou se eu não puder, mas se eu puder, eu vou. Tem aqui. Grêmio do ginásio do Vila Nhocunhé. Eu vou lá e falo. Agora, temos aqui First World Congress of and School of Universal Logic. Convidou? Eu também vou lá. Para mim é tudo a mesma coisa. Para mim é público. Eu respeito todos igualmente. Gosto de todos, converso com todos. E não fico esfregando o currículo na cara de ninguém. Por quê? Porque eu tenho currículo, meu filho. Você, quando teve 10 mil vidas, você não vai ter feito o que eu fiz. Você está entendendo? Vai lá, continua puxando o saco dos outros para publicar essas merdinhas que você publica sobre vida de puta, tá entendendo? E para fazer de conta que você é um cara importante, você é relações públicas de puta, meu filho. Que isso que você é. Isso é progenitário literário, é o que tu faz, sem desfazer da Bruna. Né? Eu jamais posso falar mal das prostitutas. Olha, na minha remota juventude, que eu era um sem vergonha, eu devi momentos maravilhosos a essas criaturas. Jamais posso falar mal delas. Tá certo? Elas me receberam a preços módicos, às vezes de graça, tá certo? Gostavam de mim, né? Convidava também, aí eu também ia por convite. Tudo isso aconteceu. Eu seria o último a falar mal das prostitutas. Tá certo? Então, sem desfazer da Bruna, que deve ser excelente pessoa, tá entendendo? Então, nada contra você, não, Bruna. Agora, esse negócio aqui que você conta do bordel, então, ó, isso aí para mim não é novidade, tá entendendo? Eu já estou com 61 anos, né? Tenho uma vasta vida de realizações intelectuais e de putarias, tá certo? Essas últimas, felizmente, já encerradas. Né? Senão minha mulher me bate, ela está aqui me olhando feio. Eita vida! Então, essas coisas aí, vamos dizer, são para, como é, por refazer le bourgeois, né? Quer dizer, para assustar o burguês, né? O burguês é aquela assim. Se bem que hoje em dia não existe mais nem esse burguês, né? Quem é que vai se escandalizar com revelações de bordel hoje em dia? Faz favor. Os garotos estão dando cura às escolas, chupando pica de professor, porra. Eles vão... Ah, olha o que aconteceu no bordel. A mulher deu. Que coisa mais ridícula. Né? Então o sujeito vive de forjar um escândalo em torno de uma coisa que não existe. Né? Então, isso aí de ficar cavando lugarzinho em revista, meu filho, é para você, você tá entendendo? Então, para mim, me basta o que eu fiz, tá certo? E o que eu fiz é divulgado sempre na seguinte ordem. Primeiro, eu falo nos meus cursos. Depois, às vezes, eu transformo numa apostila. Outras vezes, não. Fica apenas a gravação. De tudo o que se falou lá, é uma parte ínfima, é publicada, às vezes, como livro, tá certo? E, às vezes,
alguns artigos são escritos para exemplificar coisa que eu falei no curso, de modo que o artigo considerado em si mesmo, claro que ele tem o seu significado, mas se você souber a respeito do que eu estou falando, se você estiver assistindo os meus cursos, você vai entender melhor. Se somar todos os cursos que eu dei, transcrever tudo, dá umas 20 mil páginas no mínimo, no mínimo, no mínimo. Não estou fazendo questão nenhuma de que isso seja publicado em vida, tá certo? Porque eu sei a durabilidade do que eu fiz, meu filho. Tá certo? Então, não tenho nenhuma pressa, não tô me promovendo em cima disso, não preciso disso, tá certo? Não estou lá concorrendo, não quero ser catedrático da puta que eu pari, estou um pouco lixando para isso. A minha exclusão do establishment universitário é voluntária e irreversível. Só vou temporariamente quando me convido, tá certo? Se for alguma pessoa, aí para mandar, se é para lecionar, então aí precisa ter um motivo sério, entendeu? Tem uma pessoa da Universidade Católica do Paraná, que eu fiquei lá 3 anos, tá certo? Eu fui porque era uma pessoa muito gentil, pessoa muito amiga ali. Por quê? Porque no Paraná, quando eu comecei a dar os meus cursos particulares no Paraná, eu notei que os estudantes paranaenses eram diferentes dos outros. O Paraná é o único lugar do Brasil onde as pessoas estudam, onde elas querem saber. E eu fiquei, querem saber, entendeu? Então, eu fiquei entusiasmado com aqueles alunos e quando veio o pessoal da PUC, falaram, não, nós temos aqui esse curso, vai ter 100 alunos. Ah, ótimo! Então, se são 100 pessoas desse nível, com esse nível de interesse, é claro que eu vou. Iria em qualquer lugar para lecionar. Então, olha, não me meça por esses critérios, você está entendendo? Não é que nem, corporativo, isso é patota, isso é coisa de bandidinho, está entendendo? De ficar cavando lugar na revista. Eu não. O meu currículo é 10 vezes o seu, tá certo? E ele não foi buscado por mim. Eu fui simplesmente fazendo as coisas. Ele falou, eu nem sei fazer o meu currículo, porque é tanta coisa que eu fiz na vida, tá vendo? E vamos ver o que mais temos aqui para hoje. Chega ali, falar de mim mesmo, eu sou um chato, falando de mim mesmo. Nem eu, nem o Obama. A biografia do Obama não existe. Né? E a minha só interessa aí, parece que é o Pedro Doria. Né? Agora, tem esse negócio do Chomsky, que coisa interessante. O Chomsky, que é um sujeito insuspeito de ser contra a esquerda, ele mesmo reconhece que o Obama foi imposto. Tá certo? Imposto como? Bom, outro dia, um leitor muito amável, uma pessoa que eu gosto muito, o Michel Forker, me mandou uma série, links para uma série chamada The Clinton Chronicles, Crônicas dos Clintons, onde você vê, o sistema de delinquência que foi montado, não na Casa Branca, já desde o governo do Arkansas, tá certo? Era um negócio de lavar de dinheiro para droga, negócio do sistema de chantagem, venda de emprego, uma coisa horrorosa, horrorosa, né? E tudo ali com os documentos, com as testemunhas, tudo gente que trabalhou com Clinton, não eram inimigos políticos, é gente que trabalhou com ele, tá certo? Se bem que muita gente trabalha com o Clinton e depois vira inimigo pior, como Dick Morris, por exemplo, né? Dick Morris é o grande analista eleitoral americano, ele trabalhou com o Clinton muitos anos, né? Hoje é uma... odeia o Clinton, né? Aquele sujeito que está processando o Clinton por causa de uma fraude de 2 milhões de dólares que os Clinton tomaram dele, tá entendendo? Esqueci o nome, não sei o que, Paul. O sobrenome dele é Paul. Não lembro o primeiro nome. Era sócio da Hillary e do Bill Clinton. Então, depois, uma vez montado esse imenso sistema, tá certo? Perto do qual, tá certo? O mensalão é uma obra de caridade, tá certo? Fica fácil você mobilizar essa coisa toda para você esconder o que você quiser. Então, o pessoal está tudo no bolso do colete da Comissão Nacional Democrata. Tá certo? Muito bem. Agora aqui. Associações de homossexuais italianos se manifestam contra o Vaticano. Entre 200 e 300 pessoas se manifestaram nesse sábado na Praça de São Pedro para protestar contra a decisão do Vaticano de não apoiar na ONU a proposta da França em favor da descriminalização universal da homossexualidade. Ora,
Você não apoiar uma proposta não quer dizer que você, uma proposta de descriminalização não quer dizer que você seja a favor da criminalização. Não quer dizer absolutamente. Tá certo? Então, já começa as coisas na ONU. Se a gente vê lá com uma, aquelas propostas, né, que tem mil e uma treta ali escondida, tá certo? E diz isso aqui é para proteger os homossexuais. Então o Vaticano lê aquele negócio, não, aqui tem treta, não vou apoiar. Tá certo? Agora, questão de crime, eu considero que criminalizar a homossexualidade é uma monstruosidade. Ninguém pode fazer isso. Não, porque senão você vai ter que criminalizar a masturbação também, né? O sujeito está lá tocando punheta no banheiro, ele está com um sujeito do mesmo sexo dele que é ele mesmo. Tá certo? Então você vai criminalizar e botar o cara na cadeia, porra. Quer dizer, é inteiramente absurdo, né? E depois, vamos dizer, faça esta suposição. Está lá dois homens sentados no sofá, os dois tocando punheta. Isso aí é homossexualismo? Né? Tem aquele filme espanhol, Torrente, é um filme engraçadíssimo, engraçadíssimo. É sobre um policial corrupto, ladrão, o sujeito mais asqueroso do mundo. Então, ele arruma lá um assistente, né? De graça, ele está explorando o trabalho do assistente. Então, convida o assistente para fazer a tocaia com ele, ficar esperando uns traficantes, né? E daí, nós estamos passando a noite lá, daí o Torrente fala, pô, a gente está aqui tanto tempo sem nada o que fazer. Quer saber? Vamos tocar umas punhetas, né? Eu toco em você, você toca em mim, mas sem viadagem, né? O Torrente seria criminalizado, né? Quer dizer, é um negócio inteiramente subjetivo. Isso aí, eu pessoalmente sou totalmente contra. Eu sou mais contra ainda, é claro, esta imposição tirânica que esses homossexuais querem fazer. Esses homossexuais não, gaysista, porque tem gay que não é gaysista e gaysista que não é gay. Quer dizer, uma coisa é o que o sujeito faz na cama, outra coisa é o que ele faz na política. Então esses grupos gaysistas, eles querem oprimir as igrejas, querem tapar a boca das pessoas, querem criminalizar o quê? A leitura da Bíblia. Querem criminalizar e criminalizam. Então, eu acho muito feio criminalizar uma prática sexual que onde há consentimento mútuo, tá certo? Mas eu acho infinitamente mais feio você querer criminalizar um padre que está citando a Bíblia, um padre, um pastor, um rabino que está citando a Bíblia. Então, eles querem descriminalizar a homossexualidade, mas querem criminalizar o cristianismo. Estão fazendo isso, estão obtendo até algum sucesso nisso. Por quê? Porque o pessoal cristão conservador é frouxo. Não reage devidamente, não reage com a devida veemência. Tá certo? Ficam achando que esses camaradas, eles são boas pessoas, temos que dialogar. Não são boas pessoas e não temos que dialogar coisa nenhuma. Se o sujeito vem com uma agressão, você não tem que dialogar. Você tem agressão, você responde com agressão. Depois do sujeito ficar bonzinho, tá certo? Daí você pode perdoar. Porque essa história de, eu perdoo, volto a outra face. Olha, Jesus Cristo voltou a outra face porque ele tem o poder de mandar o sujeito para o inferno na mesma hora. Agora, se você não tem o poder, se quer dar uma cuspida no sujeito, como é que você vai voltar a outra face, porra? Para, isso é uma blasfêmia. Você está brincando, fazendo de conta que você é Jesus Cristo. E eu acho que a gente perdoa, né, a pessoa enfraquecida, abatida, que se arrepende. Daí a gente generosamente não só o perdoa, como ajuda a se levantar. Agora, você perdoar aquele que já mais forte, que já está batendo em você e que ainda vai bater amanhã, já perdoa antecipadamente, se fazendo de conta que você é o juiz, que você é Jesus Cristo. Isso não é, meu filho. Então você tem que subjugar o sujeito e daí você o perdoa. Tá certo? Agora, perdoar o mais forte é facílimo, né? Qualquer covarde perdoa. Agora, e perdoar o mais fraco? Quer dizer, depois que você já reduziu o sujeito à impotência, está ele lá de quatro no chão, abatido, aí o que, que você faz? Aí você bate mais nele, né? Aí você não perdoa. A verdadeira generosidade, a verdadeira caridade é perdoar o mais fraco. Tá certo? O próprio Deus perdoa aquele que vem de coração contrito. Né? Se você chega lá, experimenta chegar lá em Deus, está aqui, quero meus direitos, quero o meu perdão, para. Pô, o que, que é isso? Deus vai aceitar? Não, eu também não aceito, porra. Tu quer ser perdoado por mim? Peça com jeito. Eu não pretendo ser mais bondoso do que Deus. E eu, note bem, eu quero ser, se eu fizer alguma sacanagem, eu quero ser perdoado como um direito, né? Chego aí lá, por exemplo, vamos supor, né? Chega lá, comi empregada na minha cama.
Daí chega minha mulher, né? E eu grito com ela: quero meu direito, você tem que perdoar, velho. Que isso, porra? A mulher tem que ir no juiz e dar uma queixa contra mim, não é isso? Então o que eu tenho que fazer? Não, meu amorzinho, foi uma fraqueza, você me perdoa, eu amo você, né? Daí ela perdoa, você tá entendendo? É assim que se faz. Quer dizer, perdão se pede com jeito. Agora, tem uma carta aqui, esplêndida, olha aqui. Robson me escreve o seguinte: além de engenheiro, sou tradutor técnico. Durante as traduções, consulto em um único dia dezenas de palavras no Google. Nas páginas abertas, frequentemente me deparo com trechos de trabalhos acadêmicos de fundo sociológico, grande parte norte-americanos. Lendo as duas ou três linhas que normalmente são mostradas, percebo o seguinte: praticamente todos os aspectos da existência humana estão sendo analisados por milhares de intelectuais, mas não como tentativa de compreensão da sociedade. A tônica nas análises, geralmente, é verificar se os tais aspectos coincidem ou não com princípios que normalmente chamaria de politicamente corretos. Então, eu fazia exatamente aquilo que estava falando lá o Leonardo Bernardes, quer dizer, o grupinho que, né, num contexto não só científico, mas político, verifica se as ideias correspondem ou não com os seus projetos de transformação do mundo. Se não coincide, você diz que é anticientífico. E aí, contra. Em caso negativo, o autor apresenta soluções para corrigir a afronta, seja através de novas legislações, de políticas públicas ou ações de grupos de pressão. Sob a justificativa de proteger grupos denominados vulneráveis, minorias étnicas, crianças, uma gigantesca massa de estudos está pronta para justificar, provavelmente, a edição continuada de novas leis para controlar cada atitude, pensamento ou expressão das pessoas restantes, os privilegiados. É assustador. As justificativas ditas científicas para a progressiva implantação da, como chama você, ditadura globalista, já está pronta. Muito bem, Robson, é isso aí mesmo, é isso que está acontecendo. E é isso que faz esses vagabundos, tá certo, que querem posar, vamos dizer, de controladores do rigor científico dos outros. Eu acho muito engraçado, por exemplo, esse pessoal que posa como porta-voz da ciência, da autoridade acadêmica, etc. Porque, por um lado, né, eles chegam para você, por exemplo, nessas discussões sobre design inteligente, então os caras: não, está aqui, isso aqui é um fato científico comprovado, você não tem o direito de discutir, blá, blá, blá. Por outro lado, eles mesmos, né, pregam aquele relativismo dissolvente, falam: não, existem vários tipos de discursos, um discurso não pode ter que o outro está errado, eles são apenas visões diferentes, etc. Ou seja, quando eles querem a carta do dissolvente do relativismo, eles puxam. E quando eles querem botar o pinto na mesa, dizendo: aqui estão fatos científicos comprovados, eles fazem. Quer dizer, sempre jogando com... Tem um pessoal, duas caras, duas línguas, porra. É o bilíngues maledictos de que fala a Bíblia. Como é que se pode levar essa gente a sério? Você está entendendo por que que eu jamais procurei uma carreira universitária? Porque a universidade no Brasil é todinha assim. Nos Estados Unidos não é. Mas aqui eu não posso solucionar, porque eu estou aqui como jornalista. O meu visto de jornalista não permite que eu trabalhe para entidades americanas. Eu não posso arrumar emprego aqui. Eu não posso fazer uma conferência aqui ou ali, de graça. Tá certo? Mas trabalhar aqui eu não posso. Então, a universidade aqui está... Aqui até teria duas ou três universidades que valeria a pena, né, ensinar lá, porque tem gente inteligente, amigos meus, né, que estão lá lecionando. Seria até um prazer conviver com aquelas pessoas. Gente de alto gabarito, como no Brasil não tem. Né? O Brasil tem lá, ó, sobrou aí, sei lá, no meio filosófico brasileiro, sobrou o Alexandre Costa Leite, pô, que passou metade da vida na Suíça, tá entendendo? Então seria interessante, talvez, estar um, mas legalmente eu não posso. Tá certo? Agora, no Brasil, não é que eu não posso, eu nunca quis. Eu só fui quando tem algum motivo especial para ir. Você está entendendo? Vamos lá. Olha aqui, agora apareceu história, sabe, aqui no Columbus Dispatch, uma notícia de um jornal importante lá de Ohio.
A história é que aquela funcionária que foi vasculhar a vida... Lembra quando o Joe the Plumber fez uma pergunta, ele não ofendeu nem nada, fez uma pergunta para o Barack Obama na rua, pergunta que deixou o Barack Obama meio sem jeito. Imediatamente, o governo foi vasculhar a vida do cara. Tá certo? O próprio governo. Você vê que tem um esquema armado. O Chomsky tem razão quando ele diz que a vitória do Obama foi imposta. Até o governo estava trabalhando para ele, pô. Eles foram vasculhar a vida do coitado Joe the Plumber, que se chama Samuel Wurzelbacher, um nome alemão. Os caras não sabem falar isso, então Joe the Plumber é mais fácil. Né? Então, foram vasculhar a vida dele e denunciar os crimes hediondos que ele cometeu. Olha, ele tinha lá uma multa de trânsito no Arizona e não pagou. Olha que monstro! Né? Enquanto isso, está lá Barack Obama, né, ajudando o Raila Odinga a matar gente pra caralho no Quênia, ninguém fala nada. Agora, monstro é o Joe the Plumber que não pagou uma multa de trânsito, puta vida. Então foram lá vasculhar para esculhambar com a vida do cara. Agora, a Vanessa Niekamp, a senhora, de cor negra, aliás, né, que foi vasculhar a vida do cara, agora ela está se esquecendo, é o seguinte: olha, eu fui pressionada para fazer isto, o meu chefe me obrigou a fazer isso contra a minha vontade, sob ameaça de demissão. Olha que coisa mais feia. Daí ela, o que eu vou fazer? Foi lá, escolheu as informações do Joe the Plumber e deu para o cara. Mas ela, muito corajosamente, né, agora está aí indo para a mídia. Agora, veja que coisa, agora que o Obama foi eleito, etc. A mulher está contando, olha como é que eles ganharam a eleição. Foi com essas coisas. Você vê, aquele pessoal que fez o boneco, enforcou um boneco do Obama na universidade, está sendo julgado agora, está indo para o júri. Aqueles que fizeram o boneco e que na véspera fizeram o boneco da Sarah Palin e enforcaram, foram imediatamente dispensados pela polícia. A polícia, a própria polícia achou, ah, mas isso é uma brincadeira de jovens estudantes. Olha só, foi assim o tempo todo. Como é que você pode dizer que essa eleição foi democrática? Não foi de maneira alguma. Essa eleição foi na base da pressão, do terror, da mentira, da ocultação sistemática. Agora, né, o pessoal diz, não, mas o Obama vai fazer um governo de centro, um governo de centro. Meu Deus, mas é claro que ele vai fazer um governo de centro. Ele não é louco. Quer dizer, veja, quando a esquerda consegue colocar um sujeito no poder, a esquerda revolucionária consegue, que nunca teve chance, chega lá no poder, ela vai se queimar fazendo logo uma revolução? Fala, mas só se for louco. É como o Lula no Brasil. Ele tenta fazer uma política equilibrada e discretamente vai montando o esquema de poder e discretamente vai eliminando os adversários. Não por meios legítimos. Vai eliminando através do boicote, da sacanagem, da difamação, do assédio judicial, como acabou tudo, né? No Brasil acabou tudo. Só tem hoje, agora só tem. Como diz o Lula, eu e o José Serra inventamos um novo modo de fazer política. O modo é o seguinte: nós excluímos todo mundo, sobra só nós dois no campo. Daí eu sou presidente um pouco, você é um pouco, né? Aqui é negócio dos dois presidiários. Um dia eu sou homem, você é mulher. No dia seguinte você é mulher, eu sou homem. Então, é o que eles estão fazendo, né? Então, o Obama, ele vai fazer um governo de centro para não chamar atenção de ninguém. Enquanto isso, ele vai montar, ele vai desmantelar o poder militar americano, pouco a pouco, discretamente, e montar aquele sistema que ele chama da sistema de segurança civil, que é feito com a sua militância, vai armar a sua militância. Essas são as duas coisas que ele vai fazer e ninguém vai prestar atenção. Por quê? Ah, porque ele está agindo equilibradamente com relação ao negócio da guerra, porque ele está agindo equilibradamente na economia. É exatamente o que vai ser. Agora, esse pessoal, assim, eles podendo aumentar a bandeira... O esquema do Obama é o seguinte: enfraquecer os Estados Unidos no cenário internacional e fortalecer o governo, o controle do governo sobre o cidadão. Ele vai fazer essas duas coisas, mas sempre discretamente, com cuidado, para não chamar a atenção de ninguém. O pessoal adora, né, uma taxa, um imposto, um controle, uma lei, uma regra, né? Agora está aqui, ó. Que coisa mais doida! Incrível, incrível. Esse pessoal quer agora lançar um imposto sobre as vacas e porcos, porque, né, eles cheiram mal e peidam. E o peido vai abrindo um rombo na camada de ozônio.
né? E a camada daí dá aquecimento global e todos nós morremos queimados. Embora, quer dizer, já reconheceram que o ano que vem vai ser o ano mais frio da década, mas isso não quer dizer que não está aquecendo. Fala, bom, como é que vai entender um raciocínio desse? Né? Mas, em todo caso, diz que aqui os peitos de vacas e porcos, né, de ovelhas, etc., estão abrindo um rombo. Então, você tem vaca, você vai ter que pagar. O que se calcula é o seguinte: um pequeno proprietário vai gastar $30,000 por ano só para ter vaca. Agora, atenção, depois eu estou estudando aqui um negócio chamado Codex Alimentarius. Um amigo meu, Alessandro, mandou aqui uns links para uma nutricionista, doutora Rima, não sei das quantas, que faz as denúncias terríveis sobre o controle dos alimentos no mundo pela ONU. Quer dizer, a ONU tem um projeto que começou em 64 para estar implementado agora, por volta de 2010. E como esse pessoal pensa a longuíssimo prazo, para colocar todos os alimentos no mundo, tudo aquilo que você pode entrar pela sua boca, exceto piroca, evidentemente, né? Isso aí é incontrolável. Isso aí, sobretudo esse pessoal acadêmico, aí não tem como parar. Isso aí não dá, não tem ONU que controle, né? Então, controlar tudo que pode ser ingerível, exceto produtos farmacêuticos. Por quê? Porque o grande lobby, o pessoal fala, por exemplo, os lucros extraordinários do petróleo. O lucro do petróleo é 2, 3%. Da indústria farmacêutica é 19% e ninguém fala nada. Por quê? Porque a indústria farmacêutica é Rockefeller. A Rockefeller é o dono do CFR, é o dono da política americana. Então, isso aí não se toca. Então, a ONU está com esse projeto do Código Alimentar, Códex Alimentares, que, vamos dizer, tem um monte de nutrientes que vem nesse suplemento alimentar, que isso aí salva vidas, cura gente pra caramba. Né? Aqui nos Estados Unidos é a terra do suplemento alimentar. Né? Muita gente, né, cura até câncer com esses negócios. Né? Os suplementos alimentares vão ser considerados tóxicos e vão ser proibidos. E você, para tomar uma vitamina A, você vai precisar de uma receita médica. E olhe lá, controlado. Para compensar, liberaram um monte, tá certo, de pesticidas que são mortais para o ser humano. Aqui nos Estados Unidos, por exemplo, você não pode parar aquilo na alfândega. Por quê? Olha como os caras são espertos. Eles fizeram o Códex Alimentar como se fosse, vamos dizer, um acordo comercial. Então não pode ser violado. Então você não pode proibir aquela porcaria de entrar nos Estados Unidos, né? Porque senão você está violando um acordo comercial. Então tem um monte de substância tóxica que pode, por quê? Porque é produzido pela indústria farmacêutica. E um monte de substância que salva a vida humana é tóxico. Não pode mais. Tudo vai ter que ser regulamentado. Olha aqui. Cada vaca, cada galinha, cada ovelha, tá certo? Vai ter que estar registrado na ONU. E você pagando imposto. É isso que vai acontecer. Quer dizer, isso está sendo montado. Isso aí não é. Veja, coisa mais fácil. Quem quer que acuse o outro de teoria da conspiração já é filho da puta para começar. Porque não se responde uma divulgação de fato, não se responde a uma denúncia com carimbo. Não se responde, não se faz isto. Tá certo? E segundo lugar, porque o número de coisas que eles estão chamando de teoria da conspiração é tão grande que mostra que eles não sabem o que é uma teoria da conspiração. Tá certo? Como é que eu posso chamar de conspiração uma coisa como esse Códex Alimentar? Isso é feito à vista de todos. A pessoa não fica sabendo porque não quer. Conspiração é um negócio que é totalmente escondido. Tá certo? Outra coisa. O que se esconde hoje não é a conspiração. A conspiração está visível. Estão conspirando a sua cara. Tá certo? O que se esconde são fatos que não interessam a determinados poderes. Isso é que você esconde e está escondendo há muito tempo. E isso aí... No Brasil é fácil, porque no Brasil tem 5 empresas, grandes empresas de mídia. Quem controla, sim, controla o que o povo pensa. Né? Nos Estados Unidos é um pouco mais difícil, mas eles estão conseguindo. Aos poucos eles estão controlando tudo. Né? Agora que o Kleber Nunes, pai daqueles alunos, dos dois meninos que fizeram homeschooling, foram severamente punidos por isso, depois o governo tentou humilhá-los, impondo um exame para eles muito acima do que se exige no grau deles, e os meninos heroicamente passaram, né? Ele tinha entrado com um pedido na justiça, foi indeferido. E olha aqui, um dos
embargador José Carlos de Almeida Diniz. Isso aqui. A nossa escola é, ao contrário do que se afirma, comparado com outros países, muito boa. Mas é muito boa, seu doutor. Por que que os nossos alunos tiram sempre o último lugar nos testes? Ela é muito boa para quê? É boa para arrumar emprego para vagabundo. E é boa para o Estado controlar a criancinha. Para ficar ensinando o quê? O que esse seu tiorão quer ensinar? Vai lá dar pica de borracha para os meninos brincar. Que isso é um tarado. Esse seu tiorão é um tarado. Tiorão é um temporão. Que tiorão era um crítico musical comunista. Pô, tiorão era comunista, mas... Porra, tiorão jamais que nem viu um pinta de borracha, porra. O que o tiorão ia fazer com um pinta de borracha, porra? Tem sentido. Né? Agora, o temporão, não. Ele tanto gosta de pinta de borracha que ele quer que todas as criancinhas tenham um. Vai espalhar na escola. E isso que ele chama de escola boa. Ora, porra. Ih, nosso tempo está acabando. Tem alguém aí na linha? Então, hoje o telefone parece que não funcionou. Estou aqui. Acho que sugiro que vocês visitem lá a minha página. www.seminariodefilosofia.org seminariodefilosofia.org e a página do meu filho, né? www.luizgonzagadecarvalho.com .com, sem BR, Luiz Gonzaga, Luiz com Z, luizgonzagadecarvalho.com, tá certo? Então, né? Acho que por hoje é isso aí. Fica lá uma recomendação, seu Pedro Doria. Jornalista não faz pergunta para o leitor. Jornalista investiga e informa o leitor. Tu quer o meu currículo? Uma parte do meu currículo, para a parte pequena, está lá na minha página. Se tem dúvida, pergunta para mim. Você não tem meu e-mail? Pergunta lá, seu Olavo. Onde o senhor publicou? Te informo com todo prazer. Tá certo? Agora, enquanto isso, enquanto você não faz isso, te dou uma sugestão. Vai tomar no cu.

0: Alô?
1: Alô, Olavo?
0: Eu?
1: Olavo, o programa tá sem som, não dá pra ouvir nada.
0: Tá sem som?
1: Tá sem som.
0: E agora?
1: Completamente mudo.
0: E agora?
1: Não sei. Eu liguei pra avisar.
0: Não, acho que agora tá no ar, tá direitinho agora.
1: Então, ah, apareceu, agora tô ouvindo. Então tá, Olavo, beijo.
0: Beijão, obrigado.
1: De nada.
0: Quando eu tava mudo, ó, a pessoa vinha reclamando do que eu falo, pô, o programa ficou mudo e vocês ainda vão reclamar, né? Ficou meia hora mudo, fora do ar. Mas vocês podem pegar na gravação, né? Quem quiser ouvir, pega na gravação. Mas a pessoa vinha reclamando do que eu falo, eles, agora, para de reclamar, pô, fiquei até mudo, né? Alô, quem tá na linha aí? Alô? Alô? Vai, agora tem um cara, liga ele que fica mudo, pô. Agora aqui, ó, alguém me passa aqui um programa, veja que coisa, puta vida, esse país tá perdido mesmo. Passa aqui o Drauzio Moraes, passa aqui um programa de um curso de sociologia. Que está sendo lá para Juiz do Trabalho, Escola de Magistratura do Trabalho da 2ª Região, EMATRA 2. Né? O programa de sociologia consiste exatamente em um pouquinho de Emile Durkheim, Max Weber e depois Karl Marx até o fim. Gente, faz 50 anos que o que se chama de sociologia no Brasil é isto. É uma lambidinha, você não pode. Quer dizer, a sociologia foi fundada por Emile Durkheim, então não tem como você esconder, né? Tem que começar em algum lugar, então bom, começou com Emile Durkheim, né? Max Weber também é famoso demais, então também tem que falar um pouquinho. Então você fala um pouquinho, você dá uma aula onde você junta Emile Durkheim e Max Weber, depois o resto dá 400 aulas, é Karl Marx e Engels, só isto. Então isto é que chama sociologia no Brasil. Quer dizer, ser um sociólogo no Brasil é ignorar tudo a respeito de sociologia, né? Eu me lembro que já nos anos 70, eu comprei um livro que até foi publicado no Brasil, ele chama Teoria Sociológica. O autor chama-se Nicolas Timashev. E ele dava ali um resumo das teorias de cada sociólogo, né? Mas era sociólogo que não acabava mais, era gente pra caramba, do qual você jamais ouviria falar no Brasil. E está cada vez pior, porque hoje em dia nem o livro do Timashev tem mais, quer dizer, nem livro para comprar tem. Né? Só tem essa merda de Marx e Engels. Quer dizer, isso não é sociologia, isso é pretexto para propaganda comunista. Então, quer dizer, vem com aquela merda da mais-valia de novo, né? Olha aqui, luta de classe, alienação do trabalho, fetiche da mercadoria, expropriação da mais-valia nas relações de trabalho. Mas, bem, isso não é dado assim como história da sociologia, que houve um sujeito que falou que havia exploração da mais-valia. Não, isso é transmitido como sendo o conteúdo efetivo e atual da ciência sociológica. É como se a exploração da mais-valia fosse um fato e não apenas uma teoria que já foi discutida muitas vezes e já totalmente esculhambada, porra. Mas no Brasil as pessoas se conformam com isso. Elas veem essa coisa acontecendo e elas não reclamam. Elas aceitam isso e acho que é assim a natureza das coisas. Tem até um vídeo no YouTube, né? Como fazer uma monografia pseudo-intelectual nota 10. Né? Então chega assim, né, tem uma menina que é assessora de redação de monografia, né? Ela chama o nome dela, como é? Maria não sei que Bombonier. Maria Efigênia Bombonier. Então Maria Efigênia Bombonier tem um escritório, né, que ela ajuda, ela dá assessoria para os redatores de monografias. Então ela diz, a primeira coisa tem que ter aqui, você escolheu um título legal. Então você pega aqui, tem vários saquinhos, cada um com um monte de papelzinho. Pega o papelzinho daqui. Né? Daí saiu, né, o nome do personagem, Silvio Santos. Daí puxa outro saquinho. Agora você puxa uma palavra daqui. Você fala dialética. Terceira, né, saquinho. Puxa outra palavra, alienação. Né? A dialética da alienação, Silvio Santos. Pronto, tá aí o título. Né? E assim ela vai compondo com aquelas palavras, aquela coisa, compondo o negócio, chega lá, a mina leu. Uma coisa absolutamente incompreensível para uma banca de três idiotas. Né? E tem nota 10. Mas é assim que se faz, gente. Exatamente. Aquilo não chega a ser uma caricatura. Isso é assim no Brasil. Depois que não tem mais vida intelectual superior no Brasil. Acabou. Isso é uma tudo virou uma palhaçada. A universidade brasileira é palhaçada, assim, 100%. Não é que é doutrinação. Fala, pô, que doutrinação? Você chama isso de doutrinação. Isso é dar muita ouro para os caras. Você fala doutrinação, você está falando de uma distorção ideológica. Mas o que acontece não é só a distorção ideológica. A distorção ideológica era 30 anos atrás, meu filho. Hoje, é assim, a ignorância maciça. É um negócio é subprimário, tá vendo? Ai, ai, ai. Você vê outra coisa que não sai informação aí? Né? Não sai nada. O pessoal aí está achando que essa questão da identidade do Obama está encerrada. Está nada, tem mais de 30 processos correndo, tá certo? E a situação está ficando cada vez mais difícil. Por quê? Porque o procurador-geral já está pedindo prazo, ele já pediu prazo mais de 10 vezes. Né? Tem lá uma ação contra ele, exigindo que ele prove que a Procuradoria-Geral investigou a vida do Obama e que ela tem provas de que o Obama tem nacionalidade americana. Claro que ela não tem nada. Né? Então, a única prova que o sujeito pode dar é o seguinte, ele dizer, ó, não tenho prova nenhuma, não investiguei merda nenhuma, não sabemos quem é esse cara e o aceitamos como presidente sem investigar nada. Essa é a primeira resposta possível, que é a resposta verdadeira. E tem a segunda resposta possível, é o seguinte, olha, nós mandamos buscar a certidão do senhor Obama, né, e está aqui, ele nasceu nos Estados Unidos mesmo, então você escala a boca para encher o saco. Só tem essas duas respostas possíveis. A primeira o cara não pode dar, porque é verdadeira, é muito decepcionante. Né? E daí, se ele disser isso, bom, daí complica, porque tem que ir para a cadeia ele, tem que ir para a cadeia o presidente do Senado, tem que ir para a cadeia o próprio Obama. Ele não vai fazer isso. A segunda, mostrar a certidão de nascimento. Ele também não pode fazer. Porque alguma coisa está escrita na certidão de nascimento que não pode ser mostrada. Ou está escrito que o Obama nasceu fora dos Estados Unidos, ou está escrito alguma outra coisa pior. Tá certo? Eu sei que esse documento virou a coisa mais secreta da história humana. É isso? Então, o cara já pediu prazo, o prazo era de 60 dias, já está em 140, você está entendendo? E vai empurrando, empurrando. Ora, quanto tempo leva para você pedir a certidão de nascimento? Você pede, paga $10 pela internet, eles te mandam, né, o arquivo, você imprime. Tá aqui, ó, certidão de nascimento. Leva 5 minutos para fazer isso. O cara não pode fazer, então já está pedindo prazo de 140 dias, enrolando. Até onde vai isso? Quer dizer, isso foi a maior empulhação da história universal. Você pega o maior país do mundo e elege lá um sujeito, você não sabe quem é, que não tem documento, não mostra o documento, que gasta rios de dinheiro, já gastou mais de $1 milhão com o advogado para esconder o documento. Né? E ainda tem gente que acredita que ele não tem nada a esconder. E que você reclamar disso aí é a teoria da conspiração. Falou, mas qual conspiração? Né? Só quer ver a porra da certidão. Não pode ver. Né? Quer dizer, é você violar a dignidade do sujeito, é pedir a certidão de nascimento dele. Você precisa ver como as pessoas ficam ofendidas e bravas quando alguém fala disso. Agora, é que nem o Foro de São Paulo. O Foro de São Paulo durante 16 anos não podia falar, era proibido. Agora, de vez em quando, eles falam, mas você vê que tem alguém acompanhando as atividades do Foro de São Paulo? Não, não pode acompanhar, porque o Foro de São Paulo tem reunião toda semana. Aliás, é até uma ilusão pensar que essa integração, organização da esquerda latino-americana começou com o Foro de São Paulo em 1990. Isso já existia, o Foro de São Paulo é apenas uma denominação, uma localização, foi um upgrade que eles fizeram numa organização, numa integração que já existia desde os anos 60. Com a famosa OLAS, Organização de Solidariedade Latino-Americana. O Foro de São Paulo não é nada mais do que a OLAS com o nome trocado. Quer dizer, aquilo, mais ou menos, não, nunca parou de funcionar. Tá certo? Mas entrou em, como é que diz, em câmara lenta durante algum tempo. E daí o Lula e o Fidel Castro foram lá, deram um upgrade e chamaram de Foro de São Paulo. Mas a esquerda latino-americana sempre foi organizada. E não existe nenhuma organização equivalente para se opor à Revolução Comunista Latino-Americana. Agora foi fundada pelo Alejandro Penhas Cruz, a UNO América, que esperamos tenha um sucesso. Mas, de qualquer modo, o tamanho da UNO América não se compara com essa monstruosidade. Né? Também, e o dinheiro do Foro de São Paulo. É curioso que o pessoal aí vive querendo investigar, se for um jornalismo investigativo, né? E ninguém pergunta de onde sai o dinheiro da maior organização política que já existiu na América Latina. É proibido perguntar isso. Você pergunta, as pessoas ficam tão ofendidas, mas tão ofendidas, ficam magoadas, como se você, sabe, tivesse batido nelas, tivesse cuspido no olho delas. Agora, apesar de toda essa organização, nem tudo vai bem pro lado deles. Porque aqui, no Panamá, o candidato deles, que era a tal da Balbina, não sei das quantas, perdeu para o candidato da oposição, à presidência, Ricardo Martinelli. E foi uma vitória altamente significativa. Ele obteve 57% dos votos. Olha só. E a candidata oficial, Balbina, teve 39%. E teve um terceiro lá, coitado. Com o ex-presidente, teve 2,6%. Você imagina como a gestão dele deve ter sido boa. Então, segundo aí o Alejandro Penhas Cruz, não, ele diz que as perspectivas eleitorais do Foro de São Paulo no Chile não são muito boas. Né? E, por outro lado, no Brasil também a Dilma Rousseff não está muito bem nas pesquisas. Mas, olha, esqueci o seguinte, eleição é só um dos meios de ação que esse pessoal tem. Porque esses partidos comunistas, eles são organizações eminentemente clandestinas. Sempre foram, fazer isso é estrutural. E a parte pública, a parte que participa de eleição, é somente um braço, é somente uma seção. E é a seção secundária. Quer dizer, o comando está sempre na parte clandestina. É difícil você saber quem manda nesses partidos mesmo. Sempre foi assim. Isso é da natureza das coisas. De modo que, se o panorama eleitoral ficar meio ruim para eles, eles apelarão para outras coisas. Eles criam guerrilhas, criam narcotráfico, sempre tem, né? Todo esse, tem o plano B, plano C, plano D. Agora, para estar aí o nosso presidente, ele dizendo que a FARC deve se transformar num partido político. Né? E todo mundo, o pessoal da direita, diz, ah, mas que bom, é assim que tem que ser, tem que desistir da violência e apelar para os meios legais. Então, eu quero dizer o seguinte, os caras mataram 30 mil pessoas, venderam droga para todo mundo, espalharam droga por todas as escolas, droga para criança, matando gente para caramba, né? Sequestraram o jeito que não acabou mais, mantiveram 7 mil prisioneiros lá, porque a história que tem mil é uma pinóia, pelo menos 7 mil. Tá certo? Praticam torturas medonhas, você vê as pessoas saindo de lá, assim, arrebentadas. Depois de tudo isso, eles são premiados, viram um partido político e podem, são, como é que diz, não é mais lavar de dinheiro, é lavar de reputação agora. Quer dizer, o sujeito deixa de ser o bandido, assassino que era, e passa a ser, né, uma figura respeitável da política. Ora, isso aí é a maior vitória que a FARC pode ter obtido. Quer dizer que se, na ânsia de acabar com o conflito, com a guerra na Colômbia, né, o governo colombiano aceita isso, então é a mesma coisa que dizer, perdeu a guerra. Ele matou todos os inimigos, mas o fantasma dele ganhou a guerra. É a frase do Lula, as FARC devem entrar na política. Não, seu Lula, as FARC não devem entrar na política, as FARC tem que entrar na cadeia. O lugar de assassino e de narcotraficante é na cadeia. Agora você quer botar os caras na política. Será que assim como você vai botar essa ladra, vagabunda, essa mulher que roubou lá o dinheiro do Ademar de Barro, que era outro vagabundo, né? Nem por isso, né? Roubar o dinheiro dele historicamente. Você quer botar Dilma Rousseff na presidência, porra? Até hoje ela não explicou. O que você fez com o dinheiro do Ademar? Será que ela fundou escolas, hospitais, né? Tem lá um hospital de leprosos, Dilma Rousseff, né? Será que ela fez? Que nada, porra. Agora, você quer botar essa vagabunda na presidência? Olha, tem gente que me conta, não, a Dilma é uma pessoa muito autoritária, ela manda, ela grita com todo mundo. Quero ver essa vaca gritar comigo. Até a presidenta do Brasil tá aí. Ah, vai gritar na puta que te pariu. Pô. O que falta com essa gente é o seguinte, ser tratado com o que eles merecem. Agora, vocês baixam a cabeça, fazem rapapés, etc. Vocês acostumam esse cara. Acostumam esse cara, vamos dizer, com... Vocês dão autoridade para eles. Vocês, quando é que eles vão dizer? Não podem respeitar. Porque o problema é exatamente esse. Se você diz, não, nós temos as nossas divergências, mas eu respeito. Eu falo, peraí, não se trata de divergência. Homicídio não é divergência, genocídio não é divergência, sequestro não é divergência. Isso tudo é crime, gente. Né? Então, se pode botar os caras da FARC na polícia, pode botar a Dilma Rousseff na presidência, então tira logo o Fernandinho Beiramar na cadeia e põe logo direto o cara lá, porra. Você tá entendendo? Então, o Fernandinho Beiramar também é excelência. Agora, pra mim, ver essa gente... Ó, o Lula nunca participou... É verdade, nunca participou dessas coisas, então... Nunca matou ninguém, nunca roubou, que eu saco, que é roubou, nunca roubou, em termos, né? Quer dizer, ele chegou à presidência e roubar, tá certo? Mas fez depois, né? Não sabemos, né? Sabemos que o filho dele ficou bilionário muito rapidamente, né? Tiraram o órbito zoológico e, né, ele virou uma espécie de Jorge Soros, né? Do Brasil. Eu devolveria para o zoológico, tá certo? Ele, o pai e a mãe. E a família inteira, né? Família inteira não, parece que tem uns parentes dele que são trabalhadores, não faz mal a ninguém. Mas a família Lula inteira, né? Esses que estão lá em Brasília, devia estar tudo na cana. Ou no zoológico. E a Dilma Rousseff, eu quero ver essa mulher gritar comigo mesmo que sou eleita. Né? Agora, as pessoas intimidam os outros, eles fazem cara feia e gritam. Meu Deus, olha, quando eu estava na Romênia, eu descobri isso. Como eles viveram 40 anos embaixo do comunismo, então é o seguinte, se você grita com o romeno, ele, por via das dúvidas, te obedece. Porque ele fala, esse cara deve ser da Securitate, Securitate é KGB, esse cara deve... não tem mais Securitate, Securitate acabou, mas tá o reflexo da cabeça. Né? Então um dia nós fomos lá no cinema, né? E não tinha lugar no cinema. E o cinema lá é vendido com cadeira numerada. Então tinha alguém sentado na minha cadeira, mas chamei o gerente lá, a mulher começou a... de bravejar comigo, então eu gritei com ela, gritei, imediatamente apareceu as cadeiras. Eu experimentei a mesma coisa em vários lugares, falei, isto funciona. E o Brasil está ficando igual. Chega uma mulher, uma coitada de uma Dilma Rousseff, que é um nada, é um zero à esquerda, e grita com você, você abaixa a cabeça. E pô, o que há, gente? Estou preparado com esse negócio de excelência. Toda vez que eu disser, Vossa Excelência, com a ressalva de que a única excelência que ele tem é na vigarice, né? A excelência já é, como é que se diz, já é um tratamento indireto. Você não está falando com a pessoa, você está falando apenas com a excelência dela, né? Ou seja, com a parte inexistente, né? Agora está aí outra excelência, né? A Luiz Mercadante, falando aí do Parlamento Latino-Americano, decidimos criar o Parlamento, o Foro das Supremas Cortes e o Tribunal do Mercosul. Conseguimos, na última reunião do Parlamento, realizada em Ascensão, fechar histórico acordo político que define o número de parlamentares por país, né, o que permitirá a realização de eleições diretas para esse legislativo supranacional. Mas olha que coisa maravilhosa. Esse é o velho plano Morgenthau. Quer dizer, você vai criar o governo mundial através das sucessivas integrações regionais. E isso é a nova ordem global. Agora, esse filho da puta posa de... Ah, eu sou contra o globalismo, não sei o que, mas tá lá. Tá trabalhando para isso. Só existe uma política na América Latina. É a política do Jorge Soros, a política do Rockefeller, que é a política da esquerda latino-americana inteira. Então tá aí integração regional. Soberania nacional irá para as cucuias. E essa milicada tudo vai lá bater continência com a Luiz Mercadante, para Hugo Chávez, para Fidel Castro, tá certo? Porque ali também, fardado ou civil, tem uma crise nacional de testosterona, acabou, não tem mais, entendeu? Muito bem. Aqui o Kleber Augusto, de Belo Horizonte, me manda uma pergunta interessante. No artigo Raiz do Marxismo Universitário, José Arthur Rios afirma, aspas, não foi o único, Marcuse o único guru dessa geração, outros disputaram essa influência. E E o então novício Humberto Eco, que espera aí alguns anos pelas grandes tiradas da perversa O Nome da Rosa. É possível esclarecer qual a perversidade a que ele está se referindo? Ah, O Nome da Rosa é um dos livros mais filho da puta que alguém já escreveu. Por quê? Ele inventa aquele personagem do monge detetive, né? E o monge detetive está investigando uma série de assassinatos que aconteceram lá no monastério. E os assassinatos se destinam, né, a esconder a segunda parte da poética de Aristóteles, que diz respeito à comédia, porque a comédia, assim, na cabeça do... Assim, a versão que se passa ali é que, né, os monges achavam o riso uma coisa pecaminosa. Né? Então, como descobriram que tinha a segunda parte de Aristóteles que tratava da comédia, e a primeira trata da tragédia, então decidiram sumir com os manuscritos e matar quem soubesse da coisa. A história se passa na Idade Média. Bom, acontece o seguinte, na Idade Média, meu filho, ninguém podia sequer desconfiar de que pudesse existir uma segunda parte da poética de Aristóteles, que tratava da comédia, porque eles não sabiam que existia a primeira parte. A primeira parte, que se refere à tragédia, foi um manuscrito que sumiu desde a antiguidade, foi descoberto em 1548 por Francesco Robortelli na Itália. Então, na Idade Média, não tinha ninguém, monge ou não monge, que soubesse da primeira parte. Então, como é que podia estar procurando a segunda? Mais ainda, o Humberto Eco sabe disso, porque o Humberto Eco, a formação dele foi em história medieval. Ele tem uma tese até sobre a estética de Santo Tomás de Aquino, que não é de todo ruim. Quer dizer, então ele inventou uma história já propositadamente mentirosa e caluniosa, para dar popularmente, passar uma caricatura monstruosa da igreja na Idade Média. Então, esse Humberto Eco é um bom filho da puta também, né? Alô, quem é? Tem alguém na linha aí? Alô? Alô, quem é? Tá mudo. Agora também não sei se eu tô mudo ou se não tô. Agora aqui me chega uma notícia aqui. Saiu, olha, no blog Lumen Rationes. Isso aí também você vai ver. Se algum jornal noticiou isso aí, noticiou muito discretamente. Representantes de 13 conferências episcopais do leste europeu realizaram a sua terceira reunião desde a queda do Muro de Berlim, em 1989, realizaram agora. E no documento conclusivo eles alertam o seguinte: o comunismo está vivo e ativo e mais perigoso do que nunca. Olha, esse pessoal entende disso porque eles viveram embaixo do comunismo, eles sabem o que é comunismo. No Brasil, todo esse pessoal liberal, que diz que é liberal, que é conservador, eles não entendem merda nenhuma de comunismo, mas não sabem nada, nada, nada, nada, nada, nada. Eu, durante anos, eu participei do Fórum da Liberdade e disse: olha, os melhores, os mais inteligentes, eles não tinham a menor ideia do modus operandi do comunismo. Nada, nada, nada. Eles simplesmente, eles leram uma partezinha da doutrina econômica de Karl Marx e depois leram sobre a economia liberal, leram lá no von Mises ou no Hayek, né? E como a economia marxista não funciona, eles não prestaram mais atenção na coisa. Quer dizer, a economia marxista não funciona, mas olha aqui, espionagem marxista funciona, guerra de guerrilha funciona, propaganda funciona, tudo mais funciona. Só a economia que não. Só que seguindo, numa economia socialista, num país comunista, a economia não precisa funcionar, meu filho. Porque quando todo mundo morre de fome, o governo não cai, o governo se fortalece. Não é como uma democracia. Na Inglaterra, por exemplo, se faltar comida no prato, o primeiro-ministro cai. Em Cuba, quanto mais falta comida, mais forte está o primeiro-ministro, porra. Ditadura é assim, meu filho. Ditadura não se assenta na prosperidade. Ditadura se assenta na miséria. Tá certo? Então... olha, qual é a vantagem de você provar que a economia marxista não funciona? Ela não funciona. Se não funciona, melhor para eles, porra. Agora, liberal não entende isso, porque liberal só pensa em dinheiro, né? É aquele rapazinho que ganhou uma firma do pai, fez a firma prosperar, então ele acha que ele entende tudo porque ele ganhou um dinheirinho, né? Então, você veja, esse pessoal treinado na economia, esses são os piores, porque eles acham que eles acham que dinheiro é a realidade do mundo. Eles acham realmente que o dinheiro comanda o mundo. Meu filho, se o dinheiro comandasse o mundo, o Tsar jamais teria caído. O Tsar tinha muito mais dinheiro do que os comunistas, porra. Não é isso? Nunca teria havido revolução na China. O que dirige o mundo não é dinheiro, não, meu filho. É arma. É violência e é propaganda. Quem tem, olha, com o sujeito que é assaltado na rua, ele, por definição, ele é mais rico do que o assaltante. Quando vier um ladrão para você, ô liberais de merda, vem aqui. Quando vier um sujeito assaltar você, encostar o revólver na sua barriga, você fala para ele, cala a boca, eu tenho mais dinheiro que você. Fala para ele, fala assim, experimenta mandar nele com o seu dinheiro. Ora, por lá de ser palhaço, quem pessoal vive no mundo da economia, eles estão acostumados assim, com a ordem pacífica. A economia precisa da ordem, do direito, das leis. Eles estão acostumados a viver assim. Eles imaginam que nada existe fora disso. Não existe violência, não existe crueldade, tá certo? Não existe perigo, né? Então, para eles continuarem vivendo nessa redoma, nesse mundinho deles, eles ignoram, eles fazem questão de ignorar o comunismo, que hoje, de fato, está mais forte do que nunca. Você vê, se você pega a opinião média, a opinião da mídia dominante americana aqui, ela repete exatamente o que era o discurso anti-americano da KGB nos anos 60. Tudo aquilo que era propaganda comunista hoje virou a opinião dominante. E você quer dizer que o comunismo acabou? O que é isso, porra? Ai, ai, ai. Olha aqui, aqui. O Obama acabou de indicar aí para, né, o décimo circuito, que é uma corte de recursos extremamente importante nos Estados Unidos, um tal de David Hamilton, que era um sujeito que era fundraiser para a Acorn. Acorn é aquela ONG que falsificou milhares de títulos de eleitor para eleger o Obama. Né? E o cara era fundraiser da Acorn. Agora vai ser o juiz do Tribunal de Recurso. Puta vida! Quer dizer, o Obama só está nomeando vigarista, ladrão, filha da puta, comunista, espião, terrorista. É só isso que ele está nomeando. Agora o pessoal do Partido Republicano aqui está fazendo de conta que não vê. Por quê? Porque é ruim demais para ser verdade. Eles também estão na psicologia do senta com o leão é manso, entendeu? Alô, tem alguém na linha aí? Quem é? Alô? Alô? Pô, tá ruim hoje, hein? Até eu fiquei mudo, quanto mais os ouvintes. Mas vamos ver se temos mais alguma notícia aqui. Não, não temos mais nada. Agora, tem aqui um rapaz que me pede...
2: Oi!
0: Oi, quem está falando aí?
2: Oi, professor, Luiz Eduardo de Blumenau, tudo bem?
0: Luiz Eduardo, tudo bem?
2: Tudo jóia, graças a Deus. Professor, em primeiro lugar...
0: Era parte do programa ou também estava mudo?
2: Não, não estava conseguindo, era problema no Skype. Mas vamos lá, eu fiz uma listinha aqui, vou tentar ser breve. Em primeiro lugar, professor, meus parabéns atrasado, né, pelo aniversário do senhor.
0: Muito obrigado.
2: Muita saúde, muita força e muita coragem que o senhor continue firme e forte na luta por muitos e muitos anos aí pela frente, professor.
0: Muito obrigado. Prometo fazer outro ano que vem, se não houver fatores adversos.
2: Sem dúvida, sem dúvida. Professor, segundo lugar, sobre o fenômeno da paralaxe cognitiva. Eu vi que, assim, existe uma relação direta entre o imbecil coletivo e esse fenômeno da paralaxe cognitiva, certo?
0: Não, o que eu chamei de imbecil coletivo é um fenômeno local brasileiro. Né? Ele é, vamos dizer, o resultado de longuíssimo prazo e muito periférico de um processo que afeta toda a cultura do Ocidente nos últimos 4 séculos. Esse fenômeno de intelectualidade que se espalhou, sobretudo pelo terceiro mundo, é claro que é um efeito remoto de uma debilitação intelectual que começa 4, 5 séculos atrás com o negócio da paralaxe cognitiva.
2: Não, eu entendi, mas é que eu talvez consegui ver uma relação sobre isso, mas ainda falta estudo sobre o assunto. E eu vi o seguinte, eu queria perguntar o seguinte, qual foi assim, a linha de investigação que o senhor seguiu para conseguir sistematizar o fenômeno da paralaxe cognitiva? Quais foram as obras que auxiliaram o senhor pode indicar para quem tem interesse no assunto?
0: A primeira coisa que me chamou a atenção para o fenômeno da paralaxe foi quando eu estava estudando o René Descartes, Meditações de Filosofia Primeira, onde eu reparei que ele começava o livro como uma autobiografia, portanto, falando do eu histórico, biográfico, concreto dele. E, de repente, ele passava para o conceito filosófico do eu geral, tá certo? E ele acreditava que ainda estava fazendo uma biografia, quer dizer, ele estava confundindo a perspectiva biográfica com a perspectiva teórica, teorética. Tá certo? Eu falei, epa, o sujeito ele perdeu, como é que ele está? Está confundindo dois planos aqui. Isso aí é muito grave, por quê? Porque ele, no começo do livro, ele promete que ele vai basear tudo na sua experiência pessoal.
2: Perfeito.
0: E depois ele cria um conceito filosófico do eu e começa a tirar conclusões gerais disso aí. Eu falei, peraí, ele perdeu o foco.
2: Uhum.
0: Aí, então havia uma contradição, não é uma contradição lógica entre uma coisa e outra. O que havia era uma contradição entre a tese que o sujeito estava tentando mostrar e a estrutura do texto na qual ele expunha essa tese.
2: Uhum.
0: Eu observei a mesma coisa no David Hume. Assim, foi mais ou menos por acaso. Eu não precisei organizar nada, porque de repente aquilo aparecia sozinho. Praticamente todos os autores desse período, né, vamos dizer, do século XVII, até entre o século XVII e o século XIX, todos os autores importantes que eu li, eu observava isso. A coisa apareceu sozinha.
2: Quer dizer, e hoje parece que massificou isso aí.
0: Massificou e virou um processo inconsciente.
2: É verdade, isso é extremamente perigoso, professor.
0: Então, quando chega no Kant e ele diz que nós só conhecemos os fenômenos e não a coisa em si, mas ele pretende que a gente apreenda, né, a filosofia dele não como fenômeno, e sim a própria filosofia dele, fala, não é possível. A existência do livro do Kant prova que a filosofia dele está errada. Quer dizer, então, é como se na hora de escrever ele se transpusesse para um outro plano irreal e criasse uma espécie de teatro mental, e ele começa a escrever dentro desse teatro mental e não dentro da realidade da qual ele partiu. Falei, mas isso aí é uma espécie de doença mental. E foi, de fato, epidêmico, é?
2: Uhum. É verdade, contaminou todo mundo e a tendência está se espalhando pior que essa gripe aí. Vamos lá. Terceiro assunto, é rapidinho. Sobre o curso de introdução à filosofia de Eric Weinberg. Eu perdi o curso, não deu dessa vez, mas tudo bem.
0: A aula final será colocada, se é que já não está colocada, à disposição dos membros ali da página do Seminário de Filosofia.
2: Maravilha.
0: Ou está hoje, ou vai entrar amanhã ou depois, a aula final que dá o resumo de tudo. Você não vai pegar o curso inteiro, mas pelo menos a aula final você pega.
2: Perfeito. Professor, como esse foi um curso de introdução, tem previsão para algum curso de continuidade ao estudo da obra de Eric Weigelin?
0: Tem, mas não tem data certa. No final do curso, você vai ver pela última aula, que eu enunciei ali algumas linhas de continuidade, de investigações que é preciso fazer, que, vamos dizer, coisas que Eric Weigelin deixou em aberto, mas que as gerações seguintes têm que tirar limpo. Talvez eu dê um curso sobre algum desses temas, em setembro.
2: Perfeito.
0: Né? Mas eu não sei se vai ter um curso aqui em setembro, vai. A gente dá os cursos aqui duas vezes por ano, em abril e setembro, fim de setembro, começo de outubro. Mas eu não sei se será exatamente esse assunto, mas de qualquer modo será anunciado aqui no programa.
2: Tá, ok. Beleza, professor. E o último assunto é a respeito de livros, tá? Só para situar assim, os interessados na obra do senhor, sobre aquele livro A Mente Revolucionária, tem alguma previsão para o lançamento? O senhor está trabalhando ainda nesse livro?
0: Estou trabalhando que nem um louco nesse livro. O problema é que... O material que eu tenho é excessivo.
2: Uhum.
0: Né? Que a maior parte desse material não foi escrito, foi gravado e transcrito. Então nós estamos tentando um jeito aqui de
2: editar
0: essa coisa aí, mas... Né? De vez em quando eu publico um pedacinho no jornal, ou falo aqui, mas... Eu espero terminar pelo menos um primeiro volume logo, logo.
2: Perfeito. É que tem muita gente aguardando essa obra ansiosamente. Desculpa aí, porque não é nenhuma cobrança.
0: Eu estou mais ansioso que todo mundo, mas na verdade não, eu não vou poder reunir tudo. Eu vou ter que soltar um primeiro volume aí, só com a parte teórica. Não com a parte histórica complicou demais, é muita coisa. Então eu vou fazer um primeiro volume relativamente curto, onde eu só dou os conceitos básicos. E a parte histórica vai ter que ficar para depois.
2: Tá certo. Mas então é isso aí, professor. Bom, o programa de hoje... Um abraço. Até a próxima.
0: Abração. Tudo de bom. Então, com isso, acabou o nosso tempo. Né? Por hoje não dá mais nada. Então, dei uma espiada no site www.seminariofilosofia.org, que é a aula final do curso do Eric Weigelin. Se não está lá ainda, vai estar amanhã ou depois. Aqueles que perderam a primeira parte desse programa, que parece que ficou mudo durante algum tempo, né? Podem pegar a gravação depois. Então tá, então até a semana que vem, muito obrigado.

tempo é livre. Jornais, revistas e TV podem mentir à vontade, sabendo que o troco, se vier, não passará de uns gemidos esboçados por três ou quatro colunistas de direita, tão temíveis quanto um pum entre os canhões de Stalingrado, entre os quais a gente vos fala. Você vê que eu não considero que eu tenha mais influência na hora das coisas do que um pum teria na batalha de Stalingrado. Nenhum órgão da grande mídia americana conseguiu esconder que um repórter da NBC havia maquiado a gravação da conversa entre George Zimmerman e a polícia para fazer parecer que o inspetor de quarteirão havia atirado em Trayvon Martin por puro racismo. Também nenhum se recusou a publicar, quando apareceram, o vídeo e as fotos em que a cabeça do autor dos disparos mostrava manchas de sangue na parte de trás, minutos depois do ocorrido, provando que ele dissera a verdade ao alegar que Martin, maior e mais forte, tentara lhe esmigalhar o crânio batendo repetidamente na quina da calçada. No artigo eu dou todos os links para essas coisas aqui, agora que não tem links de quatro linhas aqui, não vou ler agora. No Brasil, o Globo, ao noticiar a libertação de Zimmerman, suprime esses dois fatos, apegando-se com desespero fanático à lenda urbana do crime racista, posta em circulação com base na fraude pela qual o engraçadinho da NBC já foi investigado e desmascarado. Quer dizer, a própria NBC confessou. Se bem que a estação procura ainda desculpá-lo, dizendo que ele fez a coisa por engano, tem intenção de manipular a opinião pública. É evidente que o cara vai perder emprego de qualquer maneira. O Globo, quer dizer, o cara já foi demitido por causa de ter feito isso, né? A NBC só não quis meter um processo criminal nele, então ela falou, não, ele fez por engano, foi coitado, não tem experiência, é burrice, etc, etc. O Globo mente da maneira mais despudorada ao dizer que Zimmerman, ao ver Trayvon Martin, aspas, considerou o suspeito e atirou, fecha aspas, como se nada tivesse acontecido entre esses dois momentos. Veja aqui na conversa, eu vou lembrar para vocês o negócio, né? A conversa do Zimmerman com o polícia foi o seguinte: olha, aqui tem um sujeito suspeito. Daí o polícia pergunta, ele é preto ou é branco? E o Zimmerman responde, acho que é preto. Acho que é preto porque não estava vendo que estava com capuz. O cara da NBC cortou e ficou assim, aqui tem um sujeito suspeito, ele é preto. Pronto, virou um crime racista e criou esse bafafá enorme. O jornal noticia que Zimmerman está sendo processado por assassinato em segundo grau, isso é, homicídio não intencional. Mas não consente sequer em esclarecer os leitores que o próprio conteúdo da acusação já exclui, in limine, a hipótese de crime racista, a qual nem mesmo a promotoria ávida dos aplausos da esquerda conseguia engolir. Quer dizer, se for um homicídio não intencional, como é que pode ser racista? Quer dizer, não tem intenção nenhuma, muito menos intenção racista. Então, isso quer dizer, a promotoria já deu ao Zimmerman uma acusação que já, vamos dizer, elimina a possibilidade de crime racista. Isso aí não se discute mais, acabou, né? Hipótese de crime racista, a qual nem mesmo uma promotoria ávida dos aplausos da esquerda conseguia engolir. Com recursos financeiros ilimitados e estímulo da própria presidência da República, que fez do capuz de Trayvon um símbolo da candidatura Obama, a campanha histérica que se montou contra o acusado impingiu a metade da população a farsa do crime racista e transformou, da noite para o dia, um imigrante hispânico pobre e sem aliados, em algo como um supremacista branco, loiro e de olhos azuis, empenhado em varrer do planeta as raças inferiores. Nos Estados Unidos, a gritaria anti Zimmerman sobre os golpes dos fatos adversos já arrefeceu um bocado. Se depender de O Globo, ela continuará ecoando pelos séculos dos séculos. Quando digo que a credibilidade da grande mídia hoje em dia é zero, especialmente no Brasil, não vai nisso nenhum exagero, nenhuma figura de linguagem. No tempo em que existia jornalismo, ele era uma variante menor da ciência histórica, fazendo uso essencialmente dos mesmos instrumentos de pesquisa e critério de julgamento do historiador profissional. Privilegiava os documentos de fonte primária e os testemunhos diretos.
tratando as opiniões e reações emocionais, no máximo, como complementos interessantes. Agora, o inverso equivale. Uma das principais ocupações da mídia é suprimir documentos e testemunhos, encobrindo-os sob camadas e camadas de opiniões bem pensantes, jogos de cena, slogans e apelos irracionais ao sentimento das massas. Não é jornalismo, é show business, propaganda e engenharia comportamental. O que me pergunto é até quando o público consentirá em ser feito de palhaço num espetáculo em que é o palhaço quem paga o ingresso. Será que ninguém sabe que a Delegacia do Consumidor existe também para defender leitores ludibriados por empresas de comunicação? Essa é uma possibilidade que está aberta aí há anos. Existe a Delegacia do Consumidor e o sujeito que anuncia um produto e entrega outro está sujeito a ser processado na Delegacia do Consumidor. O que vocês estão esperando? Para fazer isso com a Folha, o Globo, o Estadão, tá certo? Os canais de televisão, tá certo? Fizer isso, olha, quando chegar na décima queixa, eles vão mudar a orientação disso. Então, para vocês terem uma ideia, quando eu falei esse negócio dos documentos primários, pontos primários, olha, eu quando comecei a trabalhar no jornalismo ainda tinha essa norma. Você, olha, primeiro, o que você coloca, o que é baseado em documento. Se não tem documento, então tem um testemunho direto. Agora, opinião, o que você achou, gostou, não gostou, eu falo, bom, isso aí é o complemento, né? Então, vocês podem procurar os manuais de jornalismo. Né? Você tinha até uma norma, a norma foi formalizada no Jornal do Brasil, aliás, por iniciativa do Roberto Dimes, que aprendeu umas técnicas do jornalismo americano e as introduziu no jornalismo brasileiro. O Jornal do Brasil ainda nos anos 50, 50, 60. Então, tem um negócio que se chama lead. Lead é o que vem na frente, né? Então, lead é a palavra americana, de onde sai a palavra liderar, quer dizer, o que vem na frente. Então, o líder é constituído de 5 linhas. Podia ter 6 ou podia ter 4, mas o ideal era ter exatamente 5. Em que você dá a essência do fato. O sublíder em 3 linhas, no qual você dá algum detalhe que seja importante para ressaltar o sentido, tá certo? Ou sentido ou a fonte do fato. Daí você coloca o intertítulo e vai colocando os vários detalhes, vai empilhando a coisa. Indo, então, do detalhe mais material para... Peraí, meus cachorros estão fazendo um barulhinho infernal. Dá para prender lá dentro? Os bichos ficam soltos aí, daí vem um esquilo, vem um rato, vem um coelho, fica um doido. E quando... está passando uma senhora lá com uma cachorrinha. Pronto, está explicado a histeria dos bichos. Então você ia, vamos dizer, da materialidade do fato para os seus aspectos mais periféricos, que seriam, por exemplo, as reações das pessoas, tá certo? Porque e as opiniões a respeito. Mas a opinião vem em último. Agora, vocês viram que ao longo de todos os 16 anos em que houve a ocultação do Foro de São Paulo, quando começou a vazar alguma coisa e dar um bafafá, as opiniões vinham, não só vinham em primeiro lugar, como elas se substituíam aos fatos. Vocês podem ter lido até opiniões sobre o Foro de São Paulo, no Globo, na Folha, no Estadão, tem jamais uma menção aos documentos e aos próprios fatos do Foro de São Paulo. Então era só opinião. E de repente ia lá um sujeito dizendo... Olha, eu acho que o Foro de São Paulo não tem importância, etc. Digo, mas o que é o Foro de São Paulo? Onde ele se reúne? O que aconteceu? Nada. Zero, zero, zero. Era só opinião. Não tinha o fato. E isso durante 16 anos, gente. É? Então, você vai dizer que isso é uma coincidência, foi um erro cometido por um jornal? Não. Isso é orientação geral. Então, esse negócio de mídia virou uma coisa terrível. Então, eu recomendo até a vocês, para aqueles que leem francês, esse livro aqui, Elisabeth Lévy, Le Maître Sincère, é um jogo de palavras, porque existe a palavra, né, Maître Penseur, né, mestre de pensamento. Então ela mudou para Maître Sincère, os mestres censores. E ela é uma jornalista que trabalha na revista Marianne, é a revista de uma colunista de muito sucesso na França. E ela dá aqui um panorama aterrador do que se fez na mídia francesa e, sobretudo, na mídia cultural
nos anos 90, que ela

público policial, meras questões de costumes, tá certo? Quer dizer, a criminalização de certos costumes. Não pode dizer certas palavras, não pode fumar, não pode fazer isso, não pode fazer aquilo. Tudo era, antes era uma coisa que dependia de códigos de polidez, né? Por exemplo, todo mundo sabia que tem certas casas. Você entrava na casa de um senhor que é testemunha de Jeová, você não ia fumar na casa dele, né? Porque a casa é dele, porra, né? Motorista de táxi, você entrava num táxi, você perguntava pro cara, posso fumar aqui? O cara era fumante ou era adepto, deixava. Se ele dissesse não, não tinha jeito. E se você fumasse contra a vontade dele, aí sim ele podia recorrer à autoridade policial por ter sido desrespeitado no seu direito de propriedade, né? Então todas essas coisas foram passando para a esfera policial. E isso, a mídia forçando para isso aí, né? E então começaram certas modas, por exemplo, a inculpação genérica. E ela acusa aqui, então, né, um dos chamados nouveaux philosophes, novos filósofos que apareceram na época, eu não lembro qual deles, foi o Bernardo Henri Lévy ou André Glucksmann, que ele escreveu um livro sobre a França na Segunda Guerra, mostrando assim que o petanismo, o movimento em apoio do Marechal Pétain, que era o governante da França sob a ocupação, não foi um fenômeno marginal, mas todo mundo era adepto do Pétain, né? Então, isso é o que ele dizia. Então, ele disse, olha, essa imagem da França como um país que resistiu bravamente ao nazismo é tudo errado, porque aqui era todo mundo nazista. Hein? Bom, imediatamente suscitou a seguinte reação. Todos os jornalistas começaram a dizer que ele tinha razão. Por quê? Para mostrar que eles eram exceções. Hã? Então, assim, o país inteiro tem culpa, menos nós. Por quê? Porque nós estamos acusando o país. Então, esse negócio de você se limpar numa acusação genérica, que virou praticamente uma norma de redação em todos os jornais, começa, então, ela documenta como veio acontecendo isso na França nos anos... Como isso nos anos 90 se implantou na França de uma maneira total, geral e sistemática. Né? E a absoluta impossibilidade do debate de ideias nessas condições. Quer dizer, na França tem leis que punem o sujeito se ele disser certas coisas na casa dele. Hã? Você falar mal de gayzinho na sua casa, você pode ser preso. Se alguém, né, sei lá, sua mulher está brava com você, vai lá, conta, olha, ele disse tal coisa em casa, você está ferrado. Também existe uma lei que foi de inspiração francesa, mas se implantou no Canadá. Você acusa um sujeito de uma coisa que ele fez. Por exemplo, eu acuso o seu Zé Dirceu de ser o chefe do Mensalão. Coisa que todo mundo sabe e que já está comprovado. E que já tem a comprovação judicial, não tem mais como negar. Ele alega que ele se sentiu ofendido e ele me põe na cadeia. Ou seja, é uma lei contra dizer a verdade. Isso está no Canadá. Tá certo? Funciona, está vigente no Canadá. Então, eu sugiro que vocês leiam esse livro. Outra coisa, lendo isso aqui, eu digo que não é um livro erudito, não é um livro para especialistas, e não é um livro difícil para o leitor francês médio, é um livro escrito por uma jornalista na linguagem popular. Né? Eu li e comecei a traduzir mentalmente. Aliás, eu sempre faço isso. Todo mundo diz, não, você quando está aprendendo a língua estrangeira, você tem que pensar na língua estrangeira. Fala, olha, eu estou com 65 anos, eu nunca consegui pensar numa língua estrangeira, a não ser quando eu estou conversando. Agora, quando eu estou lendo, eu faço exatamente o contrário. Eu faço questão de traduzir tudo para ter a certeza de que eu tenho o domínio completo daquilo que eu estou lendo. Senão você não sabe a nuance exata. Você vai pegar a nuance da língua estrangeira em comparação com a nuance que tem na sua língua. Então eu faço esse exercício há muitos anos, e para quem quer aprender a escrever, eu sugiro que faça isso. Agora, chega um ponto em que você vê o seguinte, é mais fácil hoje em dia você traduzir William Shakespeare para o português do que você traduzir um livro de jornalismo publicado na França ou nos Estados Unidos, particularmente na França. Por quê? A educação da elite pensando no Brasil sempre foi feita em francês. Eu,

inclusive eu devo à língua francesa 80% do que eu sei. Língua francesa em primeiro lugar, e em segundo lugar a língua espanhola, em terceiro a língua italiana e só em quarto a língua inglesa, né? Porém, a formação em francês tinha a seguinte vantagem. Os esquemas semânticos do francês, semânticos, sintáticos, eles são mais fáceis de transpor ao português do que os do inglês. Então, a literatura francesa foi o que ensinou todo mundo a escrever. Machado de Assis aprendeu com o francês, Graciliano Ramos aprendeu com o francês, aliás, fez uma tradução magnífica da peste do Albert Camus, e assim por diante, todo mundo foi influenciado pela língua francesa. Eu, quando conheci o Herberto Salles, ele já estava com 70 e tantos anos, estava ele lá lendo Marcel Proust e tomando nota, né, para ver como é que diria isso em português. Ele pegava lá uma frase e tentava, né, criar uma impressão equivalente em português. É assim que se aprende a escrever, tá certo? Então você tem que ter os modelos, e evidentemente você tem que partir do modelo de uma literatura que seja mais rica do que a sua, tá certo? Não tem jeito de você aprender a escrever lendo só em português. Isso é impossível, né? Mesmo porque é na comparação entre as línguas que você vai pegar a nuance correta da sua língua. Se você só lê numa língua, ele não entende nem essa língua, tá certo? Existem exceções. Existe o famoso: se você for um gênio, até com meia língua você resolve o problema. Como Lionel Trilling, o grande crítico literário americano, ele nunca leu uma palavra que não fosse em inglês, né? E havia na França o famoso escritor Paul Leotot, que era um sujeito muito ranheta, e perguntaram se ele tinha lido a Bíblia. Ele disse: eu não leio livros que não foram escritos em francês. Mas ele fez isso por patriotada, evidentemente. Então, mas eles são gênios excepcionais. Para nós, comum dos mortais, nós precisamos da outra língua para nós conseguirmos, aos poucos, ir pegando o peso, o valor relativo das palavras. Só que eu vejo que, por exemplo, se eu lesse um escritor brasileiro dos anos 50, por exemplo, Álvaro Lins, lendo Álvaro Lins, você via claramente a influência da língua francesa. Quer dizer, havia vários truques, das maneiras de montar as frases, vários jogos de nuances que ele tinha, obviamente, adaptado do francês. Isso era visível em todos os escritores brasileiros. Acontece que, a partir dos anos 70, 80, todo mundo começou só a ler inglês e não ler mais francês. E os esquemas do inglês não se adaptam ao português de jeito nenhum. Eles são muito esquisitos. Então, a hora que você lê gente que, vamos dizer, aprendeu a escrever, aprendeu a pensar em inglês, eu digo que essas pessoas nunca vão aprender a falar em português. Vão escrever cada vez pior. E outra coisa, quando você adapta o esquema do francês, ele soa natural em português, por serem línguas da mesma origem. Tá certo? Agora, o inglês se originou de uma mistura quase impossível, que você tinha então a língua local, né? O inglês antigo, que era uma língua de analfabetos, e os caras foram aprender a escrever em latim. Então usavam a gramática latina, a qual não se adaptava à sua língua. Então você tem uma multidão de incoerências na língua inglesa, que é um negócio assim absolutamente alucinante, né? Então, até o som das palavras. Aqui tem palavras que podem soar de 5, 6, 7 maneiras diferentes, tá certo? E você nunca sabe, tá certo? E você ouve uma pessoa falando de um jeito, outra falando do outro, completamente diferente. E não é questão de grau de cultura, pessoas igualmente cultas, tá certo? E, vamos dizer, é uma gramática tão incoerente, tão absurda, que eu digo, eu acho que um dos motivos dos americanos serem inteligentes, dos anglo-saxões serem tão inteligentes, é que a língua deles é tão ruim, né? Que o sujeito, só para aprendê-la, ele tem que ter um QI a mais, tá certo? A prática, as gramáticas das línguas latinas são muito mais organizadas, muito mais racionais, né? Por quê? Porque essas são línguas que se desenvolveram desde a própria língua que deu o modelo da sua gramática. Agora, a gramática inglesa é uma estrutura latina colocada em cima de outro negócio completamente diferente. Então, o inglês tem milhões de peculiaridades e você
não consegue reproduzir em português. Se você fazer em português, tem que fazer uma coisa completamente diferente. Ou seja, para você traduzir uma coisa do inglês para o português, você precisa saber muito mais português. E no francês já não é tanto assim. Tá certo? Porém, eu tentando traduzir mentalmente aqui o livro de Elizabeth Levy, eu vi que se eu fizesse isso, tem equivalentes perfeitos. Só que no português de hoje seriam incompreensíveis. Hã? Então eu falei, olha, quantas pessoas tem no Brasil capaz de traduzir um livro desse? Eu acho que não tem mais quase ninguém. Se tiver 5, é muito. Pessoas capazes de reproduzir os efeitos de linguagem que dá. Numa página tem 20. Tá certo? Coisas de uma riqueza extraordinária e que não são coisas de literatura, que não é nenhum Marcel Proust, né? É apenas uma jornalista. Então, aí você vê que esse, vamos dizer, é um dos sintomas, um dos aspectos mais terríveis da decadência da língua portuguesa no Brasil. Você vê que uma língua, ela é poderosa quando ela consegue dizer nos seus próprios termos tudo que os outros estão dizendo nas outras línguas. Tá certo? Então, e note bem, quando eu digo as pessoas que aprenderam a escrever no inglês, né, eu conheço inclusive muita gente culta, entre aspas, né, no Brasil, principalmente jornalistas, que não é que eles aprenderam o português e depois se enriqueceram com o inglês. Não, eles aprenderam diretamente no inglês. Ou seja, começaram a ler livros em inglês antes de ter domínio da sua própria língua. Então escreve tudo americanizado sem saber que é americanizado. Porque não tem outro modelo. Tá certo? Isso destruiu a nossa língua. Então, minha gente, eu não sei se a língua francesa ainda se ensina nos ginásios, mas quem, se tirar o francês do ginásio, é uma desgraça. Tá certo? Tira, o francês era a nossa escola de literatura. O inglês não pode ser, não será jamais. O modelo inglês, você pode... Se você domina bem a língua portuguesa e domina pelo menos uma segunda língua latina, como o francês, ou o espanhol, ou o italiano, aí sim você pode tirar proveito do inglês. Eu aprendo muita coisa com os escritores americanos, com os jornalistas americanos, né? Mas aqui fazendo o teste, por exemplo, eu levo nos livros da Mona Sharon, né? Os artigos da Mona Sharon. É uma jornalista também, não é nenhum William Shakespeare, né? Eu falei, isso aqui é intraduzível em português. Ele tem uma riqueza estilística que na tradução para o português vai se perder completamente, porque não é possível você gerar esses instrumentos diretamente do inglês para o português. Você teria que ter a mediação de um idioma latino mais desenvolvido e mais aprimorado. Tá certo? Mesma coisa eu sentia na Romênia. O vocabulário normal de um jornalista romeno é uma coisa de uma riqueza que você não imagina. Porque, é o seguinte, os romenos leem livros, né? Romeno, na Romênia, eles viviam numa merda, numa... Foi na Romênia que eu descobri o que era miséria. No Brasil, eu nunca vi miséria. É? Na Romênia, eu cheguei a ver leproso na rua, gente. E aí tem os menininhos de rua, só falando de menininho de rua do Brasil, né? Quando fizeram a contar, em São Paulo, tinha 5 mil... menino de rua. Você tem a impressão que são milhões, né? Quer dizer, o que é 5 mil numa cidade de 20 milhões? Ficam invisíveis, né? Mas na Romênia não, eram hordas de meninos de rua. E no inverno eles se escondiam no esgoto porque a merda era quentinha. Mas com tudo isso, ainda é um povo culto. Então chegar um mendigo para você, ele pedia esmola em romeno. Você não entendia, ele pedia em francês. Você não entendia, ele pedia em inglês. Você não entendia, ele pedia em alemão. E se você não entender, ele pedir em russo. Hã? Quer dizer, o cara sabe no mínimo 3 línguas. Né? Um dia eu tomei um táxi e perguntei para o homem se ele falava francês. Ele falou não. Fala inglês? Não. Ele fala espanhol? Não. O que o senhor fala? Eu falo alemão e russo. Falei, me ferrei aqui. Então dei lá uma instrução no alemão, né? Daquele retardado mental. E ele mais ou menos entendeu. Mas esse foi, assim, foi o mais burro que encontrei, hein? Então, onde o vocabulário deles é de uma riqueza enorme. Então, eu estou sugerindo, onde, a todos os meus ouvintes, voltem a ler em francês.
aprendam e voltem a ler. Né? Então, o francês foi para mim, vamos dizer, a minha língua de aprendizado desde que eu era moleque. Eu comecei a ler francês com 11 anos de idade. Tá certo? E sabia tanto francês que quando eu tentei entrar na Aliança Francesa, eu fui lá, fiz um teste e já me botaram direto no último ano. Né? Mas eu achava que saber francês era também saber produzir o som francês, quer dizer, ter a pronúncia correta na fala. Né? Reconhecer a pronúncia correta é uma coisa, e saber reproduzir é um problema muscular que você, depois de uma certa idade, não pega. Então, eu, quando cheguei na França a primeira vez, eu achei que estava abafando a boca, falando francês absolutamente perfeito. E cheguei no prédio da Unesco e tinha lá um velhinho sentado na portaria. Eu chego lá, monsieur, s'il vous plaît, où est la délégation brésilienne? Ele olha para mim e pergunta, o senhor é português, não é? Então, muito bem. Então, aqui, mudando completamente, né, de assunto, que o Obama mandou agora o FBI criar uma nova modalidade de treinamento antiterrorista. É o antiterrorismo politicamente correto. Não pode dizer, por exemplo, que os terroristas são muçulmanos. Né? Então, é evidente que isso só vai dificultar tudo. Né? Então, veja, o Obama está tomando uma série de providências aqui, cujo sentido histórico é, assim, transparente, é claríssimo o que, que vai dar. Por exemplo, quando veio o negócio da aceitação do homossexualismo ostensivo nas Forças Armadas. Porque antes era política, era não pergunte, não diga e não pergunte, antes era política. Ou seja, nós não temos nada a ver com a sua conduta sexual. Daí, o pessoal gaysista achou que isso era discriminatório. Eu digo, mas como que você não perguntar, não falar nada pode ser discriminatório? É uma coisa tão absurda, né? Não, mas nós queremos ser aceitos não apenas como pessoas iguais às outras. Nós não somos iguais às outras, nós somos especiais. Nós queremos ser aceitos enquanto gays. Ou seja, a sua condição de gay tem de ser ostensiva. Eu digo, escuta, mas nem a conduta heterossexual é ostensiva. Hã? Eu creio, pela a minha estatística mental, não tem nenhum estudo sobre isso, eu creio que 98% das relações heterossexuais são secretas ou discretas. Ou seja, ninguém está sabendo de nada. Ou será que é o contrário? Veja na sua vida. Hã? Quantas mulheres, seja sincero com você mesmo, quantas mulheres que você comeu, você saiu exibindo por aí? Hã? Mostrar para o seu pai, para sua mãe, para sua avó, para sua tia, para o vizinho, para o patrão. Hã? Você não fazia isso não, né? Ia lá no motel, comia escondidinho, não contava para ninguém. Aí, podia se gabar com os amigos, mas só com aquele círculo de sem vergonha igual a você. Mas num meio respeitável, você não ia falar nada. Então, sejamos sinceros. Agora, se as próprias relações heterossexuais têm que ser discretas, é não diga e não pergunte, por que que as homossexuais têm que ser ostensivas? Porque é aquele negócio. Eu não quero ser aceito como um cidadão como qualquer outro. Eu quero ser aceito enquanto homossexual. Então, tanto encher o saco, conseguiram impor isso aí. Bom, o que aconteceu? No dia seguinte, as Forças Armadas começaram a virar uma gandaia dos demônios. Né? Então, o número de estupros acontecidos dentro das Forças Armadas centuplicou. E agora, a última moda é estupro de homens. Você pensa que estupro de homem é heterossexual? Hã? O sujeito pode até achar que você é uma mulher, mas você não acha, é? Tá certo? Então, eu quero saber se o estuprado tem direito à voz e voto. Não, não, não, sou mulher. Não. Já foi. Pronto, acabou. Né? Então, o que fica vigorando é a fantasia do estuprador, não a sua pobre opinião. Né? Então, agora é o número de estupros de homens está aumentando dia a dia. Quem não sabe que essa lei foi feita para isto? Hã? Porque se antes você tinha, vamos dizer, a política de não dizer e não perguntar, como você poderia ser discriminado? Hã? Então,
Bastava você manter as suas relações sexuais em escala discreta, como, aliás, os heterossexuais também têm de fazer. Não é isso? Então, e nada lhe aconteceria. Mas se você quer expô-las em público e impô-las como se fosse... Não. Isso é uma coisa que tem que ser respeitada. Tá certo? Bom. Respeitada aí você entra no orgulho gay. Está lá, ou seja, de quatro embaixo do outro, mas de cabeça erguida. O outro também está de cabeça erguida, não nesse sentido, num outro sentido. Né? Então, eu não vejo o que é que uma coisa dessa, né, tem de ter orgulho. Para eu ter orgulho heterossexual, eu falo, claro que não. Né? É uma coisa simples que vem da natureza, não tem mérito algum. Aliás, a maior parte dos casos das relações heterossexuais, elas não têm mérito, elas são ilegais e pecaminosas. Então vamos ter orgulho do quê? Ah, eu comi a mulher do vizinho. Porra, que merda é essa, porra? Hã? Então, nenhuma conduta sexual pode ser motivo de orgulho. Absolutamente nenhuma. Hã? Algumas não são vergonhosas. Até acontece isso. Algumas delas não são. Mas, em geral, são. A maioria delas são. Pergunta para você mesmo. De quantas você pode dizer ter orgulho? Hã? Como é que eu vou ter orgulho de comer a fulaninha? Hã? Ela que teve a amabilidade de dar para mim, assim, um gesto de caridade, compreensão humana, compaixão. Ela consentiu em me dar coisa que eu jamais faria. Tá entendendo? Como é que eu vou ter orgulho disso, porra? Né? Ah, meu Deus do céu. É que os caras... Tem sujeito que acha que ele é um gostosão, né? Que a mulher deu para ele porque ele é irresistível, um gostoso. Fala, pô, meu Deus do céu, para com isso. Né? Agora... Também essa semana se confirmou aquele famoso, aquela famosa história do microchip. Quando começaram a espalhar com o governo e implantar microchips nas pessoas, olha, incontáveis articulistas escreveram artigos sapientíssimos, né, gozando da coisa como teoria da conspiração. Essa semana foi oficializado. Nos postos de saúde dos Estados Unidos, a partir de 2013, ninguém será atendido se não tiver um microchip implantado na sua mão, exatamente como está na, né, na Bíblia. Né? Se não tiver a marca do anticristo, você não vai se, não pode comerciar, não pode nem tratar da saúde. Olha, tem gente que não precisa de posto de saúde, você tem dinheiro no bolso, você vai no médico particular, mas com essa imigração em massa que tem aqui, a maioria não tem condição para isso e vai no posto de saúde mesmo. Nós mesmo aqui, muitas vezes, atendidos aqui no posto de saúde, né? Médico excelente. E... Mas a partir de 2013, não poderíamos mais pegar um resfriado, vai ter que botar um microchip. Tá certo? Então, através desse microchip, o governo pode usar até para localizar você em qualquer lugar onde você esteja. Quer dizer, todo mundo vira prisioneiro. Não tem aquele negocinho que gruda no tornozelo do cara para o governo saber onde ele está? Esse microchip pode facilmente ser usado para isso. Então o governo sabe onde está todo mundo. Não é isso? Então você que está com orgulho de comer a mulher do próximo, quando você estiver comendo, o Obama está sabendo. Olha aí o cara lá, está comendo e tal. Então. Outra coisa. Teve uma pesquisa aqui esta semana, numa escola, em uma escola de meninas, e todas elas disseram que era melhor não ter nascido. É melhor estar morto, é muito melhor do que estar vivo. A conclusão é que elas chegaram, né, depois de elas ouvirem todas as coisas apocalípticas sobre o aquecimento global, né, diz que os ursos estão morrendo por causa do oleoduto. Tá nada, eu vi fotografia do urso andando em cima do oleoduto. Né? Então, nós estamos matando as espécies animais. Ou seja, esse é um ponto importante, não sei nem se eu vou conseguir explicar aqui, mas se eu não conseguir explicar direito hoje, eu explico melhor outro dia. O que está sendo implantado no mundo não é apenas um sistema de governo, nem um sistema econômico, nem um sistema administrativo, nem um sistema jurídico policial. É um esquema civilizacional inteiro, que implica aquilo que o Nietzsche chamava a subversão de todos os valores. Ou seja, vão se implantar novos valores, novas emoções, novos sentimentos, novos símbolos, e virar a cabeça de todo mundo. Este novo esquema não tem nada a ver com valores de nenhuma civilização anterior, exceto aquela civilização que nós mesmos consideramos monstruosas, como os astecas, por exemplo, que viviam de sacrifícios humanos. Né?
Neste novo sistema, o ser humano é visto como uma mercadoria reciclável ou como uma matéria-prima reciclável. Por exemplo, você pode matar os bebês para você fazer cosmético, para você fazer adoçante, tá certo? Então, um ser humano pode virar um adoçante. Você está lá comendo uma barra de chocolate e tem um feto humano lá dentro, tá certo? Na indústria de cosmético nem se fala, tá certo? Então, isso quer dizer que a condição humana já não será inerente ao estatuto biológico do ser humano, mas ela passa a ser uma concessão do Estado. Curiosamente, o senhor Rodrigo Constantino, né, que diz que é um liberal, ele outro dia disse o seguinte, ele disse que o começo da vida é uma questão religiosa e não biológica. Puxa, disse isso, meu Deus do céu. Eu pergunto em que escola ele estudou biologia, né? Mas se ele acha realmente isso, então isso quer dizer que a condição de ser humano, não sendo inerente ao seu estatuto biológico, é uma concessão da sociedade, é uma concessão do Estado. Isso quer dizer que se o Estado não reconheceu você como ser humano, você não é ser humano. E isso, esse cara diz que é liberal, né? Ou seja, ele é contra o poder avassalador do Estado, ele é a favor da liberdade, da livre iniciativa, etc, etc. Mas a própria condição humana dos indivíduos passa a ser uma concessão do Estado. Né? Então, é claro que uma mente como a dele não se incomoda, tá certo? Com as maiores incoerências, as maiores absurdidades, que ele nem percebe, coitado. Tá certo? E o próprio fato do Rodrigo Constantino ser levado a sério já mostra, né, por que o partido DEM, né, chegou a constatar sua própria extinção. Porque vocês, liberais, vocês levam a sério o Rodrigo Constantino e gente do nível dele, porra. Né? Então, senhor lá, quem está falando aí? Quem está no palanque aí falando? É o Rodrigo Constantino. Fala, então vocês estão fudido e mal pago, minha gente. É? Porque, sabe o que é liberal brasileiro? O movimento liberal no Brasil foi fundado por empresário. Né? E empresário que está interessado em defender a sua livre iniciativa. É? Então, são conservadores, que a coisa que eles mais querem conservar é a sua conta bancária. Conservar e ampliar. Então, é uma perspectiva dinheirista, imediatista, imbecil. Então, o que eles chamam de os intelectuais que eles querem, não são intelectuais, são propagandistas. Eles querem pessoas que falam de coisas que são agradáveis para eles. Não quer ninguém que explique a situação, né, que faça análise estratégica. Não, quer apenas que faça propaganda. Como o propagandista, aquele que mais, vamos dizer, pensa numa linguagem de slogans e de chavões, é o propagandista mais perfeito. Então, Rodrigo Constantino vira um intelectual liberal. Fala, bom, então já está tudo fodido mesmo, tá entendendo? Ora, comunista nunca foi assim, né? Mas nunca, nunca. Quando eles iam fazer análise estratégica, faziam para valer. Doa quem doer, porra. Nós queremos saber a verdade, queremos saber o que está acontecendo. Olha, está doendo no cu aqui, eu quero saber de onde vem a piroca. Né? Tem que saber, né? Agora, os liberais não, eles só querem ouvir coisas que os animem. Eles gostam muito de autoajuda, entendeu? É por isso que eu estou falando, é um monte de burguesinho, pó de arroz, só quer ser afagado, eles não querem fazer política coisa nenhuma, não querem lutar, não querem... Ai, ai, ai, né? Então, você vê, nesse conjunto de valores, entra aí, por exemplo, essa questão dos fetos, a ideia de que o ser humano, dentro do ecossistema, é uma espécie de câncer, e deve ser extinto, né? Isto faz parte, por assim dizer, da religião, da ideologia espiritual da nova ordem mundial. Não é isso? Então, você veja, o príncipe Philip, que é um dos responsáveis por essa coisa, ele diz que se ele morresse e nascesse de novo, ele queria nascer como vírus, para matar um montão de gente. Então, a extinção da espécie humana, tá certo? É um ideal para essa gente. E isto, vamos dizer, é um velhíssimo preceito gnóstico. Então, isso quer dizer, as análises que Eric Fergley fez nos anos 30, 40, dizendo que as ideologias modernas eram
vamos dizer, uma espécie de renascimento do gnosticismo, estão perfeitamente certos, muito mais certos do que ele mesmo imaginava. Porque ele, no fim da vida, ele já não sabia direito, falou, não, tem um negócio gnóstico, mas tem um negócio messiânico misturado, etc. Mas hoje nós vemos que essas crenças gnósticas, que são contra a criação, contra a existência da espécie humana, estão aí, voltaram com toda a força e estão sendo implantadas. Então as menininhas dessa escola, elas ouvem essas coisas, não é isso? Que conclusão elas chegaram? Muito melhor estar morto do que estar vivo, pô. Porque estar vivo é você ser um câncer, né? Para você viver, tem que matar as formiguinhas, tem que pisar nas minhocas, não é isso? Então, você vê, não tem o plano ecológico de deixar 90% do espaço terrestre para, né, os animais selvagens, e a espécie humana só poder ocupar 10%. Isso aí está sendo discutido seriamente na ONU. Então, isso quer dizer, a Terra não é nossa, tá certo? Porque na tradição bíblica e quase praticamente todas as tradições religiosas da humanidade, a Terra pertence ao ser humano, foi dada ao ser humano, para que ele a use, claro que a use com sabedoria, tá certo? Mas nesse caso não, nós somos intrusos. Isso aqui pertence aos lobos, aos ursos, aos tatu-bolas, às minhocas, às formigas, às serpentes, às lagartixas. É isso? A lagartixa aqui nos Estados Unidos é uma lagartixa tão nojenta, né? O bicho assim, ele é meio azul, né? É meio azul com uma lista prateada, um negócio assim, parece um extraterrestre, né? Eu vejo isso, eu fico sem comer 3 dias, né? Mas ela tem o direito, o espaço é dela, eu que tenho que, né? Eu vejo a lagartixa, eu que tenho que ceder o espaço para ela, né? Então, essa semana, na Colômbia, aconteceu um negócio extraordinário. Quem lê os meus artigos a respeito do Coronel Plassas deve lembrar o caso de uma testemunha chamado Edgar Villamizar, que foi uma das testemunhas principais da acusação, porque encontraram no armário dele, ele era soldado, no armário dele no quartel, tinha lá um manuscrito em que ele contava que tinha visto o Coronel Plassas levar vários prisioneiros para a escola de cavalaria e dar sumiço neles lá. Prisioneiros que foram, né, foram presos naquele ataque ao Palácio da Justiça em 1985, né, que eles entraram lá, queimaram o prédio, mataram 90 pessoas, né, e daí o exército foi chamado e o Coronel Plassas, comandando lá um esquadrão de tanque, né, invadiu o lugar e libertou 300 pessoas, matou lá uns terroristas, mas no meio tinha lá uns 10 que disseram que estavam desaparecidos. Depois apareceram os cadáveres. Os cadáveres já apareceram, mas eles continuam desaparecidos oficialmente. Então, esse Edgar Villamizar era a única testemunha que tinha contra o Coronel Plassas. E, mesmo assim, ele não estava presente. Ele não foi interrogado. Tá certo? E não foi um depoimento que ele escreveu para o processo, foi um manuscrito que encontraram dentro do armário dele. E esse Villamizar desapareceu. Inclusive o nome dele estava errado, botaram aí Villarreal, né? Passados 30 anos, aparece o tal do Edgar Villamizar morando na França e ele disse, eu não escrevi porra nenhuma, eu não sei quem é esse Coronel Plassas, eu não estava na escola de cavalaria, não sei de coisa nenhuma. Ele foi na promotoria e fez essa declaração. Eu não escrevi isso, essa assinatura não é minha, não tem nada a ver com isso. Daí, de repente, virou um negócio. A promotoria, a fiscalia, a fiscal federal, Ângela Buitrago, disse ao contrário, está aqui a prova grafológica, contratamos um grafologista e ele examinou. E ele disse, essa assinatura é mesmo do tal do Villamizar. Só que é o seguinte, a assinatura do Villamizar, que foi entregue ao grafólogo para conferir, não foi conferida com aquele manuscrito, mas com outro manuscrito qualquer que a própria Ângela Buitrago entregou para o grafólogo, e o grafólogo disse, eu não sei que papel é esse.
você vê a que ponto chega. Quer dizer, o desejo que eles têm de ferrar com o Coronel Plácido é uma coisa de louco, né? Eles sabem que eles estão errados, todo mundo sabe. Isso é um escândalo judiciário enorme. E o homem está lá, na cadeia. Graças a Deus, agora tiraram da cadeia comum. Agora não, faz tempo já. Botaram numa prisão militar, onde pelo menos ele está cercado de seus colegas, é bem tratado. Então, mas não querem que ele saia da cadeia de jeito nenhum, né? Outra coisa, também no Brasil, essa comissão da verdade é de mostrar os desaparecidos, né? Quantos desses desaparecidos não foram mortos por terroristas? Hã? Ou seja, cara, traidores, para aquele costume lá é, se você mijou fora do pinico, nós acabamos com você. Vai haver uma investigação disso? É claro que não. Outra coisa, quantos dos tais desaparecidos estão aparecidos vivendo com outro nome em Cuba? Há muito tempo. Isso foi investigado? Não. Também, outra coisa que nunca foi investigada é a ação do Serviço Secreto Soviético no Brasil. Eu estou dizendo há 30 anos, hein? Olha aqui, ou gente das Forças Armadas, ou conservadores, ou liberais, nada se entenderá da história do Brasil desde o tempo 64 sem averiguar nos arquivos de Moscou quem eram os agentes do Serviço Secreto Soviético que estavam operando no Brasil. Porque o Ladislau Bittmann, que era o chefe da desinformação soviética no Brasil, ele disse que em 1964, no dia do golpe, exatamente a época do golpe, a KGB tinha 100 jornalistas, ele não está falando 100 agentes, só de jornalistas tinha 100 na folha de pagamento, uma centena na folha de pagamento da KGB. Até hoje ninguém se interessa em saber quem são esses caras, né? Então, sabe-se que havia um embaixador brasileiro em Moscou que era agente da KGB, e que depois foi até demitido por incompetência, né? Então, também os caras vão confiar em brasileiro? Porra, o que que é? Né? Então, se você não investiga isso, você não entende nada do que se passou no Brasil. Então, mas a gente fala com o pessoal das Forças Armadas, fala com o empresário, etc. Eles não querem saber, né? Eles não querem gastar dinheiro, né? Então, olha, tá um negócio. Uma vez eu vi uma cena que só podia ser no Brasil. Tava uma tempestade dos diabos, caindo raio para tudo quanto é lado, e tinha um cara da Light dentro de um buraco, né? Mexendo um monte de fio, tentando consertar um negócio lá, né? E eu fui lá e falei: meu amigo, sai daí, isso vai ser eletrocutado, pô. Deixa, né? Sai daí, termina, tampa o negócio, depois você continua. Ele: não, se eu sair daqui, veio o fiscal, eu perco meu emprego. Mas cadê o teu emprego, que está morto, né? O brasileiro é assim, ele pensa mais no dinheiro do que na vida. Então, o dinheiro no Brasil vale mais do que a vida humana, inclusive a do próprio, não é a dos outros, não. No Brasil, o Brasil é um país que, se você oferecer $1 milhão para o sujeito se matar, ele se mata. Ele não vai perguntar: mas como é que eu vou gastar o dinheiro depois de morto? Então, também, você veja, coerente com esses novos valores, né, o nosso STF aí, não sei se foi o STF ou STJ, que você ter sexo com menores que já têm experiência anterior não é crime. Não é isso? Então, está todo mundo fazendo fila para ser o segundo. Todos pedófilos, né? Eles pagam para um idiota fazer, ser o primeiro. Olha, você vai lá, come, o moleque sai correndo. Daí vou eu. Como é que faz uma coisa dessa, porra? Agora também, né, vão regulamentar a prostituição. Eu acho, sempre achei que a lei brasileira com relação à prostituição é uma das melhores do mundo, porque ela não criminalizava a prostituta. É coisa notória que 98% das prostitutas não estão ali de sacanagem, estão ali porque não arrumaram outro emprego, tá certo? E, como diz, tem que se virar, tem que fazer alguma coisa, né? Então não é justo persegui-las, tá certo? Eram perseguidas, né? Eu lembro no tempo que tinha a livraria de Pac, aquela ali aquela pracinha que tem ali perto da rua Doutor Vila Nova, não era Vila Boinha, outra pracinha que tem lá. Às vezes
chegava meu sócio ia embora, a gente fechava a livraria, mas eu ficava ali lendo, né, ficava estudando, então ele deixava a porta de ferro assim, 40 centímetros do chão, né, semi-fechado. Daqui a pouco você ouvia uma sirene e entrava assim umas 40 mulheres por bar. Dava se esconder assim que a polícia estava perseguindo. Então eu era o protetor das putas, né? E, quer dizer, mas era sacanagem, porque elas não estavam fazendo nenhum crime, tá certo? Mas a lei punia a exploração da prostituição. E eu acho que essa lei é absolutamente perfeita. Então, é claro que o sujeito que explorava aquelas mulheres, ele ganhava muito mais do que ela, né? A mulher ganhava 100 reais, você chegava lá, dava 3 tapas nela, pegava 90 e deixava 10 com a coitada, né? Então, a lei brasileira era justíssima. Agora não, agora vamos querer regulamentar a exploração do lenotino. Quer dizer que o cafetão deixará de ser um criminoso, ele vai ser um empresário. Né? Não é uma coisa maravilhosa? Assim como o traficante, né, de tóxico também será um empresário, vai todo mundo virar empresário. Estou, né, pensando, eu também vou me estabelecer no ramo do... das drogas, da prostituição, da jogatina, tá certo? Que seria um empresário respeitável, né? Então, eu tô no negócio. O que o Fernandinho Beiramar tá fazendo na cadeia, né? Não é justo, porque os sócios dele estão todos numa boa, né? O pessoal das Farc é bem tratado. Então, e o Fernandinho Beiramar, mil vezes, ele disse, os meus negócios eram tudo com a Farc, né? Eu trazia armas do Líbano, né? Ia lá, trocava por 2 toneladas de cocaína com as Farc. Espalhava cocaína para tudo quanto é lado. A Farc jamais foi investigada no Brasil, nem será. Enquanto tiver Dilma lá em cima, ninguém toca nas Farc. Então você vê uma série de medidas destinadas a mudar as reações básicas das pessoas. Então, isso não é um negócio de governo, não é um negócio de administração, isso é um problema civilizacional. Quer dizer, é quase, é como se fosse uma nova religião. E essa religião é o gnosticismo mesmo. Pô. Ai, agora tem gente aí que insiste que eu sou gnóstico, porque eu falei do René Guénon. Ah, vai, toma no seu cu, porra. Então, agora, para compensar, acabou o tempo. Bom, eu vou gravar aqui de qualquer maneira. Que a Universidade de Harvard está realizando a Semana do Sexo com um sorteio de vibradores. Agora, quando eu mando as pessoas tomar no cu, o mal educado sou eu. Harvard não apenas manda, como dá um instrumento. É ou não é discriminação? Então, até a semana que vem. Muito obrigado. Thank you.

0: Uma forma de superar essa desvantagem numérica e estratégica, ocorreu-nos a ideia de levar uma amostra significativa dos fatos cujas provas temos acumulado na Escola Sem Partido ao conhecimento do Ministério Público e pedir o ajuizamento de uma ação civil pública para obrigar as escolas públicas e particulares de ensino fundamental e médio e os cursinhos pré-vestibulares a afixar em locais onde possam ser lidos por estudantes e professores cartazes com a relação dos deveres do professor elaborados pela Escola Sem Partido. Deveres dos professores, entre os quais, evidentemente, é de não manipular os garotos para fins de propaganda política, né? Não usá-los para não mandar o neguinho passeata, não mandar contribuir para a partida, essa coisa, putaria toda que os caras têm feito o tempo todo, né? Então, essa representação foi redigida pelo coordenador da Escola Sem Partido, o advogado Miguel Najib, e acaba de ser apresentado no Ministério Público do Distrito Federal, mas por um grupo de pais, estudantes e ex-estudantes de Brasília. No entanto, qualquer grupo ou cidadão pode apresentar a mesmíssima representação. Está lá no site da Escola Sem Partido, quem quiser, então, olha, não deixe de fazer isso, não. Copia o negócio, assina embaixo, manda bala. Se tem uma campanha meritória, é essa, porque esses camaradas transformaram as escolas brasileiras no seu puteiro particular. Vocês viram esse caso desse professor Carlão, aquele palhaço, vigarista, né, dançando na frente dos alunos, vestido de membro da Al-Qaeda e celebrando lá o 11 de setembro, né, achando bonito aquilo lá e pregando que os alunos façam a mesma coisa. Isso é um criminoso, isso no lugar desse sujeito, não é nem na cadeia, porque ele vai corromper os bandidos lá, pô. O sujeito é na privada, tá? Tem que pegar o negro, né, jogar, pôr um papel higiênico em cima e aperta o botão, pô. Como disse, já tem aquela famosa história do Robert Crump, né, que o sujeito entrou na privada, tá desesperado, e você vai lá embaixo, os cocôs o expulsaram. Pode acontecer a mesma coisa com o professor Carlão. Agora, nem tudo está perdido. Vocês, olha aqui, boa notícia para vocês. Amanhã, dia 29, que é aniversário deste que eu vos falo, eu estarei fazendo 61 aninhos, já estou quase um homenzinho. Às 23 horas de Brasília, vocês podem ouvir no próprio Blog Talk Radio o Dr. Alan Keyes, que é o meu candidato a presidente dos Estados Unidos, a presidente do Brasil, a presidente do Paraguai, a presidente de tudo quanto é lugar, né? 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Só que eles escreveram, pistáquio deveria ter dois C's, aqui está escrito com só um C, P-I-S-T-A-C-H-I-O. 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Os caras americanos querem escrever italiano, mas dá errado. www.blogtalkradio.com/politicalpistacchio, né? Dr. Alan Keyes. Então, os caras querem tanto eleger um negro presidente da República, agora parece um negro sujeito decente, culto, né, honesto, o Alan Keyes, todo mundo boicota. Agora aparece esse picaretão, né, do Barack Obama, né, e todo mundo acha lindo. Agora, eu vi aqui um site da internet que já descobriu 60 mentiras do Barack Obama. Não é mentira sobre o assunto geral, é mentira sobre a vida dele. Ele falsificou já a vida dele em 60 episódios bem documentados. Quer dizer, o sujeito não é que ele fala mentira, ele é um fake total. Ele não é quem ele disse, ele é outra pessoa. Quer dizer, como é que... Olha, o McCain até comentou que as coisas que ele tinha ouvido lá do reverendo Wright é uma coisa que ia além daquilo que ele podia acreditar. Falou, olha, o Obama é totalmente inacreditável. Não dá para acreditar em nada mesmo, não dá nem para acreditar que o nego existe. Ele está lá, vai ver que é outra pessoa, né? Provavelmente é a mulher dele que manda nele. Então, agora, outro sujeito engraçadinho aqui é o João Pedro Stedley. Aqui o Gustavo Rondina me manda aqui um negócio de uma entrevista que o João Pedro Stedley deu no Monde Diplomatique, que é, para o meu modesto gosto, o pior jornal do mundo, dizendo assim, que fazendo críticas à democracia no Brasil, onde ninguém tem acesso à informação de qualidade. Em seguida, elogiou Cuba. Né? Quer dizer que... Não, é verdade que no Brasil não tem acesso à informação. Eu, por exemplo, as coisas que a gente quer falar, que a Escola Sem Partido quer falar, que o Farol da Democracia quer falar, que o Mídia Sem Mais quer falar, tá, a mídia inteira quer esconder. É a pura verdade que não tem informação de qualidade. Por quê? Porque os amigos do seu João Pedro Stedler escondem tudo. Agora, ele acha que onde tem informação de qualidade é Cuba. Né? Onde você não pode nem usar a internet. Quer dizer, você usa a internet para conectar lá. Se quer ouvir a CNN, que até é uma estação de esquerda nos Estados Unidos, você vai preso porque ouviu a CNN. Quer dizer, o que, que ele quer? Democracia, né, liberdade de opinião que nem tem em Cuba. O que, que tem que dizer dentro de um sujeito desse? Como é que nós podemos discutir seriamente? A resposta para isso, vocês sabem qual é. Vai tomar no cu. Cala a boca, burro, porra. Quer nos fazer de idiota? Ah, porra. Né? Agora, até aqui. O Robério Dias me manda uma carta muitíssimo interessante, respondendo àquele trecho do livro Jardim das Aflições, em que eu falo do Georg Cantor. Né? Em que eu alego ali que o Georg Cantor confunde as quantidades com os nomes dos números, né? E ele diz que não é isso porque, afinal de contas, esses números não existem efetivamente na realidade, são apenas construções mentais nossas. Então aí o Cantor não estaria confundindo quantidade real com nome de quantidade, mas apenas dois tipos de nomes de quantidade. Olha, a sua objeção é possível, mas é tecnicamente, Roberto. Mas o fato é que não existe em matemática um conceito de mental. Quer dizer, o que quer dizer em matemática? Qual é o conceito matemático de mental ou real? Não existe isso. Né? Então, se esse conceito do Cantor for aplicado apenas formalmente como construção mental, ele é viável, sem dúvida, aí você tem razão. Se aplicado à realidade, não faz mais sentido nenhum. Mas acontece que a própria distinção do mental e do real não é uma distinção matematicamente válida. Então, eu acho que a gente podia continuar conversando muito tempo. Agora, eu fico contente de ver que tem alguém examinando seriamente o problema. Infelizmente, não vai dar para a gente tratar desse assunto aqui com a extensão que deveria. Talvez eu use essa sua carta como assunto de uma das minhas próximas aulas. De qualquer modo, agradeço muito a seriedade aqui da atenção que você está prestando ao problema. Também recebi aqui uma cópia de uma troca de e-mails entre o Wilson Lucas Costa e o Antônio Cícero. O Antônio Cícero é um filósofo que escreve em vários jornais. Então, o Wilson Lucas Costa é um filósofo melhor, mais sério do que o Antônio Cícero, muito mais consistente, mas que não escreve parte alguma, só escreve pela internet, de vez em quando me manda umas mensagens com uns exames meticulosíssimos de assuntos, sobretudo de lógica. Eu acho o Wilson Lucas um camarada muito competente. E aqui no caso, ele descobriu lá uma tremenda incoerência no discurso do método de René Descartes, né, que diz que Descartes define a verdade como as noções claras e distintas. Mas em seguida, se afirma que o cogito, quer dizer, a descoberta do penso logo existe, é clara, mas não distinta. E ao mesmo tempo aí o toma como fundamento da verdade. Eu acho que o Lucas tem toda a razão. Você desculpe estar tossindo assim, mas eu estou com uma gripe miserável. Então eu tenho o direito de passar esse programa aqui, metade dele tossindo, a outra metade espirrando. E a terceira metade, se houver, amaldiçoando, né, as bactérias. Olha que som maravilhoso. Não é inspirador? Então, aqui é nessa polêmica aqui, eu acho que o Wilson Lucas Costa tem razão. Eu, infelizmente, o grande parte das mensagens que ele me manda, eu não posso responder à altura, porque elas são, às vezes, longas. E complexa, precisaria muito tempo para discutir isso e não há a menor condição. Um minutinho que eu preciso só analisar aqui de novo. Olha, eu dedico esses sons musicais, né, a todas as pessoas que telefono aqui para o programa, não para colaborar, mas para encher o saco, né? Que de vez em quando tem uns. Não, a maioria, claro, a maioria é sempre bem-vindo, o pessoal que quer colaborar. Faz a pergunta e desliga aí, deixando de continuar falando. Mas tem uns neguinhos que eles querem ocupar o programa inteiro, pô. Vamos lá, tem alguém na linha aí. Alô? Alô, quem é? Alô? Não se ouve nada. A ligação aí está muito ruim.
1: Professor Olavo?
0: Sim. Quem está falando?
1: Luiz.
0: Luiz, tudo bem?
1: Sim, tudo bom. Deixa eu fazer, posso fazer duas perguntas?
0: Faça.
1: Considerando que, eu até anotei aqui, considerando que as condições econômicas não determinam a estabelecimento nas condições econômicas financeiras de um agente histórico permanente como são os bancos.
0: Peraí, não entendi a sua pergunta, saiu truncada. Pode repetir?
1: Considerando que as condições econômicas não determinam a história, certo?
0: Aham.
1: Como é que o senhor vê um estremecimento das condições econômicas financeiras dos agentes históricos permanentes, como o senhor mesmo considera, né, que são os banqueiros? E uma outra pergunta é, como é que o senhor falou dos americanos e dos franceses, né? Fez um contraponto entre o que os franceses são muito duros e os americanos ninguém conhece, né? Como é que são os italianos? Eu vou desligar. Um abraço para o senhor aí.
0: Abraço, obrigado. Olha,
1: tudo de bom.
0: A gente sabe que os bancos, enquanto tais, não são agentes históricos. Bancos são firmas que se fazem e desfazem. Alguns têm uma existência duradoura, mas quando tem existência duradoura, geralmente estão vinculados a alguma família dinástica. Então, quando você é família, dinastias familiares, são agentes históricos efetivos. A ação histórica pressupõe a durabilidade. Você só pode agir na história quando as suas ações, ou pelo menos o efeito planejado delas, vai para além da duração de uma vida humana média. Então, é claro que existem dinastias bancárias, como Morgan ou Rothschild, esses são agentes históricos, mas não por causa do banco, e sim por causa da unidade familiar que permite o exercício de uma ação contínua, né, ao longo dos tempos. Eu não sei se isso responde a sua pergunta, que eu nem ouvi direito. A segunda pergunta eu não ouvi nada. Então vamos em frente. Oi. Peraí, tem mais alguém na linha aí? Vamos lá. Alô? Alô?
2: Alô?
0: Sim, quem é?
2: Oi, Olavo. Ronaldo de São Paulo.
0: Ronaldo, tudo bem?
2: Tudo bem. Olavo, desculpa estar te perguntando isso, mas não tem nada a ver com o tema que você está tocando. Eu apresentei seu programa aqui em casa e meu irmão gostou muito do seu programa e ele pediu para te fazer uma pergunta.
0: Por favor.
2: É o seguinte, na época que houve a eleição Tancredo Maluf, quando o Maluf disse que se o Tancredo ganhasse, ele não levaria a presidência. E o fato daquela repórter da Globo, a Glória Maria, ter desaparecido por muito tempo e ninguém sabe, ninguém sabe de nada. E eu vou desligar para dar oportunidade aí a outra pessoa e, bom, parabéns pelo seu programa.
0: Obrigado.
2: Nada.
0: Olha, Ronaldo, você acabou de levantar um abacaxi aqui para investigar isso aí, mas acho que deve ser investigado, sim. Ele deve ser investigado, sim. Ele tem muitas suspeitas com relação à morte do Tancredo Neves. Então, às vezes essas coisas aparecem depois de 30 ou 40 anos, né? Sugiro que investiguem isso aí, mas olha, eu não vou poder te ajudar. A distância em que eu estou, eu não vou poder ajudar você a descobrir isso, não. Então, aqui o Alexandre Fontainha pergunta, que ele viu, citando aqui o livro do Reinhold Niebuhr, que é Moral Man and Immoral Society. E ele diz aqui que o Niebuhr escreveu esse livro numa fase que ele era militante socialista.

Você desculpa aqui o mau estado deste locutor, mas olha, até que eu estou melhorzinho agora, viu? Porque passei mal pra caramba nos últimos dias, né? E o meu filho ainda me ajudou um pouco, tendo até de apendicite e tendo que ir pro hospital para operar. Então tava bonito aquele negócio, tava um tossindo, outro vomitando, um tossindo, espirrando e outro vomitando. Verdadeira maravilha. Agora, eu queria comentar um negócio aqui. Vocês viram o debate entre o Rodrigo Constantino e o Ciro Gomes no programa Conversas Cruzadas da TV Gaúcha? Vale a pena ver, né? Porque assim, um amigo meu chamava de diálogo de abismos, quer dizer, duas coisas que não se tocam absolutamente, né? Você um está falando uma coisa ou está respondendo outra completamente diferente. E eu acho que o Ciro levou uma vantagem enorme, porque ele tem uma experiência de administração pública, ele tem os dados de informação concreta na mão, e o outro só tem teorias abstratas, universais, né? Então, botar o Rodrigo Constantino para discutir com o Ciro Gomes é botar um menino de 1,20m para discutir com um homem de 1,80m. Não dá, né, porra? Agora, mesmo onde o Rodrigo Constantino estava certo, ele acaba levando desvantagem por falta da informação concreta. E por incapacidade, existe uma confusão geral no Brasil, isso não é culpa nenhum de um nem do outro, é geral no Brasil. Quando um liberal abre a boca, ele geralmente defende teorias econômicas gerais. Por exemplo, ele fala contra o protecionismo, contra a intervenção estatal, e jamais consegue raciocinar em termos de poder nacional e administração pública. Por exemplo, se você é contra o protecionismo, fala, bom, o protecionismo é prejudicial à economia mundial. É fácil você, como economista, dizer isso. Agora, você, como administrador público num país, né, você vai desistir do seu protecionismo nacional? Como? Se a outra nação mais forte é protecionista também. Quer dizer, aí não é um problema de você ser a favor ou contra o protecionismo, você ser contra ou a favor do seu país. Né, quer dizer, se houvesse um acordo mundial, vamos desistir de tarifas protecionistas do mundo inteiro. Fala, ótimo. Agora, você quer que o Brasil desista sem que os Estados Unidos desistam? É impossível. Né? Ou que os Estados Unidos desistem sem que China desista, não dá. Então isso não é um problema de economia, isso é um problema de poder político, meu Deus do céu, né? E os dois conversando sobre isso ficava engraçado, porque cada um está falando uma coisa completamente diferente. Agora, a discussão é típica, porque no Brasil é um país que ninguém faz questão de entender nada. Agora, eu lamento mesmo, é o seguinte. Eu acho o Ciro Gomes o caso de maior desperdício de talento político que já se viu no mundo. Porque é um camarada que tinha tudo, até para ser presidente da República, e está jogando a carreira dele para a lata do lixo. Na medida que se alia com esses camaradas de PT, né, e Mangabeira Húngara, etc. Onde é que ele espera terminar com isso aí? Tu começou como governador do Ceará, tu vai terminar como vereador em São Tomé das Letras, Ciro Gomes. Né? Eu vi o começo da sua carreira, achava que você ia longe, né? Agora, você se mete com esses camaradas. Eu gostava que no debate ali o Ciro falava umas coisas bem ponderadas, bem equilibradas. As posições econômicas do Ciro são iguaizinhas do meu amigo Alexandre Penha Escluza. Quer dizer, ninguém vai me dizer que o Ciro é esquerdista para valer. Mas ele falava um negócio perfeitamente equilibrado, e no meio ele enchia aquilo de mensagens esquerdistas, na qual ele não acredita de jeito nenhum. Só para agradar o eleitorado dele. Mas onde é que você espera chegar com esse jogo duplo? Se você, vamos dizer, é verdadeiro, veraz no atacado, né, e mentiroso no varejo, meu filho, você vai se dar muito mal. Tem que romper com esses caras, rapaz. Né, tu foi ministro do Fernando Henrique, tu rompeu com ele. Então agora é ministro desses caras aí. Larga essa putada, rapaz. Sobretudo, para de seguir esse tal de Mangabeira Húngara, que é o pior tipo do visionário que existe. É o visionário sem visão. Quer dizer, o visionário que não enxerga porra nenhuma. Tudo que ele diz dá errado. É. Agora, o Ciro acha que o cara é um gênio, né? Porque foi professor em Harvard. Você não sabe o que é Harvard, rapaz. Aquilo lá é antro de idiotas politicamente corretos. Harvard já era, né? O Ciro, ele fica se fazendo de esquerdista.

0: Tá certo? Dia seguinte, só que o pessoal acredita que você é mesmo assim. Né? E com isso aí, você já consentiu em servir de sparring para o Lula numa eleição. Ele concorreu uma eleição sem querer ganhar. Você entrou lá só para o Lula bater em você. Você consentiu nisso aí. Né? Quer dizer, às vezes você fala grosso, não adianta mesmo falar grosso e depois agir como um subalterno, meu. Tu tem que ter suas ideias próprias e levantar a cabeça. Né? Tu podia ser um grande sucesso. Né? No teu coração, tu é patriota, tu é até conservador. Então, seja quem você é, seja sincero, fala a verdade, pô. Eu vou dizer uma coisa, eu vou contar um negócio pra vocês. Uma vez no Fórum da Liberdade, né, eu fui lá, falei todas aquelas coisas horríveis que eu costumo falar, tava lá o Ciro Gomes. Daí ele chegou pra mim e disse assim: olha, quer saber? Você tem razão, tudo isso que você falou, só que eu não posso reconhecer isso em público. Então, ó, meu conselho pra vocês, Ciro Gomes, cresça. Seja homem, seja o que você é, seja sincero e você vai ir em frente. Agora, senão, tu vai ser sempre ministrinho, assessor de vagabundo, tá entendendo? E vai comprometer a tua inteligência, a tua honradez com gente que não merece nem falar com você. Quer dizer, que merda é isso? Tá sobrando talento no Brasil pra gente desperdiçar um cara que nem Ciro Gomes? É Ciro Gomes trabalhando pra PT? Porra! Né? Você imagina aí se... né? E, que eu fosse ser assessor do PC Farias, né? Eu ia me sujar, ia me rebaixar. Você, mesma coisa. Você vai ser assessor de gente que não merece nem falar com você. Quer dizer, eu sempre gostei de você, né, Ciro? Toma vergonha na cara, pá. Volta a ser quem você é. Alô, quem tá na linha aí?
1: É Marcelo Rast, de Rio Grande, Rio Grande do Sul.
0: Marcelo, tudo bem?
1: Tudo bem.
0: Diga aí.
1: Você lembra aquela vez quando o Lula ganhou a eleição?
0: Uhum.
1: Que uma semana depois o Ciro apareceu todo barbado?
0: Pois é. Como é que pode? O homem com essa capacidade de rebaixar dessa maneira?
1: Vai ser todo barbado assim. Que barbaridade.
0: Barbaridade mesmo, viu?
1: Não, ele apareceu. O doutor deve ter visto, né?
0: Eu lembro.
1: Então, agora, a questão que eu quero perguntar é o seguinte.
0: Diga.
1: Como convencer um leigo que o desarmamentismo, quer dizer, o desarmamentismo que está em vigor atualmente, é uma farsa? Qualquer coisa que o cara fala e diz, ah, não, porque a violência não compensa, porque a violência faz violência, porque isso e aquilo. É difícil convencer alguém sobre o desarmamentismo.
0: Olha, eu acho que é uma coisa, não é muito difícil, não, porque é o seguinte, esse pessoal, eles têm medo das armas, pouco importante de que lado delas você está. Quer dizer, se você está do lado do cano ou do lado do cabo, eles acham que é a mesma coisa. É só você pegar uma arma e mostra para o nego, falar... de que lado que essa arma é mais perigosa? De qual lado você prefere estar? Né? Porque o ladrão, o assassino, o homicida já escolheu o lado que está. Ele está do lado do cabo sempre. E você do lado do cano. Né? Agora, o cidadão, se ele acha que ele, né, que ele tem algum direito de escolha nisso aí, ele deveria exercer e dizer, não, eu quero estar do lado do cabo. Quer dizer, a arma tem que estar na minha mão e não na sua. Agora, dizer que ninguém vai ter arma, isso é conversa mole, porra. Olha, você vê aqui na Virgínia, rapaz, todo mundo tem arma em casa, todo mundo, tá certo? É um dos estados mais armados. Aqui em cima não tem banditismo, né? Quando tem banditismo, assim, ah, o moleque que jogou uma pedra na vidraça da loja, né? Foi lá, né, encheu o tanque de gasolina e saiu correndo sem pagar. Isso é o banditismo que tem aqui na Virgínia, né? Agora, onde que acontece o crime aqui? Aconteceu lá na Virgínia Tech, onde é proibido ter arma. E daí o maluco arruma uma arma, sabe, tá 3.000 idiotas desarmados lá, então é caçado ao coelho, tá entendendo? Chega lá o sujeito, tá atirando todo mundo, o nego só pode correr, né?
1: Tá, mas Olavo, aquele da Virginia Tech, o cara era psicótico, o cara tinha problema mental.
0: Quer dizer, psicótico, vamos dizer, é louco sim, pero no tonto. Por que que ele não foi fazer o tiroteio numa assembleia da NRA, da National Rifle Association? Porque chega lá, está todo mundo armado. Se ele chega aqui numa praça, né, de Richmond, né, a praça de Richmond, praça de Colonel Hayes, praça de Pittsburgh aqui, né, saca um revólver lá pra você ver, começa a dar tiro lá. Tu vai levar mais chumbo do que já imaginou, porque tá todo mundo armado, todo mundo aqui é caçador, porra. Agora, entra na Virgínia Tech, só tem os idiotas politicamente corretos, né? Todo mundo, ah, eu sou da paz, levando chumbo, porra. Quer dizer, isso aí é excesso de merda na cabeça, tá vendo? A pessoa que fala esse negócio de desarmamento, isso são os irresponsáveis, bocó de mola, que nunca estive. Olha, eu já estive do lado de arma dos dois lados, já estive na frente do cano, já estive do lado da...
1: Obrigado, Olavo.
0: Eu garanto que não é a mesma coisa. Vamos lá. Peraí, tem mais gente aí. Alô?
2: Professor Olavo?
0: Eu?
2: Josuelito, Salvador.
0: Josuelito, tudo bem?
2: Primeiro, meus parabéns pelo seu aniversário amanhã e breve recuperação.
0: Obrigado.
2: Você bem objetivo. Eu assisti ontem o programa Café Filosófico, em que o sociólogo Francisco de Oliveira ocupou grande parte do tempo para uma palestra onde ele defende claramente o controle absoluto da economia pela política e a manipulação da moeda para realizar as transformações que ele considera necessárias ele faz a condenação do modelo econômico e responsabiliza pela profunda desigualdade social do Brasil. De sociologia e
0: não
2: falou nada.
0: Da economia,
2: gostaria do seu comentário.
0: Tá certo? O país, no índice de liberdade econômica da Heritage Foundation, está lá embaixo. Quer falar mal do sistema? É o sistema que eles mesmos estão criando, porra.
2: Perfeito.
0: Quer dizer, a economia brasileira é hipercontrolada.
2: Com certeza.
0: O senhor, quando você vende um negocinho, o seu computador lá que tira a nota fiscal já está conectado direto na Receita Federal. Os caras estão taxando até peido. Entendeu? Como é que pode um negócio desse? Eles controlam tudo. Agora, pergunta para esse seu cidadão, o seu Chico de Oliveira, né? Eu nunca quis brigar com o Chico de Oliveira, porque ele é casado com uma ex-grande amiga minha, que eu não vejo há tempo, mas que eu considero uma pessoa muito boa, a Silvia.
2: É que ele não cita um modelo de
0: mas
2: um
0: a pergunta para ele é o seguinte, você quer o controle total da economia pelo governo? Agora, pergunta uma coisa, você, quando estiver tudo controlado, você quer ser um cidadão comum ou você quer estar no governo?
2: É verdade.
0: Eles querem controlar tudo porque eles estão do lado do controlador. Eles não querem ser controlados, eles querem ser controladores. Se faz essa proposta para mim, olha aqui, senhor Olavo, nós vamos ter que ter a economia totalmente controlada e o controlador é você. Você quer? Fala, claro que quero. Agora, nós vamos ter tudo controlado e os outros vão controlar e você vai ser controlado. Você quer? Claro que não. E o Chico Oliveira, que sempre esteve metido aí nas elites intelectuais, governantes, esquerdistas, quer ser um dos controladores. Então, olha, porra, quem não conhece é que compra. Esse pessoal é tudo muito malandro.
2: Professor?
0: Oi?
2: Rapidamente também, a Veja noticia essa semana que o ator Paulo César Perello está liderando uma campanha para implodir o Cristo Redentor do Rio.
0: E hoje deve implodir o Paulo César Redentor, porra.
2: Enfim, a paisagem.
0: O Paulo César, assim, ele é um pouco que anda e fala. Todo mundo sabe disso.
2: É porque o Cristo Redentor é um símbolo do país, né? Praticamente.
0: Ele quer tirar o Cristo Redentor e fazer uma estátua de um gigantesco cocô. Dedicado a ele mesmo.
2: Vou ouvir seus comentários e silenciar para dar oportunidade aos demais, viu, professor? Obrigado, hein?
0: Obrigado pela sua participação. Agora, cá entre nós, vocês já viram algum militante socialista que ele quer fazer a revolução socialista e depois ir embora para casa, ser proletário? Não. Você viu, aqui nos Estados Unidos, o George Washington liderou a Guerra da Independência. Quando terminou a Guerra da Independência, o que ele fez? Vou para minha casa. Daí foram lá buscar o negro para forçar ele a ser presidente. Ele não queria, de jeito nenhum. Quer dizer, ele quis criar um regime democrático no qual ele fosse um cidadão comum. Porque é bom ser cidadão comum na República Democrática. Agora, no socialismo, né, quem quer estar fora da nomenclatura no socialismo? Pega todos os militantes do PC, do PSOL. PSOL com I, C, C, D, né, do PSTU, né, do tudo quanto é partido de esquerda aí, pergunta para eles, quando vier o socialismo, né, onde você vai estar? Você vai estar na fábrica? Vai ser operário de fábrica no socialismo? Se o socialismo é bom para os operários, por que que você não quer ser um deles? Por que que você quer estar na nomenclatura? Sabe por quê? Porque tu é um malandro, tu é um vigarista. Como todo socialista, todo esquerdista é vigarista até o fundo da alma. Alô, quem é?
3: Posso?
0: Mais alguém aí na linha?
3: Alô?
0: Alô?
3: Alô?
0: Sim, quem é?
3: É o Vitor de Boston.
0: Vitor?
3: De Boston.
0: De Boston, tudo bem aí?
3: Do joia, é um prazer falar com o senhor, pela primeira vez.
0: Dizem que é muito bonita a cidade, eu não conheço até agora.
3: É linda, são as quatro estações, é a coisa mais bonita que tem. Doutor Lava, eu gostaria de perguntar o que diz questão à Rede Globo, que é a maior marca de propaganda que a esquerda tem no Brasil. E se,
0: é mesmo, tem toda a razão.
3: E põe um pano, um véu de
0: véu de chumbo, rapaz, em cima de...
3: É.
0: Você nunca pode aparecer lá.
3: E minha pergunta é a seguinte, por que que as outras emissoras que... aqui eu tenho Globo e posso ter também a Record. Por que que as outras emissoras não tentam fazer uma coisa que seja contrária a essa filosofia esquerdista que a Rede Globo tem? E a outra pergunta...
0: Não tem mentalidade capitalista, não tem concorrência. Aí é um sistema patrimonialista. Você tem o governo no meio, você tem os clientes do governo, que são os parentes, os amigos, puxa-saco, entendeu? Todo mundo, o governo tira dinheiro do povo e esse pessoal rico tira dinheiro do governo. É disso que vive. E... No Brasil, quando o nego diz que é empresário, é força de pressão, né?
3: E a outra pergunta que eu tinha, também acho que condiz com isso, porque... por exemplo, na Igreja Católica tem as pastorais surpresas, pastorais disso, daquilo. Eu sou católico praticante, mas eu já vi um comentário sobre que o Alexandre Garcia fez sobre a questão da violência no Brasil, é que eles tratam a violência como se fosse uma coisa do outro mundo, como se uma nave tivesse vindo de Marte e deixado a violência no Brasil, e hoje a violência está tomando conta, como se fosse uma grande... Guerra dos Mundos, né?
0: A violência no Brasil foi uma obra de engenharia. Isso foi longamente planejado para criar isso aí. Houve toda uma política, vamos dizer, de apoio preferencial ao lumpenproletariado, à marginália. Isso foi muito bem calculado. Isso é uma linha de conduta leninista. Foi adotada e deu certo. Agora nós temos 50 mil homicídios por ano. Tá certo? E todo mundo está achando isso muito bom.
3: Na opinião do senhor, o que a gente pode fazer para ir contra, enfrentar essa situação que...
0: Primeiro, tem que contar a verdade para as pessoas, pô. Quer dizer, veja, a sorte no Brasil é que os meios de comunicação, eles não têm o poder que eles arrotam, né? Você pega a Folha de São Paulo, por exemplo, que é o maior jornal brasileiro, quanto exemplar vende a Folha de São Paulo? Vende 300 mil. Vê quanto ela vendia na década de 50, vendia os mesmos 300 mil. Quer dizer que a população quintuplicou e os jornais não crescem. Então tudo isso aí, o jornalismo brasileiro, é um blefe, é uma fraude. Agora, esses 300 mil exemplares que esses jornais vendem, nem isso devia vender. Quem manda vocês lerem essa porcaria? Se informem na internet e não comprem jornal. Não assistam Rede Globo. Tem que fazer campanha para boicotar mesmo, porque essa é a força do consumidor. Você não consome, eles morrem de fome, porra. Ele tem que partir para isso aí, quer dizer, usar os meios de protesto e ação que a gente tem. E o primeiro meio é esse, não dê seu dinheiro para esses canalhas.
3: Ok, muito obrigado.
0: Obrigado eu. Agora,
3: tchau.
0: Mais telefone, vamos lá. Ih, tá ruim, peraí. Peraí. Olha que lindo, olha que coisa maravilhosa. Alô, quem é?
4: Alô, professor Olavo?
0: Sim, quem é?
4: É Davi de Curitiba.
0: Ih, tá ruim, fala de novo.
4: É Dudu da Rede de Curitiba.
0: Não estou ouvindo nada. Desligue e ligue de novo, por favor.
4: É, perfeitamente.
0: Então, aqui tem uma... Queria chamar a atenção para esse artigo da Graça Salgueiro, que saiu aí no Mídia Sem Máscara, o Foro São Paulo Elege o 10º presidente da América Latina, né? Esse artigo é muito importante, né? Por favor, dê uma olhada lá. Tudo que a Graça Salgueiro escreve sobre a América Latina é uma coisa que a gente tem que prestar atenção. É uma mulherzinha de 1,20 m, né? Não tem que cair morto, mas é a grande potência informadora do Brasil. Agora, aqui o David Carvalho me escreve uma longa carta. Ele menciona o problema do Dan Scott. Ele volta ao problema do Dan Scott, que foi o filósofo escocês, que foi mencionado no programa anterior, em que ele cita aqui um trecho do Papa, né, dizendo aqui que o problema com o Dan Scott, o problema principal não é aquele que eu abordei no programa anterior, que é a questão do ser e da essência, mas é a questão do voluntarismo, né, em que Dan Scott afirmava que Deus, se quisesse, poderia fazer tudo o contrário do que fez. Né. De fato tem isso, mas você veja, existe uma diferença entre o que é a razão divina e o que é a liberdade divina. A liberdade divina é absolutamente insondável. Não é isso? E me parece que ela, vamos dizer, é um extrato mais profundo, tá certo? Que, de certa maneira, a própria razão divina não abarca. Isso aí o Cristo diz. Quando perguntam a Jesus quanto que é o fim do mundo, ele diz: isso só Deus Pai que sabe. Isso não quer dizer que ele não saiba. Ele quer dizer que esta decisão não está afeta a razão divina, mas a liberdade divina. Então são coisas distintas. Porque a coisa pode ser encarada por esses dois lados. Que eu não acredito que este voluntarismo de Dan Scott seja realmente uma negação da doutrina católica. Eu não acredito mesmo. Eu acredito que assim, é uma nuance, uma sutileza, que eu acho que é perfeitamente, como se você a reduzir, vamos dizer, as suas verdadeiras dimensões, né, o Dan Scott está apenas fazendo a distinção entre razão divina e liberdade divina. Não parece que isso seja uma coisa muito grave. E mais alguém aí na linha? Muito bem. Agora, aqui saiu no site stratfor.com, Stratfor, STRATFOR.com, um artigo muito importante do Roger Baker, mostrando que a manipulação das festividades olímpicas aí em São Francisco pela China mostra a capacidade de atuação que a inteligência chinesa tem aqui dentro dos Estados Unidos. É uma coisa de uma importância extraordinária. Então, dê uma olhada nisso. Roger Baker, no site stratfor.com. Um momentinho aí que vai outra suada de nariz. Pô, o negócio aqui tá brabo. Vamos lá. O que mais nós temos aqui? Olha aqui, matéria do Júlio Severo, importantíssima. Dizendo que um livro do jornalista John Kohler, digo que se chama Sobre o Papa, Espiões do Vaticano, foi encontrado um documento em que o atentado contra o Papa João Paulo II aparece ali determinado pelo próprio Gorbachev. Apareceu um documento assinado pelo Gorbachev mandando matar o Papa. Dei uma olhada lá no site do juliosevero.com. Está lá a mensagem. Eu recebi aqui em inglês, não sei, deve estar em português também no site dele. Espero que esteja. Aqui o D'Artagnan Zanella me pergunta sobre três livros, dos quais eu só li um: Obscura Rebelião na Iglesia, do Ricardo Lacerda. Muito bom, tudo que o Ricardo Lacerda escreveu tem que ser lido, é um cara informadíssimo, muito honesto. E fala: Introdução ao Novo Testamento, de Koster Helmut, não li. E o El Evangelho de Juan Mateus, também não conheço. Mas recomendo fortemente o livro do Ricardo da Serva. Pois, o programa hoje está especialmente sonoro. Então, aqui o Felipe me pergunta se eu li a tradução em português do livro do Bernanô, Diário de um Pároco de Aldeia. Isso acabou de sair pela editora Paulus. Olha, eu não sei se é a mesma tradução. Existe uma tradução antiga do Aires da Mata Machado Filho, que foi publicado originalmente pela Agir. Se é a mesma tradução, é muito boa. Se é uma nova, eu não conheço. Então, aqui eu recebi um documento de uma ONG chamada The Bell, da Tchecoslováquia, mostrando como os russos estão mandando, continuam mandando em todas as antigas nações satélites, agora não por meio daquela hierarquia do Partido Comunista, mas através de um sistema de corrupção ao qual ninguém escapa, e cujos tentáculos já estão chegando na América Latina. Eu vou traduzir esse negócio e a semana que vem dou um resumo aqui para vocês. É um documento muito impressionante. Muito bem. Se não tem mais ninguém aí na linha, né, eu vou encerrar o programa por aqui mesmo, porque o que eu devia estar fazendo era na cama dormindo. Estou, né, fazendo esse negócio aqui por mera teimosia. Né, então, vocês desculpem a brevidade do programa. Né, muito obrigado pela sua atenção e até a semana que vem. Não vou sair para ir no restaurante, não.

0: Boa noite, meus amigos. Estamos aqui de volta. Como sempre, começamos o nosso programa invocando a Santíssima Virgem Maria, o Santo Padre Pio de Pietrantina, para que roguem a Deus que nenhuma injustiça se cometa neste programa. Alguém me envia aqui um artigo publicado pelo Luiz Nassif. Eu vou ler um pedacinho aqui para vocês e depois eu comento. Chama Obama e o Foro de São Paulo. Está aqui. É inacreditável a capacidade de errar continuamente desse pensamento neocon que assolou a imprensa. De repente, até jornalistas experientes entraram nesse papo furadíssimo do Foro de São Paulo, das comparações indevidas com a Venezuela, a Bolívia, ressuscitando o fantasma da Revolução Cubana justamente quando o regime agoniza. O que o Marco Aurélio levou de críticas, o que se criticou a diplomacia brasileira por esse meio campo com os vizinhos turbulentos? Se os neocons de Araque não tinham discernimento, sequer para não confundir água na fervura com endosso, menos ainda para perceber as grandes linhas que sucederiam ao fim do ciclo bushiano da criação do eixo do mal. Agora, nas falas de Obama e Lula na Cúpula das Américas, a percepção geral da importância da coexistência à volta do conceito de autodeterminação dos povos e a constatação, já por governantes europeus como Sarkozy, sobre o papel determinante do país para manter a estabilidade política na região andina. Então, muito bem, para começar, o que é um neocon? Nos Estados Unidos, neocon significa um sujeito vagamente influenciado pelo pensamento do Leo Strauss e que dá muita importância, vamos dizer, ao papel internacional dos Estados Unidos, mas coloca entre parênteses todo o aspecto do chamado conservadorismo cultural, né? E não liga para esse negócio de feminismo, de abortismo, de casamento gay, etc. Então, neocon é um tipo muito específico de conservador que só existe nos Estados Unidos e só faz sentido dentro do quadro americano. Os jornalistas brasileiros, entre os quais o Luiz Nassif, não têm a menor ideia do que seja um neocon. A totalidade dos livros que eles estudaram a respeito é zero, zero, zero, zero, zero, zero. Esse negócio neocon é um fenômeno importante aqui dentro dos Estados Unidos e existe uma bibliografia imensa. Eu que sou uma besta quadrada, já li uns 20 livros a esse respeito e tenho algum conhecimento do que seja esse movimento neocon e das complexidades que a coisa envolve. Os jornalistas, por exemplo, comentarista político, esses caras se pontificam na imprensa, sobretudo e todas as coisas, eles não têm a menor ideia do que é isso, então eles pegam, usam, né? Eles ouviram dizer que a culpa da guerra do Iraque é de um tal de neocon, então tudo que é ruim e tudo que eles não gostam, tudo que é direito, que eles não gostam, eles chamam de neocon. Quer dizer, é o uso pueril da palavra, o simples uso da palavra já mostra, né, que o que o Luiz Nassif entende do assunto é zero. Presta atenção, o Luiz Nassif, né, que até não acho uma má pessoa, né, já tive uma boa convivência com ele. O Luiz Nassif, o que ele sabe é ganhar dinheiro, gente. De teoria política, de ciência política, ele entende é zero, zero, zero, zero, zero, zero. Ele só devia escrever, a firma dele chama dinheiro vivo, é só disso que ele devia escrever, de dinheiro, de dinheiro, de dinheiro, de dinheiro. E é a única coisa que, né, realmente ele entende, porque é a única coisa que presta atenção, tá certo? Agora, nesse negócio de esse uso que os caras estão fazendo da palavra neocon no Brasil, só confunde o público, tá certo? Então, quantos neocons existem no Brasil? Eu digo a resposta, nenhum. Não faz o menor sentido ser neocon no Brasil. Eles usam neocon, eles querem dizer o seguinte, alguém que virou conservador recentemente, ou que aderiu ao conservadorismo. Esse é o sentido que a palavra está adquirindo no Brasil. O que denota apenas ignorância, né? Então, em seguida, vemos que ele se empenha em fazer com que, dá a impressão de que todo mundo está escrevendo sobre o Foro de São Paulo na mídia brasileira. Não é que você, pelo tom desse artigo, dá a impressão que tudo quanto é jornal tem, né, 10, 20 artigos sobre Foro de São Paulo, todo mundo denunciando o Foro de São Paulo, quando isso é exatamente o contrário, quer dizer, mesmo depois que se rompeu o muro de silêncio que esses caras mantiveram durante 16 anos e mantiveram para colaborar com o Foro de São Paulo, não foi por engano só, não foi por mau jornalismo, foi por vigarice, Quer dizer, todos ocultaram o Foro de São Paulo porque o Foro de São Paulo precisava de silêncio para crescer sem ser perturbado. Então, essa colaboração gentil, né, graças à colaboração gentil da mídia brasileira, o Foro pôde, de fato, né, crescer em silêncio. De, mesmo depois que se rompeu este muro de silêncio, o que se falou a respeito foi sempre de maneira muito atenuada e querendo dar a impressão de que aquilo não tem importância nenhuma. Quer dizer, o Luiz Nassif está reclamando de quê? Se ele quer esconder o Foro de São Paulo, os outros já estão ajudando a esconder. Pode ter, no máximo, o Reinaldo Azevedo, né? Ele tem uma birra com o Reinaldo Azevedo. O Luiz Nassif tem uma birra com o Reinaldo Azevedo. Provavelmente quando ele fala os neocons que infestam a mídia brasileira, deve ser o Reinaldo Azevedo, os neocons. Que na cabeça do Luiz Nassif é um neocon, né? Quer dizer, ressuscitando o fantasma da Revolução Cubana justamente quando o regime agoniza. Digo, olha, em primeiro lugar, eu não creio que o regime esteja agonizando. O que que indica que o regime esteja agonizando? Por exemplo, este acordo que Obama quer fazer com Cuba, nesse acordo os Estados Unidos oferecem tudo e não pedem nada em troca. Por exemplo, as viagens de americanos para Cuba ficam totalmente liberadas, podem entrar e sair. Agora, nenhum cubano pode sair de lá, a não ser que é autorizado pelo governo. Então, quer dizer que um lado, né, abre as portas e o outro mantém fechado e só abre quando interessa ao governo. Quer dizer, esse acordo só serve, vamos dizer, para facilitar a entrada de espiões cubanos, porque quem quer que saia de lá autorizado pelo governo, saiu de lá para fazer alguma coisa, né? Não veio fazer compra na Flórida, né? Não veio para ir no shopping center, né? Quem em Cuba tem dinheiro para fazer compra em shopping center americano? Só a turma do governo mesmo, tá, né? Então, isso aí, quer dizer, é um passo gigantesco que o Obama deu para fortalecer o regime cubano e para impedir a queda do regime, tá certo? Eu não vejo nem meio sinal de que aquele regime esteja para acabar. O regime está endurecendo, quer dizer, ele não está afrouxando nenhum controle e ainda está recebendo esse apoio do Obama, que foi posto lá por causa disso, tá certo? Né? Peraí, tem alguém na linha? Alô, quem é? Alô?
1: Professor Olavo, tudo bem?
0: Tudo bem, quem é?
1: Aqui quem está falando é o Jim de São Paulo.
0: Jim?
1: Isso!
0: Tudo bem?
1: Professor, eu estou ligando, tudo ótimo, graças a Deus. Professor, eu estou ligando porque eu assisti uma entrevista com o Ciro Gomes. Essa entrevista, inclusive, está disponível na tvcajuru.com.br. Gostaria que o pessoal assistisse lá, tem dois vídeos dessa entrevista. E o Ciro confirma com as palavras dele tudo aquilo que você já vem dizendo há algum tempo, né? Sobre a unificação e ali a semelhança entre PT e o PSDB. Então
0: o próprio Lula já confirmou.
1: Isso, então eu até transcrevi, professor, uma parte dessa entrevista para falar para você. Olha o que ele fala, olha. Na cidade de São Paulo, o PT e o PSDB, que são muito semelhantes, embora o PT tenha uma trajetória de falar pelo operariado organizado, pelo serviço público, bancário e metalúrgico. O PSDB vinha falando pela classe média e, de repente, passou a falar um pouco mais pela burguesia financista, privatista, e que eu não gosto, mas tenho respeito. E você deve imaginar, salvo as exceções de um lado e de outro, são de gente respeitável, de gente decente e de gente que tem espírito público. Então, é o que ele fala do PT e do PSDB. Um fala por um lado e um fala pelo outro, mas são a mesma coisa, né?
0: Não tem a menor dúvida. Quando o Lula diz que ele e o Zé Serra inauguraram um novo estilo de política brasileira, a política é essa. É que nem antigamente tinha entre São Paulo e Minas Gerais a política do café com leite, né? Eu fico um pouco no poder, depois você fica um pouco, depois entro eu de novo. É isso?
1: Perfeito.
0: E sempre governando em comum acordo e todos trabalhando para o mesmo fim.
1: E, professor, ele ainda fala, ele chama a mídia brasileira ainda. Seria interessante você até acompanhar essa entrevista para você ver a fúria dele. Ele é uma pessoa que tem uma conversa agressiva. Ele é pior do que o Lula ainda. Ele fala que a mídia brasileira é conservadora, partidária, facciosa e nepotista. E ele fala isso num tom de voz.
0: Ela de fato é tudo isso. Se não fosse tudo isso, como é que ia proteger o Foro de São Paulo dessa maneira? Agora, Comunista é assim, se você não os agrada em 100%, se você os desagrada em 1%, pronto, ele já tem rotulo de reacionário. Essa é a ofensa que mais aparece na esquerda, dentro da esquerda, é chamar um ao outro de direitista. Então o comunista chamando o outro de direitista é uma ofensa mortal. Mas é só isso mesmo, são todos comunistas. Esse pessoal que dirige a mídia no Brasil é comunista sim, todos eles, eu os conheço pessoalmente. É gente que paga contribuição do Partido Comunista há 40 anos. Um por um.
1: Professor, o que eu queria saber é quem dentro da política articula essa movimentação da mídia. Pelo seguinte, porque aqui o Ciro, ele chama a mídia brasileira de conservadora, de partidária, de facciosa. E o próprio Ciro chama isso. Então, quem de dentro da política faz isso? Já é uma coisa que está vindo aí há
0: muito tempo. Então é o seguinte, quem na mídia brasileira denunciou esse negócio do Foro de São Paulo? Ninguém. Quem denunciou essa ligação do PT com as Farc, que é um jogo de proteção mútua, há muito tempo? Ninguém. Ninguém fala nada. Agora, basta ter um ali. Note bem, se tem um sujeito criticando os camaradas do ponto de vista direitista, isso é suficiente para qualificar o jornal inteiro. Por quê? Porque na medida deles, eles não, no padrão de medida deles, eles não admitem nenhum, não pode ter nenhum contra, em aspecto nenhum, jamais. Enquanto tiver um, eles dizem que isso é reacionário e conservador. Eles dizem que o Globo é reacionário e conservador porque tinha eu escrevendo lá. Quer dizer, eles querem o poder total, e se eles não têm, eles começam a acusar os outros. Quer dizer, uma situação... Olha, eu quando era jovem, tinha um amigo, né, chamado Otto, que ele gostava de se... Quando ele queria brigar com alguém, ele se trancava num quarto com o sujeito e ele batia no camarada e ele mesmo gritava: "Ah, não me bata mais, socorro, pelo amor de Deus!" Quando saía, né, abria a porta, saiu o outro de pé e o outro estava lá no chão. Esse pessoal faz a mesma coisa, eles batem e eles choram, meu Deus do céu.
1: Professor, eu agradeço aí. Só para terminar, eu gostaria de mandar um abraço aí para os meus colegas que ouvem, para o Fabrício, para o André, o pessoal. Eu gostaria de perguntar para você o que você pensa sobre o radialista americano, o Rush Limbaugh.
0: O Rush Limbaugh, olha, ele é muito bom, ele é o cara mais odiado, né? Mais odiado aqui pela esquerda. Por quê? O sujeito tem um talento extraordinário, ele tem quase 30 milhões de ouvintes todo dia, os caras evidentemente não o suportam. Quer dizer, não é um cara perfeito. Por exemplo, ele bobeou muito nesse caso dos documentos do Obama, né? Ele levou meses para começar a entender que ali havia alguma notícia de fato, né? Quer dizer, o cara também não é nenhum gênio, tá entendendo? Não é, é um radialista bom, né? Mais talentoso que... Aqui tem dois caras que o pessoal conservador ouve, que é o Rush Limbaugh e o Michael Savage. Ambos têm uma audiência enorme, tá certo? E é justamente isso que querem acabar. Eles querem reintroduzir essa tal da Fairness Doctrine, que vai dividir o tempo deles, né? Dá metade do tempo para os adversários, justamente para enfraquecer, porque eles, na concorrência, né, o talk show de rádio conservador venceu em 100%. Então os caras não estão aguentando, eles querem apelar para um recurso legal.
1: Obrigado, professor. Boa noite. Tudo de bom
0: para você. Boa noite, boa noite. Agora, você não pensa que no meio conservador todo mundo adora o Rush Limbaugh. Também não é assim. O povão adora, mas entre os políticos tem gente que quer matá-lo, porque tem inveja. Né? Então, continuando aqui, né? Veja, dar a impressão de que esse ciclo revolucionário acabou, né? Isso aí é se fazer de morto para saltar o coveiro. Porque, olha, um movimento que em menos de uma década conseguiu conquistar o poder em 14 países da América Latina não é um nada, né? Agora, o Luiz Nassif. Veja, o pessoal do Foro de São Paulo, quando eles falam para dentro, falam para o seu próprio circo, eles contam tudo o que estão fazendo, né? E se gabam até do que estão fazendo. O Lula, num discurso oficial, feito para um círculo mais ou menos restrito, e que a mídia fez questão de não reproduzir, né? O Lula se gabou de que foi o Foro de São Paulo que colocou o Chaves no poder, coloca e mantém o Chaves no poder. Agora, quando é para fora, ele diz: "Ah, nós não fazemos nada, nós não somos nada, não está acontecendo nada, isso é uma insignificância." Isso é... Quer dizer, quando o sujeito é muito modesto para fora e orgulhoso para dentro, é porque alguma ele está aprontando. É isso? Ora, os documentos e as confissões explícitas sobre a atividade do Foro de São Paulo são abundantes. Agora, o que o Luiz Nassif leu disso? Nada, nada, nada, nada, nada, nada. Tá certo? O Luiz Nassif, ele depende do apoio do governo, depende de estar em boas relações com o PT e tal, então ele faz o servicinho dele, que é esconder o crime dos caras, porra. Eu acho isso indecente, tá certo? Eu acho que isso não é coisa de jornalista que se preze, mas ele quer fazer isso, é ele que faça, tá certo? Agora, não é para acreditar nele. O Luiz Nassif não entende nada desse negócio. O próprio uso que ele faz do termo neocon mostra que é uma coisa de um amadorismo terrível, né? Agora, o fato de que todo mundo aí em volta, né, governança, todo dê importância ao Brasil como um elemento importante para conservar a estabilidade política na região andina. Ora, note bem, o pessoal que votou no Lula e que apoiou o Lula, tinha, claro, tinha os esquerdistas e tinha o pessoal da direita que dizia, não, nós precisamos do Lula para ele conter os radicais. É a mesma conversa. O Lula é o cara que vai conter as Farc, é o cara que vai conter o Hugo Chávez, etc, etc. Quer dizer, ele tem essa pose de que é um sujeito moderado, ele é muito diferente do Hugo Chávez, mas é apenas uma diferença de estilo, porque, na verdade, ele é o autor das ações do Hugo Chávez, ele é o mentor do Hugo Chávez. Foi o Lula que criou o Hugo Chávez, tá certo? E o Hugo Chávez age em estreita consonância, não é nem parceria. Note bem, o Lula é superior hierárquico do Hugo Chávez no Foro de São Paulo. Ele foi o fundador e mentor do Foro de São Paulo. O Hugo Chávez só entrou no Foro de São Paulo em 95. E daí eles aplanaram o caminho para ele, botaram o camarada lá e criaram aquele grupo de amigos da Venezuela para proteger o sujeito. Agora, tem muito cara por aí que acredita que existe essa diferença, existem as duas esquerdas, que é a esquerda malvada, que é o Hugo Chávez, a esquerda boazinha, que é o Lula, e a própria esquerda alimenta essa mentira, porque só lhe traz vantagem. Agora, que um jornalista, em vez de averiguar os fatos, tá certo? Ele faça esse serviço de desinformação, quer dizer, ele é o desconversador oficial, né? Pode fazer a cagada que vem o Luiz Nassif e encobre, né? É esse o serviço que ele está fazendo, está encobrindo cagada, Luiz Nassif. Tu não tem vergonha, rapaz? Eu te conheço, nunca tive má impressão de você, mas agora o que eu estou vendo aqui, ó, tá, é um negócio que me decepciona profundamente. Agora, veja, não só esse Foro de São Paulo domina 14 países da região, ou seja, é fácil você ver historicamente, quer dizer, o Luiz Nassif não tem nem retaguarda histórica para compreender isso, o Foro de São Paulo é a maior, mais poderosa e mais rica organização política que já houve no continente latino-americano. Como é que você vai dizer que isso é um nada? O Foro de São Paulo é infinitamente mais poderoso do que o PT, porque ele abarca o PT, abarca as Farc, abarca o Meio Chileno, abarca mais de 100 partidos. E tomam decisões, essas decisões são obrigatórias para os participantes, assinam um compromisso, tá certo? Uns com os outros. E têm se mantido fiéis a política traçada, a estratégia traçada nas assembleias do Foro de São Paulo, todos são fiéis a ela, obedecem direitinho. Quer dizer, nunca houve uma concentração de poder tão grande na América Latina. Agora, o sujeito vai usar aqui esses recursos de moda, quer dizer, como a coisa não aparece na mídia, ele diz que não existe. Mas como é que funciona o negócio de mídia? Até os anos 60, 70, onde o jornalismo se conformava em ser uma atividade menor em comparação com as atividades superiores da inteligência humana. Então, isso quer dizer que o critério de importância das notícias, o critério de seleção das notícias, seguia mais ou menos as preferências da própria sociedade. O jornalista tentava noticiar, tentava acompanhar aquilo a que ele achava que a própria população daria importância. A partir dos anos 60, 70, sobretudo no Brasil, quando consolidou o ensino de jornalismo nas universidades, eles passaram a fazer o contrário. Eles descobriram que eles mesmos são os criadores dos critérios de importância. Eles descobriram que eles podem ser os grandes selecionadores, né? Os doadores ou negadores de importância. Então, o critério único passou a seguinte: uma coisa merece ser publicada na mídia quando foi publicada na mídia. Um assunto se torna importante porque foi publicado na mídia. Então, o critério objetivo já não interessa mais. Interessa só os critérios dos formadores de impressões. Então, a partir dos anos 70, a mídia, sobretudo brasileira, se tornou autofágica, ela se alimenta de si mesma. E, portanto, aquilo que acontece, mesmo que tenha uma importância histórica, sociológica e econômica extraordinária, se não apareceu na mídia, cessa de ter importância. Então, simplesmente a organização política mais poderosa que já existiu no continente, como ela não apareceu na mídia, ela não tem importância, ela nem existe. Então, isso quer dizer, a mídia inteira virou uma empulhação, virou um estelionato. E eu não sei por que, que as pessoas ainda leem esta merda. Já deixa assim, olha, já que vocês se alimentam de vocês mesmos, vocês jornalistas, vocês só dão importância àquilo que vocês mesmos escrevem, então quem devia ler são só vocês. Por que, que o público vai ler uma coisa que foi feita só para enganá-lo? E isso não é um jornal ou outro, não. São todos, todos, todos, todos. E o Luiz Nassif, então, ele está falando como um sujeito cuja fonte de informação é a própria mídia. Quer dizer, ele pelo menos faz de conta que acredita, né, nos grandes jornais. E ele mesmo também, em outros momentos, critica, porque quando eles ficam contra o Lula, ele os critica. Então, se não saiu na Folha de São Paulo, se não saiu no Estadão, não tem importância nenhuma. Então, quer dizer, 16 anos de notícias sonegadas, né, tem o efeito contrário. Se elas não foram publicadas, os fatos param de ter importância. Quer dizer, é um efeito auto-hipnótico, evidentemente. Agora, Luiz Nassif, tu quer discutir comigo esse assunto? Vamos ver o que você entende do Foro de São Paulo. Você não leu nem as atas do negócio, rapaz. E o que você entende de história política para falar de neocon? Tu não entende nada. Você é um comentarista econômico provinciano. Tá certo? Você só cuida de picuinha. Picuinha que interessa para a sua firminha, você está entendendo? Você não é um formador de opinião. Você não tem nem a sua própria opinião formada. Você só tem interesses. E você fala em nome deles. E quanto tempo falta para os leitores perceberem? Falar, não vou ler a coluna do Luiz Nassif, porque aquilo é só anúncio. É só anúncio. É só aquilo que vai dar dinheiro para o Luiz Nassif. Agora, veja, não só o Foro de São Paulo domina mais de metade do continente latino-americano, mas internamente no Brasil, a esquerda militante se tornou a única força capacitada para mobilizar população e exercer pressão. Você vê esse caso do promotor lá do Rio Grande do Sul, Gilberto Tuns, tá certo? Que estava tentando fechar as escolinhas do MST e ficou todo mundo contra ele, mídia, né? Igreja Católica, eu tenho até medo de chamar isso de Igreja Católica. Isso não é Igreja Católica merda nenhuma. Olha aqui, CNBB não é Igreja Católica, CNBB é um puteiro comunista. Eu não respeito esse cara, qualquer bispo pode ser, né, prelado da Igreja Católica, que é um príncipe da igreja, não, não é, um excomungado, filho da puta de um comunista está excomungado, eu não respeito esses caras e não posso respeitar. Agora vem aqui posando em nome da Igreja Católica, né, e usando isso para fazer pressão contra um homem sozinho que estava simplesmente querendo cumprir a lei. Mas ficou todo mundo contra ele, não apareceu uma organização liberal, conservadora, não apareceu nenhum Opus Dei, não apareceu nenhum PSDB, não apareceu nenhum DEM, tá certo? Não apareceu ninguém para dar um apoio ao cara. Chegou no dia do julgamento e uma massa de militantes do MST lá fazendo pressão para assustar o cara. E do outro lado, ninguém para defendê-lo. Por que acontece isso? Porque durante 40 anos, todo mundo concedeu à esquerda o monopólio direito de organização política. Só a esquerda pode ter militância. Então, quando eles ficam se queixando na mídia conservadora, fala, me mostra um conservador que escreve lá dentro. Não tem nenhum. Lá dentro, que não é militante do PD, é eleitor do PSDB. E olha lá, né? Então, por exemplo, quantos católicos conservadores tem? Né? Quantos protestantes conservadores tem? Quantos judeus ortodoxos tem escrevendo? Não tem nenhum. Então, agora, quando alguém se opõe um pouquinho aos interesses, inclusive financeiros, do PT, aí ele passa a ser conservador automaticamente. Só que o sentido da palavra conservador no Brasil já virou outra coisa. Conservador aqui nos Estados Unidos e no mundo é quem defende certos valores, certos princípios, etc, etc. Não, lá conservador é quem quer que fez alguma crítica, vamos dizer, de detalhe, uma crítica miúda, né? Ah, por exemplo, o Lula está gastando muito dinheiro. Pronto, você já é um conservador. Quer dizer que a dose de direitismo e de conservadorismo que se admite no Brasil é cada vez menor. Você, para ser rotulado de conservador, de extremista, de direita, basta cada vez menos. E isso mostra um cerco. Essa era uma coisa tremendamente opressiva. Quer dizer, os caras estão usando um fingimento de oposição para dizer que eles, coitadinhos, estão sendo perseguidos pela mídia. Eu digo, como você pode ser perseguido pela mídia se a mídia inteira no Brasil depende de dinheiro do governo? Se você fechar a torneira, o jornal acaba no dia seguinte. Você tem o controle total, total, total do negócio. Agora, de vez em quando, o jornal, até para não dar na vista, né, contrata um articulista ou dois, né, para dizer o contrário. Agora, isso para eles já é demais, eles não aguentam isso. Eles não toleram nem isto. Esse caso do promotor lá, isso é uma vergonha para todos os ditos conservadores, né? Por exemplo, outro dia tem um monte de moleque que ficou bravo comigo porque eu disse que o Opus Dei não faz nada politicamente. E agora, o que o Opus Dei fez para defender o Gilberto Tumes? Não fez nada. Não fez e nem vai fazer. Agora aqui, a próxima etapa aí no Brasil, vamos dizer, como se o conjunto de controles que eles dispõem sobre a opinião pública já não bastasse, saiu aqui na coluna do Júlio Severo, né, que o ministro da Justiça está realmente afim de implantar o controle da internet, sob o pretexto, né, sob o pretexto sempre, vai fazer 20 anos que essa turma comunista fez uma coleção de todos os pretextos elegantes, e tudo que eles fazem apela a esse pretexto elegante. É bom vocês saberem o seguinte: nunca na história do mundo, nunca, nunca, nunca, nunca, um movimento comunista tomou o poder advogando claramente um programa comunista. Nunca fizeram isso. Sempre falam outra coisa. Sempre, sempre, sempre. Quer dizer, o comunismo é um movimento clandestino por natureza. E é um movimento mentiroso por natureza. E no Brasil também. Então agora o quê? Eles querem o controle da internet para tapar a boca de quem quer que dê informações que não convém ao PT e essa correola que está no poder. Então eles dizem que nós temos que proteger a população, né, contra a pedofilia. Igual, se vocês fossem contra a pedofilia, desgraçado, vocês deviam fazer alguma coisa contra a FARC, porque a FARC, você usa lá um monte de criança para cometer crime, e quando as crianças miram fora do pininho, que eles matam, eles torturam e matam. Agora, veja se vai o seu Tarso Genro falar qualquer coisa disso. Um dia saiu uma matéria lá no Nota Latina sobre o tal do Mono Jojoy, tá certo? Que é um dos comandantes da FARC, né? Ali está cheio de pedófilo, pô, de gente que abusa de criança. Vocês não falam nada. E se quer acabar com o abuso de criança no Brasil, tem que acabar com o narcotráfico. Mas acabar com o narcotráfico tem que acabar com a FARC. E se acabar com a FARC, acaba o Foro de São Paulo. E quem é que você acha que paga, né, essa despesa imensa que dá para você manter uma organização do tamanho do Foro de São Paulo? Quando vai ter uma auditoria no Foro de São Paulo? Ô Luiz Nassif, se o Foro de São Paulo é tão pequeno assim, por que não pode fazer uma auditoria independente lá? Né? Quer dizer, esse pessoal é tão cínico, é tão fingido, que ela não dá nem gosto de falar. Pô, a gente gosta de desmascarar a mentira quando é mentira um pouco inteligente, quando ela tenta disfarçar alguma coisa. Esse cara não, eles estão rindo da população, estão rindo de todos vocês. Agora, porque aqui o pessoal está tentando fazer a mesma coisa, mas aqui demora muito mais, porque o pessoal está acostumado. A grande diferença entre os Estados Unidos e o Brasil é o seguinte: é que o Brasil nunca teve um corpo de leis que refletisse uma tradição de senso comum, né? Refletisse um consenso da população. As leis aí sempre foram inventadas, tá certo? Por técnicos que querem usar o Estado como um instrumento de mudança social. Quer dizer, o Estado, as leis, não expressam o que a população é, mas aquilo que o político acha que a população deveria ser. Então, não é um Estado que expressa a população, é um Estado que quer moldar a população. Sempre foi assim. Desde que veio a República é assim. Tá certo? Então, resultado, nos Estados Unidos você vê a população em geral acredita nas leis e tem um sentimento, tem um julgamento espontâneo que coincide mais ou menos com o que está nas leis. Nos últimos 20 anos a coisa vem mudando, porque estão cada vez mais usando a lei como instrumento de mudança social. Isso, a lei como instrumento de mudança social corrompe a população. Por quê? Porque quebra a harmonia entre o sentimento popular e a obrigação imposta pela lei. Então, resultado, o pessoal não acredita mais na lei. Cumpre como uma imposição externa. E ele obedece, mas não respeita, que já é a norma no Brasil. No Brasil sempre foi assim. No Brasil, você, no máximo, você obedece a lei porque tem medo da polícia, mas respeitar e acreditar que aquilo é certo, nem ninguém liga para isso. O pessoal ri das leis no Brasil. O próprio legislador ri. Né? Quando, já no tempo do Getúlio Vargas, quando o Getúlio Vargas um dia chamou Chico Campos, que era o ministro da Justiça, falou, ó, baixa essa lei lá, assim, assim, assim. Daí o ministro falou, mas, excelência, já existe uma lei sobre esse assunto. E falou, não, põe essa aí, porque a outra não pegou. Quer dizer, você baixou uma lei, mas ninguém acreditou que era lei. Né? No Brasil é assim também. Né? Nos Estados Unidos o pessoal sabe a Constituição de cor. No Brasil, nos Estados Unidos o pessoal sabe a Constituição de cor e respeita aquilo, tá certo? No Brasil, que tem uma Constituição por semana, o pessoal limpa a bunda com a Constituição, porra. Sabe que a Constituição é uma palhaçada. Agora, o político, ele faz aquela afetação de respeito que ele também não respeita. Então virou tudo uma pantomima. Esse é o problema no Brasil, tá vendo? As leis são uma palhaçada, tá certo? Às vezes uma palhaçada opressiva, perigosa, sangrenta, tá certo? Agora, aqui nos Estados Unidos, estão também tentando cada vez mais transformar o Estado em agente de transformação social. Então, o Estado começa a baixar leis que ninguém aprova, que ninguém na população quer, mas que eles querem forçar a população a mudar de mentalidade. Então, por exemplo, agora tem essa lei dos hate crimes, dos crimes de ódio. Né? Aqui aqui nos Estados Unidos, 50% da população vai ao culto protestante ou católico no domingo. 50%. É uma das taxas mais altas do mundo, se não a mais alta. Isso aqui é a população profundamente cristã e profundamente conservador, tá certo? As eleições nem sempre

hectare aqui de, sei lá, de 50 por ano a 100 por ano, num país que tem 50 mil homicídios por ano. Quer dizer, a taxa de homossexuais mortos por crime de ódio é ridícula no Brasil, é ridícula, comparado com a totalidade da violência aí, isso é um nada. Mas eles querem dar a impressão de que existe um grande risco. Vamos dizer, criar dificuldade para vender facilidade. Eles é como sempre, esse é o critério legiferante no Brasil. Né? Então aqui também, né, os gays estão correndo muito perigo, não da parte, por exemplo, é daqueles outros gays que os estupram. Porque o sujeito que estupra um gay, evidentemente, você acha que ele é o quê? Ele é hétero? Né? O sujeito foi hétero, ele não foi gay. Meus filhos, vocês desculpa. O peru não levanta. Você olha aquela bunda peluda e tal, o que, que você sente? Nada. Então você não pode estuprar o cara. Eu, se eu quiser estuprar um cara desse, eu não posso. Né? Às vezes até deveria. Mas eu não posso fazer isso. Porque não dá inspiração. Agora, todos os estupros ocorridos em cadeia são todos estupros homossexuais, tanto estupro de homem quanto mulher. Computem isso no todo e você vai ver quem oferece risco para os gays. É eles mesmo, porra. São os piores, tá certo? Me mostra um sujeito heterossexual que estuprou outro da cadeia. Não é, é impossível. Peraí, tem alguém no telefone. Alô, quem é? Alô? Alô? Não, isso não é uma opinião, isso é um peido. Me liga aí. Eu não sei se você falou isso, se pensou isso ou se foi um problema do telefone. Eu espero que seja do telefone. Então, agora aqui também, no Texas tem lá um deputado lá propondo uma lei que vai ser a reeducação obrigatória da população para acostumá-los com os transgêneros. Né? Quer dizer, por exemplo, hoje se chega lá, né, um sujeito barbado do lado do outro barbado, né, com um sutiã, é difícil você conter o riso. Você me desculpe, mas tem certas pessoas que quando elas tentam parecer mulheres, elas ficam de uma macheza extraordinária. Um dia, aqui eu vi um sujeito de 2 metros de altura, loirão assim, né, parecia um viking, né? Com um vestido tubinho e um tênis cor-de-rosa. Eu nunca vi um sujeito mais macho na minha vida, tá entendendo? Isso é um show de macheza, um negócio incrível. Então, se aparecesse aquele sujeito junto com o seu marido na minha casa, eu não... Eu sou um sujeito educado, eu não ia humilhar o cara, mas eu ia ter que sair para ir lá fora, tá entendendo? Agora, da população tem que ser reeducada, tem que ter a reeducação de sensibilidade. Você tem que achar, né, que ali é um casalzinho como qualquer outro, tá certo? Ora, reeducação de sensibilidade, não há nenhum lugar do mundo onde o sujeito confunda, né, os olhos humanos confundam um casal de homem e mulher com um casal de 2 homens. Não é possível você sentir a mesma coisa, mas a lei vai tornar obrigatório você sentir. E se você não sente, eles vão fazer programação neurolinguística até você, né, achar, né, que, por exemplo, aparece lá, o seu Luiz Motta junto com o barco dele, ou com o fêmeo dele, e você vai ter que se comportar como se fosse senhor e senhora fulano de tal. E não pode rir, é proibido rir. Agora, porra. Quer dizer, aquilo que antigamente era fantasia de carnaval passa a ser uma verdade. Um fato, e você tem que aceitar. Se você não aceita, né, você vai ser reeducado. Então, aquele negócio do Groucho Marx. Afinal, você vai acreditar em mim ou nos seus próprios olhos? Não é isso? Quer dizer, os meus olhos estão me dizendo que são 2 machos, mas eles querem que seja macho e fêmea, eu tenho que ver como macho e fêmea. Tá entendendo? Então isso é uma violência psicológica fora do comum. Eles sabem que isso aí vai destruir a percepção espontânea na população e é por isso mesmo que eles fazem. Né? Agora, a gente estava falando de mídia no começo, aqui aconteceu um negócio extraordinário. Como esse plano econômico do Obama, né? Ele diz que vai diminuir os impostos, mas na verdade ele os aumenta. Isso aí criou uma série de movimentos, de protestos, que eles chamam de Tea Party. Tea Party é você convidar as pessoas para tomar um chá na sua casa. Né? Isso é uma alusão a um negócio que aconteceu em 1773, em que os ingleses começaram a aumentar muito os impostos, então os caras se reuniram e destruíram um monte de, né, de chá que vinha da Inglaterra carregado de imposto. E a mais imposto, se abriu o saco, né? Mais de metade do saco era imposto, só outra metade era chá. Então o que eles fizeram? Pegaram um monte de barril de chá e queimaram, quebraram tudo aquilo e jogaram no rio, jogaram no

0: no mar, fizeram um... Estragaram, não. E começou a pipocar aquele negócio de Tea Party, né, no país inteiro. Agora aconteceu a mesma coisa. Tem um comentarista da NBC, né, que é o John Santelli. O Santelli falou, pô, tá na hora da gente fazer um Boston Tea Party de novo. Ele falou isso no dia seguinte, começou, e teve Tea Party aqui, tá certo? Em 2000 cidades. Quer dizer, o negócio se alastrou, um fenômeno. O fenômeno sociológico mais estranho que já houve aqui. Bom, durante semanas e semanas, a grande mídia não dizia uma palavra. Uma palavra. Quer dizer, é o caso onde você tem, de um lado, o critério objetivo histórico sociológico, quer dizer, o fato aconteceu, o fato envolve milhões de pessoas, a certo fato está se alastrando, ele é objetivamente importante. E, do outro lado, o critério jornalístico. Nós não queremos publicar porque é contra o Obama, então não pode. Então, como nós mesmo não publicamos, nós dizemos que não tem importância. Mas acontece que a importância objetiva do negócio começou a crescer, crescer, crescer. Então chega uma hora que, como não for o São Paulo, não dá para esconder mais. Então, o cara da CNN um dia fez uma reportagem sobre isso, né? Mas não só descendo o cacete, mas usando uma expressão que insinuava que os caras... Em vez da tea party, ele disse que era tea bagging. Tea bagging, você sabe o que é? Olha, é o sujeito de chupar os escrotos do seu vizinho, tá certo? Então, é uma alusão, é um vocabulário do movimento gay. O cara disse isso no ar. Esse pessoal está tea bagging, né? Então, evidentemente, todo mundo ficou bravo com o negócio. Tá chovendo um monte de processo em cima da CNN. Mas, ao mesmo tempo, o governo, quer dizer, o Departamento da Homeland Security, Segurança Interna, fez lá um relatório advertindo contra, né, o ressurgimento da radicalização e recrutamento da extrema-direita. Mas que extrema-direita? Essas organizações que estão fazendo isso são aquelas mesmas que sempre fizeram oposição a vocês há não sei quanto tempo, né? É a American Family Association, né? Todas as organizações antigas que atuam publicamente e que não estão pregando nada de violência, né? Estão apenas fazendo um protesto pacífico, né? Então eles estão... O governo está aqui anunciando, criminalizando mesmo esse pessoal todo, dizendo, não, isso aí é extremismo, acusando os caras de terroristas. Né? Acontece que do pessoal envolvido no Tea Party, uma grande parte era veterano de guerra. Os veteranos de guerra ficaram putos da vida e caíram de pau em cima da mulher da Homeland Security, que é a tal da Janet Napolitano. A extrema-direita é a puta que apariu, minha senhora, tá vendo? Daí a mulher começou a afinar, falou, não, mas eu não quis ofender ninguém, blá, blá, blá. Mas a gente vê que o governo está tentando criminalizar e marginalizar todo mundo que está contra. Então usa o tal do Fairness Doctrine para tapar a boca do pessoal do rádio, né? Começa a mobilizar polícia contra esse pessoal que protesta contra Obama e assim por diante. Agora, aqui você ainda vê uma reação. Está aqui o pessoal aqui... exigindo a cabeça do repórter lá da CNN e a cabeça da Janet Napolitano. Aqui os caras não vão dar moleza, não. Né? Aí não é que nem o Demo, não é que nem o Opus Dei brasileiro, não é que nem essa cambada, né? Esses pseudo-conservadores, né? Outro dia mesmo eu estava lendo, né, um texto, um sermão do famoso Bossuet, Jacques Bénigne Bossuet, que foi talvez o maior orador sacro da Igreja Católica, em que ele dizia que você orar sem você, né, se você ora contra um inimigo, um perigo, mas você nada faz, você está blasfemando, você está tentando Deus. Então esse pessoalzinho aí que diz, não, nós estamos contra o comunismo em espírito, vocês estão fazendo exatamente isso, vocês estão tentando Deus. Olha, eu, se eu tenho uma dívida para pagar, meu filho, eu saio e vou lá e eu mesmo pago. Eu não fico rezando para Deus pagar minha dívida, porra. Você está entendendo? Né? Se vem um sujeito aqui, invade minha casa, ataca minha família, sou eu que tenho que defender, eu tenho que pedir para Deus me fortalecer, fortalecer o meu braço, me dar coragem para fazer aquilo. Não é eu ficar escondido rezando, não, Deus vai lá e expulsa o ladrão para mim. É o que essa turminha está fazendo. Por isso que eu digo que é um bando de boiola, né? Agora, até esqueci aqui, puta vida, assim, um e-mail interessante, porque um dia comentando aquele negócio do Papa, que falou que as camisinhas não funcionam, eu peguei aqui uma entrevista de um sujeito, um pesquisador americano, E diz, olha, o Papa, vocês estão reclamando, mas o Papa disse, o que ele disse é certo. Quer dizer, pelas pesquisas, resultados das pesquisas que nós temos, né, a camisinha não protege grande coisa, não. Daí eu escrevi isso aí, né? No dia seguinte, um sujeito, um camisólogo, um cara que na casa dele deve ter um altar com uma camisinha, né? Ele pede proteção à camisinha todo dia, ou talvez entre dentro da camisinha, né? Que nem no filme Corra, que a polícia vem aí, que tem que vestir a camisinha, os dois, cada um entrou dentro de uma camisinha. Então, o sujeito me escreveu e falou, você é um canalha, você não é um filósofo coisa nenhuma. Bom, eu, de cara, a gente tem que rir, porque... Vamos supor que o que eu escrevesse estivesse 100% errado. 100% errado. Eu esqueci o nome do sujeito. Né? Até prometi que ia dar o nome e o endereço de e-mail dele. Daí ele escreveu mais puto ainda, dizendo, não, só não te processo, porque... Ele inventou uma coisa. Ah, esqueci o seu nome agora, mas você sabe o que eu estou falando. Você não me processa, ô viadinho, porque a lei brasileira assegura ao destinatário da carta o direito de divulgá-la como ele quiser, a não ser que haja nela um pedido expresso de sigilo, coisa que não havia. Então, eu vou... Ainda não, esqueci de imprimir a sua porra, a sua carta aqui, mas eu vou ler e vou dar seu endereço de e-mail, sim, para que as pessoas aí enchem a sua caixa postal de besteira como você enche a minha. Você pensa que a minha caixa postal é pinico, tá certo? Então, ele para provar que eu sou um canalha, né? Ele me mostra uma outra entrevista do mesmo cidadão, dada depois, no Washington Post, onde ele reconhece, não, a camisinha pode ser até um backup prevention. Quer dizer, você primeiro você tenta abstinência, depois você tenta reduzir o número de parceiros, mas por precaução no fim você põe a camisinha também. Quer dizer, então é claro que ele está dizendo que a camisinha em si não protege, mas ela pode até ajudar, tá? Vamos dizer, por lei das probabilidades. Isso é o máximo que o sujeito concedeu. E o cara disse para mim, tá vendo? Você é um empurador, você é um canalha, porque você diz que a camisinha não protege, o cara reconhece que ela pode ajudar. Fala, ah. Quer dizer, é uma discussão tão, tão mesquinha e tão idiota, né? Que nem deveria responder, mas eu achei engraçado. É o sujeito, de repente, ele com base nisso, ele diz, você não é um filósofo, coisa nenhuma. Você imagina, o que escrevia se estivesse 100% errado, quer dizer... Uma frase que um sujeito escreveu sobre camisinha, né? Supondo que estivesse errada, impugna uma obra inteira de filósofos de mais de 40 mil páginas. Quer dizer, só na cabeça de brasileiros pode acontecer. Porque, olha, na obra de Aristóteles há mais erros factuais do que há na minha própria obra. E nunca, jamais ninguém pensou, falou, não, Aristóteles não é filósofo, porque ele diz que as mulheres têm mais dentes do que os homens, ele não é um filósofo. Só na cabeça de um brasileiro, uma cabeceira de merda, entendeu? E um dia eu estava pensando, não, aí no Brasil não precisa ir lá, não adianta mais falar, tem que ir lá com blackjack. Blackjack é um negócio aqui de um porrete de couro com um toco de chumbo dentro, e lá quebrar as cabeças. Mas não pode quebrar as cabeças, você não pode levar só o blackjack, porque a cabeça está tudo cheia de merda, então você tem que levar um blackjack e um papel higiênico, entendeu? Senão o negócio fica ruim. Então, né, mas daí o rapaz diz que eu sou um canalha porque... Eu disse que as camisinhas não protegem, elas de fato não protegem, mas ninguém, claro que elas podem ajudar por lei, sim, por lei das probabilidades. Né? Se todo o seu problema é esse, você quer, né, não pode falar mal das camisinhas. Você tem que reconhecer que para algumas coisas elas servem. Eu digo, bom, elas servem, se não fizer bem para você, pelo menos faz bem para o fabricante. Né? Que nem aquele negócio, Dudu, né? Vá ao dentista duas vezes por ano. Se não fizer bem para você, para bem para ele. Então... Né? Consulte seu médico de 3 em 3 meses. Se você não ganhar nada com isso, ele ganhará alguma coisa. Então, use camisinha. Se não fizer bem para você, fará bem a Johnson & Johnson, etc. Aqui, ó. O Michael Savage está processando a tal da Janet Napolitano por causa desse relatório em que ela está tentando enquadrar. Veja, a política do governo Obama é o seguinte: você pega os terroristas, o pessoal do Al-Qaeda, da Duma do Irã e tal, e alisa a cabeça deles, dá tudo o que eles querem, oferece vantagem, etc, etc. E, né, o pessoal americano conservador, não, criminaliza todo mundo, põe todo mundo na cadeia, né? É incrível. Quer dizer, como é que tem que responder isso, pessoal? Tem que discutir amavelmente? Não, tem que fazer que nem o Michael Savage está fazendo processo, a filha da puta. Claro. Aqui, ó. Nossa, eu estou com um monte de protesto aqui, todo mundo reclamando desse relatório. Mas é claro, como é que você vai criminalizar metade do país, pô? Botar todo mundo como terrorista, ao mesmo tempo que você fica puxando o saco de terrorista? Quer dizer, isso aqui é engraçado, né? O nosso presidente aí disse que a crise econômica foi causada por gente branca de olhos azuis. Não foi não, seu Lula. Foi criada por gente como Barack Obama. E durante 20 anos, seguindo uma estratégia, a estratégia Cloward Pyman, foi planejada já na década de 60, né? Organizava militância para pressionar os bancos a dar empréstimo a pessoas que não podiam pagar, né? Uma boa parte deles era negro, tá certo? E quem participou dessa operação? Quem treinava militância para fazer isso? Barack Obama. Então, ó, seu Lula, vai mentir na casa do caramba. Você não sabe é bosta nenhuma. Puta que pariu. E assim vai. Olha, puta, aqui saiu um negócio muito interessante. Nossa, olha, procurem isso aqui. http://investigatingobama.blogspot.com. Está cheio de material, né? E tem um artigo do Arnaud de Boscrave, que é um belga, mas ele escreve em inglês aqui nos Estados Unidos, muito bom, sobre como a KGB foi espalhando agentes econômicos no mundo inteiro para criar a crise. Eu suponho que esses agentes fossem brancos de olhos azuis, porque é tudo russo, tá certo? E nesse ponto o Lula teria alguma razão. Agora aqui, a gente fala de... No Brasil, você pega a mídia brasileira, você vê o nome KGB uma vez a cada 10 anos. Dá a impressão que a KGB é um negócio evanescente, ela não existe, né? E, porra, a KGB é a maior organização de inteligência e medidas ativas que já houve na história humana, porra. A ação da KGB no mundo era e é de uma intensidade avassaladora. Eles tinham que ter notícia todo dia para dar uma medida do que os caras estão fazendo. Agora saiu essa notícia aqui, ó. Até saiu pela Reuters. A Reuters, que é uma tradicionalmente esquerdista. Aqui, espiões eletrônicos entraram na rede elétrica dos Estados Unidos e deixaram nela alguns softwares que poderiam ser usados para prejudicar o sistema, informou o Wall Street Journal nessa quarta-feira. Os espiões vieram da China, Rússia e outros países, e acredita que sua missão fosse investigar o sistema elétrico dos Estados Unidos e seus controles. Olha, os Estados Unidos é a casa de mãe Joana, tá vendo? Qualquer um entra, faz o que quiser, né? Esse pessoal faz bomba atômica chinesa com software comprado aqui em loja nos Estados Unidos, né? Graças às indicações recebidas do Clinton. O Clinton só faltava dizer: olha, você tem que comprar tal coisa assim, assim, vai na loja tal, vai no Walmart, você compra, né? Olha, no confronto com as ditaduras, as democracias estão sempre em desvantagem, porque a ditadura controla tudo que se passa lá dentro. A democracia não pode. A democracia concede a seus próprios inimigos uma vantagem que esses inimigos jamais concederiam, né, aos democratas. Mas você veja, por exemplo, quando foi construída a primeira mesquita em Paris, 1926, né, naquela época um jornal de direita, né, disse: ah, isso é muito interessante e tal, mas porém nós não podemos esquecer que esse pessoal do mundo islâmico vê esta concessão nossa como uma fraqueza. E no futuro eles vão tirar proveito disso. Olha, em 1926 o sujeito escreveu isso, né? Agora, quantas igrejas católicas ou protestantes ou sinagogas eles deixam construir na Arábia Saudita? Nenhuma. Você não pode praticar essas religiões em público, você vai preso. Quer dizer, aí evidentemente a guerra assimétrica. Um lado dá ao outro todos os direitos, né? E o outro consegue. É que sabe aquele negócio? O que é seu é meu, o que é meu é meu. É essa a política com o mundo islâmico, é isso, e com o mundo comunista a mesma coisa. Né? Ah, aqui você vê como é coisa. Americano comunista é uma coisa assim que dá até nojo. Saiu um livro agora no tal de... Peraí, deixa eu pegar o livro aqui. David Cole. Eu não li o livro, só li a introdução. Ele está aqui, né? The Political Philosophy of Eric Voegelin. Eles falam Voegelin aqui. And His Followers. É um livro contra o Eric Voegelin. Acho que é o primeiro livro contra que aparece. Depois de 2000, a favor, apareceu um contra. O sujeito aqui na introdução, ele está escandalizado de que o Eric Kruger fizesse piada contra os comunistas, contra o comunismo. E ele fica mais escandalizado de que as pessoas riam da piada. Olha que coisa horrível você fazer piadas contra o comunismo, né? Os negros matam 100 milhões de pessoas, você faz uma piada contra eles, você é um monstro, né? Agora tem a foto do cara aqui. Você já viu o Alfred Newman? Não o famoso crítico musical, mas Alfred Newman do MED. O autor do livro é o Alfred Newman, é a cara do Alfred Newman. Deve ser irmão. Também aí, David Cole. Ainda ouviremos falar desse cara. Quando eu acabar de ler o livro, eu vou comentar aqui, né, com vocês. Agora, para você ver como é, né, as coisas que estão acontecendo aqui. Aqui montaram uma administração federal para fechar, e um sistema já para fechar os Estados Unidos, para acabar com os Estados Unidos de vez e passar a soberania toda para o governo mundial. Aqui uma corte de apelo federal proibiu a exploração de petróleo no alto mar, ali no Alasca. Não pode tirar uma gota de petróleo, você tem só que comprar petróleo do Hugo Chávez e dos árabes. É incrível, os Estados Unidos têm a maior reserva de petróleo do universo e não pode tirar uma gota. É, tem que pagar o que o Hugo Chávez quiser, o que os árabes quiserem. E os caras ainda acham bonito isso, porque não existem riscos para a ecologia. Ai, ai, ai, ai, ai. Agora, o governo Obama divulgou, então, aqui aquele negócio das relatórios, né, decisões do governo Bush, permitindo dar tratamento, né, não muito agradável aos prisioneiros, aos terroristas presos, né? Então está lá a lista dos maus tratos. É o seguinte: você põe o sujeito numa sala cheia de barata, né, você faz de conta que vai afogar ele, ou então você deixa, né, o quarto dele muito frio. Ah, mas é um tratamento cruel e desumano. Esse negócio de barata, por exemplo, tinha no programa do Silvio Santos, que o negócio que você tinha que entrar num compartimento cheio de barata. E ali as menininhas, né, para ganhar um prêmio, se submetiam àquilo, né? Agora você vai pegar um terrorista e submeter a isso, é cruel demais. Isso aí, as menininhas podem aguentar uma coisa dessa, mas um terrorista, né, um guerrilheiro, um combatente, jamais, isso é de uma crueldade inaudita, né? Agora o pessoal começa a chamar isso de tortura, então dá a impressão que é a mesma coisa que os chineses fazem, que esse pessoal do radical islâmico está fazendo, né, que é cortar a orelha, cortar nariz, cortar a cabeça, cortar pé, você está entendendo? É, dá choque elétrico no cu, é a mesma coisa. Aqui você vê o governo americano tão cruel que deixava os caras num quarto cheio de barata. Quer dizer, é grotesco, é cômico. Agora aqui aparece um monte de ONGs, né? Você passa ali na Connecticut Avenue, tem uma ONG que tem um cartaz na porta: Torture is wrong. Eles nunca acharam que tortura é errado, né, quando é feito por chinês, por russo, por cubano, né, que é tortura para valer mesmo. Agora, se você deixa um guerrilheiro, um terrorista numa sala com barata, ah, isso é desumano demais. Alô, quem é? Tem alguém na linha aí?
1: Olha.
0: Alô?
1: Bem. Alô, boa noite, tudo bem?
0: Tudo bem?
1: Professor Olavo de Carvalho?
0: É ele mesmo.
1: Está me ouvindo?
0: Estou perfeitamente.
1: Olha, aqui é Álvaro, do Recife, né?
0: Álvaro, tudo bem?
1: Tudo bom, professor. Olha, eu só queria, na verdade, desculpa interromper a sua exposição, não é nenhuma pergunta, eu só queria agradecer o que o senhor tem feito pela educação, pela cultura brasileira e, sobretudo, pelo seu curso de filosofia online.
0: Obrigado, porque obrigado.
1: Porque eu já cansei de migrar para tudo que é suposta instituição de ensino, né? Para o senhor ter ideia, eu passei um mês e meio num seminário de teologia que só se ensinava Leonardo Boff, Frei Beto e Tutti Kant, né? E que só se falava na crise da filosofia, na crise da teologia. E eu percebo que o seu curso é uma prova de que Deus não deixa tudo afundar, de que Deus sempre preserva alguma coisa. E através disso, ele conduz a esperança para a gente, entende? Eu queria agradecer muito pelo que o senhor tem feito nesse curso de filosofia, porque é a prova de que não existe crise de filosofia, que a filosofia está inteira no seu curso, tá certo? E eu tenho certeza que daqui a alguns anos o senhor vai favorecer a única renovação da classe intelectual que vai haver nesse país.
0: Essa é a minha maior ambição, criar uma nova geração de intelectuais preparados, sólidos, honestos, sérios para valer, porque senão a vida cultural no Brasil vai acabar. Então, mas... a minha finalidade na vida é essa. Falei, eu não vou deixar morrer completamente. Vai, alguma coisa vai sobrar. E vai sobrar para o futuro. Daqui 20, 30 anos vocês vão ver essa molecada começar a publicar livro, ensinar e tal. Daí vocês vão ver o que, que eu fiz. O objetivo é esse mesmo, é salvar a cultura superior no Brasil. E está aí governo, empresa, e mídia, e pessoal da direita, da esquerda, todo mundo ajudando a acabar. Não pode acabar.
1: É só isso, professor. Que Deus te
0: obrigado
1: abençoe muito, viu?
0: Obrigado,
1: que Deus te abençoe.
0: Palavra.
1: O senhor está fazendo muito pelo Brasil, o senhor já tem um lugar no céu garantido, porque o que o senhor fez nos últimos 30 anos nesse país é algo inédito na cultura brasileira e sem paralelo em termos de filosofia. Eu creio que até no mundo, digamos assim, né? Eu sempre leio suas apostilas, eu sempre fico impressionado. Já faz uns 10 anos que eu leio o senhor. Eu converso com o senhor sobre com Ângelo Monteiro, que é um grande poeta nosso, um grande filósofo aqui de Pernambuco.
0: Ele é um amigo meu, grande poeta, grande figura humana, maravilhoso. Adoro o Ângelo Monteiro.
1: Então, que Deus abençoe sua família, Roxane, Leila e bola pra frente, né, professor? Vamos tentar enfrentar aí esse comunismo do Brasil que vem pra arrombar mesmo e não tem jeito agora. Mas é esperança e fé, e que o senhor continue nos ajudando a estimular nossos insights e percepções filosóficas autênticas. É só isso.
0: Muito
1: um abraço.
0: Obrigado, muito obrigado. Reze por nós.
1: Sem dúvida.
0: Então, ora... A gente está tentando fazer o melhor possível ali no www.seminariodefilosofia.org. Agora nós começamos esse curso que vai durar 5 anos. Por enquanto, as aulas são quinzenais, mas eu vou transformá-las em semanais assim que eu puder. As inscrições estão permanentemente abertas, porque quem entra depois pega as gravações das aulas anteriores e não vai perder nada. Olha, isso aí é um trabalho, vamos dizer, de UTI. É UTI filosófica. Quer dizer, para não acabar a cultura superior no Brasil, nós estamos tentando preservar lá. Agora, quanto a reconhecimento, olha, note bem, reconhecimento por parte de universidades, de governos, desse establishment mediático, pode pegar o seu reconhecimento e enfiar no orifício anal. Certo? Porque é o reconhecimento das pessoas que estão estudando lá, que estão se beneficiando por isso, como esse rapaz ligou. Os outros, eu estou... né? Cagando e andando, defecando e andando, tá entendendo? Né? Uma vez o Bruno veio, o Bruno Toledo, disse: não, nós temos que dar um título de doutor honoris causa para você pela USP. Eu digo: enfia no cu, peru, tá entendendo? Então, eu desprezo solenemente todas essas coisas. Eu não preciso ninguém me dizer que eu sou. Meu lema que eu adotei há muitos anos é o Dom Quixote, e eu sei quem sou, eu sei minhas qualidades, meus defeitos, eu sei o que estou fazendo. Qualquer que seja, né? A opinião que esse pessoal tenha sobre mim, ó, não é da minha conta. Né? Agora, também queria lembrar vocês o evento que vai ter no terceiro andar do Barra Shopping, do Farol da Democracia, no dia 25, às 9 horas da manhã. Inscrições no site do Farol da Democracia, tem lá a indicação. Não deixem de ler isso e se possível, vão lá. Né? Vai ser muito importante, vai estar lá o Alejandro Penha Escusa, que é o fundador da UNAMérica, né? E que é vamos dizer, a expressão melhor da oposição venezuelana anti-Chávez, né? Que na Venezuela tem oposição para valer. Então, vão lá ver o Alejandro e vocês vão conferir por vocês mesmos. E também vão falar lá o Heitor de Paula, que é o melhor comentário público do Brasil, e a Graça Salgueiro, que é uma das poucas pessoas que entende de América Latina nesse país. Então, eu acho que o nosso tempo, né, acabou. Hoje não dá para xingar mais ninguém. Então, até a semana que vem. Muito obrigado.

0: candidatos, os quatro candidatos de 2002 foram Ciro Gomes, José Serra, Luiz Inácio Lula da Silva e Antônio Garotinho. Em vez de Antônio Garotinho, eu pus Leonel Brizola, que foi evidentemente um lápis. Porém, eu mesmo, dois minutos depois, mandei à redação uma nota dizendo para trocar. Tinha sido um engano. Mas não sei por que não trocar. Isso em jornal acontece. Então, Fabiano, muito obrigado pelo aviso. Depois ele pergunta: quais os documentos, caso existam, que provam que já existia guerrilha no Brasil antes de 1964? E olha, isso aí você pode, se você procurar no meu próprio site, você digite lá na parede de busca o nome Denise Rolenberg, com dois L's. É uma historiadora esquerdista que conta toda essa história com os devidos documentos. Lá você encontrará, portanto, a indicação do livro da Denise Rolenberg que conta essa história. A história é o seguinte: havia guerrilha no Brasil já desde pelo menos 2003, financiada por Cuba, armada e financiada por Cuba. 63, né? Perdão, o que eu falei? 83? 2003. Eu estou ficando cada vez mais gagata. É meu direito, eu estou com 62 anos. Daqui, né? Daqui para dentro, esperem o pior. Né? Então, né? Agora, não sou que nem o Barack Obama, que já é assim desde os 30, tá vendo? Agora, então havia guerrilha no Brasil pelo menos desde 2003. Estou de novo aí, 63. Então, a história de que a guerrilha foi uma reação das forças democráticas contra a ditadura é uma conversa mole. Agora, acontece que notícias sobre informações cabais sobre essa guerrilha de 1963 foram levadas ao presidente João Goulart, o qual, em vez de tomar as medidas, botou tudo numa pasta e mandou para o seu amigo Fidel Castro. Acontece que o agente, o diplomata cubano que estava viajando com esse negócio, teve um acidente aéreo e caiu no Peru. Bom lugar para cair, né? Ele caiu no Peru e daí os documentos, né? Evidentemente, o governo peruano leu aquela coisa toda e avisou o mundo, inclusive avisou o governo americano. Então a coisa transpirou. Mas é claro que se há uma agressão estrangeira, uma ação armada estrangeira dentro do território nacional, e o presidente, em vez de notificar as forças armadas e tomar as providências devidas, se acumplicia com o agressor secretamente, é evidente que é o caso de alta traição. Então, João Goulart não é que merecia, só por este ato isolado, ele merecia, eu não digo impeachment, ele merecia o fuzilamento, porque isso é crime de alta traição. Tá certo? E hoje em dia está aí esse pessoal pedindo indenização para a família de João Goulart, porque foi pedindo indenização para o governo americano. Quer dizer, aquela velha história, já mostrei isso várias vezes. Esse pessoal diz assim: olha, o governo de Washington planejou o golpe. E daí eles apresentam as provas. A última prova que eles apresentaram foi a conversa entre o embaixador Lincoln Gordon, a gravação de conversa entre o embaixador Lincoln Gordon e o presidente Johnson, em que o Lincoln Gordon diz o seguinte: olha, os militares aqui estão dando golpe, eles estão na rua, nós precisamos, o que é para fazer? Precisamos fazer alguma coisa. Isto prova exatamente que não tinham feito nada. Então, porém, esse pessoal, historiadores comunistas, que superlotam as nossas universidades, gastando dinheiro público para fazer essa empulhação, isto que é a prova de que não houve intervenção americana, eles usam como prova de que houve. Ora, é uma operação assim tão cínica que o povo fica a boca aberta. Olha, tá vendo aí? Olha a prova, olha o homem conversando com o Johnson, né? O embaixador conversando com o Johnson, tramando de interferir no negócio. Escuta, mas a gravação é do dia 31 de março. Daí, depois aparecem os documentos. Olha, tem aqui o Marechal Castelo Branco, que tinha contatos, né, com o pessoal militar de Washington. Ué, mas quem é que não sabia que tinha contatos? O comando militar brasileiro sempre teve contato com o comando militar americano, essa é a coisa mais óbvia do mundo. Eles apresentam um monte de coisa que não prova nada, que geralmente prova o contrário, e dizem cinicamente que aquilo é prova de que o golpe foi tramado em Washington. Eles estão fazendo isso há 40 e tantos anos, minha gente. Agora, o pessoal quer, assim, que a gente refute essas coisas com educação. Com educação a gente refuta na primeira vez, na segunda, na terceira. Quando passa da vigésima, você vê a mesma falsificação de novo, fala, não, então aí não é questão mais de diferente interpretação das notícias. É uma questão de empulhação, uma questão de vigarista. E vigarista tem que ser chamado de vigarista, né? Agora, todo livro que sai de novo e de novo e de novo e de novo, com as mesmas mentiras, a imprensa inteira aplaude. Porque tudo isso, são todos do mesmo partido, são todos da mesma agremiação, é tudo parente, né? Incluindo os donos de jornais, que evidentemente não são esquerdistas nem nada, mas são os, ou são cagões ou são vigaristas eles próprios. Tá certo? Olha, eu já estou com o saco cheio desses menininhos, tá entendendo? Esse filhinho de papai que era no jornal e usa para entregar para comunista e fica lá chupando pica de comunista. É o que vocês fazem, donos de jornais brasileiros. Vocês sabem o que eu estou falando, todos vocês. Tá certo? Não vou citar nomes porque vocês sabem perfeitamente que são vocês mesmo. Vocês chupam pica de comunista diariamente porque vocês são os cagões. Vocês querem assim. Vocês já que... Ah, não importa, a democracia brasileira vai por água abaixo. Eu tenho aqui a minha fortuna, eu estou garantido, eu quero é curtir a minha vida, né? Então, vocês entregam para os comunistas por quê? Por medo e comodismo. Daí embaixo aqui o outro e-mail, o Mário Augusto Tavares. Segue abaixo o primeiro parágrafo de um texto do Reinaldo Azevedo, qual leio diariamente. Eu acredito que ele, infelizmente, não acompanha suas brilhantes análises sobre o que está acontecendo nos Estados Unidos. Ou se acompanha, considera bobagem o que o senhor escreve e fala. O texto, ele não considera bobagem. Ele lê e não considera bobagem. Agora, tem algumas coisas que eu sei e ele não sabe. Aliás, algumas coisas não. Tem muitas coisas que eu sei e ele não sabe, mesmo porque eu nasci 20 anos antes dele, né? Então, deu tempo de estudar um pouquinho a mais. Então, diz ele aqui. Está claro que uma das virtudes do discurso desse senhor, quer dizer, Barack Obama, é falar aos anti-americanos. Eles são o seu público-alvo. Ele só é tão popular no planeta, embora bata recorde de impopularidade em seu país, porque o anti-americanismo rombudo o toma como inimigo dos Estados Unidos, o que faz algum sentido. Daí continua ele. É claro que não acredito que ele integre algum complô para destruir o país ou bobagens afins. Bom, isso não é bobagem, Reinaldo. Pensa duas vezes. Eu não falo bobagem, Reinaldo. Posso errar com tudo. Bobagem não falo, não. Pode errar, às vezes troca um nome, ó, na pressa da redação você pode cometer algum lapso ou você pode ter realmente alguma informação errada. Porém, num caso como esse, que eu estou estudando, desde que apareceu esse personagem chamado Barack Obama, tá certo? Eu estou sabendo coisas que você não sabe. Tá certo? E, embora eu tenha dado algumas dicas aqui e nos meus artigos, eu não falei ainda um centésimo do que eu sei, do que eu estudei, etc, etc. Porém, vamos considerar o seguinte: a carreira inteira do Barack Obama, desde o início, foi financiada e apoiada exclusivamente por forças anti-americanas. Desde o início, o tempo todo, ele só serviu a isso o tempo todo. Quer dizer, você acha que só porque o sujeito foi eleito presidente, agora ele mudou, ele virou patriota? Quer dizer, a vida dele é dedicada à destruição dos Estados Unidos. A vida inteira. É claro que no discurso de campanha, ninguém sabia nada a respeito de Barack Obama, porque a carreira dele, embora seja toda de um radical louco de esquerda, o pessoal não o conhecia. Não conhecia porque ele foi senador durante 4 meses. Então Barack Obama era novidade. É claro que no tempo da campanha não houve ocasião nem mesmo de estudar a biografia do Barack Obama. Mesmo o pessoal que queria investigar a coisa tinha uma dificuldade tremenda. Por quê? Porque o Barack Obama bloqueou todos os documentos. Então ninguém sabia quem era Barack Obama. E durante a campanha ele evidentemente apresentava, né, aquela imagem do sujeito moderado, equilibradíssimo, patriota, etc, etc. O pessoal engoliu. Agora, porém, toda a biografia do Barack Obama já apareceu. Agora voltou de novo, por exemplo, aquela questão de que a autobiografia dele não foi feita por ele, foi escrita por Bill Ayers. O negócio é inteiramente falsificado, quer dizer, tem episódios que comprovadamente não são do jeito que ele está contando. Quer dizer, o sujeito, além de ser um mentiroso compulsivo, é um cara comprometido desde o início com forças anti-americanas. A pior das forças anti-americanas é a que se faz de pró-americana, que é a turma da Arábia Saudita. A gente sabe perfeitamente, a Arábia Saudita financia tudo quanto é movimento terrorista no mundo, né? E também auxilia, vamos dizer, a ocupação branca dos territórios ocidentais por meio da imigração. E, na área diplomática, se faz de amiguinha dos Estados Unidos, né? Então, a carreira do Barack Obama começou graças a um príncipe da Arábia Saudita, que é um dos mais hidrófobos anti-americanos que tem na própria Arábia Saudita. Esse sujeito descobriu lá que tinha um molequinho chamado Barack Obama, um desconhecido, né, e financiou a carreira do cara desde o início. Por quê? Quem era o Barack Obama? Hã? O Barack Obama não significava nada para ele. Então, se financiou é porque tinha algum plano e porque estava dirigindo esse moleque para alguma coisa, esse menino para alguma coisa, né? Então, mais tarde, o Barack Obama cresceu, até que continuou servindo aos mesmos propósitos. A carreira do Barack Obama é muito coerente. Ela é toda dedicada ao anti-americanismo. Então, como é que vai dizer? Ah, não faz parte de um complô. Não, depende do que você entende por um complô. Tá certo? Em geral, a gente vê que os jornalistas, eles estão extremamente mal preparados, mesmo os melhores jornalistas, estão extremamente mal preparados para lidar com esse problema das estratégias revolucionárias de longo prazo. Eles não conhecem isso, eles não entendem como é que isso funciona. Eles só entendem, vamos dizer, revolução no sentido leninista, insurrecional, ou então o jogo democrático normal da circulação de opiniões. Eles realmente não entendem as operações mais profundas de mutação cultural induzida. Por exemplo, se você perguntar quantos jornalistas no mundo, e principalmente no Brasil, leram as obras do sujeito chamado Kurt Lewin? Ninguém, porque nem psicólogo, as obras são tão difíceis, nem os psicólogos no Brasil conseguem entender o Kurt Lewin, embora haja até traduções. Ora, Kurt Lewin é um dos grandes pioneiros da engenharia social. O assunto que mais se estuda no mundo há 60 ou 70 anos, tá certo? Na área de ciências humanas, é engenharia social, engenharia psicológica. Tudo o que se faz no mundo é através, onde é calculado para efeitos de engenharia social. E quando as coisas aparecem no primeiro plano da cena pública, que é aquela que, na superfície da cena pública, que é aquela que os jornalistas observam, eles acham que tudo foi coincidência, que tudo apareceu do nada. Então, se não é tudo coincidência, ah, então você está querendo dizer que houve uma conspiração ali? Bom, eu não posso chamar uma operação calculada para 50, 60 anos de duração, eu não posso chamá-la de conspiração, seria inexato. Isso aí é mais certo, seria uma vasta operação de engenharia social visando a mutações históricas sociais profundas que vocês, jornalistas, só percebem quando ela se transforma em fato consumado. Então é claro que o jornalista que não tem estudo especializado disso, e no Brasil ninguém tem, o único que tem sou eu, os outros não têm mesmo, e não, em geral, o Reinaldo Azevedo tem capacidade para ter, mas não tem os estudos, né? O resto tem nem capacidade. Então tudo que eles dizem a respeito é tudo orelhada. É como diz, ouve o galo cantar, mas não sabe aonde. Vem as coisas acontecer, mas tudo para ele só tem duas chances. Ou é uma sucessão espontânea de coincidências, normal numa democracia, ou então é uma teoria da conspiração que tem por trás. Como é que a gente vai explicar? Não é nenhuma coisa nem outra. É muito pior do que uma conspiração. Porque a conspiração, vamos dizer, é um grupo de pessoas, relativamente um grupo limitado de pessoas que se reúne para provocar um evento, acontecimento político específico, por exemplo, a derrubada de um governante, uma coisa assim. Mas uma operação estratégica de enorme envergadura como essa não pode ser chamada de conspiração, mas é muito mais eficiente, muito mais perniciosa, tá certo? E muito mais maliciosa e criminosa do que uma conspiração. Por exemplo, quando os caras calculam, olha, nós vamos fazer assim, num prazo de 30 ou 40 anos, nós vamos sexualizar todas as crianças. Nós vamos introduzir as práticas sexuais de crianças. Quer dizer, de 4 anos vai estar participando de suruba. Né? E daí, os pedófilos vão começar a comer essas criancinhas. E como o sexo estará liberado entre crianças, será impossível você deter a pedofilia. Isso foi planejado e está sendo feito. Você pode chamar de conspiração? Não. É uma operação de engenharia social. Às vezes o sujeito que inicia isso, ele nem vê o término da operação. Porque isso aí é a mente revolucionária. O revolucionário trabalha hoje para mudanças que acontecerão dentro de 20 a 30 anos. Mudanças de uma perversidade incalculável. Então, por exemplo, aqui nos Estados Unidos, o pessoal da escola de Frankfurt calculou isso. Na verdade, essa sexualização geral já tinha sido inventada antes da escola de Frankfurt por Georg Lukács. Ao longo, o filósofo húngaro, né? Mas você acompanhando essas mutações ao longo do tempo e vai vendo como essas coisas são tramadas, planejadas e feitas a longuíssimo prazo. Então, tudo isso para o jornalista, que é o sujeito que vive na periferia da realidade, são simplesmente coisas que aconteceram, fatos da história cultural. Ele não percebe que há uma operação, uma intencionalidade seguida coerentemente durante décadas. Tá certo? Então, por exemplo, tem coisa que até, vamos dizer, por mais que você estude, você mesmo demora para perceber. Eu, até uns meses atrás, eu ainda acreditava na ideia de que o pessoal da escola de Frankfurt, Theodor Adorno, Max Horkheimer, Herbert Marcuse, Habermas, até que eles eram um tipo de marxistas extremados, é verdade, mas não ligados ao movimento comunista. Marxistas independentes, que até o pessoal chamava... Ah, eles não são bem marxistas, eles são marxianos. Né? Ora, outro dia que eu descobri, num livro, a dica de que o Instituto de Frankfurt foi fundado por intervenção de Willy Münzenberg, que era o agente encarregado por Stalin de promover a dominação da intelectualidade ocidental. Então, a Escola de Frankfurt fazia parte do aparato do Comintern, sim, desde o início. Stalin esteve consciente de tudo aquilo desde o início. Eu até dei uma aula, botei uma gravação sobre isso no Seminário de Filosofia. Eu não sei se já está no ar, mas procurem que vocês verão. Então, isso aí, esses fenômenos não são nem coincidências espontâneas e nem uma conspiração no sentido material da coisa. Eles são estratégia de revolução cultural, estratégia de mutação social de longo prazo. E dentro dessa estratégia, a carreira inteira de um Barack Obama é apenas um capítulo, um elo de uma cadeia que foi calculada, foi pensada com antecedência e está sendo executada. Agora, para eu ensinar isso, ou para o Reinaldo, ou para os outros jornalistas, eles precisavam tirar um cursinho comigo. Eu estou dando o curso do Seminário de Filosofia para capacitar jovens intelectuais brasileiros para que eles possam estudar esse assunto e parar de falar bobagem. Tá certo? Que é, ou assim, ou o sujeito acredita que é tudo teoria da conspiração, a maçonaria controla tudo, etc, etc. Que isso aí, eu digo, é materialmente impossível. Tá certo? Ele, para você dizer que a maçonaria controla tudo, é preciso ele não saber como a maçonaria é organizada. Coisa que eu, embora não ser maçom, eu sempre estudei. Tá certo? Então, a dose de controle que a maçonaria tem sobre si mesma é muito relativa. Portanto, ela não pode controlar processos sociais. Porém, entidades revolucionárias que se infiltram dentro da maçonaria e a dominam desde dentro, podem perfeitamente fazer isso e fazem. Isso já aconteceu desde o século XVIII. Quando você lê lá o livro do John Robinson, Proofs of a Conspiracy, John Robinson era um mestre maçom aqui dos Estados Unidos. E ele viu a infiltração dos Illuminati, como eles dominaram a parcela da maçonaria e ousaram. E o próprio pessoal da maçonaria não sabia, levaram 30 anos para perceber. Porque as operações são de natureza lenta, sutil, progressiva. Tá certo? Não são conspirações. Não se pode fazer uma conspiração durante 30, 40, 50, 70 anos. Isso é estratégia revolucionária é a grande estratégia revolucionária. Né? Conspiração, perto disso, é brincadeira de criança. A conspiração é como fizeram no Brasil para derrubar o João Goulart. Juntou lá uns milicos, uns governadores de estado e tal, durante um ano ou dois. Tá, como é que nós vamos tirar esse cara daí? Ah, fazer massinha assim, e fizeram. Né? Isso é uma conspiração. Agora, uma estratégia revolucionária calculada para 70, 80 anos, você não pode chamar de conspiração. Quando você chama, você já está usando o termo errado. Ou porque você não tem o termo certo, você não sabe do que se trata e está usando o termo analogicamente. Ou porque você acredita piamente que é uma conspiração, ou acredita que eu acredito que é uma conspiração. Então, em todos os casos, está falando besteira. Peraí, tem alguém na linha. Quem é? Alô? Alô? Então, vamos aqui a uma segunda notícia. Olha aqui, eu fico sabendo através do jornal O Tempo, de Minas Gerais, O Tempo. Não foi através do Estadão, do Globo, da Folha de São Paulo. E fico sabendo, não através do noticiário, mas através de um artigo do Murilo Badaró, presidente da Academia Brasileira de Letras, que o seu Lula, nas festividades de 7 de setembro, ele excluiu do palanque, proibiu a entrada no palanque dos comandantes das três Forças Armadas. Porque ele não queria ser visto e fotografado do lado de militares fardados. Presta atenção, vou repetir. As festas de 7 de setembro são eminentemente a parada militar. Sempre foram. As Forças Armadas sempre foram o personagem principal das festividades de 7 de setembro. Agora o personagem principal é o seu Lula. E milico não entra. Quando eles tiraram o estatuto ministerial dos chefes das Forças Armadas e criaram essa palhaçada de Ministério da Defesa, para dar isso, por exemplo, um vagabundo como esse Nelson Jobim, que no primeiro dia já se veste de general, que é uma coisa proibida por lei, se veste de general, fantasiado de general e sai dando ordem para milico, que é um sujeito que o cara faz, merece o quê? Tapa na cara, né? Na melhor das hipóteses, um tapa na cara. Então, veja se esse sujeito tem um homem capaz de se fantasiar de general, tem capacidade para ser ministro da defesa. Quer dizer, ele não sabe nem que a lei o proíbe de fazer isso. Então, o que ele sabe a respeito de Forças Armadas? Nada. Então, os comandantes das três Forças Armadas, que antes eram ministros, ministro do Exército, ministro da Marinha, ministro da Aeronáutica, deixaram de ser ministro, perderam o estatuto ministerial, viraram apenas comandantes submetidos a um outro ministro. E pior, tinha gente no Exército que aceitava isso e defendia isso. Eu tive um bate-boca com um sujeito, uma vez no clube militar, um coronel do Exército, tido como grande intelectual no meio deles. Para mim, uma besta quadrada. O cara defendia isso aí, e foi nessa ocasião, aliás, que eu perguntei para o sujeito, falou: olha, o senhor leu tal livro assim, sobre isso? Não. O senhor leu tal outro? Não. O senhor leu tal outro? Onde é que o senhor tira suas informações? Ah, eu leio o jornal. Eu digo: então vá merda, meu filho. Você pode ser coronel quanto queira, e os seus colegas podem achar intelectual, para mim, então é um burro. Tá certo? E graças à burrice dessa gente que aceitou essa coisa, quando os militares jamais poderiam ter baixado sua cabeça, primeiro aceitaram perder o estatuto ministerial, depois aceitam um monte de boicotes, aceita levar tapa na cara da mídia todo dia, tá certo? E vão pedir socorro pro bandido. Veja, na eleição 2002, eu vi com os meus dois olhos, a milicada tudo brava, porque o Fernando Henrique não dava aumento para eles, foram tudo votar em Lula. Quer dizer, merece mesmo. Merece. Quer dizer, o sujeito que não é capaz de pensar a longo prazo, fala: olha, existe uma estratégia revolucionária, a estratégia revolucionária se dá através, vamos dizer, de duas forças concomitantes, através da estratégia das tesouras, do Lênin. Você tem aí uma esquerda para lá, outra esquerda para cá, você tem a esquerda da esquerda, a direita da esquerda, e nós não podemos compactuar com nada disso, não. Eles se cansaram da direita da esquerda e se aliaram com a esquerda da esquerda. Daí perderam o estatuto ministerial, agora sai até do palanque. Está vendo por que eu estou dizendo que, com exceção de uma meia dúzia, que são meus amigos, que eu respeito, que é a turma do Grupo Inconfidência, a turma do pessoal do Ternumo, o pessoal do Grupo Quero Quero, tem vários dessas agremiações que são independentes, não são órgãos das Forças Armadas, são agremiações criadas e mantidas com o próprio dinheiro de oficiais da ativa da reserva, né? Então, tirando esse pessoal, as Forças Armadas brasileiras não existem mais. Aquilo é um bando de boiola que aceita qualquer coisa. E que, se mandar os bichos invadir Honduras, eles vão correndo. Sim, senhor, chega lá o Hugo Chávez, dá um grito, a milicada tudo bate em continência e vai fazer o que o seu Hugo Chávez mandou. Quer dizer, é a isso que nós somos reduzidos. Aqueles pessoal que tinha esperança numa ação das Forças Armadas, pode tirar o cavalo da chuva, isso nunca vai acontecer. Não tem capacidade para isso, não tem coragem e, sobretudo, não querem. O que eles querem, milico agora, meu filho, é funcionário público. Então, tudo que eles querem, o sonho da vida deles é o quê? Aposentadoria. Então, por exemplo, eu não converso mais com essa gente. Milico brasileiro, se tirar aqueles que estão na minha lista, que são meus amigos queridos, se aparecer aqui na minha casa, leva um cuspido na cara. Aqui, da Folha de São Paulo. Zelaístas tomam controle total da missão brasileira. Saiu até a Folha de São Paulo reparou nisso. Você chega lá, quem te atende na porta? É um funcionário brasileiro? Não. É um pau-mandado do Zelaia. Vestido de capuz na cabeça, como um terrorista, para não ser identificado pela mídia. O jornalista brasileiro, para entrar lá, teve que explicar, chamar, por favor, chama o encarregado de negócio brasileiro, Francisco Catunda, acho que um brasileiro tem lá dentro. Né? No resto, os caras estão mandando, lá estão cagando no meio da sala, né? Não sei como é que estão fazendo, porque não tem água naquele negócio, né? Então, cada privada já teve... Quantas cagadas tem lá dentro? 100, 150, não sei quantas foi. Né? Mas é bom, porque lá merece isso. Mas eu sei que o Brasil não manda nada na sua própria embaixada, né? É isso que... Olha, o presidente que faz isso, é claro que está cometendo um crime de alta traição. É que você te entregou uma embaixada para invasores, porra. Quem invadiu? Olha, os caras tomaram conta do negócio lá, porra. Estão mandando na embaixada. Eles não são hóspedes da embaixada, não são asilados na embaixada. Eles são os donos da embaixada. Eles fazem o que querem lá dentro. O brasileiro não tem vez. presidente que faz um treco desse, porra, tinha que ser tirado de lá. Agora, o pessoal está vendo o Lula, é o negócio do mensalão, é o assassinato lá do prefeito de Santo André, tá certo? É o filho do Lula, tá certo? Que em poucos meses, né, ele é retirado do zoológico, literalmente retirado do zoológico, tá certo? E saiu do estatuto de habitante do zoológico para uma das maiores fortunas do país em 3 ou 4 anos. Tudo por coincidência. Tudo isso está acontecendo na sua cara. E vocês aceitam isso, porra? As Forças Armadas aceitam isso. A chamada oposição aceita isso. E quer discutir isso educadamente. Como você pode discutir educadamente crime, gente? Você pode discutir educadamente uma ideia. Até uma proposta ideológica, aí você pode discutir. Mas crime organizado, você não pode discutir educadamente. Aliás, não é nem discutir. Que se vê um sujeito assaltar a sua casa, você vai discutir com ele? Ah, se você tiver meio de botar de lá para fora, você põe. Se você não tiver, você vai ter que aceitar, né, a invasão e submeter aquilo, mas depois o cara sair, você vai avisar a polícia. Agora, no Brasil, não. Alô, tem alguém na linha aí? Alô?
1: Alô. Boa noite.
0: Boa noite.
1: Tudo bem?
0: Tudo bem.
1: Queria fazer uma pergunta.
0: Fale bem alto.
1: Uma pergunta. Conselhos de tutela, conselhos de patrimônio estão se espalhando pelo Brasil. Eles têm alguma coisa a ver com os soviéticos?
0: Não, a ideia disso aí, isso aí também é uma coisa, você não pode associar direto isso com os soviéticos, evidentemente. O que se pode entender claramente é que há uma política revolucionária sendo implantada no mundo para transferir o pátrio poder para o governo. Isso é uma coisa que já está em andamento há muito tempo. Então, eles tentam aqui, tentam ali, tentam de um jeito, tentam de outro. Quer dizer, o projeto é o mesmo. É um dos milhares de projetos que compõem a estratégia revolucionária global. E cada um desses, vamos dizer, tem milhares de servidores, milhares de pessoas lutando para implantar essas coisas. Como, por exemplo, se você pegar só um item, pega aí, só casamento gay. Quantas pessoas estão mobilizadas para implantar casamento gay? Então, milhões. Então, aí também esse negócio. Como é que nós eliminamos, né, a autoridade do pai de família, transferindo o pátrio poder para o Estado? Isso é um projeto complexíssimo que está sendo posto em andamento no mundo inteiro há pelo menos 70 anos. Isso não é uma conspiração, mas também não é um conjunto de coincidências, não é apenas uma corrente de ideias. Não, é uma ação organizada, permanente, tá certo? Cujo prazo de aplicação transcende, às vezes, a vida do próprio interessado, porque o sujeito é um militante, ele está lá para servir o partido, para servir a agremiação, para servir o movimento. Se até o fim da vida dele ele não vê aqueles objetivos realizados, dane-se, ele morre na esperança de que a geração seguinte vai fazer a burrada no lugar dele. Então, vamos lá. Olha, outra coisa aqui. Vira essa cena. Olha aqui o que você pode ler no site da Previdência Social. www.previdenciasocial.gov.br. O auxílio reclusão é um benefício devido aos dependentes do segurado recolhido à prisão durante o período em que estiver preso sob regime fechado ou semiaberto. Ou seja, vocês estão me ouvindo bem? Quer dizer o seguinte, vocês podem matar, estuprar, sequestrar, roubar, tá certo? Fazer o que quiser, seguro de que, se você for preso ou para na cadeia, a sua família não passará necessidade. Agora, se em vez de ser o autor do crime, você for a vítima, qual a garantia que o governo dá à sua viúva e aos seus filhos? Nada, nada, nada, nada, nada. Você pode ficar chorando na escadaria do Palácio do Planalto, tá certo? E, né, O coração materno, o coração de mãe da República Solidária não lhe dará uma gota da ternura que dá aos bandidos. A coisa é realmente assim. Quer dizer, é claro que é uma inversão revolucionária, é claro que é um negócio cínico, é claro que é um negócio criminoso, não é apenas um erro de interpretação, não venha dizer que, ah, não, eles estão fazendo isso por humanitarismo. Porra, não é possível você ser tão humanitário com o agressor e tão pouco com o agredido. Tá certo? Então isso não é humanitarismo. Isso é um humanitarismo fingido para implantar a violência e o crime. Note bem, se a pessoa, tem gente que se espanta, se escandaliza, mas se espanta.

Mas daí eles perdem o poder e começam a fazer o caos novamente. Essa é a questão. Se você observar a história do movimento revolucionário, você vai ver inúmeras, inúmeras, inúmeras declarações e atos que mostram que a expansão do banditismo é um objetivo consciente, deliberado, permanente da estratégia revolucionária. Portanto, isso não é um erro do PT, isso não é uma má administração, tá certo? Isso não é apenas. Ah, tem gente que vai comentar e dizer: não, eu acho que isso é uma ideia equivocada. Liberais. Ó, liberal, meu filho, libera tudo boiola, tá entendendo? Liberal, não, isso é uma concepção equivocada da sociedade. Não é equivocada nada, isso é estratégia revolucionária, rapaz. O liberal é que concede ao outro lado, concede aos comunistas, essa propaganda extra de recobri-los de uma aura de respeitabilidade e de honestidade que eles não têm. Entendeu? O sujeito está aqui com um plano maligno feito para te enganar e você tratando o sujeito como se ele fosse uma pessoa honrada, ilibada, e está apenas com uma ideia errada. Eu vou te dar alguns exemplos. Já no século XIX, tinha o famoso terrorista Sérgio Nechayev, que foi um dos gurus do Lenin, né? Ele diz o seguinte: ele diz, a causa pela qual nós, revolucionários, lutamos é terrível, completa e universal, impiedosa destruição. Para isso, temos de nos unir, nós, revolucionários, ao mundo selvagem, ao mundo do crime. Né? O Willy Münzenberg, que eu estava citando agora mesmo, ele diz o seguinte: nós vamos corromper o Ocidente de tal modo que ele vai ficar fedendo. E estão corrompendo mesmo. Ele nunca para. Né? Veja, Luiz Aragon, o famoso poeta oficial do Partido Comunista, fazia o apelo, o seguinte, nós vamos, ele diz, nós vamos despertar por toda parte os germes da confusão e do mal-estar. E daí fazia votos de que os traficantes de drogas se atirem sobre as nossas ações, nações aterrorizadas. Isso aqui, meu filho, foi em 1920. No século XIX, veja você, até que ponto a coisa chegava. Victor Hugo, que foi um dos grandes poetas do movimento revolucionário, aliás, um poeta do mau gosto extraordinário, mas de vez em quando tem uns lances de alta qualidade. Ele, numa sessão espírita, ele disse ter recebido a seguinte mensagem do espírito, e na verdade, o espírito de porco, que daí foi o espírito dele mesmo. O espírito dizia o seguinte: a verdadeira religião proclama o novo evangelho. Sabe o que é o novo evangelho? Ele perseguiu o espírito. É uma imensa ternura pelos ferozes, pelos infames, pelos bandidos. Tá? Isso aparecia até em sessão espírita do Círculo Socialista. Né? Então você vê, isso mostra exatamente o imaginário, o mundo imaginário no qual transitava a mente do mais destacado poeta do movimento revolucionário. Ainda na mesma linha, né, Bakunin dizia: para a nossa revolução, será preciso despertar, atiçar no povo as paixões mais vivas. E Lenin dizia: o melhor revolucionário é um jovem desprovido de toda moral. Então você vê, se eles estão incentivando banditismo, também não é só por uma atitude emocional, não é só por uma imensa ternura para com os bandidos. Por um lado, existe isto. Quer dizer, eu, nos meus estudos, já demonstrei que a mentalidade revolucionária é uma inversão de sujeito-objeto, inversão da ordem do real, inversão até da concepção de tempo. Tá certo? E tem, naturalmente, é uma inversão moral também, a inversão da moral. O bem passa a ser o mal passa a ser o bem. Tá certo? Ora, mas esse lado é só um componente. Existe um outro componente, um outro motivo pelo qual eles fazem, que é um motivo estratégico. Quer dizer, você destruir a sociedade por dentro, eliminar todas as suas defesas, corroer todas as suas defesas. Tá certo? Quer dizer, que sociedade que pode se defender, né, de um grupo audaz de revolucionários, se ela está totalmente corrompida, estragada, desmoralizada, acabada, fique nem esses milico brasileiro. Vai lá, lambe o sapato do presidente da República e se acha muito honrado. Tá certo? É isto que se. A sociedade desmoralizada, até as pessoas de farda que deveriam honrar a farda, até elas se rebaixam. Todas se rebaixam perante exatamente perante os bandidos, os criminosos que criam essa situação.

0: quanto mais o pessoal corrompe a sociedade, mais eles adquirem poder psicológico sobre a sociedade. Então, existe nisso um lado estratégico. Tá certo? E, por fim, existe o seguinte lado, o banditismo é uma fonte de dinheiro, meu Deus do céu. E o movimento revolucionário precisa de dinheiro. Por exemplo, o narcotráfico. O narcotráfico hoje, na América Latina, está todinho na mão das Farc. É uma quantidade de dinheiro extraordinária. Você pode sustentar Foro de São Paulo, pode sustentar MST, pode sustentar toda essa putada. Então tem três motivos. Né? Tem o motivo, vamos dizer, da estratégia cultural ou do imaginário, tem o motivo da estratégia política ou da desorganização social e tem o motivo, vamos dizer, de equipar o movimento revolucionário com as armas e instrumentos que custam dinheiro. Por tudo isto, o apoio dessa gente a bandido não vem de hoje, começou desde a Revolução Francesa. A gente acompanha isso detalhe por detalhe. Por exemplo, todo lugar você lê que a queda da Bastilha foi o momento da liberdade, porque libertaram os presos políticos. Quantos prisioneiros políticos tinha na Bastilha? Nenhum. Nenhum. Só tinha bandidinho. Por isso, esses que eles libertaram. Aliás, não é que eles libertaram a Brasília, eles abriram todas as cadeias, soltaram todo mundo. Claro que depois cortaram a cabeça de todo mundo. Que é para fazer bagunça enquanto está o infeliz do rei, está no poder. A hora que saiu o rei, bom, agora nós temos que acabar com a bagunça, nós temos que administrar. Então eles mesmos soltam os bandidos, depois eles matam todos. Por quê? Porque eles são mais bandidos que os bandidos. Não há quadrilheiro, não há gangster que seja, na sua mentalidade, tão monstruoso quanto um Lenin, um Stalin, um Che Guevara, um Fidel Castro. E seus amigos. Os homens que nos governam pensam exatamente assim. Tá certo? Então, qual é a novidade do auxílio reclusão? É se eles protegem a família do bandido e foda-se a família da vítima. É assim mesmo. Agora, como é que eu vou falar disso respeitosamente, minha gente? Tem alguém na linha aí? Vamos lá. Alô?
1: Marcelo, do Rio de Janeiro.
0: Marcelo, tudo bem?
1: Tudo bem. Eu ouvi você falar da lei do Geraldo Alckmin sobre os travestis. Daí eu queria perguntar se o senhor também já pensou no perigo de que o uso do silicone nos seios das mulheres e as cirurgias de mudança de sexo dos travestis poderiam impedir que os homens identificassem quem é mulher ou quem é travesti?
0: Bom, hoje em dia não dá para saber mais, né? Então, agora, essa cirurgia de mudança de sexo, em primeiro lugar, sim, não há mudança de sexo. Né? O que há é uma mudança de aparência exterior, porque o sujeito não vai ganhar um útero, um par de ovários e poder ter filho, etc. Não vai acontecer, não vai virar uma mulher. Ele vai virar um simulacro muito bem feito. Às vezes o simulacro, por ter sido, né, trabalhado por especialistas, né, sai até melhorzinho do que sairia por natureza, né? Quando olha uns travecos que tem por aí, né, eu digo, olha, não tinha aquela senhora lá da Câmara dos Deputados, como é que chamava aquela mulher que chorou por chamar de feia? E como é que chamava? Esqueci. Aquela que o Clodovil chamou de feia, ela fez um forrobodó e disseram que foi uma ofensa grave, que queriam caçar o Clodovil por causa disso. Você pega aquela mulher, tá certo? E você compara aí com a outra travesti, agora até esqueci o nome, estou longe do Brasil faz tempo. Como é a travesti mais famosa do Brasil lá? Roberta Cruz. Compara com a Roberta Cruz. Qual você acha mais bonita? Você acha que alguém ia submeter uma cirurgia para ficar igualzinha àquela deputada? Não. O jeito vai lá, ele quer sair bonitinho que nem a Roberta Cruz. Não é assim? Então, a cirurgia faz maravilhas, meu filho. Não teve aquele sujeito que a mulher cortou o peru dele? Daí acharam o peru, costuraram o peru novamente, o peru ficou melhor que antes. E ele se tornou ator pornô. Ora, se a cirurgia pode fazer isso, por quê que não pode transformar, digamos, o Marco Aurélio Garcia na Roberta Close? Eu sugiro até que o faça. Tá certo? Então, né? Então, agora, esse negócio de silicone é realmente perigoso. Tá certo? Todas as operações são extremamente perigosas, continuam perigosas. Tá certo? Agora, eu penso assim. Não existe operação de devolução do peru, né? E se o sujeito, se ele mudou de ideia uma vez, pode mudar duas, meu filho. Então, por via das dúvidas, se você está pensando em mandar cortar o seu peru para você virar a Roberta Close, pense, não é duas, pense 2.000 vezes, porque depois não tem mais volta, meu filho, né?

processar a garota, Ana Gils. Então, o pessoal aqui está juntando dinheiro para defender a Ana Gils. Vou contribuir, vou dar meu dinheiro para o fundo de defesa da Ana Gils, porque ela só se disfarçou de puta, mas eles todos são putas. Né? É a diferença. Aqui, o assessor do Obama para assuntos regulatórios, Cass Sunstein, esse cara cada semana ele sai com uma nova. Né? Agora, ele disse o seguinte, que o aborto é certo porque você não pode permitir que os fetos continuem usando as mulheres. É um abuso, esses fetos são os abusados. Né? Eles se instalam lá e usam e abusam do corpo da mulher só para nascer, porra. Vê que coisa, né? Então, você vê que quando você... A gravidez é uma perturbação. E quando você aborta, termina a perturbação e volta tudo, né, à paz, ao equilíbrio ecológico, ao estado homeostático que precedia a gravidez. Ó, oh, raios, mas depois então por que você trepou? Porque não usou uma camisinha, tá certo? Ou ficou em casa lá tocando sua punhetinha, sua tiririca, que isso não geraria ninguém, e você seria apenas um punheteiro a mais e não um assassino. Não estou recomendando, não estou fazendo propaganda punheta, não, de maneira alguma, mas estou dizendo que entre ser um punheteiro e um assassino, meu filho, é melhor a primeira alternativa. Agora, se você segue a palavra de caras como esse Sunstein, você vai progredindo. Não é isso? Você vai galgando, né? E quanto mais você sobe, e seus pecados vão ficando cada vez piores, você se sente mais santo e maravilhoso. Olha, quem fez uma análise maravilhosa disso foi o Papa João Paulo II. Ele disse que nós chegamos a um ponto onde, vamos dizer, essa mentalidade se espalhou de tal modo para toda a sociedade que você tem agora o pecado estrutural, permanente e geral. Então, ele não precisa se assumir, não pode ser assumido como pecado pessoal, quer dizer, o cara não sente que ele está fazendo um pecado. Por quê? Porque o pecado está imbricado na própria estrutura social. Então, o sujeito se sente tanto mais inocente quanto mais pecado ele está fazendo. Fala, pô, mas é na mosca. É isso que a gente vê diariamente. Quanto mais filha da puta, o sujeito mais inocente se sente. Está aí, é o pecado estrutural. Né? Esse Sunstein, esse cara vive no meio de bandido, né? Gente que pensa até pior do que ele. E ele acha que ele é lindo quando fala uma coisa dessa. Tem que matar os fetos porque eles são os abusados, eles usam o corpo da mulher. Né? Mas ainda esse cara é o que quer forçar todas as estações de rádio obrigatoriamente fazer propaganda da diversidade. Né? A diversidade que significa abortismo, casamento gay, essa coisa toda. Quer dizer, ele quer impor isso obrigatoriamente às estações de rádio. Mas o desejo que esse pessoal tem de controlar as estações de rádio é uma coisa de louco. Eles não vão descansar quando não fizerem isso. Por quê? Fazer um programa que tem audiência e sucesso, eles não são capazes. Eles fizeram a tal da... Esqueci como é que chamava a rádio do Clinton Financial. Botou Clinton, Jorge Soros, tudo, botaram um dinheirão no rádio de graça da rádio para concorrer com... O Rush Limbaugh não conseguiu ter um décimo da audiência do Rush Limbaugh. Né? Daí, então fala, bom, então já que não conseguimos por aqui, nós vamos tentar por meio oficial. Né? A gente não consegue vencer o programa dele, então o que a gente faz? A gente vai lá e toma o programa dele, toma o horário dele e põe lá a propaganda que a gente quiser. Mas olha, isso aqui toda semana. Então, veja esse negócio do estava comentando com o do Reinaldo Azevedo, que ele não acredita que o Obama esteja envolvido num movimento anti-americano. Mas é só no que ele está envolvido. Ele só toma atitudes anti-americanas uma atrás da outra o tempo todo. Ele não fez nada em favor do seu próprio país. Ele diminuiu o orçamento das Forças Armadas para dar dinheiro para a Ecor, né? Ele está, vamos dizer, deixando os aliados desarmados e permitindo que o Irã se arme, tá certo? Com a ajuda de Rússia, etc, etc. Olha aqui. O Irã está montando uma segunda, né, fábrica de enriquecimento de urânio para fazer bomba atômica. O Obama sabia disto antes dele ir falar besteira lá nas Nações Unidas. Chegou lá, ficou quietinho, não contou para ninguém. O que é isto, porra? É claro que o sujeito trabalha para os inimigos dos Estados Unidos. Fez mais óbvio, ele não querer ver isso. É muita covardia intelectual, sabe?

0: Outro, aqui. O outro assessor do Obama, assessor para assuntos científicos, John Holdren. Esse até mais louco do que o Sunstein. Mais louco ainda. Esse cara diz que a Constituição americana fornece base para implantação da esterilização obrigatória e do aborto compulsório, como tem na China. Você vê como é que esses caras... É a nova técnica que inventaram, né? Que até no direito eles chamam esse negócio, o direito achado na privada. Né? Você pega a lei e lê de uma outra maneira que diz exatamente o contrário do que ela está dizendo. Então, ele está dizendo o seguinte, a Constituição americana fornece ao governo os mesmos poderes que o governo da China tem. Porque na China, se o governo decidir que você tem que ser esterilizado, vai ser esterilizado. Se decidir que sua mulher tem que fazer o aborto, faz o aborto. Se o médico recusar fazer o aborto, ele é fuzilado. É isso que esse cara quer implantar aqui. Então, no aborto obrigatório, esterilização obrigatória. Porque essa turma de Nova Ordem Mundial, que é uma globalista, eles têm essa obsessão com a população há mais de 100 anos. Né? Quer dizer, eles acham que tem que reduzir a população do mundo de qualquer jeito. Ora, tem um economista que fez um cálculo, ele disse, olha, se reunisse toda a população do mundo no estado do Texas, teria uma área de 100 metros quadrados para cada um. Quer dizer, não ia ficar tão apertado assim? Está menos apertado do que no Japão. Quer dizer, supondo que nós chegássemos aí, você ainda teria lugar para muita gente e daria para produzir comida para todo mundo, sim. Agora, o que não dá é para, assim, toda a produção do mundo ser usada para sustentar, vamos dizer, esta imensa burocracia internacional que manda em tudo, não serve para nada, só atrapalha e chupa dinheiro o tempo todo. Não, por exemplo, a Econ, né? O pessoal que trabalha, o Obama, no segundo dia de governo, deu uma verba de 5 milhões de dólares para a Econ. Ora, faça bem as contas. O imposto de quantos cidadãos americanos, quantos trabalhadores americanos é preciso juntar para dar 5 bilhões de dólares. Quer dizer, quantos dias de trabalho, de quantos milhares de esforçados trabalhadores americanos foi dado para esses vagabundos. Né? Alô, tem mais alguém na linha aí?
1: Boa Alô, noite, professor.
0: Oi, quem é?
1: Boa noite.
0: Boa noite.
1: Aqui é Hugo, eu falo de Recife.
0: Hugo, tudo bem?
1: Tudo bom, graças a Deus. Veja só, professor. Eu estava ouvindo recentemente alguns daqueles CDs de Mário Ferreira dos Santos. E ele cita os dialetos portugueses, né? Que inclusive o senhor também já havia citado, não sei exatamente onde. Mas eu queria saber do senhor se existem livros, edições aqui no Brasil de fácil acesso.
0: Olha, alguma coisa você sempre encontra. Eu sugiro que você comece a estudar isso pela História do Pensamento Português do Pedro Calafate. É uma série em 6 volumes. Então, tem uma. Você vai encontrar a bibliografia, inclusive, além da exposição das doutrinas todas, uma bibliografia bastante completa. Procure também acompanhar as obras, trabalhos e estudos de um grande erudito português chamado Gessé Pinharanda Gomes. Gessé J. Pinharanda Gomes. Por esses meios, você vai acabar encontrando, né, o que existir publicado e acessível, você encontrará.
1: Tá, okay.
0: Mas eu lembro que o Mário Ferreira, no tempo dele, ele teve que ir para Portugal, até chegou a copiar manuscritos,
1: né,
0: de arquivos. Aquilo não existia. Ele queria... Quer dizer, o Mário é o senhor que mais estudou dialética durante toda a história, ao longo de toda a história humana. O Mário leu cada linha que se escreveu sobre dialética. É um negócio impressionante. A exposição que ele faz no livro que está inédito, eu tenho o manuscrito aqui, Dialética Concreta, ele está tentando trabalhar o texto. Né? O texto está muito... Está uma mixórdia, como tudo que o Mário deixou, mas é uma maravilha.
1: Truncado, né?
0: Então, vamos dizer, os requintes disso, de técnica dialética que ele dá ali, que ele aprendeu com os portugueses, é um negócio de você cair de costa. Eu fiquei
1: mas, no caso,
0: aí,
1: a própria obra do Mário Ferreira já seria... A própria obra do Mário Ferreira já seria uma boa indicação sobre dialética?
0: E não é. Ela é porque está tudo lá, de algum modo, mas... A obra foi publicada num estado miserável, porque o Mário ditava aquelas coisas, gravava aquilo no gravador, né, era aquelas fitas imensas, né, que ele teve, E a mulher dele transcrevia, e aquilo era publicado assim mesmo, sem revisão, sem nada. E ele dizia, não, pode deixar que depois que eu morrer vem alguém e dá um jeito nisso. Né? E, bom, eu comecei a dar um jeito em alguns textos do Mário Ferreira dos Santos, mas que eu saiba, o único que fez uma revisão sistemática de um texto do Mário Ferreira, que eu fiz da Sabedoria da Eterna, foi eu. O resto, sabe o que faz? Pega o livro, publica do jeito que está, mete lá uma introdução, dizendo que ele é o gostoso, que ele descobriu, redescobriu a obra do Mário Ferreira dos Santos, como faz esse menino, esse Luiz Mauro San Martín, isso até a editora Paulus publicou. Não, esse foi o redescobridor da obra do Mário Ferreira.
1: Dialética, né?
0: 7 anos depois de sair a Sabedoria das Leis Eternas, ele está lá redescobrindo a obra. Mas você está entendendo o que acontece no Brasil?
1: Sim.
0: É a picaretagem, está no sangue, não é nem intencional. Os caras são picareta porque nasce assim. Picareta de pai, mãe, avó, bisavó. É o código genético, entendeu?
1: Mas veja que, em relação ao próprio Aristóteles, então. Para começar, Aristóteles, e eu já vi alguma coisa mais ou menos próxima disso, no Tópicos.
0: Pega o órgão, a tradução portuguesa do órgão, feita pelo Jessé Pinheiro da Gomes. É uma tradução excelente, uma das melhores que eu conheço.
1: Certo.
0: Tá certo? Então, eu acho um bom começo, já que está na nossa língua, a gente sempre deve dar preferência, mesmo que você leia outras línguas, dê preferência ao que está na sua língua, se tiver uma tradução boa. É isso? Quanto ao Platão, existe essa tradução do Carlos Alberto Nunes, maravilhosa, que foi reeditada aí pela Paulinas. Eu tenho a versão antiga, mas parece que está sendo reeditada em teoria pela Paulinas.
1: Okay.
0: E quanto ao Aristóteles, não existe uma tradução da obra completa, mas do órgão, que são as obras lógicas, você tem essa tradução maravilhosa do Pinharanda Gomes. Então não perca isso. Eu sugiro, se você ler francês, um bom meio de você começar a entrar na mente de Aristóteles é o livro La Méthode d'Aristote, o método de Aristóteles, de Jean-Paul Dumont. Esse é um grande livro. Claro que ele não abrange a filosofia de Aristóteles inteira, mas não é pela filosofia. Você, eu quero uma exposição geral da filosofia de Aristóteles. Fala, se você começar a estar por exposição geral, você nunca vai entender nada. Você tem que pegar um problema específico que o autor tratou com profundidade e acompanhar aquilo até o fim, porque daí você pega o modo de raciocinar do sujeito, pega as intuições fundamentais dele.
1: Eu não sei se tem tempo ainda, mas de forma bem rápida aqui. A situação aqui tá tão grave, professor, que eu cheguei a ouvir de um professor de história que o Mao Tse Tung salvou a China.
0: Puta merda! Salvou, claro, passou 70 milhões. Deve ter melhorado o restante. Sobrou, né? Eles comem muito pouco, sobrou uns porquinhos para os outros.
1: Pois é, rapaz.
0: Principalmente então, para ele, né?
1: Aí tem dois aspectos, mas em particular a história dos Estados Unidos.
0: Ele comia todas as garotas da China, né? Menores de idade.
1: Não, isso é uma salvação.
0: Eu já não perdoava mais. Garotas e garotas, ele traçou todo mundo. Então,
1: só,
0: algumas dessas pessoas
1: é traçado. A questão é a seguinte: Pearl Harbor e o 11 de setembro, né? Aquelas velhas teorias conspiratórias. Eu vou até perguntar isso aqui, desligar. Não sei se dá tempo de o senhor tratar disso aí. Tá ok, professor?
0: Bom, peraí, o que você quer saber exatamente?
1: Bom, eu quero saber, em relação ao Pearl Harbor, que os Estados Unidos arquitetaram aquilo ali tudinho para...
0: Não arquitetaram.
1: Entrar na Segunda Guerra.
0: De certa maneira provocaram. Houve uma longa provocação. E hoje está mais ou menos provado que Roosevelt sabia que os caras iam fazer. Mas não quer dizer que foi Roosevelt que fez. Tá, né? Quer dizer, como dizer, louco assim, pero no tonto, né? Ele queria uma...
1: Mas ele foi omisso, então.
0: Ele queria uma guerra, tá certo? Mas ele não
1: podia... O povo americano, não.
0: Os caras iam destruir metade da marinha dele num dia só. Isso aí, não. Então, vamos dizer, foi um cálculo malicioso feito pelo Roosevelt... E que deu errado. Como, aliás, muita coisa que o Roosevelt fez deu errado. Não só aí, mas na esfera econômica também. Mas isso não quer dizer que ele fez isso. Olha, eu não tenho nenhuma simpatia por Franklin Roosevelt. Nenhuma. Hoje eu entendo, com o que estudei, o Roosevelt era um picaretão. Um sujeito que não tinha a menor convicção a respeito do que quer que fosse, e ele falava o que lhe convinha no momento. Tá certo? Ele ajudou um bocado os comunistas e tal, não por ser comunista, mas porque, veja, o sujeito quando tem uma falha de caráter profunda, né, ele tende a grudar naquilo que existe de pior. que tinha de pior leso comunista, tão russo como tinha caráter, grudando para o lado dele. Mas eu não posso dizer que ele fez o Pearl Harbor. Não, peraí. Ele não fez isso. Assim como, né, George Bush não fez o 11 de setembro. Agora, e esse pessoal facilitou as coisas para terroristas durante muito tempo? Claro que facilitou. Senão não teria acontecido isso. Você vê, o pessoal pensa, a CIA, por exemplo, você não tem ideia do nível de infiltração comunista e islâmica dentro da CIA. Aqui tem uns 4 ou 5 livros sobre isso. Né? A CIA, meu filho, a CIA começou infiltrada. O pessoal não sabe história. A CIA antes chamava, foi a Organização de Serviço Secreto, OSS. A OSS estava lotada de comunistas. Por quê? Porque na época a União Soviética era aliada dos Estados Unidos, então o governo nem ligava se o cara fosse comunista. Então encheu aquela porcaria de comunista. Quando virou CIA, né, já estavam os comunistas lá dentro, porra. Nunca saíram. E esses caras são ótimos para dar informação errada, para colocar o governo em situação deprimente, situação vexaminosa. Eles sempre fizeram isso. Então aqui, ó, serviço secreto, tem o próprio serviço secreto, chama serviço secreto, é confiável, tem o serviço secreto da Marinha, do Exército, tudo isso é confiável. CIA, meu filho, ó, é bom pensar duas vezes antes de acreditar no que a CIA diz, pô.
1: Tá ok, então, professor. Obrigado, viu?
0: De nada. Espera, mais alguém. Mas agora acabou o tempo. Olha aqui, agora não dá mais. Então aqui, só para avisar, aqui o pessoal está incentivando as escolas a juntar as crianças e fazer canções em louvor de Barack Obama. Ele virou agora que nem Stalin, o grande paizinho dos povos, e diariamente você faz. Em vez da canção patriótica, você não pode dizer uma canção patriótica, você não pode dizer uma canção cristã, você não pode falar de Deus, da Virgem Maria, da... Barack Obama. Olha só. Bom, gente, até a semana que vem. Muito obrigado.

Aqui a E-Realizações comunica que está lançando o livro do Humberto Fontova sobre o Che Guevara. É um livro muitíssimo interessante, né? Eu gostei muito dele, eu recomendo que vocês leiam. Queria também aproveitar e lembrar aí o pessoal da E-Realizações, já que vocês lançaram o livro do Fontova, por que não lançam também o livro do Pedro Corso, que é, na verdade, é melhor, mais documentado. O livro do Pedro Corso foi aquele que aquela menina da televisão, né, deu para o Benício Del Toro. Pronto, você quer saber alguma coisa sobre Che Guevara? Lê esse livro. O Benício Del Toro não sabia onde meter a cara. O Pedro Corso é mais conhecido aqui nos Estados Unidos do que o Fontova, porque é o homem da Rádio Martí. Então eu recomendo, já que lançaram o Fontova, lança também o Pedro Corso, que é muito bom. O que mais? Vamos ver se temos algum aviso. Não tem mais aviso aqui. Aqui queria recomendar para vocês um artigo. Aqui, a Pedagogia do Opressor. Saiu no City Journal. Vocês põem www.city-journal.org. E daí vocês põem o nome Sol Stern. Sol, S-O-L, Stern, S-T-E-R-N. Ele comentando aqui o livro do Paulo Freire, né? Pedagogia do Oprimido, e diz que uma das grandes causas da destruição da educação americana é esse livro, que os caras leram essa porcaria e acreditaram. De passagem aqui, ele mostra que esse livro, embora sendo nominalmente um livro de pedagogia, não trata de nenhum dos educadores importantes da história da pedagogia ocidental, né? Nem mesmo Rousseau, Piaget, John Dewey, Horace Mann, Montessori, nada. Ele só fala de Marx, Lenin, Che Guevara. Bom, mas esse Paulo Freire é um charlatão, um dos maiores charlatas do mundo. Vocês já viram alguém que foi educado pelo método Paulo Freire conseguir chegar a ser, sabe, ascensorista, motorista de praça, frentista de posto de gasolina? Não chega, meu filho, não chega. Não passa de, no máximo, na melhor das hipóteses, é membro do MST. Entra lá e ali fica, tá entendendo? Não passa daí. Então, para isso, avalia a qualidade da educação, né, que esse sujeito passou às pessoas. Né? Não era educação, coisa nenhuma, era pura manipulação, doutrinação, é formação de militantes, para depois usar os militantes para conseguir dinheiro para os líderes. Porque ninguém gosta tanto de dinheiro como comunista. Quer ver o comunista pobre? Não tem, está tudo rico. Olha esse pessoal que está no governo. Né? Olha ver se o Zé Dirceu passa alguma dificuldade, se o Lula passa dificuldade. Né? Só o que eles pegaram de indenização, parece que já foi 4 bilhões em indenização. Né? Aliás, outro dia, um ex-aluno meu, muito metido, um rapaz que já sabe tudo, mas é uma besta quadrada, escreveu assim: onde já se viu, né, esse negócio de dizer que hoje a mídia é mais controlada e mais censurada do que no tempo da ditadura. Eu, na verdade, eu prefiro uma época em que as ideias como as minhas não saem no jornal do que numa época em que a gente é preso, etc. Mas foi isso, mas quanta ignorância. Porque tu acha, olha, o cara nasceu, quando teve a Revolução de 64, ele não tinha nem nascido, ele não existia nem como projeto de espermatozoide. Daí ele chega 30 anos depois na história, ele acredita em toda essa merda que o pessoal da esquerda fala. Ele acredita que as pessoas eram presas por causa de ideias. Acredito que algum sujeito foi preso por causa de artigo que escreveu. Isso nunca aconteceu durante a ditadura. Nunca, nunca, nunca. Às vezes, assim, prendia um sujeito que estava metido numa organização terrorista, e daí os colegas dele na mídia noticiavam assim: foi preso o jornalista fulano de tal. Quer dizer, como se ele tivesse sido preso pelo exercício da sua profissão e não pela sua conexão com o terrorismo ou coisa assim. Quando houve alguma, por exemplo, houve alguma pressão sobre o Pasquim. Eles pegavam o pessoal do Pasquim, levavam, passar um fim de semana na cadeia, saía, né? Daí iam lá no governo pedir dinheiro e ganhar. O Enio Silveira, o homem da civilização brasileira, também foi preso várias vezes, não por causa do que ele disse ou que escreveu, não, por causa de conexões com organizações da esquerda radical, meu Deus do céu, que estavam soltando bomba e matando pessoas. Agora, daí aparece 30 anos depois um garoto boboca, que estuda, tem muita gente que estuda comigo, estuda lá uns meses comigo, e daí sai daquela atmosfera esquerdista da universidade e descobre: ah, existe conservadorismo, existe direita. E ele pensa que essa é a minha mensagem,
Isso é tudo que eu tenho a dizer. Então, agora já entendi o pensamento do Olavo Carvalho, agora eu vou fazer minha carreira na direita e sair procurando emprego, subsídio, vou procurar ONG americana para cavar dinheiro. É isso que esses caras fazem. Isso é um bando de picareta, filha da puta, gente. Não acredite nisso, não. Os alunos ficam, né? Não, agora, o Olavo Carvalho já deu a contribuição dele, mas agora nós temos outras alternativas. Isso é picaretagem, tá? Filhinho de papai. Garoto que até os 30 anos nunca teve um emprego, foi sustentado por papai e mamãe, não sabe nada da vida, tá entendendo? O mundo está cheio de gente assim. Agora, só porque você passou pelo meu curso, né? Ele acha que eu devo alguma coisa a ele. É incrível, porque ele aprendeu uma coisa das 10 mil que eu tenho a ensinar, que ele nem tem ideia de quais são as outras, 9.999, não teve, nem terá. Ele ouviu uma, né? E com aquilo ele diz, ah, isso é uma oportunidade de eu fazer carreira, olha aí, esse negócio de direita também pode dar um dinheirinho, né? A gente pode até conseguir comer os garotos. Tem umas garotas que já estão cansadas, né? Na universidade estão cansadas desse negócio de esquerda. A gente entra lá com uma conversa conservadora, a gente come todas. Tá certo? É assim mesmo, tá entendendo? Picaretinha. Então, olha, quando o cara quer ser meu ex-aluno, cuidado, gente, cuidado. Que qualquer ex-aluno meu, tá certo? Então, não está autorizado a falar em meu nome, e nem é meu representante, e muito menos a explicar meu pensamento. Por quê? Quando você entre em contato com um filósofo, você quer aprender com ele, você tem que seguir o cara durante 20 anos, como Aristóteles fez com Platão. É aí que você aprende alguma coisa. Então, aluno meu sério está lá no seminário de filosofia, pessoa que já estudou comigo 8, 7, 10 anos atrás, e que agora está lá no seminário de filosofia, complementando seus estudos, aprendendo o método filosófico, e não apenas absorvendo uma ou outra opinião solta, e saindo por aí, né, representando agora aquela opinião. Pô, toma cuidado com essa gente, pô. Eu entendo porque que a direita está na merda que está. Porque, pelo menos na esquerda, o pessoal sabe, quando tinha algum intelectual de certo peso, eles respeitavam, eles obedeciam. Tá certo? E na esquerda, na direita, não. Aparece um sujeito que sabe alguma coisa, os outros imediatamente ficam morrendo de inveja, querendo matar o cara, tá entendendo? Ele sempre pensa assim, mas que injustiça de Deus, por que ele e não eu? Né? Quer dizer, é porque eu estudei durante 40 anos, desgraçado. Não é que assim, eu ouvi duas ou três coisinhas, sair repetindo e falando besteirinha, fazendo jornalzinho de estudante para brilhar. O que, que é isso? Então, tá cheio de gente assim. Agora aqui, outro dia, para mim, escreveu um rapaz que eu não estou dizendo que ele seja um desses. Tá certo? Ao contrário, me parece até uma forma bastante honesta. Que é aqui, o Lucas Mendes escreveu para mim, né, reclamando um treco que eu tinha escrito, que eu falei que pessoal, o liberal toma a liberdade como um princípio. E a liberdade não é um princípio. A liberdade é apenas uma regra pragmática. Essa é uma regra prática. Que só pode ser aplicada com certas limitações. Porque se você aplicar ela indefinidamente, ela leva a contradições e acaba virando o seu contrário. Eu faço com um princípio. Isso é um bom preceito elementar de técnica filosófica. Um princípio é uma regra universal que pode ser aplicada indefinidamente sem jamais levar a contradições. Como, por exemplo, o próprio princípio de identidade. Ou o princípio fundamental do direito sum, cuique, tribuere, dar a cada um o que é seu, tá certo? Sem prejulgar se esse o que é seu é uma propriedade material, ou uma honraria, ou qualquer coisa, quer dizer, simplesmente atribuir a cada um o que lhe pertence, o que cabe a ele, tá certo? Então, essas regras podem ser aplicadas indefinidamente sem jamais levar a contradição. Mas, por exemplo, né, a liberdade, como você disse, a liberdade de um termina onde começa a do outro, tá certo? Você percebe que até aí você não disse nada, porque quem é que vai delimitar? Quem delimita, né, as fronteiras entre as liberdades? O próprio princípio não diz qual é essa fronteira. Então tem que entrar um outro elemento de fora e demarcar a fronteira. Então, aquilo que depende de um segundo, de uma segunda regra, não é um princípio jamais, meu Deus do céu. Um princípio é como um axioma em geometria, uma coisa que está no começo. Por isso é princípio. Vê se vocês entendem. É difícil de entender. Princípio é aquilo que está no princípio. Quer dizer que não tem nada antes, meu saco. Então você chega lá, vai estudar geometria de Euclides, tem lá a definição de ponto, reto e plano. Essa definição não depende de nada do que vem depois. Elas determinam o resto e não são determinadas por nada. Princípio é isso, meu filho. Agora, o princípio da liberdade não pode ser um princípio. Por quê? Porque ele depende da definição da liberdade, depende da definição da fronteira dessa liberdade, depende de uma série de outras coisas. Então ele está logicamente subordinado a outros elementos. Então não é um princípio, não tem aplicabilidade universal. Nem isso esses caras entendem, entendeu? Então daí o Lucas aqui reclamou e daí
E falou, não, mas você está enganado, porque o pessoal libertarian, né, eles têm o princípio deles, é o axioma da não agressão. Né? Nenhum homem ou grupo de homens pode cometer uma agressão contra a pessoa, a propriedade de outra pessoa. Aí isso podemos chamar de axioma da não agressão. Meu Deus do céu, a definição de agressão, o que não é agressão? Por exemplo, você olhar feio é agressão, não é? É. Você dizer que um vigarista é vigarista, é agressão ou não é? Você mandar um sujeito tomar no cu, é agressão ou não é? O princípio não é auto-evidente, não é auto-explicado, ele depende de uma série de outras coisas, ele é limitado por outras considerações. Então não é um princípio de maneira alguma. Daí eu expliquei isso para o Lucas, ele falou, pô, entendi, é verdade, tá? Né? Daí, continuei aqui explicando para ele, né? Daí eu mandei para ele a seguinte cartinha. Apesar do Lucas, não se trata de defender o Estado desde uma perspectiva doutrinária, porque às vezes eu falo umas coisas, quanto bastou você criticar um liberal por alguma coisa, ele já imediatamente conclui que você está defendendo o estatismo. Por quê? Isso acontece com o cérebro humano, a maior parte do cérebro humano, esse é sério, parece brincadeira, parece piada, mas não é piada. A maior parte dos cérebros humanos só consegue lidar, no máximo, com duas ideias ao mesmo tempo. Ele deu um sim e um não. Ele deu uma posição e uma oposição. Não consegue articular 3, 4, 5, 15, 10 oposições ao mesmo tempo. Não consegue. No curso de Minas Filosofia, é exatamente isso que eu ensino para as pessoas. Eu vou treinando até elas conseguirem lidar, vamos dizer, com estruturas complexas, onde tem muitas variáveis ao mesmo tempo. Isso a pessoa precisa treinar para isso. Como ninguém tem esse treinamento, então, resultado, só consegue lidar com duas variáveis. Como só lida com duas variáveis, tudo o que o sujeito pensa é de ordem doutrinária. É um pró ou um contra. Então, se você falou uma coisa que ele não gostou, ah, então ele está no partido contrário. Daí ele começa a discutir com o partido contrário, como se tivesse discutido comigo. Quer dizer, tudo isso é uma coisa de uma inabilidade mental muito grande, e isso é endêmico no Brasil. Isso, independentemente dos três ser da esquerda, o pessoal da esquerda até tem mais sutileza. Eles conseguem lidar, às vezes, conseguem lidar com três variantes. Já é uma grande coisa. Né? Então... quando eu expliquei, dei um monte de aula sobre um negócio daquilo que o Raymond Daberio, que é um autor que, aliás, em outros aspectos, é horroroso, mas essa ideia dele era muito clara, a ideia da estrutura absoluta. Falou, no mínimo, você precisa ter três pares de oposições articuladas para você explicar alguma coisa, senão você não saiu do chão, você está entendendo? Senão você está só no mundo das palavras, você não tem preensão sobre a realidade, meu Deus do céu. Então, isso aí tem que aprender. Os caras não querem aprender. Ele chega lá, ouve uma aula minha e fala... ah, ele disse que o capitalismo é bom, então eu saio repetindo isso e eu faço algum sucesso, porque isso aí é uma, no Brasil, uma novidade. Ele pega uma espécie de grife, né? Agora eu sou liberal, né? E acho que isso é tudo. Então, quando eu falo qualquer coisa, o liberal está errado de uma coisa ou outra, ele já, ele passou para o lado estatista. Quer dizer, se ele não está na posição, ele está na oposição. É um automatismo mental absolutamente desesperador. Daí eu estou explicando aqui para o Lucas, né? Não se trata de defender o Estado desde uma perspectiva doutrinária, mas simplesmente de observar que no presente quadro do mundo, cada pedra que se joga num Estado nacional, com os mais lindos pretextos liberais ou libertários que se possa imaginar, é mais uma que se acrescenta à construção do Estado mundial. Ou seja, esse pessoal globalista paga, tá certo? Liberais idiotas, tá certo? Para que eles se voltem contra os seus Estados nacionais, não para implantar a liberdade de mercado no mundo, mas ao contrário, para quebrar a autoridade do Estado Nacional, em cima dela colocar do Estado Global, que é muito pior. E os idiotas compram, né, a ideia e vão, porque, como eu falei, só consegue pensar duas alternativas mesmo. Ah, o Estado é ruim, liberdade de mercado é boa, então estou sempre a favor da liberdade de mercado. Eu digo, ué, mas se chega lá para você, o Rockefeller, né, te dando dinheiro para você pregar a liberdade de mercado, você sabe que ele está fazendo isso, não é porque ele adora a liberdade de mercado, ele detesta a liberdade de mercado. Ele gosta de um bom monopólio. É porque ele quer enfraquecer o governo do seu país para a ONU, a Organização Mundial do Comércio, a Unesco, até mandar no seu país, pô, a Organização Mundial da Saúde, a Comunidade Europeia, então, todos esses organismos internacionais estão se constituindo como Estado hoje. E às vezes se constroem sob os escombros dos Estados nacionais, cuja destruição foi empreendida por quê? Por pessoal que é a favor do governo mundial? Não, por libertários que não enxergam um palmo dentro do nariz. Então, é isso que eu estou explicando. Então, não existe no mundo real a oposição esquemática entre estatismo e liberdade de mercado. Isso é importante entender. Estatismo e liberdade de mercado se opõem conceptualmente, abstrativamente, doutrinariamente,
Mas no mundo real, a luta não é entre essas duas coisas. Há outras disputas cruzadas com essa, que complicam o negócio formidavelmente. Mas o pessoal não

0: mérito dele assegura um certo respeito. Esse respeito cabe a ele. Não é uma propriedade no sentido econômico. Então, entre as várias coisas que cabem ao indivíduo, está também a propriedade material. Ela é uma decorrência de um princípio anterior, não é um princípio de maneira alguma. Agora, o sujeito precisa ser muito burro em filosofia para não perceber uma coisa dessa.
1: Uhum.
0: Um princípio não pode levar a contradições. Isso é básico. Você fala propriedade, né? Bom, quem define a propriedade? Ah, dependemos da definição da propriedade. Meu filho, se um princípio depende de uma outra definição, é a definição que é o princípio, e ele é uma consequência.
1: Uhum.
0: O princípio é o que não depende de nada. Como, por exemplo, A igual A. Não importa o que seja A, vai ser igual a A. Isso é um princípio, está entendendo? Agora, para falar propriedade, propriedade não é um princípio, porque depende da definição. A propriedade, depende daquilo, depende de outro, depende de outro, depende de outro. Então, a propriedade é uma consequência remota numa longa cadeia de raciocínios. Ela não é um princípio, portanto, não tem aplicabilidade universal. Agora, entendi. Isso aí deveria ser ensinado para as crianças desde que elas têm 15 anos de idade, está entendendo? Agora, chega aí grandes economistas, grandes pensadores, então, nunca não sabem isso.
1: É, e interessante é que eu fui estudar essa questão da propriedade, porque ele fala da propriedade num sentido assim, é uma hipertrofia, né? É um super direito de propriedade, incontestável, absoluto.
0: Claro, se você toma a propriedade como princípio, então a propriedade é tudo. Mas daí você chega às situações, por exemplo, como é que o libertário resolve o problema do feto? O feto é uma propriedade da mãe ou ele é uma criatura autônoma que tem a sua própria propriedade? Pelo princípio libertário, não dá para resolver uma coisa dessa. Você coloca esse problema libertário, ele começa, blá, blá, blá, blá, blá, blá, e não sabe o que dizer. E no fim acaba achando que aborto é lindo.
1: É, e eles sempre citam a questão da Inglaterra, etc e tal. Eu fui estudar essa questão da propriedade na Common Law e não existe, nunca existiu historicamente. A Common Law nunca concebeu, até porque é um direito de origem medieval.
0: Claro, a propriedade medieval era uma coisa complexíssima. A propriedade era...
1: É uma mixórdia.
0: Milhões de considerações, até o mérito do sujeito.
1: Exatamente.
0: Por exemplo, um senhor de terra que não fosse capaz de defender os moradores da terra, os servos da gleba, todo mundo que... Se ele não tinha capacidade militar para defender aquela turma, ele perdia o direito de propriedade.
1: Uhum. Exatamente.
0: Quer dizer, a propriedade não era uma coisa, um direito em si. Ela era derivada de outras coisas. A propriedade é um negócio altamente complexo. Ela é uma consequência, ela não pode ser um princípio. Então não é que o Rothbard esteja errado em defender a propriedade, eu também defendo. Ele não está errado em defender o livre mercado, eu também defendo. Mas o problema é o seguinte, meu filho. Eu sou um filósofo, eu sou um profissional da coisa. O Rothbard é um amador. E os discípulos do Rothbard são mais amadores ainda. Amador também. Ayn Rand é outra amadora.
1: Uhum.
0: Amador, o que eu chamo de amador em filosofia é uma pessoa que não sabe o status questione, não sabe o desenvolvimento histórico da questão que está discutindo. Então acaba reinventando a roda. E quando reinventa a roda, reinventa a quadrada ou triangular, reinventa errado. Então comete erros que já foram corrigidos 1.500 anos atrás. Então é um amador, está entrando na conversa sem saber do que nós estamos falando. Olha aqui, sem desculpa, que a conversa aqui entre eu, Platão, Aristóteles, Leibniz, não é para qualquer um, gente. Vocês entrem aqui com respeito, vocês tiram o chapéu e pedem a benção quando entrar. E não vem com essa história de Diogo Costa, não bata em mim. Não, Diogo, bate sim. Bate sim porque você é um rapaz de talento, você tem que aprender, e é melhor você se corrigir desde já. Tá certo?
1: Então, organizar a sociedade é dar a cada um que é seu.
0: Isso é um princípio do direito. Os juristas romanos eram gênios. Eles não falaram do direito de propriedade, falaram a cada um o que é seu, o que lhe cabe. Entre outras coisas, a propriedade material. É lógico. Mas, por exemplo, uma patente militar, o senhor é general, tem autoridade general, isso lhe cabe. Não é propriedade no sentido material, não deriva do direito de propriedade. O general pode não ter onde cair morto. Veja, Napoleão, quando... Né, caiu do burro, foi lá para a Ilha de Elba, ele ainda era, né, o general. Você está entendendo? Por isso lhe cabe. Ele não tinha propriedade, tinha dinheiro, tinha nada, tinha que cair morto. Então, essa coisa do mérito, aquilo que cabe à pessoa, é uma noção prévia à noção de propriedade. Os juristas romanos já tinham percebido isso.
1: Sim.
0: O mundo moderno está cheio de pessoas que pegam uma noção que lhes agrada e subjetivamente

e criam daquilo, fazem daquilo um fetiche, em vez de raciocinar de maneira realista, meu Deus do céu. É claro que eu não estou contra os libertários, eu estou a favor dos libertários. Então, quer dizer, ó, quer ensinar os negócios para vocês, se vocês não aprenderem, vocês vão sempre tomar no cu como tem tomado, e ainda fica reclamando. Então, vocês, quando vão defender o livre mercado, cuidado com o contexto no qual você defende o livre mercado. Cuidado com isto. Quando você defende o direito da propriedade, cuidado com isso, porque por trás de você pode ter um Rockefeller, pode ter um Jorge Soros,

especialmente o pessoal gay, e botar fora do seminário os padres vocacionalmente dotados. Isso foi feito durante 30 anos, gente. O efeito está aí. Você está entendendo? E daí ainda vem a igreja pedir desculpa pelo mal que fizeram a ela. Você está entendendo? Porque um veio com essa viadagem, o outro veio com boiolice, quer dizer, covardia, fraqueza, respeito humano. Tá? O cara respeita mais a opinião pública do que Deus, o Deus ao qual ele professou servir. Tá certo? O Deus ao qual ele consagrou sua vida. Tá certo? Então, foda-se Deus, o que interessa é que o New York Times não fale mal de mim. É assim que esses caras pensam. Uns pensam que são boiolas, são covardes mesmo, e outros que são traidores, pagos, gente da KGB que está lá dentro. Pra falar em KGB, olha aqui. Essa semana saiu um artigo muito interessante no Wall Street Journal, dizendo o seguinte: em 2 de junho de 1967, um policial da Alemanha Ocidental, né, deu um tiro fatal num estudante desarmado, estudante de literatura de 26 anos, durante uma manifestação em Berlim Ocidental. Né? O estudante chama Benno Ohnesorg. Então, o Benno Ohnesorg virou, né, o mártir da esquerda, né? Assassinado pela polícia fascista do Estado capitalista, cruel, pró-fascista, etc. E durante 40 anos teve que ouvir esta merda. Bom, agora acontece o seguinte, agora abriram lá os arquivos da Stasi, que era a polícia secreta da Alemanha comunista, da Alemanha Oriental. O que que se descobre? O polícia, tá certo? Que se chamava Karl-Heinz Kuras, era um agente da Stasi, trabalhava para a polícia secreta comunista. É sempre assim. É sempre assim. Agora, esta semana, aqui nos Estados Unidos, o sujeito entrou numa igreja e estava lá o tal do Dr. Tiller, que é o sujeito que pratica aquele aborto long term, late term. Late term quer dizer que está no fim da gestação, o garoto está nascendo, tá pronto. Ele não só é viável, como ele já está pronto, ele está inteiro. Ele está pronto para viver, a gente vai lá e mata. E esse Dr. Tiller matou um montão de moleque assim, ainda matou em condições ilegais. Ele não fazia os avisos que tinha que fazer, não tinha que ter o parecer do outro médico, que ele não precisava aparecer, ele já matava direto. Ele adorava matar os bebês. E o pessoal abortista diz: ele é um homem humanitário, ele, né, ele é um homem infinitamente bondoso, ele atendia todas essas mulheres, cuidava delas, né? E o sujeito que mata um bebê que está inteiro, ele sabe que ele está matando um bebê vivo. Ele não está matando uma coisa. É impossível você, 5 minutos antes do nascimento, você não saber o que tem lá dentro, é um bebê, porra. Né? Daí um camarada entrou na igreja, encontrou lá o tal Dr. Tiller, deu-lhe um tiro, o Dr. Tiller foi para o Beleléu. Imediatamente a turma abortista lançou a campanha, falou: não, basta punir o assassino, é preciso perseguir essas organizações pró-vida que ficam falando mal do aborto. São organizações fascistas que querem matar todo mundo. Mas, assim, mas foi a reação imediata. Eles não esperaram para saber quem matou, porque matou. Imediatamente já lançaram essa campanha. Né? Barack Obama naturalmente adorou, porque adora abortista, puxa saco de abortista. Né? Bom, muito bem. Passou 24 horas, a polícia revelou: o sujeito que matou é louco. É um cara que já cometeu outros crimes, é um doente mental. Tá entendendo? Então, pergunto, o que as organizações pró-vida têm que ver com isso? Quem é responsável pela maneira como um louco, clinicamente louco, entende o que você fala? Ou desentende o que você fala? Barulho aí, está vindo um barulho. Hã? Não, não é aqui. É um barulho estranho, hein? Me atrapalhando. Então, olha, eu recomendo para vocês um artigo que saiu: Barack Obama and the CIA. Saiu no Telegraph. Telegraph.co.uk. Procura a coluna do Gerald Warner. W-A-R-N-E-R. Gerald Warner. Né? E ele pergunta: por que esse presidente boiola odeia o seu país tanto? É President Pantywaist. Pantywaist é o equivalente em inglês do boiola. Né?
Então, ele está dizendo, se o Al-Qaeda, o Talibã e o resto da turminha, Looney Tunes Brigade, Looney Tunes é aquele desenho animado Pernalonga, Brigada Looney Tunes, querem, né, chutar a América até a morte, é melhor que eles se mexam rápido, né, e peguem um pedaço da ação antes que o Barack Obama termine o serviço por si mesmo. Né. Nunca na história dos Estados Unidos um presidente trabalhou tão ativamente contra os interesses do seu próprio povo, nem mesmo Jimmy Carter. Olha, isso é a pura verdade. A coisa agora está mais do que óbvio. Barack Obama está lá para destruir o país, destruir a economia nacional, destruir as defesas do país, destruir a cultura nacional, destruir tudo. Tudo, tudo. É impressionante. Ele está fazendo uma atrás da outra. Só que só um pedacinho sai na mídia e sai assim, atenuado, disfarçado, de maneira que o pessoal não está sabendo o que está acontecendo mesmo. Então, esse artigo do Gerald Warner vai sair em português no Mídia Sem Máscara. Vocês não precisam procurar, não, porque vai sair no Mídia Sem Máscara. Agora, é um artigo curtinho, né, e de uma eficiência incrível. Curtinho e eficiente também é isso que eu mesmo botei lá no Mídia Sem Máscara, esse novo discurso do deputado do Parlamento Europeu, né, o Daniel Hannan. O sujeito é um dos grandes oradores da história humana. Ele fez um discurso de 52 segundos, mostrando por que esse negócio de estímulo é empulhação. Uma coisa de uma eficiência incrível. Não percam isso. Né? Sobretudo quem fala inglês, gosta da língua inglesa, aquele negócio é bonito, é muito elegante, muito bem feito. O cara é um novo Winston Churchill, como orador, não sei se como político, mas como orador comparável ao Winston Churchill. Winston Churchill, Abraham Lincoln, porque aqui na língua inglesa tem uma tradição de grandes oradores que é uma coisa incrível. No Brasil, essa tradição morreu com o Rui Barbosa, né? Quando o Rui Barbosa não é mais ninguém, né? E até tinha um problema com o discurso do Rui Barbosa, ninguém entendia. Mas o Daniel Hannan, além de ser muito elegante, é muito compreensível. Agora, veja como esse mundo está maluco, né? Aqui, o cara do Partido Comunista Americano, o chefe do Partido Comunista Americano, né, Sam Webb, deu aí uma entrevista dizendo que, olha, agora é a nossa grande chance, que o Barack Obama está fazendo tudo o que nós queremos. Finalmente nós podemos fazer o socialismo nos Estados Unidos, agora está a um passo, o Barack Obama está fazendo tudo o que a gente quer, ele está realizando todos os nossos sonhos. Né? Ao mesmo tempo, veja gente, saiu um artigo no Pravda, sabe que o Pravda era o antigo jornal oficial do Partido Comunista Soviético, um artigo no Pravda, e o sujeito do Pravda está assustado com a velocidade com que os Estados Unidos estão entregando ao marxismo. Veja que coisa. Né? Então, olha, os comunistas já perceberam tudo, eles já estão declarando tudo, eles já sabem de tudo, mas aqui o pessoal continua fazendo de conta que não sabe de nada. Esta semana mesmo, o Barack Obama anunciou que ele vai criar o CSAR, da Segurança Cibernética. É o sujeito que vai controlar todas as comunicações para o computador no país. Vai virar a China. O governo lê todos os seus e-mails. Se você está lá conversando com a sua amante, o governo já sabe, para depois ter lá poder fazer chantagem em cima de você. Os computadores vão ser assim, a casa de mãe Joana. O cara fala isso e ninguém, né, a grande mídia, dessa vez até o Washington Post percebeu. Pode ter alguma coisa errada nisso, isso aí é meio assustador. Até o Washington Post ficou com um pouquinho de medo. Né? Agora, para você ver como são as coisas aqui, até que ponto... A mentira grossa está imperando aqui. Essa semana teve lá uma conferência de imprensa na Casa Branca, né, em que o assessor de imprensa do Barack Obama, Robert Gibbs, né, pela primeira vez foi pressionado a respeito da questão da certidão de nascimento do Barack Obama. Por quê? O Barack Obama lançou a campanha de transparência. Não, o povo tem que ter acesso a todos os registros públicos, todo mundo tem que saber de tudo. Então alguém falou, uai, então vamos começar pela sua certidão de nascimento, ué. Nada mais justo. Por quê? Porque todos os candidatos foram sempre investigados, mostraram seus documentos, todos mostram tudo e você não mostra nada. Nós não sabemos ainda quem é você. O próprio Steele, que é o Harry Steele, que é o novo presidente do Partido Republicano, já confessou, já admitiu. Ora, nós de fato não investigamos o Obama. Nós não sabemos quem é o cidadão. Ele confessou isso aí. Né? Então, só essa confissão já... Ah, não sabe? Vocês aceitaram o cara, né, na eleição sem investigar? Então tem que ir pra cadeia. Ele tem que ir pra cadeia, você também, porra. Muito bem. Daí um jornalista lá falou, olha, já que tem essa campanha dos registros públicos, todo mundo tem acesso a tudo, nós também queremos a certidão original de nascimento.
a certidão integral de nascimento do presidente Obama. Daí o Robert Gibbs deu aquela risadinha, fazendo de conta que estava achando engraçado, na verdade estava com o cu na mão. Tá certo? É que você começa, né, fica com medo. O medo produz aquela risada meio histérica, meio forçada, assim. Ele deu aquela risada e com aquele, fingindo superioridade, ele disse, isso aí está na internet. O que está na internet é o resumo da certidão. É o senhor está fazendo de conta que ele não sabe o que é uma certidão de nascimento integral e o que é um extrato, tá certo, eletrônico publicado na internet. Faz de conta que não sabe isso. Todo mundo sabe que o que está publicado é um extrato. Todo mundo sabe que esse extrato não tem validade por si mesmo, porque ele é apenas um certificado de que existe um documento arquivado, que ele não transcreve na sua totalidade. Também todo mundo sabe que o governo do Havaí, né, quando pressionado, disse o seguinte, nós temos aqui uma certidão integral arquivada. E falou só isso, não disse o que está escrito na certidão, não confirmou onde nasceu Barack Obama, e sobretudo não confirmou que a certidão integral arquivada confere com esse extrato que está publicado, o qual existem razões de sobra para suspeitar que é uma fraude. Então, você vê, depois de todo esse tempo, a pessoa ainda continua escondendo e fazendo de conta que não sabe. E blefando, dizendo, isso aí já foi investigado, já está na internet, né? Quer dizer, como, até quando a gente vai acreditar nesses farsantes, nesses vigaristas? Olha, eu não estava lá na conferência de imprensa, eu não sou um cara credenciado para a Casa Branca, porque você, para ser credenciado, você tem que ser o residente em Washington, e eu não sou. Então, mas se eu estivesse lá, eu seria muito menos educado que o jornalista foi. Meu amigo, o senhor sabe que o senhor está mentindo, porque eu estou perguntando uma coisa, né? Vamos dizer, a honestidade de uma resposta depende, no mínimo, de que o sujeito da resposta seja o mesmo objeto da pergunta. E você simplesmente trocou. Eu falei de um documento e você me responde de outro. E você sabe que você está falsificando. E você não é pago para isso. Você, então, por favor, agora me dê uma resposta honesta. Cadê a certidão integral de nascimento? Né? Mas o cara não quis apertar o fulano. Mas vai ser apertado, porque o tempo vai ser apertado, porque agora está essa campanha do Wellness dele. E isso aí vai acabar vindo tudo à tona. Não vai dar para esconder essa coisa, porque é muito fake demais. Vamos ver o que nós temos de mais interessante aqui, é? Ai, ai. Antes que o julgamento da psicóloga Rosângela Alves Justino, acusada, né, de ajudar pessoas que querem deixar de ser homossexuais, acusada desse crime. Eu sou gay, estou cansado disso, não gosto, quero sair dela, ajuda o cara. O que ela tinha que fazer? Não, você tem que ser gay obrigatoriamente, sai daqui, seu filho da puta. É assim que ela. Como ela não faz isso, então, este bando de filhos da puta! Bando de filhos da puta! Você está entendendo? Estão lá processando a mulher, perseguindo, quero botar na cadeia. Quer dizer, o psicólogo tem que forçar o sujeito. Uma vez que você, né, deu o cu, ou pensou em dar o cu, você vai ser obrigado a continuar dando. Ninguém pode te ajudar a parar com isso. O que é isso, minha gente? Vamos ver o que mais temos aqui. Acho que não tem mais nada. Saiu um negócio aqui interessantíssimo, né? Esse, um físico, Peter Hayes, físico inglês, que finalmente está dizendo aqui, ó, que a teoria da relatividade não confere com os fatos. E todo mundo sabe que não confere, tá certo? Mas que ela se impõe como uma ideologia. Isso é verdade. Só que é o seguinte, o mesmo se pode dizer da mecânica de Newton. Eu mesmo já dei aula sobre isso. A mecânica de Newton coincide com a realidade em certos pontos muito específicos, tá certo? E o que a sustenta, no fundo, é uma série de pressupostos de ordem metafísica, mística, alquímica, ocultista, tá certo? Que o Newton construiu aquele edifício inteiro e só mostrou um pedacinho, porque sabia que o resto ia causar escândalo. Mas mostra aquele pedacinho de tal modo que você, aceitando o pedacinho, você acaba aceitando implicitamente o resto. Então, olha, existe uma coisa é o ideal de ciência, quer dizer, como conhecimento fundamental. Outra coisa é a ciência historicamente existente. A ciência historicamente existente jamais pode se pavonear, jamais pode ostentar, tá certo? Os méritos da ideia de ciência. Ela está sempre abaixo dessa ideia.
ela só realiza de maneira muito parcial e frequentemente caricatural. Então todo mundo fala ciência de boca cheia, como se a ciência historicamente existente realizasse aquele ideal de ciência. A ideal de ciência é um elemento estrutural na história do Ocidente. Se você perder esse ideal, você está lascado. Mas não quer dizer que simplesmente porque você fala em nome do ideal, você já realiza os méritos dele. Isso se faz em política como isso se faz em ciência. Quer dizer, muito desse pessoal que fala em nome de ciência, tá certo? São tão desonestos quanto o representante do movimento gay, o Barack Obama ou qualquer outro desses filhos das putas. Né? Vocês não pensam que cientista é fluxichê, não. Tem mais empulhação na ciência do que na política, minha gente. E as da ciência têm consequências de muito mais longo prazo. Então vamos acompanhar a investigação aí desse professor Peter Hayes, que é muito interessante. Porém, fiquem sabendo que não é só o Einstein que tem rabo preso, não. Newton já tinha. Então, peraí, tem algo? Ah, agora aqui chegou uma notícia. Isso, chegou uma notícia aqui, eu não sei onde saiu, e também não estou achando aqui agora, mas eu me lembro. Os professores no Brasil agora estão com medo de entrar na sala de aula, por quê? Porque os alunos agridem. As escolas, tá certo, viraram antros de criminalidade. E digo para vocês, isto foi produzido de propósito pelas pessoas que dirigem a educação no Brasil. Se você quer usar a escola como meio de formação de uma situação revolucionária, você vai induzir as crianças, tá certo? A desobediência, a revolta, a criminalidade, tá certo? Ah, saiu na Isto É. A matéria saiu na Isto É. Eu não estou achando aqui, mas procure na Isto É que vocês vão achar. Isso aí não foi. Isso aí não é resultado de erro, não é resultado de acidente, não. Isso é a política deliberada, gente. Esse negócio de revolução cultural gramsciana é muito sério, muito sério. Secretário da Educação, ministro da Educação, vocês são todos criminosos, o lugar de vocês será na cadeia. Na verdade, vocês mereciam pena de morte. Porque o Cristo disse, aquele que abusar do menor desses pequeninos, melhor seria amarrar uma pedra no pescoço e jogar no mar. É isso que o Cristo faria com vocês. Como nós não somos Cristo, nós vamos ser mais modernos, nós vamos para ele dar um pontapé no meio do cu. Tá certo? Vocês devem ser tirados dos seus cargos com um pontapé no meio do cu, em cerimônia solene. Tá certo? Até aqui tem um sujeito que inventou a máquina de pontapé na bunda, né? Assim, é um negócio que gira, tem várias botas, e as botas vão dando pontapé. Né? A gente devia importar umas dessas no Brasil para aplicar no secretário de ministro da Educação. Então, até a semana que vem. Muito obrigado a todos.

tanto assunto essa semana que é uma loucura. Mas acho que o grande assunto da semana é a declaração do senhor Luiz Inácio Lula da Silva de que a crise econômica foi causada por brancos de olhos azuis. Como eu mesmo sou um deles, eu me sinto diretamente atingido por uma coisa que é claramente uma incitação ao ódio racial. Quer dizer, se você joga sobre uma raça a culpa do que está acontecendo, você está praticando, evidentemente, o nazismo. Você está jogando a metade da população brasileira, que é constituída de preto e mulato, contra a outra metade, que é branco, e dos quais alguns têm até olhos azuis. Deve ter até alguns dois ou três ministros de branco de olhos azuis no gabinete do seu Lula. Eu nunca vi no Brasil uma tão clara incitação ao ódio racial como essa. Agora, pensa que alguém vai fazer alguma coisa, alguém vai processar esse desgraçado pelo óbvio crime de racismo que ele está fazendo. Isso é mais do que racismo, isso é mais do que discriminação, isso é incitação ao ódio racial, incitação explícita, criminosa. Agora, todo mundo vai passar a mão na cabeça do presidente, coitadinho, ele é um rapaz sem instrução, ele não sabe o que está falando. Então, sempre nos colocam nessa posição de estimulação contraditória. Por um lado, você tem que obedecer o sujeito, porque ele é seu superior, ele é o presidente da República. Por outro lado, você tem que carregar ele no colo, porque ele é um coitadinho. Fala, não é possível, meu filho, ou tu é autoridade, ou tu é um coitadinho. Se eu vou carregar você no colo, então se você é menor de idade, então eu vou mandar em você. Agora, você mandar em mim, ao mesmo tempo querer toda hora ser perdoado por conta da sua falta de preparo, da sua falta de experiência, isso aí não dá, porra. É claro que o sujeito sabe o que está falando. Falou isso maliciosamente. Ele quer criar o ódio racial no Brasil. Nada poderia estar mais claro do que isto. Lançar as culpas de uma crise sobre uma raça é incitar ódio racial. A esta altura, se esse povo tivesse vergonha na cara, estariam chovendo processos de racismo contra o seu presidente da República. Eu duvido que alguém faça isso. Porque aí o Brasil está desfibrado, as pessoas estão acovardadas, estão todo mundo de joelho perante o quê? Um tigre de papel. Porque se você pensar bem, qual é o poder de todas essas organizações de esquerda? É o poder do blefe, é o poder da sacanagem, é o poder da roubalheira, é só isto. Quer dizer, vocês estão com medo do quê? E se você se antecipa, se você ficar com medo do sujeito antes dele provar que tem algum poder, você está aumentando o poder dele. E é na base desse blefe que eles têm, de fato, aumentado o seu poder ao longo dos últimos 40 anos. Enquanto todo mundo fica acovardado. Agora, se você quiser fazer alguma coisa, sempre dá para fazer. Como, por exemplo, essa semana teve esse ato público contra o aborto, ato público em defesa da vida, em São Paulo, né, cuja dimensão, cuja importância a mídia tratou logo de minimizar, mas que reuniu ali pelo menos 10 mil pessoas. Uma coisa extremamente importante, embora seja um protesto pontual, é sobre um ponto específico. Mas é desses protestos pontuais, somando 1, 2, 3, 4, e se chegará um dia a ter uma frente de resistência a essa ascensão do comunismo na América Latina. Não se iludam com essa história de que Lula mudou, de que acabou o comunismo. Isso é uma estupidez. Tudo que o Lula fez foi continuar mais ou menos a política econômica do seu antecessor, que ele tanto condenava, propiciando com isso uma certa estabilidade econômica. Agora, estabilidade não significa nem mesmo crescimento. É ridículo dizer que o Brasil retomou o crescimento. O Brasil simplesmente parou de perder dinheiro com inflação, né, regularizou um pouco suas dívidas. É isso aí, só o que aconteceu. Quer dizer, o sujeito administrou as contas, né, que é o mínimo que ele tinha que fazer e que, na verdade, nem precisou aprender a fazer porque o antecessor já deu a receita prontinha. Ele continuou seguindo, dá tudo certo. Agora, só um louco destruiria a economia capitalista, só um louco socialista destruiria a economia capitalista antes dele ter um esquema de poder montado para poder, vamos dizer, administrar uma futura economia socialista. Olha, esse esquema de poder, embora esteja crescendo rapidamente, embora seja muito grande já no Brasil, ainda não está pronto para assumir o poder completamente. Eles ainda precisam se apoiar na economia capitalista. E é só por isso que o Lula está seguindo essa política, entre aspas, ortodoxa. Agora, o sujeito é hoje tão comunista quanto sempre foi, o Foro de São Paulo é tão comunista quanto sempre foi, e a maior prova disso é a cumplicidade nojenta desse camarada com essas organizações de guerrilheiros, narcotraficantes, etc., etc. Quer dizer,
No, só dentro do Brasil, essa permanente beatificação, tá certo, dos terroristas dos anos 60, 70, é uma coisa nojenta, porque você não se permite o debate, não há confrontação. Você só tem uma versão única. Ah, os terroristas eram heróis bonzinhos, os milicos eram os malvados torturadores. Digo, peraí. Os guerrilheiros estavam metidos num esquema de guerrilha continental chefiado pelo governo mais torturador e assassino da América Latina, que era o governo de Cuba. Então, quer dizer, comparado com o governo de Cuba, a nossa ditadura foi... Não é dita branca, é dita mole. Não foi ditadura coisíssima nenhuma, apenas um governo levemente autoritário. Agora os caras ficam demonizando a ditadura militar para esconder o que eles mesmos estavam fazendo em favor de Cuba, porra. Então, vamos dizer, expor e ampliar, né, os males, os delitos, os pecados do adversário, esconder os seus próprios, é a essência da sacanagem política, que é exatamente o que eles estão fazendo. Só que a nossa mídia, ela serve a isto. Ela não está aí mais para informar, para mostrar uma coisa equilibrada, para mostrar os dois lados, para confrontar os dois lados. Não, está aí para distorcer em favor dessa corriola. Tá certo? E esses jornais estão todos comprados por propaganda do governo. Sem propaganda do governo, eles não sobrevivem. Então, eles fazem o que o governo mandar. E, além disso, as redações... Não tem um direitista na redação da Folha de São Paulo, na redação do Estadão, na redação do Globo. Não tem um. No máximo tem algum centrista, né? Quer dizer, que tem a esquerda com todas as suas variantes, desde a esquerda social-democrática até radical de esquerda. Isso tem tudo lá dentro. E, do outro lado, tem algum centrista muito tímido, né? Tipo Luiz Paulo Horta, tipo Merval Pereira, que de vez em quando escreve alguma coisinha, muito levemente, com cuidado, para não ferir suscetibilidades esquerdistas. É isso que tem no Brasil, acho que a coisa se reduziu a isso. Agora, que é possível fazer algo contra isso, esse ato público acabou de provar. Reuniram 10 mil pessoas lá na Praça da Sé, em São Paulo, e falaram o que tinham de falar, tá certo? Agora, aprofundando um pouco mais desse tema aí do negócio da aliança entre comunistas e banditismo, né? Eu tenho aqui uma saiu uma notícia, aliás, saiu no Globo, né? Olha aqui, arquivos da ditadura, militares culpavam Brizola pela violência. Então, olha, o crescimento de facções criminosas nos presídios e as obras de urbanização em favelas foram alvo de duras críticas no relatório de Arapongas, que espionavam o primeiro governo Leonel Brizola a mando da ditadura militar. Os arquivos do extinto Serviço Nacional de Informações registram ataques às políticas de habitação e segurança pública implantadas pela gestão pedetista do Estado entre 1983 e 1986. Nos documentos, Brizola é atacado por ter, na visão dos militares, afrouxado o combate ao crime em nome do discurso de respeito aos direitos humanos. Note bem a brandura covarde dos relatórios do próprio Serviço Secreto. Porque não é que o Brizola afrouxou o combate, não é que ele foi omisso. Não, ele ativamente favoreceu o banditismo no Estado. Por quê? Porque ele foi eleito por uma conspiração de bicheiros que logo em seguida dominaram o narcotráfico. No dia seguinte da eleição do Brizola, teve um jantar, tá certo, oferecido pelos bicheiros em homenagem ao cara, num restaurante de Laranjeiras, eu não me lembro mais o nome do restaurante. Quer dizer, mas está na cara. E que esse pessoal que estava envolvido na guerrilha, participando da guerrilha na época, quando preso, deram treinamento e instrução, tá certo, a esses bandidos que depois formaram PCC, Comando Vermelho, essa merda toda, isso está mais do que documentado no livro do Carlos Amorim, que eu comento no meu próprio livro, né? A Nova Era e a Revolução Cultural. Agora, dizer que o juiz afrouxou, quer dizer, um delito de omissão é uma coisa. Agora, o Brizola não estava se omitindo em cumprir a sua obrigação. Não, ele estava agindo, tá certo? Fomentando a revolução, fomentando o caos social. Ele sempre foi favorável a isso e jamais escondeu o que era. Quer dizer, quando você pega um comunista e coloca num governo do Estado, numa nação democrática capitalista, o senhor vai ter que desempenhar naturalmente um papel duplo. Quer dizer, por um lado, ele tem que posar como defensor da ordem pública. Por outro lado, ele tem a obrigação partidária de destruir a ordem pública e fomentar a revolução, que é exatamente o que o Brizola fez. Agora, nem mesmo os caras do serviço secreto, no tempo da ditadura, tinham a coragem de acusar o Brizola do que ele estava efetivamente fazendo. Dizem, olha aqui, seu Brizola, o senhor está fomentando o caos propositadamente, porque o senhor é um revolucionário, o senhor quer destruir a ordem pública, e o senhor está se prevalecendo do seu cargo de governador para destruir a sociedade. Era isso que deviam ter dito.
Agora, mesmo naquela época, mesmo você vê o que é a revolução cultural, você vê o que é a hegemonia, você vê o que é a dominação mental. Mesmo naquela época, os camaradas tinham esse cuidado, né? Esses escrúpulos de não ferir suscetibilidade. Então, se você acusa o governo de omissão, você está fingindo que ele é um governante normal no exercício dos seus deveres, apenas falhando um pouco. Isso é completamente diferente de você ser um revolucionário infiltrado que está usando o seu cargo para destruir a própria instituição que você representa. E, na verdade, não é que o Brizola afrouxou. O Brizola vetou simplesmente a entrada de policiais no Moro. Quer dizer, fez do Moro, quer dizer, um território livre onde esses chefes do narcotráfico se transformaram em senhores feudais com poder absoluto sobre a população. E o pior é que quando nós falamos disso, né, o pessoal retorna: não, você está contra os pobres, contra os oprimidos. Pobre e oprimido é aquele que está gemendo, tá certo? Sob a dominação do narcotraficante, tá certo? Que oprime, aterroriza, tortura e mata, tá certo? Vocês assistiram o filme Tropa de Elite? É exatamente como está ali. Você encheu o saco do chefe do narcotráfico, ele te põe numa pilha de pneu e te queima, porra, te queima vivo. Com que você está lidando? E esses eram os amiguinhos do seu Brizola. Como esses são os amiguinhos da turma da FARC, que são os amiguinhos do Lula. Não se iludam, não há omissão, há uma ação intencional, tá certo? Há um fomento à destruição da ordem pública. Veja, você manter a economia funcionando, ao mesmo tempo que você destrói as instituições e vai colocando novas instituições revolucionárias no lugar dela, isso é a mais antiga estratégia comunista que há, como fizeram na Rússia, onde foram substituindo as administrações municipais pelos sovietes. No Brasil, a mesma coisa. No Rio de Janeiro, metade do Rio de Janeiro, a administração pública já não existe. O que existe é a administração do narcotráfico. E isso foi feito de propósito, isso é estratégia revolucionária. Estudem, e vocês verão que eu estou falando uma coisa óbvia. Dentro da esquerda, na elite esquerda, todo mundo sabe que eu estou falando a verdade. Quando eles leem isso aqui: ah, estou acusando o Brizola de afrouxar o combate ao crime. Fala, quando o Brizola combateu o crime? Brizola fomentou. Ele não afrouxou o combate ao crime, ele fomentou o crime. Propositadamente, deliberadamente. Por quê? Porque ele era um comunista, ele queria uma revolução social. É a coisa mais óbvia do mundo. Vocês estudem o movimento comunista, estudem os escritos de Lenin, estudem os escritos de Trotsky, estudem os escritos de Antônio Gramsci, e vocês verão que isto que esses idiotas do SNI dizem, omissão no combate ao crime, era simplesmente a aplicação de estratégias comunistas mais velhas do que andar para frente. Agora, continua isso como sempre a demonização da ditadura. E nenhum jornal, canal de televisão, cria a mais mínima condição de um debate honesto, de uma confrontação honesta. Que a ditadura cometeu crime? Sim, cometeu, mas comparado com o que eles estavam fazendo na América Latina inteira, aquilo é uma mixaria. Agora, a Folha escreveu que era uma dita branda, as pessoas se fazem de escandalizadas. Ai, que horror! Que horror! Chamou de dita branda! Veja que merda desse Flávio Conder comparado, que você é um bosta, eu já provei que você é um bosta, você não é nada. Você é um charlatão intelectual, é isso que você é. Você posa, tá certo? Você diz... De erudito, de homem sério, você não é nada, é um mentiroso comunista, como sempre foi, porra. E vem pra cima de mim, vem me processar, que eu provo o que eu tô falando, desgraçado. Muito bem. O que mais nós temos aqui? Ah, aqui alguém me manda uma foto, um negócio horroroso. Aqui depois, os policiais entraram lá no Morro Ladeira dos Tabajaras, tá certo? Que é território onde é privativo do narcotráfico, onde já se viu a polícia querer entrar lá. Foram todos fuzilados, com metralhador. A foto mostra um monte de policial caindo no chão, varado de bala, tudo arrebentado. Quer dizer, o Rio é recordista mundial de morte de policiais no mundo. E isso aí não é de hoje, é desde o tempo do seu Brizola. E os caras vão dizer: omissão no combate ao crime? Como omissão? Isso aí não é omissão, há uma ação intensa, uma participação intensa no combate aos policiais. Isso é que há. Agora, enquanto isso,
O pessoal lá tranca a... pega empresário, põe na cadeia e condena a 94 anos de prisão a mulher porque sonegou imposto. Ah, porra, o que, que é isso? E ainda vem este merda, tá certo? Desse procurador, né? Procurador Matheus Baraldo. Aqui, Matheus Baraldo, você é um merda. Você é um merda. Venha discutir comigo, eu provo que você é um merda. Que diz... pelo menos uma parte do judiciário já está disposta a admitir a existência da organização criminosa sem que haja um sujeito mal criado e com um fuzil na mão no topo de uma favela. Quer dizer, ele acha que esse pessoal que está com um fuzil na mão no topo de uma favela são os coitados. Ora, quem está com um fuzil na mão não é jamais um coitado. É um opressor, é um tirano. Ora, eu, quando morava no Rio de Janeiro, eu tinha um empregado que morava no Morro Dona Marta. Duas vezes por semana, a mulher, quando soltava, terminava o serviço dela e ia para casa. 6 horas da tarde ia pra cá, daqui a pouco ela voltava. Oi, seu Lauro, não consegui subir o morro, tinha tiroteio. Então ficava o marido com os dois filhos lá em cima e a coitada dormindo lá em casa, tá certo? Morrendo de medo. Isso é a vida na favela. Graças a esse que você, seu Matheus, considera os coitadinhos. Então esse coitadinho com o fuzil na mão, que não deixava a minha empregada chegar em casa para cuidar dos filhos. E assim como ela, tinha milhares de pessoas que viviam ali aterrorizadas, graças a esses, tá certo? Que você considera coitadinhos. Seu Matheus Baraldi, o senhor está cheio de ódio de classe, o senhor odeia empresário, você odeia capitalista e você adora bandido, tá certo? Você adora assassino porque você adora Fidel Castro e você adora essa turma da Farc. E vem discutir comigo que eu provo o que eu estou falando. Eu sei quem você é, rapaz. Quer dizer, chega, não se pode respeitar, tá certo? Charlatãs, vigaristas, mentirosos em altos postos. Quanto mais a gente sobe na hierarquia falando coisas desse tipo, menos respeito merece. Quer dizer, o que você quer? Você quer que pare de prender os bandidos que estão com o fuzil na mão e comece a prender empresário. Porque empresário comete o crime de ser capitalista. Quer dizer, vocês estão pegando, vocês estão impondo. Eu já escrevi isso há 15 anos. Então, com o esforço do PT, do PCdoB, dessa gente toda, era para impor no Brasil a escala de valores da Constituição do Código Penal Soviético, onde crime de morte dava 10 anos de cadeia. Se você matasse um cidadão soviético, dava 10 anos de cadeia. Mas se você roubasse um dinheirinho do governo, dava pena de morte. Então, quer dizer, os delitos econômicos são considerados infinitamente mais graves do que você tirar uma vida humana. Essa é a sua escala de valores, seu Baraldi. Como é que você ousa comparar uma pessoa que deixou de pagar imposto ou roubou lá um dinheirinho com um assassino, com gente que mata milhares de pessoas? Como é que você ousa comparar, desgraçado? Você não tem vergonha nessa sua cara, não tem um pingo de moralidade? Vem discutir comigo se tu é homem. Põe a sua opinião e põe a minha. Daí vai dizer, se fizer uma discussão, o cara vai dizer, ah, esse Olavo ele é muito desbocado. Como? E você quer que eu fale em linguagem respeitosa com você, que faz uma coisa dessa? Muito mais respeitoso é o que você acaba de dizer, que acaba de mostrar todo o seu ódio de classe, o seu desprezo pela vida humana. Você gosta de gente com um fuzil na mão que mata os outros, mas o capitalista que progrediu, que cometeu alguma irregularidade, deixando de cumprir uma lei que é impossível de cumprir, que você sabe perfeitamente que a legislação tributária brasileira, tá certo? É inabarcável, sabe perfeitamente. Veja, só dispositivos que regulam o orçamento federal são mais de 5 mil. Quem tem esses 5 mil na cabeça? A legislação tributária brasileira é um labirinto feito para criminalizar todo mundo. Então, primeiro vocês colocam todo mundo fora da lei e daí vocês escolhem aquele que vocês querem destruir e usam a lei. E o sujeito estará sempre fora da lei. Todo empresário brasileiro está fora da lei porque a lei foi feita para deixá-lo fora da lei. Você sabe disso, seu Baraldi. Que respeito merece essa lei? Nenhuma. Que respeito merece você? Nenhum. Agora, é claro, no Brasil tem gente que protesta contra isso, mas sem protesto aquela linguagem educada, e essa linguagem educada é que está matando tudo. Porque a linguagem tem que ser proporcional ao assunto que você fala. Agora, esses desgraçados, eles podem acusar todo mundo, eles chamam os outros de nazista, chamam os outros de extremista, chamam os outros de assassino, chamam do que quiser. Agora, eles não podem ouvir nada.
No máximo pode acusá-la de um pouco de omissão. Que é isto, porra? Eu nunca vou aceitar essa camisa de força verbal que vocês nos impõem. Nunca. Aqui está o Reinaldo Azevedo comparando. O Marcola pegou 39 anos, com todos os homicídios que perto na cota dele. Agora a mulher, porque só negou imposto, é 96 anos. Quer dizer, isso é justiça? Isso é uma putaria, seu Baraldi. Isso é justiça na sua cabeça. Porque justiça para você é matar capitalista. E vem dizer que não. Vem dizer que você não pensa assim. Ah, ele me acusou de ser comunista. Você é comunista. Isso é mentalidade comunista. Isso é a mentalidade do Código Penal Soviético. E vocês estão impondo isso no Brasil. Agora, recebo aqui uma denúncia. Se é questão financeira, se a questão financeira sempre escandaliza vocês mais do que crime de morte, então está aqui, também tem. Isso também tem. Foi para esse pessoal do Mensalão, tem algum na cadeia? O que é, Celiana? Tranquilo e perto do que vocês fizeram com o Mensalão. Ora, pô, quem tem que estar na cadeia é o Lula. É o criador do Mensalão. Agora, a popularidade do Lula baixou um pouquinho. No dia seguinte aparece algum bode expiatório. Então, onde, os culpados de sempre, os suspeitos de sempre. Né? Caiu a popularidade do Lula, prende Eliana Tanquese. Ou prende, sei lá, o Camargo Correia ou qualquer outro desse. Tem que ser capitalista, evidentemente. Tem que ser empresário. Agora, os empresários também são culpados disso, porque algum dia esses empresários se organizaram para oferecer resistência à ascensão desse poder que agora os esmaga? Jamais! Jamais! Quando eu falava isso 10 anos atrás, esse mesmo pessoal gozava de mim e falava: não, PT jamais vai chegar ao poder. Né? As instituições brasileiras são sólidas. E vinha com aquela conversa de merda, de gente covarde, mentirosa, que sabe tentar afetar a segurança. O sujeito está com o cu na mão, está morrendo de medo, e quanto mais medo tem, mais seguro ele quer se mostrar. Isso eu acho horrível. Sabe? Vocês estão pagando não pelos crimes de acusa, vocês estão pagando porque vocês dão dinheiro para PT. Mas se vocês puxavam o saco de intelectual de esquerda, agora paga, porra. Agora, aqui recebo um apelo dramático dos médicos da rede municipal de Aracaju, que estão em greve desde o dia 3 de março. Por quê? Por que em greve? Tá certo? Porque não tem como trabalhar. Falta medicamento, falta receituário, falta sabonete, falta seringa, falta detergente, falta tudo. Como é que não tem como trabalhar, porra? Tá certo? E o salário também não aumenta há 6 anos. Eu digo, bom, mas se você não dá o salário pro cara, mas também não deixa ele trabalhar, será que é por isso? Olha, nós não te damos aumento de salário, mas para compensar, nós também te negamos os meios de trabalhar. Então, você não pode trabalhar, você não ganha. Será que é esse o raciocínio que está por trás? Agora, o seu prefeito, Eduardo Nogueira, que é do PCdoB, diz que não tem dinheiro. Não tem dinheiro, mas acabou de gastar 18 milhões de propaganda. E vive dando festa, show, né, eventos comemorativos, para isso tem dinheiro. Agora, para botar lá nos hospitais para o negócio funcionar, para socorrer quem está morrendo, aí isso não tem. Então é esse o Edivaldo Nogueira. Né? Agora também esse amiguinho do governador, Marcelo Deda, que é do PT, que está sendo também investigado por compra de voto, mas é companheiro lá do Lula, então não dá para saber o que vai acontecer. Provavelmente não vai acontecer nada, como nunca acontece nada para esse desgraçado. Agora vamos lá. Aqui eu assisti um negócio fabuloso, fabuloso. Teve um bispo lá de Massachusetts, né? Não sei se é um bispo, um cônego, um cara importante na hierarquia da igreja, que colaborou com o projeto lá do governo de Massachusetts, que facilitava aborto, facilitava as pessoas fazerem aborto por $50. E tinha lá um prelado, um príncipe da igreja colaborando com isso. Foi cúmplice. Daí tem um padre, né? Padre Thomas Di Lorenzo, né? Me mandaram aqui a gravação da missa do padre. O padre era um gordão, né? Calmo, para ser tranquilo e tal. Ele fez lá a missa dele. Quando chegou no sermão, ele disse: ai, meus filhos, eu vou aqui fazer um telefonema e botar, né,
botar no ar aqui para vocês escutarem a nossa conversa. E telefonou: alô, padre fulano, bispo fulano, né? Tô telefonando para avisar que você é uma desgraça. Ele escrachou o porra do bispo. E fez muito bem, padre Thomas de Lourenço. É gente como você que a gente precisa, porra. Né? Aqui. Enquanto isso, né? Aqui no Obamaland, as coisas estão ficando cada vez mais perigosas. Porque aqui, uma alta fonte do Serviço Secreto de Israel, né, que não se identificou, publicou no site Israel Today, diz que, olha, o governo Obama está se preparando para deixar Israel por sua própria conta e risco. Quer dizer, eles vão dar um apoio verbal, mas, na verdade, eles estão apoiando os árabes. Fala, bom, mas, pô, peraí, precisa uma alta fonte do governo de Israel para falar isso? Quem é que... Ô, Raiz, isso aí é que nem o amigo meu que chegou lá em Portugal e perguntou para o sujeito: o senhor sabe onde fica o convento dos Carmelos? E o Portuga vira para ele e fala: ô, Raiz, mas quem é que não sabe? E aqui é o mesmo caso. Ô, Raiz, mas quem é que não sabe? A carreira do Obama foi toda financiada por esses árabes, por um príncipe saudita, tá certo? Através de um sujeito que era, né, o advogado Malcolm X, sempre esteve ligado nesse meio, ele deve a sua carreira a essa gente. Agora, por que que ele vai ajudar Israel, meu saco? Agora aqui, esses idiotas, tudo, 72% dos judeus votaram em Obama. Agora fica aí, chorando. Puta que... Olha, tem três turma que eu não entendo. Eu não entendo católico, eu não entendo americano, eu não entendo judeu. São três loucos. Eles só passam a mão na cabeça dos seus inimigos, dos seus traidores, né? Tratam os fulanos assim como se fosse a menina dos seus olhos, tá certo? E depois, evidentemente, eles se voltam contra vocês e dão as facadas nas costas. Agora aqui, outra notícia. Um satélite americano acabou de fotografar uma plataforma de lançamento de um foguete norte-coreano. O foguete está pronto para ser lançado. Que foguete é esse? Para onde vai? O que tem dentro dele? Ninguém sabe. Então, isso quer dizer, a Coreia do Norte está pronta para soltar a bomba atômica. Essa aqui é a verdade. Tem tudo lá, né? E também os caras descobriram, né? Como diz, descobriu que merda fede. Porque a Coreia do Norte está tentando isso faz anos. 70 vezes o dia consegue. Então agora, chegou a foto, vamos ver. Bom, mas o que o governo americano vai fazer? O que o Obama vai fazer? O Obama vai festejar, ué. É isso mesmo que ele quer. O homem está a fim de destruir o país, pô. Enquanto isso, fica aqui, ó, a Rússia saiu no Yahoo. A Rússia planeja criar uma força militar dedicada a proteger seus interesses na disputada região do Ártico. A criação de um grupo especial de forças paramilitares. Ou seja, eles acreditam, os russos acreditam piamente que o Polo Norte é deles, tá certo? E aquela região tem uma importância estratégica extraordinária, mesmo porque dali eles podem facilmente atingir o Alasca. Eles são loucos para tomar o Alasca de volta. O Alasca foi comprado, né? Mas sabe como é? O pessoal gosta de vender e não entregar. Então entregaram, agora querem o Alasca de volta. Então, isso aí, aquele professor russo, aquele geopolítico russo que andou analisando, dizendo que os Estados Unidos vão ser divididos em 5 pedaços, ele diz claramente que o Alasca vai voltar para a Rússia. E, né? E também você vê, o Kremlin está investindo pesado nessa teoria do aquecimento global. Né? E agora, vamos dizer, as últimas medições mostram, não é que o aquecimento global não é de causas humanas. Não há aquecimento global. As temperaturas estão caindo. Muito bem. Também, enquanto isso, o senhor... há sérios indícios de que a administração Obama tende a liberalizar as drogas para acabar com a matança. Ah, é? Escuta, desde quando a existência de um comércio legal, né, impede a existência do comércio ilegal? De qualquer coisa da qual haja comércio legal, há também comércio ilegal. É a coisa mais óbvia do mundo. Quer dizer, você... Ah, quer dizer, nós legalizamos o crime. Os caras inventam outro crime, pô. Um crime complementar, oposto e complementar.
De qual é? Na Holanda acontece isso. Você pensa que não tem narcotráfico na Holanda? Tem. Os caras liberaram, né, a maconha. Você pensa que todo mundo vende maconha legal?

0: lá no parque das drogas, eu falo, me dá aí 50 gramas, dá boa, dá colombiana. Né? É, toma lá, né? Toma o pico e catapimba, morre. Ou então fica lá se arrastando pelas ruas, né? É, perfeitamente inutilizado, o pessoal quando passa perto, tampa o nariz, né? E você tem lá uma horda de infelizes fabricado por essa política. É o que eles querem fazer no mundo inteiro. Tem alguém no telefone, quem é? Alô, enquanto isso, queria aqui mandar um abraço para um conhecido, o Rodrigo, lá da Feira da Praça da Espanha, em Curitiba. Tudo bem aí, Rodrigo? Alô, quem é? Caiu a ligação. Então está aqui o meu amigo Alejandro Penha, que estava na Bolívia essa semana, dizendo que a luta contra o socialismo do século XXI não é tarefa de um só país ou de alguns grupos em cada região. Ou nos unimos todos na América Latina, ou afundamos juntos. Ele tem toda a razão, porque, você vê, essa penetração comunista na América Latina é um negócio organizado. Muito antes da fundação do Foro de São Paulo, esse pessoal já estava articulado, com o Foro de São Paulo se articularam mais ainda. Tá certo? E a fundação do Foro de São Paulo já está com 19 anos de idade. Tá certo? E até hoje, o primeiro esboço de articulação para reagir a isso é esse empreendido pelo Alejandro Penha, que merece, tá certo, o nosso maior respeito e admiração por causa disso. Né? Agora, aqui estava falando do padre Lourenço, né, na mesma semana também, né, o arcebispo Raymond Burke, ele fez uma declaração aqui muito séria, disse que, olha, quem é, os católicos que votaram no Obama colaboraram com o mal. Mas é a coisa mais óbvia do mundo, porque o Obama tem uma longa carreira em defesa do aborto. O sujeito é abortista, fanático, persistente, tá certo? E não, é a coisa mais coerente na vida dele é o abortismo, tá certo? Então, por que um católico vai votar nele? Quer dizer, você está favorecendo a política abortista, né? Então é claro que colaboraram com o mal. O arcebispo Burke tem toda a razão. Agora o pessoal aqui fica chocado. Ah, não se pode falar uma coisa dessa. Que violência verbal. Digo, matar criancinha não é violência verbal. Agora dizer que os caras matam criancinha é violência. Ah, que é isso, pô. Quem tá na linha aí?
1: Oi, lá. Bom.
0: Oi, quem é?
1: Tá bom, quem é? Opa, tem Cristiano, tá bom?
0: Tá ruim essa ligação, rapaz. Desliga essa ligação. Tá horrível.
1: Consegue me escutar agora?
0: Melhorou um pouco. Diminui
1: tá,
0: o computador.
1: Tá bem, diminui agora.
0: Estou me ouvindo melhor, pode falar.
1: Agora? Tá bom. Olha, há muitos meses eu estava tentando falar com você sobre cinco tópicos, eu vou ser bem breve, tá? Antes do Obama ser eleito, a Al Jazeera filmou o Gaddafi falando com o pessoal que ele era queniano, tá? E que todos os líderes iriam ajudar o Obama e aqueles que não iriam ajudar a Lula, tá? Agora, eu tenho um vídeo no YouTube.
0: Agora aqui, a Sociedade Interamericana de Imprensa, né, ficou assustadíssima quando a polícia da Colômbia desbaratou lá um plano das FARC para matar o presidente da instituição, Henrique Santos Calderón, no diário El Tiempo de Bogotá. Mas grande novidade, a FARC está matando... Olha, tinha uma turma do Partido Socialista lá na Colômbia que no começo apoiou as FARC e depois mudou de ideia. Olha que mudou, a FARC pegou os caras numa festa, matou todo mundo. A FARC está matando gente pra caramba, né? Quer dizer, se você pisa no calo deles, a única resposta deles é matar você. Já tentaram matar lá o presidente Álvaro Uribe várias vezes, nunca conseguiram, mas estão fazendo o possível. Agora, o pior não é a FARC, tá certo? O pior é a rede mundial de apoio às FARC. Claro que não apoia explicitamente. O que eles fazem? Eles combatem quem combate a FARC. A maneira mais velha, mais clássica, tá certo, de você favorecer uma causa nojenta, imunda,

0: combater quem a combate. Como esses meninos que se dizem católicos, mas não combatem o comunismo, mas combatem o anticomunismo. Tá certo? Não, uma boa parte da igreja no Brasil faz isso. Eles não vão sair apegando o comunismo, por quê? Porque senão eles vão dar a bandeira e vão ser excomungados. Então não pode. Então o que eles fazem? Eles combatem o anticomunismo, dizem que é histeria anticomunista. Você, eu estava lendo outro dia as memórias do cardeal Mindzente, que o cardeal Mindzente é o grande herói nacional da Hungria, tá certo? Que foi preso barbaramente torturado, tá certo? Ficou preso anos a fio e depois, quando saiu da cadeia, não podia mais ficar na rua, pegou asilo dentro da embaixada americana e ficou morando numa salinha na embaixada americana durante 20 anos. Até que no fim, quando desse negócio de perestroika e tal, os caras que mandei bagogê deixaram ele sair para Roma. Vocês acompanham isso? Existe Mindzente Report. Mindzente Report. Mindzente escreve com S, Z e Y no final. Mindzente. Tá certo? Eu nem sei se é assim que se pronuncia, porque húngaro é impronunciável. Ninguém consegue falar húngaro. Eu nem acredito que os húngaros falem. Eles fingem que estão falando, mas eu não acredito. Eles devem estar falando outra coisa. É uma... né? Agora, é uma língua medonha, mas um povo maravilhoso, tá certo? E está lendo lá a vida do cardeal Mindzente. Eu digo, mas olha, se eu sofro de histeria anticomunista, eu que de vez em quando apenas escrevo um artiguinho, falo umas coisas no programa, né? O cardeal Mindzente, então, o que seria? Já seria paranoia anticomunista ou coisa assim, né? Então, naturalmente, nós estamos errados. Certo, tá, esses puxa-saco de comunista, né? Ele tem o puxa-saco direto e tem o puxa-saco indireto, que combate o anticomunismo. Aqui tem até a expressão, o pessoal fala, é o anti-anticomunismo. O anti-anticomunismo é pior do que a propaganda comunista direta. Agora, essa semana chegou uma nota aqui, saindo lá no Cláudio Humberto, mas ninguém sabe se é verdade isto aqui. É, diz que os comandos militares fizeram um almoço no aniversário do ministro Nelson Jobim, no dia 13, mas sem a presença do general Paulo César de Castro, chefe do Departamento de Ensino do Exército, e do general Luiz César Silveira Filho, ex-comandante militar do Leste. Será que é verdade isso aqui? Ele já reúne para puxar saco do ministro e exclui, né, os indesejáveis? Será que está assim nas Forças Armadas Brasileiras? Olha, eu não Cláudio Humberto, mas eu me recuso a acreditar. Se alguém puder confirmar ou desmentir isso aqui, eu agradeço, mas se aconteceu isso, é muito grave, é muito grave. Né? E é claro, não há nem o que comentar, né? Essa sentença do Supremo Tribunal Federal que expulsou, né, os arrozeiros lá de Raposa Serra do Sol. Irônico, quer dizer, você passa a vida lá tentando, né, criar alguma riqueza. E depois chega lá uma tribo biônica inventada pela ONU e diz, esse negócio é meu e você tem que sair do dia para a noite. Agora, ó, outro dia, alguém reclamou aqui, mandaram uma carta, dizendo, olha, você fala mal de todo mundo, mas você nunca falou mal da maçonaria. Quer dizer, você é maçom ou você é partidário da maçonaria. Eu não sou nem maçom, nem partidário da maçonaria. Eu sou contra a doutrina maçônica. Mas você quer saber, eu não vou falar mal da maçonaria, porque a maçonaria é um dos poucos órgãos que está reagindo contra essa coisa aqui. Você pode falar o que quiser do maçom, mas que eles são patriotas, eles são. Entendeu? Eles estão lá defendendo a soberania nacional. Enquanto estiverem fazendo isso, falar mal deles, por motivos doutrinais, é uma coisa totalmente extemporânea. Tá certo? Então, não se combate quem está fazendo bem. Se você tem divergências doutrinais, você espera terminar aquele combate, e daí você puxa o sujeito, chama o cara para um debate, conversa com ele direito. Tá certo? A maçonaria pode ter os defeitos que tem, tá certo? Mas ela não está traindo o Brasil como esse pessoal da alta hierarquia católica está. Então, eu estou na Igreja Católica, sou inteiramente a favor da Igreja Católica e sou contra a doutrina maçonária, mas a maçonaria está fazendo a coisa certa e nós temos que reconhecer. Outra coisa, semana passada eu comentei aquela notícia que saiu no Telegraph, no London Telegraph, dizendo que gente de dentro do Vaticano estava dizendo que o Papa é uma desgraça, né? E olha, a situação é a seguinte: de fato, tem muita gente na hierarquia que foi, né, colocada lá pela KGB 30 anos atrás, ficou quietinho, que agora é cardeal, gente importante. Esses caras estão fazendo o possível para acabar com a vida do Papa, pelo menos para amarrar a mão dele, tá entendendo? E não estão gostando do que ele está fazendo. Por quê? Porque ele está fazendo a coisa certa. Eu não quero entrar em questões teológicas, doutrinárias, não vou discutir a teologia do esse cardeal Ratzinger ou do atual Papa, não vou entrar nisso, eu não tenho capacidade para isso. Mas se ele está tentando unificar a igreja e está tentando limpar a casa, é a coisa mais óbvia do mundo. E outra coisa, ele não disse mentira nenhuma, não. Ele sempre falou as coisas certas, tá entendendo? Então é por isso que estão querendo acabar com ele. Então, vocês aí que se dizem católicos, que estão, né, seguindo, vivendo a imitação de Cristo, então falam, olha, o que nesse momento tem que fazer é o seguinte: tem que encerrar a fileira e defender o Papa, meu Deus do céu. Porque os caras estão querendo acabar com ele mesmo. Não é brincadeira isto, porra. Quer dizer, ele pode ter cometido no passado os erros, que foi erro teológico, que eu estava lendo até ontem, porque tem um negócio lá que eu acho bravo, mas ele fez antes de ser Papa, tá entendendo? E agora está tentando fazer a coisa certa, então nós temos que apoiá-lo, meu Deus do céu. Agora, outro dia, um desses desgraçados que diz católico no Brasil, ele disse, olha, se tem um bispo, né, que foi... Você sabe que ele é homem da KGB, mas ele foi sagrado bispo, você tem obrigação de obedecê-lo. Tem obrigação de obedecê-lo, caralho! Obediência subentende hierarquia. Né? Eu obedeço o meu superior se ele obedece o superior dele, se não, não. Agora, se eu digo que está lá conspirando contra o Papa, querendo ferrar a igreja, eu vou obedecer o cara dele só porque ele é bispo? Ele que vai ser bispo na puta que eu paro, porque ele não é bispo não, está excomungado. Ele não é sequer um membro da igreja. Atenção, quem colabora com o movimento comunista está excomungado. Ele não é que não é bispo, ele não é sequer um fiel católico. Agora, as pessoas me perguntam, não, você fala que a igreja no Brasil está, né, podre, está liquidada, então o que você quer que a gente faça, que a gente saia da igreja? Eu falo, mas é o contrário. Eu estou querendo que vocês vão lá para dentro e expulsem esse desgraçado. Está entendendo? Assim, pontapé no meio do cu. Entendeu? O cara falou uma coisa, colaborou um pouquinho com o movimento comunista, manda a merda. Fala, sai, senta lá e fala, sai daqui. O sujeito sai. Você quer apostar? Eu aposto com vocês. Fala grosso com os caras e sai tudo correndo. Você vai lá, faz o teu trabalho. E ó, note bem, fazendo isso, você está defendendo o Papa, porque essa gente está cercando o Papa e tentando sufocar toda a obra que ele está tentando fazer, você está entendendo? Então, vocês não têm que obedecer bispo, não, vocês têm que obedecer o Papa. E se, quando você obedece o bispo, é o Papa que está obedecendo. Agora, se o bispo mandou, o Papa mandou fazer uma coisa, o bispo mandou fazer outra, você manda o bispo à merda, entendeu? Agora, e se o Papa começar a pregar coisa herética, ele deixa de ser Papa, ele perde o mandato dele, porra. Então, agora, eu não creio que esse Papa esteja fazendo isso, não. Não parece que ele esteja fazendo isso. Pode ser que no passado falou umas coisas absurdas, mas agora está falando a coisa certa. Porque teve muitos teólogos liberais, esquerdistas, progressistas, que começaram com esse negócio 60, 70 anos atrás, mas depois foram se tocando de que aquilo iria destruir a igreja. Eles têm todo o direito de se erraram, voltar atrás e tentar fazer a coisa certa. Você não pode jogar o passado de um homem, o mal que ele fez no passado, contra o bem que ele está fazendo no presente. Nunca se faz isso, minha gente. Agora, o outro dizer que tem que obedecer o bispo da KGB? Ora, porra! Na hora que o cara falou isso, ele se desmascarou. Agora, tem um outro menino lá, o tal do Marcelo Coelho. Marcelo Coelho, anos atrás, escreveu um artigo bom contra a teologia da libertação para o Mídia Sem Máscara. Agora está aí combatendo o anticomunismo. O que que há, porra? Não pensa, minha gente, vocês aí, Marcelo, todos esses aí, Rodrigo Pedroso, não pensa que eu tenho raiva de vocês, não. Eu amo vocês, adoro vocês. No meu coração, vocês já estão perdoados. Agora, nem por isso vou deixar de dar um pontapé no meio do cu para efeito pedagógico e disciplinar. Porque as pessoas muitas vezes... Olha, eu tenho 61 anos, estudei pra caramba, entendeu? A minha vida mental é um pouco mais vasta e mais complexa do que vocês podem imaginar. Então, o pessoal pega e fica explicando a minha conduta por motivos bobocas, dizendo, ah, ele está com raiva, ele é raivoso. Mas que coisa mais infantil, minha gente. Que coisa mais infantil. Você dizer uns palavrão pro cara, você dá um chacoalhão, ele não quer dizer que você está com raiva, não. Mas é por um simples motivo pedagógico, você tem que fazer isso. Por quê? Porque esses garotos estão entrando num caminho totalmente errado. O grande erro, para começo de conversa, é imaginar que comunismo é doutrina. Comunismo é doutrina que quer socializar os meios de produção. Eu digo, comunismo não é isso. Isso aí é uma das milhares de conversas do comunismo. O comunismo é um esquema de poder mundial que tem mil faces, que muda de cara e muda de discurso toda semana, mas está sempre ficando mais poderoso. É isso que você tem que entender. Não é combater o comunismo, não é combater ideias, é combater gente. Gente que tem poder, não é luta de ideias. Atenção, isso é importantíssimo. Luta de ideias você pode ter, por exemplo, suponha dois teólogos que têm ideias contrárias, mas que são igualmente homens honestos. Um defende a sua tese, o outro defende a outra. Tá certo? Ou, digamos, dois filósofos, por exemplo, Erich Fögelin e Edmund Husserl. Tá certo? Erich Fögelin fez críticas devastadoras às teorias de Edmund Husserl, mas é uma luta de ideias. Por quê? Porque eram ambos homens honestos, eram homens de alto gabarito e que estavam na busca da verdade. Então, na busca da verdade, um achou que o outro errou. Isso aí é luta de ideias. Agora, contra a vigarista que está tentando acumular poder para dominar a tua vida, não é luta de ideias, meu filho. Então, você, né, discutir a teologia da libertação como teoria é uma perda de tempo. Você tem que quebrar as pernas dos camaradas para que eles percam a autoridade. Você tem que tirar o poder deles. Tem que desmoralizá-los para que percam o poder. É isso que tem que fazer. E isso só tem um jeito de fazer. Você tem que envergonhá-los. Você tem que mostrar para eles o crime deles. Você não pode dar a eles a honra de um debate de ideias. Eu discuto ideias com gente honesta. Com você, vigarista, eu não discuto. E quando falo vigarista, não é porque o sujeito roubou um dinheirinho na vida pessoal dele. Não, ele tirou lá um dinheiro, sei lá. Ou o bispo, o bispo comeu a empregada. Não estou falando de coisas da vida privada, não, gente. Eu nunca me meto na vida privada de ninguém. E tenho horror de que venham falar para mim essas coisas. Se o sujeito vier aqui, mas o fulano, né? Fulano enganou a mulher, comeu a fulaninha. Ou fulano é viado. Eu digo, cala a boca, desgraçado. Eu odeio esse tipo de coisa, você está entendendo? Não se pode falar disso. Agora, atitudes públicas são conquista do poder, ocupação de espaços, tá certo? Para concentrar poder nas mãos e mandar na sua vida, mandar na sociedade e dirigir a sociedade num rumo francamente diabólico. Isso aí também, isso não é luta de ideias, meu filho. Não é nem luta de ideias e nem é ataque pessoal. Isso é denúncia de crime. É outra coisa completamente diferente. O sujeito que comete um crime, ele não pode dizer que aquilo é um assunto da vida privada dele. Crime não... Assunto da vida privada são esses pecadinhos que você confessa, não, vai no confessionário e confessa. E note bem, a Igreja Católica, na sua infinita sabedoria, diz que você não pode confessar em detalhe. Porque senão você está tentando o sacerdote. Então você vai lá e dá o nome do pecado, ó, fiz tal coisa assim. Cala a boca, não fala mais nada. Não vai entrar em detalhe. Veja o amor que a Igreja Católica tem, vamos dizer, pela discrição, pela decência, tá certo? E o respeito à imagem das pessoas. A Igreja Católica preserva isso. Muitas vezes os meus amigos protestantes não fazem isso. Eu acho que eles estão errados nisso, mas eles fazem de boa intenção. Eles pegam um pastor aí, o pastor foi visto no puteiro, eles fazem escândalo, conta para todo mundo. Eu jamais faria isso. E a Igreja Católica não faz isso. A Igreja Católica não gosta de fazer isso. Você tem que chamar o sujeito em particular, admoestá-lo e dizer, para com essa putaria, tá certo? Porque senão vamos tomar providência contra você. Porque para dar a chance do negro se arrepender e voltar a fazer a coisa certa. Agora, se você carimba ele em público, ele nunca mais se levanta. Então, eu sou contra isso. Mas esses casos que eu estou falando não são pecadinhos. Não é que o bispo comeu empregado, né? Não é que o bispo se escondeu com o vigário lá no banheiro para fazer uma putaria homossexual. Não é isso. São coisas, atitudes políticas que afetam a vida de milhões de pessoas e que estão pervertendo a sociedade inteira. Que nem esse desgraçado desse bispo denunciado pelo padre de Lorenzo. Esse bispo não é que ele cometeu um delitozinho. Não, ele ajudou o governo a criar um sistema no qual qualquer garota chega lá e faz um aborto por $50. Quer dizer, está ajudando a matar milhares de bebês. Como é que você vai respeitar uma coisa dessa? Você veja o padre de Lourenço no meio do sermão, ele parou o sermão para telefonar para o cara e disse: ah, aqui, seu fulano, sou uma desgraça. É assim que se faz, gente. Ele desmascarou o sujeito, porque o sujeito na hora não sabia o que falar, ficou brabo. É assim que se faz, a gente tem que expor esses camaradas à execração pública. Jamais obedecê-los. Eu sou um príncipe da igreja. Você é o príncipe do caralho. Você não é nem membro da igreja. Sai daqui, desgraçado. Você não é nem um cão sarnento. Você não é nada. Você não tem direito de estar aqui dentro. Tu vai pra casa, pensa no que tu fez, confessa teus pecados, entendeu? Pede perdão e volta aqui. E não vai voltar de bispo, não, querendo mandar. Você vai voltar por baixo, que nem eu, que sou um merda, tá entendendo? Agora, eu sou um merda, mas não faço essas coisas, pô. Peraí, tem mais alguém no telefone. Vamos ver se a gente consegue atender aí. Alô?
1: Alô, Olavo?
0: Sim.
1: É Marcelo do Rio, Olavo, tudo bem?
0: Marcelo, tudo bem? Fale bem alto, por favor.
1: Tudo bom. Olavo, eu queria te fazer uma pergunta, não sei se vai fugir um pouco aí do teu programa, porque eu acabei de conectar aqui. Eu queria saber como é que se dá a formação moral do ser humano. Não estou me referindo à criança, porque na criança a gente sabe que através do exemplo a gente consegue educar e fazer com que elas cresçam com alguns valores, com algumas virtudes, né? Mas eu queria saber mais no homem adulto, como é que a gente pode trabalhar para que se construa essa questão da moral verdadeira, daquela consciência verdadeira, quando o camarada está sozinho, ele e Deus. Se é possível, e como é que a gente trabalha para conseguir isso, essa construção?
0: A pergunta é excelente. Tá certo? E a resposta é a seguinte, eu também não sei. Tá certo? Mas a gente pode tentar alguma coisa no sentido de desenvolver a sensibilidade moral. Quer dizer, para o sujeito compreender a complexidade das situações e conseguir se imaginar dentro da situação como se fosse, vamos dizer, um teatro, né? Examinar o que ele está fazendo como se ele fosse o personagem do enredo e daí colocar as várias alternativas, o que você faria nessa situação. Tá certo? Eu acho que é uma opinião pessoal, pode estar errado. Eu acho que o desenvolvimento da percepção moral é mais importante do que você incorporar regras e mandamentos. Porque se você não tem a percepção moral, você não entende o mandamento. Você entende errado. Você entende, às vezes, de uma maneira ou demasiado material, demasiado metafórica, e você não sabe realmente o que fazer. E depois sempre tem aquele problema que Santo Tomás de Aquino falava. Quer dizer, as regras são sempre genéricas e universais, mas as situações são particulares, específicas e diferentes de qualquer outra. Então você pode saber a regra, mas em geral, mas você não sabe o que fazer numa situação determinada. Isso aí é um treinamento de vida inteira. Tá certo? E isso depende, sobretudo, do próprio senso de realidade. Esse senso de responsabilidade pessoal tem que ser desenvolvido através, da meditação sobre as situações reais. Elas devem continuamente ser discutidas. Agora, eu vejo aqui, que, por exemplo, nos Estados Unidos, eu encontro muitas pessoas que elas se fazem a pergunta, e às vezes discutem em família, o que, que é a coisa certa, o que, que eu devo fazer em tal ou qual situação. Uhum. Eu nunca vi isso no Brasil, ninguém se preocupar com isso. Todo mundo aí parte do mundo de que está certo e de que quem está contra está errado. Mas não, a primeira coisa que você tem que desconfiar é que você está errado, meu filho. Olha,
1: é verdade.
0: Eu nunca defendo uma ideia em público se eu não conheço a ideia contrária e se eu já não tentei pensar a ideia contrária com a maior boa vontade, como se ela fosse minha. O pessoal às vezes não imagina, o pessoal às vezes ele vem levantar certas objeções que eu estou dizendo sem imaginar que eu, 20 anos atrás, já esgotei essa objeção. Então, pelo menos nesta parte, eu tenho tentado sempre absorver as várias possibilidades, porque saber o que é certo não é fácil. Você tem que imaginar, essa é uma disciplina da imaginação, né? E a nossa imaginação, geralmente, ela serve aos nossos impulsos e desejos. Quer dizer, você quer uma coisa, você já começa a imaginar que aquilo é uma maravilha. E faça o esforço de imaginar o contrário. Então, quando você vai fazer uma coisa, pense assim, mas será que isso não vai prejudicar ninguém? Será que eu não estou pisando no calo de ninguém? Será que involuntariamente eu não vou trazer sofrimento, destruição? A gente sempre tem que pensar essas coisas.
1: Você consegue ver essa construção passando ao largo da religião, não?
0: Como é?
1: você consegue ver essa construção se dando e passando ao largo da religião, principalmente essa que nós valorizamos de base judaico-cristã?
0: Não, não há margem da religião, mas isso tem que ser uma coisa preparatória à religião. Porque, você vê, a pregação religiosa em si, ela só pode te dar verdades universais, regras universais. Ela não vai dar, vamos dizer, a receita certa do que você tem que fazer em determinadas situações. A complexidade da vida, claro que elas estão abrangidas dentro do texto sagrado, mas estão abrangidas de maneira muito sintética.
1: Uhum.
0: Quer dizer, a religião não te dá a receita do que fazer, você está entendendo? E muitas vezes, na vida da gente, a gente vive situações paradoxais.
1: Verdade.
0: Então, se chega lá um padre, um pastor protestante para você, né, dizendo, mas a religião manda fazer isso, manda fazer aquilo, às vezes o nego está só te sobrecarregando, está te atrapalhando. Às vezes não é isso que você precisa enxergar claro na situação. Até, vamos dizer, o sentido dos mandamentos, às vezes é muito mais profundo do que você está imaginando, e muito mais complexo, muito mais abrangente. Não é uma coisa assim material de isso aqui é proibido, aquilo ali é obrigatório. Não é bem assim o negócio.
1: Você recomenda alguma leitura nessa área?
0: A letra mata. Então, mas qual é o espírito? O que Deus está querendo de mim exatamente? Isso é uma questão individual. Agora, você não pode saber o que Deus quer de você se você não sabe nem o que você mesmo quer de você, porra. Você está entendendo? Então,
1: você recomendaria alguma leitura nessa área?
0: Como é?
1: Se você recomendaria alguma leitura nessa área que tocasse nesse tema?
0: Olha, eu recomendo o livro do Louis Lavelle, que chama En face de l'autre. Tem uma tradução brasileira muito ruim, Em face do outro. A tradução está ruim, foi lançada pela Voz antigamente. Mas é um livro, uma série de meditações sobre como eu devo tratar o meu próximo. E meditações feitas não assim com espírito só de pregador, de espírito disciplinar, mas por um grande filósofo, e um grande cristão, tá certo? Um homem que realmente compreendia as complexidades da vida. Então, En face de l'autre, em face do outro, foi editado pela Paulinas, muito tempo atrás. Mas em sebo, você acha? Louis Lavelle, Lavelle.
1: Como isso faz falta ao Brasil, não, Rolando?
0: Isso é o que mais faz falta. No Brasil não há educação moral e não há educação doméstica. É uma coisa impressionante.
1: Verdade.
0: Quando a gente vê aqui, vamos dizer, a sensibilidade dos americanos, não é nem todos os americanos, claro, mas um grande número de pessoas, a busca da coisa certa, né, e como eles, às vezes, se espremem, até se atormentam para saber qual é a coisa certa a fazer. Quer dizer, eles têm a verdadeira consciência moral. A verdadeira consciência moral é preocupação. Porque se você souber já de antemão o que é o certo, você não precisa se preocupar. Mas daí, para isso, não precisa ter consciência moral, você está entendendo? O computador não precisa nem ter Deus, porque é só uma listinha de pecados, chega lá, né? Você fez, está condenado para o inferno. Um computador pode fazer isso, não precisa uma inteligência infinita para resolver um negócio desse. Então, quer dizer, Deus sabe que as coisas aqui são muito mais complexas, só que a gente tem que rachar o crânio para compreender essa complexidade. Mas Deus já está vendo tudo isso de uma vez. Então, nós temos que ir aprendendo de pouquinho pela nossa própria vida, pelas nossas próprias contradições, você está entendendo? O ser humano é feito de contradição. Você quer uma coisa, você quer a coisa contrária ao mesmo tempo. Então, é meditando isso que a gente, aos poucos, vai pegando o sentido daquilo que Deus quer para nós. Mas muito, tem que ir muito de pouquinho. Agora, você pensa que eu estou falando de cátedra? Não estou, não. Eu não sou nenhum guia espiritual. Eu sou um merda, está entendendo? Eu falo assim do pouco de experiência que eu tenho e da leitura que eu fiz. Mas eu reconheço que esse problema está infinitamente acima da minha capacidade.
1: Tá bom. Olavo, obrigado pela ajuda aí, né? E parabéns aí pelo programa.
0: Obrigado. O grande poeta, Paul Claudel, ele dizia: Deus é aquele que em mim é mais eu do que eu mesmo. Presta atenção, olha que coisa séria. Né? Quer dizer que Deus está no centro da sua vida. O que você ignora sobre você mesmo, Deus sabe. Ele te conhece melhor do que você mesmo. E Ele te ama mais do que você se ama. E Ele te compreende mais do que você se compreende. Então, você tem que, gradativamente, humildemente e com paciência, tentando compreender isto. Tá certo? Não é uma questão de você pegar um receituário exterior, né, e dizer, ah, não posso fazer isso, não posso fazer isso. Não, não é bem assim a coisa, tá entendendo? Claro que isso também existe, mas para fins sociais. Interiormente, a sua conversa com Deus é uma coisa muito mais complexa. Por exemplo, Deus sabe o quanto de capacidade você tem e o quanto de poder as forças demoníacas têm sobre você em cada momento. Ele sabe essa equação, você não sabe. Você, às vezes, tem uma boa intenção e você acaba fazendo o contrário do que você queria. O próprio São Paulo apóstolo dizia, não faço o bem que eu quero, eu faço o bem que não quero. E o homem era santo, meu Deus do céu. Agora, se ele tinha esse problema, quanto mais nós. Então, Deus não está exigindo de você, mas é uma perfeição instantânea, que ele te dá um receituário, um programa de computador, e você cumpre aquilo e vai para o céu. Não é assim. Se até eu compreendo isso, como é que Deus não vai compreender, porra? Eu acho que Deus deve ser mais inteligente que eu, suponho, né? Eu vou até uma besta quadrada que nem eu entendo, por que ele não vai entender? Tá certo? E feito isso, aqui acabou o nosso tempo. Até a semana que vem. Muito obrigado.

o thinking de que existe uma ordem estabelecida, né, e de que sempre se pode recorrer à ordem contra alguns abusos. Quer dizer, as iniciativas como o MST e tal ficam sendo como se fossem exceções. Mas, na verdade, elas não são. Elas são a nova ordem. É preciso entender que tudo está sendo feito para que a nova ordem se substitua à antiga gradativamente, de modo que as pessoas vão aceitando, aceitando, aceitando. E mesmo quem se opõe a uma ou outra, vamos dizer, violência, a uma ou outra arbitrariedade, não entende a noção de conjunto que está sendo passado. Por exemplo, o sujeito que diz, não, eu sou contra essas invasões e tal, mas depois ele vota, por exemplo, a favor de casamento gay. O cara não percebe a conexão entre uma coisa e outra. Não percebe que é um plano de conjunto, é uma nova ordem total, global, que já está sendo imposta. E que, para, do ponto de vista dos defensores dessa nova ordem, ela se compõe, evidentemente, de vários itens, todos conectados entre si, tanto faz que um ou outro item seja sacrificado hoje em favor de um outro item que está sendo avançado. Quer dizer, eles avançam uma nova proposta, avançam 25, 20, 25, 30, 40 propostas ao mesmo tempo. 12 delas são aceitas hoje, as outras são aceitas amanhã. As pessoas não entendem que essa, vamos dizer, não é uma. O programa comunista não se constitui de itens separados, mas de um sistema. E nesse sistema, cada novo avanço puxa outros avanços. Então, de maneira que ou você se opõe ao conjunto, ou então é melhor não fazer nada. Né? Agora, você veja aí, por exemplo, esse pessoal do PSDB, né? E é odiado pela turma do PT. Mas é odiado, como sempre os social-democratas foram odiados pelos comunistas, que são parentes deles. Sempre foi assim. Né? Na própria Alemanha, né, da Segunda Guerra, né, qual era o confronto que havia? Havia, de um lado, os social-democratas e de outro, os comunistas. E daí os nazistas inventaram uma terceira alternativa, entraram no meio, começaram a falar mal dos dois e acabaram levando. Né? Mas com propostas que também eram parecidas com as de ambos. O controle estatal da economia. Ué, social-democrata era a favor disso, comunista é a favor disso, e nazista, fascista é tudo a favor disso. Então, o que, que eles fazem? Às vezes, o pessoal cria novos movimentos, aproveitando a onda e entrando na mesma onda e trocando só o nome, trocando as pessoas dos candidatos. Né? Então, é exatamente o que estão fazendo agora entre Zé Serra e Dilma Rousseff. Você vê que essa turma do Zé Serra, né? Olha que coisa incrível que sai. Eu estou lendo esse aqui, esse despacho, não sei onde saiu originalmente, mas eu li reproduzido no site da Verdade Sufocada. Tucanos reprovam ataque a Dilma pelo passado na luta armada. Quer dizer, os tucanos eles são contra falar do passado da Dilma como terrorista, assaltante, etc, etc. Por quê? Porque eles eram todos aliados na luta contra a tal ditadura. Não apenas eram todos aliados, mas eram todos servos da ditadura cubana. Né? Por exemplo, aqueles que dizem, nós éramos contra a luta armada, nós éramos contra violências. Aqui, Arthur Virgílio disse, eu respeito o passado, mas a opção da Dilma foi uma opção errada. A opção certa foi a minha. Sabe o que ele fez? Em vez de ele entrar para a guerra, ele entrou para o PCB, Partido Comunista Brasileiro. Ora, meu saco! Quer dizer, o PCB, de fato, ele tinha toda aquela conversa da coexistência pacífica, que era uma ordem de Moscou, tá certo? Mas isso não quer dizer que o PCB fosse contra qualquer iniciativa armada. Ele era contra ele assumir aquela iniciativa armada oficialmente. Então, o que ele fazia? Deixava o serviço sujo por conta das dissidências e depois ele levava vantagem como levou. Quer dizer, quando caiu o governo militar, quem foi que saiu ganhando? O velho partidão. Então, na época, eles encenaram, em 64, em 64, 65, encenaram lá uma ruptura, que foi incentivada, sobretudo, onde foi liderada, sobretudo, pelo Carlos Marighella e o Caio Prado Júnior. Né? Alguns dos líderes armaram uma dissidência. A dissidência foi para a guerrilha. A guerrilha serviu ali de boi de piranha, meu filho, porque enquanto esse pessoal estava na guerrilha, o partidão estava montando o esquema da Revolução Cultural Gramsciana, ocupando espaços, né, ocupando todas as instituições culturais, etc, etc. E quando a guerrilha se ferrou, os guerrilheiros foram reaproveitados como símbolos do movimento comunista. Então, qual é a diferença? Veja,
O pessoal vem me mostrar, toda hora falar Arthur Virgílio, homem de grande valor, está combatendo o PT. Meu Deus, ele está defendendo a opção de entrar para o Partido Comunista. O que, que é isto, minha gente? Acho que o Partido Comunista é que estava certo, porque eles não queriam violência. Não, eles queriam a Revolução Gramsciana, eles queriam só dominar as consciências. E note bem, não é que algum dia a União Soviética, o Partido Comunista, fosse contra o uso da violência. Não, ele é contra assumir publicamente a violência. Ele a fomenta por baixo. Vai dizer que o pessoal do Partido Comunista não ajudou a turma de guerrilha? Eu sei que ajudava, pô, eu estava lá, eu vi isso. Quer dizer, eles estavam usando apenas duas estratégias simultâneas. Uns camaradas leram lá o tal do Regis Debreca, aquela história do teoria foquista, criar focos de guerrilha para tudo quanto é lado, e decidiram ir por aí. Os outros leram Antônio Gramsci e acharam que era bom ir pelo lado do Antônio Gramsci. O que eles fizeram? Fizeram duas coisas ao mesmo tempo. E continuam fazendo as duas coisas ao mesmo tempo. Né? Olha aí, quem está lá junto com Zé Serra? Aloysio Nunes Ferreira. Lembra Aloysio Nunes Ferreira? Aquele que foi ministro do tempo do Fernando Henrique. Né? E aquele que disse que quando eu comecei a examinar lá as ideias dele, ele disse que eu estava mergulhando no esterco. E eu disse, Vossa Excelência tem toda a razão, estou mergulhando no esterco, me mexendo nas suas ideias, é exatamente isso. Né? Quer dizer, o cara é um idiota, ele não sabe nem responder num debate. Né? Mas é isso aí, todo esse pessoal comunista pra caramba. Né? E note bem, Arthur Virgílio, vê se Arthur Virgílio algum dia se arrependeu da sua opção. Você entrou pro Partido Comunista, ô Arthur Virgílio? O Partido Comunista estava matando milhões de pessoas no mundo inteiro, estava matando mais gente, tá certo? Do que até estava matando mais gente no, vamos dizer, na própria União Soviética e nos países satélites, do que o Fidel Castro matava em Cuba. Então qual é a diferença entre você e os terroristas? Por que, que a opção deles era errada e a sua era certa? Vocês eram todos puxa-sacos de genocidas, todos vocês. Agora, confesso que eu também fui, só que eu fui durante 2 anos, eu me arrependi e estou tentando até hoje limpar a merda que eu fiz. Né? Agora vocês não, porque eu não acredito em ex-comunista, eu acredito em anticomunista. Se você saiu daquilo, você viu o tamanho do crime, você tem a obrigação de passar o resto da sua vida combatendo aquilo. Não é assim, agora saí, vou para casa e não brinco mais. É isso que vocês estão fazendo. Agora, você vai para casa e não brinca mais. 30 anos depois, quando você vê essa turma chegando ao poder e fazendo a merda que está fazendo, aí você fica assustado e quer pará-los. Eu digo, mas você não pode parar porque você está contaminado. Né? Isso aí é que nem a história daqui, um padre safado que foi lá tentar fazer um exorcismo e chegou lá para o diabo e falou, em nome de nosso Senhor Jesus Cristo, sai daí. Daí o diabo pôs a cabeça para fora e disse, olha, de Jesus Cristo eu não ouvi falar, mas você quem é? Você está entendendo? Então, você, para combater o mal, meu filho, você, em primeiro lugar, você tem que se limpar. Todos erros, todos nós cometemos, todos nós somos pecadores, mas nós temos que lutar contra o mal que nós mesmos fizemos, porra. Agora, aqui o Arthur Virgílio quer se embelezar com a ideia de que os caras foram para a guerrilha e ele foi para o Partido Comunista, que era tão pacífico, tão bonzinho, nunca matou ninguém. Ora, porra, que palhaçada. Como é que nós podemos aceitar que a oposição, que o anticomunismo no Brasil seja personificado por estes indivíduos, como Zé Serra, Aloysio Nunes Ferreira, Arthur Virgílio? O que, que é isso, minha gente? Vocês não têm mais discernimento, vocês estão tão miseráveis que... Meu, o Brasil está tão miserável que qualquer sujeito que fala duas palavrinhas contra o PT, já aparece todo mundo dizendo, ah, nós temos um novo herói, ele está falando a verdade. Arnaldo Jabor ajudou essa gente o tempo todo, tá certo? E depois que ele viu a merda, ele decidiu falar duas ou três palavrinhas e o pessoal se encanta com isso. Eu digo, mas vocês não têm discernimento nenhum? Você vê, essa turma lá do Rio Grande do Sul, do Fórum da Liberdade, pô, eles estão botando lá cada sujeito mais fraco. Bota lá o Rodrigo Constantino. Põe o Rodrigo Constantino para discutir com o Ciro Gomes. O Ciro Gomes usa o Rodrigo Constantino de papel higiênico e joga no lixo. Dá de 1000 a 0 no Rodrigo Constantino, porque é um moleque, um boboca. Não é qualquer sujeito que adere a ideias liberais que merece confiança nessa coisa. O indivíduo, vamos dizer, para entrar nessa briga, não, ele não, isso não depende só da ideia que ele está subscrevendo no momento. Né? E nem o programa lá do Instituto Milênio, nós somos a favor disso, a favor daquilo. Pera, mas o problema não é a ideia que você está falando agora, o problema é o conhecimento que você tem do assunto. Se você pegar, por exemplo,
O que esse pessoal entende da história do comunismo, da estratégia comunista? Nada, nada, nada, nada, nada. Eles lêem lá dois ou três argumentos no von Mises ou no Hayek contra o comunismo, acham que já sabe tudo. Ah, o comunismo está superado. Eu digo, é por isso que o comunista ri dessa gente, porra. Né? Oh, meu Deus do céu. Então, agora, estão ficando tão fracos, mas tão fracos, e veja quem convidaram para ir lá no Fórum da Liberdade. O João Carlos Quartinho de Moraes, aquele vagabundo, mentiroso, charlatão, que foi lá na Unicamp, na plateia da Unicamp, se gabar de que ele foi condenado pela morte do capitão Chandra. E depois, quando eu, baseado na declaração dele, escrevi que ele tinha feito isso, ele disse que isso são calúnias e ainda reúne não sei quanto mil professor para fazer sinal, um protesto contra mim. E pior, está processando lá o Diário do Comércio, ele quer indenização, porque o Diário do Comércio reproduziu a fala dele mesmo. Mas o que é isto, porra? Depois eu fui ver, de fato, ele não foi condenado por esse crime, embora tenha participado, porque ele foi do tribunal autoconstituído que condenou o homem à morte. Né? Mas ele, de fato, não foi condenado por esse crime, sim por um outro. Quer dizer, aí ele estava dizendo a verdade, mas por que mentiu antes? E qual foi o erro que eu fiz? O erro que eu fiz foi acreditar nele. Né? Como é que um cara desse é evidentemente um sem-vergonha? Outra coisa, lá no currículo dele, dizia, filósofo que participou da luta contra a ditadura. Não fala do envolvimento dele nesse crime. E, sobretudo, que caso de filósofo é esse? A obra filosófica dele constitui de um livro muito chinfrim, um único livro. O resto é só coisa de ideologia mesmo. Né? Você tem que ser filósofo. Esse não tem capacidade para dizer nada em matéria de filosofia. O currículo dele filosófico é nulo. Absolutamente nulo. Né? Agora, ele é professor, não sei o que. Professor, pega os seus diplomas, enche tudo no cu. Tá certo? Porque olha aqui, meu filho, eu fui admitido aqui nos Estados Unidos como um estrangeiro, residente, dotado de habilidades excepcionais. Eu peguei o green card, mesmo tipo de green card que dão para grandes cientistas, para Einstein, etc. Foi o que eu ganhei. Quer dizer, o que é um título universitário perto disso? Não é nada, porra. Quer dizer, qualificado sou eu. Agora, pega lá o currículo desse bosta, digo, olha, pede aqui um reconhecimento pelo governo americano de suas habilidades excepcionais, para você ver o que acontece. Né? Então, o Brasil não tem mais senso de medida, não tem mais senso de proporção. Você quer ver uma coisa? Nos últimos tempos, eu acho que tem mais turma católica falando mal de mim do que comunista. Por quê? Porque esse pessoal é tão ignorante, eles acham que tudo aquilo que não é fé, né, então é agnóstico. Né? Então, por exemplo, se o sujeito. Até outro dia eu estava conversando com uma amiga minha, ela lembrou a famosa entrevista que o Jung deu aqui, acho que nos anos 40. Carl Gustav Jung chegou aí e perguntava: você acredita em Deus? Falou: eu não acredito em Deus, eu sei que Deus existe. Eu tenho conhecimento, eu não preciso ter fé, eu tenho conhecimento. Todo mundo desceu o pote, ele é agnóstico. Eu digo: peraí. Santo Tomás de Aquino, a doutrina oficial da igreja é que a existência e os atributos de Deus não são matéria de fé, e sim de conhecimento e prova racional. Isso é a doutrina da igreja, mas os desgraçados não sabem. Olha, matéria de fé é, por exemplo, a ressurreição, é o segundo advento, é o nascimento virginal, isso é matéria de fé. Mas a existência e atributos de Deus não são matéria de fé, são matéria de conhecimento. Agora, você fala em conhecimento, já aparece 15 idiotas dizendo, ele é agnóstico. Porque o que vale é a fé, não é o conhecimento. E a gente é veja, eu me vejo obrigado a discutir com esse tipo de lixo, eu me sinto humilhado de ter que discutir com esses caras. Eu me sinto humilhado de ter que dar explicação. Agora, esse pessoal vive assim. Tem lá um monte de catoliquinho lá tentando procurar. Ah, vamos achar alguma coisa que a gente possa queimar a reputação do Olavo. Fico lá procurando picuinha, besteirinha, entendeu? E achando que vão conseguir fazer alguma coisa contra mim com isso aí. Mas, meu Deus, onde é que vai terminar a mesquinharia brasileira? Quer dizer, vocês estão tendo essa história que todo povo tem o governo que merece? Não é verdade. Eu acho que os americanos não merecem o Obama. De jeito nenhum, tá certo? Eles são realmente enganados. Mas o Brasil tem um governo que merece, sim, porque já tem há bastante tempo, né? Vocês não tinham o governo que merecia, o brasileiro não tinha o governo que merecia, no tempo do Médici, que botou a economia para funcionar.

0: certo? O que você merece mesmo é toda essa putada aí que tem agora. Ah, quando você quer ver quando tem um governo que não merece, o Itamar Franco. O Itamar Franco nunca roubou o palito de fósforo, tá certo? E é o cara que acabou com a inflação no Brasil. Não vai dizer que foi o Fernando Henrique, não. Foi o Itamar Franco, tá entendendo? E depois o que fizeram com o homem? Jogaram no lixo, tá certo? Porque Itamar é um homem honesto, é um bom administrador, só que é o seguinte, ele não entende nada de política, ele não sabe fazer política, os outros fazem de trouxa, ele nem percebe, tá certo? Então, nesse tempo, vocês tinham um presidente decente. A única coisa que era indecente nele era aquele topete, né? Mas, no resto, era um homem decente. Agora, hoje, depois, vocês têm mesmo o governo que merece, aí tem que ser Lula ou Zé Serra mesmo, tá entendendo? Agora, eu não, eu vou votar no Mário de Oliveira, quer saber? Meu candidato é o Mário de Oliveira, tá certo? Vocês não precisam me acompanhar, eu não estou fazendo propaganda, não estou fazendo nada, só estou declarando meu voto. Não. Então vamos aí. Agora, outra turma do Fórum da Liberdade, vê se vocês acordam, porra. Porque antigamente a gente ia lá, encontrava o Meira Pena, o Og Leme, né? Agora chega lá, tem Rodrigo Constantino. Gente, o que é isso, porra? Rodrigo Constantino e Quartinho de Moraes? Ora, vão a merda, vocês são meus amigos, adoro vocês, mas quer saber? Vão a merda, porra. Quem tem alguém na linha aí? Alô?
1: Alô, Olavo?
0: Sim.
1: É o Marcelo de São Paulo.
0: Marcelo, tudo bem?
1: Tudo bem. Eu tenho uma pergunta. Uma aula sua da História Essencial da Filosofia, o senhor disse que uma vez teve uma conversa com o Wyto Perry, e ele disse que o Brasil não era um país de católicos, mas um país de macumbeiros.
0: É verdade.
1: Eu queria saber se o senhor concorda com essa afirmação e queria também que o senhor comentasse um pouco sobre a influência do catolicismo na formação do Brasil e comparasse com os Estados Unidos.
0: Olha, aí eu tenho
1: a influência do cristianismo lá.
0: João Paulo II disse, ele esteve aí no Brasil, observou, conhece, tem muita informação. Ele disse uma coisa muito certa, ele disse, os brasileiros são católicos no sentimento, mas não são na fé. Quer dizer, é um catolicismo estético. O catolicismo foi de sentimentos, de sentimento e imaginação. Mas é um pessoal que não conhece que é a doutrina. Tá vendo o que eu estava contando agora mesmo? Se você fala para eles que a existência de Deus é matéria de conhecimento e não de fé, eles dizem que você é agnóstico. Como é que se pode discutir com um ignorante desse, porra? Que não lê nem São Tomás de Aquino, não sabe merda nenhuma, tá entendendo? Quer dizer, o pessoal não leva a sério a questão doutrinal. Eles simplesmente não estudam. Então ficam os caipiras que se escandalizam com qualquer coisinha que não parece com aquilo que eles imaginam que é o catolicismo. Você veja, o nosso Gilberto Freire também já observava que o catolicismo brasileiro é um catolicismo estético. E leia lá o livro do famoso livro do Mário Vieira de Mello, O Problema do Estetismo no Brasil, que é um clássico esse livro, né? Você vê que a civilização brasileira é estética e lúdica. Os pessoal só ligam para o que é sentimento, impressão e divertimento. Todo mundo quer se sentir bem. Eles não levam as coisas a sério. Eles não acreditam em realidade. Mas é tudo sonho, brincadeira, carnaval. Então, como é que pode ser católico assim? Por exemplo, brasileiro, você não pode falar da morte. Eu digo, a primeira coisa que a igreja recomenda é que você se lembre que você vai morrer, né? Eu, assim, os meus alunos lá do Seminário de Filosofia, o primeiro exercício que eu dou para eles, eles escreveram seu próprio necrológico. Quer dizer, faz de conta que tu morreu e conta a tua vida. Tá certo? Então, eu faço exercício para as pessoas lembrarem de olhar a vida à luz da morte. Porque a morte, para o cristão, é o começo da verdadeira vida, que vai ser ou uma vida infernal ou uma vida muito melhor. Tá certo? Então, nós nunca sabemos. Nenhum de nós tem garantia. Nenhum de nós tem carteirinha de sócio remido do céu, que vai, já chega lá, né? Sai daí, São Pedro, deixa, vai entrando, né? Só o Lula tem isso, né? Nós não, nós ficamos na dúvida até o último momento. Porque você pode achar que você é muito lindo e gostoso, mas a opinião de Deus é outra. Tem outro cara que acha que lá é o maior pecador, está o tempo todo fazendo penitência, batendo no peito, e Deus está achando ele lindo, né? Então, Deus não pensa que nem nós, ele entende coisas da gente que a gente não sabe, ele sabe nossa verdadeira história íntima, que nem a gente sabe, entendeu? Então, às vezes você está pensando que você está no pecado, não está tanto, e você está achando que está santo, também não está. Deus tem a objetividade total, nós não temos, né? Então, eu acho que, e sobretudo, se você vê a igreja no Brasil foi totalmente corrompida por esse negócio de teologia da libertação. pensar que a teologia da libertação acabou, mentira, cara, continua mandando aí. Os mesmos caras que não são porta-vozes oficiais do negócio estão contaminados pela coisa. E os que não estão, os conservadores, vão tudo estar tá coisa que nem Legionário de Cristo, meu Deus do céu. Hã? Por que que o senhor está no Legionário de Cristo? Você pergunta a pessoa, por que que você gosta disso aí? Ele diz, não, a gente lá está tão bem, minha família está tão bem, minha mulher está tão bem, meus filhos estão tão bem. Eles querem se sentir bem, os desgraçados, porra. Então toma pico, dá o cu, você está entendendo? Mas não vai num treco desse, porra. Você está entendendo? Quer se sentir bem, né? Vai fazer alguma putaria, alguma coisa. Se o programa quer se sentir bem, meu filho, porra, quem disse que a igreja foi lá para você se sentir bem? Não é para você se sentir bem. Eu nunca me sinto bem. Eu vou lá confessar meus pecados pro padre, embora o padre não tá me vendo, eu tô lá morrendo de vergonha. Como é que eu vou me sentir bem numa hora dessa? Hã? Você vai pensar, você assistiu a Paixão de Cristo? Vai lá, eu tava vendo outro dia um documentário, né, de um sujeito, um cientista que tá a partir do lado do Santo Sudário, tá tentando reconstruir, né, a aparência física de Cristo, né? Então, na hora que aparece que ele consegue filtrar as marcas de sangue, você vê, não tem um centímetro no corpo de Jesus que não esteja ferido com aquele chicote que tem aquelas pontas. Um negócio absolutamente macabro. Ah, é isso que os caras querem sentir bem? Você está vendo lá, vendo Jesus Cristo tomando porrada e está se sentindo muito bem? Quer dizer, vocês querem autoajuda. Vocês querem esse negócio adocicado. Isso é uma vergonha. Agora, aqui, eu não vejo isso entre os cristãos americanos, embora tenha uma parte que é assim, mas em geral não é o que eu vejo. Eu vejo que as pessoas aqui, elas têm consciência moral e se preocupam muito de se o que elas estão fazendo é certo ou errado. Todo americano discute isso. Faça a coisa certa. Qual é a coisa certa? Nós não sabemos. Em cada situação você tem 5, 6, 7, 8 alternativas, todas confusas, e você tem que usar a cabeça, tem que se preocupar. Não é sentir-se bem, é preocupar-se. Tá entendendo? Ter a consciência moral, ter consciência moral é ter consciência culpada. Se não culpado do que você fez, culpado do que você pode fazer nos próximos 10 minutos, 15 minutos. Agora, esse pessoal nunca quer ter problema de consciência, né? Eles nunca querem ter perplexidade, eles nunca querem ter dúvida, né? Então, tu tá entrando na igreja como que tá tomando um pico, né? É para se sentir bem. Então, olha, vocês vão logo para um clube de sadomasoquismo, leva lá umas porradas, que é o que vocês merecem, tá entendendo? Então, vamos lá.
1: É, só mais uma coisa.
0: Diga.
1: É, o senhor acha que o cristianismo teve alguma importância na formação das instituições no Brasil, como teve nos Estados Unidos?
0: Não teve uma influência tão profunda. Por quê? Porque durante o Império, a igreja foi impedida de agir. Você não pode esquecer que tanto Dom Pedro I quanto Dom Pedro II eram inimigos da igreja. O Dom Pedro II foi um grande governante, não nego os méritos dele, mas eram ambos inimigos da igreja. Então eles proibiram a ação da igreja de todas as maneiras. Veja, quando começou o Império no Brasil, em 1822, havia 3 mil monges no Brasil. Quando terminou, quando veio a República, tinha 8. Por que que a igreja apoiou o movimento republicano? Porque o Império estava sufocando a igreja. Então nós ficamos quase 100 anos, tá certo? Sem a atividade catequética normal. Não podia abrir novas escolas religiosas. Foi a mesma coisa. Não houve aquela perseguição sangrenta que houve no México, por exemplo, que eles mataram padre para danar. Tá certo? Mas houve aquela coisa brasileira, que é como o Lula faz, é tudo adocicado, tá? É barata, morde e assopra, tá entendendo? Então houve essa opressão gentil. Não se matava ninguém, não se surrava as pessoas, mas lentamente ia expulsando, boicotando, calando a boca, tomando as escolas, não deixando agir. Então,
1: mas
0: a igreja no Brasil foi cortada durante quase 100 anos.
1: Mas isso era uma coisa que já vinha desde o período colonial, né? Os bandeirantes perseguiam os jesuítas também.
0: Os jesuítas, sempre tiveram dificuldade aqui, porque tinha já aquele negócio do Marquês de Pombal, que botou os jesuítas para fora, né? Olha, cada sujeito pensa cada idiotice. Não, tem que botar os jesuítas para fora, para daí poder inaugurar uma época de ciência e racionalismo. Fala, ai, meu saco, os únicos caras que faziam ciência em Portugal eram os jesuítas, o homem botou tudo para fora. É um idiota.

São Joseph, está lá, o padre é preto. Então, agora, no Brasil, os caras botaram essa ideia. Ah, você é preto, você tem que seguir a religião afro. Eu digo, por quê? Quer dizer, a religião vem no código genético, você é escolhida pela sua raça. Que ideia mais imbecil? Aliás, racista. Tá certo? Então, eu acho que esse negócio de religião afro é atraso de vida. Acho mesmo. Porque essas religiões, vamos dizer, elas foram todas picotadas, elas se fragmentaram, milhões de vezes. Aí chega um cara lá, um idiota qualquer, recompõe com um pedaço, uma pseudo-tradição que está na cabeça dele, e inventa lá um negócio e ele diz que aquilo é religião afro. Nós nem sabemos direito como foram as religiões afro, pô. Então, aí tinha que cristianizar mesmo, mas nunca, o fato é que não cristianizou. Então, você vê, quem foi aqui o grande líder do movimento de direitos civis? Foi um pai de santo? Não, foi um pastor protestante, meu Deus do céu. Martin Luther King, é? Até no nome, Martin Luther, quer dizer, já é pastor protestante. Então, ó, o que faltou aí foi realmente o cristianismo. Agora, o pessoal, e quando entra para a igreja, eles não têm mesmo o senso da espiritualidade, assim. Então eles começam a fazer um cristianismo puramente material, que consiste em duas coisas. Primeiro, consiste em ficar procurando pecado tudo quanto é lugar, e consiste em falar mal dos outros, né? Porque o brasileiro, assim, ele se arrepende muito dos pecados dos outros, né? Então, quando fala seus pecados, aí o cara, ah, não sei. E os do vizinho? Ah, ele fez isso, ele comeu empregada, ele fez isso, ele joga, ele bebe, ele toma pico, ele dá o cu, ele faz isso. Mas foi impressionante. Olha, eu estou dando aula aqui há mais de 30 anos. Toda vez que vem aqui um aluno meu fala mal do outro, eu já mando tomar no cu. Eu digo, eu não quero saber o que o cara fez de errado. Não vem contar para mim. Você está entendendo? Agora, no Brasil o pessoal adora essas coisas. Eu estou fazendo esse programa aqui há um tempão. Estou escrevendo. Vê se algum dia eu abri a minha boca para falar da conduta privada de qualquer pessoa. Da conduta privada, meu filho, a gente fala em privado. Se o cara vier me perguntar, digo, olha aqui, eu comi a mulher do fulaninho, o que, que você acha? Eu digo, eu acho que tu é um filho da puta. Tá certo? Para com isso. Tá certo? Se vier em privado perguntar. Agora, no Brasil, todo mundo quer falar dessas coisas em público. Eu asseguro para vocês, eu nunca mexi com isso. Eu falo mal de atitudes públicas, atitudes que têm efeito sobre os outros. Agora, no Brasil, todo mundo fica procurando essas coisas na vida alheia. Tanto que, quando acontece um grande crime, como esse dos Legionários de Cristo, os caras só veem o lado privado da coisa. Eles acham que, assim, foi o padre Maciel que fez isso e aquilo. Eles não veem o crime organizacional, a máquina de corrupção que os caras criaram. Inclusive, para soltar propina, né, lá no Vaticano, para impedir investigação, que eles fizeram isso durante décadas. Né? Se for só o padre Maciel que fez isso, aquilo com os meninos, e, bom, então é o caso de chamar o padre Maciel em privado, passar no sabão, mandar ele parar de fazer isso e mandar ele tentar reparar o mal que fez, tá certo? Então, agora, ali não se trata de um crime de pedofilia, se trata de um sistema de crimes, uma máquina de crimes, é uma coisa completamente diferente. E eu, todo dia eu leio esse noticiário que chega no Brasil, e ninguém percebe isso. Agora, aqui alguém me pergunta, você vê? Olha aqui, o Gustavo Silva pergunta esse negócio da Polônia. Foi mesmo acidente de aviação? O presidente da Polônia vai à Rússia para recordar o massacre de oficiais do exército polonês perpetrado pela KGB, né? E o manda-chuva atual da Rússia é um oficial da KGB, né? Responsável pelo envenenamento do primeiro-ministro da Ucrânia e daquele dissidente morto em Londres. Olha, você quer saber, Gustavo, da fase do Putin, eu acredito em qualquer coisa. Qualquer coisa de que acusem o Putin, eu acho que tem alta possibilidade de ser verdade. Porque um cara que foi chefão da KGB, né? A KGB é uma máquina de malefícios tão perfeita que o Satanás mandou pedir a cópia, o projeto, para ele fazer igual lá no inferno, tá entendendo? Então, esse negócio de matar pessoas e... Pois eles não simularam aquele ataque de terroristas chechenos, todo mundo horrorizado com os chechenos que estavam matando crianças. Quando foi ver, foi o Putin que armou aquilo. Porque o sujeito capaz de armar uma emboscada para matar criança, porque derrubar um avião para ele é mais tão fácil quanto dar um peido, pô, né? Ele não tem satisfação a dar a ninguém.

0: Eu não tenho prova disso, não sei se foi isso, mas olha. Se você desconfia, quer saber? Eu também. Alô? Quem está na linha?
1: Boa noite, Olavo.
0: Boa noite.
1: É
0: Quem é?
1: Fernando. Fernando, Rio Grande do Sul, tudo bem?
0: Tudo bem, graças a Deus. E aí?
1: Eu gostaria de comentar um artigo que saiu na revista Cigarro Aficionado desse mês a respeito dessa fraude científica antitabagista. Eu gostaria de ler um parágrafo
0: Leia, leia,
1: do
0: leia. Isso é interessante.
1: Marvin Schenken e do Gordon Mott, que são os editores da revista. Começa assim: nada além da verdade. Eu vou tentar traduzir simultaneamente. Gostamos de acreditar que a comunidade científica não mente. Gostamos de acreditar que há padrões para a pesquisa que se ligam a princípios básicos da precisão e, dentro do que for humanamente possível, eliminem vieses pessoais e políticos. Em outubro, o Institute of Medicine publicou um estudo em que a taxa de ataques cardíacos nas cidades que haviam imposto restrições ao fumo havia caído mais de 17% no ano seguinte à sua aprovação. Imaginem o quê? O estudo estava errado. A análise original do Institute of Medicine examinou 11 estudos, com relação à saúde e leis antitabaco. Mas um set de estudos foi calculado errado. E quando se descobriu o erro após a publicação, os resultados foram recalculados e mostravam não haver diferença significativa do ponto de vista estatístico. Bom, ao longo dos Estados Unidos, mesmo em cidades sem restrições de tabaco, os ataques cardíacos vêm caindo anualmente em 10% ao ano e até
0: Droga,
1: 25% ao ano em Nebraska e 12,4% na Carolina do Sul. Em outras palavras, não há como atestar cientificamente uma ligação entre suposta queda de ataques cardíacos e restrições ao tabaco. Ninguém nos ouvirá. Somos uma revista sobre charutos. Mas temos que publicar esse absurdo. Talvez alguém nos ouça. É isso
0: olha.
1: aí, Olavo. Muito obrigado. Eu vou desligar e continuo ouvindo pelo computador.
0: Cara, os camaradas descobriram que o número de ataque cardíaco caiu também entre os fumantes. Então quer dizer o seguinte: o meu vizinho para de fumar e eu tenho menos possibilidade de ataque cardíaco, é isso? Então, é o seguinte: a redução do ataque cardíaco é devido, vamos dizer, à melhora dos tratamentos, à mudança na alimentação e assim por diante. Não tem merda nenhuma a ver com cigarro. Olha, eu vou contar um negócio pra vocês. Eu nasci com um tumor na traqueia do tamanho de uma laranja. É um negócio que eu já devia ter morrido direto. A partir dos 15 anos, comecei a fumar que nem um doido, não parei até hoje. Era pra ter morrido há muito tempo. Se esse negócio matasse, eu seria candidato número um. Qualquer médico que olha aquela minha radiografia fala: pô, você não pode nem chegar perto de cigarro, cuidado com o fumo passivo. Estou eu aqui fumando 3 maços de cigarro há mais de 40 anos, tá certo? E até agora não aconteceu nada, né? Eu vejo os camaradas da minha idade, estão tudo com cara de defunto. E estou eu aqui, né? Todo bonitinho, sem ruga, né? Trabalhando pra caramba, tá certo? Então, tudo isso aí é uma empulhação, evidentemente. Agora, veja, esta mesma semana no Brasil, o que aconteceu? Tem até uma notícia sobre isso. Espera aí. Olha aqui. Procuradoria dá parecer favorável a leis estaduais. Olha aqui o Globo quando está escrevendo. Dá parecer favorável a leis estaduais que restringe fumo em locais públicos. Leis restringe é o cu da sua mãe, redator. Mas em todo caso, né? Ele diz o seguinte, diz que a lei não visa a reprimir os fumantes, mas a proteger as pessoas contra os riscos decorrentes do tabagismo passivo. Olha, Anos atrás, o pessoal de uma fábrica de cigarro, não vou nem dizer qual foi, chegou para mim e disse, olha, você não quer escrever uma coisa a respeito dos direitos dos fumantes? Eu falei, não. Porque você está acreditando que existe uma ordem jurídica e você pode confiar nela. Eu não paro dessa premissa. Por quê? A ordem jurídica é constituída de pessoas. Essas pessoas estão dentro da mesma atmosfera cultural que estão as outras. E elas recebem a mesma influência. E elas acreditam na mesma mídia que todo mundo acredita. Então o que você tem que atacar é a fonte das crenças vigentes e não o efeito final, que é uma sentença judicial. Tá certo? O que você tem que mostrar é que você tem que destruir a credibilidade científica desses falsos estudos. Mostrar que são todos charlatães, interesseiros, estão levando dinheiro de empresa farmacêutica para dizer isso. É isso que você tem que fazer. Daí você fala, ah, não, isso aí nós vamos comprar briga. Eu falo, ah, meu filho, se você não quer. O cara está batendo em você, você não quer comprar briga com ele. Então é o seguinte, não é que você não quer brigar, você quer fazer metade da briga. Porque metade da briga consiste em bater, a outra metade consiste em apanhar. Você quer participar só dessa segunda parte. Tá certo? Porque apanhar também é briga, meu filho. Tá vendo? Eu acho que parar a briga é o seguinte, você pega o seu agressor, né, segura, ele amarra os engraçados, não deixa ele bater em você mais. Daí sim, daí acabou a briga. Né? Agora, se você não tiver coragem para isso, Deus, pelo menos corra, fuja, mas você não tem nem coragem de fugir, fica lá apanhando e dizendo eu sou da paz, fazendo aquele negócio, aquele gesto de passarinho assim na frente do pescoço. Né? Agora, você quer ver como a mídia brasileira é filha da puta? Aqui tinha uma notícia aqui. Militares pedem que STF altere entendimento da lei para punir torturadores. Quer dizer, os militares estão pedindo que os militares sejam punidos. Que militares são esses? Quando você vai ver, é tudo militar comunista, porra! Agora, no Brasil é o seguinte. Quando alguém fala alguma coisa contra o comunismo, eles, a mídia põe assim, fulano de tal, militar de extrema direita ou ultraconservador, etc. Quando é um comunista, não tem rótulo ideológico. O sujeito aparece só pelo nome da profissão. Agora você vê, até o Fórum da Liberdade, que engenda o Fórum da Liberdade, vocês estão muito puxa-saco de comunista. Porque você, para escrever o currículo do Quartinho de Moraes, você nem diz que ele é comunista. O cara é dirigente do PCdoB, partido maoísta, partido que sustentou e aprovou o governo mais genocida que existe na história humana, que matou 70 milhões de pessoas. E vocês, não, Quartinho de Moraes é filósofo. Nem para dizer filósofo comunista, nem para isso vocês têm culhão. O que aconteceu com vocês, gente? No tempo que eu ia aí no Fórum da Liberdade, vocês não eram assim. É? No tempo do Sérgio Levin, vocês não eram assim. É? O Sérgio Levin tinha coragem, botava o pino na mesa e falava que tinha que falar. E agora o que está acontecendo aí, porra? Ficam dando ouvido a Rodrigo Constantino e outros. É que nem quando entrou o tal do Alex Catarino lá, que foi pedir dinheiro para o governo. O governo disse, nós damos dinheiro, mas você tem que botar lá um ciúminho comunista para agradar a gente. E o desgraçado topou. Gente, não é assim que se faz política, não é assim que se luta. Vocês estão seguindo a forma do fracasso. Não param de apanhar e não aprendem. Hã? Você vê, eu estou nessa luta há tanto tempo. O que fizeram contra mim? Nada. Falaram. Falaram, fizeram um boicotezinho. Nada que chegasse realmente a trazer, vou dizer, um dano. Porque eu, quando levo uma rasteira, eu me levanto e dou outra no, em quem deu, tá entendendo? Eu não levo desaforo para casa, tá certo? É, a não ser que foi. Não, às vezes uma pessoa, num nervosismo, num momento, né, agride a gente vê que a pessoa tá enganada de boa fé, não faz nada. Mas se tá de sacanagem, a gente tem que reagir, porra. Né? Então, vocês têm medo do quê? Né? Olha o meu exemplo, eu tô nessa luta cuspindo na cara de todo mundo há 20 anos, né? E eu estou levando vantagem na briga. Eu estou levando vantagem. Vendo naquele caso do Quartinho de Moraes, 4 mil professores universitários. Será que eu vou ter medo de 4 mil professores universitários? Quem é essa gente, porra? Não são nada. Cuspo na cara deles. Tá certo? Merece um peido. Agora vocês têm medo de qualquer coisa? Vocês têm medo que o sujeito vai olhar feio? Aí ele vai fazer um abaixo-assinado contra mim? E vocês ficam com medo disso? O que é isso, gente? Né? Agora, o pessoal chega e fala, não, nós precisamos de um candidato, mas não pode dizer que ele é direita, porque direita não dá voto. Fala, quem falou? Quem disse? Quem foi o deputado mais votado no Brasil? Não foi o doutor Enéas? que está carimbado na testa, sou de direita, ele tem voto para ele e para mais cinco. Por quê? Ele não era um homem de grande capacidade, não era um grande orador, não era nada. Ele simplesmente mostrou que era de direita. E com isso se elegeu. Né? Agora, chega esses caras que não estudaram nada, que não sabem nada, que simplesmente leram o jornal da semana e ficam dizendo: ah, não pode dizer que ele é de direita, você não tem voto. Digo, mas o que, que é isso, gente? Que palhaçada é essa? O que, que vocês estudaram para dizer isso? Vocês estão num país que o povo é maciçamente conservador. Primeiro candidato que levantar a bandeira conservadora, falar: olha aqui, nós queremos moralidade, nós queremos ordem pública, lugar de bandido é na cadeia, tem que fechar o MST e tem que combater as Farc. Hã? E, vamos dizer, tem que acabar com a violência nas escolas, tem que acabar com essa putaria nas escolas, o estudante tem que estudar. O cara que vier com essa... Vamos dizer, esse programa, que é conservador de direita, ele é de bom senso, vai ganhar estourado qualquer eleição onde se apresente. Agora, o que está faltando, gente, é culhão. Culhão. O covarde... Olha, ninguém é mais inventivo do que um covarde para inventar desculpa para justificar a covardia. Você falar que está sendo covarde. Não, o cara te puxa uma lista de justificações que é assim, do tamanho da lista telefônica, tá entendendo? Ora, porra! Aqui, diretora é agredida por alunos de escola municipal em Vila Isabel. Né? Quer dizer, daí chega a secretaria, né? As autoridades, tá? Não fazem nada, não fazem absolutamente nada. Tá aí, agora, que a secretaria municipal de educação, Cláudia Costin, está reclamando, né? Episódio como isso é uma agressão a toda a educação na cidade. Ó. Mas o máximo que faz é uma reclamaçãozinha. Quando a coisa que acontece numa escola, agora está acontecendo todo dia em tudo quanto é escola. Por quê? Os educadores incentivaram isso. Hã? Olha, um país onde você pode fundar uma escola gay, quer dizer, uma escola onde você vai lá para aprender a ser gay. Meu filho, no meu entendimento, né, ser gay significa dar o cu. Hã? Porque se você não fizer isso, ninguém pode dizer que ele é gay. Se ele nunca deu e nem comeu, é? Ele pode ser, né, maior feminado, chega aqui vestido de menininha, eu digo, você deu? Não. Comeu? Não. Então, tu não é. É? Tá certo? Porque eu não confundo, né, efeminamento com homossexualidade. Né? Eu lembro de um colega na escola, no ginásio, chamado Valdir. Valdir parecia uma mocinha. Né? Falava aquela voz fininha, aqueles gestinhos, etc, etc. E comia todas as meninas. Todo mundo fica querendo matar o Valdir, né? Mas ele parecia viado, mas não era. Né? Comparado com ele, viado era nós. Todos nós éramos viados. Ele era o único macho que tinha lá, tá dizendo? Porque era na opinião das meninas. Então, que eu saiba, então, a homossexualidade masculina consiste nisso, em dar o cu ou comer o cu do outro. Se não fez isso, esse era o conceito antigo. Você vê, até o ano de 1900, mais ou menos, considerava-se que a homossexualidade consistia de um ato, um determinado ato, que se chama sodomia. Né? Depois não inventaram a história de que homossexual é um modo de personalidade, é a natureza da pessoa. Mesmo que ela não cometa o ato, eu digo, ai meu Deus do céu. Eu sei, sabe, qualquer código moral só pode condenar determinados atos e não determinadas pessoas. Tá certo? Então entendia-se que a homossexualidade era um ato. E era esse ato que se condenava. E esse ato qualquer pessoa podia fazer. Vamos supor, se um cara que não fosse habitualmente homossexual fizesse isso, pior ainda, se fizesse com um menino, com menor idade, ele é condenado do mesmo jeito. Não adianta o cara chegar lá e falar, ah, não, mas eu não sou viado. Fala, e daí? E daí? Tu não é, mas tu fez. Então, agora, quando o século XX mudou, virou assim, não se trata mais de sodomia, trata de ser gay. Tá certo? É a natureza da pessoa que mudou. Fala, bom, então já vem com uma noção metafísica, tá certo? Absolutamente inaceitável. Agora, se você vai ensinar o sujeito a ser gay, né, você vai ensinar ele a dar ou a comer. Me desculpe, então é esse que vai ser o conteúdo curricular. Se não tem isso, então não é escola gay. Vocês estão botando o nome, mas não é escola gay, é uma escola como outra qualquer. O que você vai ensinar? Matemática, geografia, etc, etc. Então por que você chama de escola gay, porra? Hã? Agora, aqui teve, tem história, falando nisso, tem um sujeito aqui, é um negócio maravilhoso. Maravilhoso, peraí. Onde é que está essa notícia? Ai, ai, ai, ai. É um sujeito, um artista, que apresentou um show aí no qual ele extraía um terço do seu próprio orifício anal, onde, suponho eu, o havia introduzido antes do show, né? E eu achava isso uma coisa maravilhosa, artística pra caramba, né? E... pô, não tô achando a notícia aqui, é tanto papel nesse negócio. Peraí, tem que achar isso aqui, porra. Bom, eu sei que o sujeito dizia o seguinte, ele dizia que o mais bonito da história não era o que ele fez, era a teoria que justificava a coisa, né? Onde ele dizia que o ânus é uma área de risco e tem que ser salvo. Então, ele achava que isso era um negócio religioso. Ora, nós todos aqui estamos tentando salvar a alma, ele está tentando salvar o cu, minha gente. Olha só, e dizia isso numa linguagem assim de alta teoria, né? Tem que salvar o cu, mas, meu filho, você é você, quem é que está enfiando coisa no seu cu? É você mesmo, como é que você quer que eu salve? Você enfia até crucifixo, porra. Vai saber o que mais tu enfiou lá, porra. Como é que nós podemos salvar você nessa situação? A sua alma pode ser salva, meu filho, mas seu cu já está perdido. Já virou um problema proctológico insolúvel. Insolúvel, né? Agora, aqui o Zé Arthur Gianotti na Folha reclamando os novos bolchevistas, né? Os bolchevistas são malvados, eles são opressivos, eles são ditatoriais. Digo, escuta, mas não foi você, você não facilitou as coisas para essa gente a sua vida inteira? É que nem o Zé Celso, né? Zé Celso Martins Correia, esse dia ganhou uma indenização por causa dos horrores que ele sofreu na ditadura, né? Os horrores eram assim, o governo dava pouco dinheiro para financiar as peças dele, daí devem ter sido esses os horrores. E daí, depois dele fazer toda aquela demagogia, ele decidiu também dizer duas palavrinhas contra o governo de Fidel Castro. Ele, se eu fosse amigo do Fidel Castro, como o Lula, e outro, eu ia lá pedir para ele parar com aquela violência, aquela coisa toda. Eu digo, mas, meu Deus do céu, é uma vida inteira servindo aos regimes mais assassinos e sangrando o planeta, e o cara espera se redimir com duas palavrinhas que ele diz no fim da vida. Hã? Zé Celso, você pôde a sua vida inteira, você pôde fazer algo, tá certo? Para defender, proteger os presos políticos cubanos que estavam sendo assassinados um atrás do outro. A sua vida inteira você pode fazer isso e não fez. Hã? Por que você sofreu perseguição, entre aspas, da ditadura? Porque você estava ajudando os perseguidores desses caras, porra. E agora tu vem, depois, aos 143 anos de idade, ele chegou à conclusão de que, ah, isso é meio feio, tem que parar com essa porra. E, ora, por que que essa turma toda não pode falar mal do Fidel Castro? Por que que eles não podem reconhecer os crimes do Fidel Castro? Porque se eles reconhecerem, eles terão que reconhecer também que o golpe de 1964 teve razão de ser. E eles vão ter que reconhecer que eles estiveram do lado do mal e da mentira durante todo o tempo, como eu também estive na ocasião. Porque eu fiquei com horror do que os milicos estavam fazendo e eu não tinha polo de comparação, você está entendendo? Então, os milicos prenderam 2.000 pessoas. Durante os 20 anos da ditadura, teve 2.000 presos políticos num país que na época tinha 90 milhões de habitantes. Né? Agora, em Cuba, que tem uma população 18 vezes menor, né, chegou a ter 100.000 prisioneiros ao mesmo tempo. Mas só que eu não sabia disso, não sabia por quê, porque esse pessoal escondia. Então, se você não tem os polos de comparação, você não tem senso das proporções, você julga tudo errado. Porque justiça é senso das proporções. E nem o pessoal que fica falando de padre pedófilo. Eu digo, olha, meu filho, a igreja jamais prometeu que o seu clero seria inteirinho constituído de santos. Ela sempre confessou que lá está cheio de pecadores. A única coisa que ela prometeu é manter o nível um pouquinho mais elevado do que na sociedade em geral. Hã? Para não passar vergonha. Tá certo? Por quê? O Cristo não está lá no céu para ficar absolvendo o padre o tempo todo. Ele tem mais o que fazer. Tá? Então, os padres tinham que ajudar ele a fazer isso, né? Então, o que acontece? Se você comparar estatisticamente, agora você tem muito menos pedófilos no clero católico do que em qualquer outra comunidade. Pô, você vê quantos pedófilos tem na comunidade gay? É permitido investigar isso aí? Olha, de cara, 90% dos padres pedófilos são homossexuais. Então, é claro que é só proibir a entrada de homossexuais no clero e pronto, vai baixar a pedofilia. Hã? Eu garanto para você que para cada padre pedófilo que tem, você deve ter no mínimo 100 pedófilos entre os militantes do movimento gay. É só questão de você investigar. Por que que eu sei isso? Porque 90% dos padres pedófilos são gays. Então, agora, eu acho que a gente colocar essas coisas nos seus devidos termos não tem nada a ver com você combater o homossexualismo. Então, eu não estou combatendo o homossexualismo. O homossexualismo pode não recomendar, ele pode aconselhar a pessoa, mas não se trata de combater. Agora, o crime e a mentira você tem que combater. A opressão você tem que combater. A perseguição entre religiosos você tem que combater. Agora, eu acho assim que, vamos dizer, vícios pessoais, pecados pessoais, não se combate, meu filho. Por quê? Daí fica inútil você dizer que é negócio, temos que odiar o pecado e amar o pecador. Eu digo, mas escuta, mas você não está batendo o pecado, está batendo o pecador. Então, eu acho que os pecados pessoais não é para ser combatidos. Eles têm que, você tem que ajudar as pessoas. Tá certo? Quando elas se pedem. Tá certo? Agora, os crimes, os delitos, a perseguição, não, isso tem que ser combatido mesmo. É a guerra, meu filho. Tá certo? Então, eu acho que nosso tempo aqui está chegando no fim. Tem alguém aqui que reclama do que eu falei do Ridley Scott. Aqui, ó. Carlos Menke. Discordo do questionamento sobre o Ridley Scott. Ele é o único gênio do nosso tempo. Fez o Blade Runner. Mas quem disse que eu nego que ele é um gênio? É claro que o sujeito é um gênio. Agora, ser um gênio cinematográfico não significa que você é um gênio filosófico e que tem um discernimento ideológico fora do comum. Tá certo? Então, quem pode negar que Sergei Eisenstein foi um gênio cinematográfico? Então, tudo que ele fez foi puxação de saco de Stalin, porra. É uma coisa horrorosa. Agora, acontece que o artista, no nosso tempo, ele adquiriu um prestígio intelectual indevido. Um artista não é um intelectual, um artista não é um estudioso. Às vezes é, mas em geral não é. Esse pessoal de teatro e cinema é morbidamente ignorante e sem discernimento. O talento artístico, o sujeito pode nascer com aquilo, e aquilo é aprimorado mediante um simples treinamento técnico. O trabalho intelectual é mínimo. Agora, as pessoas acham que qualquer sambista é um intelectual, porra. Cineasta, então, nem se fala. Seu amigo meu fala cineasta. Né? Então, é claro, até esse filme do Reino dos Céus, né, que é um filme ideologicamente porco, é um grande filme. Ninguém faz cena de batalha que nem o Ridley Scott. Ninguém pode negar isso aí. Tá certo? E o Blade Runner, claro que é um grande filme. Até esse é um grande filme. E ninguém está negando isso aí. Mas, né, como dizem os escolásticos, est modus in rebus. Há um modo de você tratar cada coisa, né? Então, é isso aí. Não vamos confundir planos de realidade. Então, alguém me pergunta aqui, o Cícero de Mello pergunta, os livros do ex-jesuíta Malach Martin são obras que devem ser lidas como documentos históricos dignos de alguma confiança? Sem sombra de dúvida, Malach Martin escreveu livros preciosos, que não quer dizer que a gente vai concordar com tudo em cada detalhe, mas o livro que ele escreveu sobre os jesuítas é importantíssimo, o livro sobre o exorcismo, né? Hostage to the Devil, livro importantíssimo, que documenta meticulosamente 5 casos de exorcismo absolutamente impressionantes. Né? Acho que tem 2 entrevistas do Malach Martin no YouTube, não percam, procure lá, Malach Martin, M-A-L-A-C-H-I Martin, M-A-R-T-I-N. Então, ouçam o que esse homem está dizendo, que é sempre, sempre precioso. Então, acho que acabou o tempo mesmo. Então, é isso aí. Até a semana que vem, muito obrigado.

Boa noite, meus amigos. Estamos aqui de volta. Como sempre, começamos invocando a Santíssima Virgem Maria, o Santo Padre Pio de Pietrelcina, para que roguem a Deus que nenhuma injustiça se cometa neste programa. Olha aqui, eu tenho que ler para vocês a mensagem que o Alejandro Penha Esclusa enviou aos seus amigos desde a prisão na Venezuela. Diz ele: desde há 2 anos tenho estado esperando meu encarceramento devido ao trabalho tão efetivo que venho realizando contra o Sr. Chaves e seus aliados do Foro de São Paulo. Nos próximos dias e semanas se irá divulgando o alcance de tal trabalho. Amigos e conhecidos, inclusive meus companheiros de UNAMÉRICA em todo o continente, insistiram comigo em que devia sair da Venezuela e trabalhar desde fora. No exterior você poderá ser mais útil à causa. Na prisão estará anulado, diziam. No entretanto, ele respondia, a Venezuela necessita de líderes dispostos a se sacrificar por sua pátria. Há tanto desencanto, tanto descrédito, que devemos proporcionar ao país dirigentes que deem testemunho do seu amor pela Venezuela. É a única forma de levantar o moral do povo, disse-lhes. Também reiterei a meus companheiros que esta luta não é só política, mas primordialmente espiritual. Um modelo materialista e ateu não se vence com receitas políticas, mas com valores e princípios transcendentes, encarnados em líderes que, com seu exemplo, infundam otimismo e esperança. Foi João Paulo II quem derrotou o comunismo na Polônia e não a atuação política, embora a colaboração do Solidar Nosso tenha sido fundamental. Aqui aproveito para ressaltar que Força Solidária, a organização que presido, é inspirado naquela mesma luta, daí o seu nome. Pelo que foi dito anteriormente, meu encarceramento não só poderá contribuir para a libertação da Venezuela das garras do castrocomunismo, senão que, paradoxalmente, também me ajuda a libertar-me a mim mesmo. Sinto que minha vida ganha um significado especial, porque não vivo para meu próprio benefício, mas para uma causa que é superior a mim. E com o cárcere, meus adversários pensavam em me manter prisioneiro, conseguiram justamente o contrário. Libertaram sentimentos e emoções indescritíveis daquelas que inflam o coração de amor pela pátria. Aos meus queridos compatriotas, reitero, não tenho medo, ânimo, tenho esperança. Alejandro Penha Esclusa. É isso aí, Alejandro. Eu lembro aqui que dos fundadores dos Estados Unidos, os Founding Fathers, muitos tiveram ferimentos de guerra, outros perderam todos os seus bens. Teve um, não me lembro qual, que perdeu 13 filhos na guerra da independência. E todos tinham a certeza e estavam imbuídos da convicção de que só se consegue alguma coisa de historicamente válido quando se empenha nisso. Presta atenção, esses 4 itens: a vida, os bens, a liberdade e a honra. É por isso que o castrochavismo está tomando conta da Venezuela, porque esses malditos filhas da puta, liberais e conservadores, eles querem de vez em quando falar um pouquinho de mal, mas eles não querem arriscar nem a vida, nem os bens, nem a liberdade, nem a honra, nem, na verdade, não querem arriscar porra nenhuma. São pusilânimes. Pusilânime é o sujeito que quer evitar o perigo de qualquer jeito. Não interessa, ele vende a mãe, vende a avó, vende a tia, vende os filhos, tá certo? Entrega tudo, mas ele não quer correr risco nenhum. É assim que essa gente é. Vocês viram o que aconteceu essa semana, quando o candidato a vice-presidente, Índio da Costa, disse a coisa mais óbvia do mundo, que o PT está associado às Farc e, portanto, ao narcotráfico. É a coisa mais provada do mundo. Daí imediatamente entra a turma do PSDB querendo botar pano nos quentes. Não, isso não se fala, isso é uma falta de educação. O PT vai ficar ofendido, vai ficar magoadinho, coitado, não pode, né? Daí vem o Zé Serra, ficou naquela posição, filho da puta, ele não pode negar o que o cara falou, mas também não pode endossar. Então o que ele fez? Ele fez enrolei, embromation. A embromation é o seguinte: pode dizer que o PT está associado às Farc, mas não ao narcotráfico. Isso é a mesma coisa. Olha, o Olavo está associado ao Capone, mas não à máfia. É a mesma coisa, porra. Você está entendendo? Que merda é essa, né? Daí o PT, ela começa a rotar, né, um blefe. Ah, nós vamos processar o Inda Costa. Vai processar o caralho. Porque se tivesse processar, processava...

0: Vocês perderam a vergonha na cara há muito tempo, tá certo? Vocês também querem dizer que são patriotas, mas não querem arriscar nem sua vida, nem seus bens, nem sua liberdade, nem sua honra. Mas, no entanto, o que vocês estão fazendo com a honra? Estão limpando o cu com a sua honra. Quer dizer, as Forças Armadas têm obrigação de interferir numa hora dessa e restaurar a legalidade. Mas não vão interferir, não. Não vão, porque hoje em dia não tem mais Forças Armadas, bicho. Só tirando dois ou três, que são homens honrados, que eu conheço, né? Eu não vou dar o nome deles, mas o pessoal do Ternumo, o pessoal do grupo Inconfidência, tem dois ou três, e também, até em posto de comando, posto importante, tem homens honrados que eu conheço pessoalmente. Mas soma tudo, meu filho. Não dá duas dúzias. Então, o que que se pode fazer numa hora dessa? Então, acabou. Os Forças Armadas não vão fazer merda nenhuma. Mas tinha, nesse momento, com esse assunto das Farc, tinha uma estrita obrigação de fazer. Porque se vocês estão obedecendo Lula, vocês estão obedecendo o Foro de São Paulo. Obedecer o Foro de São Paulo é obedecer as Farc e o narcotráfico. Daqui a pouco estão vocês tudo lá batendo continência para Manuel Marulanda, para o Reis, para sei lá o quê. Você está entendendo? Se é que já não estão. Como é que consente uma coisa dessa, gente? Perderam a vergonha totalmente. Quer dizer, o que acontece no Brasil é uma crise moral como nunca houve em nenhum país do mundo. Tá certo? Nunca houve em nenhum país do mundo em que toda a elite falante, toda ela, praticamente sem exceção, se vendeu e entrou no tal do consórcio de que fala o Fernando Barro de Silva. Só que ele deve achar lindo isso, né? O consórcio é um grupo de partido, de partido, de empresa, não sei, que estão tudo mamando lá na teta do executivo. Depende. Então, eu acho tudo lindo, lindo, né? Maravilhoso. E estão afundando o país com isso, porque não vem com a história que a economia, economia do Brasil voltou a crescer. Ai, meu Deus do céu. Meu Deus do céu. Voltou a crescer um tiquinho. Gente, no tempo da tão falada ditadura, o Brasil chegou a crescer 15% ao ano, 15%, né? O Brasil chegou, saiu, era a 40ª economia do mundo, passou a ser a 7ª, né? Ah, agora está recuperando, agora voltou a ser a 8ª, quer dizer, não chegou ainda ao ponto em que estava. E além disso, isso é recuperação vegetativa, não depende do governo não, meu filho. Dado o tempo, quer dizer, 180 milhões de pessoas trabalhando, bom, algum dia tem que voltar a crescer, não tem jeito, né? Então, agora, mesmo que crescesse, mesmo que o Brasil tivesse se tornado a primeira economia do mundo, eu digo, isso vale os 50 mil brasileiros assassinados por ano, dos quais ninguém fala. Quer dizer, você celebrar o Brasil está bem porque cresceu 4,1% ao ano, né? Enquanto estão morrendo 50 mil brasileiros por ano com a ajuda de Farc, e, portanto, com a ajuda do governo. E vocês estão achando bonito? O que que é isto? Quer dizer, que crescimento econômico que vale isso, meu Deus do céu? Que paga uma coisa dessa? Quer dizer, a moral brasileira se tornou totalmente invertida, pervertida. Então, é por isso. Agora, quando aparece, vamos dizer, um homem que tem dois culhão, que nem o Inda Costa, de ter lá, falou a verdade, porra. Não pense que eu sou um grande fã do Inda Costa, não. Ele já falou muito besteira no passado. Tá certo? Mas, né? E ainda estou pensando aqui se vou votar no Zé Serra ou não. Não sei. Não sei. Tá certo? Porque, para, né, anos atrás, para votar no FHC, eu tive que tomar uma dúzia de engolve. Tá certo? Agora eu vou ter que tomar, meu filho, acho que injeção de morfina para poder votar no Zé Serra, tá entendendo? Né? Os caras me tocam morfina, me carregam na maca, eu chego lá, meto, aperto os botãozinhos, né? E não adianta apertar, porque você aperta Zé Serra, aparece Dilma, tá certo? Mas em todo caso, vale a intenção. Então, estou pensando aqui se voto no Zé Serra, tá certo? Mas o que o Indo da Costa mostrou, que no fim das contas é um homem honrado, pô, fala a verdade. Então, ele que não se deixa intimidar. Porque no Brasil de hoje, as pessoas têm medo de tudo, é tudo cagão. Um dia telefona um rapaz aqui dizendo, não, eu não posso falar certas coisas porque eu estou no serviço diplomático, daí eles vão me ferrar. Daí eu perguntei, o que eles vão fazer com você? Eles vão te matar? Não. Eles vão te bater? Não. Eles vão tirar seu emprego? Não. O que eles vão fazer? Ah, vou me mandar para a Zâmbia. Eu digo, porra, queria eu estar na Zâmbia com um salário de secretário de embaixada, de conselheiro de embaixada. Que na, se você vier para Washington, meu filho, você vai ter que trabalhar, você está entendendo? Se for para Washington, para Londres, você vai ter que trabalhar. Agora, na Zâmbia, você não vai fazer porra nenhuma. Tu vai ficar vendo aquelas neguinhas peladas na rua o dia inteiro, tá certo? E, então, você tem o tempo todo. É verdade que lá tem a dose de AIDS é alta, então é perigoso. Tá certo? Mas, olha, o máximo de atividade que você pode ter lá é atividade erótica, entendeu? Ou então, se você tem, ó, como você quer estudar, é a grande oportunidade. Você ser secretário ou conselheiro de embaixada na Zâmbia, na Serra Leoa. Olha que maravilha. Por que, que não me oferecem? Tá certo? Eu aceito. Né? Então, o rapaz com medo de ser mandado para a Zâmbia. Ora, puta que... É dessas coisas que brasileiro tem medo. Ah, eu não posso dizer certas coisas, senão vou falar mal de mim, vou me olhar feio. Olha feio, o sujeito caga, você sente a massa fecal escorrendo por dentro da calça do sujeito, ao simples fato de olhar feio. Isso é o Brasil de hoje. Ai, meu Deus do céu. Eu já disse para vocês, eu só não tenho vergonha de ser brasileiro porque eu não tenho culpa. Eu já falei, eu sou um pobre espermatozoide português que foi atirado a uma distância transoceânica e foi cair aí. Ou então alguém chegou pro meu tetravô, sei lá, e disse, ah, vamos pra América, vamos pra América. O desgraçado foi pra América do Sul, pensando que é América. Puta merda! Né? Então, isso não quer dizer que o Brasil não tenha sido um grande país em certos momentos e não tivesse, né, aquele negócio de Brasil grande, Brasil país do futuro. Você não pode esquecer o seguinte, o sujeito que escreveu o livro Brasil país do futuro, ele estourou os miolos. Então, por aí você vê o futuro. Né? Quer dizer, ele fez um comentário, né, às suas profecias. Pau! Estoura os miolos. Tá certo? Então foi Stefan Zweig. Stefan Zweig, excelente escritor. Né? Não tão grande escritor, mas um escritor excelente. E não se pode dizer que não escreveu pelo menos uma pequena obra-prima, que é o conto, a novela Amok. Né? Então, daqui muitos séculos ainda se ouvirá falar de Stefan Zweig por causa desse texto curtinho. E o Brasil, país do futuro, ninguém mais vai nem ler. Ó, faça aqui uma profecia. No futuro, ninguém lerá o Brasil, país do futuro. Por quê? Porque já ninguém lê. O futuro já passou, já acabou, já foi para as picas, Stefan Zweig já estourou os miolos, né? E não se fala mais nisso, tá certo? Mas, quando Stefan Zweig disse que era o país do futuro, havia razões para dizer isso. Porque era uma cultura que estava crescendo. Era uma coisa pujante, você via a força daqui. Agora acabou tudo, meu filho. Quando acaba a vida intelectual superior num país, o país acabou. Vocês precisam entender isso. O brasileiro pensa que é tudo uma questão de dinheiro. Acha que os americanos são grandes porque têm dinheiro. Mas como é que eles ganharam o dinheiro? Como é que eles ficaram ricos? Hein? Eles ficaram ricos arriscando a vida, os bens, a liberdade e a honra. Dando seus bens, sua vida, sua família. Você está entendendo? Tudo. Pela causa da grandeza do país e da liberdade. Foi assim que o país se tornou grande. Estuda a história da Guerra Civil Americana, você vai ver, assim, é uma pletora de heroísmo dos dois lados. Você não sabe qual você deve admirar mais. Porque, não, olha, vou dizer para vocês, em todo aquele negócio, não tinha um filho da puta. Né? Só tinha homens de grande valor. Você vê, os generais que comandaram aquele negócio, era um negócio impressionante. Tanto no norte quanto no sul. Homens de cultura, homens sábios, homens religiosos, homens que tinham moral. É uma coisa que você, sabe, você sente o coração bater quando você lê a história desses caras, entendeu? Né? Agora, foi isto que fez a grandeza americana. Não foi, a sacana aqui também tem, sempre teve. Não teve um filho da puta chamado Roosevelt, que foi presidente dessa porra, só para entregar metade da Europa para a União Soviética? É engraçado porque tem agora aqui um livro que eu recomendo para vocês. The Chief Culprit. O, né, o culpado principal. Né? Tem aquela tese do sociólogo alemão, mas eu esqueci o nome do cara, estou ficando velho, puta merda. De que a Segunda Guerra aconteceu porque Stalin tinha planejado tudo, tá certo? E ele estava com tudo montado para atacar a Alemanha. E o plano é o seguinte, extinguir até o último alemão. Presta atenção. Né? Mas o cara enunciou isso como uma tese. Agora é o seguinte, depois começou a aparecer livro atrás de livro, que desenterra os documentos que está lá no arquivo do Partido Comunista, da KGB, do Caralho A4, né? E mostra que aquilo era exatamente assim. Então saiu o livro aqui do Victor Suvorov, Victor com K, V-I-K-T-O-R, Suvorov, S-U-V-O-R-O-V, The Chief Culprit. Esse cara, ele trabalhava no Serviço de Informação Militar, tinha acesso, portanto, a todos os mapas, essa coisa toda. E ele, né, se fazendo de Miguel, que estava lá estudando a história da Segunda Guerra, conseguiu pegar todos os mapas, todos os planos de ataque, etc, etc, e viu que estava já montada a guerra de extermínio contra a Alemanha. E a coisa chegou na orelha do Hitler, o Hitler falou, pô, então vamos tomar providência, vamos atacar antes que eles ataquem. E foi exatamente assim. Outra coisa, pior, né? O Stalin tinha o plano de usar os nazistas como, ele dizia, navio quebra-gelo. Então eles vão na frente, destroem tudo, depois a gente vem atrás e pega. Né? Eles ganham e nós levamos. Então o que ele fez? Alimentou o regime nazista, dava dinheiro, dava assistência técnica, deixaram os alemães formar um exército clandestino dentro do território soviético. Veja, isso é coisa de mãe para filho, não é nem de pai para filho, é de mãe para filho. Então alimentaram aquela porra que, se não fosse isso, o Hitler jamais passaria de vereador, você está entendendo? Teria importância, vamos dizer, de um demagogo de província. O Stalin transformou o Hitler no comandante de uma máquina militar atemorizante. Ele fez o Hitler, porra. E depois que o Hitler ocupou lá metade da Europa, daí o Stalin falou, então agora está na hora da gente pegar. Ele já ganhou, está na hora da gente ir lá tomar dele. E estava aprontando, estava tudo certinho, quando daí o Hitler decidiu se antecipar e atacou a União Soviética. Então, recomendo muito esse livro. Tem alguém na linha, quem é?
1: Alô?
0: Alô, quem é?
1: Alô, Olavo?
0: Eu?
1: É o Marcos de Minas Gerais, tudo bem?
0: Marcos, tudo bem?
1: Tudo bem. Olavo, eu queria te fazer uma pergunta. Eu não sei se o senhor conhece, se o senhor tem uma opinião a respeito da Associação Arautos do Evangelho. Eu gostaria de saber o que, que o senhor acha, se o senhor os conhece.
0: Não sei nada. Não sei absolutamente nada. A única coisa que eu sei deles, uma vez eu ouvi a banda deles tocando no aeroporto. Isso é 10 anos atrás. É só isso que eu sei. Não tenho nenhum conflito para dar.
1: Porque eu não sei se o senhor sabe, a gente tem uma ligação com o professor Clínico Reis de Oliveira. Me parece que a inspiração fundamental deles é do livro Revolução e Contra-Revolução.
0: Olha, nesse livro tem algumas ideias muito boas. Até agora, eu acho que o pessoal da TFP infla demais a importância e a genialidade do Plínio. Tá vendo?
1: Mas aí que é a questão, Olavo. Os Arautos e a TFP não combinam.
0: Então, deve ter sido,
1: eles
0: talvez, aquela famosa dissidência que deu um golpe lá na TFP. Ah, é isso mesmo. Então, esse pessoal está ligado à dissidência. Alguém lá, um bom filha da puta, né, descobriu um jeito de tomar todos os bens da TFP. E com esse dinheiro montou esse outro treco aí. Tá certo?
1: Os Arautos do Evangelho?
0: Então, isso é. Quer dizer, não sei se é exatamente essa organização, mas tem que montar.
1: Não, tudo bem. Só finalizando também, um detalhe a respeito dele. Toda a turminha do Vaticano adora os Arautos, eles apoiam e tudo mais. E por um lado, parece uma coisa boa e a gente ouve falar tanta...
0: Olha, eu vou dizer um negócio. Pra que tanta associação, tanto grupo, tanta instituição? É um negócio impressionante. Olha aqui, meu filho. Eu não pertenço a nenhuma organização desse mundo, a não ser aquela que eu mesmo fundei, que é o Seminário de Filosofia. Pertenço também à Santa Madre Igreja pelo batismo e pela graça. Não porque eu tenha assinado alguma ficha lá e prometido puxar saco de bispo. Eu não faço, nem a isso eu pertenço. Não, eu pertenço à Igreja Católica, mas a nenhuma organização católica. E se vier me oferecer para entrar, eu mando tomar no cu. Ah, você quer entrar no não sei o quê? Vai tomar no cu. Você quer entrar no Opus Dei? Vai tomar no cu. Você quer entrar na maçonaria? Vai tomar no cu. Você quer entrar no Arauto do Evangelho? Vai tomar no cu. Você quer entrar na TFP? Vai tomar no cu. Você quer entrar no Força Solidária? Vai tomar no cu. Eu não entro em nada. Eu me reservo o direito de apoiar atos concretos de pessoas concretas quando eu acho que elas estão certas. Agora, se você está lá na organização, você tem que aprovar sempre. Façam eles o que fizerem. Então, quando eles estão fazendo a coisa certa, você vai ter que aplaudir. Quando fizer a coisa errada, também vai ter que aplaudir. Então, para que pertencer a essas merdas, pergunto eu. Eu sei, te respondo por quê. Pertence porque são pessoas que não têm dois culhão no meio das pernas e precisa ter uma organização por trás para protegê-los. É isto. É isso. É uma vergonha esse negócio. A pessoa não sabe estar sozinha, desfrutar da sua liberdade. Não sabe ter, vamos dizer, ter a sua visão pessoal das coisas e dizer com toda sinceridade. Né?
1: Assim,
0: é você para dizer
1: lá,
0: isso. Eu sou o sujeito que disse isso. Ponto final. Não precisa mais autoridade nenhuma. Se bem que eu afirmo, quem diz que 2 mais 2 é 4, diz isso com a autoridade divina. Quem diz que vaca dá leite e não bota ovo, diz isso com a autoridade divina. Né? Porque é a própria realidade. Quem fez a realidade foi Deus.
1: Olá, só eles dizem que lá nos Arautos tem um protocolo até para lavar as mãos, tem composição para dormir.
0: Deve ter outro para limpar a bunda também, né? Eu conheço, né, organizações, não são cristãs, mas onde você recebe instruções como limpar a bunda. E tem uma outra, que eu me lembro, que era pequenininha, mas existia isso no Rio de Janeiro, onde o guru ensinava que não podia limpar a bunda. Porque se o seu cocô saiu em forma líquida e sujou o seu orifício, é porque você está em desarmonia. Então a prova da harmonia é jamais limpar o cu. O cara ensinava isso, porra! É possível. Olha aqui, aqui que as pessoas se submetem no desejo de ter um guru, de ter um chefe, de ter companheiros, né, de organização, para sentir-se protegido. Olha aqui que se submete. Meu Deus do céu!
1: Tá bem. Então, vou te dar uma informação também.
0: Todas essas organizações são perfeitamente respeitáveis em si mesmas. Mas cá para mim, não é para mim. Não é para mim. Para mim não serve. Né?
1: A igreja brasileira, lá, ela não gosta dos arautos. De fato, nós, isso é muito claro. Os bichos de todo... Todo clero brasileiro não gosta dos arautos.
0: Se os arautos, essa turminha que deu o golpe lá dentro da TFP, então isso é um bando de filha da puta, porque isso não é coisa que se faça. Você está entendendo? Quer dizer, tomar os bens dos outros dessa maneira por um truque jurídico, o que, que é isso? Articular, na época diz que foi articulado com a Arquidiocese de São Paulo, não sei, não lembro direito também. Não tenho memória para guardar tudo na cabeça. Mas então é isso, Marcos.
1: Tá bem, muito obrigado, Alain. Um abraço.
0: Obrigado,
1: tchau, tchau.
0: Obrigado. Agora aqui, eu vejo aqui dois bispos, o bispo de Guarulhos, São Paulo, né, e o Dom Luiz Gonzaga Bergonzini, e o bispo de Jequié, na Bahia, Dom Cristiano Kraft, estão descendo o cacete nessa coisa de plebiscito para limitar o tamanho das fazendas. Porque se for limitar o tamanho das fazendas, tem que limitar o tamanho do MST, que já é uma ola latifundiária do país. Porque o MST não tem a propriedade legal, porque o MST nem mesmo existe legalmente. E, no entanto, ele tem o controle total da propriedade. Não só da propriedade, como o controle de quem está dentro da propriedade. Eu vi lá no Rio Grande do Sul o depoimento do rapaz que contrariou a turma do MST. O que, é que a turma do MST fez? Amarrou ele numa árvore e estuprou a mulher dele na frente dele. Está lá o depoimento gravado na Associação dos Agricultores do Rio Grande do Sul, com fotografia do cara e tudo. Eu vi isso, faz tempo já que eu vi isso. O que aconteceu para o MST? Nada, o MST pode. As mulheres do que estão dando MST é para o MST comer, porra. Né? É propriedade rural. Né? Então, eles querem tudo, meu filho. Querem propriedade rural, propriedade anal, propriedade vaginal, propriedade oral. Cuidado, porra! Você desobedece, eles comem sua mulher na sua frente, pô. Olha só. E ainda, essa gente vem falar de moral, quer pregar moral. Ah, vamos pra merda, porra. Então, esse negócio de dividir fazenda, eu já falei pra você. Eles vêm com um argumento absurdo. Eles dizem, a pequena propriedade já produz a maior parte do que se consome no Brasil. 87% do feijão, 90% da mandioca, patati, patatá. Ah, é, meus filhos? Mas se é assim, por que você quer aumentar o número de propriedades rurais, pequenas propriedades? Que absurdo! Se elas já produzem tudo que se come, elas vão produzir o excedente.

Mas eu garanto que eles são os cagões, porque eu já enfrentei esse João Pedro Stedley e o auditório inteiro do MST, provei que eram tudo um bando de cagão. Tá certo? Ai, ai, ai. Agora, aqui essa semana, o do Mário Augusto Jacob Skins publicou um artigo chamado O Ouro de Washington. Ele está falando mal da imprensa, mídia conservadora. Né? É gozado que o pessoal da esquerda, eles, ao mesmo tempo, eles comandam a mídia, esse poder total sobre a mídia. Poder total, veja, ao ponto de conseguir ocultar durante 16 anos em todos os jornais, rádio, canais de televisão e estação de rádio, em todos, conseguiram ocultar a existência do Foro de São Paulo. E ainda estão ocultando essa parceria PT-FARC. Tá certo? Então, eles têm o poder total, mas ao mesmo tempo, eles criam uns blogs assim, e se fingem de nanicos. São nanicos, são marginais, são excluídos da grande mídia, coitadinhos. Então vê aqui o Mário Augusto Jacobski se fazendo de nanico, se fazendo excluído, né? Mas o homem é diretor da ABI. Quer dizer, a ABI é o suprassumo do establishment jornalístico. Ele é diretor da ABI, quer dizer, o homem está no topo da cadeia alimentar jornalística e se fazendo de coitadinho excluído da maldita imprensa conservadora. Quer dizer, a posição existencial do juiz é falsa. Falta, olha, está escrito, hein? Já vem com rótulo na testa. Sou vigarista, sou mentiroso, sou farsante. Já vem assim. E daí o que ele escreve é coerente com a sua forma de existência. Ele diz aqui, a imprensa conservadora ocultou do povo brasileiro a informação oficial de que três entidades estadunidenses, né, Fundação Pan-Americana para o Desenvolvimento, Freedom House e Agência de Desenvolvimento Internacional dos Estados Unidos, o USAID, deram 4 milhões de dólares para empresas jornalísticas da Venezuela, com o objetivo canalha de desestabilizar o governo Chávez. 4 milhões, e Deus aí, esses 4 milhões de dólares distribuídos em 2 anos. Quer dizer, dá mais ou menos 160 mil dólares por mês. Isso aí, meu filho, não é metade da folha de pagamento da Globo. É? Metade. Eu acho que não é um déficit. É? E, no entanto, veja o seguinte. Para obter 4 milhões de dólares, sabe o que você faz? Você divide por 7.250 os 29 bilhões e meio de dólares que nesse mesmo período de 2 anos, Hugo Chávez espalhou para jornalista, para movimento político, para ONG, no mundo inteiro. 29 bilhões e meio em 2 anos. É? Agora, isso aí, eu digo, essa soma nunca foi publicada pela mídia brasileira. E o seu Mário Augusto, né? Também não abriu o bico. Isso não escandaliza ele. Quer dizer, Hugo Chávez distribuir dinheiro que não é dele, dinheiro que é tirado do trabalhador venezuelano, roubado do trabalhador venezuelano, está lá na merda, e distribuído a rodo, tá certo? Para corromper todo mundo, tá certo? Ah, isso aí não é escândalo. Mas daí, olha, para juntar os 4 milhões de dólares em dois anos, precisa juntar 3 entidades americanas. Então, o que é isso aí? Isso é bolsa de estudo, isso aí. São contribuições para várias causas. E ninguém no mundo é maluco de achar que você pode desestabilizar um regime com 4 milhões de dólares. Sobretudo um regime que tem 29 bilhões e meio para distribuir para o mundo. Você vê, só o orçamento oficial daquele filme da bosta do Oliver Stone, puxando o saco do Hugo Chávez, o orçamento oficial, o orçamento, confesso, não estou falando por bar do pano, estou esquecendo que entrou por bar do pano, é 2 milhões de dólares. Quer dizer, só um cara para fazer um filme, ele já tem metade desse dinheiro aí. Agora você vai dizer que o imperialismo Yankee quer desestabilizar um governo com 4 milhões de dólares? Ô, Mário Augusto, vai chupar uma pica, rapaz. Olha, eu já chamei esse cara de mentiroso e burro. Está lá, pode procurar no meu site o artigo Mário Augusto Jacobski, 2 pontos, mentiroso e burro. Publicado no Mídia Sem Máscara em 1º de novembro de 2005. Né? Porque esse filho da puta disse que estava me processando na 47ª Vara Civil do Rio de Janeiro, porque eu tinha chamado ele de agente secreto a serviço de Cuba. Ainda botava A com crase. Ó, o cara é jornalista e escreve A com agente secreto a serviço com crase. Ah, vai tomar no cu, porra. Né? E daí, aproveitava, ele dizia o seguinte, que eu não era jornalista profissional. Eu só usei

0: devidamente esse título até 2003, quando fui desmascarado e desisti do embuste. É? Então, dou aqui o número do meu registro, etc, etc. Daí diz que eu não sou correspondente de nenhum jornal brasileiro nos Estados Unidos, portanto, que eu estou aqui por algum motivo sinistro. Daí tá lá, tem aqui o contrato assinado com o seu Moisés Rabinovich, diretor de redação de Diário. Em suma, ele põe lá 5 mentiras canalha contra mim. E mais ainda, diz que eu o chamei de agente secreto. Não, chamei de agente de influência, que é outra coisa. De capacidade para ser agente secreto, ele jamais teria. Agente de influência, qualquer tagarela pode ser, meu filho. Você está entendendo? Foi isso que eu disse, que você é, isso é o que você realmente é. Né? Mais adiante, no artigo, olha o que diz o desgraçado aqui. E depois eu vou até escrever um artigo sobre isso, explicando melhorzinho. Mas é isso aí. Agora não tem mais ouro de Moscou, de Pesquinho, qualquer outra capital de país socialista, como informava entre os jornalões na época da Guerra Fria. Quer dizer, como não tem mais? Sempre teve e continua tendo, meu Deus do céu. O que que você acha que são esses enormes investimentos chineses no Brasil? Hein? O que que você acha que são esses investimentos russos? Através de testa de ferro espanhóis. O que, que você acha que é? É? Esse dinheiro não corrompe ninguém, não? Ora, porra! E parar de... E outra coisa, o dinheiro do imperialismo, o dinheiro do Jorge Soros que vai para aí, o dinheiro da Fundação Ford que vai para aí, o dinheiro da Fundação MacArthur que vai por aí, o dinheiro do Rockefeller que vai para aí, isso tudo vai para o bolso da esquerda, porra! Quer dizer, você quer tá querendo dar a ideia de que o Estado americano é um órgão a serviço do imperialismo? Não, meu filho, é a serviço de vocês, seus filhos da puta. Você ainda fica dizendo, olha, tá vendo? Ele deu 4 milhões de dólares pro cara. Pra nós só deu 300 bilhões. Ah, vai pra merda, rapaz. Pô, eu sim prometo, se eu encontrar você na rua, Mário Augusto, eu cuspo em você. Eu, não, não vou cuspir, não. Cuspe serve para grudar selo, pô, não vou desperdiçar meu custo com você. Né? Ó, te concedo a honra de um arroto, tá bem? Né? Passo perto do Mário Augusto Jacobi que diz. Pronto, isso é tudo, that's all. Agora, aqui eu tenho uns avisos que eu estava esquecendo. Alguém me pergunta aqui se ainda dá para entrar no seminário de filosofia. É claro que dá, o seminário de filosofia, todo o material dele é gravado, é arquivado, e a pessoa que entra, ela vai acompanhando as aulas atuais e, ao mesmo tempo, vai refazendo o trajeto desde a primeira aula. Cada vez que eu abro a minha boca nas aulas do seminário, eu estou levando em conta essas duas coisas, que estou falando para pessoas que assistiram todas as aulas e, ao mesmo tempo, estou falando para pessoas que chegaram agora. Quer dizer, é uma acrobacia que a gente tem que fazer, mas eu faço. Então, qualquer pessoa pode entrar a qualquer momento, com o compromisso de que, além das aulas atuais, ela vai assistir às aulas desde a primeira pelas gravações. É só isso, não é tão difícil a coisa. Né? Mas ainda, de tempos em tempos, eu faço um reajuste do itinerário para poder absorver as novas pessoas que estão chegando. O curso foi todo arquitetado para isso. Como, aliás, era o mesmo processo que eu usava no seminário, antigo seminário, Seminário de Filosofia, quando era dado no Rio e São Paulo, e se chamava Seminário Permanente de Filosofia e Humanidade. Eu chamava Seminário Permanente por causa disso, porque estava sempre continuando, você podia entrar em qualquer ponto. Só que naquela época nós não conseguíamos ter, vamos dizer, o registro completo de tudo que ia sendo dado. O registro era meio fragmentário, mas agora está tudo registradinho da primeira à última aula. Não só o texto das aulas, não só a gravação das aulas em vídeo, em áudio, mas também o material escrito que eu uso lá, está à disposição, está tudo no site. Tudo. Você se inscreve no seminário, você tem tudo isso de uma vez. Aliás, essa semana tem que fazer outra gravação lá para a página do seminário, não para o curso. Né? Também queria agradecer aqui, tardiamente, ao Carlos Germani e outros que me enviaram a matéria do jornal O Tempo, que eu comentei na semana passada. Né? Às vezes eu não dou o nome da pessoa porque eu não sei se é para dar, se não é para dar. Tá entendendo? Tem uma pessoa que pede para não falar, né? Outro que não pede, mas não sei. Aqui. Obrigadão. Né? Agora, para vocês não pensar que só o Brasil que está na merda, olha aqui essa semana. Na Universidade de Illinois, o professor Ken Howell foi demitido como professor, ele era professor de pensamento católico moderno, porque em privado ele disse que concorda com a igreja que o homossexualismo é um pecado. Ele disse isso em privado. Hã? Ele não disse nem na carta. Era para gritar na carta: olha, a igreja diz isto. Hã? É o que a igreja diz, meu Deus do céu. Quer dizer, o cara está lá para ensinar o pensamento católico, mas ele não pode ensinar o pensamento católico para respeito do homossexualismo, porque o homossexualismo é intocável, é sacrossanto. Olha, se disser assim, olha, você comer a mulher do próximo é pecado, aí isso pode falar. Mas você comer o próprio próximo não é pecado. Ué, como é que é possível? Né? Além disso, minha gente, a igreja católica não é nenhum bando de ingênuo, de imbecil, que pensa assim, que só por dizer que um negócio é pecado, vai extirpar aquilo da face da terra. Não, a igreja está convivendo com o pecado faz milênios. A especialidade da igreja, a igreja existe, você sabe para quê, desgraçado, que existe a igreja? É o seguinte, você faz um pecado e vai lá na igreja, confessa e você está absolvido. Você pega uma vez, duas vezes, três vezes, quantas vezes? O Cristo mesmo já respondeu, né? Quantas vezes devo perdoar o meu irmão? Sete vezes? Não, sete vezes 70. Tá certo? Então, a igreja tem paciência, tem tolerância, tem bondade. Ela conhece a fraqueza humana. Não está lá para perseguir ninguém. É claro que de vez em quando aparece algum bicho, perde a paciência. Tá certo? E quer então punir todos os pecadores, né? Achando que se ele os punir aqui na terra, eles podem ser, né, perdoados no além, o que não é absolutamente nada seguro. Quer dizer, o Lula faz toda essa putada aí da Farc, até eu chego lá, dou três tapas na cara dele, ele está absolvido? Está absolvido o caralho! Tá certo? Então, na própria igreja, né, diz que a absolvição não exime das penas temporais quando se trata de crime. Hein? Tem gente, teve lugares onde o homossexualismo é crime. Eu acho que uma coisa é de onda, sinceramente eu acho. E se você mandar o sujeito para cadeia porque ele cometeu a putaria lá com o vizinho, ora porra, o que, que é isso? Hein? Sobretudo se cometeu em privado, discretamente, lá, ele já vai ter os problemas de consciência dele, já vai sofrer, tá, né? Então, para que perseguir o cara dessa maneira? Eu sou contra. Além do mais, né? Tem uma época que o Júlio Severo achava que ele devia criminalizar o homossexual e falar: ah, é? Você pega todos os homossexuais e manda para um lugar que tá cheio de homem. Oh, meu Deus do céu! Assim não dá, porra. É? Então, na Romênia, quando eu estava lá no tempo do comunismo, é, homossexualismo era crime. Depois caiu o comunismo, mas continuou essa lei. Né? Nem por isso os romanos deixaram de dar. Você está entendendo? Não tinha muitos, não. Não tinha muitos viados na Romênia. Só vi dois lá, brasileiros. Tinha que ser, né? Tinha que ser. Já contei para vocês o dia que eu desembarquei na França e o motorista disse: o senhor permite desviar aqui o caminho um pouquinho? Eu falei: pois não, não vou cobrar nada, não. É só para mostrar para o senhor uma coisa. Pensei que ele ia me mostrar uma coisa maravilhosa, né? Algum ponto turístico de atração, uma obra de arte. Chegou lá, passando pelo Bois de Boulogne, tem um monte de traveco. Ele disse: olha, tá vendo aí? Tudo seus patrícios. Tá vendo só? A gente tem que engolir essa. Agora, o professor tal do Ken Howell, né, não pode, ele não pode declarar um artigo da sua fé, nem mesmo em privado. Claro, a universidade está sendo agora processada por uma entidade católica aqui, chamada Public Advocate. E eu acho que ela vai, no fim das contas, vai se dar mal, porque isso é um abuso. Aqui nos Estados Unidos, às vezes, a justiça funciona. Alô, quem é? Tem alguém na linha aí?
1: Alô, é Rodolfo de Petrópolis?
0: Opa!
1: Alô?
0: Tudo bem, Rodolfo?
1: Oi, tudo bem? Eu queria fazer uma pergunta sobre o caso das tribos indígenas da Amazônia, onde os bebês que nascem com alguma condição indesejada são enterrados vivos. Eu queria saber se o senhor concorda.
0: É um negócio incrível. Quer dizer que aí você tem uma contradição. Quer dizer, por um lado você tem os direitos humanos e por outro lado você tem os direitos culturais. Direitos culturais que só os índios têm. Porque eu, por exemplo, eu fui criado numa família católica, tá certo? Depois me afastei um tempo, mas assim, não totalmente. Depois voltei para a igreja e então aderi a ela de coração, né? Às vezes só de coração, porque nos atos eu não, às vezes não consigo, faço muita merda, tá certo? Mas espero que Nosso Senhor me perdoe. E aliás, estou na igreja precisamente por isso, né? Se eu tivesse absolvido sem pecado, o que eu ia fazer na igreja? Porra, né? Então, eu não posso praticar a minha cultura. Mas o índio pode, a cultura dele é sacrossanto. Ele quer matar os bebês? Ah, isso é um direito intocável, sacrossanto. E vai lá funar, governo, tudo para defender o direito do cara a matar os bebês. Fala, ora, pega a tradição cultural dele, manda a merda. A tradição, caralho, esse bebê nasceu aqui, é um cidadãozinho brasileiro, tá certo? É uma alma imortal, nós não podemos tocar num fio de cabelo desse bebê, se tiver cabelo, porque é um bebê que nasce careca. Não podemos tocar na criança, não podemos fazer nada contra ela, tá certo? A criança tem, o direito da criança à vida tem que ser defendido com a nossa própria vida. Vale a pena você morrer para defender uma criança. Por quê? Porque você já está adulto ou está velho, já vai para merda mesmo, e a criança está apenas começando. Então, quer saber? Esses índios que vão tomar nos seus cu.
1: O que eu queria saber é se o senhor concorda que todo homem primitivo deveria se integrar na civilização, mesmo que esta integração tenha como resultado a extinção de todas as culturas indígenas no mundo.
0: Não existe homem primitivo. Não existe isto. Todas as culturas são de uma complexidade imensa. E o sujeito que é capaz de absorver a cultura nhambiquara está habilitado a absorver a alta cultura greco-latina, romano-germânica, euro-americana, está habilitado, tanto que fazem isso. Índio vive saindo da tribo, vai estudar em Oxford, porra. Qual é a dificuldade? Tem dificuldade nenhuma. Agora, você não deve ser obrigado a assimilar nada. Porque se fosse obrigar as pessoas a aprender, eu primeiro tinha que pegar esses ministros do governo Lula, mandar tudo isso para a escola de volta. Entendeu? Então, não se pode obrigar ninguém a aprender nada, mas se deve colocar à disposição do cara. Se ele quiser aprender, ele aprende. Agora, se ele não quiser, então ele que se foda, porra. Agora, o fato é o seguinte, você está numa sociedade maior que é determinada por certos cânones civilizacionais que não são precisamente os seus. Mas são os de quem, hein? Por exemplo, eu, quando nasci, que cultura tinha eu? Nenhuma. Hã? Então os cânones da cultura em volta também não servem, também não eram os meus. E eu tive que aprender. Então não se deve ter dó, não. O cara que aprenda ou concorde em se fuder. Por exemplo, se você não quer aprender, né, a ler e escrever, não aprenda. Aí você não tem emprego, você vai se ferrar, vai ter que viver dinheiro público. Tá certo? E você não vai nem poder escrever o seu próprio requerimento pedindo dinheiro público. Aí você vai pedir para o cara do MST. Ele pede dinheiro público para você e já leva a comissão de 99%. Tá certo? Agora, eu não acredito nesses índios, porra. Você vê os índios, estão tudo com tanga de plástico, tá? Comprado no supermercado, tá entendendo? Isso é tudo uma palhaçada. Outra coisa, eu estive lá em Roraima, eu cheguei lá, só tinha índio. Todo mundo com cara de índio, porra. Né? Mas como eles não estavam de tanga de plástico, eles estavam vestidos de calça e moravam na cidade, então eles não eram mais índios, não tinha mais direito dos índios. Os caras se queixavam, porra, cheio de direito de índio aí, mas nós também somos índio, porra. Digo, não adianta nada ser índio, meu filho, porque ser índio não é uma questão de nascimento, tá certo? É uma questão de você ser assim nomeado pelo governo. O governo define você como índio, você passa a ser índio. Isso é que nem esse negócio racial. O governo decreta que você pertence, né, à minoria, e à minoria oprimida, e te dá lá uma cota na universidade, um dinheiro, um terreno, etc, etc. Chega lá, o negro, 2 metros, né? Louro de olho azul. Como é seu nome? Helmut Schmidt. Qual é sua raça? Eu sou afro-brasileiro. Eita, nós.
1: Tá ok, obrigado, Olavo.
0: Obrigado, eu. Então, vamos em frente. Olha aqui, agora um negócio impressionante. Que a operadora Oi adotou um programa que rastreia tudo que os seus clientes de banda larga fazem na internet. O que é isto, porra? Hã? É o Big Brother? Então, se a UE adotar mesmo isso, corte, simples, corte a o seu contrato com a Oi. Simples. Não quer que ele saiba o que você está fazendo? Você está vendo lá site de mulher pelada, que é, não vem dizer que você não olha, porque 84% da circulação na internet é mulher pelada. Mulher não, às vezes é homem pelado, aqueles homens peludos, né, enorme, né, que os caras acham que tem um sex appeal formidável, né. Sei lá, o Mike Tyson pelado, né, os caras acham uma maravilha, né. E o Lula pelado ainda não tem, mas com o progresso da ciência, um dia terá, né. E tem gente que vai achar ótimo, né. Então, 84% da circulação, então assim, 84% das probabilidades é que você tenha olhado mulher pelada pelo menos uma vez na vida. Eu confesso que eu já olhei, não uma, várias vezes, né? A minha mulher me via aqui, ela ria da minha cara, né? Mas agora já parei com isso, mas eu já vi muita mulher pelada, entendeu? Agora eu só vejo quando elas aparecem, assim, por conta própria. Mas a gente fica vendo mulher pelada e não quer que a Oi saiba, né? Então, ó, por exemplo, eu não tenho nenhum problema de contar para minha mulher o que eu fiz, né? Ela tem paciência comigo, né? Mas tem cara que não quer, né? Tá lá a mulher com o pó de macarrão, né? A mulher agressiva, perigosa, ele, não quero apanhar. Então, esconde. Você tem o direito de esconder, meu Deus do céu. Privacidade é privacidade. Aliás, o direito de privacidade é justamente para você fazer o que você não quer contar para os outros. Não é isso? Se quisesse contar, contaria como eu estou contando aqui, porra. Então, isso aí, é, vamos dizer, é um abuso. E agora eles sempre inventam pretextos, né, lindos, pretextos humanitários para fazer isso. Isso aí é para ajudar você, é para facilitar. Quando você entra no, na internet, já aparece lá todos os links do que você costuma ver, né? Puta merda, né? Alô?
2: Oi.
0: Oi.
2: Alô, o Hernani?
0: Quem é?
2: Olavo, é o Hernani de Belo Horizonte.
0: Quem é?
2: Tudo bem, Olavo? É o Hernani de Belo Horizonte.
0: Hernani, tudo bem?
2: Tudo bem. Olha só. E há tempo que eu acompanho o seu programa e tenho aprendido muitas coisas. E eu lendo um artigo seu há pouco tempo sobre a leitura da Bíblia, eu comecei a ler alguma coisa da Bíblia, mas eu não consigo fazer aquele exercício que você indica nesse seu artigo, né, de tentar examinar a própria vida e ver algumas coisas que aparecem nos textos sagrados. Eu queria que você me desse um exemplo de como você fazia isso quando você estava lendo a Bíblia. Porque eu sou muito burro, eu não consigo fazer esse exercício. Ok?
0: Não, mas é muito simples. Tá certo? Você, o pessoal quer interpretar a Bíblia. Eu digo, não, eu sugiro o método contrário. Você interpreta a sua vida, os acontecimentos da sua vida, por analogia com os acontecimentos da Bíblia. Tá certo? Por exemplo, você lê a história do profeta Jonas. Ele recebe uma missão divina. E o que ele faz? Ele pula fora, ele se esconde, ele fica com um cagaço. Você nunca fez isso, não?
2: Várias vezes.
0: Então, tá aí, é assim que se faz. Eu vivo fazendo essa porra, tá entendendo? Deus me manda um negócio, me mostra a coisa com a maior evidência claríssima. E no dia seguinte eu quero esquecer aquilo, porque se eu falar aquilo, vai pegar mal. Né? Então, eu sou o profeta Jonas, tô dando para trás, você tá entendendo? Nós todos fazemos isso. Então, assim, esses exemplos são claríssimos. Né? A história de Caim e Abel. Né?
2: Uhum.
0: O Gurdjieff, que era um bom filho da puta, mas ao mesmo tempo era um homem de grande gênio, ele diz o seguinte: como podemos amar nossos inimigos se não amamos sequer os nossos amigos? Né? Olha lá a história de Caim e Abel. É amar o inimigo como? Ele está matando o próprio irmão, porra. Né? Você nunca teve uma ideia assassina contra a sua sogra, por exemplo? Né? A gente vive tendo essas ideias. Fala, olha aí o Caim de novo. Tanto é assim que o grande, grande, grande psicólogo, psiquiatra, judeu húngaro, Lipotrondi, ele fez todo o sistema de psiquiatria, de diagnóstico, baseado no que ele chama complexo de Caim. Ele diz que o impulso maligno básico da humanidade não é o tal do complexo de Édipo. É o complexo de Caim. é o ódio que você tem ao seu irmão. Digo, olha, acertou na mosca. Hã? Então tá aí. A história de Caim, a história de Jonas, tem um monte de história que serve. Davi, a história de Davi, pô, que era um profeta, um homem santo, queria comer a mulher do próximo. E fez, mandou matar o próximo, entregou o cara pra morte. Né? Então você vê assim. Mesmo quando você está, vamos dizer, no auge da sua espiritualidade, você pode fazer uma cagada que nem essa que Davi fez, porra. Abraão, que era um homem santo, ele não chegou a fazer, mas pensou em fazer. Tá certo? Estava lá correndo perigo, pensou em oferecer a mulher para o outro comer, dizendo que era irmã dele, porque não podia saber que era a mulher dele. Né? Pensou em fazer isso, não chegou a fazer, mas pensou. Né?
2: Deixa eu perguntar. Em relação a isso, quando você constata isso, aí, eu reconheço, bom, eu também tenho pensamento dessa forma, já...
0: Você tem que continuar lendo a história e ver a solução dela. Qual foi a solução? Hã? No caso de Davi, né, sobreveio a desgraça a ele e a nação e ele aprendeu. Também no caso de Jonas, né? Jonas deu uma onda de azar em torno, né? Veja, quando você começa a dar azar para as pessoas, e isso acontece, né? Então, está aí a oportunidade de aprender. Você tem que rever a sua memória, dizer onde está o erro, onde foi que eu cometi a grande mentira para mim mesmo, porque mentir para si mesmo é mentir para Deus. Nós fazemos isso, porque nós somos fracos. Então, a nossa solução é voltar à memória, né? E fazer o quê? A confissão, o exame de consciência. Foi aqui que eu menti, aqui eu fui infiel, aos meus valores, aos meus ideais, a tudo aquilo que eu sei, tudo aquilo que acredito. Porque fé, meu filho, não é acreditar numa coisa que você não sabe, é acreditar no que você sabe. É? Às vezes você não pode provar para os outros, mas você, por dentro, você sabe. Tá certo? Então, reconquistar a sua verdade interior. Isso pode ser dolorido e humilhante, mas ninguém vai ver. É uma coisa que só você sabe. A igreja pode te ajudar, você vai na confissão também, né? O padre te ajuda. Né? Infelizmente, nem todo padre é que nem o padre Pio, que você chegava lá e ele te contava os seus pecados. Ah, queria eu. Ah, como eu queria. Né? Os meus pecados são tantos que eu não consigo lembrar. Né?
2: Tá certo, Olavo.
0: Então é
2: eu
0: isso.
2: Eu agradeço muito a orientação.
0: Esse é o processo da cura interior, você reconquistar a sua liberdade, reconquistar a sua honra, você está entendendo? Reconquistar... O respeito que você tem que ter por si mesmo, tudo isso você reconquista através do quê? Da confissão interior que você faz para Deus, que pode depois ser sacramentada no confessionário para o padre. Mas que nem sempre é possível você fazer isso. Durante muito tempo, por exemplo, ouvir o que os padres falavam, será que eu vou confessar meus pecados para esse filho da puta aí, que eu nem sei se a ordenação sacerdotal dele é válida? Eu não. Eu vou esperar um padre que eu confio. Daí apareceu o padre Paulo. Oh, graças a Deus. Abençoado, padre Paulo.
2: Eu acompanho o padre Paulo também. Olavo, muito obrigado aí pela orientação. E eu vou continuar surgindo dúvidas. Ligo de novo para fazer novas perguntas, tá bom?
0: Tá muito bom.
2: Fica com Deus.
0: Você também.
2: Amém, abraço.
0: O nosso tempo acabou? Então, tinha mais um monte de coisa. Atenção, olha, quem quiser se inscrever no curso online, ainda dá tempo. www.seminariodefilosofia.org/inscrição. Aliás, inscrição. Tá bom? Então, até a semana que vem, muito obrigado.

0: meus amigos, estamos aqui de volta. Como sempre, começamos invocando a Santíssima Virgem Maria, Santo Padre Pio de Pietrelcina, para que roguem a Deus que nenhuma injustiça se cometa nesse programa. Aqui eu queria dar dois avisos. O primeiro é que o Centro Cultural Mirador, em Porto Alegre, a partir do dia 17 de janeiro, toda terça e quinta, às 19 horas, vai realizar uma seleção de 10 aulas do meu curso de História Essencial da Filosofia, para uma revisão, para quem já assistiu, e para dar uma visão geral sintética para quem ainda não assistiu o curso. Para mais informações, pelo telefone 051-3024-7275, com Wilson Chagas Júnior. Também pode ser pelo e-mail wilsonchagasjunior@gmail.com. Também queria pedir aos meus ouvintes que contribuíssem para o site Nota Latina, que vem prestando há anos um serviço extremamente relevante, que é a única fonte de informações fidedignas a respeito do que se passa na política latino-americana. A Graça Salgueiro vem realizando esse trabalho há muitos anos, sem nenhum patrocinador, sem ajuda de ninguém, dependendo exclusivamente das contribuições dos seus leitores. Então eu peço que vocês vão lá e deem uma força. Tem lá um botãozinho para contribuições. Vão lá, apertem e deem o quanto puderem, né? Muito bem. E no Brasil vem algumas notícias assim. Bom, o que, que se pode esperar do Brasil se não essas coisas? Veja aqui, né? A 7ª Câmara Criminal do Tribunal de Justiça do Rio Grande do Sul confirmou a absolvição de um homem acusado de estuprar uma menina de 12 anos. Os desembargadores entenderam que não se poderia aplicar ao caso o chamado estupro de vulnerável, como disposto no Código Penal, uma vez que a menor não era mais virgem e que a relação sexual foi consensual e fruto da aliança afetiva. Na verdade, a vítima não disse que foi consensual e muito menos que foi baseado na aliança afetiva. Ela simplesmente, o depoimento dela foi ambíguo. Quer dizer, então não dava para saber se foi consensual ou não, e bastou essa dúvida para que o sujeito fosse absolvido. Isso eu estou dizendo para vocês há anos. A legalização da pedofilia é apenas uma questão de tempo no Brasil. Isto vai acontecer fatalmente. Preste atenção, quando eu digo para você que o negócio é fatal, é porque eu examinei, pensei, estudei, fiz as contas e vi que não tem jeito de ser de outra maneira. Eu lembro que, na última eleição no Brasil, né, havia aqui 12 especialistas, entre aspas, todos PhD, etc., foram consultados a respeito da eleição, todo mundo dizia que o PT não teria mais de 30% dos votos. E eu escrevi a eleição. A vitória do Lula seria não apenas certa, mas absolutamente inevitável. Olha, essas palavras são, quando eu uso essas palavras, é um negócio muito pesado, né? Então, isso não é uma análise que eu estou fazendo. Eu digo isto porque eu li os documentos, eu sei o que os planejadores estão pensando, o que eles querem fazer, porque é o que eles dizem que querem fazer. E quando você diz que quer fazer alguma coisa, tem os meios de fazer e ninguém se opõe, então é fatal que acabe acontecendo. Então, como será isto? Será não por via legislativa, mas por via judicial e administrativa. Como tem sido, já expliquei isso várias vezes, tem sido a nova técnica legislativa, é contornar o poder legislativo. E você, através de um acúmulo de sentenças judiciais, você vai criando, tá certo, uma nova legislação. Quer dizer, os juízes se transformaram em legisladores. Isso está sendo usado no mundo inteiro, tá certo? E no Brasil, então, já começou. Então, aqui quer dizer o seguinte. O que essa sentença diz é que se você pode ter relações sexuais com qualquer pessoa menor de idade, menor de 14 anos. Pode ser de 9, de 8, de 7... Desde que você não seja o primeiro. Se alguém já comeu antes, você pode comer também. Porque o negócio do consentimento, note bem, o testemunho da vítima, é o que eles alegam, né? A própria juíza alegou, o testemunho da vítima foi bastante contraditório, deixando dúvidas quanto à ausência do consentimento. Ou seja, não há certeza do consentimento. Além disso, quem foi que disse que se houvesse consentimento, a coisa seria legal. Não é isso que diz a lei brasileira. Né? Então, aí a presunção é dupla. Primeiro, essa juíza introduziu aí uma nova legislação de que a relação sexual com um menor de 14 anos é legal se houver consentimento. Segundo, é legal se você não for o primeiro. Eles fizeram lá um exame na vagina da menina, viram que já havia sinais, né, de ruptura anterior do hímen, então pronto, basta você não ser o primeiro, você pode comer quem você quiser, meu filho. Então isso vai sendo introduzido aos poucos. É claro, esses juízes deviam estar na cadeia, né? O cara que assinou uma coisa dessa, quer dizer, burlando a lei, introduzindo o princípio do consentimento, que não existe legalmente, né? E introduzindo o princípio de que você pode, de que a pedofilia é legítima desde que o seu praticante não seja o primeiro, é claro que tem que estar na cadeia uma filha da puta dessa, tá entendendo? Isso é uma coisa que não se pode respeitar, não se pode discutir. Oh, excelência, excelência o caralho, tu é uma filha da puta. Vou dar o nome, Luciane Inês Morte Glass. Você burlou a lei, você está indo contra a letra da lei, meu Deus do céu. Você está inventando uma nova lei, você está legislando e não tem autoridade para isso. Você tem que ser tirada desse seu cargo a pontapé, vagabunda. Essa sua sentença é um crime, ela por si mesma é um crime. Você está facilitando, você está promovendo a pedofilia. É isso que você está fazendo. Olha, e note bem, promovê-la é ainda pior do que praticá-la. Porque o sujeito só pode praticar um de cada vez. Entendeu? Até hoje, não sei, com o progresso da técnica, não sei, mas pelo que eu saiba, as pessoas só têm, os homens só têm um peru cada um. Então não dá para comer dois menores de idade ao mesmo tempo. Mas quando você faz isso, você está espalhando o crime. É um negócio coletivo. Então, o que você fez é pior do que um ato de pedofilia. Né? Agora, enquanto isso, o nosso governo federal, né, havia lá um plano do Conselho Nacional de Segurança Pública para resolver o problema mais grave e mais urgente do Brasil, que é o número de homicídios, onde nós já estamos no primeiro lugar. O primeiro lugar pertencia à Rússia, agora somos nós. Com os nossos 50 mil homicídios por ano, então está 40, a Rússia tem, sei lá, 42, um treco assim, então a Rússia ainda está um pouquinho na frente, mas nós chegamos já nos 50. Para não dizer que é 50, é 49.999. Tá certo? Então somos recordistas. Eu já disse para vocês, os nossos estudantes tiram os últimos lugares nos testes internacionais, tá certo? E nós praticamos mais homicídios. Então não é errado a conclusão de que o brasileiro é o povo mais burro e mais assassino do universo. Né? Essa é a grande realização da esquerda no poder. Desde que chegaram no poder, desde o tempo do Fernando Henrique, foram facilitando a coisa para criminosos, dificultando a repressão ao crime, tá certo? E criminalizando condutas que ensinando não tem nada de criminoso, e facilitando a coisa para os verdadeiros criminosos. Isso é uma política sistemática que deriva de uma espécie de tradição da cultura esquerdista no Brasil. Você vê, quando que eu publiquei aquele artigo Bandidos e Letrados? Foi em 94. Né? Há muito tempo. Então ali já expliquei, fazia uma revisão de obras da literatura, cinema, teatro brasileiro, mostrando que o favorecimento ao crime era geral e universal. É uma instituição brasileira. E, já como dizia Hugo von Hofmannsthal, nada está na política de um país que primeiro não esteja na sua literatura. Você quer saber o que vai acontecer na política? Então você tem que começar por ver as obras de ficção, romance, teatro, poesia, etc, etc, porque isso que vai trabalhar a imaginação das pessoas. E o que está na imaginação se transformará em ação mais cedo ou mais tarde. Então, a partir da chegada ao poder da geração de intelectuais, que é da minha geração, né, de intelectuais, os pianos, essa coisa toda, né, Fernando Henrique e Zé Serra e toda essa gente que brilhava na USP nos anos 60. Então, aquilo que já estava condensado numa tradição de 30 anos, pelo menos, da nossa literatura de imaginação, começou a se transformar em projetos de ação. E esses projetos, hoje, estão mostrando os seus efeitos à plena luz do dia. E está aí o efeito, 50 mil homicídios por ano. Agora, vocês vão dizer que vocês não quiseram isso? É claro que quiseram, meu Deus do céu. Não vem me enganar. Ô, Fernando Henrique, quando você quer a liberalização da maconha, você quer que todo mundo use maconha. É? Não vem me enganar, não. Eu sou a favor da liberalização, mas eu não quero que ninguém use. Ah, que brincadeira é essa, pô? Você sabe a quem você está ajudando? Você está ajudando a FARC, que hoje tem o monopólio, né, do comércio de droga no continente. E que é quem vai continuar, quer dizer, dominando o mercado, no caso da liberalização, sendo então premiado por todos os crimes que cometeu ao longo dos últimos 30 anos. E você sabe disso, e é isso que você quer. Não vem dizer que você quer a causa, mas não quer o efeito. Hã? Então, essa é a mesma coisa. Não, eu quis dar um tiro no cara, mas não era para acertar, não era para matar ele, tá entendendo? O que é isso, porra? Hã? Então, havia lá um projeto para reduzir a criminalidade, elaborado pelo Conselho Nacional de Segurança Pública, e o governo Dilma simplesmente engavetou o projeto, alegando que diminuir o número de assassinatos é atribuição dos estados e não da federação. Ela não tem responsabilidade nenhuma por isso. Quer dizer, é como se, vamos dizer, todas estas leis, medidas judiciais, tudo que tem facilitado a coisa para os criminosos, não fosse de origem federal. Inclusive o ECA, o Estatuto da Criança e do Adolescente. Né? E a tal da Lei da Palmada. Tudo isso é federal, meu filho. E a gente sabe que com a Lei da Palmada, você vê, o Estatuto da Criança e do Adolescente já estabeleceu que não há punições para menores de idade. Tem aqueles garotos, por exemplo, que tocaram fogo no cabelo da professora, etc. Não tem punição para eles. Então, você não tem punição legal, você não tem punição administrativa, porque nenhuma escola vai querer contrariar o governo federal, então não pode punir. E agora também não pode punir em casa. A mãe não pode dar uma palmada no filho da puta. Hein? Então, isso, se isso não é favorecimento do crime, digo, o que, que é, porra? Agora, sempre vem com esses pretextos lindos, maravilhosos, é para defender os direitos e não sei o quê. Ora, a defesa de um direito, eu não sei se é uma coisa muito óbvia, qualquer lei que você faça, tá certo? Ela impõe uma obrigação a alguém. A defesa do direito é uma consequência secundária e hipotética. Né? Por exemplo, se você faz uma lei que proíbe padres e pastores de falar mal do homossexualismo, que isso resulte em benefício para os homossexuais é uma presunção hipotética. Né? Porque não está provado que o padre ou pastor falar mal do homossexualismo resulte em prejuízo efetivo para o homossexual. Né? Por exemplo, você não vai dizer que os camaradas que matam homossexuais matam porque leram na Bíblia ou porque ouviu o pastor falar. Né? Claro que não é isso. Então, não há relação causal. Né? Então, se não há relação causal, qual é o efeito da lei? O efeito da lei é tirar o direito do padre e pastor e não defender o direito de um homossexual. A defesa do direito é uma coisa meramente hipotética. Né? Ao passo que a proibição é imediata e material. Então, aqui engavetaram esse projeto e você vê com o que estão preocupados. Né? Quer dizer, não é urgente, não é obrigação da presidência da República, né, lutar contra esse morticínio de brasileiros. A dona Dilma não tem nada a ver com isso, isso é questão dos estados. Né? Agora, enquanto isso, você veja, está correndo lá um projeto de lei que tem que ter ensino islâmico nas escolas, para eliminar essa imagem maligna que o pessoal tem dos muçulmanos. Todo mundo pensa que o muçulmano é terrorista. Não é, não tem nenhum terrorista muçulmano, absolutamente. É isso. Então, como para não ficar com uma imagem feita, tem que ter ensino islâmico nas escolas. Agora, primeira coisa, existe alguma perseguição anti-islâmica no Brasil? Alguém deu uma porrada em algum muçulmano? Alguém cuspiu na cara de um muçulmano nos últimos 10 ou 20 ou 30 anos? Chamando o cara de terrorista? Não, não tem, ninguém fez nada. Então, não há risco nenhum para os muçulmanos. Com isto, o governo federal se preocupa. Com isto, a nossa Câmara de Deputados e Senado se preocupa. É? Assim como se preocupa com a violência contra o homossexual, porque mataram 100 homossexuais, no meio de 50 mil brasileiros, tinha 100 homossexuais, então tem que proteger os homossexuais. É? Então, agora tem que proteger os muçulmanos, porque parece que estão sendo perseguidos, coitadinho. Agora, os 50 mil brasileiros que são assassinados todo ano, isso não é problema do governo federal. Agora, o que vocês querem que eu comente? Como é que, em que linguagem vocês querem que eu comente uma porra dessas? quer dizer, não... Não veio me pedir para falar respeitosamente de uma coisa, de uma situação como essa. Né? Agora, vocês que estão no Brasil, você vê, o brasileiro está fora do mundo. Quando eu publiquei aquele livreto lá pela Associação Comercial, reunindo meus artigos, eu botei o título de Cartas de um Terráqueo ao Planeta Brasil. Quer dizer, o Brasil não fica no planeta Terra. O Brasil é um outro planeta separado que está em algum lugar da estratosfera. Né? As coisas que se passam aí são absolutamente inverossímeis. A cabeça de brasileiro está tão longe do mundo que você vê, os nossos liberais e libertarians no Brasil estão todos entusiasmados com a candidatura Ron Paul. Por quê? Porque o Ron Paul é a favor de uma política econômica mais ou menos libertária. Diminuição do imposto, favorecimento da indústria privada, iniciativa privada, etc, etc. Isso para eles é tudo. Quer dizer, eles fazem como se a economia fosse um universo em si, tá certo? Separado, né, da política, separado do jogo de poder internacional. Não tem mais, só tem aquele ponto de doutrina. Se a gente concorda com a sua doutrina num ponto, pronto, isso é tudo que você quer. Então, esse modo de pensamento doutrinário, bacharelesco, isso é característico do Brasil. E sabe por que é assim? Outro dia me informaram, né, que o Brasil tem mais cursos de direito do que todos os outros países somados. Hã? Você é capaz de imaginar o que é isso? Não é, quer dizer, é realmente o país dos bacharéis. Então, tem mais advogado do Brasil do que no resto do mundo. Como é possível uma coisa dessa? Então, olha, eu não tenho nada contra o meu advogado. Meu pai era advogado também. Meu avô também era. Entendeu? Então, mas eu não quis ser, eu acho que exatamente por causa disso. Falei, não, já tem demais. Chegou, né? Agora, por causa disso aí, o pessoal adquiriu realmente a mentalidade doutrinária. Ele se interessa por doutrinas e não por realidade, não por fatos. Ora, o Ron Paul... Qual é a política internacional do Ron Paul? O Ron Paul assegura que o Islã não é problema nenhum, que não há perigo nenhum vindo do Islã. Que o Irã tem bomba atômica, não tem problema algum. Que o Irã jamais vai atacar quem quer que seja. Quer dizer, os caras estão dizendo que vão atacar, porra, e estão juntando recursos para atacar. A China está, vamos dizer, criando um estoque de armas atômicas e de armas biológicas, que é um negócio monstruoso. Para que tudo isso? É só para fazer coleção? Né? Quer dizer, o número de pronunciamentos de altos oficiais da China, do Irã, etc, etc, e até da Rússia, dizendo que uma guerra contra os Estados Unidos é inevitável. Quer dizer, essa é uma documentação tão grande, tão vasta, que duvidar disso, das duas uma, ou você é louco, ou você foi pago para isso. Eu acredito que o Ron Paul foi pago. Por quê? Porque nós vemos que a TV estatal russa promove a candidatura Ron Paul. Então, Ron Paul trabalha para o interesse da Rússia e da China. Isso é o resultado objetivo da política que ele propõe. Né? Agora, você imaginar que os Estados Unidos existem numa redoma, né, que estão fora do mundo, né? E que o que se passa na Rússia, na China, então não afeta aqui em nada, é uma coisa assim, é um pressuposto tão indefensável que o indivíduo, no seu juízo perfeito, não pode declarar uma coisa dessa, a não ser que ele saiba que está mentindo, o que eu acho que é o caso. Eu acho que o Ron Paul conscientemente favorece os outros poderes. Agora, para os liberais e libertários, sobretudo brasileiros, só o que interessa é aquele negócio da política econômica. Então, foi esta ideia, foram esses camaradas com esta ideia na cabeça que diziam 20 anos atrás que se liberasse a economia chinesa, liberaria o regime. Hã? Já liberou a economia nesses 20 anos. A China ganhou um dinheiro maluco. Né? Os investidores ocidentais encheram os caras de dinheiro, transformaram um país falido numa potência, tá certo? E a ditadura continua lá, cada vez mais belicosa e cada vez mais repressora. Agora, esses caras não aprendem com a experiência. Porque o liberalismo, a economia liberal, para eles é um fetiche. É uma espécie de religião. Eles só veem isso. Então, como é que se pode discutir seriamente com uma pessoa assim? Eu acho que quem pensa assim é uma pessoa intelectualmente lesada, né? Que se apega a palavras, a fórmulas. Fórmulas por trás dos quais elas não são capazes de assinalar um fato, uma realidade concreta, perder o senso da realidade há muito tempo, e se apega àquelas palavras. Agora, eles são perdoáveis até certo ponto, por quê? Porque nada do que se passa nos Estados Unidos é noticiado no Brasil. Nada. Só é noticiado a coisa oficial. Quer dizer, de fato virou a mídia chapa branca, mas é incrível. A mídia brasileira é chapa branca do governo americano. Não é do governo brasileiro. Do governo brasileiro até eles falam um pouquinho de mal. Hã? Mas do que se passa aqui nos Estados Unidos, eles não dizem absolutamente nada, nada, nada, nada. Quer dizer, saiu aí em algum jornal a notícia desse National Defense Authorization Act? Não saiu nada. É uma lei que permite às Forças Armadas americanas prender e manter preso por tempo indefinido qualquer cidadão americano, sem processo, sem queixa, sem nada, e secretamente. É? Quer dizer, eles fazem tanto barulho por causa dos desaparecidos. Aqui nos Estados Unidos toda hora sai notícia sobre os desaparecidos do tempo da ditadura militar, na Argentina, no Chile, no Brasil. Agora pronto, está aqui. É a indústria dos desaparecidos. E é um negócio legal. Você pode desaparecer com o sujeito para sempre e não tem que dar explicação. Agora o Obama é tão cínico, isso que a turma dele que propôs isso aí. Ele é um paneta, essa gente toda, né? Na hora que ele vai assinar, ele diz: não, eu assino com reservas. O que quer dizer com reservas? É? Se você assinou, está assinado, virou lei, pô, não tem reservas. Se você tem reservas, você tem o direito de não assinar, você tem o direito de vetar o projeto. No todo ou parcialmente. Você não vetou nada. Ah, assino com reservas. É? Mas o que é isso, pô? É um negócio de um cinismo. Ou seja, acabou o habeas corpus, está instituída oficialmente a ditadura nos Estados Unidos. Agora, o pessoal vê isso e acredita que esse negócio foi feito para parar o terrorismo islâmico aqui dentro. Eu digo, mas, o terrorismo islâmico, a maior parte são caras estrangeiros, não são cidadãos americanos. Outra coisa, se fosse coisa contra o terrorismo islâmico, não estaria acontecendo a seguinte coisa. Veja, existe uma organização que se chama Muslims of America. Essa organização tem dentro do território americano 35 campos de treinamento de terroristas, né? E o governo americano se recusa a dar a essa organização o rótulo de terrorista e a fazer qualquer coisa contra ela. Então, ora, para agir contra essa organização, não precisaria esta lei. Quer dizer, a lei anterior já dava todos os recursos para o governo invadir essa coisa, fechar esses 35 campos, prender todo mundo e acusá-los de terrorismo, formalmente, seja em tribunais militares, seja em tribunais civis. Nunca fizeram nada e se recusam a fazer. Ah, isso pode ofender, pode magoar os muçulmanos, eles podem ficar, né, dizer que nós somos racistas, né? Dizer que isso aí é perseguição religiosa. Sabe, mas que religião? Os caras não estão treinando religião lá, pô, estão treinando terrorismo. Né? Então, tem um documentário chamado Homegrown Jihad, quer dizer, o jihad criado dentro de casa. Vocês procurem isso aí, se puderem, comprem esse documentário, vejam, e vocês vão ver que não é uma coisa de uma suspeita. Os caras foram lá, filmaram os campos, filmaram a atividade dos campos. Além do que, tem programa de televisão do o líder do negócio convocando os caras para ir lá treinar, porra. Fazendo recrutamento, assim, abertamente. Né? Agora, então, se não é para agir contra esses caras, então para que a nova lei? É muito simples. O governo americano está definindo como terrorista quem quer que tenha comida estocada por mais de uma semana. Ora, nós sabemos que há aí milhões de pessoas, até que, sobretudo nas igrejas protestantes, que estão esperando o fim do mundo para daqui a pouco, e estão falando, há 10 anos estão falando que aconteceu um desastre em 2012, e está todo mundo estocando comida. são cidadãos americanos comuns, que não têm nada a ver com nenhuma atividade bélica, e querem simplesmente proteger sua família. Você tem, vamos dizer, a indústria da comida preparada para durar mais tempo, você tem a indústria dos abrigos subterrâneos, uma série de você tem todo um ramo próspero, né, de segurança para situações de emergência. Então são milhões e milhões e milhões de americanos que estão com comida estocada. Para o governo americano, todos esses são terroristas. Agora, os caras que estão treinando lá nos 35 campos do Muslim of America não são terroristas, não se pode chamar de terrorista. Então, quer dizer, o pessoal está usando a situação de terror criada pela agressão dos radicais islâmicos, está sendo usada para perseguir as vítimas. Para perseguir os americanos que são vítimas do terror islâmico. O governo Obama está virando a coisa de uma tal maneira que é para instituir uma ditadura de esquerda favorável à Revolução Islâmica Mundial, porque o governo americano está ajudando a Fraternidade Islâmica para tudo quanto é lugar. Então, em suma, os muçulmanos estão no poder. O radicalismo islâmico está no poder nos Estados Unidos através de Barack Obama, porra. Isso é a coisa mais óbvia do mundo. Agora, nenhuma palavra disto sai na mídia, aqui na mídia também não sai, mas aqui o pessoal fica sabendo, porque você tem rádio, tem mídia alternativa, tem internet, então todo mundo está sabendo de tudo. E a credibilidade da grande mídia aqui já foi para as cucuas há muito tempo. Né? Agora, enquanto isso, teve um sujeito aqui que faz um blog, Bare Naked Islam, o Islam nu e cru, né? Falando mal do muçulmano. O blog dele foi fechado pelas autoridades, porque está falando mal do muçulmano. Veja que coisa. Então, se lembra que a carreira do Barack Obama foi toda financiada por um príncipe saudita, né? Ele, quando vai lá no mundo islâmico, ele se prosterna perante as autoridades islâmicas, faz aquela quase genuflexão, né? E tudo que ele está fazendo favorece a Revolução Islâmica no mundo. E o pessoal tem alguma dúvida de que ele é um agente islâmico. Meu Deus do céu! Então é aquele negócio que chama a síndrome do piu-piu. O senhor está vendo a coisa, né? Ah, eu acho que eu vi um gatinho. Será que eu vi um gatinho? Vi ou não vi? Então o pessoal fica naquela dúvida idiota. Né? E assim, aquele medo, aquele terror, né, de ser chamado de preconceituoso, de racista, etc, etc. Ora, meu Deus do céu, quer dizer, esse tipo de terror paralisante, ele foi introduzido aqui com décadas de antecedência para obter esse efeito. É? Quer dizer, é como no Brasil, quer dizer, você convence as pessoas de que os bandidos delinquentes são todos vítimas da sociedade, que o culpado é você. Na hora que chega um cara para assaltar a sua casa, tá certo? Ah, você sente que você está apenas pagando uma dívida. Então você pode levar os meus bens, pode comer minha mulher, comer minha filha, matar todo mundo, que ainda tenho que dizer obrigado, ainda tenho que pedir desculpa para você. Quer dizer, isso é evidentemente uma chantagem psicológica, porca, maligna, e todo mundo está aceitando. Quem está aceitando? A Igreja Católica aceita, as igrejas protestantes aceitam, os conservadores aceitam, os liberais libertários aceitam. Então, se todo mundo aceita, você não tem mais nada o que reclamar, porra. Hã? Peraí, tem alguém na linha aí.
1: Você não tem mais nada o que reclamar, porra.
0: Alô, quem é?
2: Oi, é professor Olavo?
0: Eu?
2: É, aqui quem fala é Gileades Daniel, de Limeira, interior de São Paulo.
0: Tudo bem?
2: Tudo bem, professor. Professor, uma pergunta, na verdade é mais uma afirmação. Eu estava ouvindo o professor falar agora sobre a questão do Barack Obama, com relação à relação dele com os sauditas, né? Essa semana, há 6 dias atrás, houve uma notícia no jornal aqui sobre o seguinte. Os Estados Unidos estão enviando 84 caças F-15 de tecnologia de ponta, né, fabricados pelos próprios Estados Unidos, para a Arábia Saudita.
0: Olha que maravilha.
2: O que o professor acha dessa questão? Né? Porque
0: tudo feito para favorecer o avanço islâmico no mundo. O Barack Obama é o pai da Revolução Islâmica, meu Deus. É o pai, padrinho, pai, mãe, padrinho, tudo, tio. Né? É o Papai Noel dessa gente, porra.

transportes irregulares, 15 milhões. Tá? Quer dizer, o cara viu isso, ficou com o cu na mão, evidentemente, né? Falou, 15 milhões de pessoas aqui com documento falso, o que, que é isso, porra? É? Então, na Europa está a mesma coisa. Agora está lá o príncipe Charles ajudando o pessoal a entrar. E sempre com aquela história de que, não, nós podemos apaziguar os muçulmanos radicais afagando os muçulmanos moderados. Mas escuta, mas peraí, você não sabe que uma organização terrorista não se constitui só de terroristas, mas de uma rede de suporte e apoio que tem que ser de pessoas insuspeitas que não estão ligadas diretamente ao terrorismo. É justamente entre os moderados que esse pessoal busca abrigo, essa gente que recebe nas casas, que os esconde, né? E quando você vai fazer sondagem de opinião, você vê que a maior parte deles não tem nada contra o terrorismo, não, porra. Agora, aqui aconteceu um negócio extraordinário. Como vai ter eleição e vai ter que registrar as candidaturas, então, finalmente, o problema dos documentos do Obama está sendo discutido. E um juiz da Geórgia acabou de baixar uma sentença dizendo que para ser candidato, para oficializar a sua candidatura no estado da Geórgia, o Obama vai ter que provar a sua nacionalidade, a sua condição de cidadão americano nativo. O que ele não pode provar, porque independentemente de onde ele tenha nascido, e até independentemente da falsidade documental dele, o fato comprovado é que o pai dele não era cidadão americano. Né? Até levantaram essa questão, você vê, contra o Obama não pode levantar. Levantaram contra o Rick Santorum. O pai dele é mexicano. Né? Daí ele foi lá, aprovou. O pai dele era cidadão americano naturalizado. Era cidadão americano. E a mãe era cidadã americana. Então os dois são. Tá limpo o negócio. Mas a mera suspeita de que o cara fosse mexicano já, a turma já levantou essa objeção contra o Rick Santorum, como levantaram contra o John McCain. Mas contra o Obama, não, não pode se discutir isso aí. Né? Então, quer dizer, independentemente de tudo mais, o fato é o seguinte: o Obama não é cidadão nativo, ele nunca poderia ser presidente da República. Porque já existe precedentes, existe sentença da Suprema Corte determinando isso aí. Quer dizer, não está só, não é só uma questão de interpretação constitucional. Em 1874, já foi vetado candidato à presidência por não ser cidadão nativo. Então você já tem o precedente. Pior ainda, ali no mesmo estado da Geórgia, né, o pessoal havia alegado que... Não, estado da Geórgia não, em New Hampshire. New Hampshire, a coisa já virou objeto de discussão no parlamento. Quer dizer, você já tem deputados e senadores estaduais discutindo abertamente a questão da legitimidade do Obama e a questão da falsidade documental também. Você vê, isso não acontecia, né? Não se discutia isso em tribunal, em parlamento, nada, era silêncio total. Agora já vazou, já furou. Quer dizer, é inevitável que a verdade a respeito disso aí venha à tona mais cedo ou mais tarde. Não tem mais como parar. Agora, acontece que a comissão eleitoral de New Hampshire, né, disse que não, nós não temos autoridade, não temos jurisdição para julgar se o candidato é cidadão nativo ou não, e se a candidatura dele é legal ou não. Nós nos limitamos ao seguinte: o sujeito apresentou o requerimento e pagou a taxa, nós aprovamos. É mentira, porque essa mesma comissão já vetou dois candidatos em eleições anteriores por não terem cidadão nativo. Mais ainda, vocês sabem perfeitamente, não só existe, então, a interpretação constitucional tradicional, do tempo em que a Constituição foi promulgada, né, definindo o que é um cidadão nativo. Não só existe também o precedente desde 1874, em que a Suprema Corte novamente definiu o cidadão nativo como aquele que nasce em território americano de pai e mãe, pais americanos no plural, né, como também existe esses precedentes da própria Comissão Eleitoral de New Hampshire. E mais ainda, existe um precedente mais lindo de todos, que é a decisão do Senado.

0: com relação a John McCain, onde ali se define novamente cidadão nativo como aquele que nasce nos Estados Unidos de pai e mãe americano, assinado por todos os senadores, inclusive quem? Barack Obama. Então, a ineligibilidade do Barack Obama está provada acima de qualquer possibilidade de discussão. Mas, em seguida, ainda veio o problema da falsidade documental. O sujeito enganou o país inteiro com uma certidão de nascimento falsa, montada em computador. Ele, em associação com o pessoal do Registro Civil do Havaí, que é tudo um bando de mentiroso, um bando de salafrário, a começar por aquela dona Kiyomi Fukino, que ora fala uma coisa, ora diz outra, tá certo? Então, criaram lá um círculo de proteção e a mídia correu para dar suporte para aquilo. Quando você levantava o problema 2 ou 3 anos atrás, todo mundo ria da sua cara. Agora já não está assim. Já não dá para rir. Né? Agora, aconteceu que aquele xerife de Maricopa, né, no Arizona, Joe Arpaio, houve lá um requerimento pedindo que ele constituísse uma comissão para investigar a questão da falsidade documental e ele, naturalmente, criou a comissão. Imediatamente se desencadeou uma campanha monstro contra o João Arpaio, aparecendo do nada centenas de queixas contra ele, de repente. E agora já tem lá montar uma campanha para forçá-lo a renunciar. O chefe dessa campanha, o Randy Parras, é um cara que fez carreira aplicando a estratégia de organização comunitária do Saul Alinsky. Né? E agora esse cara está lá fazendo a campanha para forçar a renúncia do João Arpaio, antes dele ter tempo de apresentar o relatório da investigação sobre os documentos do Obama. Bom, eu, se eu fosse o João Arpaio, eu apresentava imediatamente. Falava, então vamos pegar as conclusões que já tem e apresenta agora. Então, peraí, tem mais alguém aí na linha? Alô, quem é?
1: Alô, alô?
0: Sim, quem é?
1: Alô, alô, professor, aqui é o Francinei de Natal, Natal, Rio Grande do Norte. Só que eu tô falando aqui de Oklahoma, vim aqui para visitar a família da namorada. Estava aqui escutando o programa do senhor. Eu queria, aproveitando aí, ouvir o senhor falando aí sobre o número de assassinatos aí no Brasil que acontece, cerca de 50 mil, né? Acontece que eu trabalho como policial militar lá em Natal, e aí é impressionante como a lei, a legislação penal vai ficando cada ano e cada ano mais leniente com os criminosos, né? Impressionante. E impressionante que o trabalho da polícia, a cada dia, vai ficando mais difícil. Eu não diria nem difícil, porque a cada dia é mais impossível, né, de se fazer.
0: Impossível, exatamente, impossível. É.
1: Impossível, não tem o que se fazer. E aí, o importante aí também é que acontece que eu sou também estudante de direito, e você conversa com os juristas, né, os professores e tudo, até juízes criminais também, e muitos deles concordam com essa coisa toda.
0: Mas eles querem isso, eu estou dizendo, mas olha, é que o pessoal não está informado, mas desde os anos 50, 60, você tem, circula na esquerda, a teoria de que a criminalidade é um forte elemento revolucionário e de que deve ser incentivada. Isso aí está nas obras de Herbert Marcuse, meu Deus do céu. O cara diz isto. E essa pesada toda que está no governo hoje, foram todos formados nessa mentalidade. Você tem que incentivar a criminalidade, a putaria, as drogas, etc, etc. Porque Karl Marx dizia que a força revolucionária é o proletariado. Aos poucos eles foram mudando, falaram, não, a força revolucionária são os bandidos, as putas, os drogados. Então, isso é uma política deliberada de criar uma situação revolucionária. Agora, se o pessoal não entender que está sendo vítima de um plano, tá certo? E achar apenas que são casos isolados ou que foram erros, você nunca vai poder combater essa coisa.
1: Combater, como eu disse, a legislação, eu diria que ela proíbe você combater, ela impossibilita o trabalho da polícia.
0: Eu sei, mas eu pessoalmente, eu fui testemunha num caso onde de um policial militar que no Brasil não tiroteio, matou um traficante, e daí a quadrilha jurou o cara de morte, e o governo não oferecia a menor proteção pro cara. O cara fugiu para cá.
1: Pois é. E isso é comum. Isso, inclusive, amedronta, né, o trabalho da polícia, até porque o pessoal é mal pago e tudo mais, então você vai lá arriscar a sua vida e, quer dizer, não tem nenhum suporte governamental, né? Pelo contrário.
0: A polícia existe... de criminalização da polícia, tá certo? E de legalização do crime. Legalização não só do crime, mas de toda e qualquer conduta antissocial. Veja o que estão fazendo com as crianças, estão incentivando as crianças a virar bandido mesmo, tá entendendo? Agora, quem não percebe que isso é uma política deliberada e criminosa, e continua tratando os autores, as pessoas que empreendem isso, o público continua tratando como se fossem, às vezes, governantes, pessoas respeitadas, não pode fazer isso. É? Foi para a dona Dilma que parou esse projeto de combate ao crime, ela sabe o que ela está fazendo. É? Ela deseja a disseminação do crime, porque ela mesma é criminosa. Ela fez carreira com isso, pô. Vocês não entendem, não? Estão cegos. Então, dona Dilma, nosso presidente legítimo, etc. Uma autoridade, nós temos que respeitar. Por que tem que respeitar, meu Deus do céu? Isso é tudo batedor de carteira. E enquanto eles continuarem com essa timidez, tá certo? Com essa coisa pusilânime, tá? De respeitar as autoridades, não quando elas estão cometendo crime na sua cara. Você vê o Lula que goza da cara das pessoas dizendo que não vai ser punido por um mensalão porque a justiça é lenta e quando, né, terminar o processo já, ele já vai estar morto. O cara fala uma coisa dessa, é um criminoso confesso. As dois ou três discursos que ele fez confessando as atividades do Foro de São Paulo, atividades, vamos dizer, de intervenção direta na política interna de outras nações. É caso suficiente para impeachment na mesma hora. É? Agora, tem pessoas que têm horror de perceber que a situação está anormal. A pessoa tem que acreditar que tudo está sempre normal. Quer dizer, tem lá um rinoceronte pondo a piroca no seu cu, tá certo? E você achando que não, tem uma sensação estranha, mas está tudo normal. Que é isso, porra? É? Quer dizer, é o medo de ficar com medo. Hã? O medo de ver que a situação é temível. Quer dizer, uma espécie de covardia elevada ao quadrado. Hã? Peraí, tem mais alguém na linha? Alô, quem é?
2: Professor?
0: Sim.
2: É Marcelo de Campina Grande?
0: Sim, tudo bem?
2: Tudo bem. O senhor estava falando dessas pessoas que as pessoas respeitam, elas não merecem, né? Esse Jean Willis, deputado, está sendo tratado aqui no Brasil como um grande homem culto que chegou na política brasileira. Isso seria mais um sinal da decadência da alta cultura no nosso país?
0: Ele pode ser culto pelos padrões lá de Villagnon conhece, tá entendendo? O Brasil não sabe mais o que é uma pessoa culta porque não tem mais, sumiu. Quer dizer, a alta cultura sumiu no Brasil. Eles acham que o Luiz Motta é culto, eles acham que a Dilma é culta, o Arnaldo Jabon diz que a Dilma é culta, porra. Hã? Mas que culto, eu já provei mil vezes, cada vez que tive um confronto com um professor universitário, chefe de departamento, reitor, provei que o cara é analfabeto. Acabei de provar isso uma vez com relação a Carnaval de Toledo. É? Carnaval de Toledo, Quartinho de Moraes, essa gente toda, estou lá demonstrando, esses caras são absolutamente ineptos. São charlatães em toda a linha. Não estão qualificados para ser professor universitário de coisa nenhuma. Chegaram lá por proteção. Por apoio corporativo e partidário, porque qualificação intelectual não tem nenhuma, e eu provo que não tem. Estou provando isso desde o tempo que lancei o livro Imbecil Coletivo. E as pessoas ainda ficam com a síndrome do piu-piu. Ah, será que é? Será que não é? Porra! Peraí, tem mais alguém na linha? Alô?
3: É Ramey quem fala.
0: Quem, como é?
3: Ramey,
0: tudo bem?
3: Tudo certinho, Olavo. Olavo, na realidade eu enxergo muitas coisas aqui no Brasil e queria usar um pouco do seu tempo para a gente poder discutir seriamente sobre isso. O que acontece no Brasil, na realidade, é que existe uma estrutura pesadíssima por trás de cada ação dessa, né?
0: Claro.
3: Você imagina só que a gente fala sempre, a gente vê na mídia aberta que a indústria da violência. Quem são os donos dessas empresas de segurança particular? Delegados, políticos, pessoas do Poder Judiciário, que são donos das empresas de segurança. Precisam da violência explícita para que as pessoas tenham medo, para que as pessoas contratem um serviço privado de segurança. Isso é nítido e claro para quem quiser fazer uma pesquisa profunda. Eu queria que você abrisse esse espaço para que a gente pudesse começar a falar sério sobre isso. Cada vítima dessa representa faturamento a mais para essas empresas de segurança privada.
0: Pois é, criou a indústria da desgraça, né?
3: É isso aí, a indústria da desgraça.
0: Estão ganhando cada vez mais dinheiro. Quanto pior o país está, mais eles ganham dinheiro. É
3: isso aí. Então, pegar a criança lá do tapinha, você precisa acabar com a criança lá no início para que ela se torne marginal. Então,
0: não,
3: é favorecer a indústria
0: outra
3: da violência.
0: O cidadão comum, ele não pode ter uma arma em casa para defender sua família. Mas se ele for rico, ele pode ter um exército contratado.
3: Então, é isso aí.
0: Quer dizer,
3: então,
0: assim, é a explicitação do direito à vida.
3: E se a gente começar a observar... Se a gente começar
0: o direito
3: a observar...
0: legítima defesa foi elitizado, quer dizer, só rico tem. Agora, esse rico inclui os deputados todos, eu duvido, me apresenta um deputado ou senador que não tem guarda-costa. Né? Esse líder de esquerda, né? Eu vi, por exemplo, o Luiz Eduardo Greenhalgh, que tem escritório na frente da minha casa, tinha um segurança armado de metralhadora. Né?
3: Mas...
0: Então, eles podem ter, o Lula pode ter, essa putada toda do PT pode ter, mas nós não podemos.
3: Mas vamos pegar assim mais um outro caminho. Vamos pegar os acidentes de trânsito no Brasil, que também matam muito. Hoje, você imaginar o seguinte, a indústria de automóveis no Brasil deve estar girando em torno de 10% em média da renovação da frota brasileira com acidente de trânsito. E aí você imagina o seguinte, esses caras que estão no poder trabalham para quem? Você vai reduzir o índice de acidente no Brasil para quê? Se você vai eliminar o faturamento dos caras, entendeu?
0: Com isso.
3: Então,
0: assim... Eu acho que caiu a ligação dele. Mas essas coisas que ele está falando existem. Não posso dizer que elas sejam causas fundamentais. Por quê? Porque o plano de incentivar a criminalidade é muito anterior a tudo isso. Começa nos anos 50 e não começa no Brasil. Né? Começa com a escola de Frankfurt, com o Herbert Marcuse, essa gente toda, quer dizer, foi... O pessoal da esquerda foi ganho para essa ideia muito antes de que a situação se apresentasse. Agora, depois, quando você começa, quando a coisa começa a virar realidade, aparece os subprodutos da situação que a reforçam, como, por exemplo, esse caso das empresas de segurança. Começa a aparecer um monte de empresas de segurança que tem interesse no crescimento da desgraça. E daí tudo quanto é deputado, senador, cria lá sua própria empresa de segurança. Então, vamos dizer, é uma situação, é uma anormalidade criada em cima de outra normalidade e assim, aí a coisa não para mais. Agora, esse pessoal de Forças Armadas está vendo tudo isso. Eles sabem de tudo isso, mas eles só pensam na sua aposentadoria. É só isso que eles querem. É o que eu disse, é o que virou no Brasil o lema nacional. Meu cu acima de tudo. Então, significa o seguinte... Santo Agostinho dizia que o amor ao próximo é a base da sociedade humana. Agora, se cada um só pensa em si, só pensa, não, tem que preservar o meu cu e o resto que se foda, pronto, acabou a sociedade, pô. E acabou a sociedade, você cria uma situação de anarquia, onde quem vai ganhar? Os industriais da anarquia, os caras que são, o movimento revolucionário, que vive disso. O movimento revolucionário nunca conseguiu criar uma sociedade próspera. Você olha os países socialistas, estão todos na miséria. Então, eles não conseguem criar uma economia que funcione, mas eles conseguem destruir as economias, e eles vivem disso, pô. Quanto mais anarquia, quanto mais destruição, mais poderosos eles se tornam. Quer dizer, vai fazer pelo menos 200 anos que o pessoal vive disso, e tem gente que ainda não percebeu a constante. Ora, a inteligência humana foi feita para isso, para você perceber, né, distinguir o essencial do acessório, você perceber as constantes, né? Agora, se você é afetado de síndrome do piu-piu, meu filho, a coisa pode se repetir mil vezes na sua frente e você ainda está com dúvida. Quer dizer, a sua máquina mental, né, está proibida de tirar conclusão. Não pode tirar conclusão de porra nenhuma, tem que ser eternamente inconclusivo. Então, agora, enquanto isso, os seus adversários, seus inimigos já tiraram a conclusão há muito tempo e a conclusão, meu filho, vai ser no seu cu. Sempre. Então, peraí, tem mais alguém na linha. Alô?
4: Alô?
0: Sim, quem é?
4: Professor Olavo, aqui é o Hans, eu estou ligando de Londres.
0: Sim, tudo bem?
4: Então, tudo bem. Eu gostaria de perguntar, aí, continuando aí o que você está falando e o que você tinha falado mais cedo sobre o National Defense Authorization Act aí nos Estados Unidos, que foi assinado pelo Obama alguns Isso. dias atrás. O único republicano que assinou contra essa legislação, infelizmente, foi o Ron Paul. Só que a realidade é que o Ron Paul faz parte de um grupo econômico, de uma escola econômica, que foi fundada pelos Rockefellers, que foi fundado pelo Instituto Rockefeller.
0: Claro,
4: e,
0: claro.
4: De qualquer jeito que você olha a coisa, ele pode parecer como aquele libertário que defende os direitos civis de todo mundo, o verdadeiro patriota, só que, na verdade, ele só está servindo os interesses exteriores da Rússia, e a mídia russa ama ele, e dos Rockefellers.
0: Exatamente. Agora, qual é o grande sonho, vamos dizer, dos Rockefellers e dos Ford? É a fusão. Sempre foi a fusão de União Soviética e Estados Unidos. E eles vão fazer isso, meu Deus do céu.
4: Certo.
0: Agora, vai precisar ver dentro dessa fusão quem vai mandar. O Putin acha que são eles. Eles podem fazer o que quiser. Por exemplo, agora a Rússia, por exemplo, criminalizou o homossexualismo definitivamente. Lá não tem propaganda. Proibiram a propaganda homossexual. Alguém
4: certo.
0: Vai falar contra. Hã? Vai ficar todo mundo quietinho. Então, é o seguinte, esse pessoal só faz oposição às coisas dentro dos Estados Unidos, dentro da democracia. As ditaduras podem fazer o que quiser. Ainda aparece um monte de cara, assim, às vezes, pessoa de formação muito religiosa e tal, que acha o seguinte, que não, os Estados Unidos têm que sofrer para se purificar, etc. Ah, o Putin também acha que vocês têm que sofrer para se purificar. Vocês vão ficar tudo purificar no outro mundo. Né? Então, com essa mentalidade, você tem que se ferrar mesmo. Então, bom, outro dia eu vou explicar mais sobre isso. Que aqui tem muita gente que acha que os Estados Unidos é Israel bíblico, né? E que Deus é que manda os flagelos. Tudo que acontece de ruim aqui vem de Deus. Eu acho que coisa maluca. Eu acho que o mal vem do diabo, porra. Por definição. Eu acho que Deus não quer ferrar com ninguém, em princípio. Né? Ele tinha lá um diálogo muito específico com os judeus, mas quem disse que você, agora você virou Israel? Né? Isso é uma maluquice, né? Então, o judeu tem lá o acordo dele com Deus e você não tem nada a ver com isso. Né? Agora, vê se está escrito lá em algum lugar da Bíblia que os Estados Unidos são Israel. Não está escrito coisa nenhuma, eles que inventaram esse negócio. Então eles interpretam tudo furado, tudo que é ruim aqui, não foram os inimigos que fizeram, foi Deus. Né? Então até no fim do ano a gente estava lá na casa de uma amiga nossa e ela rezou para que não, que os Estados Unidos escapem da crise econômica. Tem outro que levantou, um intelectual levantou, não, que venha a crise econômica para purificar as almas, etc. Ora, para purificar as almas, muito melhor que a crise econômica, é a bomba atômica chinesa, porque não manda logo, porra, né? Ó, em Hiroshima foi todo mundo purificado, né? Mesmo o pessoal que foi pro Gula, que foi pro Auschwitz, foi tudo purificado. E o cara que quer isso para o seu próprio país, ele diz que é um patriota. Porra, o que que há? Né? Então esses meninos que foram estuprados também foram purificados, né? Os bebês que foram abortados foram tudo purificados. Vão purificar todo mundo, acabar com essa merda tudo uma vez. Vão tudo pro céu, que isso aqui já encheu o saco. É essa a sua política, porra? Hã? Então, ó, não deixem de ouvir, em seguida, assim que acabar esse aqui, o programa da professora Margarita Nóis e da nossa amiga Mariana sobre o homeschooling. Né? É para ligar para blogtalkradio.com/Mariana Disca. Então, por hoje é só. Até a semana que vem. Muito obrigado.

0: estamos invocando a Santíssima Virgem Maria, o Santo Padre Pio de Petrucina, para que roguem a Deus que nenhuma injustiça se cometa nesse programa, sendo esse o único programa do mundo que pede proteção contra ele mesmo. Queria lembrar a vocês aqui o curso de Filosofia da Ciência, que será proferido aqui em Colonial Heights, Virgínia, por mim, de 10 a 15 de maio. Ainda há espaço para novas inscrições. Contatos e informações com o senhor Eduí, telefone 041-9974-4443 ou 041-3527-0987. Ou ainda pelo e-mail edui.ferro, edui com y, .ferro@uol.com.br. Também aqui tem os outros dois cursos que parecem ser bem interessantes, que são um será proferido pelo José Nivaldo Cordeiro, sob o título de As Armadilhas da Lei, e o outro curso de Simbolismo e Cosmologia Tradicional, será dado pelo meu filho Luiz Gonzaga Carvalho Neto, o Gugu, em Porto Alegre. O link para o programa dos dois cursos está no seguinte lugar, http://cursopoa.blogspot.com e informações com o André Franks no endereço cursopoa@gmail.com. Bom, eu creio que o assunto mundial desta semana são as conclusões da investigação do Vaticano sobre essa entidade que se chama Legionários de Cristo, e cujo braço leigo se chama Regnum Christi. Essa entidade tem milhões de membros militantes em todo o mundo, uma entidade riquíssima, fundada no México, financiada, entre outros, pelo arquibilionário Carlos Slim. Então, isso aí tem sedes, tem paróquias, tem escolas, em tudo quanto é lugar, exerceu uma influência danada e foi bastante apoiada pelo Papa João Paulo II. Mais de 20 anos atrás, começaram a surgir denúncias de que o fundador e, por meio século, dirigente da entidade, Padre Marcial Maciel de Goiado, estava praticando pedofilia, estava se aproveitando dos jovens noviços. Mas a coisa foi abafada. A direção da entidade processou todo, intimidou todo mundo, o negócio foi abafado. Houve um inquérito que, no Vaticano, que então não deu nada. Mas as vítimas continuaram a aparecer, aparecer. Depois apareceu uma mulher que dizia que tinha filho com o padre Marcial Maciel. Tá certo? Se relacionava com ela sob outro nome. Ela nem sabia que você era padre. Ela foi totalmente escondida. E, por fim, apareceu denúncia dos próprios filhos dele, de que ele tinha relação sexual até com os próprios filhos. Ao mesmo tempo, começaram a ser divulgados em livros, tem até dois livros, um livro que chama Os Ossos do Silêncio, The Vows of Silence, e agora um outro escrito também por um noviço que foi vítima do padre Marcial Maciel, o livro sobre o título Our Father That Art in Bed, Pai Nosso que Estás na Cama. Em suma, o sujeito durante meio século abusou de centenas de jovens. Para fazer isso, ele criou toda uma organização que era baseada no voto de silêncio, ou seja, o noviço era forçado a fazer um voto de que ele jamais contaria a ninguém o que quer que se passasse dentro da organização. Isso já é um absurdo, porque na Igreja Católica não existe, pela doutrina católica, nenhum voto de silêncio, a não ser o voto de segredo na confissão. Esse é o único segredo que a Igreja admite. E a doutrina católica é contra qualquer coisa secreta, baseado no versículo em que nosso Senhor Jesus Cristo diz: eu nada ensinei em segredo, tudo eu disse na praça pública. Ou seja, para a doutrina católica, qualquer segredo, além do segredo da confissão, não presta. O cara montou uma organização mundial todinha baseada no segredo. E esse segredo se destinava justamente a proteger as atividades criminosas que ele estava desenvolvendo. Então foram centenas de vítimas que começaram a aparecer e foram todas perseguidas. Ora, um tempo atrás, o Papa Bento XVI, num ato de coragem, ele tirou do arquivo o inquérito que já estava encerrado e mandou reabrir. Quando viu que aquele padre Maciel tinha feito, o que ele fez? Ele tirou o fato da sua atividade, tirou da diretoria do tal do Legionário de Cristo e Regnum Christi, e mandou o sujeito levar uma vida de recolhimento, penitência e prece. É evidente que ele tinha que fazer isso, né? Só que a coisa ainda continuou. Por quê? Os livros do tal do padre Maciel continuaram sendo usados e eram usados ali no ensino do Legionário de Cristo como se fosse a Bíblia. Os ensinamentos, entre aspas, do sujeito continuavam sendo seguidos à risca. E o sucessor dele na diretoria, que é um sujeito chamado Álvaro Corcoeira, que eu prefiro chamar de Álvaro Porcoeira, continuou tratando a figura, né, dizendo, ah, estamos muito tristes com o que aconteceu, mas nós temos que reconhecer, né, o grande carisma que tinha o padre Maciel, nosso fundador. Então, isso continuou puxando o saco do Maciel depois de saber tudo isso. Inclusive, jogando, né, de uma maneira extremamente maliciosa, com o duplo sentido da palavra carisma. Porque o padre Maciel era realmente um sujeito impressionante. Ele conseguia atrair todo mundo, botar todo mundo para dentro da organização, e ele conseguia extorquir dinheiro de tudo quanto é bilionário no mundo. Essa é talvez a organização católica mais rica que já existiu. E tudo isso num tempo muito rápido. Então, a palavra carisma, minha gente, eu vou ler para vocês aqui na Enciclopédia Católica a definição de carisma, para vocês verem até onde vai a malícia desse seu porcoeira. Carisma: dom divino espiritual dado a indivíduos ou grupos para o bem da comunidade. A palavra foi introduzida, com esse sentido, pelo apóstolo São Paulo, aspas, a cada um é dada a manifestação do Espírito para o bem comum. Todos esses dons são ativados por um só e mesmo Espírito, que confere a cada um individualmente, tal como o Espírito escolheu, fecha aspas. 1 Coríntios, capítulo 12, versículos 7 e outros. Daí clarece aqui a enciclopédia. Embora alguns carismas sejam extraordinários, como a profecia ou as curas, a maior parte deles são poderes para o ordenados ao crescimento da comunidade cristã. A pregação, o ensino, a administração, a generosidade são carismas importantes. Ora, será que o sujeito construiu uma organização secreta que está protegendo, né, os seus crimes de pedofilia e incesto? Ele fez isso com o dom do Espírito Santo? Ora, ô porcoeira, vai tomar no olho do seu cu. Você é um mentiroso, safado, você acobertou essa merda. Esse porcoeira, durante 40 anos, foi o braço direito do Maciel. Foi ele que organizou a perseguição às vítimas que denunciavam os crimes. Então, é claro que, se fosse, vamos dizer, apenas crimes individuais, se ele cometeu um crime de pedofilia, cometeu estupro, qualquer coisa, é um assunto. Agora, se você monta toda uma organização baseada no segredo, tá certo? E mais ainda, como se comprovou depois, que vocês podem observar no site www.regainnetwork, Regain, R-E-G-A-I-N, Network, tudo junto, sem ponto, regainnetwork.org, dê uma olhada lá, você tem depoimentos, você tem estudos científicos. Depois se comprovou que todos os métodos usados para a regimentação e treinamento dos discípulos eram os métodos de controle e manipulação de conduta que são usados, por exemplo, nessas seitas tipo Rajneesh, Meninos de Deus, etc, etc. Ou seja, o Leonardo de Cristo não se distingue em nada dessas seitas, exceto num ponto. É uma organização muito mais criminosa do que todas elas. Porque já Rajneesh, por exemplo, pode ser um verdadeiro suíno, mas nunca se ouviu que o Rajneesh, né, comesse seus discípulos de 14 e 15 anos, muito menos que ele tivesse relações sexuais com os próprios filhos. Tá certo? Isso aí só o pessoal do Menino de Deus fazia. Se ele era maluco, ele pregava mesmo que os pais e mães deviam fazer surubas com seus filhos a partir dos 4 anos. Foi denunciado pela própria filha, evidentemente. Eu assisti documentário dela, dá o depoimento dela, é uma coisa de vomitar. E o seu Maciel está fazendo exatamente a mesma coisa que o cara do Menino de Deus fazia. tá certo? Só que em escala muito maior, tá certo? E usando a própria Igreja Católica. Ora, como é que você pode classificar isso apenas como um crime de pedofilia? Isso, vamos dizer, é um caso de infiltração satânica dentro da Igreja para destruí-la desde dentro. Isso é muito mais grave do que a própria teologia da libertação. Por quê? Porque o padre Maciel arrebanhava os seus discípulos entre as pessoas conservadoras, as pessoas que queriam que a Igreja voltasse à sua tradição de antigamente, né? Limpando-a de todas as nódoas que foram introduzidas, foram colocadas na Igreja pelo Concílio Vaticano II. Então, eram as melhores pessoas, as pessoas de melhor intenção dentro da Igreja, foram essas que o padre Maciel foi pegar. Quer dizer, aquele jovem, né, ingênuo, idealista, né, que quer voltar à religião de antigamente, que por azar, em vez de ele cair numa organização séria, numa sociedade de São Pio X, uma coisa assim, foi cair logo na mão desse scelerado, tá certo? Aliás, desse bando de scelerados. Então, é claro que isso aí é uma infiltração tão grave quanto aquela que foi feita pela KGB a partir dos anos 30. Talvez seja mais grave ainda. Por quê? Porque esse negócio de teologia da libertação, toda essa ala esquerdista da Igreja, ela tem uma identidade visível pela qual você a reconhece. Agora, esse camarada, ele foi montar isso exatamente no centro, no coração, quer dizer, da Igreja que é fiel a Cristo. Da Igreja conservadora, da Igreja tradicionalista. Para quê? Olha, Santo Agostinho já dizia isso aí, que todos os pecados, né, se apegam ao mal para que se realize. Só o orgulho, a soberba demoníaca, se apega ao bem para que o bem pereça. E foi exatamente isso que fez esse filho de uma puta chamado Marcial Maciel de Golhado, com a ajuda de Álvaro Corcoeiras e outros, e não sei mais quantos. Né? Por exemplo, eu sei que aí no Paraná tem um tal de Padre Celso que andou pegando vários alunos meus e levando para essa merda. Né? Eu cheguei a pensar, durante a desconfiar um pouco desse Padre Celso, aí depois falei, não, estou julgando ele mal, até pedi desculpa. Ele falou, joguei sua mão. Agora estou pedindo desculpa, ele tem pedido desculpa. Padre Celso, você não presta. Quem quer que trabalhe para esse Jornal de Cristo não presta. Vocês são todos cúmplices desse Marcial Maciel. Porque mesmo depois de revelados os crimes, vocês ainda continuam falando do carisma do fundador. O carisma fundacional. Olha, carisma fundacional é o carisma que o fundador de uma ordem religiosa transmite a seus discípulos ao longo dos séculos. Como, por exemplo, os franciscanos se beneficiam do carisma de São Francisco, os beneditinos do carisma de São Bento, e assim por diante. Agora, vamos dizer que vocês só estão se beneficiando do carisma de Maciel de Golhado? Fora, seu porqueira, vai a merda! E vocês que são católicos e que estão me ouvindo, vocês que são líderes de organizações católicas, vocês têm obrigação de exigir, de cobrar do Vaticano uma punição exemplar e até o fechamento dessa entidade. Porque eu não vejo como consertar uma porcaria dessa. Tem que fechar a entidade e os membros bem-intencionados têm que ser integrados em outras ordens religiosas, porque não é justo que eles sofram pelo pecado e pelo crime que eles próprios foram vítimas. Então, vocês têm que fazer isso pelo seguinte. Essa turma tem um monte de defensores no Vaticano. E foi defensor por boa razão. Vocês devem ter lido na revista Veja a entrevista do padre Gabriele Amorim, que é o maior exorcista do mundo, dizendo que rituais satânicos estão sendo praticados dentro do Vaticano por bispos e cardeais. Isso quer dizer, o nosso Papa está cercado de traidores. Cercado. Tá certo? Não é para confiar em ninguém. Gente, não confie em alto funcionário, não confie em secretário de Estado, não confie em ninguém. Nessa altura, o Papa quer fazer a coisa certa. Foi ele que reabriu o inquérito que estava fechado. Ele que mandou investigar. E ele quer sanear essa coisa. Agora, a resistência que existe a isso dentro do Vaticano é uma coisa assombrosa. E você tem a obrigação de dar apoio ao Papa para fazer a coisa certa. Então, escrevam para o Vaticano. Façam abaixo-assinado. Vocês que são representantes de entidades católicas, até o pessoal do Opus Dei, pessoal da TFP, pessoal da, sei lá, qualquer organização que seja. Eu não represento organização nenhuma. Eu represento somente a mim mesmo. Tá entendendo? Que não é uma grande coisa. Até, mas vocês que têm alguma liderança da comunidade, vocês têm obrigação de dar apoio ao Papa antes que a excelente intenção que ele tem de buscar a verdade, de punir os culpados, seja sufocada sob pressão de pessoas interesseiras e malignas. Vocês têm obrigação de dar o reforço para o Papa. Olha, parece que a profecia de Malaquias está se cumprindo. Diz, no fim, o Papa fica isolado em Roma, cercado apenas de poucos discípulos fiéis que o apoiam. Eu não sei se é isso mesmo que está acontecendo, mas se essa é já a realização da profecia ou se é apenas um ensaio geral. Mas a situação agora é essa. Peraí, tem alguém na linha. Vamos ver. Quem está na linha aí?
1: Alô?
0: Alô?
1: Olavo?
0: Eu?
1: Doutor Olavo, aqui está falando Silvério de Belo Horizonte.
0: Sim.
1: Eu me tornei aluno do senhor há pouco tempo e gostaria de agradecer ao senhor as lições que o senhor tem dado à parcela aí da população do Brasil que está tentando superar esse estado de coisas. Gostaria de agradecer e dar o parabéns inicialmente.
0: Muito obrigado.
1: Professor Olavo, eu gostaria de perguntar ao senhor o que o senhor acha dessa notícia que acabou de ser veiculada no Globo News da indicação da autoridade palestina para que o Lula se torne o próximo secretário-geral da ONU.
0: Eu vou comentar esse assunto daqui a pouco. Assim que eu vou pedir para você um pouquinho de paciência.
1: Sim,
0: eu comento isso daqui 2 minutos. Mas deixa eu terminar o negócio que eu estou falando aqui do Legionário de Cristo, isso é uma coisa essencial, tá bom?
1: Te agradeço,
0: assim que eu terminar isso, eu entro no seu assunto. Tá, obrigado.
1: Muito obrigado.
0: Então, o que eu estava dizendo, gente, é o seguinte. Você tem que dar mão forte ao Papa, porque ele está querendo corrigir essa situação, limpar essa sujeira toda. Mas tem muita gente contra ele. O secretário de Estado, atual secretário de Estado, é um ardente defensor dos Legionários de Cristo. Aqui nos Estados Unidos tem lideranças católicas importantes, George Weigel, que é talvez o intelectual católico de mais ampla audiência, não é o maior de todos, mas o de mais ampla audiência, é um defensor dos Legionários de Cristo. Porque reconhece, houve um pecado, houve um crime e tal, mas tem o carisma. Carisma, caralho, isso não é carisma, porra. Isso é carisma no sentido popular. Sentido popular, carisma é a atração que o indivíduo, às vezes maligno, exerce sobre pessoas, grupos e às vezes nações inteiras. Por exemplo, Hitler, sabe-se, líder carismático. Né? Lenin, líder carismático. Fidel Castro, líder carismático. E esse filho da puta desse Álvaro Porcoeira continua usando a palavra carisma. Tá certo? Jogando com duplo sentido. É claro que o Marcel tinha carisma no sentido que Fidel Castro tem. É uma figura atraente, atrativa, até hipnótica. Tá certo? Mas carisma no sentido que a palavra tem na doutrina católica, esse sujeito jamais teve. É uma blasfêmia usar a palavra carisma com relação a isso. Quer dizer, o carisma dele atraiu os meninos para a cama dele, atraiu o próprio filho, tá certo? Para que ele violasse o próprio filho na sua própria cama. Dizer que esse negócio não é diabólico, então você não sabe o que é diabo, você não entende merda nenhuma religião. Dizer que isso é apenas pedofilia? Não, meu filho, isso aí é satanismo. Isso aí é a blasfêmia deliberada, constante e contínua ao longo de 50 anos, destruindo a igreja por dentro, sob os pretextos mais lindos e sublimes. E depois, esse pessoal, por exemplo, eles gostam de... Eles encantam as pessoas com essa grande manifestação coletiva, junta a gente no mundo de estádio, vem para lá, fala meia dúzia de besteira, tá certo? E sai todo mundo chorando e dizendo, ao padre fulano, seu porcoeiro é santo. Ele está se aproveitando da ingenuidade de um bando de idiota. Você não pensa que cara, por ser rico, é inteligente, não. Se engana, se enganaram o Carlos de Lima. Bom, Carlos de Lima é um homem bom, todo mundo médico sabe que o Carlos de Lima é um homem bom, bem intencionado. Agora, chega um filho da puta desse lá, né? Faz o Carlos de Lima dar uma choradinha, o homem já assina, toma lá um cheque de $1 milhão, $2 milhões, $10 milhões, e do mesmo modo estão enganando um monte de gente. Então, e são todos culpados. Todas as pessoas que são dirigentes e que têm função de liderança, por grande ou pequena, dentro da organização, são todos culpados, porque todos têm a obrigação de denunciar. E, na verdade, ajudaram a tapar a boca das vítimas. Veja, quem está falando das coisas não são meninos que foram abusados ontem, são homens de 60, 70 anos. Que estão contando aquilo que se passou na sua juventude, que estragou, destruiu a sua vida, tá certo? E que a denúncia foi sufocada, primeiro, por esse maldito, satânico voto de silêncio, e depois por perseguições judiciais movidas sob a liderança do seu porcoeira, tá certo? E só agora, vê com um atraso enorme, a coisa começa a aparecer. E a gente imagina o Papa sozinho no Vaticano, cercado de filha da puta por tudo quanto é lado, tá certo? E vocês aí que se dizem católicos, né, vocês têm que se mobilizar para defender o Papa. Agora nós vamos ver quem é católico e quem não é. Até porque o sujeito assim, no Brasil está cheio de gente assim, se ele lê uma frase que parece que não combina diretamente com a doutrina da igreja, né, embora seja dito num contexto completamente diferente, onde a comparação não é possível, ah, esse cara não é católico, ele é agnóstico, não sei o quê. Começa com essa frescura, essa viadagem doutrinal. Mas na hora da ação, o que, que eles fazem? Eles ou se omitem ou apoiam o que não presta. Por exemplo, tem gente que diz, não, nós não podemos denunciar isso porque a igreja é conservadora, vai nos desmoralizar. Eu digo, meu Deus, é a nossa casa que a gente tem que limpar primeiro, não a casa do vizinho. É a igreja tradicionalista, essa é que tem que, em massa, se levantar e exigir as cabeças desses filhos da puta da organização Legionário de Cristo e Regnum Christi, cujo nome já em si é uma blasfêmia. Então, mobilizem-se. Certo? E olha, quem foi aluno meu, ouviu conferência minha, que de alguma maneira recebeu algum ensinamento de mim, afaste-se dessa gente, é já, já. No Paraná eles pegaram um monte de gente. Tá certo? E cheguei, vamos dizer, a perder amigos por causa dessa coisa, porque chegava fazendo aquela besteira, o padre não sei o que é santo, pode ser que é santo. Eu digo, meu Deus do céu, isso aí é assim, aquele negócio de manipulação da consciência, o mais típico. Tá certo? Que você, existem centenas de livros explicando como é que se faz isso. Você vai lá, faz o camarada dar uma choradinha, o cara já está. Ah, tive um encontro com o Espírito Santo. Não, tive um encontro com o Espírito de Corpo. Pera, a vida religiosa não se dá na esfera das emoções. Se dá na esfera das atitudes profundas e da consciência moral, da consciência moral exigente, séria, que busca a verdade e a aceita, mesmo quando ela é amarga. Aí que está a religião. Não é no sentimento. Não é pelo... Tem um rapaz que foi lá no México, participou de uma dessas coisas, tinha lá um ator, esqueci o nome do ator, o Verástegui, Eduardo Verástegui. Ah, ficamos lá chorando junto com o Eduardo Verástegui. Tá? Diz o padre, não tem quem é um santo. Digo, meu Deus, a que ponto a inteligência dessa gente desceu? Pessoas que foram meus alunos, uma vergonha. Uma vergonha para mim. Tá certo? Então, como sempre, não é a primeira vez que cursos meus são infiltrados por organizações desse tipo. O feito vem, pega um, pega dois, não fala nada comigo. Não me avisa que está fazendo isso. Né? E os, às vezes, aluno novo, tal, às vezes até algum mais velho, experiente, cai nessa porcaria. Quando eu vejo, está lá um campinado. Está tudo podre. Então, o que me resta fazer? Cortar essas pessoas. Eu não tenho nada a ver com vocês. Vocês não são meus alunos, vocês não são meus amigos, vocês não são nada, vocês são traidores. Vocês são servos de Marcial Degolhado, servos de Satanás, é isso que vocês são. Tá certo? Então, quem quer que esteja no Legionário de Cristo, por favor, desapareça do meu curso ou saia de lá. E outra coisa, não é a sair do Legionário de Cristo, não, meu filho. Ou você sai atirando ou não sai. Saia e denuncie. E daí vem para mim com a prova de que você denunciou, daí eu te aceito como meu aluno de novo. Senão, só tenho uma palavra para você. Fora! Vamos continuar para dentro. Olha aqui que maravilha. Essa equipe do Brasil está pronta para receber reféns das Farc. Olha que generosidade, né? Essa aqui é a política do nosso governo. É o seguinte, ele apoia as Farc de tudo quanto é jeito. O senhor Lula assinou um compromisso de solidariedade integral às Farc em 2001 continua sendo fiel. Tanto que, quando algum camarada da Farc é preso no Brasil, o PT inteiro se mobiliza para tirar o cara da cadeia, da cidadania e até arrumar emprego para a mulher do filho da puta. Tá certo? Então, apoio não falta. Mas ele não pode assumir, o Lula não pode assumir publicamente que ele é a favor de uma organização, tá certo? Criminosa que domina o narcotráfico no continente e que já matou mais de 30 mil pessoas e mantém mais de 1000 prisioneiros, tá certo? Sequestrados, alguns há 7, 8, 10 anos, que não vêem família, não têm comunicação, estão lá alimentados a pão e água. De vez em quando é uma porrada, as mulheres são estupradas, etc. O Lula não pode, em público, dizer que ele gosta de tudo isso. Que ele gosta, ele sempre gostou disso. Ele acha bonito, inclusive, estuprar prisioneiro, porque ele mesmo se gabou de ter feito isso. Não sei o que ele fez, mas para se gabar disso, ele tem que achar bonito, tá certo? Então, como ele não pode fazer, então, a ideia dele é assim, não, nós não somos a favor da violência, portanto, nós somos a favor de que as Farc abandonem o combate armado e comecem, vamos dizer, a disputar as coisas no plano político, como um partido político legal. E, ora, meu Deus do céu, então ele dá a impressão de que ele é contra a guerrilha, mas acontece que a finalidade de toda a guerrilha é transformar-se em movimento político. Guerrilha não tem finalidade militar. Não se ganha uma guerra com guerrilha. Guerrilha é um instrumento de você minando a reputação do adversário mais forte até que ele seja obrigado a negociar. Guerrilha só serve para isso. Então, o que o Lula está pretendendo é exatamente que o objetivo pelo qual a FARC lutou durante 30 ou 40 anos seja agora realizado. Ao mesmo tempo, vem esse filho da puta do senhor Fernando Henrique Cardoso pregar a liberação de drogas, que só vai beneficiar a FARC. Porque se você legaliza a droga, bom, quem vai entrar no comércio legal? Quem já tem a produção, a rede de distribuição, o mercado inteiro na mão. Ou seja, as FARC. Então, as FARC viram, ao mesmo tempo, uma multinacional, empresa multinacional legalizada, e um grande partido político, e ganha, né, na base da negociata, tudo aquilo que não conseguiu ganhar no campo militar. É isso que o cara está querendo, né? Agora, quanto a esse negócio do Lula, que chega lá em Israel, primeiro, né, ele se recusa a ir fazer homenagem póstuma ao Theodor Herzl, que foi o fundador do movimento sionista, o que é a mesma coisa que dizer. Ele é o fundador espiritual de Israel. O fundador político foi o Ben Gurion, mas o fundador espiritual foi o cara que teve a ideia, porra. Qual é ou não é? Então, Theodor Herzl é como se fosse, quando esse Ben Gurion, pai de Israel, Herzl é o avô. Então, naturalmente, o visitante estrangeiro é convidado a ir lá depositar flores no túmulo do herói nacional, Theodor Herzl. O Lula disse, não vou. Ah, se fosse no túmulo de Lênin, no túmulo de Che Guevara, ele ia correndo, porra. Entendeu? Agora, no túmulo do Theodor Herzl, que tudo que ele fez foi querer unificar um país, Theodor Herzl nunca fez mal a ninguém, você pode discordar dele num ponto ou no outro, mas ele nunca matou ninguém, nunca perseguiu ninguém, tá certo? Simplesmente lançou uma ideia, que foi uma ideia salvadora. Não é questão de você apoiar doutrinariamente o sionismo. Eu não tenho posição doutrinária nenhuma contra o sionismo, mas nós temos que reconhecer que quando terminou a guerra, pô, precisava um lugar para eles, porque era espalhado no mundo inteiro, todo ferrado, tá certo? Já tinham morrido milhões e milhões deles. O que você quer? Mas a única autodefesa que tinha é um território, pô. Não é a coisa mais... É uma coisa tão óbvia. Né? Então, ao se recusar a homenagear o fundador do sionismo, o que o Lula fez? O Lula, ele questionou, ele negou a legitimidade da existência do próprio Estado de Israel que o está recebendo nesse momento. É, e depois ainda faz discurso a favor do Estado palestino. Agora aqui, vocês judeus que estão me ouvindo, vocês têm merda na cabeça. Hã? Por quê? Porque antes do Lula chegar na véspera, o Haaretz, que é o maior jornal de Israel, estava puxando o saco do Lula. Lula é exemplo de democracia, Lula é um grande amigo nosso, etc, etc. Agora estou eu aqui, que ninguém me ouve, que sou um bosta. Estou falando, não é, vocês estão enganados. O cara é um puta no traidor, ele é inimigo, ele quer ferrar com vocês. E daí todo mundo ri da minha cara. Ora, porra, só que dessa vez de novo. Eu estou falando a verdade, dessa gente toda está mentindo. Agora o pessoal da mídia de Israel está tudo escandalizado. Descobriram que o cara é inimigo, né? Mas descobriram muito tarde. Aqui mesma coisa, com Obama mesma coisa. 72% dos judeus aqui votaram em Barack Obama. E não adianta você avisar e falar, porra, o cara trabalha para os árabes, o cara é seu inimigo, ele quer pôr no seu cu. Porra, acorda. É? Agora, todo mundo acha que judeu é aquele espetalhão que fica conspirando. Para mim, não. Para mim, vocês são tudo um bando de jumento, porra. Vocês não sabem distinguir quem é amigo de quem é inimigo. Né? Então, agora é tarde. Agora o Lula, a merda que tem que ser feita, o Lula já fez. E agora tem o pessoal da Palestina, tudo agora propondo, né, Lula para secretário-geral da ONU. Mas é claro, porra, o Lula trabalha para ele, como sempre trabalhou, como trabalha para a FARC, trabalha para o Porto de São Paulo, para tudo o que não presta. Eu estou dizendo isso há mais de 10 anos, não é a opinião, eu mostro os documentos, eu mostro compromissos assinados pelo Lula, eu mostro o discurso que ele fez em 2005, no 15º aniversário do Foro de São Paulo, está tudo lá nos documentos, as pessoas ainda não querem ver. Essa semana está aí o Heitor de Paulo criticando com justa razão o Carlos Alberto Montaner. Porque o Montaner agora diz, de repente o Lula mudou. Uai, mas o Lula já não tinha mudado? Aqueles que nos anos 2012, não, o Lula mudou, ele não é mais comunista. Agora estão achando que o Lula mudou de novo. Eu digo mesmo que o Lula nunca mudou. O que pode mudar é a conversa. De acordo com a situação tática do momento, né, ele diz o que convém. mas a política dele é muito coerente e tem sido coerente ao longo de todo o tempo. É pró-comunista mesmo, que é a Revolução Continental, que é o regime cubano na América Latina inteira. Ele nunca mudou. Então, está aí o Heitor de Paula, né, mostrando que agora a decepção... Ah, Montaner está decepcionado com o Lula. Mas para se decepcionar, só se desilude quem se ilude, porra. Eu não estou desiludido com o Lula, porque jamais tive ilusão. Né? Que coisa. Agora aqui, então eu creio que isso responde a pergunta que o rapaz tinha feito antes. Né? Então, agora aqui, alguém me mandou um negócio muito interessante. João Carlos. Em entrevista ao canal Livre da Banda, o comunista Aldo Ribeiro comentou as mudanças do Código Florestal e colocou às claras a ecopilantragem e o servilismo atual do ambientalismo brasileiro ao globalismo e aos interesses de ONGs internacionais no setor rural. Então, olha, de repente aparece lá o Aldo Ribeiro, que é, o Aldo é comunista desde o ano de 1500. Quando Pedro Álvares Cabral chegou no Brasil, Aldo Ribeiro já era comunista, entendeu? Chega o Carvalho e fala umas coisas que parecem o Olavo de Carvalho. Está falando igualzinho o Olavo de Carvalho. Porque como é que acontece isso? Como é possível? Eu vou te explicar, não, cara. O Aldo Rebelo é filho de uma época em que os comunistas se aliaram aos fascistas do Vargas e criaram uma simbiose de comunismo e nacionalismo. Do qual saiu, por exemplo, o próprio Brizola, saiu desse meio. Sabe? Então, são os caras que, embora comunistas, eles aderiram ao nacionalismo, e alguns aderiram até sinceramente. O Aldo Rebelo sempre foi, ele tem essas duas cabeças, que ele pensa que são uma só. Porque no tempo da aliança entre o Partido Comunista e o Getúlio, de fato, as correntes nacionalistas e comunistas estavam ali lutando lado a lado, e os inimigos deles eram os mesmos. Né? Agora a situação já mudou completamente. Né? Mas o Aldo Rebelo ainda, né, ele tem esse lado nacionalista. Eu lembro, por exemplo, que quando teve o centenário do Gilberto Freire, um bando de esquerdistas, filha da puta, querendo sujar a reputação do maior sociólogo que já existiu, talvez o maior que já existiu no mundo. Né? Na USP, por exemplo, né, até fizeram uma sessão de homenagem póstuma, que na verdade foi a sessão de achincalhe póstumo. Porque, né, a USP nunca falou uma palavra com o Gilberto Freire, proibiu estudar Gilberto Freire lá. Quando o senhor já morreu, agora tem o centenário. Bom, agora nós podemos falar, por quê? Porque agora o cara está inofensivo, não pode fazer mais nada. A gente até reconhece. Então fizeram uma sessão dizendo, não, o Gilberto Freire foi um sociólogo quase tão grande quanto o Florestan Fernandes. Florestan Fernandes era um sujeito de QI 12. Bem dizia o Alberto Guerreiro Ramos, este sim, né, um grande cientista político, que fugiu do Brasil para eleicionar aqui nos Estados Unidos. Então, o problema do Florestan Fernandes é muito simples, ele é burro. Hã? Então, e os caras vão lá e fazem uma sessão para comparar esse jumento com o Gilberto Freire. Quer dizer, dizendo, fingindo que está homenageando. Né? Eu me lembro até, tenho dois filhos do amigo meu, que uma vez, dois menininhos, eles brigaram, né? Daí chegou a mãe de uma das mães, não, façam as pazes, né? Então, deem as mãos. Deus, estava dando a mão, mas embaixo não estava pisando no pé do outro. Né? Então, parecia a mesma coisa. A USP fez isso, vamos fazer homenagem ao cara, a gente aproveita a homenagem para falar mal dele. Então, e eu lembro que nessa ocasião, nessa turma da esquerda, o único que se juntou comigo para defender a reputação do falecido Gilberto Freire foi o Aldo Rebelo. Né? Então estava lá todo mundo descendo o cacete e nós, não, vocês estão completamente enganados. Tá? Então o Aldo Rebelo tem essas coisas. Eu não posso negar que o patriotismo do Aldo Rebelo é sincero. Só que ele pensa que o dos outros é sincero também. É? Ele pensa que na esquerda tem nacionalista, tem patriota como ele. Não tem, Aldo, vê se tu acorda, meu. Esse negócio de comunismo e nacionalismo, até, isso aí é você querer misturar água com óleo. Não mistura, meu filho, não vai. Você está entendendo? Você vai ter que desistir de alguma parte. Então, eu sugiro que você desista do comunismo. Porque atualmente o movimento comunista está todo trabalhando para essas mesmas ONGs internacionais que você está combatendo. Você vai ver lá quem financia a esquerda na América Latina. Né? É Rockefeller, é Jorge Soros, é o mesmo que financia essas ONGs, meu Deus do céu. Globalismo e comunismo atualmente é a mesma coisa. Agora, e nacionalismo, eles foram esvaziando o sentido do nacionalismo brasileiro para transformá-lo em puro anti-americanismo. Ou seja, é um nacionalismo puramente negativo. Ele não afirma os valores nacionais, aliás, os despreza, posta em cima de tudo de bom que o Brasil fez, E depois ainda faz apelo ao nacionalismo. Isso aí é que nem aquele festival.

0: Quem está falando? Identifique-se, por favor.
1: Opa, Yuri Calil, aqui de São Paulo.
0: Yuri Calil, muito bem, pode falar.
1: Tudo bem. O que eu queria, na verdade, era para que todos os ouvintes, desejar para todos os ouvintes que façam o curso de filosofia e também o de inglês, entendeu? Que nem a última aula que o senhor deu, a gente consegue entender muito mais profundo o que o senhor está falando. E eu entrei na aula 20, tá certo? E é incrível o quanto que a gente melhora, entendeu? E eu fui aluno da USP também, sabe, professor? Enfim, o senhor está super certo. Eu acho que a minha interferência ao ligar era principalmente para isso, tá certo? E muito melhor, assim, eu estou adorando o curso. E o outro ponto que eu queria perguntar era o seguinte, por exemplo, a respeito do Karl Marx, eu posso falar que ele é um picareta, mas por que que eu posso falar que ele é? Tá certo? E o segundo ponto que eu queria falar era o seguinte, professor, como é que fala, a respeito do que o senhor falou para a gente fazer um voto de não emitir opinião. Tá certo? Numa aula, eu acabei fazendo isso, entendeu? Então, eu só falei pro professor que a gente devia buscar a verdade. Ele falou assim, não, mas isso é, a verdade não existe, ela é relativa, tal. Aí eu falei para ele, mas o que o senhor está falando, é verdade ou é relativo? Entendeu?
0: Pois é, essa coisa de verdade não existe, verdade é relativa, isso é feio do verbal, não quer dizer nada, porra. É claro que a verdade é relativa, mas uma coisa relativa é relativa a outra coisa. Que é, por sua vez, relativa a outra coisa. Se isso consegue indefinidamente, tá certo? Então você criou um relativismo absoluto. Então, o relativismo absoluto não dá para você falar nada, você tem que calar a boca. Agora, esses caras são relativistas só da boca para fora, porque eles dizem que tudo é relativo, mas no instante seguinte eles te impõem a opinião deles como se fosse absoluto. Então, isso é, olha, agradeço muito, Yuri, a sua intervenção aqui.
1: Uhum.
0: De fato, esse curso, vamos dizer que é uma coisa que eu preparei, eu estive me preparando para esse curso a minha vida inteira. E esse aí condensa tudo aquilo que eu quis fazer e que eu quis transmitir às pessoas. Transmitir o quê? Ideias prontas para você engolir e dizer amém? Não. Transmitir os instrumentos para que você tome posse da sua inteligência e você possa perceber a verdade por sua própria conta.
1: Eu estou ligando para falar, porque eu sou testemunha disso. Eu falo, por exemplo, minha namorada também está fazendo o curso. E ela era de mais de esquerda, entendeu? É incrível a evolução que a gente tem só de ouvir. A gente não é tão ativo assim, entendeu? A gente é mais da área de exatas. E o benefício é enorme. Então, quando as pessoas estão ouvindo o programa, assim, vê às vezes o senhor falando, tudo não sabe da dimensão do que tem por trás. Entendeu?
0: Mas exatamente, aqui no programa nós é só um comentário breve e superficial das notícias da semana. Algumas notícias, porque eu estou aqui com 87 páginas de notícias, das páginas eu vou poder comentar 8, se conseguir. Né? Mas no curso a gente aprofunda e dá os fundamentos daquilo que está falando.
1: Então,
0: E o objetivo do curso
1: falar,
0: é preparar
1: a pessoa. Confia, né, meu? Confia que é verdade. A gente estuda, vai, checa e é mesmo. Não dá errado.
0: Se eu, o que eu estou falando não é para tu acreditar, tu vai checar por si mesmo, tu vai ver os documentos, tu vai ver as fotos, daí você vai ver se eu estou falando a verdade ou estou mentindo. Se eu estiver errado, você me avisa. Quantas vezes já não tive aqui que me corrigir? Outro dia eu mesmo estava comentando aqui que o último capítulo do Jardim das Aflições tem coisa errada, do meu livro Jardim das Aflições tem coisa errada ali. Porque na época que eu escrevi, eu não sabia nada do movimento conservador americano. Eu pensava que aquilo era uma titica de galinha. Depois que cheguei aqui, eu vi que é um negócio pujante, poderoso. Então, quer dizer, a minha imagem dos Estados Unidos estava viciada, tá certo? Pelas fontes brasileiras, que são todas baseadas na esquerda americana. Outras vezes, quando eu li aquele livro daquele merda, daquele Júlio José Chiavenato, Genocídio Americano, acreditei na porra do livro. O livro do John Cornell, sobre o Papa Pio XII, acreditei naquela merda. Depois eu vi que era tudo furado. Por quê? Porque alguém me avisou. Então, quando a gente vem me corrigir, está me fazendo um bem. Né?
1: Mas a atmosfera que é boa, de todo mundo estudando e melhorando e buscando a verdade, eu acho que realmente o benefício é muito grande. E o que a gente pode fazer é rezar para o senhor, para o Padre Pio iluminar o senhor.
0: Reze mesmo, porque todas as galinhas pretas do Brasil já acabaram. Se o pessoal está fazendo uma curva contra mim, já não tem mais galinha preta. Aí está que nem dizia o pessoal do Cacete do Planeta, os Estados Unidos estão ruins que já estão usando caldo quinó para fazer macumba.
1: Tá certo, senhor. Um abraço. Boa noite.
0: Abraço. Obrigado. Olha aqui, agora o pessoal do PT fica se fazendo de ofendidinho por causa das denúncias do promotor Zé Carlos Blatt. Né? Olha aqui, já está aqui.

calculando 100 milhões de desvios de dinheiro com cooperativa ligada ao PT. E aquele negócio do banco que faz para financiar a construção, o sujeito paga ano após ano, aquele dinheirinho suado, você está entendendo? O cara trabalha dia e noite para realizar o sonho da casa própria. Ela, e o filho não tem casa própria, merda nenhuma, não construíram porra nenhuma. E botaram tudo para ajudar o PT. O PT é uma organização criminosa, tem que ser fechada. Todos os seus líderes têm que ir para a cadeia. Todos, sem exceção, não tem um ali que esteja inocente. Quando é que vocês vão entender isso? Porque isso aí, gente, não é corrupção. Isso é revolução. Isso é estratégia revolucionária. Para uma organização revolucionária, é normal roubar, desde que o roubo seja organizado, e não seja para indivíduos, mas seja para o partido. E, olha, está lá escrito em Lenin, Stalin, Fidel Castro, todos eles concordam com isso. O que o Lula, o PT está fazendo é a mesma coisa. Estamos roubando para a revolução. E, portanto, isso é um mérito. Por quê? Porque a revolução, daqui 2000 anos, vai criar o paraíso na Terra. Então, a gente já vai embolsando o dinheiro, o pagamento desde já. Isso é o que eles chamam de ética, de moral. A mentalidade revolucionária é assim mesmo, gente. Eles fazem uma promessa sem data para ser cumprida. Você perguntar, o socialismo vai ser uma maravilha, todo mundo vai ter. Quando vai vir essa porra? Já não sei. Então, mas como é que vai ser? A resposta é o que o Lula disse. Não sabemos que tipo de socialismo vamos fazer. Escuta, mas que caso de proposta? Proposta vazia? É? Você propõe um negócio que nem você sabe o que é e eu já tenho que pagar por isso desde já? Né? É a mesma coisa, vou te vender um carro. Que marca é o carro? Não sei. Tá certo? O motor tem quantos cilindros? Não sei. Funciona? Também não sei. Tá certo? E que ano é? Também não sei. Mas você tem que pagar tanto. E você paga, porra! E com essa história, eles estão tomando dinheiro e tomando vida há 200 anos. Porra! E as promessas maravilhosas da Revolução Francesa? O que, que foi a França depois da Revolução? Viu caindo, caindo, caindo, caindo, caindo, foi por lixo. Hoje, a França é uma colônia árabe. Foi isso que a Revolução Francesa fez. E os caras ainda comemoram. Só tem dois ou três caras lustres, que nem o historiador Pierre Sauvy, que na segunda semana da Revolução falou, escuta, mas não tem nada a comemorar, esse negócio só põe no nosso cu, porra. Né? E agora, a IPT também é a mesma coisa, as promessas maravilhosas. Oh, meu Deus do céu, só quem não conhece a história dos caras é que acredita. Primeiro, acredita que eles mudaram. Olha, um camarada, quando era comunista e muda, ele tem que se tornar anticomunista. Não é apenas um não comunista. Não comunista tem rabo preso. Você está entendendo? Se na hora H, ele vai colaborar com os caras. Então, esse é o caso aí, por exemplo, Fernando Henrique, Arnaldo Jabor, etc, etc. Só acredito que largar o seu compromisso com o comunismo podia se tornar anticomunista. Eu sei que para essa gente a coisa mais horrível que tem é um anticomunista, principalmente se foi comunista. Eles consideram o cara um traidor. Porra, se você abandonar o movimento comunista e combatê-lo, abandonar a cumplicidade com o crime e passar a combatê-lo é traição, então eu sou o traidor número um. Então, vamos lá, mas tem tanta notícia aqui, eu estou ficando louco no meio dessa coisa, porque a merda no mundo. Olha aqui, aqui, aqui. Veja que coisa, né? Peraí, tem alguém na linha. Alô? Alô, quem é? Aqui não deu certo a ligação, caiu a ligação. Então, aqui, eu sempre disse para vocês, esse brigadeiro Sérgio Ferola não é digno de confiança, esse cara é puxa-saco de comunista, esse sujeito é mentiroso. Não, ninguém nas Forças Armadas deve acreditar nele. Porque ele vem com a conversa nacionalista, mas ele não é nacionalista. Ele é pró-comunista. Já está ele aí publicando artigo na Hora do Povo e copiando igualzinho. Aqui na entrevista na Hora do Povo, que é jornal do PCdoB, jornal maoísta, jornal cúmplice do regime que matou 70 milhões de pessoas, puxa-saco de Mao Tse-Tung. Está lá o Sérgio Ferola dando entrevista para essas pessoas e imitando igualzinho o discurso deles. Ah, é o modelo neoliberal, é o modelo dependente, não sei o quê. Mesma coisa. Né? Agora está aí lançando a candidatura do brigadeiro Hércio Braga. Eu digo, militares que estão me ouvindo, Hércio Braga
está no esquema do Foro de São Paulo. Essa gente toda trabalha para o Foro de São Paulo. Vocês são cegos, não enxergam, não? Vem com a conversa. Nacionalista, patriota, engana vocês, mas quando vai ver, estão tudo lá na hora do povo, tá certo? Estão puxando o saco dessa gente. Não é para acreditar. Tá certo? Olha, eu não votaria no Hélio Braga para gerente do posto de gasolina. Tá? Porque eu sei que daí eu estou entregando o posto de gasolina para a esquerda continental, para o Foro de São Paulo, para a Farc. Não são dignos de confiança. Não, do general Durval de Andrade Neri, não é digno de confiança. Trabalha para os comunistas. Hélio Braga, trabalha para os comunistas. Cerola, trabalha para os comunistas. Não é porque o cara está fardado que ele é patriota. Quando é que vocês vão entender, porra? Eu confesso, eu já escrevi, que no Brasil eu só vi patriotismo nas Forças Armadas. Não vi mais em parte alguma. Fora tem um ou dois, né? Mas nas Forças Armadas, a maioria é patriota. Agora não quer dizer que todos sejam. Aqui, tá. Agora aqui, olha, gente, vocês militares, vocês são tão burros que nem os judeus. Vocês ajudam o seu inimigo. Olha aqui. Aqui diz que o Blig.ig diz que dentro do clube do subtenente sargento da Marinha, Exército Aeronáutica, o brigadeiro Hélio Braga tem 67% de aprovação. E isto, o Obama aqui também tinha 72% de aprovação dos judeus. Depois o sujeito sai tudo com dor no cu e não sabe de onde veio. Ai, tá doendo, tá doendo. E, mas escuta, foi você que pediu pro cara fazer isso, porra. Olha. Se o cara diz que é patriota e nacionalista e ele não combate abertamente os comunistas, a começar pelo PCdoB, partido cúmplice de genocídio, partido com resistência, já é uma vergonha. Tava lá puxar o saco, chupar a pica de PCdoB e diz que é patriota. Mas que brincadeira! Quando é que vocês vão acordar, gente? Porra! Agora que alguém me mandou um artigo que saiu aqui no site aqui. O Globo.globo.país, é um blog do Noblat, que é associado ali ao Globo. Um artigo do Rui Fabiano, dizendo um monte de coisa certa. Né? Aqui, não é verdade que a sociedade brasileira seja um conjunto de esquerda. Basta lembrar a rejeição que provocou, assim, para ser divulgado o Programa Nacional de Direitos Humanos, etc, etc. Pesquisa recorrente mostra a maioria da população conservadora. Daí vai. Né? Daí ele faz aquela comparação quantitativa dos mortos do comunismo, os mortos da nossa, entre aspas, ditadura. Ou seja, cada argumento aqui é tirado de artigos meus de 10 anos atrás. Você está certo em dizer tudo isso, Rui Fabiano. Só que, seguinte, não custa lembrar que alguém já disse isso antes de você, 10 anos. Só que pagou para dizer isso. Você não paga pelo que você diz. Por quê? Depois que eu abri o caminho, depois que eu abri o espaço, é fácil dizer. Hoje, vocês que são jornalistas conservadores, vocês são muitos. E nós já somos uma força. Só que é o seguinte, quer saber quem fez isso? Quem fez isso foi eu, sozinho. Enquanto todos vocês ficavam quietinhos e me deixavam lá apanhando sozinho. Tá certo? Então, não estou ressentido por causa disso, de jeito nenhum. Tá certo? Na verdade, não tem importância. Se você cita o Olavo, não tem importância. Politicamente, historicamente, não tem importância. O que importa é que as ideias certas vençam. Tá certo? Porém, do ponto de vista da sua pessoa, da sua integridade, você tem obrigação de fazer isso. Não é bom para você. Não é para mim. Para mim, cara, eu não sei quem é Rui Fabiano. O cara me citar ou não vai fazer diferença. Mas faz para você. Te coloca numa posição falsa. E quando você está numa posição falsa, você é vulnerável ao inimigo, você está entendendo? Nós temos que ser corretos com o nosso coração, com a nossa consciência, sempre, porque essa é a única força que nós temos. Nós não temos dinheiro, nós não temos apoio político, não temos nada. Mas nós temos aquilo que Goethe dizia, que a única força humana é a personalidade. Né? Então você tem que respeitar a sua personalidade. E isso exige que todo o dever de integridade seja cumprido. Não repetir as ideias de um outro sem dizer que são dele. Tá certo? Principalmente quando é uma coisa dentro da mesma. Não, o cara citou uma ideia de um autor russo do século XVIII que ninguém conhece. Está bem, isso aí virou domínio público. Mas as minhas ideias não podem ter virado domínio público tão rapidamente assim.
Então, aqui também, alguém me passa aqui, a lista que saiu na Veja, né, das vítimas dos terroristas de esquerda. Essas vítimas, que daqui estão a lista de 120. Ninguém está recebendo indenização, ninguém está com cargo público, ninguém é ministro, ninguém é presidente estatal, tá certo? Ninguém tem verba do Banco Ópio, tem verba do Mensalão, não tem nada. Estão tudo lá fodido e mal pago. Tá certo? Então, vocês veem que a atitude desse pessoal é assim. A linguagem moral deles traduz apenas interesse partidário. Para eles, o bem é aquilo que ajuda a eles. O mal é o que ajuda o adversário. Eles não têm noção de uma moral que é superior, né, às contingências políticas do momento. Você vê, por exemplo, se você pegar capitalismo e socialismo, eles surgiram, vamos dizer, uns poucos séculos atrás. Mas as virtudes e os vícios já eram conhecidos milênios antes. Por exemplo, o que era um soldado valente e um soldado covarde? O tempo inteiro.

Cuba, mas não fez isso, preferiu negociar com o país. De acordo com o cubano, Lula pode ser considerado um assassino ao lado de Raul Castro, pois por aí Orlando Zapata também era um preso comum, que os líderes desrespeitaram a sua memória. É isso mesmo. Agora o Farinas, que está lá na. Puta merda, você vê a fotografia dos vê que ele tem 48 anos, parece 78. O cara está acabado. Acabaram com ele na prisão cubana. Agora, os prisioneiros brasileiros, você vê as fotos dele. Tem a foto, saiu na primeira página, todos os jornais, todos trocaram. Acho que 48, não lembro se 42, 48 prisioneiros, né? Foram trocados para o embaixador, foi tudo mandado para Cuba. Não tem um que seja magrinho. Hã? Estão todos gordinhos. Tem contraparente minha que eu fui buscar na cadeia, né, no dia que saiu. E que todo mundo dizia, não, ela apanhou tanto que perdeu um rim. Eu chego lá, estou esperando que eu vou caçar os pedaços do cara. Semicadáver? Ela tá mulher, gorda, corada, alegre. Eu digo, o que é isso, porra? Agora, vai ver, dá uma olhada na foto do Guilherme Farina. Tá indo aqui. Olha, procura lá, http://jovempan.uol.com.br. Procura lá, Guilherme, com dois L, Farinhas, com E, com tio em cima do N. Procura lá que você vai ver a cara do fulano, como é que ele tá, coitado. Agora, os presos políticos do cubano ainda mandam uma carta de protesto ao presidente do Brasil. Carta de protesto tem que dizer no seguinte termo: vai tomar no cu, seu filho de uma puta! Ponto assinado, P de ferimento. Né? Agora aqui. Sai aqui no Prensa Latina. Partidos de esquerda de 43 países condenam campanha contra Cuba. Que campanha, porra? Quer dizer, você reclamar para o sujeito de um prisioneiro político. Morreu de fome. Tá certo? Isso é campanha contra? O que é isso, porra? Agora, saiu uma notícia do Hélio Gaspar. Eu não levo muito a sério o Hélio Gaspar, não, porque o Hélio Gaspar, no tempo da ditadura, cara, assim, ele, no tempo da ditadura, ele estava muito bem com os milicos. Quando terminou, ele está muito bem com a turma do governo, do FHC. Termina do FHC, está muito bem com o governo. Epa, peraí. É? Eu sempre estive mal com todo mundo. No tempo da ditadura, eu estava mal. No tempo do FHC, eu estava mal. E aqui do PT também estou mal. Então, eu não posso gostar muito dessas pessoas que estão sempre bem, né, ricas, saudáveis, coradas, sorridentes, tá, em todas as situações. Mas o Hélio Gaspari contou um negócio aqui, ó, já achei, muitíssimo interessante. Né, o Lula, né, ele fez gozação com o cara que morreu durante a greve de fome, desprezou. Mas onde já se viu greve de fome? Ora, o Lula também fez greve de fome. Só que é o seguinte, ele escondeu umas balinhas no bolso. Está aqui denunciada na coluna do Hélio Gaspari, né? E daí alguém reclamou, falou, companheiro, alguém escondendo balinha aí. Disse, como esse cara é chita, né? Quer dizer, a greve de fome, ele é palhaçada. Mas depois, em 1998, ele aqui conta o Hélio Gaspari. Porque, olha, tem uma coisa que a gente não pode negar. O Hélio Gaspari tem memória e ele assistiu muita coisa. O que ele esconde de safado, mas que ele sabe, ele viu muita coisa, né? Por exemplo, você, quatro volumes de memórias dele do tempo dos milicos, tem uma vez a palavra KGB, né? Não tinha ninguém da KGB no Brasil. Ninguém. Olha que coisa maravilhosa. O único país do mundo que está livre da KGB. Então, mas o que ele conta é sempre interessante. Aqui, em 1998, quando o sequestrador dos empresários Abílio Diniz fizeram greve de fome na cadeia, Lula ligou para o presidente Fernando Henrique Cardoso e intercedeu por eles. Olha, Fernando, você vai levar para a sua biografia a morte desses caras. Agora, aqui, ô Lula, a morte do Orlando Zapata vai para a tua biografia. Tu tá carimbado. Tu cuspindo em cima do morto, da vítima inocente. E tá cuspindo em cima dos outros que também estão lá nesse momento sofrendo no cárcere cubano. Olha aqui, eu mesmo, não foi uma nem duas vezes. Eu lia em sites cristãos, católicos, protestantes, apelos desesperados de prisioneiros políticos cubanos, chineses, norte-coreanos, e eu mandava para a Folha de São Paulo. Mandava diretamente para o e-mail do seu Otávio Frias Filho. Um em cada 1.000 ele publicava. Agora, choradeira por causa dos 300 terroristas que a ditadura matou e fez bem de matar, aí essa Folha nunca para. Então, vamos. O que vigora é o princípio da espiral do silêncio. O que vigora é a notícia repetida, meu filho. Então, no fim, o regime chinês matou 70 milhões de pessoas civis inocentes.
a ditadura brasileira mandou 300 terroristas armados. Este último caso fica parecendo muito mais grave do que o outro. É isso que a Folha quer, é isso que a mídia, a grande mídia brasileira inteirinha quer. Agora, quando o governo se volta contra ela e começa a precisar do interesse dela, aí ela se levanta, né? Ah, democracia, direitos humanos, etc, etc. Ah, eles não estão lutando a favor dos direitos humanos. Estão lutando é a favor do direito de eles oprimirem os direitos humanos por sua conta, sem que o governo interfira. Então, é isso aí. Até semana que vem. Muito obrigado.

0: lá está cheio de picareta, analfabeto, semi-analfabeto. Até que eu já tive uma discussão com o reitor desta merda, dessa universidade. Vocês não têm vergonha, porra? Vocês não são dignos de amarrar o sapato do Ângelo Monteiro? Tome uma providência, porra. O que é isso? Né? Agora, recebo aqui de um amigo meu uma mensagem importantíssima. Semana Mundial de Solidariedade a Sderot, de 10 a 17 de abril, o mundo se juntará em prol de Sderot e cidades ao redor. Região israelense que sofreu até hoje mais de 6.793 ataques de mísseis. Mas que merda, porra! Eu não sei, as pessoas assistem essas coisas assim e acham bonito, né? Quer dizer, a população leva 6.793 bombas na cabeça. Né? E o pessoal espera o quê? Que a gente continue achando que os palestinos são os coitadinhos, oprimidos, né? E os judeus são os malditos opressores. O que, que é isto, porra? Quer dizer, daí no dia que Israel reage e vai lá e mata um sujeito, o mundo inteiro reclama. Agora a população, né, Sderot tem que levar a bomba na cabeça. Ora, porra! Então, deem uma olhada no site. Se querem mais informações sobre essa campanha, procurem no www.hagshama.org.il. Lá tem as informações. Agora, olha aqui, que coisa interessante. O Gustavo Ribeiro me escreve o seguinte: sou estudante de jornalismo da UNB e atualmente estou tendo em uma disciplina aula com vários profissionais da editora Abril. A última foi com o editor político da Veja, aqui em Brasília. Espera aí que eu tinha o nome do cara, né? O nome do cidadão aqui. Ah, tá aqui. Aí deve ser o tal de Alexandre Ultramari. E ele disse que, aspas, não existem tabus na pauta da revista. Ponto. Quando ele comentou isso, levantei o braço para perguntar, então, por que, é que a revista havia demorado 18 anos para denunciar a existência do Foro de São Paulo, só o fazendo este ano. Sabe o que ele respondeu? Que o foro não tem importância política e que também a direita brasileira participa de foros. E ele diz ainda que as Farc só participam do Foro de São Paulo como ouvintes. O que o senhor tem a dizer a respeito? Eu tenho a dizer o seguinte: Alexandre Ultramar, tu é um mentiroso, vagabundo, vigarista, é isso que você é. Isso que você faz não é jornalismo, você é vigarista, você sabe que está mentindo. Em primeiro lugar, item 1, como é que pode não ter importância qualquer reunião, mesmo social, que reúna 10 ou 15 chefes de governo? Porra! Se dissesse, não, eles se reuniram para jogar futebol de botão. Tem que noticiar, porra! Em segundo lugar, não são só os chefes de Estado. São uma centena de organizações políticas que se reúnem ao longo de 18 anos para fazer uma coisa que não tem importância política. Como é que... Olha, a própria frase já é absurda em si. Uma reunião dessas dimensões, ela já é importante pelo simples fato de acontecer, mesmo independentemente do que se discutiu lá. É a maior organização política que já existiu ao longo de toda a história da América Latina. Como é que isso pode não ter importância política? Se qualquer congresso de partido tem importância, meu Deus do céu. Quer dizer, isso é uma coisa tão... contrária à lógica, às leis, às regras mais elementares do jornalismo, que não tem nem que ser discutido. Tem que ir lá e dar um pé na bunda, tem que dar um pontapé no cu desse desgraçado e dizer, vai ser frentista de posto de gasolina, vai varrer rua, porque jornalista você não é. Agora, não estou dizendo que ele seja burro, estou dizendo que é mentiroso. Ele sabe que é mentira isso. Outra coisa, como é que ele sabe que não tinha importância? Você mandou algum repórter lá para averiguar? Como é que jornalista, né, palpita sobre coisas que ele não fez a cobertura, meu Deus do céu? Olha, a interpretação, a avaliação de importância é posterior à cobertura do fato. Agora, o cara tem opinião sem a cobertura e diz que é jornalista e quer ensinar isso para vocês. Isso aí é estelionato. Isso aí é exploração da boa-fé popular. Isso é crime. Um jornalista não tem o direito de, dizer uma coisa dessa? Ou ele é um ignorante completo, ou é um desinformante profissional. Acredito mais nessa última hipótese, embora não possa assegurar que ela seja verdadeira. Esse cara está lá para desinformar a Veja, para manter os seus empregadores enganados, tá certo? Ele está trabalhando para o Foro de São Paulo. Se está ganhando dinheiro com isso ou não, eu não sei. Mas ele não está trabalhando para os leitores nem para a Veja. Está trabalhando para o Foro de São Paulo. Você é um ocultador profissional, você é um mentiroso. Eu não sei se foi esse Alexandre Ultramar ou se foi outro. É o editor político da Veja em Brasília, que deu a aula lá na UNB. E depois a coisa, a direita brasileira também participa de foros. Primeiro, qual direita? Segundo, que foros? Se você está chamando de direita o PSDB, é verdade, participa de foros. Em 1993, o PSDB participou de uma reunião com a turma do Foro de São Paulo, no diálogo interamericano aqui. O que tramaram lá? Você não sabe, você não manda cobrir. Ademais, veja você, o presidente da República, o presidente, da, o senhor Lula, tá certo? Ele fez um discurso em 2 de julho de 2005, contando que foi graças ao Foro de São Paulo que eles articularam o tal de grupo de amigos da Venezuela e conseguiram articular o resultado do plebiscito, não desse outro plebiscito, do outro. Como é que isso não tem importância política? Ô, seu vagabundo! Seu charlatão! Como é que se aceita como jornalista isso aí? Se jornalista é isso, então eu não sou jornalista, porra. Jornalismo é isso, então eu não sou jornalista, eu não quero participar dessa putaria. Ora, meu Deus do céu. Não há saco que aguente essa gente. Agora, para não dizer que está tudo perdido, peraí, tem uma pessoa ali, mas vai esperar um pouquinho, porque essa semana, pode dizer que está tudo perdido, essa semana eu quero fazer homenagem a quatro brasileiros. Quatro brasileiros, estou orgulhoso, tem quatro homens com culhões, com duas bolas, duas, não é uma e meia, não é uma, não é meia, é duas. O primeiro, Vanderlei Guilherme dos Santos, eu não, olha, não gosto de nenhum desses quatro. Estou elogiando os quatro porque estão falando a coisa certa. Vanderlei Guilherme dos Santos publicou no jornal Valor um artigo reclamando contra essa campanha pró-Obama, essa unanimidade obâmica que tem na mídia brasileira. Que estão enganando o Brasil, quer dizer, estão dando a impressão para o Brasil de que aqui nos Estados Unidos todo mundo adora o Obama. Até quando o Obama agora... É só suspeita que tem em torno dele, porque ele mente demais. Ele mentiu sobre as suas origens, dizendo que nunca foi muçulmano, quando os colegas de escola dele dizem que foi, e que era devotíssimo. Tá certo? Depois, ele mentiu sobre esse negócio do pastor Jeremiah Wright, que ele disse, eu nunca ouvi o pastor falar aquelas coisas, quando aí apareceu testemunha, né, dizendo que ele estava lá no dia que o pastor falou, e pior, se a gravação das coisas que o pastor falou é vendida na própria igreja. E quando você vai ver o dia que ele falou alguma daquelas coisas, estava lá o Obama. Quer dizer, o Obama mentiu de novo. Tá? Depois, terceiro, daí ele faz um discurso, tá certo? Tentando atenuar o negócio, tentando botar panos quentes, e até o Ali Kamel fala bem do cara, meu Deus do céu. Agora, aparece o Demetrio Magnoli dizendo que o discurso foi de uma dignidade exemplar. Que dignidade tem? Quer dizer, você desmascarado, daí você aceita, confessa a mentira parcialmente, admite a mentira. Que dignidade tem isso, porra? Agora, o Vanderlei Guilherme dos Santos está descendo o porrete nisso. Muito bem, professor Vanderlei Guilherme, é assim que se faz. Outro camarada que eu nunca gostei, já escrevi com horrores a respeito dele, o Luiz Antônio Giron, no mesmo jornal, faz uma resenha de um livro sobre Lenin, mostrando que esse negócio de dizer que o sujeito malvado lá era Stalin, que Lenin era bonzinho, é tudo mentira. O genocídio começou com Lenin por instrução dele. Muito bem, seu Giron, é assim que se faz. O terceiro é o sujeito mais surpreendente, o general Andrade Neri. Já falei as piores coisas do general. Piores não, só disse que ele era burro. E continuo achando que ele era burro. Burro ele é, mas é um homem de valor, é um homem corajoso e é um patriota, ele acredita no Brasil. Por quê? Ele é o sujeito que está botando a boca no mundo contra esse negócio de querer usar o exército para tirar os agricultores brasileiros lá da reserva Raposa Serra do Sol. Tá certo? Tirar para ficar só índio e funcionário da ONU. Quer dizer, vai ficar um enclave dentro do Brasil onde o brasileiro não entra. Isso aí já é o desmembramento do nosso território. Tá certo? Isso é cuspir na nossa soberania nacional. Então, o exército recusou a participar, mas acontece que os comandantes, eles não podem, vamos dizer, por obrigação funcionária, não podem abrir a boca e dizer exatamente por quê. Daí o general Andrade Neri tomou a palavra no lugar dele e disse: isso aí é um atentado à soberania nacional, as nossas forças armadas não estão aí para servir vagabundo globalista, tá certo? Elas estão para defender o nosso território, defender a segurança nacional, e elas vão cumprir as obrigações constitucionais, e quem quer que eles façam outras coisas, que vá à merda. É isso mesmo, general Andrade Neri, o senhor tem toda a razão. Agora, o quarto é o deputado Jair Bolsonaro, que fez um discurso maravilhoso, maravilhoso, vocês têm que ver. Está lá no YouTube, procura no YouTube Jair Bolsonaro, que vocês vão ver o último discurso dele. É um discurso de 4 minutos, tá certo? Que vale mais do que tudo que se falou no Congresso ao longo de um ano. Tá certo? Agora, para compensar, estou falando aqui 4 grandes brasileiros, né? Essa semana, os cartunistas Jaguar e Ziraldo embolsaram 1 milhão de indenização, tá certo? Pelos sofrimentos horríveis que eles tiveram durante a ditadura. Ah, mas sofreram horrivelmente, né? Foi uma coisa horrorosa, né? E o Ziraldo disse: o Brasil me devia isso aí. Eu vou provar para vocês que o Brasil devia tudo isso para o Ziraldo. Olha aqui, uma leve pesquisa na internet mostra que nos últimos anos, ou sei lá desde quando, o Ziraldo teve os seguintes patrocinadores. O empreendimento do Ziraldo teve o seguinte: patrocínio, apoio cultural, etc. Furnas, Unibanco, Secretaria da Cultura de Minas Gerais, Fundação Companhia Siderúrgica Nacional, Banco Santander, McCann Erickson Publicidade, a Oi, da Telecomunicação, TVE Brasil, Ministério da Educação, Secretaria de Audiovisual do Ministério da Cultura, Secretaria de Ensino à Distância do Ministério da Educação, Petrobras, Governo do Estado do Piauí, Rede Bandeirantes, FAPLAN, Caixa Econômica Federal, Prefeitura de Passo Fundo e Ministério da Cultura. Toda essa gente deu dinheiro para ajudar essas besteirinhas do Ziraldo. Porque o Brasil é o seguinte: o Brasil é um país que adora pegar um negro medíocre, faz um servicinho qualquer, tá certo? E dá ao camarada estatuto de grande artista, de gênio, etc, etc. É como antigamente existia no Brasil o mercado dos pintores primitivistas. Os chamados pintores primitivistas, os quadros deles valiam uma nota no Brasil. Você atravessava a fronteira, aqueles quadros não valiam nada. O resto do mundo, né, ignorava e desprezava solenemente os tais dos primitivistas. Então, aquele mercado era uma espécie de ilusão que só existia dentro do Brasil. Agora, a genialidade de Ziraldo, Jaguar, etc., é desse tipo. Eles não são gênio coisa nenhuma, não são grandes artistas, nada. São apenas um desenhistazinho de merda. Tá? A obra inteira do Ziraldo é só estereótipo patrioteiro do mais vagabundo, tá certo? E baseado num princípio moral idiota, que é o mais alto valor que existe, é ser um cara legal. Quer dizer, é uma moral de retardado mental. Você está entendendo? Agora, o que que o Ziraldo sofreu? O Ziraldo, você teve no pau de arara, tu levou porrada. Nunca te aconteceu nada, rapaz. O que aconteceu é que você, naquela época, você não ganhou todo o dinheiro que você queria. Tá certo? Agora, como depois você só ganhou desses 20 e poucos patrocinadores aqui, não está satisfeito e acha que o povo brasileiro tem que trabalhar para encher seu cu de dinheiro. Por quê? Porque você, como empresário, você é um incapaz. Você é um incapaz. Os seus empreendimentos são incapazes de se sustentar. Você inventou aquela merda, aquela revista Bundas, que era a única revista no mundo que tinha como título o nome do órgão pensante dos seus redatores e, sobretudo, do órgão pensante do seu diretor, que é o Ziraldo. Tá certo? A Bundas era uma revista assim, copiada do Pasquim com 20 anos de atraso. Uma revista xoxa, idiota, forçada, tá certo? Aquele humor caquético. Aquilo lá não podia vender, não podia ter sucesso. Daí foi lá correndo pedir dinheiro para o Itamar Franco. Não sei se Itamar deu ou não. Eu acho que deu. O governo de Minas Gerais deve ter dinheiro para sustentar artificialmente a Bundas, né? Manter a bunda de pé, tá certo? Durante mais algum tempo. Mas mesmo assim fracassou. Depois inventou um negócio chamado palavra, depois inventou mais não sei o quê. Ou seja, você como empresário, você é um fracasso. Você vive, é de patrocínio. Todo mundo tem que ser seu patrocinador. O país tem que patrocinar você. Eu lembro quando saiu aquela matéria do Moacir Werneck de Castro, tá certo? Me acusando do diabo, saiu na verde. Eu meti um processo nesse desgraçado, tá certo? E na hora do processo, em vez do Moacir Werneck de Castro, tá caquético, apareceu lá o Ziraldo, que também estava caquético, tá certo? Sabe o que eu fiz? Eu fiquei com dó do cara, porra. Eu olhei aquela decadência humana, tá certo? Aquela fraqueza, aquela incapacidade, e consenti em retirar o processo. Fiquei com dó desse desgraçado, tá certo? Não devia ter ficado, não devia ter ido até o fim, tá certo? É uma vergonha, tá? Agora tá aí, quer mais dinheiro, mais dinheiro, mais dinheiro, mais dinheiro. Tem alguém na linha aí, vamos lá, quem é?
1: Alô,
0: quem é? Nossa, não estou ouvindo nada. Está muito ruim essa ligação. Desliga e liga de novo. Desliga e liga de novo. O amigo meu aqui também me manda, né, uma reportagem que saiu na opiniãoenoticia.com.br, né, para mostrar como é que funciona esse aparato, essa máquina de boicote do Partido Comunista e organizações similares. E lembra lá a história do Wilson Simonal. Lá para tanto, o Wilson Simonal fez alguma coisa em favor da chamada ditadura militar, tá certo? Enquanto esses caras, eles preferiam servir a ditadura cubana, que matou 100 mil pessoas, tá certo? Então eles adoravam a ditadura cubana e tinham horror da nossa, porque a nossa não deixava eles matar tanta gente quanto eles queriam, tá certo? Então o Wilson Simonal falou alguma coisa, ou delatou algum criminoso lá para o governo, sumiram com isso, mano, acabaram com a carreira dele. Essa é uma história que tem que se lembrar, para você ver como é que funciona isso. Mas não foi só Simonal, não. Esse é um caso entre milhares, né? Você vê, o Antônio Olinto, grande escritor brasileiro, que tem seus livros traduzidos em 30 países, tá certo? Autor do clássico A Casa da Água. O nome do Antônio Olinto ficou proibido em toda a mídia brasileira durante 20 anos. E daí reclamam que tinha censura. Digo, vocês faziam censura, porra! Quer dizer, ainda dentro do regime militar, esses desgraçados dominavam a mídia a tal ponto que quem eles não gostavam não podia sair na mídia. Eles liquidaram a carreira do Simonal ainda durante o regime militar. Olha o poder que esses caras tinham sobre a mídia já naquela época. Ora, o governo, quando proibia alguma notícia, era porque era uma notícia que importava a segurança nacional, era coisa de terrorismo, então eles não queriam que atrapalhasse as investigações, então proibiam. Claro que depois houve uns abusos. Começaram a cortar algumas notícias lá por interesse político. Isso estava errado mesmo, né? E eu fui um dos primeiros a protestar na época. Mas, em geral, eram notícias que eles achavam que se fosse divulgado ia atrapalhar as investigações sobre o terrorismo. Agora, esse pessoal não, eles suprimem notícias, sempre suprimiram. No tempo da ditadura militar, eles exerciam a censura lá dentro. Quem eles não queriam que saísse, não saía. E mais, quem eles não queriam na profissão, também era expelido. Eu fui testemunha disso, eu vi isso acontecer. Então, dê uma olhada lá na opiniãoenoticia.com.br, a história do Simonal, que é muito interessante. Agora aqui, né, se o Lula assinou um decreto que as escolas agora terão aulas de história afro e indígena. Já não tem? Né? Porque, olha, eu sim, desde que eu me conheço por gente, tudo que eu leio de cultura brasileira só fala de africano e índio. Né? Você lê lá qual é a ópera mais famosa do Brasil? Né? Chama-se o quê? O Portuga, o Lisboeta, não, chama-se o Guarani. Qual é a segunda ópera mais famosa? Chama-se o Escravo. Tá certo? Os livros que o pessoal escreveu no século XIX, tá certo? Metade era sobre escravo, metade era sobre índio. Zé de Alencar só escrevia sobre isso, né? Gonçalves Dias, Castro Alves, quer dizer, nós já estamos superlotados de cultura afro-indígena. Eu queria que contasse alguma coisinha, me dissesse o seguinte: será que o português fez alguma coisa pelo Brasil? Porque, pela versão que já é enfiada na minha cabeça desde que eu era criança, parece que foi só africano e índio que fez. O português não fez nada. O português só atrapalhou. Não é isso? Então, olha, tem que ter história portuguesa também, seu Lula. E história afro-indígena já tem demais. Além disso, olha, eu fico louco da vida com essa história de mostrar os africanos como se fossem vítimas. E os europeus como se fossem sempre os malvados escravizadores. Porque oito séculos antes do primeiro português desembarcar na África, os muçulmanos invadiram a Europa, porra. E ali fizeram milhões de escravos. Brancos. Eram portugueses, eram espanhóis, eram franceses, eram ingleses. Na Inglaterra, eles colheram escravos até o século XVIII. Passava ali por aquelas praias, você estava lá tomando banho de mar, o pescador pescando, então de repente o negro sumia. Ia aparecer lá na Meca. Né? E desaparecia para sempre. E, olha, foram milhões e milhões e milhões de pessoas. E desses muçulmanos que estavam lá, que pelo menos 20% era africano. Era negro africano. Esses malditos escravizadores fizeram isso numa época em que na Europa não havia mais a escravidão. A igreja tinha conseguido abolir a escravidão romana entre os séculos 3 e 4. Quer dizer, fazia 4 ou 5 séculos que não tinha mais escravidão na Europa. Vai lá esses malditos, né, escravizadores, malditos traficantes de escravos, entre os quais 20 ou 30% negro africano, pega, reintroduz a escravidão e depois vem se fazer de vítima. Isso é uma nojeira. Isso é uma nojeira, isso é uma mentira sórdida. Alô, quem é? Eu não estou te entendendo. A sua voz está ruim. Alô? Acho que essa ligação foi para as cucuia. Tem outra aí, vamos lá.
1: Definição sobre o fascismo.
0: Quem é que está falando?
1: Marcelo.
0: Marcelo, tudo bem?
1: Tudo bem.
0: Faça a pergunta.
1: Eu gostaria que o senhor desse uma definição sobre o fascismo, que é sempre a primeira coisa que acusam a gente quando a gente começa a argumentar contra a esquerda.
0: Eu quero fazer isso porque é o seguinte, tudo o que fazem, tá certo, é para esconder crime. Porque o fascismo e o nazismo só se tornaram importantes no mundo graças a Stalin. Se Stalin não tivesse ajudado a Alemanha a se rearmar, não teria havido Segunda Guerra Mundial, jamais o nazismo teria sido uma coisa importante. Agora, depois, né, que o Hitler deu para trás e atacou a União Soviética, daí o nazismo fascismo ficou malvado. E até hoje, quem eles não gostam, eles chamam de nazista. Por quê? Porque chamam porque é parente deles. O que é a definição de fascismo e nazismo? É socialismo nacional. É um socialismo que não é de base internacionalista, mas de base nacionalista. Que diferença faz? É merda internacional ou merda nacional, meu filho? Agora,
1: certo.
0: Como houve essa briga interna dentro do movimento revolucionário entre duas ideologias socialistas, a que perdeu fica sendo a imagem do demônio. E a que ganhou fica tudo santinho. Tá certo? Isso é a mesma coisa que Trotsky. Se você vai ver o que os caras na União Soviética escreviam sobre, eles falam mais mal de Trotsky, tá certo, do que do diabo, mais mal de Trotsky do que de Hitler. Tá, né? Então, é assim, quando esse pessoal briga entre si, eles ficam se odiando mais uns aos outros do que o inimigo. Então, o que eles fazem? Pega aquela parte que foi derrotada e dá a todos os adversários o nome daquilo. Chama outro de trotskista, ou de fascista, de nazista. É sempre assim. Essa gente não presta, porra. Olha, comunista decente, socialista decente, é um quadrado redondo. Não existe. Não existe, não pode existir, jamais existirá.
1: Obrigado.
0: Obrigado eu. Olha, se quem tem dúvidas, leia o livro de Ernest Topitsch. Topitsch, chamado Stalin's War. Isso é um clássico da historiografia. Leiam esse livro. Quem é que está na linha aí?
2: Alô?
0: Quem é?
2: Olavo?
0: Eu.
2: Olavo, aqui quem fala é Gustavo, estou falando do Canadá. Como vai?
0: Gustavo, tudo bem?
2: Tudo bem, graças a Deus. Olavo, eu queria saber a sua opinião a respeito desse grupo de judeus que são contra o Estado de Israel, e que parece que é um movimento que tem crescido, principalmente...
0: Isso é um bando de filha da puta! Você está entendendo? Isso é que é! Por quê? É o seguinte, não é questão de você ser a favor ou contra, não é questão de ser político. O Estado de Israel é questão de convivência, porra. Por que que os caras fundaram o Estado de Israel? Fundaram porque estavam matando eles da Europa, porra. Eles falaram que eles é um pedacinho de terra onde a gente possa morar e respirar e estar em paz. Só que lá não está em paz, não. Você vai lá, foge dos nazistas, foge dos comunistas, vai lá, cria um país Israel e de repente cai 6.723 bombas na sua cabeça.
2: Mas eles dizem, Olavo, que os judeus na Alemanha, que só tinha 1% dos judeus que aprovavam a criação do Estado de Israel e etc, etc. E que seria...
0: Mas aí não é uma questão de aprovar ou não, é uma questão de sobrevivência. Tem os caras que dizem, não, o Estado de Israel está... Como é que se diz? Tem até os caras que são religiosos, dizem, não, o Estado de Israel está tomando a iniciativa que tinha que ser de Deus, isso tem que ser no fim dos tempos, etc. Falei, tudo isso é meu filho, não é questão, não é uma questão bíblica, não é uma questão ideológica, a questão é a seguinte, esse povo precisa um espaço para ele para sobreviver. Porra, será que é tão difícil de entender?
2: Não é verdade.
0: Se eu fosse presidente do Brasil, dava um pedaço do Mato Grosso para eles, acabar para lá, eu não quero vocês aí em Israel, vem aqui para o Mato Grosso. Teria feito isso.
2: É, aqui em Montreal eles estão fazendo passeata nas ruas e etc. Parece que é um movimento que cresce, né?
0: Olha, eu acho o seguinte, na minha modesta opinião, todo judeu esquerdista e judeu anti-israelense tem merda na cabeça. Tem merda na cabeça, porra, porque é muito bonito você ser esquerdista, você posar de intelectual esquerdista, etc, etc. Só que daí junta lá um bando de palestinos, de militante radical islâmico, pega você e fala... na rua para bater, ele não vai querer saber se você é contra ou a favor do Estado de Israel. Se você é judeu, você vai apanhar do mesmo jeito.
2: Uhum.
0: Eu garanto para você que metade desses judeus que apanham na rua lá em Paris são tudo esquerdistas.
2: Uhum.
0: O que que eu posso pensar desses caras? Na mais branda das hipóteses, eu penso que tem merda na cabeça, pô.
2: Olá, só mais uma pergunta. Eu encomendei aqui um livro de um rabi chamado Marvin...
0: Marvin Antelman.
2: Isso. Qual é a sua apreciação do livro?
0: O Rabin não é um grande escritor. Né? O livro é um pouco meio confuso. Às vezes ele repete o que já falou e tal. Mas tem informações importantíssimas. A mais importante é que ele mostra que tudo aquilo que foi feito para acabar com a religião católica no século XX... Os caras já tinham feito em escala menor para acabar com o judaísmo no 19. Eles usaram o judeu como cobaia. Eles fizeram em escala pequena, inventaram um monte de movimentos modernistas, liberais, que foram dissolvendo, né, a religião judaica e pondo confusão na cabeça dos caras. Como deu certo com os judeus, eles falaram, ah, oba, agora vamos fazer a mesma coisa com os católicos. Os católicos idiotas também caem. Quer dizer, olha, o Papa... Pio X dizia o seguinte, dizia que o modernismo era a síntese de todas as heresias.
2: Exatamente.
0: E ele podia ter aprendido com a experiência do que aconteceu com os judeus. Porque eu vejo que se não tivesse tido tanta apostasia entre os judeus no século XIX, eles não estariam fracos no século XX, tá certo? Como ficaram.
2: Uhum.
0: Eles estavam totalmente desguarnecidos na Alemanha, desguarnecidos e, sabe... bobo, dizendo, não vai acontecer nada pra nós. É que nem esse negócio de Foro de São Paulo no Brasil. Aparece um idiota lá, o tal de cara da... esse idiota da Veja diz, não, isso aí não tem importância política, isso não tem força nenhuma, isso não vai acontecer, tá certo? E os idiotas acreditaram. Acreditaram, pô, foram tudo para no campo de concentração. Eu tenho um amigo que o pai dele tinha dito o seguinte, ele era um judeu que vivia na Alemanha, ele disse, se esse é da puta, esse Hitler ganhar a eleição, eu vou embora. A família dele achou que era maluco. Morreram todos, só sobrou ele.
2: Mas não é o próprio Rabi,
0: movimento revolucionário não se brinca. Tá certo? Não se brinca. Quando aparece um partido querendo o poder total, você tem que destruir esse partido, tem que fechar, tem que quebrar a espinha do desgraçado. Não pode deixar crescer.
2: É verdade. Eu comprei esse livro, Olavo, porque eu estou interessado, eu lendo aí algumas das coisas na internet e eu vi que nesse livro desse Rabi, ele fala dos franquistas, que teria sido um grupo, acho que cabalista, qualquer coisa
0: não,
2: assim.
0: Não, foi, olha, quem um dos principais financiadores do, vamos dizer, do general Franco foi a comunidade judaica de Valência.

0: se a barriguinha cheia, ele não liga para as coisas de longo prazo.
1: Exato.
0: Então, às vezes ele escapa, mas se não pegam você, vão pegar seu filho. Se não pegam seu filho, vão pegar seu neto.
1: Exato.
0: É. Então, olha, fica sempre esse aviso. Quando começa esse movimento na esfera cultural, é ali mesmo que tem que ser estrangulado. Quer dizer, tem que pegar esses caras, tem que denunciar, tem que desmoralizar, tem que tirar eles das cátedras, tem que mandar tudo ser varredor de rua. Você está entendendo? Os caras começam com essas ideias, tem que ser expelido da vida intelectual. Não pode ser respeitado. Porque não é uma questão de ideias. Note bem, revolução não é ideia, meu filho. Revolução é matar pessoas.
1: Tem razão.
0: O que eu tenho contra... Ah, o que você tem contra o Quartinho de Moraes, contra o Emir Sader? Ah, é uma divergência de ideias? Não! Eles estão dentro de um esquema de matar pessoas.
1: É verdade.
0: E eu não posso respeitar isso como se fosse uma ideia. Esses caras pertencem ao PCdoB. PCdoB é o partido maoísta. Maoísmo é um regime que matou. Eu, na época, pensava 60 milhões. Hoje, com as pesquisas do RJ Rummel, sabemos que foram 75 milhões de pessoas na China. E como é que pode existir um partido desse? Partido tem que ser fechado. E esses caras têm que ser expulsos das suas cátedras. De quem defende essas coisas não pode estar na vida intelectual, não pode ser respeitado como intelectual.
1: Tem toda a razão. É isso.
0: Agora, esse livro do Rabino Anterman, eu mesmo recomendei muitas vezes, acho um livro indispensável. É uma pena que o Rabino sabe muita coisa, mas ele não é um escritor, e ele provavelmente não tinha dinheiro para contratar um redator para botar aquele ordem, então o material é meio confuso. Mas as informações são preciosas.
1: É, foi por isso que me chamou a atenção, porque ele fala dos jacobinos, fala do movimento do nascimento do marxismo, mesmo do Marx.
0: Ele conta que a família de Karl Marx era uma família, tá certo, de rabinos traidores. Eles já eram traidores fazia gerações.
1: Exato, exatamente.
0: Isso tudo nunca apareceu da cabeça do Marx. Do dia para a noite, não. Aquilo já era um bando de filha da puta fazia gerações.
1: Exato. E também teria qualquer ligação com esse pessoal aí dessa seita do Jacob Frank. Porque
0: exato,
1: o que me interessou...
0: Exatamente, tudo herdeiro do Jacob Frank.
1: É, e o primeiro me chamou a atenção foi de um autor que escreveu um livro sobre a pedofilia na igreja e etc. Agora não recordo o nome, mas é nos Estados Unidos.
0: Michael Rose. O livro chama-se Goodbye, Good Man.
1: Mas
0: o movimento gay foi infiltrando gente nos
1: exato.
0: Consultórios de psicologia dos seminários para que selecionassem só candidatos homossexuais e expulsassem os padres com verdadeira vocação.
1: Exato. É.
0: Olha, tem mais 7 pessoas na fila para falar aí. Obrigado pela sua colaboração.
1: Obrigado, Olavo. Boa noite.
0: Boa noite. Alô, quem é?
2: Olavo.
0: Eu.
2: Oi, boa noite. Everson Cavaleiro de Campinas.
0: Tudo bem?
2: Tudo bem, e você? A doutora liberou. Agora eu posso falar com você uma vez por mês, tá?
0: Tá bom, mas fala rápido.
2: Eu vou falar e vou falar rápido, porque o assunto é um assunto...
0: Coloca a sua pergunta e desliga para daí...
2: Eu sempre faço assim. Olha o seguinte. Há dois domingos atrás... Naquela merda daquele programa da GNT, que eu não vou fazer propaganda, que tem lá um pseudo judeuzinho chamado Caio Blinder, num determinado momento do programa, ele perguntou ao seu Diogo Mainardi se o Diogo Mainardi acreditava em Deus. Diogo Mainardi tentou desconversar, aí ele perguntou de novo, o Diogo Mainardi, eu senti que ele deu uma balançada e falou, não, eu não acredito. Aí ele perguntou de novo, o barbudinho do Caio Blinder, ele falou, não, eu não acredito. Muito bem, eu não estou em defesa de Deus, porque Deus não precisa de defesa, e muito menos de um pecador, filha da puta que nem eu. Tá? Só que é o seguinte, eu sei que talvez o seu Diogo Mainardi escute seu programa, tá? Eu quero dizer um recadinho ao seu Diogo Mainardi, ao seu Caio Blinder, que Deus não precisa que ele acredite nele, tá? Porque Deus dá liberdade total para você...
0: É o tal negócio, é o que eu chamo judeu do B.
2: É.
0: O judeu está lá, está para destruir a religião de Moisés desde dentro. Está lá
2: derrotando,
0: tá certo?
2: Exato.
0: Agora, quando alguém fala mal dele, ou quando ele se sente acossado, ele diz, eu sou judeu, estão me perseguindo, a comunidade tem que me defender.
2: É.
0: O que é isso, pô? Vocês estão aproxenetando.

0: Tá certo?
1: Exatamente. Então, só para concluir aqui, eu queria muito ouvir seu comentário a respeito, eu falei, eu vou passar isso para o Olavo. Aí, enfim, eu gostaria, inclusive, se tivesse algum rabino americano ouvindo esse programa, parar, dar uma puxão de orelha no senhor, vamos respeitar o senhor, o nosso pai. Deus, Jeová, não é para estar na boca de safado malandro, sustentado pela Rede Globo há 15 anos, por esse programa que o seu Paulo, falecido Paulo Francis, fez, e que depois que ele saiu, é uma merda, tá? Só tem idiota ali, imbecil. O Diogo Mainardi regulava o programa, mas também nem ele agora está valendo mais a pena. Agora, concluindo, é o seguinte. Então, seu Diogo, Deus não precisa de você. Só que é o seguinte, você tem opção ou não de acreditar em Deus? Se você não quiser crer, Deus vai deixar você sozinho. Você vai estar entregue à sua própria sorte, às suas próprias opiniões. Agora, eu não acredito muito na história que você não acredita em Deus, porque eu não conheci ninguém até hoje que foi abençoado com um filho especial como você tem, o seu caçula, que você fala com tanto amor dele. Para mim isso é uma babaquice que você está fazendo. Você está caindo no jogo desses comunistas homossexuais de esquerda que estão aí, que manipulam essa merda. Tá? Esses pseudo-judeus que estão aí, tá? E faz esse joguete. Sabe por que ninguém gosta de você, Diogo Mainardi? Sabe por que as suas fontes secaram? Inclusive as informações que eu estava preparando para te mandar um dossiê com datas, provas, que eu inclusive eu ia mandar para o Olavo, mas eu falei, eu vou mandar para o Diogo por causa da Veja e tudo mais. Mas eu estou preparando esse dossiê e meu passaporte também. À medida que o meu passaporte estiver renovado agora, eu estou vazando e estou mandando. Eu quero que você se foda, seu Diogo Mainardi. Tá? As suas fontes secaram. Você é só comentado hoje nas rodelinhas lá da Barra da Tijuca, tá? Ou então no Jardim de São Paulo. Você está vivendo de comentário dos almofadinhas, dos burguesinhos de São Paulo. Vai tomar no seu cu, seu filho da puta! Deus não precisa de você!
2: Vamos em frente. Olha, eu peço às pessoas que participem desse programa que sejam muito breves, não passe de 15 ou 20 segundos. Façam a sua pergunta, sua observação, e não dá tempo para fazer um discurso, tá certo? Eu também, em parte, concordo com o que ele falou, tá certo? Mas não pode ocupar tanto tempo assim, Vitor. Não tá certo. Bom, vamos em frente aqui. Aqui vocês têm que acompanhar esses artigos do Visconde Christopher Monckton, né, que foi um assessor da Margaret Thatcher, e que agora nós vamos seguir com o Al Gore, então ele já entrou em pânico, né, porque com a temperatura baixando rapidamente no mundo inteiro, como é que vai ficar esse negócio do aquecimento global? Isso aí está um vexame. Outro vexame é esse negócio. Agora se fizeram uma passeata em frente ao Supremo Tribunal Federal, então que ele está demorando muito para liberar as pesquisas com células-tronco embrionárias. Porque daí eles metem lá pais e mães de excepcionais, né? De pessoas que supostamente seriam beneficiadas por essas pesquisas, para dar a impressão de que existe uma esperança concreta nessas pesquisas. Não existe esperança alguma. Nunca foi obtido nenhum resultado com células-tronco embrionárias. Todos os resultados obtidos até hoje são com células-tronco adultas. Isso aí é um blefe. Então eles usam lá os pais e mães de excepcionais, tá certo? Para induzir a população a sentir culpa. Fazer você sentir culpado. Porque se você não autoriza a pesquisa com células-tronco embrionárias, você está levando as pessoas a um sofrimento injusto. Quer dizer, mas isso aí é um truque sórdido. Né? Olha aqui. Agora chegou mais uma notícia de que está gente das Farc escondida também no Equador. Quer dizer, tem no Equador, tem na Venezuela, tem no Brasil. Eles estão em toda parte. Agora, o foro de São Paulo não tem importância, segundo esse hominho lá da Veja. O foro de São Paulo não manda nada. Agora, onde é que ele descobriu essa coisa? Isso que eu acho extraordinário. Você fez cobertura, você mandou repórter lá, ou você foi lá, ô desgraçado? Não, não fez nada. Como é que você vem dizer que as Farc participam só como observadoras? Se você pegar, você nem mesmo leu as atas publicadas no Mídia Sem Máscara. as datas das assembleias do Foro de São Paulo são assinadas pela FARC, pelo representante da FARC e do MIR chileno, que é a organização de sequestradores. Como é que o observador assina a ata, aprova as decisões? Quer dizer, isso aí que você está fazendo é uma fraude. Enquanto isso, a FARC vai crescendo, vai ocupando território, tá, mandando todo mundo. Né? Agora, curioso, você lembra o seguinte, que em 1964, uma das justificativas do golpe era que o João Goulart estava montando uma república sindical, que ele estava dando às organizações sindicais poderes acima da lei. Não é que ele estava dando, ele estava tentando dar. Agora é o seguinte, o Lula já deu, saiu aqui no Estadão. Olha aqui, com a regulamentação das centrais sindicais, o presidente Luiz Inácio Lula da Silva acaba de consagrar seu governo como que mais benefícios concedeu aos sindicalistas. Entre outras vantagens que ele deu às centrais sindicais, elas estão livres da fiscalização pelo Tribunal de Contas. Elas podem gastar o dinheiro que quiser, receber o que quiser, e não tem que prestar satisfação ao povo que lhes deu o dinheiro. Ou seja, a república sindical com que o João Goulart sonhava já está implantada no Brasil, oficialmente pelo seu Lula. Outra coisa, segundo uma pesquisa coordenada pela Maria Celina D'Araújo da Fundação Getúlio Vargas, 45% dos cargos de alto comando no governo estão na mão de sindicalizados, enquanto a média nacional é de apenas 14%. Ou seja, essas centrais sindicais estão mandando no Brasil, pô. Isso já é a república sindical. Ou seja, então para que deram o golpe de 64? Se é para depois deixar o sujeito fazer muito pior. Aliás, hoje está muito pior, porque a guerrilha que tem hoje é mais forte do que tinha na época. Tá certo? O poder dessas organizações subversivas de massa é hoje infinitamente maior do que em 64. E está todo mundo assistindo isso e achando lindo. Agora aqui, peraí, tem mais alguém na fila aí, vamos lá. Alô?
0: Alô,
2: Olavo? Sim.
0: Alô, Olavo?
2: Quem é?
0: Olavo, Eduardo de Campinas.
2: Oi, Eduardo, tudo bem?
0: Tudo bom. Olavo, bem rapidinho. O Quartinho de Moraes, pelo que eu ouço de você falar, não é um cara assim que preste. Mas por que ele é referenciado na academia? Qual é a tese dele enquanto filósofo?
2: Ele passou a vida inteira estudando um único problema que lhe interessa pessoalmente, que é o problema da esquerda militar no Brasil. O sonho dele é colocar as Forças Armadas a serviço da Revolução Bolivariana. E para isso ele tem estudado, e estudou a história da esquerda militar, a qual história ele mesmo está prosseguindo em atos. Tá certo? E é por isso mesmo que ele é importante. Ele é uma peça fundamental da esquerda no Brasil. Porque a política da esquerda com relação às Forças Armadas foi o seguinte. Por um lado, através da mídia, você desce o cacete, posta, inventa mentira contra eles, uma atrás das outras, desmoraliza, xinga, etc, etc. Por outro lado, você infiltra lá intelectuais na ESG, nas academias militares, para passar a mão na cabeça dos militares e prometer eles um futuro maravilhoso quando eles aderirem à esquerda. Isso é fundamental para a esquerda. O grande problema do Brasil, já dizia o coronel Agnaldo Leonel Augusto, que era, vamos dizer, a grande barreira. O exército, as Forças Armadas são a grande barreira contra o comunismo. Elas foram e são. Então, a função do seu Quartinho de Moraes, função especializada dele, é isso, roer a grande barreira. Era isso que. E é por isso que ficaram todos ofendidinhos quando eu denunciei o que ele estava fazendo. O homem é importantíssimo dentro da esquerda brasileira. A importância dele não é intelectual, porque intelectualmente é um zero à esquerda, é uma besta quadrada. Mas tem uma função estratégica fundamental. Tanto que, quando eu escrevi aqueles artigos contra ele, você não acredita, houve uma campanha para mobilizar contra mim. Isso saiu na internet, um apelo a todos os partidos comunistas do mundo para que defendessem o Quartinho de Moraes. Vê a importância do cara. Ele não é pouca porcaria, não. Não intelectualmente.
0: Entendi.
2: Intelectualmente desafio ele para discutir, não comigo, com qualquer aluno meu. Ele não está qualificado para discutir filosofia com qualquer aluno meu. Eu imagino, então, se eu pegar o meu filho Luiz Gonzaga, se eu ter um debate com o Quartinho de Moraes, não dá nem para fazer, porque isso é covardia, isso é bater em criança.
0: O homem sai correndo.
2: Agora, estrategicamente, politicamente, é um homem importante, porque a principal operação que era tentar, a principal operação estratégica da esquerda, tentar ganhar a esquerda, as forças armadas para a esquerda, está na mão do Quartinho de Moraes. Agora, acontece que desde aquela época, eu tenho escrito artigos, e parte da força, das forças, da oficialidade que estava sendo iludida por essa gente e caindo nessa onda anti-americanista, começou a acordar. Eu acho que até o general Andrade Neri está acordando. Deus queira.
0: Mas, Olavo,
2: oi.
0: Outro dia eu li no site da ESG uma carta xingando o senhor.
2: Xingando quem?
0: O senhor, você.
2: Ah, pode xingar agora. É melhor xingar pelas costas, xingar pela frente.
0: Falando que, assim, como o senhor não, como é que fala, não seguiu o establishment, você não tem autoridade para falar das Forças Armadas. Porque você tinha falado que as Forças Armadas ficaram enfraquecidas. Aí
2: ele... Não é só eu que falo, são eles mesmo que falam, porra.
0: Não, mas é verdade.
2: É, claro que tem enfraquecido, é a coisa mais óbvia do mundo.
0: É verdade. O general Golbery devia...
2: Isso é falar contra elas? Quer dizer, defendê-las contra esse enfraquecimento é falar mal delas? Ora, mas esse cara que escreveu, isso é um fofoqueiro, isso é um viadinho.
0: Então, o general Golbery vivia falando que as Forças Armadas são o resto do poder moderador no Brasil. Mas parece que é o resto do resto, né? Porque agora o...
2: Ah, tem razão. E o Golbery foi um dos caras que ajudou a esculhambar com tudo.
0: Sério?
2: É sério.
0: Ah, mas...
2: Sério, porque ele tinha a tal da teoria da panela de pressão. Não, nós não podemos fechar por todos os lados. Tem que deixar aberta uma válvula para a esquerda poder se manifestar. Qual é a válvula que o desgraçado escolheu? As universidades. O cara entregou o establishment cultural na mão da esquerda e ainda dizem que era inteligente. A pessoa, se fosse burro.
0: Tá bom, Olavo. Muito obrigado.
2: Obrigado eu. Tem mais alguém aí?
3: Alô?
2: Alô, quem é?
3: Oi?
2: Quem
3: alô?
2: Tá... Quem está...
3: Alô? Tá me escutando?
2: Perfeitamente.
3: Então, aqui é de Niterói.
2: Como é seu nome?
3: Rio de Janeiro, meu nome é Cláudia.
2: Tudo bem, Cláudia?
3: Tudo bom, querido?
2: Tudo ótimo.
3: Faço parte de um grupo de estudos de filosofia. Vivemos estudando os seus textos. Todo mundo gosta muito.
2: Obrigado.
3: Liguei para fazer um elogio. Agradecer em nome de Breno, Paulo, Francisco, Marcos.
2: Eu é que agradeço a vocês.
3: Tá, o Fábio, o Hélio.
2: Eu
3: tá?
2: Agradeço, atenção, vocês estão estudando.
3: Então tá, a gente tá aqui na internet, aqui. Não, Olavo de Carvalho nos odeia. Beijo, tchau.
2: Tchau. Então, olha aqui. O Evan Delanois me pergunta o seguinte. Ele diz, sou matemático e ando à procura de conhecimento sobre as demais visões da matemática que existe e existiram além da moderna, que vigora todos os meios acadêmicos. Nesse sentido, já li Pitágoras, o tema do nome de Mário Ferreira dos Santos, e os princípios do cálculo infinitesimal da René Guénon. E também, é claro, sua própria explicação sobre o erro de Cantor e a diferença entre número e nome de número. O senhor teria obras semelhantes para me sugerir? Tenho várias, mas em primeiríssimo lugar, antes de tudo, você tem que ler o livro de Edmund Husserl, A Crise das Ciências Europeias. Chama-se A Crise das Ciências Europeias e a Fenomenologia Transcendental. Esse livro de 1936 é o livro fundamental sobre esse assunto. Existe, se você não lê alemão, eu leio alemão, mas eu li três horas para ler uma página. É horrível. Então, podendo não ler, podendo ter tradução, apelamos para a tradução. Existe uma tradução italiana muito boa, eu sei que existe uma tradução francesa também, e existe uma tradução inglesa. E não vai ser difícil arrumar. A Crise das Ciências Europeias. Não deixe de ler esse livro. Depois voltaremos ao assunto. Peraí, tem mais alguém aí? Alô, quem é?
4: Olavo.
2: Eu?
4: Tá ouvindo bem? Alô, Olavo.
2: Tô.
4: Tá me ouvindo bem, Olavo?
2: Tô ouvindo, quem é?
4: É o Alfredo do Rio.
2: Alfredo, tudo bem?
4: Tudo bem, tá me ouvindo bem, né? Olavo, você acha que já há condições no Brasil para a esquerda, para o PT dar um golpe branco no país, um golpe branco e assumir o controle do país, ou isso ainda vai levar uns anos?
2: Ela já tem o controle na mão. É o que eles chamam de revolução passiva.
4: Sim.
2: A revolução...
4: Sim, isso a gente sabe.
2: É o seguinte, só um dos lados age.
4: Certo.
2: E o outro vai sendo incorporado, vai sendo engolido. É exatamente, eles já fizeram isso. Hoje, por isso, a gente tem condição de você, por exemplo, ter um partido conservador no Brasil. Não tem, não, não tem mais.
4: Sim, isso a gente já aprendeu com você, Flávio. Isso aí você já alertou e todos nós somos muito agradecidos por você alertar a gente. O que eu estou perguntando é o seguinte, eu digo, de fato mesmo, assim, declaradamente, você acha que ainda...
2: Eles vão demorar muito para declarar coisas? Isso. Eles vão declarar isso 20 anos depois de ter feito. Porque o método que eles adotaram, que é do Antônio Gramsci, é o método vaselina. Vai ser vaselina até o fim.
4: Sim.
2: Você viu, um artigo eu dizendo que com a vitória do PT nas próximas eleições, que eles já estão contando e vai ter mesmo, a providência seguinte é fazer a constituinte de esquerda. Eles vão fazer uma constituinte e eles vão impor no Brasil
4: isso.
2: Tudo o que o Hugo Chávez impôs na Venezuela e ninguém vai reclamar. Ninguém vai dizer que é a mesma coisa.
4: Olá, vou fazer isso universal. Certo. Sim, Olá, eu estou vendo aqui um livro chamado Militares no Poder, de 1964 a 5, do Carlos Castelo Branco, o Castelinho.
2: Sim.
4: Você me recomenda comprar esse livro, Olavo?
2: Eu não li esse livro, eu sei que ele é composto de crônicas do Carlos Castelo Branco, que eu lia na época. Me pareceu boas até certo ponto, porque ele é um cara que ele conhecia os fatos, mas ele não tinha assim, uma estrutura intelectual para interpretar isso dentro do como é que diz, do horizonte maior da história.
4: Mas o Castelinho não é uma pessoa, digamos, de perfeito conservador, Olavo?
2: De qualquer modo, não é um material ruim, não.
4: O cara do Castelinho era conservador, o Castelinho não era conservador?
2: Olha, o Castelinho tem uma posição meio ambígua, mas ele era um jornalista, ele sabia informar.
4: Ok, Olavo.
2: Ele escondia o Castelinho. Ele escondia o vigarista, pelo menos.
4: Ok, vou comprar o livro então.
2: Agora, o que tu tem que ler, o que todo mundo tem que ler, é o artigo do ex-ministro da Justiça, Paulo Brossard, que saiu na Zero Hora de 10 de março de 2008. O artigo chama-se Entre Duas Guerras. Zero Hora de Porto Alegre, 10 de março de 2008. Entre Duas Guerras, por Paulo Brossard. Por favor, leiam esse artigo, é muito importante. O Paulo Brossard está endossando tudo o que eu estou falando. Agora, o Paulo Brossard foi um grande ministro da Justiça. O que, que nós temos hoje no lugar dele? Temos um cidadão chamado Tarso Genro. A respeito do Tarso Genro, não deixem de ler a notinha, né, em que o Reinaldo Azevedo comenta daquela poesia, porque o Tarso Genro acha que é poeta, em que o Tarso Genro ele diz assim, né, quanto te esperei e quanto sêmen derramei em vão. Né? E o Reinaldo Azevedo diz que ali, em vez do eu poético, é o eu punhético. E com toda a razão. Agora, você veja, o sujeito é o seguinte, é um punheteiro e reclama da porra que perdeu. Quer dizer, ele quer tocar a punheta e não quer perder a porra, ele quer de volta. Quer minha porra de volta, quer indenização. Quer dizer, olha a mentalidade, olha a mesquinharia, olha a pequenez intelectual desse cara, né? E o pessoal ainda vai lá e dá a mão pra ele, pô. O sujeito tá lá mexendo no pinto, perdendo porra, tá entendendo? E todo mundo, seu ministro, etc, etc. Quer dizer, como é que uma coisa dessa... Olha o que virou a literatura no Brasil, meu Deus do céu.
4: Olavo, o jornalista Eugênio Bussi tá lançando um livro dessa semana no Brasil chamado Em Brasília, 19 Horas. Esse livro, ele faz comentários da tentativa de aparelhamento da Voz do Brasil, né, daquele programa Voz do Brasil e da Rádio MEC, né, pelo PT lá em Brasília, né, das pressões que ele sofreu. É um livro que está sendo lançado essa semana.
2: Depoimento é importante. Depoimento é importante. Tem que prestar atenção no que você está contando. Agora eu acho que...
4: Um abraço.
2: O tempo está acabando.
4: Ok, um abraço.
2: Um abraço. Peraí, tem mais alguém aí. Tem um rapaz aqui, o Evaldo Pena Filho, me manda um artigo do Hélio Schwartzman. Pô, Evaldo, eu já estou com 60 anos de idade, porra. Tenha dó de mim. Eu vou ter que ler o Hélio Schwartzman, porra. Agora, o Caio Rossi me manda um negócio aqui importantíssimo, que não vai dar tempo de comentar, mas, bom, aqui, um artigo, The Coming Food Catastrophe, próximo, o iminente desastre alimentar, The Coming Food Catastrophe, autora chama-se Gwen Dyer, Dyer, D-Y-E-R. Procure no jornal CanadianDimension.com, CanadianDimension.com, The Coming Food Catastrophe. Não deixem de ler isso, é muito importante, onde ela diz que essa mania do negócio de biocombustíveis, tá certo? Vai causar fome no mundo. Está para acabar a era da comida barata, porque eles vão usar tudo para fazer etanol. Né? É de que 30% da colheita de grãos esse ano vai ir direto para as destilarias de etanol. Quer dizer, que merda! É um alarme muitíssimo importante. Obrigado ao Caio Rossi. E obrigado a todos vocês que me ouviram até aqui. Né? E até a próxima semana. Muito obrigado a todos.

0: para ele entender o que ele tinha descoberto. Quer dizer, Demócrito fez uma observaçãozinha certa, que é a questão dos átomos, e falou um monte de besteira o restante do tempo. Epicuro também fez uma observaçãozinha certa, que é a crítica que ele, exatamente a crítica que ele faz a Demócrito, mas o resto da filosofia dele é uma besteirada sem fim. Colocar esses camaradas no nível de um Aristóteles e de um Platão já é absurdo. E ao longo da história, o que você vai ver é que o materialismo sempre foi uma coisa de pessoa de inteligência inferior, de pessoa incapaz de entender as coisas além de um certo nível. E ainda hoje é a mesma coisa. Esses três, por exemplo, Dawkins, Harris e Dennett, seria muito interessante vocês lerem o comentário que foi feito a respeito, um longo comentário do Michael Novak, que saiu na National Review, que reduz esses três assim, abaixo de merda. Porque primeiro ele começa a demonstrar que eles têm uma concepção pueril a respeito de Deus. Quer dizer, as ideias que eles têm sobre o que seja Deus, tá certo? São ideias de um menino de 10 anos, no máximo. É uma coisa que revela, não só incultura, como falta de inteligência. Eu estou seguro que o Dawkins não é um homem inteligente. E o Dennett e o Harris, muito menos, mas nem mesmo inteligente. Quanto mais cultura, falta totalmente esses camaradas. Eles não sabem do que estão falando, eles não têm a menor ideia do que seja teologia, do que seja espiritualidade, tá certo? Do que seja a mística, é tudo chute. Esses camaradas estão no roteiro, eles são três Rodrigos Constantino, melhorado, melhor Rodrigo Constantino falando em inglês, você está entendendo? Agora, como é que nós vamos respeitar essas pessoas e colocá-las como seus representantes da ciência? Quer dizer, a obra científica do Dawkins é zero, até hoje só falou, só foi besteira, aquele negócio do gene egoísta, isso já foi desmoralizado há muito tempo. Quer dizer, não é porque o sujeito tem um cargo, é professor não sei aonde, que nós vamos acreditar que ele é um porta-voz da ciência. A pessoa nem sabe o que é ciência e não é capaz de levar uma discussão séria sobre metodologia científica durante 5 minutos. Né? Agora, pelo lado da religião, é incrível que os defensores da religião também não a conhecem, porque de cara eles aceitam, né, que crer ou não crer em Deus é matéria de fé. Ora, a doutrina católica diz exatamente o contrário. Você crer em Deus é matéria de prova racional. Tá certo? Agora, você crer nos artigos específicos, nos pontos específicos da fé cristã, como o nascimento virginal, miraculoso do Cristo, a ressurreição, etc., aí sim é matéria de fé. Mas a crença em Deus não é matéria de fé de maneira alguma. Mas você vê a totalidade dos defensores da religião já entram em campo vestindo a camisa de força que o adversário lhe impôs e diz que não, todos nós temos direito de crer. Eu não tenho direito de não crer de jeito nenhum. Você tem o direito de ser burro. Quer dizer, o sujeito que não é capaz de entender, vamos dizer, a noção mesmo do que seja Deus, ele tem o direito de não acreditar só nessa medida em que ele tem o direito de ser burro. A existência de Deus não é matéria de fé, essa é matéria de prova racional. E isso já está mais do que provado há muito tempo. Não se pode admitir, vamos dizer, que uma pessoa seja intelectualmente respeitável quando entra no debate sem nem mesmo conhecer isto, né? Imaginando que toda a totalidade da religião é pura questão de fé. O sujeito que diz isso é uma besta quadrada, não entende nada do que está falando, pô. Você tem que aprender a se respeitar a si mesmo e respeitar a sua própria religião em primeiro lugar. Quer dizer, se vocês acham que a igreja durou 2000 anos, assim, só com negócio de matéria de fé, na base da pura irracionalidade, então você já está depreciando sua própria igreja. Pelo amor de Deus, vai conhecer, vai estudar um pouco. Tá certo? Hoje em dia, por exemplo, existe um autor aqui nos Estados Unidos que se chama o padre Stanley Yaki, J-A-K-I. E eu acho que qualquer sujeito que entra nessa discussão de ciência e religião, que pelo menos não lê os livros do Yaki, está por fora e é melhor ficar quieto. Então, desde logo, vamos dizer o seguinte, a ciência significa um conhecimento racional organizado. Para ser racional, você tem que partir de certas premissas, vamos dizer, que sejam universalmente inquestionáveis e que são fundamentos, vamos dizer, da própria lógica. Quando nós temos, vamos dizer, partimos da premissa que a base, a origem do conhecimento é a experiência, nós temos que entender primeiro o que é a experiência. A experiência se dá sempre dentro de um quadro, vamos dizer, existencial, que é este mundo em que nós vivemos. Então, a existência do mundo é a primeira premissa da ciência. A segunda premissa, tá certo, tem que ser, vamos dizer, a natureza do próprio conhecimento humano. Tá certo? Você não vai encontrar uma única época na história em que os seres humanos tenham vivido na ignorância total e nem alguma em que eles tenham vivido na total sabedoria. O ser humano vive, desde que ele existe, ele vive num lusco-fusco, ele vive numa mistura de sabedoria e ignorância, mistura de conhecimento e ignorância. Isso quer dizer que a realidade dentro da qual nós estamos, ela tem necessariamente extensões para além do limite conhecido. E isso não é uma coincidência, não é uma situação provisória que nós possamos ter a esperança de vencer amanhã. Nós nunca chegaremos ao conhecimento total, porque isso é incompatível com a própria duração da vida humana. Um sujeito uma criatura que vive durante um período X e depois morre, ela não pode ter o conhecimento total, porque ela não pode ter o conhecimento do que se fica sabendo no dia seguinte, porque ela morreu. Portanto, a ambição do conhecimento total é incompatível com a própria estrutura da realidade na qual nós temos. Isso quer dizer que essa estrutura de realidade, ela comporta necessariamente a noção de um para além, de uma transcendência. Ela incorpora isso necessariamente. E quem não for capaz de aprender isso, não tem o direito de abrir a boca num debate científico. Quer dizer, a noção da transcendência é absolutamente necessária para qualquer raciocínio que você comece a fazer. Por outro lado, vamos dizer, a atitude que você tem perante essa transcendência só pode ser duas. Quer dizer, ou é uma atitude de abertura confiante, ou é uma atitude de recuo temeroso. Só existem essas duas. Tá certo? A atitude de abertura é a que preside a fundação da filosofia e das ciências e das religiões. A outra atitude é o que produz o gnosticismo. O que é o gnosticismo? O gnosticismo é você ter medo de Deus ao ponto de você odiá-lo e de você não querer mais pensar naquilo. Quer dizer, o negócio da transcendência, a transcendência te apavora de tal maneira que você tem que fechar os olhos e negar que aquilo existe. E pior ainda, então você inventa três ou quatro preceitos metodológicos, diz o seguinte: daqui para dentro nós só vamos investigar isto, mais isto, mais isso, mais isso. O que estiver fora disso não interessa e nem mesmo existe. Então você criou uma gaiolinha mental e entra dentro dela e chama isto de ciência e de método científico. Você fala, vá pra puta que eu pariu. Isto é uma palhaçada, palhaçada. O preceito materialista, as premissas materialistas são uma palhaçada. Tá certo? Não podem ser respeitadas, e se você aceita discutir religião e ciência nestes termos, você é até pior do que o seu adversário, porque o adversário, pelo menos, ele tem a cara de pau, tá certo? De se fechar dentro da gaiolinha e dizer que só aquilo existe. Agora, você não, você sabe que existe uma coisa para lá, mas você não a respeita. Quer dizer, você acredita que aquele sujeito que construiu a gaiolinha e se entrou dentro, ele tem o direito de colocar você lá dentro também e dizer que ele é mais sábio do que você. Se você aceita isso, você é tão burro quanto ele, é pior ainda, porque você está sendo manipulado por um burro. Tá certo? Então, olha, pelo amor de Deus, antes de discutir essas coisas, tente absorver a tradição filosófica a esse respeito. Deem, por exemplo, uma olhada. Existe o livro do Edmund Husserl, que se chama Crise das Ciências Europeias e a Fenomenologia Transcendental. Sem esse livro, não dá para você entender o que é ciência hoje. Ciência hoje, na sua quase totalidade, é uma fantasia, é uma coisa boboca. É uma série de preceitos, vamos dizer, arbitrários, tá certo? Que são, vamos dizer, coerentes uns com os outros e permitem uma certa prática da investigação de determinados pontos limitados. Tá certo? E mesmo dentro disso, produz tanta bobagem, tá certo? Que essa situação acabou levando ao surgimento do tal do pós-modernismo, tá certo? Que já transforma tudo em discurso e em ficção, portanto. Tá certo? O pós-modernismo e o desconstrucionismo é muito útil na sua crítica que ele faz do discurso científico. Essa conversa do Dawkins não resiste a 2 minutos de análise desconstrucionista. O desconstrucionismo é uma bobagem também, porque ele acaba transformando tudo em discurso e ficção. Mas que alguma coisa é apenas discurso e ficção, certamente é. Então, de qualquer crítico desconstrucionista é capaz de acabar com esse argumento do Dawkins em 2 minutos. Agora, as pessoas que nem sabem o que é isso e que às vezes se sentem superiores ao desconstrucionismo sem nunca ter lido uma linha a respeito, esse cai na conversa. Então, é o caso do Hélio Schwartzman, que até é um artigo bem intencionado, coitadinho. Mas, assim, está tão abaixo da discussão, tão, que é uma coisa deplorável de você ficar com dó. Eu quase choro aqui lendo o artigo do Hélio Schwartzman, dizendo, coitado do Hélio Schwartzman, ele está tentando entender o negócio, mas ele não chega lá, você está entendendo? Tem pessoa também que a gente pensa assim, eu lembro de uma frase que se dizia do antigo presidente da Câmara, o Bilac Pinto, que uma vez um senador disse dele, olha, o Bilac, ele lê, mas não cabe. Entendeu? Quer dizer, a cabeça do negro não comporta aquilo. A gente precisa saber as nossas limitações intelectuais, né? E não ir muito além das chinelas. Mas o brasileiro tem um tal amor por dar palpite, um tal amor por ter opiniões, um tal amor por debater, né? Que é uma coisa absolutamente mórbida. Como é que pessoas que não têm amor ao conhecimento têm tanto amor ao debate? Então, olha, eu não entro para debater um assunto no qual eu não tenha lido pelo menos 50 livros. E livros importantes, quer dizer, se você, porque não é sair lendo, como as pessoas falam, também tem, no Brasil, os caras têm mania de ler. Eu tinha um colega que lia, quando eu era jovem, eu tinha um colega, a gente morava junto no meu apartamento, ele tinha pilhas e pilhas de livro, ele lia o dia inteiro, ele lia. Um dia ele virou para mim assim e disse, olha, me diga uma coisa, você entende o que você lê? Né? Então, aquilo ali eu fiquei traumatizado, o nego lia o dia inteiro. Mas ele não está realmente entendendo. Eu lia muito menos que ele, acho que 100 vezes menos do que ele, só que é o seguinte, eu não largava o livro enquanto não entendia. E, em segundo lugar, é você saber o que é para ler. O que é para ler, você tem que conhecer a história das disciplinas que você vai estudar, tá certo? E saber, dentro da história, dentro dessa evolução, quais foram os livros fundamentais, quer dizer, os livros que geraram outros livros, os livros que geraram as teorias fundamentais, que articularam o debate. Senão, não adianta você ler, tá certo? Olha, eu passei aqui 40 anos organizando a minha biblioteca nesta base. Quer dizer, eu peguei a filosofia e ciências humanas e falei, eu vou reconstituir aqui só o que foi aquilo que realmente marcou o debate, você está entendendo? Depois de eu fazer isso, eu começo a pegar um outro tipo de livro, fazer uma segunda, como é que diz, uma segunda fileira na biblioteca, que são os livros que não marcaram época, que não foram importantes na evolução da disciplina, mas que deveriam ter sido, de acordo com o meu julgamento. Então, são obras de segundo plano, de, historicamente de segundo plano, mas cujo valor intrínseco seria grande. Então, estas obras, elas mostram já não a evolução histórica da disciplina, mas a evolução futura possível, quer dizer, foram as sementes importantes que foram abandonadas. Mas é claro, para você chegar ao ponto de poder descobrir esse segundo tipo de livro, você precisa ter absorvido o primeiro, vamos dizer, os primeiros primeiros. Quer dizer, primeiro os livros que foram historicamente fundamentais, depois os outros. Então, bom, agora, vamos ver aqui uma. Temos aqui uma pergunta que já está esperando faz 2 semanas, que é do Edward Wolff. Diz aqui, as igrejas protestantes denominadas carismáticas apresentam em seus cultos e reuniões uma grande quantidade de sinais e maravilhas, como cura de doenças graves, eliminação de vícios aparentemente incorrigíveis, exorcismos, profecias, visões angélicas, etc. Não sem frequência, após o batismo no Espírito Santo, alguns fiéis entram em êxtase, manifestando dons sobrenaturais, como falar em línguas estranhas, chamada glossolalia, entre outros. Pergunto, o senhor acha possível que esses fiéis, entregando-se à igreja, que lhes tragam um alívio rápido para seus sofrimentos e aflições, estejam, na verdade, sendo enganados e manipulados por espíritos demoníacos, conforme adverte São Paulo, na segunda carta aos Tessalonicenses, capítulo 2, versículo 9 e 12. Olha, eu acho que é bem possível. Deve haver um grande número de casos que seja exatamente isso. Quer dizer, o pastor está completamente enganado e o outro entra no engano dele e os dois se enganam um ao outro. Quer dizer, um faz uma besteira, o outro confirma a besteira. Tá certo? Isso é bem possível dentro, vamos dizer, da atmosfera de entusiasmo quase histérico que às vezes acontece nessas igrejas. Porém, existe um número incalculável de curas reais, de milagres reais. Quer dizer, que não, vamos dizer, não resistem não, vamos dizer, não, que resistem bem a uma crítica, a um exame, tá certo? Então, o certo é fazer como a Igreja Católica sempre fez, quer dizer, ela tem uma comissão de gente encarregada de separar aí o joio do trigo. Não é isso? Então, o fato de haver. Na verdade, só existem falsas curas porque existem as curas autênticas. E, quer dizer, eu mesmo já fui testemunha disso inúmeras vezes. Tá certo? Eu me beneficiei disso, muitas vezes, pessoalmente. Eu não posso negar, tenho que dar meu próprio testemunho. Então, também a gente não deve nem olhar esses fenômenos com uma pretensa superioridade intelectual, que isso é uma bobagem, né? O sujeito que, por exemplo, que começa a rir dessas curas miraculosas, ah, você está rindo, então faça uma você, já que você é tão superior, faça uma, né? Então experimenta aí, cura a hemorroida do seu vizinho, né? Você não é capaz de fazer, então não enche o saco, porra, né? Eu não sou capaz de, não tenho cara de pau para criticar coisas que estão acima da minha capacidade. Eu não sei fazer aquilo. Mas veja, eu cresci ouvindo discussões de futebol, né? E ouvia lá, reunia meus parentes, os amigos do meu pai, então ficavam todos dando palpites no futebol. Eram uns velhos gordos que eram incapazes de correr 3 metros sem ter um infarte. E que ficavam cagando regras sobre como o Mané Garrincha devia jogar. Eu achava, já quando pequeno, eu já achava aquilo de um ridículo atroz. Eu falava, olha, eu não sei jogar, eu não sou capaz de fazer, então deixa eu me recolher a minha insignificância, né? A gente curte o jogo como pode, né? E aplaude quando dá, mas ficar fazendo de conta que você é engenheiro de futebol, isso é muito ridículo. Agora, as discussões sobre futebol, elas têm uma importância cultural muito grande no Brasil. Elas educaram o brasileiro, elas corromperam a inteligência do brasileiro, elas ensinaram todo o Brasil a falar daquilo que não sabe. Por isso, quando eu escuto discussão de futebol, né, eu já saco do meu revólver, porque eu sei que aquilo é destrutivo. Então, só que o sujeito começa discutindo futebol nessa base, discutindo o que ele não sabe fazer, acaba discutindo metafísica, religião e mística, etc, etc. Eu, na verdade, eu vejo que o grande problema com as religiões e com esses pregadores todos é que quase a boa parte da pregação que eles fazem é só tagarelice. É a tagarelice totalmente alienante, sobretudo na parte moral. Porque, olha, eu tenho alguma prática do ensino da moralidade, por ter tido 8 filhos, tá certo? Ter errado muito na educação dos primeiros e ter ido melhorando a coisa com o tempo, aprendendo, tá, como é que faz, tá certo? Até que nos últimos, mais novinhos, acho que estou acertando mais. Então, eu tenho certeza que você dá regras morais para as pessoas, tá certo? Não só não funciona, como é estupidificá-las. Não se ensina moral com regra. Moral, você, assim, você tem que dar um exemplo, e tem que inspirar a pessoa para que ela busque dentro do seu coração o seu sentimento do dever. Porque o fato é o seguinte, todas as regras morais são gerais e abstratas. Todas as situações que exigem decisões morais, ao contrário, são particulares, concretas e irrepetíveis. Então, não dá para você fazer a dedução de uma regra geral até um caso particular. Uma dedução tão perfeita assim não existe. Você tem que fazer um salto intuitivo. Quer dizer, existe uma espécie de intuição moral que te indica o caminho do que é o certo, do que é o justo e do que é o bom. Isso tem que ser desenvolvido, tá certo? Na prática. Se você dá a regrinha pronta, você está inibindo o desenvolvimento do senso moral. Eu dei um curso inteiro sobre isso, em Curitiba, um curso de ética, mas não sei se entrou alguma coisa na cabeça das pessoas. Eu digo, moral não se ensina por regrinha, não adianta você dar as regrinhas, tá certo? Não é assim que se faz. Ah, isso é certo, isso é errado. Não é assim. Um indivíduo não pode se abrir a Deus se ele primeiro não se abriu ao seu próprio coração, quer dizer, aquilo que tem de mais íntimo nele. E isso é impossível se entre ele e o seu coração existe uma barreira de regras, temores, preconceitos, etc. Isso é impossível. Tá certo? Então, nós temos que partir, vamos dizer, para o verdadeiro conhecimento da alma humana, porque através do nosso autoconhecimento é que nós nos abrimos para Deus. E quando eu digo dar o exemplo, não quer dizer que você tem que ser um santo, você tem que acertar em tudo. Não, mas aquelas coisas boas que você fez com plena consciência, com plena certeza de que aquilo era o justo naquela situação, certeza após o devido autoexame, após a devida autocrítica, etc, etc. Isto deve ser mostrado para as pessoas, né? Porque em Mateus, capítulo 5, versículo 16, diz assim, deixe que a sua luz brilhe ante os homens, para que eles possam ver as suas boas obras e deem glória ao nosso Pai que está nos céus. Então, tudo que você faz de bom deve ser mostrado a seus filhos, sua mulher, seus amigos, para ser exemplo. Exemplo não quer dizer regra, não quer dizer que eles têm que te imitar. Quer dizer que aquele exemplo vai inspirar, porque o seu exemplo foi da sua conduta num determinado caso. Eles nunca vão ter um caso exatamente igual, uma situação exatamente igual, eles vão ter a situação deles. Então, você inspirar no seu exemplo para que eles descubram no coração deles o que é o certo a fazer. Agora, você vai acertar numa coisa, não outra, naqueles pontos que você acertou, você é um exemplo. Ninguém acerta em tudo, a gente erra em muita coisa. Agora, do conjunto dos exemplos certos, que sejam, vamos dizer, modelos inspiradores para as pessoas, daí eles podem começar a entender o que é esse negócio de Jesus Cristo. Sem isso, eles nunca vão entender. A expressão Jesus Cristo vai ser uma palavra vazia para eles. Está entendendo? Por quê? Vamos dizer, o bem só existe no próprio Deus encarnado, o bem pleno, em sentido pleno. Nós temos o bem ocasional, então nós temos que explorar esses momentos e mostrá-los para que as pessoas, aos poucos, vá conseguindo formar a imaginação do que pode ser, de longe, o bem pleno. Se a pessoa não tiver essa disciplina, ela não sabe o que está falando de religião, quer ela ser religiosa, quer seja ateia. Quer dizer, vai cair na besteira. Agora, o ateu é pior ainda. Quando você pega um tipo que nem Richard Dawkins ou Rodrigo Constantino, esses cretinos, esses, vão dizer, eles têm uma concepção tão maliciosa, tão baixa do que seja a alma dos outros, eles se acham tão superiores, que isso já basta para demonstrar a sua total inferioridade, meu Deus do céu. Porque qualquer pessoa que tenha alguma superioridade real, e note bem, eu sou superior a muita gente e muita coisa, quem tem alguma superioridade real, duramente conquistada, com esforço, estudo, autodisciplina e trabalho, sabe que essa diferença é relativa e muito pequena, meu Deus do céu. Você está entendendo? Quer dizer, eu que, por exemplo, na parte de estudo e tal, eu sou infinitamente melhor que um Rodrigo Constantino ou um outro palhaço desse, eu sei que essa diferença é mínima. Ela, no conjunto, ela nem pesa. Você está entendendo? Agora, o sujeito que nunca fez nenhum esforço para melhorar, que não tem autoconhecimento, não conhece o próprio coração e por isso mesmo não pode ouvir a Deus, este pega a superioridade imaginária que tem e faz daquilo um totem. E fala dos outros assim, fala assim, não é dos outros de um pé rapado qualquer, não, ele pega 2000 anos de civilização, tá certo? E caga a regra em cima, como se ele fosse o próprio Deus. E a pessoa não percebe o ridículo disso aí. Ah, meu Deus do céu, precisa ter muito saco, viu? Bom, vamos para outra carta aqui. Tem gente na fila aí? Vamos falar. Alô?
1: Alô?
0: Alô? Quem está na linha?
1: Alô, Olavo?
0: Eu?
1: Ué, e quem fala é Arthur de Fortaleza?
0: Tudo bem, Arthur?
1: Tudo bem.
0: Fale bem alto porque a sua voz está chegando aqui muito distante.
1: Tá certo. A minha pergunta é sobre aquele assunto da expansão do Islã.
0: Sei, sei.
1: Como falou algumas vezes, das taricas. Eu queria saber se eu entendi bem. Como é que elas começaram? O senhor disse que parte delas é como teria começar esses cheques, seriam simplesmente articulados a islamizar o Ocidente?
0: Fale um pouco mais alto, Arthur. Eu não estou ouvindo você bem. Se eu não ouvi sua pergunta, não posso respondê-la.
1: Como é que teria começado
0: essa taricas?
1: Taricas.
0: Ah, tá bom. Vou te explicar já. As taricas começaram ainda no tempo de Maomé. Havia um grupo dos companheiros de Maomé que, fora dos horários da prece, que o Islã tem 5 preces diárias, regulamentares, fora dos horários da prece, eles se reuniam e ficavam fazendo recitações dos nomes de Deus. Que no Corão tem 99 nomes de Deus, que são atributos de Deus. E eles ficavam fazendo recitações e meditações em torno desses nome de Deus. E alguém perguntou para Maomé, o que você acha disso? Daí Maomé respondeu o seguinte, olha, isso aí não foi Deus que mandou eles fazer, eles é que ofereceram, tá certo? Mas Deus recebe de bom grado. Então quer dizer que Maomé deu a sua aprovação a esta atividade, vamos dizer, por assim dizer, esotérica das tarikas. Então, elas são uma tradição que remonta à própria fundação do Islã. E mais ainda, as tarikas que são autênticas, elas têm que ter a sua árvore genealógica. Elas têm que mostrar que, em última instância, elas nasceram de um desses primeiros companheiros de Maomé. Tá certo? Então, existe tarika, existe pseudo-tarika. Existem os caras imitando aí e até tomando dinheiro dos outros, dizendo que está praticando sufismo, não é sufi, é porra nenhuma. Né? Mas existe aquela... A árvore genealógica da tarika tem que ser mostrada. Tá certo? Agora, uma coisa importante é o seguinte. Quando eu digo que é preciso resistir a esta invasão islâmica, é preciso combatê-la, isso não quer dizer que o Islã seja 100% mal. Isso é a mania de brasileiro. O brasileiro acha assim, quando você combate uma coisa, você tem que achar que está tudo errado ali. Fala, não é assim. A vida não é simples assim. Se fosse simples, tá certo? Se fosse assim, seria muito fácil as pessoas descobrirem o certo e o errado em todas as circunstâncias. Agora, nós sabemos que não é assim. Existe, na vida existem contradições, tensões e ambiguidades, às vezes insolúveis. Tá certo? E nós não somos obrigados a resolver todas as contradições. Tá certo? Deus nos obrigou a isso. E quem tem mania disso é brasileiro. Ele diz, você falou não sei o quê, mas agora você está falando, você falou mal daquilo, mas agora você está falando bem da mesma coisa. Eu digo, olha, a vida é assim, meu filho, tem aspectos bons e maus em tudo. Tá certo? A gente tem que tomar a nossa posição, tomar a nossa atitude, tá certo? Mas não tentar ser, vamos dizer, esse tipo de coerência em bloco que brasileiro busca é uma coisa fetichista, isso não existe. Isso é só no mundo da carochinha. Nós vivemos no meio da contradição e da ambiguidade. O que não quer dizer que nós não tenhamos que tomar atitudes claras. Temos que tomar atitudes claras, mas não quer dizer que junto com a atitude, por exemplo, de condenação de uma coisa, eu tenha que condenar tudo que vem junto com ela. Isso não é assim.
1: Certo.
0: Tá bom, Arthur?
1: Tá bom.
0: Obrigadão.
1: Obrigado.
0: Então, aqui tem uma carta do Juliano Cisotti, que ele pediu aqui um resumo da minha filosofia para um trabalho que ele está fazendo, tá certo? E daí eu recebi uma carta do Moacir Francisco. Peraí. Eita, já estou fazendo confusão. Eu recebi uma carta de um outro cidadão aqui, que agora estou procurando a carta e não acho, isso aqui é carta que não acaba mais. Lembrando que eu tinha escrito um resumo do meu projeto filosófico pessoal em 1998. Que se chamava Esboço de um Sistema Filosófico. Está aqui. Quer dizer, o Juliano Cisotti pede este resumo. E aqui o Tiago Monteiro Cardoso, que me ouviu falar disso no programa passado, diz aqui, me corrija se eu estiver errado, mas você tem sim pronto um resumo da introdução à sua filosofia. Chama-se Esboço no Sistema Filosófico, uma apostila de 14 páginas que você distribuiu em 1998 aos seus alunos de São Paulo. Você tem toda a razão, Tiago. Esse documento existe mesmo e eu certamente vou mandá-lo ao Juliano. Talvez até eu coloque na minha homepage, em circulação na minha homepage, porque isso só foi distribuído para alunos. Só que é o seguinte, o negócio é de 1998, né? Passaram-se 9 anos e durante esse período eu acrescentei muita coisa, aprendi muita coisa, tá certo? E tenho coisas a corrigir também ali. De maneira que quem tem este resumo de 1998 fique informado de que, bom, em linhas gerais aquilo está certo, mas tem muita coisa a acrescentar e tem alguma coisa a corrigir ali, tá certo? Seria também, eu seria um caso patológico se nesses 9 anos não tivesse aprendido nada, tá certo? E não tivesse nada em mim mesmo para criticar. Aqui o Henrique Lima disse, você não me conhece, sou o dono da comunidade True Outspeak Talk Show no Orkut. Pretendo passar por Richmond na segunda semana de julho. Se eu for, existe a possibilidade de encontrar? Claro que existe, será um prazer. Você avise quando vai chegar, nós vamos buscar você no aeroporto, tá bom? Vamos aqui para alguma outra cartinha aqui. Agora, gostaria que o senhor fizesse um paralelo com o exemplo da aplicação da estratégia de Gramsci e as ações de Hugo Chávez. Isso é muito interessante porque é o seguinte, o Hugo Chávez, ele usou uma técnica ali que é um pouco anterior da Antônio Gramsci. Ele não precisou, quer dizer, completar uma revolução cultural, tá certo? Como está fazendo aqui, como se fez no Brasil, mas ele usou o procedimento mais antigo, que é de você se eleger como uma plataforma mais ou menos populista,

que o pessoal no Brasil ainda quase ninguém percebeu que está em pleno processo de transição para o socialismo. Nós já estamos entrando no socialismo direto e as pessoas ainda não sabem. Não sabem por quê? Porque acreditam que o socialismo, o comunismo, é, em primeiro lugar, um regime econômico, quando ele não é, ele é um sistema de poder. Note bem, Karl Marx dizia que a socialização dos meios de produção era um processo lento e cuidadoso que tinha que ser feito por duas maneiras, através do imposto de renda e através do imposto de transmissão. De modo que a propriedade iria sendo, vamos dizer, absorvida pelo Estado aos poucos. Isso podia durar séculos, tá certo? E o pessoal, tendo, vamos dizer, pensa na base do estereótipo, acredita que só existe comunismo quando chega um governo e diz, pronto, agora é tudo do governo, acabou a propriedade privada. Olha lá, um comunismo assim não existe, ele só pode existir por exceção, quer dizer, em certas situações específicas pode precipitar, como precipitou na, vamos dizer, Stalin precipitou na própria União Soviética, porque Lenin estava seguindo mais ou menos a receita de Karl Marx. Ele primeiro desenvolver o capitalismo, ao mesmo tempo que centralizava a autoridade no partido. Quer dizer, era uma economia de mercado junto com um autoritarismo político de partido único. Então, Lenin estava seguindo a receita de Karl Marx. Daí, Stalin deu pressa e estatizou tudo de repente. Então, até hoje, tem um bando de cretino no mundo que acredita que só existe comunismo quando existe essa estatização repentina e total dos meios de produção. Total não chegou a ser nem na União Soviética. Na União Soviética, 50% da economia soviética continuou sendo economia privada, livre mercado, até o fim do regime soviético. Porque a impossibilidade da economia, a impossibilidade material da economia socialista, que já tinha, Ludwig von Mises já tinha demonstrado, faz com que o socialismo como regime econômico não exista. Ele é sempre apenas um capitalismo disfarçado. Sempre foi isso e sempre será. Socialismo não existe. Socialismo como regime econômico é besteira, você pode esquecer, não precisa nem combatê-lo porque ninguém vai fazê-lo. O que existe é o socialismo como esquema de poder. Isso é importante, é isso que nós temos que combater. E o socialismo como esquema de poder já está implantado no Brasil. Você não tem um único partido que atue fora, vamos dizer, dos cânones da Revolução Cultural. Nem mesmo o tal do PFL. O PFL é totalmente subserviente ao esquema da Revolução Cultural. Eles ali são contra o Lula, contra o PT, mas não quer dizer que sejam contra a ideia socialista. Não são de maneira alguma. Eles estão todos colaborando. Tá certo? E esse unanimismo, essa ausência de oposição ideológica, no Brasil só existe, vamos dizer, oposição administrativa. O sujeito é contra uma ou outra coisa que o governo fez. Mas oposição ideológica, oposição à concepção de Estado que está sendo implantada, isso simplesmente não existe. Então, na Venezuela, não foi necessário completar o estágio da Revolução Cultural. A Revolução Cultural é a mutação da linguagem pública, a mutação da cultura, a mutação da mentalidade, de maneira que as pessoas se encaminhem para o socialismo sem perceber, sem sentir. É a revolução passiva, como diz Gramsci. Quer dizer, o Gramsci explicou isso com todas as letras e o que ele explicou é exatamente o que está sendo feito no Brasil. Como as pessoas não estudaram Gramsci e têm uma ideia estereotipada do que seja a transição para o socialismo, você diz que o Brasil está indo para o socialismo e eles riem, porque eles não sabem o que é socialismo. Como aqui esse socialismo imaginário que eles concebem não está visível, tá certo? Ele diz que não existe socialismo nenhum. Estou dizendo, não, existe. O único socialismo que existe é este. E só tem duas maneiras de fazê-lo. Ou pelo método, tem três maneiras. Pelo método insurrecional clássico, pelo método eleitoral golpista, que é você se elege legalmente e vai dando um golpe desde cima, como está fazendo o Hugo Chávez. E o terceiro método é o método gramsciano, que está sendo aplicado no Brasil, que é o da transição lenta e imperceptível. A transição lenta e imperceptível ela pode se prolongar por 30 ou 40 anos. E durante todo este período, o que impera em toda parte é a linguagem da mentira e da loucura. Você quer um exemplo da mentira e da loucura? Veja esse caso aí dos controladores aéreos, que o governo incentiva os fulanos à rebelião, tá certo? Passando por cima dos comandantes militares, faz com que o controlador aéreo tem que obedecer, não, o controlador aéreo, mesmo sendo militar, ele não tem que obedecer seu comandante, ele tem que obedecer o presidente do sindicato. Quer dizer, essa é a destruição, é a quebra total da hierarquia das Forças Armadas, é uma coisa inconstitucional. O próprio governo faz isso e depois chegou

Lula dizendo, ah, isso foi um abuso, isso não se faz. Quer dizer, os caras mentem na sua cara, mentem o tempo todo. Quer dizer, a mentira, a linguagem dupla, já se impregnou de tal maneira na mentalidade pública brasileira, que as pessoas ficaram idiotas. De uns 20 anos para cá, está todo mundo idiota. Se mostra a coisa, está na cara deles, as pessoas não percebem. Eu tenho esse negócio do Foro de São Paulo, que eu falei durante 16 anos, a coisa mais óbvia, mais patente que tem. E tem gente que, você fala aquilo, você diz, ah, será? Será que você não está exagerando? Quer dizer, é coisa de bobo, ficaram bocós mesmo, tá entendendo? E isso é característico da Revolução Gramsciana, que é, sobretudo, uma sistematização do engodo, sistematização, vamos dizer, da fraude. E se você vive num sistema inteiro de fraude, onde tudo tem duplo sentido, tudo que esses caras falam tem um sentido para fora e tem um sentido para os companheiros. Os companheiros sabem o sentido que o outro está falando. O público imagina um outro sentido e é sempre enganado. Isso é, esta linguagem dupla é o instrumento por excelência da Revolução Gramsciana. Isto não foi usado na Venezuela como foi usado no Brasil. Quer dizer, neste sentido, o que está acontecendo no Brasil é infinitamente pior do que aconteceu na Venezuela. Porque na Venezuela, a oposição conserva a sua identidade e existe oposição ideológica ao Chávez. No Brasil, a possibilidade mesmo de uma oposição ideológica foi diluída. E sobra apenas a oposição administrativa, quer dizer, a oposição que é uma contra uma coisa ou outra, mas é incapaz de pegar o conjunto e fazer oposição ao conjunto. Então, um estudo comparado seria muitíssimo interessante. Parece que tem alguém na fila aí para falar, vamos ver. Alô? Alô, quem está na linha? Alô? Não tem ninguém? Ou não tem ninguém, ou não quer falar, ou está falando e a voz dele não chega aqui. Então, vou desligar. Tente outra vez. Muito bem. Então, as escolas britânicas estão introduzindo aqui contos infantis com temática gay para crianças de 4 a 11 anos de idade. Quer dizer, já está ensinando os menininhos a virar tudo viado desde 4 anos de idade. Se isso não é pedofilia, eu não sei o que é. Porque isso é indução das crianças a uma conduta, vamos dizer, sexual voltada especificamente à busca do prazer. Porque, você vê, o sexo heterossexual tem várias finalidades, entre as quais o prazer não é nem uma finalidade. O prazer é uma coisa que acontece ou não acontece. Porque se você... Por experiência, se você vai transar buscando prazer, você não encontra nada. O que você se fixa, você fica numa determinada pessoa que te atrai. Tá certo? Agora, se você está buscando prazer, pensando só em você mesmo, não vai funcionar, porque você entra num estado de quase que de hipnose. Mas a relação homossexual avisa exclusivamente ao prazer. Tá certo? Não tem, claro que pode haver elementos de afeição, tá, mas a finalidade dela, ela não tem, como não tem nenhuma relação com a procriação, com fazer família, etc., não, a finalidade dela é exclusivamente prazer. Ora, uma criança de 4 anos, ela não tem ainda ideia, vamos dizer, de uma atividade sexual para o prazer. Ela pode ter ideia é da estrutura familiar da geração, é da ligação entre o sexo e a geração. Isso ela pode ter. Tá certo? Mas... o sexo como veículo de prazer, a pessoa precisa ter um pouco mais de desenvolvimento físico para entender uma coisa dessa. Mas se ela já é inoculada com a ideia homossexual desde pequenininha, isso aí só serve para uma coisa, para fazer clientela para os adultos que queiram desfrutar delas. Isto aqui já é abrir a porta para a pedofilia. Porque se eu for ensinar, vamos supor que eu vou ensinar o sexo heterossexual a uma criança de 4 anos, e começo a ensinar o prazer... as posições, etc. Eu estou induzindo, eu estou sexualizando a criança antes de que ela esteja até anatomicamente pronta para isso. Quer dizer, eu a estou induzindo, tá certo? À busca de uma coisa que ela ainda não sabe o que é e da qual ela não vai ter experiência efetiva até ela ser capaz de ter um orgasmo com ejaculação e tudo. Tá, então, o que, que eu estou fazendo? Isso é pedofilia. Se fosse ensinar o prazer heterossexual a uma criança de 4 anos, já seria pedofilia. O prazer homossexual mais ainda, porque ele não tem nem mesmo o pretexto, vamos dizer,
da reprodução. Agora, tem uma carta aqui, um sujeito que escreveu enfesado, não teve nem a coragem de assinar, assinou com pseudônimo. Eu não deveria responder, porque cartas anônimas são sempre sacanagem. Mas eu acho que ela não deixa de ser interessante sob certo aspecto. Deixa eu ver se eu acho a carta aqui. Aqui. O e-mail do indivíduo é tirando_onda_sim@hotmail.com. Caro Olavo de Carvalho, sei que o senhor é um homem letrado, culto, enfim, erudito. Não sei se o senhor irá ler esse e-mail que lhe enviou, mas mesmo assim me atrevo a, digamos, fazer uma contracrítica a partir de suas palavras quanto à homossexualidade tratada no site da Universidade Estadual de Goiás. Não me identificarei, pois isso não vem ao caso. O que vem realmente ao caso são as noções totalmente, diz ele, imbuídas. Sei. Eu sei o que, que você imbui. Imbui. Né? Imbuídas de preconceitos que o senhor impôs no referido site. Como homem estudioso, o senhor deveria saber que quando adentramos no universo do saber, devemos deixar de lado nossas pré-noções, nossos valores de juízo, para entrar no universo da cientificidade. Sendo assim, te faço uma pergunta. Será que não percebes o quanto é preconceituoso dizer que os homossexuais vão na igreja para se beijarem? Onde já se viu uma pessoa ir na igreja para beijar alguém? E aí vai. Olha aqui, o menino, rapaz, não sei que merda você é. Tá, né? Primeiro lugar, se você quer discutir o que eu escrevo, primeiro aprenda a ler, porque eu disse claramente ali o seguinte, que o negro que vai na igreja no intuito de ficar dando a massa no seu parceiro lá dentro, não é um homossexual, e sim é um exibicionista sádico. Tá certo? Eu, em seguida, disse, não se pode confundir o que é. O exibicionista sádico, ele tem prazer em escandalizar os outros, em ferir os sentimentos religiosos dos outros. O que isso tem a ver com homossexualidade? Nada. Até eu disse, a homossexualidade é um impulso humano, mas o impulso da blasfêmia, o impulso de ferir os sentimentos religiosos dos outros, é um impulso demoníaco. Eu distingui as duas coisas e você me escreve aqui para dizer que não são a mesma coisa? Ora, vai aprender a ler, moleque. Vá se imbuir de alguma cultura, tá certo? Pare de se imbuir, tá certo? Disso que você costuma se imbuir. Bom, pode se imbuir, vá, divirta-se, mas embua-se também de alguma cultura, porque isto não custa. Note bem, eu nunca critiquei nenhuma conduta sexual de quem quer que fosse e nem seria capaz de criticar, tá certo? O que eu acho, e o que eu aprendi também na Bíblia, é que pessoas que, quando eles se dedicam a isso, e ocupam, fazem disso o sentido da sua vida, e buscam o tempo todo, são pessoas fúteis, e o pecado está nisso. Eu não acredito, eu sinceramente, eu posso estar errado teologicamente, mas eu não acredito que nenhuma conduta sexual em si seja pecaminosa. Eu não consigo acreditar. Eu acredito que o hábito, tá certo? E quando aquilo se torna o centro da vida da pessoa, quando ela cria uma identidade baseada naquilo, aí sim o negócio é grave, tá certo? Ora, esse negócio de movimento, eu não tenho nada contra a pessoa ser homossexual, mas na hora que o sujeito entrou no movimento gay, o que ele fez? Ele criou uma identidade de homossexual. Quer dizer, a identidade dele é definida pelo tipo de tesão que ele tem. Uma pessoa que faz isso é um idiota completo, já está completamente pervertido, já pegou sua inteligência e jogou no lixo. Tá certo? Já embuiu a inteligência naquele lugar, entendeu? Então, isso aí é um pecado hediondo, você está se degradando, tá certo? Porque se você é homossexual hétero, se eu vou fazer agora da minha identidade, do meu prazer heterossexual, a minha identidade, então eu vou ficar mostrando meu pinto por aí, dizendo, olha, eu sou o machão, eu como todo mundo, será que eu vou fazer uma merda dessa? Então, agora, o que é isso? Identidade, meu filho, é aquilo que você construiu, tá certo? A partir, vamos dizer, da busca do certo e errado, a partir da busca do conhecimento do seu próprio coração, a partir das suas decisões morais sérias, tá certo? Isto, a partir da sua biografia interior, construída no confronto com grandes decisões, isto é a sua identidade, não a sua preferência sexual, meu Deus do céu. Imagina o seguinte. O nego aqui é o maior machão, tá certo? Vive pinto duro o dia inteiro, come todas as mulheres. Um dia é o seguinte, ele fica impotente. Ele vai ficar sem identidade por causa disso? Ora, porra! Você nunca ouviu falar a história de Pedro Abelardo?
Pedro Abelardo, o sujeito que comia, era um professor que comia uma aluna chamada Heloísa. Tá certo? Daí um dia, até quando estava comendo, estava tudo bem, porque não afetava ninguém. Daí um dia ele resolveu catar a moça, fugir e casar. Daí os irmãos dela foram, pegaram o sujeito e caparam ele. Caparam, o que que ele fez? Meu mundo caiu, acabou tudo, acabou minha identidade? Não, ele falou, bom, agora não dá para comer ninguém, agora vou trabalhar, fazer um negócio sério. Sentou e escreveu livros importantes de filosofia. E nós devemos, onde é esses irmãos da Heloísa, que caparam o sujeito, até algum benefício à história intelectual da humanidade. Tá certo? E tem muita pessoa que talvez devessem ser capadas para elas ver que a identidade, que, com saco, sem saco, tá certo? A identidade humana existe. E que esse negócio de identidade hétero, identidade homossexual, isso é frescura, é viadagem nos dois casos. O negro que tem identidade hétero, tá certo? Ele é tão viado quanto o sujeito tem identidade homossexual, porque tudo isso é viadagem, é frescura. Tá certo? A identidade pertence à história moral da humanidade, tá certo? E não à sua história instintiva. Quem tem identidade baseada no sexo é um idiota perfeito. E esse está no pecado, sim, porque ele está degradando sua condição humana. Tá certo? Bom, muito bem. E, tem alguém na fila? Vamos ver. Alô? Alô? Tem alguém tentando falar, mas não consegue, não chega a voz do sujeito aqui. Pronto, saiu da linha. Então saiu na hora certa, porque o nosso tempo já acabou. Muito obrigado a todos e até a semana que vem.

0: ali as noivas, aqui são as daminhas de companhia. Mas não apareceu nenhuma foto de noiva até agora. E que raio de dama de companhia é essa que só faz companhia pro noivo? Você já viu? Porque dama de companhia, que eu saiba, acompanha a noiva. Né? Dama de honra, até vai o cara de braço dado com a daminha de honra e não sobra nenhuma pras noivas. Toda a história tá muito mal contada, porra. Né? Outra coisa. Diz aqui, né? Aí no De Olho na Mídia, anexamos vídeos da inquestionável ONG Memory, M-E-M-R-I, que é realmente muito boa, que mostra um sheik defendendo casamento com crianças até um ano de idade. E depoimentos de uma menina de 12 anos surrada pelo marido e pedindo divórcio. Isso aí é comum no mundo islâmico, gente. Você lê lá na biografia do próprio profeta Maomé, ele casou com uma menina de 7, 8 anos. Isso é comum. Aliás, entende, isso é explicável em épocas em que a duração média de vida era 30, 40 anos. Agora, hoje em dia, fazer isso, eu digo, vai ser uma brutalidade. Né? E isso, essas coisas acontecem mesmo. Quer dizer, essa história do desmentido do Hamas está muito mal contada. Né? Aqui, o Carlos Campos me pergunta, você já teve a oportunidade de ler Liberty and Tyranny, do Mark Levin? Recomendo a leitura. Para não li esse livro, mas li muita coisa. Tudo que o Mark Levin escreveu é interessante. Tudo. Né? Agora aqui, o Tiago Meirelles me manda uma coisa impressionante. Ontem, no canal Livre da Band, foi convidado o Cabo Anselmo. Após os entrevistadores tentarem acabar com a imagem dele, Cabo Anselmo, não sei se vocês se lembram, é um cara que chefiava certos movimentos subversivos no ano de 1964 e depois se descobriu, não, ele mesmo confessou que ele trabalhava para o serviço secreto, quer dizer, o próprio líder do negócio era infiltrado, fizia toda a esquerda de palhaço, né? E o cara, se tem alguém que conhece esses movimentos e tem experiência disso, é o Cabo Anselmo, porra. Então, essa turminha da esquerda bobeou e convidou o Cabo Anselmo para ir lá na Band, né? Daqui. Escreve o Tiago Meirelles. Após os entrevistadores tentarem acabar com a imagem dele, né, o Boris Casoy perguntou o que ele achava do Brasil atual. A resposta pareceu tão chocante que os entrevistadores simplesmente calaram a boca e ouviram ele falar sobre o Foro de São Paulo, os absurdos cubanos, Che Guevara, a mitificação de algumas figuras, o sistema chinês e outros assuntos jamais abordados na imprensa. O próprio Boris ficou surpreso quando o entrevistado falou sobre o aspecto socializante do governo FHC. Falou, mas é a coisa mais óbvia do mundo. O governo FHC é aquele na qual ele vendeu duas ou três empresas estatais e tratou de expandir monstruosamente a interferência do Estado em toda a vida brasileira. E, claro, o FHC sempre foi socialista, ele mesmo dizia que não há nenhuma diferença estratégica ou ideológica entre ele e o PT, existe apenas disputa de cargo. É como se fosse o mesmo partido, um inversão um pouco mais brega e outra inversão um pouco mais chique. Mas com os mesmos objetivos. Ora, quem foi o sujeito que criou o MST com o dinheiro do governo? Foi o FHC, pô. Quando é que as pessoas vão entender isso aí? Né? Outro dia mesmo estava vendo a entrevista do Zé Dirceu falando, ah, dizem que o Zé Serra é direito, mas o Zé Serra jamais foi direito. Ele sabe, ele se conhece há 40 anos, meu Deus. 40 não, 50 anos. Tanto que daí prossegue o Tiago. Eu procurei no YouTube e não achei a entrevista. Talvez por ser muito recente. Eu recomendo que você assista. Ah, claro que vou assistir. Principalmente para ver a reação dos entrevistadores quando o Anselmo fala sobre as intenções de se formar uma guerra civil para a implantação do comunismo na época da ditadura. Falo, mas é claro, isso aí já estava em avançadíssimo estágio de realização, se bem que não tanto quanto hoje. Na época não tinha um Foro de São Paulo, não tinha uma coordenação internacional e não tinha o dinheiro que essa turma tem hoje. Olha, qualquer pessoa que negue que houve uma retomada do movimento comunista no mundo, muito mais forte do que era no tempo da União Soviética, é uma besta quadrada ou é um desinformante profissional. Isso não é possível negar mais. Esse pessoal acha assim, que mediante o apelo ao estereótipo de ah, isso é teoria da conspiração, eles desmentem tudo, porque se mostra pilhas de fatos, o sujeito diz, ah, é teoria da conspiração, ah, então não interessa mais os fatos, o que interessa é o carimbo. Né? Eu sei que você tem que fazer com o carimbo, porque o carimbo no cu, porra. Né? Agora aqui, ó, aqui outro negócio. O pessoal dos Emirados Árabes acabou de apreender um navio da Coreia do Norte que estava transportando armas para o Irã. Ora, toda hora você vê sinais de uma articulação internacional. Isso aí aparece o tempo todo. Quer dizer, não se trata, o problema não é Irã, não é Coreia do Norte, o problema é a esquerda internacional, meu Deus do céu. Articuladíssima, riquíssima e com praticamente o controle monopolístico da formação da opinião pública. Que a imprensa europeia inteira mente para favorecer esse pessoal. A grande mídia americana quase inteira mente para favorecer esse pessoal. E assim, as notícias fundamentais não saem. Agora aqui, ó. Esse mundo tá doido mesmo aqui. Tá falando negócio do Hamas casando com as menininhas? Pior é o seguinte, aqui tá o grupo gay chileno tentando revogar a lei, né, que proíbe sexo com gays menores de idade. Eles ficam inconformados com isso, né? Mas só porque o menino tem 12 anos, 9 anos, por que que ele não pode comer ele, porra? Né? Ele tem uma bunda como todo mundo, como a do adulto, né? Ele só tem um cu, quando crescer vai continuar tendo um, que diferença vai fazer? Então, come agora já mesmo. Eles acham que é um direito humano comer as criancinhas, pô. Estão lá indignados. Agora, quando você vê essa gente falando, você vê eles falam com aquela emoção de quem fosse vítima de uma injustiça, né? Tiraram deles o direito de transar com os menininhos. Não é uma coisa revoltante? Puta vida. E ainda quer que a gente fale desse pessoal com respeito. O respeito tapa na cara. Se a gente vem com uma proposta dessa, não. Tem que revogar a lei que proíbe a gente de transar com os meninos menores. Pô, o que, que é isso, rapaz? Vai fazer, vai transar com um hipopótamo. É um negócio impressionante, né? Agora aqui. O editor lá da página www.cavaleirodotemplo.com me manda um material aqui sobre o estado do Espírito Santo, que é um negócio de arrepiar os cabelos. Ele diz o seguinte: o Espírito Santo estão matando duas vezes mais gente do que no Iraque, só no estado do Espírito Santo, que é um estado pequenininho do Brasil, gente. Né? Agora, a nossa mídia fica o tempo todo falando do Iraque. Agora não fala mais do Iraque, agora está Barack Obama. Agora a situação do Iraque está muito pior do que antes. Voltaram os atentados terroristas, toda semana está morrendo gente. Tinha acabado tudo isso, no tempo do Bush tinha acabado tudo isso. Quando acabou, ninguém noticiou que acabou. Quer dizer, noticiava, mas não dava destaque, né? Então, o Barack Obama mandou tirar uma parte das tropas, no dia seguinte começaram os ataques terroristas de novo, está morrendo gente pra caramba. Mesmo assim, não chega aos pés do nosso Brasil, onde só o estado do Espírito Santo basta para matar duas vezes mais do que no Iraque. E o pessoal acredita que o Brasil é um país que está vivendo em paz. E está, o pessoal aí está preocupadíssimo com o Iraque, essa turma da Folha, do Estadão, do Globo, né? Então, agora, bom, está preocupado? Não. Agora não sabe o que, que eles escondem melhor, né? O que, que eles se esforçam mais para esconder, o Espírito Santo ou o Iraque? Diz que, ó, assassinato no Espírito Santo em 2009. Já foram 999 pessoas até agora. 70% dos assassinatos têm relação com o tráfico de drogas. Isso não é só no Espírito Santo, isso é no Brasil inteiro. Essa história dizendo: não, são assassinatos cometidos por pessoas comuns por motivos fúteis. E o fútil é a sua mãe que pariu um desgraçado como você, pô. Isso é já nenhuma pessoa em sã consciência poderia fazer isso. Você está entendendo? Ela foi lá do banheiro fazer cocô e saiu você. Isso é que é uma futilidade, está entendendo? Com motivos fúteis. Claro, é uma expressão, né, até venenosa, porque quer dizer que se é para o tráfico de droga, então não é fútil. É relevantíssima coisa para o bem da espécie humana, né? Será que é isso que você quer dizer? Ele quer dizer: não, o sujeito acordou com os cornos virados, lá, ah, vou lá dar um tiro no meu vizinho. Por quê? Não, por nada, é só frescura. Eles querem dizer que é isso que está matando e não o narcotráfico. Digo, ó, quando você vai ver mesmo, aqui, 70% dos assassinatos cometidos no Espírito Santo têm relação com o tráfico de drogas. Pode ter certeza que no São Paulo é a mesma coisa, Rio é a mesma coisa. E tráfico de droga, minha gente, tráfico de drogas no Brasil significa FARC. Não há outro fornecedor de drogas. Preste bem atenção. Não há outro fornecedor, porque os cartéis, antigos cartéis, foram todos destruídos e passou tudo para a FARC. A FARC se apossou de todo o comércio de drogas e não sai um grama de cocaína da Colômbia se não passar pela FARC. Então a FARC tem o controle total. Então, toda a cocaína que está entrando no Brasil é tudo da FARC. Dos amiguinhos do seu Lula. Dos amiguinhos do PT. Preste bem atenção. Agora, o pessoal, quando noticia coisa sobre tráfico de droga, eu não sei, consegue escrever tanta coisa sobre droga sem falar de FARC. É um negócio impressionante, dá a impressão que a droga vem sozinha. Né? Ela brota sozinha em árvores e vai caminhando sozinha até o Brasil, vai da Colômbia até o Brasil. Ah, essa semana está aqui a Folha, né? Fazendo um anúncio de um livro onde diz, não, aqui mostra todo o mecanismo da droga. Eu não li o livro ainda. Eu sei que foi publicado pela Folha. Olha, na matéria que a Folha faz, não fala de FARC uma única vez. Quando o único problema com a droga, quando falar de droga é falar da FARC. Então, outra coisa, saiu aí no Jornal do Brasil uma matéria do Ozias Wurman, que é cônsul honorário de Israel no Rio Grande do Sul, dizendo a seguinte coisa: o mais importante jornal israelense, Yediot Ahronot, publicou informação atribuída ao Serviço Secreto de Israel sobre a atividade do grupo islâmico Hezbollah na América do Sul. Segundo o jornal, o grupo libanês estaria baseado na Venezuela, gozando das facilidades criadas após a aproximação desse país com o Irã. Células do Hezbollah estariam realizando preparativos para ataques a alvos israelenses na Argentina, no Brasil, no Uruguai, no Paraguai e no Peru. Olha, a América Latina, metade da América Latina dominada pela esquerda, isso aí é território livre para esse pessoal do Hezbollah, porra. Quer dizer, o próprio governo, Hugo Chávez, está cheio de gente terrorista islâmico desde o começo, não é agora não. Não é agora que, agora houve aproximação. Não, meu Deus do céu, desde o começo o pessoal dava até os nomes. Procura ali no site da Graça Salgueiro, Nota Latina. Isso aí está lá desde o começo do governo Hugo Chávez, pô. Só não vê quem não quer. Agora está aqui o Ozias Wurman, né? Ele publicou esse artigo no Jornal do Brasil. Deixar ele publicar só porque ele é cônsul honorário de Israel, porque se fosse um jornalista comum, né? Tá, Ozias, vai lamber sabão, né? Não iam ter publicado, mas o cara é alguma coisa, representa um governo estrangeiro, então eles respeitam um pouco. Tá certo? E é o único lugar onde você vai ler alguma coisa a respeito desse assunto. Por quê? A instrução, a regra oficial é a seguinte: não tem ninguém do Hezbollah aqui. Assim como não existia fora de São Paulo, também não tem Hezbollah na América do Sul, muito menos no Brasil. É isso, acreditem nessa gente, né? Ora, meu Deus do céu. Aqui, quando eu comecei a fazer, logo que cheguei aqui, eu fiz as minhas análises do governo, do que poderia ser o governo Obama. Só que é o seguinte, as minhas análises nunca se basearam em discursos oficiais, discursos de campanha. Eu fui rastrear a história do sujeito, que é como se faz. É o método certo, pô. E como é que você vai numa campanha presidencial julgar o sujeito só pelo discurso que ele está fazendo naquele momento? Eu digo, isso é uma absurdidade tal. Só que toda a grande mídia aqui adotou isso. Era proibido falar da vida pregressa do Barack Obama, a não ser em detalhes pitorescos, né? Mas daí eu fui investigar e falei, esse cara é comunista e ele quer virar o país de cabeça para baixo, ele quer destruir o sistema democrático americano, destruir a segurança americana, destruir o sistema econômico americano. Ele evidentemente é um quinta coluna, né? A coisa mais óbvia do mundo. Porque eu vi por toda a carreira dele. Em política, o famoso diz-me com quem andas, eu te direi quem é. Em política é a coisa mais certa. Por quê? Para você julgar um homem pelas ideias dele, só se as ideias forem o centro da vida dele. Quer dizer, você é um filósofo. Então você conhece o filósofo pelas ideias dele. Mas um político você conhece pelas alianças, pelos compromissos e por onde vem o dinheiro dele. Você está entendendo? Então, e quem financia a carreira do sujeito? Olha, foi milionários árabes e Jorge Soros, pô. O que, é que você pode esperar disso aí? Né? E também o fato de que ele mentia sobre o seu passado, por exemplo, dizendo que nunca pertenceu a um partido socialista, quando no dia seguinte apareceu a carteirinha dele. Né? Daí eu escrevi isso. Olha, o pessoal do Eric Wegener Forum, que é alguns dos intelectuais mais sérios dos Estados Unidos, estão lá. Nenhum acreditou em mim. Agora, esta semana eu recebi uma carta do Frederick Wagner, que é o fundador da Arqueologia Infantil, dizia, você tinha razão, Barack Obama era aquilo mesmo. É? Então, agora, também porque, por mais inteligente que as pessoas sejam, elas têm usado como fonte de informação a grande mídia, e é errado, não pode mais. Não pode mais acreditar em nada de grande mídia. Você tem que ter tudo, você tem que fazer sua própria pesquisa, você tem que ler livros, você tem que ter os documentos de fonte primária, tem que ter os depoimentos de pessoas que estão lá dentro. É assim que tem que fazer. Cada um de nós tem que ser um historiador hoje em dia. Cada um de nós tem que ser um serviço de inteligência, tá entendendo? Para você entender uma titica de galinha que está acontecendo, você tem que estudar muito. Então, peraí, tem alguém na linha aí? Alô, quem está na linha?
1: Alô, Olavo, é o Alex.
0: Ô, Alex, tudo bem?
1: Tudo bem, você estava falando aí do czar da a máfia do Obama, né?
0: Pois hoje é, eu vi na... o negócio está brabo, viu?
1: O negócio está feio,
0: aproveita,
1: viu,
0: Alex, aí? Você ligou, aproveita que você ligou, outro dia você me mandou um aviso para eu chamar a atenção para uma página sua na internet, e eu esqueci o nome da página, e não consegui achar o seu aviso, por quê? Eu recebo 700 e-mails por dia. E tudo some, aqui é minha caixa postal, um buraco negro. Então me diga o nome da página. Aproveita e diga o nome da página.
1: É, o nome da página é do blog. Do blog é Álvares, Família Álvares de Minas.
0: A família Álvares, ponto blogspot?
1: É, Família Álvares de Minas, blogspot.
0: Família Álvares de Minas, blogspot. Tem muita coisa interessante sobre a história do Brasil lá.
1: Tem, e agora eu iniciei também um estudo sobre o fim dos tempos.
0: Eu vi, você me mandou, mas esse eu nem abri ainda. É tanta coisa que chega aqui, eu estou lendo tudo atrasado, mas diga qual é a sua pergunta hoje.
1: É, um negócio a respeito do FCC, o Mark Lloyd falou que o Hugo Chávez está fazendo um trabalho magnífico, fazendo a revolução dele, e que ele vai fazer o mesmo aqui, o controle da mídia.
0: Olha só que maravilha, eles querem o controle da mídia.
1: Eu mesmo, né? A mesma estratégia que o Hugo Chávez fez lá, né?
0: Na outra semana não estava aquele merda do Noam Chomsky dizendo, tá aí o Hugo Chávez construindo um novo mundo possível. Um novo mundo possível onde todo mundo quer fugir. Metade da Venezuela quer matar o Hugo Chávez, porra. Né?
1: E a outra coisa também, você viu o Faraway Kent falou que o Obama é o Messias. Tá aí outro falso profeta falando da besta, né? Outra besta quadrada, né?
0: Exatamente. Não é a besta do Apocalipse. Não pode confundir a besta do Apocalipse com a besta quadrada.
1: É a besta quadrada.
0: A besta quadrada é feita à imagem e semelhança da besta do Apocalipse.
1: É.
0: Né? Mas não é ainda. Vai dizer, Obama é a besta do Apocalipse. Fala, não. Ele está estudando para ver se ele consegue ser a besta do Apocalipse quando crescer.
1: É, Obama é um escravozinho aí da...
0: Exatamente, Obama é office boy, né? O office boy da besta do Apocalipse.
1: Isso mesmo. Então é isso aí, obrigado, Olavo, um abraço.
0: Obrigado, um abração. Tchau. Agora olha aqui, essa semana aconteceu uma coisa extraordinária. Esse pessoal aí da esquerda brasileira, eles vivem querendo, né, escavar o passado para descobrir crimes de 40 anos atrás, né, cometidos pelos milicos, etc., então tem a obsessão das ossadas. Nós temos que achar as ossadas. Tem que fazer buraco o país inteiro para achar as ossadas vítimas da ditadura. Daí foram lá, fizeram buraco, acharam duas ossadas. Ficaram contentes pra caramba. Quando foram ver, eram duas ossadas de soldados do exército que eles mesmo mataram. Puta que vexame, rapaz. Olha aqui. O soldado, o sargento Mário Ibrahim da Silva e o cabo Odilo Cruz Rosa. E mostra lá, Vamos dizer, o exame mostra que eles foram atingidos a queima-roupa, sem meio de defesa, sendo foram assassinados friamente. Não foram mortos em tiroteio, não. Então aí, seu Tarso Genro, esse Tarso Genro pra mim é um bosta. Eu quero encontrar esse sujeito pra dar uma cuspida na cara dele. Tá certo? Mentiroso, safado, salafrário. Tá certo? Puxa saco das ditaduras mais torturadoras e assassinas do universo e fica aí fazendo de conta, né, que os nossos terroristas foram pobres vítimas da ditadura. Ora, porra, ora, não é pela ditadura, eu era contra a ditadura, eu odiava aqueles milicos, eu falava mal deles o dia inteiro. A hora que a gente vê os feitos de um lado e de outro, fala, meu Deus, mas comparado com esse pessoal, aqueles milicos eram uns anjos, né? Então a gente vai comparar o Emílio Garatazu Médici com o Fidel Castro, porra! O que, que é isso, minha gente? Quantas pessoas, quantos terroristas foram mortos durante a gestão do Emílio Garatazu Médici? Foi morto 100, é muito. Enquanto isso, em Cuba estavam lá matando 10 mil. O Brasil, ao longo dos 20 anos de ditadura, teve 2 mil presos políticos. Cuba, com uma população acho que 18 vezes menor, sei lá, alguma coisa assim, teve 100 mil presos políticos de modo permanente. Tem preso político até hoje. E a cadeia no Brasil não é a mesma coisa que cadeia em Cuba, não, meu filho. Então foram lá fazer o buraquinho, acharam as ossadas que queriam. Não queria, tá aí. Tomaram. Agora, quem vai pagar por esse crime hediondo? Quem? Você, seu Tarso Genro. Vai ser o genuíno, né? Ninguém vai pagar. Alô, quem tá na linha? Alô?
2: Alô? Tô ouvindo?
0: Ih, tá ruim essa ligação. Liga de novo. Então, enquanto isso aqui, o Obama criou um grupo de elite para interrogar os suspeitos de terror. Não pode encostar nos caras, não pode fingir que vai afogar eles. Porque quando fingir que afogar, é uma coisa que criança faz, você tá entendendo? O pessoal chamava de caldo, né? Então, vamos dar um caldo. Eu lembro quando eu era escoteiro, os caras me deram um caldo lá, eu morri. Fiquei assustado, fiquei traumatizado, né? Não, nada, né? Agora, esse terrorista também, porra, o sujeito leva um caldo e confessa tudo. Fala, mas são uns bunda. Uns bunda. Né? É por isso que eles têm que demonizar o negócio, né? Dizer, isso é tortura. Então, fala, meu Deus do céu, vai ver as técnicas de tortura que eles usam. Eles cortam o dedo, cortam a orelha. Né? Daí, quando é preso um desgraçado desse, mete lá a cabeça dele numa bacia e diz, ah, fui torturado. Pô, que coisa mais nojenta, porra. Quer dizer, essa capacidade teatral, essa capacidade de autopiedade infinita, derramar tantas lágrimas por si mesmo, quando esse pessoal da esquerda faz, só isso já mostra que tipo de gente que é. Porque eu, vamos dizer, se eu, vamos supor, que eu fosse preso, né? Eu fui preso, no tempo da ditadura, eu fui preso durante 6 horas. Foi preso, aí chegou um sargento japonês, um japonês grandão. Eu fiquei, assim, literalmente com o cu na mão. Não me aconteceu nada, ele fez minhas duas perguntas e mandou embora. Tá certo? E eu poderia ter dramatizado a coisa. Diz, ah, fui intimidado, sofri tortura psicológica, né? Mas, olha, eu tenho um pouco de vergonha na cara, pô. Agora, esse pessoal não tem, não. Eles eram instruídos, fazer, acontece o que aconteceu, se foi preso, sai de lá reclamando de tortura. É? Eu sei por quê, porque eu era militante da esquerda, eu recebi essa instrução. Não? Mas depois, quando eu fui preso durante 6 horas, no quartel da Academia de Polícia Militar, por causa de uma besteira que eu mesmo tinha feito, isso que é verdade, e eu já não era mais militante da esquerda, tá certo? Então, eu tenho um pouco de vergonha na cara, falo, pô, o que aconteceu lá? Não aconteceu nada, porra. O que eles fizeram? Eu não fiz nada, fizeram meia dúzia de perguntas. Né? Eu lembro que tinha um camarada lá, quando eu trabalhava no Diário Popular, tinha um sujeito que tinha sido diretor no Jornal Comunista nos anos 30. Né? Ele era sempre preso. Acontecia qualquer coisa, prendiam ele. Uma vez cercaram o jornal com tanques de guerra, tropas imensas da Polícia Militar, né? E daí nós escondemos. O cara chamava Antônio Pinho de Freitas, vulgo Pantera. Escondemos o Pantera dentro da caixa d'água, né? E daí tinha lá um coronel que era amigo do pessoal do jornal, que chamaram o coronel para acompanhar o Pantera, tiraram o Pantera da caixa d'água, daí levaram lá no quartel, né? O que aconteceu? fizeram meia dúzia de perguntas. O senhor, com o senhor Antônio Pinto de Freitas, é, onde o senhor trabalha, onde o senhor mora? Manda para casa. Quer dizer, tinha muita coisa que era mais mise-en-scène do que outra coisa, né? Agora aqui, o Obama, né? Então, ele não é, esse grupo de elite não é para interrogar suspeitos de terror, é para afagar os suspeitos de terror. Afagar, porque tem aí, né, o pessoal do governo fala, não, a tortura é crime de honra, jamais podemos praticar contra quem? Numa democracia não se pratica isso. Eu digo, espera um momento, raciocina. Isso quer dizer que o inimigo preso em plena guerra, ele é um cidadão americano com todos os direitos de cidadão americano? É isso que está dizendo. Então, logo você prendeu o sujeito, ele adquire o quê? Os benefícios da democracia. Agora, se o americano é preso lá, ele tem benefício de alguma coisa? Não, só tem malefício, né? Cortam-lhe a cabeça, porra! Então, o sujeito que está fazendo isso, ele está usando guerra assimétrica. É claro que a democracia não pode se permitir um nível de violência que uma ditadura sanguinária se permite. Mas ela também não pode dar aos representantes, aos agentes da ditadura sanguinária, todos os direitos do cidadão democrático. Senão qual é a vantagem do sujeito nascer na democracia? Né? Ele, meu filho, você nasceu no Irã, você nasceu no Cazaquistão e está aqui jogando bomba nos americanos, e os americanos te tratam como se você fosse cidadão americano. Mas que palhaçada é essa? O governo que faz isso está, obviamente, contra o país. Outra coisa, você vê com esse negócio. Aquele sheik, que era o comandante do atentado do 11 de setembro, ele confessou tudo por causa do tal do waterboarding. Meteram a cabeça do sujeito na água várias vezes, né? Daí ele disse, não, eu não só conto tudo como eu dou um curso para vocês. E o homem está dando curso. Ele vai dizer que o waterboarding não funciona. O waterboarding não mata ninguém. Morreu alguém afogado? Na hora que me mostraram, ó, aqui o primeiro sujeito morreu afogado no waterboarding. Né? Não morreu ninguém. Alguém ficou doente por causa disso? Não, porque o pessoal de Guantánamo está comprovado. Todos os presos de Guantánamo saem mais gordos do que entraram. Todos eles. Não vai dizer que está gordo, a barriga é cheia de água. Não, não é isso, não. Tá certo? É comida. E comida boa. Tá certo? Então, olha, o waterboarding é um meio até humanitário de você assustar esses caras. É. E funciona, tanto que o cara deu todo o serviço. Agora, com isso aí, esse negócio do Obama vai lesar. Você não vai obter mais informação nenhuma. O Obama já facilitou as coisas para o terrorista no Irã e está facilitando para os que estão presos aqui. Espera aí, tem alguém na linha aí.
3: Alô?
0: Alô, quem é?
3: Alô?
0: Alô?
3: Alô, é Júlio de Petrópolis.
0: Júlio, tudo bem?
3: Alô? Oi, tudo bem? Gostaria de saber, mudando um pouco de assunto, uma coisa que mais me chocou nos seus escritos é você dizer que o otimismo é a filosofia dos assassinos e lida com...
0: Ué, você já viu algum desses
3: um pouco mais...
0: líderes revolucionários que não prometam um mundo maravilhoso? Vai resolver todos os problemas, tudo será mais belo, todo mundo vai ser gordo, feliz e contente. Ué, essa é a filosofia deles. Agora, você procura os grandes santos e profetas, nunca nenhum deles disse que nada ia melhorar. Você está entendendo? Inclusive, até o próprio fundador do Islã, até ele dizia o seguinte, nunca vereis um tempo que não seja pior do que o seu antecedente. Então está falando a verdade, está informando as pessoas. Agora, esse pessoal que promete... Veja, Trotsky dizia que no socialismo, cada varredor de rua vai ser um novo Michelangelo, um novo Sheik, um novo Albert Einstein. Isso é um otimismo. Agora, essa é a filosofia dos assassinos, que promete coisas maravilhosas. A gente tem que dizer para as pessoas, não tem que ser nem otimista, nem pessimista, tem que dizer a coisa... Sabe, é o que o Cristo falou, é sim, sim, não, não. A gente tem que ser exato. Agora, olha aqui, eu estou lendo aqui uma notícia que chegou do... Deixa eu ver aqui. Um momentinho aqui, deixa eu só achar. Aqui, na Folha... Não, não é a Folha de São Paulo. Aguenta a mão. Vamos onde é que está isso? Era uma matéria escrita pelo não sei que Dávila. Ô raios. Era tão interessante esse negócio aqui. Era um correspondente brasileiro no exterior e falando aqui da queda de popularidade do Barack Obama. Mas é de fato, a popularidade do sujeito caiu, né? Mas isso é devido, segundo analistas, segundo é o Sérgio Dávila. Pô, onde foi parar essa droga? É tanto papel aqui que eu me atrapalho. Ah, tá aqui, tá aqui. É na Folha, tinha que ser na Folha. Tinha que ser na porra da Folha. Sérgio Dávila, de Washington, olha aqui. Correspondente estrangeiro é alvo número um da KGB. A KGB tem um monte de dinheiro para espalhar para tudo que eu tenho correspondente estrangeiro. Não digo que o Sérgio, algum desse dinheiro tenha parado do bolso do Sérgio Dávila. Mas se não parou lá, é uma pena, porque o Sérgio Dávila trabalha tão bem para eles. Merecia a turma da KGB. Que isso? Vocês não viram? O rapaz é um talento aqui, tá? Então, ele diz o seguinte, que a oposição ao Obama, né, é por causa do fenômeno do ele diz, segundo analistas, é o fenômeno do branco enraivecido. Angry white man. Quer dizer, na campanha do Obama, a ideia era a seguinte, chantagear todo mundo. Chamar de racista quem quer que fosse votar no outro candidato. Então, todo mundo fica inibido. Ah, não posso votar no João McCain porque daí você é chamado de racista. Eu voto no desgraçado do Obama. Agora isso aí está consagrado como notícia, como jornalismo. Eu digo, ó aqui, meu Deus do céu. Em toda a oposição ao Obama, em todo, tudo que se vê aqui, não há o mais mínimo sinal de racismo. A não ser que o Angry White Man é o Alan Keyes ou o Walter Williams, que são os negão aí, que são os líderes da campanha anti-Obama, etc. A não ser que esses aí são os Angry White Men. Né? Mas, olha aqui, algumas semanas atrás, o Fidel Castro lembrou aos caras qual é, né, a linha correta. A linha correta é isso mesmo. Falou mal do Obama, é racismo. Fidel Castro deu a instrução. O pessoal, está lá o Sérgio Dávila seguindo. E vocês, brasileiros, pagando para o sujeito viver numa boa aqui em Washington e mentir para vocês. Olha, todos os correspondentes estrangeiros aqui, todos, são propagandistas de Barack Obama. Nenhum merece confiança. Nenhum. Esse pessoal está aí para enganar vocês quanto ao que está acontecendo nos Estados Unidos. É manter vocês na total ignorância do que se passa aqui. Por exemplo, agora, depois de todos esses meses, estão noticiando que está baixando a popularidade do Obama. Fala, não é só isso, gente. Com esse negócio do o Obamacare, né, que é o projeto de saúde do Obama, que o pessoal chama de Obamacare. Né? Care é tomar conta, scare é ficar com medo. Então não é Obamacare, é Obamacare. Né? Então, com o negócio do Obamacare, houve uma onda de protesto aqui, no país inteiro, em 2.000 cidades aqui. Nunca se viu uma coisa dessa. Protesto simultâneo em 2.000 cidades. Nunca aconteceu na história americana, nem no tempo da guerra do Vietnã. Não sai uma linha na mídia brasileira. Depois, algumas vezes, eles dizem, caiu um pouco a popularidade do Obama, mas é por causa do Angry White Man. Que Angry White Man no caralho, meu filho? Isso aqui, quem tá louco com o Obama... Então, por exemplo, os velhinhos aposentados que vão perder seus direitos para o Obama poder, né, dar dinheiro para assistência médica para os imigrantes ilegais. Então, aparece, por exemplo, uma questão. Como é que você vai dar assistência médica para mais 50 milhões de pessoas? Presta atenção. O Obama quer botar mais 50 milhões de pessoas, incluindo 30 milhões de imigrantes ilegais, na assistência médica e nenhum pergunta. Escuta, mas não vai precisar de mais médico? E cadê os médicos? Quer dizer, é claro que isso é uma enganação. Mais ainda, esses planos econômicos do Obama quando começou com o tal dos estímulos, né, espalhando o dinheiro do governo para tudo quanto é lado, né? Então, esta semana surgiu de novo o problema de que o Federal Reserve não quer contar para ninguém aonde foram parar os 2 trilhões do estímulo. Quem recebeu esse dinheiro? Quer dizer, você é obrigado a pagar imposto para chegar lá o governo e o Federal Reserve espalham isso para os amigos dele e você não pode saber para quem foi dado o dinheiro. E sabe o que é? 2 trilhões de dólares em empréstimos secretos? É isso que o Obama está fazendo. Precisa ser branco para ficar louco da vida com isso? Porra! Não, só precisa você trabalhar e pagar imposto. Alô, quem é? Tá ruim essa ligação, meu Deus do céu.
3: Alô?
0: Liga de novo, tem outra pessoa. Alô? Alô? Ih, o telefone tá ruim hoje.
3: Alô? É Júlio de Petrópolis?
0: Júlio, tudo bem?
3: Tô alô, bem. Eu gostaria de...
0: Tá lá, boa, essa aí tá ruim, hein?
3: Pô, eu... Eu gostaria de perguntar... Alô?
0: Sim, pode falar. Eita, essa ligação deu errado. Passo para o seguinte. Alô? Eita.
4: Professor Olavo?
0: Sim, quem é?
4: Oi, é Alex, tudo bem, professor?
0: Alex, tudo bem? É outro
4: Opa,
0: Alex.
4: Comigo, tudo bem. Professor, eu tenho uma pergunta para o senhor. O senhor andou acompanhando o caso daquela menina que saiu, acho que é de Ohio, a Fátima Rífica, que fugiu para a Flórida?
0: Pois é, é um negócio... Olha, aí você vê como é que é as coisas. A menina se converte. Tem no religião islâmica, tem essa lei. Quer dizer, se você saiu do Islã, você é condenado à morte. Tá certo? Então, é o seguinte... Você, dentro de um país democrático, os caras não podem praticar essa lei. Isso aí tem que ser proibido.
4: Então, professor,
0: tem obrigação de assistir essa menina. Ela se converteu ao cristianismo, ela tem que ter direito à proteção legal. Se alguém encostar a mão nela, tem que ir para a cadeia.
4: Então, no dia 3 ou 5, o caso dela vai a julgamento na Flórida, né? E a Sociedade Islâmica da Flórida, e não sei de onde mais, já se uniram todos aí, chamaram a igreja que recebeu ela de fanáticos, né? Que fez lavagem cerebral.
0: Eles querem matar a menina. E os outros querem apenas proteger a menina. São os outros que são fanáticos. Ah, vai tomar no olho do seu cu.
4: O que o senhor acha que vai acontecer aí? Precisava mesmo um julgamento, professor?
0: Tem 1.400 anos de idade. Já teve tanta discussão teológica lá. Pô, tá na hora dos caras mudarem a interpretação desse negócio. Falaram, não, tem que acabar com isso. Olha, pô, não pode fazer isso? Por exemplo, a escravidão. O Corão permite a escravidão. Os países islâmicos, recentemente, só no século XX fizeram isso. Eles proibiram a escravidão.
4: Ah, professor...
0: Então, por que não faz a mesma coisa com essa, vamos dizer, essa lei hedionda que permite você matar uma criança porque ela se converteu a outra religião? E se a gente fizesse a mesma coisa, hein? Se o Vaticano fizesse a mesma coisa, você saiu da Igreja Católica, nós matamos você. Ué, ia todo mundo ficar horrorizado, mas o islâmico pode. Não tem que respeitar essa lei, não. Isso é uma instituição hedionda. E vocês, teólogos muçulmanos, está na hora de vocês tomar vergonha na cara e acabar com isso. Assim como acabaram com a escravidão.
4: Professor, a minha pergunta é, precisa mesmo haver esse julgamento para a menina? Porque está todo mundo contra a menina, já parece que a coisa já está toda montada para mandar a menina de volta para Ohio.
0: O governo americano é tão cachorro que é capaz de entregar a menina para a família matar. Por não entregar o Elian Gonzalez para voltar para Cuba, onde ele vai ter perspectivas de vida absolutamente maravilhosas, né?